0: lá no Sul nesse fim de semana. E para esse jogo agora, o grande problema é o sistema defensivo. O Fluminense tem sofrido muitos gols. A chegada do Thiago Silva, óbvio que vai ajustar, vai melhorar ainda, mas muitas críticas envolvendo o Freire. E aí, lá na frente, no ataque, o pessoal está perguntando, pô, mas e o John Kennedy, não vai ter oportunidade?
1: Briga, Flávio.
0: Então, teve uma briga na sexta-feira. Isso, foi na sexta-feira passada, no jogo entre Fluminense e Red Bull Bragantino. Essa briga aí gerou um cartão vermelho para o John Kennedy, que é o atacante do Flu. E aí ele cumpriu a suspensão contra o Grêmio ontem, só que ele recebeu 2 jogos de punição. Então, por esse motivo, ele também vai ficar fora da partida de quarta-feira contra a Bahia. Isso significa que o Hulk será titular novamente, ele que fez o gol do Fluminense contra o Grêmio, tem até participado bem dos jogos. Eu tenho gostado das atuações do Hulk, embora não seja aquele jogador que foi lá em 2021 com o Atlético Mineiro, mas é um cara muito importante, que eu acho que está se mostrando também um cara bem interessante, participando muito do jogo. Vamos ver como é que vai ser esse Fluminense. E pra gente fechar,
1: bora.
0: O Botafogo agora só volta a jogar no dia 8 de agosto, tá, pessoal?
1: Ih, Botafogo, hein?
0: É, pois é, exatamente. aniversário de alguém. E o Botafogo jogaria nesse meio de semana, só que o jogo seria contra o Grêmio. O Grêmio está envolvido no playoff da Copa Sul-Americana, então por isso o Grêmio vai atuar no meio de semana pela Copa Sul-Americana e o Botafogo vai descansar, ou seja, vai ter aí bastante tempo para relaxar e quem sabe Botafogo não possa reforçar ainda mais o seu elenco, até porque agora já não tem transfer ban e as coisas estão melhorando, né?
1: Eu vi o jogo ontem, tá? Eu confesso que eu gostei, fiquei surpreso. Não esperava.
0: Foi bom. E assim, legal o gol do Justino, que é um garoto da base, bom, que tá também ganhando moral. O Botafogo tá evoluindo, cara. Mesmo com todos os problemas fora de campo, dentro de campo a gente tem que valorizar o que esses caras têm feito, porque não é fácil jogar nas condições que eles estavam jogando. Agora parece que deu uma acalmada.
1: Pessoal, Flávio Amêndola hoje está pelo telefone, mas está de volta ao estúdio na sexta-feira, tá? Hoje ele foi liberado, porque tem 2 amigos aqui fazendo jornal com ele. Flávio, fica aí, que olha quem Adson Ramos encontrou hoje durante uma pauta na rua. Vamos ouvir.
2: Galera que tá acompanhando a terceira edição, tem uma pessoa aqui do meu lado que não perde
3: um dia nenhum.
2: Sadoc, meu amigo. Ritinha, que eu falo sempre na terceira edição, na mensagem, o Rafael, motorista de busão, que manda aí da Gonzaga Bastos, lá da Tijuca, os sinais todos apagados. Tamo junto mais tarde às 8h30, hein?
4: Aí, já tá rolando então agora. Tá sempre assistindo a gente lá no
2: TV. Sempre.
4: É companhia isso?
2: Companhia de todas as noites. Vou pegar agora no trabalho aqui no IAPI da Penha. Já vou botar meu fonezinho, eu ouço o Reinaldo Azevedo, aí daqui a pouco começa o Jornal da Band e depois o terceira edição, acompanhando até 2 horas da manhã, que é a hora que eu largo do trabalho.
4: Fernanda Sadoc tá aí, ó, nosso amigo, nosso ouvinte, nosso companheiro.
2: Esse também acompanha ele, Adson Ramos.
3: É? Acompanha todo mundo.
1: Tá aqui todas as noites, hoje a gente esticou mais a pauta com o Luiz, senão o Adson também estaria aqui. Cara, que incrível receber esse vídeo quando eles estavam juntos à tarde. Um abraço enorme pro nosso ouvinte que deve estar acompanhando. A gente gosta muito de vocês. Vocês são muito especiais. A gente tá aqui por vocês, viu? Sim. Então, certamente, encerraríamos com você. Flávia Amêndola, um abraço enorme, viu?
0: Ó, muito maneiro, tá? Um abraço pro nosso ouvinte também, Rafael. E eu acho que isso só retrata aquilo que vocês têm construído aí. A gente ajudando sempre que pode, mas vocês são feras, tá? Tamo junto, um beijo pra todos, beijo pro nosso ouvinte, uma ótima semana.
1: Somos feras, até beijo. Porque Flávio Amêndola estará aqui na sexta, porque será uma despedida dupla, porque ele também entra de férias.
3: Essa duplinha vai aprontar muito ainda nessas férias, vamos esperar pra ver.
0: Ai, meu Deus do céu.
1: Ai, falta pouco, Flávio Amêndola. O povo tava achando que eu ia ver jogo do Flamengo. Perdão, meus amigos, vou ver, vou mirar jogo de Barcelona. O que você acha, Flávio? Tem jogo essa época do ano?
3: É, daqui a pouco
1: volta. Ele já foi?
3: Não sei. Pelo visto foi.
1: Nossa, ele abandonou. Olha só.
3: Na minha cara.
1: Pessoal, o negócio é o seguinte. Vai encerrar, Maria Rita?
5: Vou.
1: Tem mensagem? Ou é só do coração?
5: Só do coração.
1: Então vambora.
5: Eu amo essa.
6: 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Então a gente vai fugir pro mar. Eu vou pedir pra namorar.
5: Maria Rita gosta.
6: Você vai

0: ficar 15 dias, pessoal, é um pouquinhozinho mais, mas não é muito não, tá? A gente vai conversar com calma, as férias vão ser maiores, mas a gente diminuiu um pouquinho por causa do terceira, tá? Fiquem tranquilos, a gente conversa com calma essa semana, tá?
1: É isso, até amanhã.
0: Até amanhã.
1: Beijo, gente.
0: Beijo, Maria, tchau.
1: Beijo.

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1: Olá, boa noite.
2: Boa noite para você que nos acompanha em todo o país.
1: Segunda-feira, 27 de julho de 2026.
2: Vamos aos destaques do dia.
1: Estatuto da Igualdade Racial completa 16 anos.
2: Um marco legal no fornecimento de direitos e geração de oportunidades.
1: E quem conversa com a gente sobre os avanços da lei é Bárbara Oliveira, secretária executiva do Ministério da Igualdade Racial.
3: O estatuto, ele fez um processo de trazer como responsabilidade para o Estado brasileiro a obrigação de enfrentar o racismo nas suas políticas, nas suas ações.
2: Proteção no ar.
1: Na hora de escolher o que as crianças assistem e jogam, a classificação indicativa é a maior aliada de pais e responsáveis.
4: A classificação indicativa leva em conta se a produção exibe cenas de violência, se há conteúdo sexual ou de nudez, ou se faz uso ou referência a drogas lícitas e ilícitas.
2: Cultura.
1: Teatro Amazonas em Manaus e o Teatro da Paz em Belém são reconhecidos como patrimônio cultural do mundo. Luana Karen.
5: Os teatros passam a figurar juntos na lista do patrimônio mundial cultural da Unesco, com o nome Teatros da Amazônia.
2: Hoje na apresentação da Voz do Brasil, Marina Jungmann e Luciano Seixas.
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2: Brasil e Coreia do Sul assinaram 5 memorandos de cooperação nas áreas de educação, energia, tecnologia industrial, atividades espaciais e esportes.
1: Os documentos foram assinados durante a visita do presidente sul-coreano Lee Jae-myung ao Brasil.
2: Os dois países vão fortalecer a cooperação em atividades espaciais pacíficas, biocombustíveis e energia limpa, intercâmbio entre universidades e atletas e incentivo à pesquisa e inovação.
1: Brasil e Coreia do Sul também retomaram as negociações para um acordo comercial entre o país asiático e o Mercosul.
2: Em 2025, o intercâmbio comercial entre os Oceania na América Latina.
1: A campanha Julho Verde chama a atenção para a importância do diagnóstico precoce do câncer de cabeça e pescoço.
2: Feridas na boca que não cicatrizam, rouquidão persistente e caroços no pescoço são alguns dos sinais que não devem ser ignorados.
1: Saiba como prevenir a doença na reportagem.
6: Uma ferida na boca que não cicatriza, rouquidão prolongada ou um caroço no pescoço. Sintomas que muitas vezes são ignorados, mas que podem ser sinais de alerta para o câncer de cabeça e pescoço. Foi o que aconteceu com a aposentada Karina Oliveira Souto, de Brasília. Hoje, em tratamento, ela transforma a própria experiência em um alerta para que outras pessoas não adiem a procura por atendimento.
7: O câncer não espera. Hoje, quanto mais você descobrir esse diagnóstico mais rápido, melhor sua chance de cura.
6: Segundo o INCA, o Instituto Nacional de Câncer, o Brasil deve registrar mais de 780 mil novos casos de câncer por ano até 2028. Desse total, cerca de 40 mil serão de câncer de cabeça e pescoço. O problema é que a maioria ainda é diagnosticada tardiamente. E é justamente para mudar essa realidade que a campanha Julho Verde reforça um alerta. Identificar os sintomas cedo pode aumentar as chances de cura. O câncer de cabeça e pescoço reúne tumores que atingem regiões como boca, garganta, laringe, nariz, tireoide e pele da face e do pescoço. Entre os principais fatores de risco estão o tabagismo, o consumo de bebidas alcoólicas e a infecção persistente pelo HPV. Quando descoberto precocemente, as chances de sucesso do tratamento aumentam e o risco de sequelas diminui, explica Isabela Costa Santos, chefe substituta do setor de cirurgia de cabeça e pescoço do INCA.
8: É importante a gente entender que quanto mais cedo essa doença é diagnosticada, melhores são os resultados. Em qualquer lugar do mundo, se você pode tratar um tumor no estágio inicial, nós estamos falando de índices de cura muito melhores, né? E altos.
6: A prevenção passa por hábitos saudáveis, alimentação equilibrada, higiene bucal, prática de atividade física, proteção contra o sol e vacinação contra o HPV.

0: oferecida pelo SUS para crianças e adolescentes na faixa indicada pelo Programa Nacional de Imunizações. E a vacinação é um grande aliado no combate à doença, destaca o secretário de Atenção Especializada à Saúde do Ministério da Saúde, Mozart Júlio Tabosa Salles.
1: Então, a vacinação contra HPV é fundamental para a prevenção do câncer de cabeça e pescoço, fundamental das doenças laringeais. Precisamos trabalhar isso e fazer de maneira muito efetiva. E isso é fundamental. O Brasil já tem hoje 82, 83% de cobertura entre as meninas, cerca de 60%, um pouco mais, um pouco menos entre os meninos. Precisamos subir mais o patamar de cobertura entre os homens para que a gente possa chegar naquilo que é ideal.
0: Ao perceber sintomas persistentes, como feridas na boca que não cicatrizam, rouquidão prolongada, dificuldade para engolir ou caroços no pescoço, a orientação é procurar a unidade básica de saúde mais próxima. Se houver necessidade, o paciente é encaminhado para exames e atendimento especializado. Reportagem Pablo Mundim.
2: E o Ministério da Saúde publicou portaria que define os 18 medicamentos oncológicos considerados de altíssimo custo para oferta no Sistema Único de Saúde.
3: A relação abrange fármacos para tratamento de diversos tipos de câncer, como o de mama, pulmão, gástrico, ovário, medula óssea e a leucemia.
2: A medida determina a forma como o medicamento será apresentado e os critérios analisados para definição de altíssimo custo.
3: A estratégia prioriza a economia em escala e a garantia de acesso aos medicamentos já incorporados pela Comissão Nacional de Incorporação de Tecnologias no Sistema Único de Saúde.
2: Julho é um mês com datas importantes para a luta racial no Brasil.
3: No último sábado, dia 25, foi comemorado o Dia Internacional da Mulher Negra, Latino-Americana e Caribenha.
2: E no dia 20, o Estatuto da Igualdade Racial completou 16 anos.
3: O Estatuto estabeleceu em lei uma série de diretrizes para a condução das políticas públicas de combate ao racismo e de redução das desigualdades raciais no país.
2: E hoje nós conversamos mais cedo com a secretária executiva do Ministério da Igualdade Racial, Bárbara Oliveira Souza, sobre esse marco. Vamos acompanhar.
3: Olá, secretária, bem-vinda à Voz do Brasil. Olha, a gente queria começar então falando do Estatuto da Igualdade Racial, que está completando 16 anos, e queria que a senhora trouxesse para a gente então quais são os principais avanços desde a criação da lei, o que, que ela trouxe aí de inovação.
4: Não, perfeito. Bom, o Estatuto da Igualdade Racial é uma grande conquista nossa, né? Que está completando agora em julho 16 anos de vigência. Então, com muita alegria, Mariana Jungmann e Luciano Seixas, nós do Ministério da Igualdade Racial agradecemos muito por esse convite para dialogar sobre esse marco fundamental para a política de igualdade racial do Brasil. E o Estatuto, ele fez um processo de trazer como responsabilidade para o Estado brasileiro a obrigação de enfrentar o racismo nas suas políticas, nas suas ações. E conseguiu construir base sólida para que a gente tivesse um processo de amadurecimento das ações afirmativas nas universidades e na educação superior, como hoje temos, e temos diversos avanços, né, a partir dessa lei, como temos também as ações afirmativas nos concursos públicos, que também tem gerado muito resultado, além de políticas públicas transversais na saúde, na educação, na cultura, no trabalho e na moradia, para, de fato, superar o racismo estrutural e promover a igualdade racial no Brasil, que é algo tão central. A gente tem alguns resultados, eu estava falando da lei de cotas, como, por exemplo, uma ampla presença hoje de estudantes negros e negras nas universidades. São mais de 4 milhões de estudantes que ocupam universidades públicas e privadas no Brasil. Isso é um avanço, a gente pensa os dados estatísticos em relação aos anos 2000, né? Quando apenas 2% da população negra estava na universidade.
2: Bom, secretária, a senhora citou aí as questões de cotas, vale para a educação, vale também para o trabalho. Na verdade, o Estatuto da Igualdade Racial reúne direitos em diversas áreas, né? Educação, trabalho, também saúde, na cultura. Na prática, como é que ele impacta a vida da população brasileira?
4: Não, perfeito. O Estatuto, ele orienta as políticas de igualdade racial e traz alguns aspectos que são centrais para a forma como a gente se organiza no governo federal e também em articulação com governos estaduais e municipais para implementar essa política. E traz alguns princípios, como por exemplo, da transversalidade. Então, ele prevê essa articulação com os vários ministérios que executam ações voltadas para a igualdade racial e para a superação do racismo.
3: A gente está falando aí de 16 anos da construção dessa política. A senhora mencionou políticas afirmativas também, mas apesar disso a gente ainda continua precisando trabalhar em torno da redução das desigualdades raciais, né, que são uma realidade no país. Quais são os maiores desafios que a senhora considera para que os direitos previstos no estatuto realmente se tornem uma realidade e se tornem presentes mesmo?
4: Essa pergunta, Mariana, agradeço muito. Eu acho que ela é chave para a gente avaliar o porquê que a política de igualdade racial ainda é muito importante no Brasil hoje. A gente tem avanços fundamentais em marcos legais, temos uma política nacional estruturada, temos o Sistema Nacional de Promoção da Igualdade Racial, que leva essa política para governos estaduais e municipais, mas uma conquista, inclusive, do Estatuto da Igualdade Racial, é ele quem cria o SUS, né, o nosso SUS da Igualdade Racial, que é o SINAPIR, e que hoje está presente nos 27 estados da federação e em quase 500 municípios. Vou começar por esse ponto, porque é um ponto que demonstra avanço, mas demonstra também desafio, né, que é o foco da sua pergunta, e por que que é importante a gente avançar nisso. É fundamental que a gente busque incrementar e capilarizar cada vez mais essa política e avançar em mais estados e municípios. Está em curso foi julgada, né, e está em curso a elaboração da resposta a ela, a DPF Vidas Negras, a DPF 973, que obriga o governo federal a atualizar o segundo Plano Nacional de Promoção da Igualdade Racial. A gente vem trabalhando nisso ativamente e, obviamente, a gente vem também destacando a importância de que estados e municípios também sejam envolvidos nessa obrigação de fazer dessa ação, pela importância da gente federalizar essa política. Então, é um desafio que a gente ainda tem, temos um avanço importante, estamos nos 27 estados, mas precisamos, de fato, avançar e capilarizar essa política no Brasil. Outro ponto é que os dados socioeconômicos, de segurança pública, são muitas as dimensões que ainda demonstram que, mesmo tendo avançado muitíssimo, e de fato há na história, né, ao longo da história, um incremento importante na política de igualdade racial no Brasil, é possível a gente avaliar que ainda há muito o que fazer. E os dados que foram publicados recentemente do Fórum Brasileiro de Segurança Pública e do Atlas da Violência, por exemplo, pegando apenas um aspecto, demonstram a relevância da gente avançar na política de igualdade racial para enfrentar esse racismo que toca a vida das pessoas, que toca o cotidiano das pessoas. 83% das vítimas de morte decorrentes de intervenções policiais no Brasil são pessoas negras. E o jovem negro tem 3 vezes mais chance de ser vítima de homicídio no Brasil do que o jovem não negro. Então, essa inequidade tão presente nas famílias, nas mães, né, ela precisa ser enfrentada. E esse enfrentamento, ele também tem algo estruturante para guiar a nossa política de igualdade racial. O Estatuto da Igualdade Racial, ele fortalece isso, e obviamente os dados socioeconômicos, sociais do Brasil, eles são um chamariz para a importância da gente priorizar de forma central a relevância da política de igualdade racial e do enfrentamento ao racismo na nossa atuação no Estado brasileiro.
2: Muito bem, nós conversamos com a secretária executiva do Ministério da Igualdade Racial, Bárbara Oliveira Souza. Muito obrigado, secretária, por sua presença aqui na Voz do Brasil.
4: Eu que agradeço, Luciano Seixas, agradeço muito, Mariana Jungmann, por esse espaço dedicado aqui ao Ministério da Igualdade Racial.
3: E é importante a gente destacar os principais canais de denúncia para crimes raciais no país.
2: Caso você viva ou presencie um ato de racismo ou injúria racial, é possível fazer a denúncia por meio do Disque 100, canal de direitos humanos do governo federal.
3: Ou pela plataforma Fala BR, que reúne as ouvidorias também do governo federal.
2: E é sempre bom lembrar que racismo é crime, portanto, pode ser denunciado em delegacias de polícia e para o Ministério Público.
3: E também responsáveis. Vocês já repararam naquele selinho colorido que aparece antes dos desenhos, filmes e jogos de celular? Aquilo ali é a classificação indicativa. Uma ajuda de ouro para você saber o que é seguro para a idade do seu filho.
2: Na hora de saber se um filme, desenho ou jogo eletrônico é recomendado para crianças e adolescentes, a classificação indicativa funciona como um instrumento para proteger os jovens de conteúdos impróprios em cada fase do desenvolvimento.
5: A dona de casa, Natália da Silva, tem 4 filhos. Durante o dia, eles estudam, brincam, praticam esportes e fazem atividades ao ar livre. E em alguns momentos, também assistem televisão. Natália conta que o acesso às telas é monitorado por ela, que observa cada conteúdo escolhido.
6: Filmes eu vejo antes. Desenho eu costumo sentar para assistir com elas mesmo. Muitas vezes eles mesmos vêm e conversam com a gente sobre o que tem no desenho, sobre curiosidades que eles viram. Mas assim, sempre observando a classificação de tipo de filmes e desenhos.
5: Para orientar a Natália e outros pais na hora de escolher o que é apropriado para os filhos assistirem, existe a classificação indicativa. A informação estabelece a idade recomendada para programas, filmes e até mesmo eventos culturais exibidos em público. Como explica o coordenador de políticas de classificação indicativa audiovisual, Eduardo Nepomuceno.
7: A classificação indicativa é uma informação para as famílias a respeito dos conteúdos presentes nas obras audiovisuais. Visuais, nos espetáculos públicos, né? Nos streamings, nas TVs a cabo, TV por assinatura, no cinema e nos aplicativos e jogos.
5: A classificação indicativa leva em conta se a produção exibe cenas de violência, se há conteúdo sexual ou de nudez, ou se faz uso ou referência a drogas lícitas e ilícitas. Também observa se há linguagem ofensiva ou situações que possam causar medo ou forte impacto emocional. A partir da identificação desses elementos, é definida a faixa etária adequada para cada fase do desenvolvimento, como destaca o coordenador de políticas de classificação indicativa audiovisual, Eduardo Nepomuceno.
7: Cada um desses grandes eixos tem critérios específicos para cada faixa etária. Em razão desses conteúdos identificados, é que a gente consegue chegar numa faixa etária indicada para cada momento do desenvolvimento das crianças e dos adolescentes.
5: A classificação indicativa de obras audiovisuais funciona como um instrumento de proteção aos direitos de crianças e adolescentes. A neuropsicóloga Renata Nunes destaca como a indicação da idade tem a ver com a compreensão da criança em certas fases da infância.
8: Elas são orientadas por essas fases do desenvolvimento, para que ela não tem acesso a conteúdos que ela ainda não está pronta emocionalmente. Mas isso tudo não precisa ser inflexível. Os pais precisam entender quem são seus filhos.
5: Para avaliar qual a classificação indicativa de uma obra do circuito comercial, é atribuída uma faixa etária. Além disso, há uma mensagem que diz os principais temas presentes na obra. Para vídeos disponíveis em plataformas de streaming, a própria plataforma realiza a autoclassificação seguindo os parâmetros estabelecidos. Reportagem Márcia Fernandes.
3: Hoje o Brasil conquistou um novo reconhecimento internacional para a cultura.
2: O Teatro Amazonas em Manaus e o Teatro da Paz em Belém passaram a integrar a lista do Patrimônio Mundial da Unesco.
3: Com isso, o país chega a 26 bens reconhecidos pela organização.
2: Os dois monumentos já eram tombados pelo Instituto do Patrimônio Histórico e Artístico Nacional, o IFAM, desde os anos 1960.
3: Conheça um pouco da história desses dois monumentos na reportagem de Luana Karen.
9: Foi durante o ciclo da borracha, período em que a extração do látex deu impulso para um grande crescimento econômico da região norte, que surgiram os teatros Amazonas, em Manaus, e da Paz, em Belém. Era fim do século XIX e a riqueza produzida pelo chamado ouro branco despertou nas elites da época o desejo de reproduzir no coração da maior floresta tropical do mundo o requinte das grandes capitais europeias. Veio o Teatro da Paz em 1878. Inspirado na arquitetura neoclássica italiana, tornou-se símbolo da prosperidade da capital paraense, então principal porta de saída da borracha para o mundo. Quase 2 décadas depois, em 1896, foi a vez do Teatro Amazonas abrir as portas em Manaus. De estilo renascentista, o edifício preserva até hoje parte da arquitetura e decoração originais. Embora inspirados na estética europeia, os dois monumentos incorporaram referências amazônicas, pinturas, madeiras nobres e elementos decorativos da região ajudam a contar a história do encontro entre a cultura local e as influências trazidas do outro lado do Atlântico. O compositor brasileiro Carlos Gomes chegou a se apresentar no Teatro da Paz, mas não conseguiu ver o Amazonas inaugurado. Morreu 3 meses antes, sendo homenageado na pintura que representa a ópera no teto do Teatro Manauara. Aliás, marcados pelos concertos clássicos, apresentações de balé e óperas, os espaços também se abriram à cultura popular. Nomes como Milton Nascimento e Roger Waters passaram pelo Amazonas, que recebeu até uma visita inusitada em 1997 das Spice Girls, no auge da carreira. Agora, mais de um século depois de terem sido erguidos como símbolos da riqueza da borracha, os teatros da Amazônia ganharam um novo significado, o de patrimônio de toda a humanidade. O presidente do IFAM, o Instituto do Patrimônio Histórico e Artístico Nacional, Davidson Guzmão, destacou que a medida também é um reconhecimento da cultura produzida pela região amazônica.
10: A Amazônia, para além do paradigma do meio ambiente e do patrimônio natural, é também reconhecida pela sua produção cultural, pela sua produção artística e pelos circuitos culturais que os teatros engendram.
9: Os teatros Amazonas e da Paz foram tombados pelo IFAM na década de 1960. Agora passam a figurar juntos na lista do Patrimônio Mundial Cultural da Unesco, a Organização das Nações Unidas para a Educação, a Ciência e a Cultura, com o nome Teatros da Amazônia. Com isso, o Brasil passa a contar com 26 sítios inscritos na lista. Reportagem Luana Karen.
2: A Defesa Civil Nacional segue prestando apoio humanitário aos municípios do interior de São Paulo. A região foi atingida por fortes chuvas na última sexta-feira, dia 24.
3: No sábado, foi reconhecida a situação de emergência dos municípios de Taquaritinga, Ribeirão Preto e Dumont.
2: Com a medida, as prefeituras podem solicitar recursos federais para ações de socorro, assistência humanitária à população afetada e recuperação das áreas atingidas.
3: Foram realizadas também visitas aos municípios de Guariba e Dumont para levantamento dos danos.
2: O diretor do Departamento de Assistência Humanitária do Ministério da Integração e do Desenvolvimento Regional, Wesley de Almeida Felinto, deu detalhes da ação.
11: Seguimos depois ao município de Guariba, o mais afetado da região, e sentamos com a Defesa Civil do município para iniciarmos o processo de reconhecimento federal e as orientações junto ao setor de engenharia e inspeções em campo para orientação quanto às ações de assistência humanitária, restabelecimento dos serviços essenciais e recuperação. Neste momento, a gente se encontra no município de Dumont, finalizando também o reconhecimento federal para posterior envio à Defesa Civil Estadual de São Paulo, e a equipe de engenharia está em campo visitando ainda algumas áreas afetadas no município de Dumont.
3: E um alerta pelo celular informa se onde você vive corre algum risco de evento climático intenso, sejam chuvas ou incêndios.
2: Com esse aviso, é possível se prevenir contra desastres.
12: A Defesa Civil Nacional oferece um serviço gratuito para envio de alertas sobre situações de emergência diretamente ao celular. As mensagens podem avisar sobre chuvas intensas, alagamentos, deslizamentos de terra, incêndios florestais, tornados e outros riscos. O cadastro pode ser feito por SMS, WhatsApp ou Telegram. Para receber por mensagem, basta enviar o CEP da localidade de interesse para o número 40199. No WhatsApp, é necessário iniciar uma conversa com o número 61 20 34 4611. e seguir as orientações do assistente virtual. No Telegram, basta procurar por Defesa Civil Alertas, enviar a mensagem Olá e concluir o cadastro. Também é possível receber avisos automaticamente pela TV por assinatura, pelos alertas públicos do Google e pela tecnologia Cell Broadcast, disponível em aparelhos compatíveis conectados às redes 4G e 5G. Nesses casos, não é necessário fazer cadastro. Natália Koslick, para a Voz do Brasil.
3: Essas foram as notícias do governo federal.
2: Fique agora com as notícias do Poder Judiciário e do Congresso Nacional. Boa noite.
3: Boa noite, bom fim, boa noite, até amanhã.
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14: Você vai ouvir agora notícias do Poder Judiciário.
15: Ministro aposentado Otávio Galotti é velado no Supremo Tribunal Federal com a presença de ministros, autoridades e familiares. TSE realiza a Semana Nacional do Sistema Eletrônico de Votação entre 3 e 9 de agosto. STJ decide que prazo de 90 dias para indenização em proteção veicular é válido. Boa noite, eu sou Marcela Luiza. O Supremo Tribunal Federal decretou luto oficial de 3 dias pelo falecimento do ministro aposentado Otávio Galotti, que morreu ontem aos 95 anos. Nesta segunda-feira, houve o velório no Salão Branco do Tribunal, com a presença de ministros, autoridades e familiares. O presidente do STF, ministro Edson Fachin, destacou o papel de Galotti na magistratura brasileira.
16: Recordar o ministro Galotti. Não evocamos apenas o integrante da história deste tribunal. Evocamos uma determinada compreensão da magistratura, aquela que reconhece que a autoridade moral precede a autoridade jurídica, que a legitimidade das decisões repousa antes de tudo na integridade daqueles que a proferem. A morte interrompe uma biografia, mas não alcança um legado. As decisões permanecem nos livros, os ensinamentos permanecem na memória de todos nós. O exemplo permanece nas instituições.
15: Nascido no Rio de Janeiro em 1930, Otávio Galotti formou-se em Direito em 1953. Foi integrante do STF entre 1984 e 2000, sendo presidente da Corte de 93 a 95. Também presidiu o Tribunal Superior Eleitoral entre 1994 e 1996 e teve papel relevante na consolidação da jurisprudência constitucional durante os primeiros anos de vigência da Constituição de 88. O sepultamento está marcado para amanhã, no Rio de Janeiro. Tribunal Superior Eleitoral realiza a primeira edição da Semana Nacional do Sistema Eletrônico de Votação de 3 a 9 de agosto. Rimac Souto.
17: O objetivo é aproximar a justiça eleitoral da sociedade e ampliar o conhecimento sobre o funcionamento, a segurança, a transparência e a auditabilidade da urna eletrônica. O lançamento da Semana Nacional do Sistema Eletrônico de Votação será feito pelo presidente do TSE, ministro Cássio Nunes Marques, durante a sessão plenária de abertura do segundo semestre forense de 2026, na próxima segunda-feira, dia 3 de agosto. A iniciativa envolve todos os tribunais regionais eleitorais do país, com ações como visitas a escolas, demonstrações da urna eletrônica, palestras, exposições e distribuições de materiais informativos oficiais sobre o processo eleitoral. A programação termina no domingo, dia 9 de agosto, com a Corrida pela Democracia, no Autódromo Nelson Piquet, em Brasília.
15: Para a terceira turma do STJ, é válida a cláusula de contratos de proteção patrimonial mutualista, que estabelece prazo de até 90 dias úteis para o pagamento de indenização após um prejuízo. Tiago Gomide.
18: Os ministros analisaram o caso de um associado de uma cooperativa de transportes de Goiás que teve veículo roubado e questionou a demora no pagamento da indenização. O colegiado entendeu que os contratos de proteção patrimonial mutualista têm características diferentes dos seguros tradicionais e, por isso, não se aplicam automaticamente às regras da SUSEP, que estabelecem um prazo de até 30 dias para seguradoras. Segundo o relator do caso, ministro Ricardo Vilas Boas Cueva, a Lei Complementar 213 de 2025 passou a prever a fiscalização dessas operações pela SUSEP, mas ainda não há uma regulamentação específica para esse tipo de contrato.
15: Estão abertas as inscrições para o mutirão da 16ª Semana Nacional da Execução Trabalhista. Rocine Gomes.
19: Essa é uma forma mais radical de fazer com que a decisão judicial seja cumprida e que tudo o que é devido seja pago. Com o slogan Seu Direito por Inteiro, a iniciativa, marcada para o período de 14 a 18 de setembro em todo o Brasil, é um esforço concentrado para localizar bens de devedores, incentivar acordos e dar mais celeridade ao pagamento dos créditos trabalhistas. Para outras informações sobre a 16ª Semana Nacional da Execução Trabalhista, acesse csjt.jus.br.
15: 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Uma boa noite e até amanhã.
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20: Eu sou Paula Groba.
21: E eu sou Ricardo Nakaoka.
20: E estes são os destaques de hoje do Jornal do Senado, que começa agora.
21: Comissão de Relações Exteriores vai acompanhar medidas do governo contra a tarifaço dos Estados Unidos.
20: Nova lei permite venda de spray de pimenta para mulheres.
21: Senado aprova projetos para fortalecer a recuperação ambiental e a economia circular.
20: Boa noite.
21: Boa noite.
20: As novas tarifas impostas pelos Estados Unidos a produtos brasileiros acendeu um alerta no Senado.
21: A Comissão de Relações Exteriores quer avaliar a resposta do governo e possíveis medidas do Congresso. O tema será debatido pelo colegiado, que solicitou informações sobre as ações do Brasil diante desse novo cenário. Repórter Márcio Maturana.
22: O presidente da Comissão de Relações Exteriores, senador Nelsinho Tradi, do PSD de Mato Grosso do Sul, enviou um pedido de informações ao Ministério do Desenvolvimento, Indústria, Comércio e Serviços sobre a estratégia do Brasil em relação às novas tarifas de 25% impostas pelo presidente dos Estados Unidos, Donald Trump, sobre produtos brasileiros. Uma das perguntas é sobre a possível aplicação da Lei da Reciprocidade Econômica, aprovada pelo Congresso em 2025.
23: O Congresso aprovou essa legislação e agora cabe ao Senado acompanhar a sua implementação. Precisamos entender se os instrumentos criados são suficientes para enfrentar uma situação como essa e, se necessário, discutir aperfeiçoamentos. Sempre com base em critérios técnicos e na proteção da economia brasileira.
22: As novas tarifas de Trump alcançam 3 mil itens, o que significa 18% das exportações brasileiras para os Estados Unidos, segundo cálculos do Ministério do Desenvolvimento. Isso corresponde a 37,6 bilhões de reais, com base nas exportações de 2024, antes dos primeiros tarifaços. No mesmo dia em que começou o novo tarifaço, 22 de julho, o presidente Lula assinou uma medida provisória criando o Plano Brasil Soberano 3, que abre 18 bilhões e meio de reais em linhas de crédito com juros subsidiados para exportadores. Também nessa data, Lula sancionou uma lei derivada de outra medida provisória que criou linhas de financiamento no Plano Brasil Soberano, com expansão apresentada pelo Congresso Nacional para setores estratégicos. O objetivo do pedido de informações, segundo Nelsinho Tradi, é oferecer aos senadores informações técnicas para eventuais iniciativas legislativas.
23: A Comissão de Relações Exteriores não substitui o Executivo na condução da política comercial, mas pode contribuir para a construção de soluções e acompanhar a atuação do governo. Foi isso que fizemos desde o início.
22: No dia 4 de agosto, o grupo de trabalho criado pela Comissão de Relações Exteriores vai discutir novos mercados para as exportações brasileiras com representantes do governo e do setor privado, priorizando questões sobre proteínas de origem animal.
20: A proposta, que cria medidas de apoio às empresas brasileiras afetadas pelo tarifaço dos Estados Unidos, é uma das 32 medidas provisórias que aguardam votação no Congresso. Na próxima semana, o Congresso Nacional retoma os trabalhos e entre as propostas pendentes estão também a que prevê subsídios para combustíveis e a chamada taxa das blusinhas, que alterou as regras de tributação das compras internacionais de pequeno valor. As medidas provisórias têm efeito imediato, mas precisam ser aprovadas pelo Congresso para virar em lei. Se não forem votadas em até 120 dias, perdem a validade.
21: Também aguarda análise o novo Desenrola Brasil, voltado à renegociação de dívidas de pessoas físicas, microempresas e estudantes. O programa permite que devedores com renda mensal de até R$ 8.105 refinanciem dívidas de até R$ 15.000 por banco, com juros de até 1,99% ao mês. Para o senador Paulo Paim, do PT do Rio Grande do Sul, a iniciativa contribui para a recuperação da economia e o alívio do orçamento das famílias. A medida provisória ainda depende da instalação da comissão mista para começar a ser analisada e depois seguir para a Câmara e o Senado.
0: Trata-se de uma medida concreta que oferece condições reais para que as pessoas saiam do sufoco financeiro. É uma forma de devolver dignidade a quem mais precisa, aliviando o orçamento das famílias e permitindo que voltem a planejar suas vidas com mais segurança.
20: Mulheres vítimas de violência passam a ter uma nova forma de autodefesa prevista em lei. Foi sancionada a norma que autoriza a venda de spray de pimenta para uso civil feminino, com regras para a compra e a utilização da substância.
21: A lei foi sancionada em meio ao aumento de casos de violência contra a mulher no país. Repórter Patrícia Oliveira.
1: A nova lei sancionada pelo presidente Lula permite a comercialização, aquisição e posse do spray de pimenta para a defesa pessoal das mulheres com mais de 18 anos. Esse spray provoca ardência intensa nos olhos, na pele e nas mucosas e assim pode conter temporariamente o agressor. O uso dessa substância até então era restrito às forças de segurança pública e às forças armadas. O estabelecimento que comercializar o spray deverá manter o registro da venda e a identificação da compradora pelo prazo de 5 anos. O senador Laércio Oliveira, do Progressistas de Sergipe, foi o relator do projeto aprovado no Senado que deu origem à lei. Para ele, a nova lei vai ajudar na proteção da integridade física, psicológica e sexual das mulheres.
4: Essas práticas de feminicídio que a gente tem ouvido todos os dias nos deixam atônitos e muito preocupados, e a gente precisa criar mecanismos de segurança, de proteção da própria mulher.
1: Um regulamento deverá definir as especificações técnicas do spray, os limites de capacidade da embalagem, a concentração da substância e os padrões de segurança do conteúdo.
20: E a Comissão de Direitos Humanos aprovou uma recomendação ao Ministério da Saúde para agilizar o atendimento de crianças com fissura lábio-palatina pelo SUS. A proposta prevê que o tratamento especializado começa em até 30 dias após o diagnóstico.
21: A indicação recomenda o prazo máximo de 1 mês entre o diagnóstico e o início do tratamento. A fissura lábio-palatina atinge 1 em cada 650 recém-nascidos no Brasil e pode comprometer a alimentação, a fala e a audição. A senadora Damares Alves, do Republicanos do Distrito Federal, destacou que o atendimento precoce reduz complicações. O tratamento inclui cirurgias e acompanhamento multiprofissional. A recomendação segue agora para análise do Ministério da Saúde.
20: Reciclagem de baterias de carros elétricos e restauração de seringais na Amazônia. Esses foram alguns dos temas de projetos aprovados na Comissão de Meio Ambiente nesse primeiro semestre.
21: Um projeto que aumenta a pena para maus tratos a animais também foi aprovado pelo colegiado. Repórter César Mendes.
5: Recuperação florestal, economia circular e agricultura regenerativa foram temas de projetos aprovados na Comissão de Meio Ambiente. Relator da proposta que cria a Política Nacional de Revitalização dos Seringais Amazônicos, agora em análise na Comissão de Agricultura, o senador Beto Faro, do PT do Pará, disse que o declínio da atividade seringueira trouxe degradação ambiental.
6: O projeto oferece uma resposta a esses desafios ao incentivar a recuperação e revitalização dos seringais nativos.
5: Já o projeto que estabelece regras para reciclagem e rastreabilidade de baterias de veículos elétricos e híbridos é do senador Jacques Wagner, do PT da Bahia, mas o texto aprovado foi o do substitutivo do senador Confúcio Moura, do MDB de Rondônia.
7: A Política Nacional de Circularidade de Baterias é fundamental para acompanhar a evolução da mobilidade elétrica.
5: Também foram aprovadas pelo colegiado as Políticas Nacionais de Fomento à Agricultura Regenerativa, do senador Sérgio Petecão, do PSD do Acre, e de Desenvolvimento Sustentável da Pesca, do senador Alessandro Vieira, do MDB de Sergipe, além do aumento da pena para maus-tratos a animais, proposta pelo senador Confúcio Moura.
20: E o Brasil passou a proibir a produção e a comercialização de alimentos obtidos por meio da alimentação forçada de animais. A lei, sancionada pelo presidente Lula, entra em vigor em 180 dias e atinge principalmente o foie gras, produzido a partir do fígado de patos e gansos submetidos à ingestão forçada de alimentos.
21: A norma teve origem em um projeto do senador Eduardo Girão, do Novo do Ceará. Quem descumprir a lei estará sujeito às penalidades previstas na Lei de Crimes Ambientais, como detenção, multa e sanções administrativas. Com edição de Paula Groba e trabalhos técnicos de Eliseu Caires, o Jornal do Senado fica por aqui. Acompanhe agora as notícias da Câmara dos Deputados. Boa noite.
20: Boa noite e até amanhã.
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8: Câmara pode tornar imprescritível crime sexual contra menores de 12 anos.
24: Proposta amplia a bolsa permanência do PROUNI para alunos de meio período.
8: Deputados obrigam elaboração do plano de assistência social a cada década.
24: Boa noite. A Câmara aprovou proposta que obriga o governo a elaborar o plano de assistência social a cada 10 anos. A repórter Maria Neves tem mais detalhes sobre o texto que já foi encaminhado ao Senado.
25: A Comissão de Constituição e Justiça da Câmara dos Deputados aprovou o projeto que obriga o Poder Executivo a elaborar periodicamente o Plano Decenal de Assistência Social. Pelo texto da deputada Laura Carneiro, do PSD do Rio de Janeiro, a cada 10 anos o poder público deve prever metas e estratégias para melhorar o atendimento à população mais vulnerável. Laura Carneiro explica que o país conta atualmente com um plano de assistência com vigência entre 2016 e 2026. No entanto, ao contrário do que ocorre na educação, a elaboração do planejamento decenal ainda não é obrigatória por lei. Na opinião da parlamentar, estabelecer metas e diretrizes claras é fundamental para garantir a estabilidade das políticas de assistência social.
26: Em última análise, o mais importante é manter os programas de assistência social. Já é uma prática recomendada pela LOAS e agora a gente vai torná-la obrigatória. Esse plano decenal vai fortalecer as políticas públicas e evitar que a gente tenha qualquer tipo de retrocesso quando se avança numa política que atingiu aquelas determinadas metas.
25: A proposta aprovada determina que as metas do Plano Decenal de Assistência Social sejam elaboradas com base nos dados oficiais do Sistema Único de Assistência Social. Ainda de acordo com o texto, o Conselho Nacional de Assistência Social será responsável por aprovar e acompanhar os resultados do planejamento em conjunto com o governo federal. Da Rádio Câmara de Brasília, Maria Neves.
14: Comissões.
2: presidente da Comissão de Previdência, Assistência Social, Infância, Adolescência e Família, Bruno Ganem, do Podemos de São Paulo, faz um balanço positivo dos trabalhos do colegiado. Para ele, a estratégia de priorizar projetos de consenso permitiu destravar votações e acelerar a análise de propostas.
3: Um comum acordo entre todos os membros, a gente buscou priorizar as pautas consensuais e tem sido uma experiência muito bem sucedida. Quero, inclusive, parabenizar todos os membros pela forma com que permitiram que a gente buscasse esses projetos de consenso, e o que a gente descobriu é que são centenas de projetos que todo mundo é favorável, mas por uma outra razão acaba ficando parado, porque a gente perde muito tempo olhando aquilo que não é consenso.
24: Bruno Ganem afirma que a comissão está perto de zerar a fila de projetos consensuais, muitos deles voltados à proteção de crianças e adolescentes. O deputado também destaca avanços na pauta previdenciária a partir da construção de convergências entre os parlamentares.
9: Educação.
2: Avança na Câmara projeto que amplia a bolsa permanência do ProUni para estudantes de meio período. O texto foi aprovado na Comissão de Educação, como informa a repórter Júlia Lopes.
10: Estudantes matriculados em cursos de meio período poderão passar a ter acesso à bolsa permanência do programa Universidade para Todos, o ProUni. O projeto do deputado Túlio Gadelha, do PSD de Pernambuco, foi aprovado na Comissão de Educação da Câmara dos Deputados. Atualmente, a legislação prevê o benefício apenas para estudantes de cursos presenciais em período integral, com carga horária mínima de 6 horas diárias. Na prática, a proposta retira o critério de carga horária mínima do curso de graduação para a concessão da bolsa. O programa Bolsa Permanência é um auxílio financeiro mensal destinado a estudantes de graduação em situação de vulnerabilidade socioeconômica. O objetivo é evitar a evasão universitária, ajudando no pagamento de despesas como moradia, alimentação e transporte. O valor atual da bolsa é de R$ 700 e atende bolsistas do ProUni com renda familiar por pessoa de até um salário mínimo e meio. O relator da proposta, deputado Pedro Kizai, do PT de Santa Catarina, também incluiu no texto aprovado que o Ministério da Educação poderá exigir frequência e aprovação dos estudantes para a garantia do benefício.
11: Nós deixamos aberto e claro na lei que o Ministério da Educação vai exigir frequência, aprovação. Por quê? Porque se ele está recebendo dinheiro público do ProUni e mais uma bolsa permanência, ele agora precisa o quê? Dar conta do recado, como a gente diz. Dar conta, estudar, frequentar, aprovar e se profissionalizar.
10: A proposta que amplia o acesso à bolsa permanência para estudantes de graduação em cursos de meio período, segue agora para análise na Comissão de Finanças e Tributação da Câmara dos Deputados. Da Rádio Câmara de Brasília, Júlia Lopes.
24: Rafael Brito, do MDB de Alagoas, defende a ampliação do programa Pé de Meia para todos os estudantes do ensino médio da rede pública, sem restrições de renda. O deputado argumenta que a permanência na escola é um desafio que vai além da condição socioeconômica das famílias.
2: Rafael Brito afirma que a experiência do programa Cartão Escola 10 em Alagoas inspirou o Pé de Meia e contribuiu para reduzir a reprovação e a evasão escolar. Ele acredita que a universalização do benefício fortalece a educação e incentiva mais jovens a concluírem o ensino médio.
12: E quando a gente criou aqui em Alagoas, a gente criou o programa de forma universal. Todo aluno que está matriculado no ensino médio das escolas públicas de Alagoas recebem o cartão Escola 10. O que fez com que a nossa taxa de reprovação caísse, o que fez com que o percentual de estudantes em atraso caísse e o que fez principalmente com que Alagoas pudesse praticamente dobrar o número de concluintes no ensino médio por ano. Antes de existir o programa, em Alagoas se formavam aproximadamente 26 mil estudantes e no ano passado se formaram 47 mil estudantes.
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9: Saúde.
24: Comissão de Saúde aprovou a exigência de desfibriladores em locais de grande circulação. A repórter Sofia Peçanha traz mais informações sobre a proposta.
9: A Comissão de Saúde aprovou o projeto que torna obrigatória a presença de desfibriladores externos automáticos em locais de grande concentração de pessoas, ambulâncias e veículos de resgate em todo o país. O desfibrilador serve para aplicar choques elétricos controlados que ajudam a restabelecer o ritmo normal do coração em caso de parada cardiorrespiratória. O texto aprovado reúne 11 propostas que tratavam da instalação de desfibriladores em diferentes locais. Por isso, o relator, o deputado Dr. Luiz Ovando, do PP do Mato Grosso do Sul, optou por estabelecer critérios mais objetivos para definir os locais obrigados a disponibilizar os equipamentos. A medida valerá para eventos artísticos, esportivos e comerciais com circulação superior a 1.000 pessoas por dia, além de aeroportos, portos, rodoviárias e estações ferroviárias. O texto também inclui trens, aeronaves e embarcações com capacidade para 500 ou mais passageiros, academias com pelo menos 1.000 alunos matriculados e ainda ambulâncias e veículos de resgate. Durante a votação na comissão, o deputado Luiz Ovando, que é cardiologista, destacou que a presença dos equipamentos pode ser decisiva em casos de parada cardíaca.
13: Sua disponibilização será fundamental para permitir a rápida intervenção em casos da parada cardíaca, o que aumenta as chances de sobrevivência da vítima. A presença do aparelho, combinado com o treinamento do pessoal para seu uso, pode salvar vidas.
9: Pelo projeto, os responsáveis pelos estabelecimentos deverão adquirir os aparelhos, garantir sua manutenção e disponibilizar profissionais capacitados para realizar manobras de reanimação cardiopulmonar e operar o equipamento. Além disso, os desfibriladores deverão permanecer acessíveis durante todo o período de funcionamento dos locais que recebem público. Em caso de descumprimento, o texto prevê advertência na primeira autuação, multa de R$5.000 e possibilidade de interdição do estabelecimento. A multa poderá ser dobrada em caso de reincidência. O projeto que torna obrigatória a disponibilização de desfibriladores cardíacos em locais de grande concentração de pessoas será analisado pela Comissão de Constituição e Justiça. Da Rádio Câmara de Brasília, Sofia Peçanha.
15: Desenvolvimento Regional.
17: Maria do Rosário, do PT, defende a aprovação de projeto de sua autoria que cria regiões de insegurança hídrica no Rio Grande do Sul. Ela argumenta que a metade sul do estado enfrenta secas recorrentes com falta de água potável para a população e para a agricultura familiar.
18: Para resolver essa situação de a cada ano novos decretos de emergência, nós queremos que a metade sul do Rio Grande do Sul, onde a seca tem se instalado a cada ano, ela seja declarada como uma área de insegurança hídrica. Essa proposta, ela vem de acordo com os objetivos do Milênio das Nações Unidas, que diz que a segurança hídrica é um dos princípios para garantia da qualidade de vida. E a prevenção exige a gente atuar sobre as mudanças climáticas de forma a termos infraestrutura adequada na capital, Porto Alegre, nas grandes cidades e nas pequenas também.
24: Maria do Rosário elogia o esforço do governo federal no socorro ao Rio Grande do Sul, especialmente após as enchentes que atingiram o estado em janeiro de 2024. Ela também defende investimentos em infraestrutura, defesa civil e recuperação ambiental contra os impactos das mudanças climáticas.
17: Projeto de Zé Silva do União de Minas Gerais proíbe a reconstituição de leite em pó importado para a produção de alimentos para o consumo humano. Segundo o deputado, a ideia é proteger mais de 1 milhão de produtores rurais que enfrenta uma queda no preço do leite.
19: O produtor não precisa de favor do Congresso Nacional, não precisa de favor do governo, ele precisa de respeito. E esse respeito é a aprovação do meu projeto, que já temos já um efeito prático no Paraná. Já foi proibido por uma lei estadual e já no primeiro mês reduziu a importação da metade de leite que o Paraná importava. Então está claro que é preciso aprovar esse projeto.
24: Zé Silva argumenta que a proposta pretende reduzir os impactos da importação de leite em pó sobre a cadeia produtiva nacional. O projeto já foi aprovado na Comissão de Agricultura e aguarda análise na Comissão de Constituição e Justiça.
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0: aprova aumento de pena para responsáveis legais nos casos de homicídio contra menores com deficiência. A repórter Silvia Munhato tem mais detalhes da medida.
1: A Comissão de Defesa dos Direitos das Pessoas com Deficiência aprovou o projeto que aumenta a pena para pais, mães ou responsáveis legais que praticarem homicídio contra crianças e adolescentes com deficiência. O relator na comissão, deputado Márcio Anaiser, do Solidariedade do Maranhão, defendeu a mudança.
2: Justifica-se a opção pela instituição de uma circunstância qualificadora por serem os pais e responsáveis aqueles com maior obrigação de zelar pela proteção e pelo desenvolvimento de crianças e adolescentes com deficiência.
1: O deputado especificou que a pena será de 12 a 30 anos de reclusão, acrescida de duas causas de aumento: um terço até a metade pela deficiência e dois terços pela autoridade do agente. O projeto que aumenta a pena de responsáveis legais que praticam homicídio contra crianças e adolescentes deverá ser analisado agora pela Comissão de Previdência, Assistência Social, Infância, Adolescência e Família. Da Rádio Câmara de Brasília, Silvia Munhato.
3: Transportes. Kim Kataguiri, do Missão de São Paulo, é um dos autores da proposta que limita

0: de se calcular o tributo sobre o veículo, porque quanto mais pesado o veículo, maior o impacto dele sobre o asfalto, maior a necessidade de manutenção das vias.
1: A proposta de Kim Kataguiri prevê compensar a redução da arrecadação com cortes de despesas do poder público, como a limitação de gastos dos legislativos e de publicidade institucional. Para o deputado, a medida aumenta a receita pública sem criar mais impostos.
2: Segurança Pública.
3: Avança na Câmara a proposta que torna imprescritíveis crimes sexuais contra menores de 12 anos.
1: Conheça detalhes da matéria na reportagem de Paula Bittar.
4: A Comissão de Constituição e Justiça da Câmara aprovou a proposta de emenda à Constituição que torna crimes sexuais cometidos contra menores de 12 anos de idade imprescritíveis. Hoje, por exemplo, o crime de estupro de vulnerável prescreve em 20 anos e a contagem para a prescrição começa a partir dos 18 anos da vítima, a não ser que a ação penal já tenha sido iniciada em data anterior. A relatora na comissão, deputada Júlia Zanatta, do PL de Santa Catarina, avaliou que a proposta fortalece a dignidade e a integridade sexual das crianças. Ela também citou um caso recente para defender a importância da medida.
5: Uma notícia muito triste vinda do Ceará: uma bebê de 10 meses morreu porque foi estuprada por dois homens, um de 22 anos. E me surpreende estupro contra vulneráveis não ser ainda imprescritível.
4: A proposta que torna crimes sexuais cometidos contra menores de 12 anos de idade imprescritíveis ainda precisa ser analisada por uma comissão especial e depois segue para apreciação do plenário, onde precisará ser votada em dois turnos. Outra proposta aprovada pela CCJ foi projeto que determina a monitoração eletrônica dos condenados em primeira instância pelo crime de estupro de vulnerável. De acordo com o Código Penal, o crime de estupro de vulnerável consiste em ter conjunção carnal ou praticar outro ato libidinoso com menor de 14 anos e tem pena de reclusão de 10 a 18 anos. Esse projeto já pode seguir para análise do Senado, a menos que haja recurso para votação antes pelo plenário da Câmara. Da Rádio Câmara, de Brasília, Paula Bittar.
2: Meio Ambiente.
3: Projeto de Felipe Beccari, do Podemos de São Paulo, aumenta a pena para crimes de maus tratos contra animais cometidos com o objetivo de divulgação em plataformas digitais. A proposta busca combater desafios e competições que incentivam esse tipo de violência na internet.
6: A gente vem com esse projeto para poder dar uma contra-resposta, dar uma resposta imediata, né, dizendo que essa crueldade, que com o fim de diversão, com o fim de competição nas plataformas digitais, ela tem que ser freada urgentemente, né? Então, isso foge daquele habitual dos maus tratos na rua, nas denúncias que a gente atende. Então, esse projeto vem ampliar, dobrar a pena praticamente para quem comete o maus tratos com esse fim. Não porque queria cometer maus tratos ou porque não gosto do animal, mas simplesmente por uma gincana.
1: A pena atual para maus tratos a animais pode chegar a 5 anos de prisão. Com a aprovação do projeto, quem cometer o crime com o objetivo de divulgar em plataformas digitais pode ter a pena praticamente dobrada. Felipe Beccari alerta que a prática tem crescido de forma silenciosa, especialmente durante a madrugada.
3: Termina agora o Jornal Câmara dos Deputados, produzido pela Rádio Câmara, com trabalhos técnicos de Wellington Teles e apresentação de Val Monteiro e Márcio Aquilissardi. Uma boa noite para você.
1: Você fica agora com as notícias do Tribunal de Contas da União. Boa noite.
2: Minuto do TCU.
7: O Tribunal de Contas da União avaliou como universidades e institutos federais organizam a área de tecnologia da informação. A auditoria analisou se o modelo adotado garante o funcionamento dos sistemas que apoiam atividades como ensino, pesquisa e gestão. O trabalho identificou problemas como falta de integração entre as instituições, compras feitas de forma isolada e carência de profissionais especializados. A fiscalização também identificou dificuldades para acompanhar os gastos com tecnologia. Para o TCU, as falhas podem aumentar os custos e reduzir a eficiência dos serviços. O tribunal recomendou medidas para ampliar e melhorar.
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10: Boa noite, a dupla.
11: Boa noite.
12: Boa, Dirceu.
10: O Santos joga amanhã contra

0: da Universidade Central da Venezuela às 21h30 na Vila Belmiro pelo jogo de volta nos playoffs da Sul-Americana. Com a vitória por 4-1 no jogo de ida disputado em Valência, na Venezuela, o Santos entra em campo em situação confortável e muito perto das oitavas de final. A equipe comandada pelo técnico Cuca pode até perder por 2 gols de diferença que garantirá a classificação. O Corinthians e o staff de Memphis Depay acertam os detalhes finais do novo contrato com duração de 2 anos. O novo vínculo terá remuneração inferior ao atual e o Timão vai pagar uma dívida ao jogador de 42 milhões em 4 parcelas de 10 milhões e 500 mil reais a cada 6 meses, e a primeira será em fevereiro de 2027. Depay terá que passar por exames médicos para assinar a renovação. Flamengo recebeu uma proposta de 10 milhões de euros do Beşiktaş da Turquia, que dá aproximadamente 58 milhões de reais pelo zagueiro Léo Pereira, de 30 anos. A oferta é por 100% dos direitos econômicos do jogador. O atual contrato do zagueiro vai até o final de 2027 e o jogador recebe os mesmos vencimentos desde janeiro de 2023, quando renovou o contrato pela última vez. No Flamengo, desde 2020, Léo Pereira soma 306 jogos com 19 gols marcados, 5 assistências e 16 títulos conquistados. Dito tudo isso, eu diria, nesta segunda-feira à noite, eu quero é mais.
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7: 10h25, pelos próximos 8 minutos, informações da sua região.

0: Sérgio Waipe.
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2: Eu sou Sérgio Waipe, está começando agora a coluna Giro Business. Nosso propósito, levar conhecimento a vocês, e hoje em especial, sobre o setor de mobilidade. E na minha companhia está Emílio Sanches, que é o CEO da Estapar. Emílio, muito bom te ter aqui no Giro Business, falar de mobilidade nos grandes centros, hoje é fundamental. E eu trago uma curiosidade bastante importante. Queria promover com você uma relação direta entre mobilidade e tecnologia. Tecnologia aplicada com o objetivo de gerar eficiência, produtividade, enfim, melhorar a vida das pessoas. Como vem se dando essa relação hoje?
3: Bom, legal. Hoje nós temos dentro da Estapar o nosso aplicativo Zoom Mais, né? E o Zoom Mais facilita a vida do motorista. Independente se ele vai para o estacionamento, o nosso propósito hoje como uma empresa

0: empresa de mobilidade é facilitar cada vez a vida desse motorista. Então, você hoje paga o estacionamento da Estapar, você pode fazer uma reserva de vaga. Hoje, aí na entrada do estacionamento, a gente consegue reconhecer a placa do seu carro para começar a oferecer serviços, que vai desde débitos veiculares, seguro, consórcios. Então, cada vez mais essa tecnologia está colocando a gente numa posição diferenciada. A gente põe os portais para os clientes que nos contratam, facilitando a vida do cliente, que é o B2B, o que contrata, e o B2C, aquele que acaba sendo usuário. Então, o cliente B2B te oferece esses portais que acaba sabendo tudo o que acontece dentro do estacionamento dele, né? Então, a gente faz essa diferenciação e a tecnologia está sendo um movimento muito, muito importante para a companhia.
1: Esses são os bastidores do setor da mobilidade, temas curiosos, importantes, muitas vezes não percebidos pelo cliente final, mas que vem acontecendo e ajudando, principalmente nos grandes centros. Na minha companhia, Emílio Sanches, CEO da Estapar. E é com ele que eu sigo durante toda a semana aqui na coluna Giro Business.
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10:31. Muito boa noite para você que segue acompanhando a programação da Band News FM em 90.3. Eu sou o Luiz Valcite e acompanho nesse noticiário local com os principais destaques de hoje. Um surfista morre nesta segunda-feira após sofrer um mal súbito enquanto surfava na Praia do Forte, em Cabo Frio, na região dos Lagos. De acordo com o Corpo de Bombeiros, o surfista, identificado como José Luiz Pena e conhecido como Zé Pena, se afogou na altura do posto 2 e foi encaminhado em estado grave para o Hospital Municipal São José Operário, também em Cabo Frio. A morte do surfista causou comoção nas redes sociais, com amigos e integrantes da comunidade do surf prestando homenagens. Ainda não há informações sobre o velório e também o enterro de Zé Pena. A reportagem da Band News FM entrou em contato com a Prefeitura de Cabo Frio para mais informações sobre a morte do surfista, mas ainda não obteve resposta.

Um falso dentista é preso por policiais civis nesta segunda-feira no Meier, na Zona Norte. A prisão ocorreu após denúncia anônima feita no Conselho Regional de Odontologia. De acordo com as investigações, Rodrigo Bernardo Ribeiro exercia ilegalmente a profissão de cirurgião dentista. Ele foi preso no momento em que atendia um paciente. A vítima informou que já havia pago R$2.300 por procedimentos odontológicos. Durante a ação, também foram apreendidos medicamentos com prazo de validade vencido. Pedro Henrique, Rodrigo Bernardo vai responder em tese pelos crimes de estelionato, exercício ilegal da arte dentária e crimes contra as relações de consumo.

0: O entregador é conduzido à delegacia após fazer vídeos com ameaças a trabalhadores de aplicativos na freguesia na zona sudoeste. O caso aconteceu na tarde deste domingo. Imagens que circulam em um grupo de mensagens das vítimas mostram um homem ameaçando entregadores de aplicativo para que realizassem corridas para uma plataforma concorrente. Os policiais localizaram e também identificaram o suspeito, que foi conduzido para a delegacia da região para esclarecimentos e foi liberado.
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3: Boa noite novamente, a dupla.
4: Boa noite, Dirceu.
3: Dos quatro grandes clubes de São Paulo, nenhum venceu na última rodada do Brasileirão. O Santos com o Neymar em campo no último sábado na Vila Belmiro, jogando um futebol muito ruim, ficou no empate com a Chapecoense por 2-2. Próximo jogo do Peixe será amanhã contra a Universidade Central da Venezuela, às 9:30 da noite na Vila Belmiro, pelo jogo de volta dos playoffs da Sul-Americana. Palmeiras jogando ontem no Nubank Park, foi derrotado pelo Atlético Mineiro por 2-1. Goleiro Carlos Miguel falhou nos dois gols do time mineiro. Verdão é o líder do Brasileirão com 44 pontos e volta a jogar pela competição contra o Vitória no Barradão na próxima quarta-feira. Num jogo muito tenso, Corinthians e Bahia ficaram no empate por 1-1 ontem na Arena Fonte Nova em Salvador. Corinthians com 28 pontos está na nona colocação da competição e o próximo jogo do Timão será contra o Atlético Paranaense na Neoquímica Arena na próxima quinta-feira. São Paulo jogando no Maracanã empatou com o Flamengo, que é o segundo colocado do Brasileirão, por 1-1. O do Tricolor foi marcado por Caleri. Próximo jogo do São Paulo será o clássico contra o Santos na próxima quinta-feira. Dito tudo isso, eu diria, eu quero é mais.
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4: Band News na área segue neste início de semana e você, claro, continua conosco pelos próximos minutos. Eu sou Yuri Queiroga, estou acompanhado de Léo Fontes. Léo, nesta terça-feira tem playoffs de Copa Sul-Americana. O Santos vai jogar praticamente para cumprir uma mera formalidade com a Universidade Central da Venezuela. Para confirmar a vaga nas oitavas de final, tem uma vantagem de 4-1 construída no primeiro jogo. Estaremos amanhã nessa transmissão.
9: Exato.
4: Eu estarei na narração com o Bernardo Ramos.
9: Não, eu vou comentar.
4: Você comenta, então estaremos juntos.
9: Estaremos juntos mesmo.
4: Com o Lucas Bela, exatamente, com o Lucas Belotti nas reportagens e Arthur Coelho na apresentação e no plantão. E Neymar tá relacionado pro jogo.
9: Já aviso o povo das redes aí, né? Pra me marcar lá na que eu vou substituir o Bernardo, que tá com um probleminha aí pessoal, mas tá tudo bem, né? Nada demais e vou fazer o jogo do Santos, né? O Neymar tá relacionado, o Gabigol tá relacionado e acho que que interessa, assim, né, pra gente saber, é isso, né, os dois principais jogadores do Santos estão relacionados. O Ananias, que fez um gol contra, tá relacionado.
4: O Ananias também segue também, e não tem pra que queimar o garoto, né?
9: Exato, mas só passei aí porque de repente alguém pensa, oh, será que o Ananias tá? O Ananias também tá. E o Santos, ele é um jogo esquisito, né, porque assim, o Santos não pode entrar em crise, meio que já tá em crise, né, por tudo que aconteceu no jogo da Chapecoense e da matéria do Globo Esporte do dia seguinte, que cita que houve uma briga no vestiário, que o Neymar cobrou jogadores jovens e que isso não pegou bem e que ele faltou no treino no dia seguinte.
4: E aí depois o Neymar vai às redes e...
9: Aí fala mal da imprensa, mas deixa escapar nesse discurso que alguém que passou a notícia para a imprensa mentiu, né? Então assim, é uma crítica à imprensa, mas tem lá um... Você que passou essa informação, não minta. Não foi o jornalista que passou, alguém lá dentro passou.
4: Então, ou seja, foi aquela coisa, foi um desmentido não desmentido.
9: Então ele quis dizer que quem passou, passou de maneira equivocada, exagerou, mentiu, mas aconteceu alguma coisa, né? E o que é normal também. Tá ganhando a Chapecoense de 1-0 na Vila, toma uma virada do nada. Se chegar no vestiário e todo mundo der beijinho e abraço, tá errado.
4: Não é normal. Não, tá errado. O normal é realmente haver uma indignação coletiva.
9: Exatamente. Né?
4: Não apenas do Neymar, mas até mesmo. E até partindo até de gente mais
9: dos
4: jovem
9: capitães,
4: e tal.
9: Mas, né?
4: Mas o das. Arão, o que Brazão, se espera, de fato, das lideranças. E aí, quando a gente fala das lideranças, Neymar, Gabigol, isso vocês falaram, do Veríssimo, né? Do Arão, do.
9: Brazão.
4: Do Brazão, né? É de fato uma indignação. É, sim, tentar chamar o famoso feito à ordem, né?
9: Exatamente, tem que quebrar o pau mesmo, mas com o intuito de crescer, né? Não disso, apenas brigar, né? Senão não adianta nada. Brigar, que eu digo no sentido de discussão, né?
4: De brigar pelo time, exato, né? De sacudir os brios.
9: Porra, vamos tomar em casa 2 gols da Chapecoense.
4: Você tem que entender a situação do time.
9: Exatamente.
4: Né? A gente tá brigando pra não cair, tá em casa, não pode perder um jogo desse, não pode deixar ponto num jogo desse.
9: Exato, e perder o sentimento mesmo, né? Que ficou, o Santos empatou, mas o sentimento de derrota, até o Cuca falou também sobre isso na coletiva. Então, assim, tem que enfrentar o CV
4: e
9: tentar ganhar.
4: E talvez o fato deles estarem sendo relacionados juntos seja um movimento para estarem todos juntos também no mesmo vestiário e, de certa forma, haver uma demonstração de que, ó, não tá tendo nenhum atrito dentro de vestiário. O que aconteceu de cobrança contra a Chapecoense é coisa de vestiário, é coisa do jogo, é coisa do futebol, e que tá, não tem vestiário rachado e tal. A mensagem que quer passar, a gente não sabe se o clima é esse mesmo, mas o que nos, pelo menos a gente pode avaliar é isso.
9: Exatamente, e aí eu acho que faz parte, né, é fundamental que esse tipo de cobrança aconteça. Lembrando que o Santos não vai jogar pelo Brasileirão no meio de semana, né, que seria o jogo onde o Neymar ficaria...
4: E seria o clássico contra o São Paulo, né?
9: Exato, o Neymar ficaria suspenso, né, porque tomou o terceiro cartão amarelo, mas ele volta contra o Remo no sábado.
4: Pela Copa do Brasil,
9: porque aí ele não tá suspenso. O jogo, inclusive, que a gente faz aqui também às 9 da noite.
4: Lá em Belém.
9: Eu comento esse jogo aqui. Não, é na Vila.
4: Aliás, não, é na Vila. O primeiro jogo é na Vila, aí na terça que o jogo é em Belém.
9: Então o Neymar vai jogar na terça e vai jogar no sábado que vem. Não sei quanto tempo, mas vai jogar. Aí depois tem o jogo do meio de semana pelo Brasileirão, que não é, também não vai ter. É o Remo depois de novo. Então eles vão ficar suspensos lá pra depois, né?
4: É só daqui 2 semanas, isso, que é quando o Brasileirão volta. E aí, eu vou pegar aqui a sequência do Santos no Campeonato Brasileiro. Porque ele pega a Sul-Americana, pega os 2 jogos da Copa do Brasil, ele vai pegar o Atlético Paranaense no final de semana do dia 8 de agosto na Vila Belmiro.
9: Então, no dia 9. Vai
4: evita, ser, entre aspas, estar suspenso num clássico. Então, essa... A presença no mata-mata da Copa Sul-Americana, entre aspas, livrou o Santos de um problema maior, que seria perder o Neymar para um clássico contra o São Paulo fora de casa.
9: Exatamente, ó, como são as coisas, né? E o São Paulo pode se sentir prejudicado nesse sentido também, porque vai ter que enfrentar o Neymar depois.
4: O prejuízo não estará posto, porque, enfim, já se sabia que esse jogo seria adiado desde antes da Copa do Mundo. Sim, né?
9: Mas é isso, e o Santos precisa ganhar, porque você vai falar pra mim, ah, mas pô, pode perder por 2-0, beleza. Mas é crise, né? Perder de novo na Vila,
4: perder
9: pra um time venezuelano que ganhou de 4-1 lá.
4: E com o histórico que tem, porque lembremos, o Santos, o que é considerado uma das maiores vergonhas da história do Santos, é uma eliminação na Copa Sul-Americana pro Deportivo Táchira.
9: Deportivo Táchira, a primeira derrota do Santos para um time venezuelano na história e a primeira eliminação do Santos para um time venezuelano na história, e única.
4: E foi em 2022, né?
9: Sim, o técnico era Fabián Bustos.
4: Isso. E aí agora a equipe entra enfrentar o CV. Não pode nem pensar em perder o jogo. Tem a obrigação de. Tem o compromisso em vencer a partida. Sim. E a UCV tem o compromisso em terminar de forma digna a sua participação na Copa Sul-Americana, tendo uma causa muito maior. É. Né? Que é a causa do Inver Berroterán, seu jogador da base e até do time profissional que faleceu nos terremotos.
9: Aliás, lá na Venezuela. Os jogadores faleceram no terremoto, né? Jogador do Táchira, teve alguns outros jogadores também que faleceram. Aliás, morreu muita gente nesse terremoto.
4: Isso, números oficiais, mais de 5 mil pessoas.
9: É muita
4: gente. Mas assim,
9: gente,
4: números que são atualizados pelas autoridades ainda, mas os trabalhos ainda continuam, né, lá na Venezuela.
9: Uma pena que só invadiram a Venezuela para tirar o presidente, né? Para ajudar a Venezuela, ninguém invade.
4: Ah, os números ainda, mais de 5 mil pessoas, infelizmente, entre essas tantas vítimas, o Inver Berroterán, que era jogador da UCV, tinha feito 3 jogos nesse ano pelo time principal da UCV, esteve no banco de reservas na Copa Libertadores. A Universidade Central vem para o playoff da Copa Sul-Americana. Via terceiro lugar da Copa Libertadores, da fase de grupos, tinha enfrentado o Del Valle na fase de grupos da Copa Libertadores, e ele estava no banco de reservas desse jogo contra o Del Valle.
9: É, triste demais.
4: São 10h45 da noite agora pelo horário de Brasília. Nesta segunda-feira, o presidente da FIFA, Gianni Infantino, se manifestou após a conclusão da Copa do Mundo FIFA 2026, publicou uma carta aberta. Se ele publicou uma carta, é uma carta aberta, né, Yuri? se é uma carta publicada,
9: não,
4: é uma carta aberta.
9: Não se apegue.
4: Não se publica uma carta. Não se publica uma carta confidencial, a não ser que você seja o WikiLeaks.
9: Não se apegue a pormenores.
4: Mas nesta carta, neste documento, o Gianni Infantino, ele se despe da figura de presidente e se veste da figura de alguém que foi vítima de muito ódio, sabe? Isso ele coloca na própria carta.
9: É, mas
4: ele
9: assim...
4: Né? Abre este documento dizendo o seguinte: a todos os que sentiram falta do nosso lindo esporte, das emoções, das comemorações, das risadas, das lágrimas, das decepções e da alegria. A todos vocês que perderam a oportunidade de ver crianças, bebês, avós e pais se unindo pelo futebol, peço desculpas pelo fim dessas partidas e por terem perdido toda essa alegria e união. Peço desculpas por terem sido consumidos pelo ódio e pelas críticas a ponto de perderem tudo isso. Para aqueles que estão atrás de suas canetas e papéis, atrás de suas telas espalhando ódio e boatos falsos, quero dizer que enquanto vocês estão aí sentados, nós da FIFA estamos na linha de frente organizando, trabalhando duro e oferecendo o melhor espetáculo do mundo. Enquanto vocês se escondem, nós estamos explorando as ruas do Canadá, México e Estados Unidos, conversando com fãs, interagindo com as pessoas e garantindo a segurança de todos. Enquanto vocês dividem, nós unimos. As pessoas se uniram como famílias, como fãs, como uma só. Não vivenciamos violência, nenhum incidente, 100% de segurança, apenas alegria e felicidade. 7 milhões de pessoas de mais de 200 países desfrutaram do torneio em 16 cidades e estádios fantásticos. Zero incidentes, zero hostilidade, zero violência, apenas alegria, emoção, felicidade, união e espírito de equipe. Todos estavam protegidos e felizes. E aí passa, tudo isso foi possível graças aos governos dos 3 países anfitriões, graças à FIFA e sua fantástica equipe que trabalha para vocês, graças aos países anfitriões e a seus cidadãos, às forças policiais e seu incrível comprometimento, e aos voluntários. Os voluntários, essas pessoas incríveis que vieram de todo mundo para fazer parte do maior evento da Terra. Nosso mundo não precisa de amor, nosso mundo precisa de amor, não de ódio, de tolerância, não de divisão, de celebração, não de luto. Enquanto vocês espalhavam ódio, nós trabalhávamos incansavelmente para unir dois países em guerra. O Irã entrou nos Estados Unidos sem incidentes ou conflitos. Quando a seleção iraniana começou a jogar, todos os cânticos contra eles se transformaram em uma única canção. Os torcedores se tornaram o país, se tornaram o time e apoiaram a seleção iraniana. Esse é o poder do futebol. A seleção iraniana recebeu vistos para entrar porque o futebol é sobre paz, não é sobre política. O futebol é sobre união, não sobre divisão. O futebol é maior do que o ódio e a discriminação. Países que enfrentam sérios problemas de saúde ou outros desafios receberam vistos. Suas equipes competindo e seus torcedores vibrando encheram milhões de pessoas em seus países de esperança, e ainda que por um instante, que valeu a eternidade de alegria e de orgulho. Enquanto teve relatos de torcedores que tiveram problemas com vistos para chegar a esses mesmos países. E no final ele diz assim, que você encontra a paz, nós da FIFA encontramos a nossa. É um verdadeiro desabafo do Gianni Infantino depois de todas as críticas feitas, inclusive a do cartão vermelho, né? Do retirado, a suspensão retirada ao Folarin Balogun, dizendo que é algo que é corriqueiro no futebol, e ele diz que é interessante que países que adotam esse expediente são os mesmos que a criticam.
9: Ai, meu Deus, é difícil, né, cara? Assim, a gente tem que fingir que é idiota, né, pra acreditar num negócio desse, né? É óbvio que o
4: presidente... Se fosse eu escrevendo esse texto,
9: alguém ia te chamar de cara de pau.
4: Ou talvez ele fosse mais verossímil, né?
9: É que, cara, assim, todo mundo conhece a história, né? A história foi que o Donald Trump reclamou do cartão vermelho e o Infantino, cara, teve pavor e liberou, e houve uma manobra política vergonhosa para liberar um jogador que tomou cartão vermelho e jogou a segunda partida. Outros países adotarem essa medida e criticar é aquela coisa, né? Eu faço uma coisa errada e falo assim, mas o outro ali também fez, né? Mas isso não muda o fato de você ter feito uma coisa errada, né? Então, assim, aqui no Campeonato Brasileiro de 1997, foi uma das maiores vergonhas que a gente teve no Brasil, né? O Edmundo, ele tinha dois cartões amarelos, afinal era Vasco e Palmeiras. O Edmundo jogava no Vasco essa época, e o presidente do Vasco, que era o Eurico Miranda, falou: olha, se você tomar o terceiro amarelo, porque o terceiro amarelo não tinha como você entrar com nenhum recurso, né? Então, antes do jogo, todo mundo sabia, a imprensa sabia, foi noticiado: se você tomar o terceiro amarelo, força a expulsão, porque se você forçar a expulsão, eu consigo o efeito suspensivo e você joga a final. Dito e feito, o Edmundo tomou o amarelo. No final do jogo, ele foi lá, forçou o vermelho. Com o vermelho, o Eurico Miranda foi no STJD pedir um efeito suspensivo, que nunca se aplicava às suspensões de um jogo, e ele jogou a segunda final. Então, mesmo com o cartão vermelho na primeira final. Então, quer dizer, já aconteceu também no Brasil. Mas não é porque aconteceu no Brasil que a gente vai dizer, ah, tudo bem, o Balogun podia jogar, então. Né? Tivemos outro dia o cancelamento do cartão.
4: Será que o Infantino sabe dessa história?
9: Não, nem sabe. Que essa aí supera dele, né? Ele ia falar, caramba, meu, já fizeram pior, eu nem sabia, senão ele tinha escrito na carta. No Brasil já teve algo pior, né?
4: Senão ele ligaria aqui pro Band News, né? Sou Yuri Queiroga, você não tem moral nenhuma pra falar do que eu escrevi?
9: Você é brasileiro.
4: Porque você é brasileiro, e aí, em 1997, aconteceu isso e aquilo outro.
9: Não, e foi tão cara de pau, cara, que assim, foi avisado antes do jogo que se ele tomasse o amarelo, ele ia ser expulso.
4: Era bola cantada.
9: Pô, aí é demais, né? Tipo, eu vou roubar a sua casa, hein? Aí você fala, não, pô, o cara não vai lá roubar. Aí no dia seguinte o cara vai lá e rouba a sua casa. Fala, caramba, meu, tem até aviso agora pra me roubar, meu, caramba.
4: 10:53, espaço pras notícias da sua região.
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0: Das horas 56 minutos, o Santuário Cristo Redentor inicia a contagem regressiva para o centenário do monumento que será comemorado em 2031. Nesta segunda-feira foi apresentado o selo Rumo aos 100 anos, que vai marcar as ações comemorativas até a celebração dos 100 anos do cartão postal mais conhecido do Brasil. O selo será utilizado em documentos e campanhas oficiais do Santuário e do Consórcio Cristo Sustentável. A identidade visual faz referência às tecelas de pedra-sabão que revestem o monumento e simboliza a caminhada até 2031. Entre os projetos previstos para esse período estão a criação do Museu do Cristo Redentor no Centro de Visitantes Paineiras e o restauro do monumento programado para esse ano. Já em outubro, quando Cristo completa 95 anos, o santuário prepara uma programação especial de celebrações.

O governo do Rio determina que as forças de segurança façam um recadastramento obrigatório das armas de uso restrito, como fuzis, carabinas e submetralhadoras cedidas a órgãos, entidades públicas ou acauteladas a pessoas físicas e jurídicas. A medida foi publicada no Diário Oficial desta segunda-feira. O objetivo é garantir a governança e também a fiscalização de armas provenientes das polícias militar e civil. As corporações têm 30 dias para enviar um relatório ao governador informando quantos armamentos de uso restrito foram recadastradas e recolhidas, as irregularidades identificadas e as providências adotadas.

A polícia militar recupera dois veículos e uma carga de cigarros subtraídos durante tentativa de roubo na Avenida Brasil. A ação aconteceu nesta segunda-feira. Os agentes localizaram os itens roubados em Parada de Lucas, na Zona Norte. De acordo com as investigações, a carga de cigarros é avaliada em aproximadamente R$ 100 mil. Os criminosos fugiram com a chegada da viatura.

0: Informações na voz da Clara Neri.
1: A Polícia Civil e o Ministério Público do Rio investigam um empresário dono de uma loja de peças de celulares na Uruguaiana, centro do Rio, suspeito de lavar dinheiro para o Terceiro Comando Puro, uma das principais facções criminosas do estado. A loja de Samuel Moraes da Hora, de 36 anos, teria movimentado quase 15 milhões de reais em apenas 9 meses. De acordo com a polícia, o investigado declarou renda mensal de 4 mil reais às instituições financeiras, mas nas redes sociais ostentava viagens para destinos como Nova York, Paris, Grécia e Dubai, além de carros de luxo. Em uma publicação, chegou a escrever que estava testando uma Ferrari para decidir se compraria uma.
0: Daniel Henrique.
2: O carro de um motorista foi atingido por disparos durante o tiroteio registrado neste domingo na comunidade Cidade Alta, em Cordovil, na zona norte do Rio. A vítima não ficou ferida. De acordo com a Polícia Civil, ao menos 50 criminosos do Comando Vermelho tentaram invadir a favela, dominada pelo Terceiro Comando Puro. Os bandidos entraram em confronto com agentes da Delegacia de Roubos e Furtos de Automóveis da Baixada Fluminense, da Polícia Rodoviária Federal e da Polícia Militar. A Avenida Brasil, uma das principais vias expressas do Rio, chegou a ficar interditada. Em meio ao confronto, frequentadores de uma feira tiveram que se abaixar para se proteger dos disparos. 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
3: Vamos embora, Léo?
4: Vambora, até amanhã.
3: Você, na verdade, vai, eu fico ainda
4: você
3: até meia-noite.
4: Até meia-noite, né? Mas por uma boa causa.
3: Voltamos logo mais, a partir das 8:30 da noite, aqui perfeito, na Band News FM, logo mais às 8:30 da noite nesta quarta-feira, com o Santos e o CV. Comigo, Yuri Queiroga na narração, com Léo Fontes nos comentários, Lucas Belotti nas reportagens e Arthur Coelho na apresentação e no plantão. Copa Sul-Americana, futebol na Band News FM. O Band News na área volta na sexta-feira, 9:40 da noite, que é futebol terça, futebol quarta e futebol quinta-feira.
4: Exatamente. Um abraço, Yuri.
3: Valeu.
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1: 11:03 no horário de Brasília. Ótima noite para você que está sintonizado conosco na Band News FM nesta segunda-feira, dia 27 de julho de 2026. Eu sou Yuri Queiroga e a partir de agora nós seguiremos juntos até a meia-noite com a atualização dos principais assuntos do noticiário. O Itamaraty se movimenta depois de declarações do presidente da Argentina em São Paulo. Fala Afonso Marangoni.
2: Romeu Zema volta a cogitar o...
1: Opa, daqui a pouquinho essa informação aqui do Afonso Marangoni, daqui a pouco a gente traz estas informações aqui com o Afonso Marangoni, direto de Brasília. Agora sim, a gente volta a falar sobre esse assunto da convocação do embaixador da Argentina no Brasil para uma conferência, para uma reunião com representantes do Brasil. Agora sim, Afonso Marangoni.
2: O embaixador brasileiro na Argentina, Júlio Bittelli, chega a Brasília para se encontrar com o ministro das Relações Exteriores, Mauro Vieira. Ele foi convocado para consultas depois de ataques do presidente argentino ao Brasil. Javier Milei participou no sábado da convenção do PL, que lançou o senador Flávio Bolsonaro como candidato à presidência da República. Ao discursar, ele chamou o presidente Lula de ladrão e o ministro Alexandre de Moraes, do Supremo, de lixo careca.
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1: O PSD formaliza o candidato do partido, no caso o ex-governador de Goiás, Romeu Zema, à eleição presidencial. Detalhes com Ronilma Pinheiro.
4: O ex-governador de Goiás, Ronaldo Caiado, foi oficializado pelo Partido Social Democrático, PSD, como o candidato à presidência da República. Em convenção realizada neste domingo, o presidente nacional da legenda, Gilberto Kassab, foi confirmado como candidato a vice. Esta é a segunda vez que Caiado vai disputar o Palácio do Planalto. Nas eleições de 1989, ele terminou em décimo lugar. Ronaldo Caiado renunciou ao cargo de governador de Goiás em março para concorrer à presidência. Ele já foi deputado federal, senador e governador por 2 mandatos.
1: O Haiti anuncia as primeiras eleições presidenciais em uma década para o dia 13 de dezembro, com o segundo turno previsto para fevereiro. O anúncio acontece após o adiamento da data original de agosto por questões de segurança. O país não realiza eleições desde 2016. O último presidente, Jovenel Moïse, foi assassinado em 2021 e governos sucessivos alegaram que a violência das gangues tornava as eleições impossíveis. O ex-técnico da seleção brasileira, Carlos Alberto Parreira, recebe alta da UTI. Traz as informações Maria Rita Nader.
5: O ex-técnico da seleção brasileira, Carlos Alberto Parreira, recebe alta para a unidade semi-intensiva nesta segunda-feira. Ele continua apresentando melhora clínica no seu quadro global. O paciente está traqueostomizado, lúcido, colaborativo e com função renal estabilizada e não necessita mais de diálise. De acordo com o boletim divulgado pelo Hospital Samaritano da Barra, essa área hospitalar é voltada para pacientes que apresentam um quadro estável, mas que ainda exigem atenção especial e monitoramento regular. Parreira está internado desde o dia 16 de junho para tratar uma inflamação pulmonar. O treinador comandou a seleção na conquista da Copa do Mundo de 1994 nos Estados Unidos.
1: A Copa do Mundo Feminina de Futebol terá 6 mil voluntários no Brasil. Fala Isabela Mota.
6: As pessoas interessadas em trabalhar como voluntárias durante a Copa do Mundo Feminina de 2027 já podem demonstrar interesse para a FIFA. Apesar das inscrições não estarem oficialmente abertas, é possível acessar a plataforma da federação e ativar as notificações para quando o sistema estiver aberto. São mais de 6 mil vagas para voluntários nas 8 cidades que vão receber os jogos aqui no Brasil: Belo Horizonte, Brasília, Fortaleza, Porto Alegre, Recife, Rio de Janeiro, Salvador e São Paulo. Para participar é preciso ter ao menos 18 anos, ser brasileiro ou estar com possibilidade legal de entrada e saída no país durante o torneio. É preciso também saber falar inglês ou português, mas outras experiências prévias não são necessárias. Os voluntários devem ser divididos em mais de 20 áreas de atuação. A Copa do Mundo de Futebol Feminino começa no dia 24 de junho do ano que vem e você encontra mais detalhes no site fifa.com.

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2: O Canal Livre desta semana recebe o economista Maílson da Nóbrega para uma análise dos principais desafios da economia brasileira. Em um cenário marcado por inflação persistente, juros elevados, aumento dos gastos públicos e dúvidas sobre o equilíbrio das contas do governo, o programa debate quais caminhos o Brasil precisa seguir para recuperar a confiança dos investidores, estimular o crescimento econômico e garantir a sustentabilidade fiscal. Participam como entrevistadores os jornalistas Fernando Mitre e Sheila Magalhães, Juliana Rosa e Thaís Freitas. A apresentação é de Rodolfo Schneider.
3: Boa noite. Na semana em que passou a valer esse novo tarifaço americano contra alguns produtos brasileiros, o Canal Livre vai discutir os principais desafios da economia brasileira, no momento aí de incertezas fiscais, gastos públicos elevados, os juros ainda continuam muito altos, aquela pressão que a gente já conhece em cima de inflação, o país está buscando aí caminhos para o crescimento. E para analisar esse cenário econômico do Brasil, perspectivas também para os próximos anos, nós recebemos aqui o economista, ex-ministro da Fazenda, Maílson da Nóbrega. Maílson, muito obrigado por aceitar nosso convite mais uma vez aqui na bancada do Canal Livre. Boa noite.
4: Boa noite, Rodolfo. Obrigado pelo convite. Prazer é meu.
3: Obrigado e, aliás, dando crédito ao convite feito pela nossa Juliana Rosa, que está aqui na bancada, junto também com o nosso Fernando Mitre, Thaís Freitas e Sheila Magalhães, também na bancada do nosso Canal Livre. Antes da gente começar a nossa entrevista, esse programa está em todas as nossas plataformas, na Rádio Bandeirantes da Thaís Freitas, na Band News FM da Sheila Magalhães e está também no Band News TV. E o Band News TV está numa nova fase, 25 anos do canal, um novo estúdio, a gente vai rodar imagens aí do que foi, Maílson, essa semana, né, a nossa inauguração com o novo estúdio, numa grande solenidade com diversas autoridades, inclusive vice-presidente da República, Geraldo Alckmin, participando, o governador de São Paulo, Tarcísio de Freitas, prefeito Ricardo Nunes, enfim, é um estúdio novo, absolutamente renovado, com diversas ferramentas e tecnologias. Nosso presidente João Saad falando nesse discurso de abertura, de inauguração, e que venham muitos e muitos anos pela frente nessa trajetória de credibilidade. Nosso Canal Livre, que vai ao ar todo domingo às 8 da noite no Band News TV. Então eu vou passar por da minha imagem para a minha. Voltou lá, eu estava lá presente, voltamos para cá a bancada. Ju, como você fez o convite para o nosso ministro Maílson da Nóbrega, começa aí a largada, que eu já falei bastante nesse começo de programa.
5: Ah, que honra, né? E a gente poder ter esse investimento, né, Rodolfo, Mitre. Muito bom estar aqui com a Thaís também, com a Sheila, e contar com o senhor nessa fase, mais uma vez, que é de investimento do Grupo Bandeirantes num jornalismo profissional, onde o país está precisando tanto, né, professor, com tanta polarização, com tanto descrédito ao conhecimento, né? Então, é um voto adicional, né, a gente valorizar o conhecimento, que eu quero já fazer a propaganda. Então, eu estava lá na fila, no lançamento do seu livro, O Brasil Ainda Pode Ser um País Rico, né? É a pergunta, o desafio da produtividade, que é a grande questão do momento. Produtividade, classicamente, a gente pode falar que é a medida pela quantidade de produtos e serviços produzidos por horas trabalhadas, que é um quarto hoje no Brasil, se a gente compara com os Estados Unidos. Só diria que a questão da produtividade hoje baixa no Brasil está praticamente estagnada, né, já há muito tempo. E tem mais a ver com qualidade da mão de obra ou com o ambiente de negócios?
4: Olha, eu diria que é uma miríade de fatores que influenciam negativamente a produtividade. Além desse que você falou, tem a qualidade da educação, que é baixa, que é a qualidade da mão de obra, né? Mas tem coisas que nem se fala. Por exemplo, a ênfase excessiva, ou a proteção excessiva à pequena e média empresa. A pequena e média empresa, em qualquer lugar do mundo, né, ela tem baixa produtividade, porque ela não tem como adotar a melhor gestão, a melhor tecnologia, assim por diante. Você tem a infraestrutura, é outro fator que mina a produtividade, não é? As incertezas, o que é que vai ser o futuro, o medo de um calote da dívida, tudo isso reposiciona as empresas e elas passam a operar de forma mais ineficiente. E, acima de tudo, o ainda elevado protecionismo que o Brasil dá à sua indústria, não é? Você tem segmentos que estão aí há 70, 80 anos e é considerado segmento indústria infante, ou seja, está engateando ainda e ganhando incentivos, crédito subsidiado e assim por diante. E a economia fechada é uma economia que desestimula a inovação, porque ela inibe a competição, a concorrência. E a concorrência é um instrumento fundamental para estimular a inovação. E a inovação é chave para a produtividade, né? E é bom lembrar que o Brasil já teve produtividade elevada. Quer dizer, nos anos 60, início dos anos 70, a produtividade no Brasil crescia 4, 4,5, às vezes 5% ao ano. Hoje ela está estagnada na indústria, cresce apenas no agronegócio e, no geral, é uma produtividade que cresce 0, qualquer coisa por ano. E não por acaso, o Brasil tem uma economia muito de baixo crescimento nos últimos 40 anos, né? Nós deixamos para trás o período áureo do nosso crescimento econômico, foi um período de alta produtividade, né? E você não vê no discurso da classe política a palavra produtividade, ela não frequenta, né? Sim. Eles pensam em gasto, emendas, incentivos, subsídios, e o PT acha que o que faz crescer a economia é o gasto público, sobretudo se você distribuir mais para os pobres, né? Nada contra distribuir para os pobres, mas eles vão consumir, e esse é um tipo de pensamento que é capenga, né? Só tem um lado, é o do consumo. Na verdade, você tem que ter o outro lado, que é o da oferta, né? Então, se a economia não tem produtividade, ela cresce pouco, o aumento do consumo vai redundar em inflação, que é o que a gente está vendo aqui agora, né? Então, esse é o grande desafio para o Brasil, por isso que é o subtítulo do meu livro. Eu diria que o Brasil está precisando de uma liderança que convoque a sociedade brasileira, se mobilize para uma cruzada em prol da produtividade. Isso implica fazer reformas estruturais muito impopulares, ter capacidade de liderança de mobilizar a sociedade para apoiar um ciclo virtuoso de reformas. Sem isso, o Brasil vai continuar patinando, então ficando para trás. Nós fizemos um levantamento na tendência, nos últimos 12 anos, cumulativamente, os Estados Unidos cresceram 37%. O Brasil cresceu 9%. Certo? Então nós estamos ficando para trás. Se nós quisermos ser um país rico, primeiro nós temos que igualar o nosso ritmo de crescimento ao dos países ricos e até ultrapassá-lo.
5: Normalmente tem que ultrapassar.
4: Isso é exatamente como fez a Coreia do Sul, né?
6: Mas, ministro, a questão, se entrar, se aprofundar na história, a gente vê que a questão é mais grave. Parece que é um vício político que existe na administração pública brasileira. O Brasil já teve um PIB maior do que o da China. Isso não é possível. Você, quando pensa nisso, fala alguma coisa está muito errada aqui. E não é um partido político ou dois, é a política de um modo geral. São décadas e décadas. Onde é que pega a coisa? Qual é o maior problema? O entrave maior está onde?
4: Olha, eu acho que o entrave maior está no governo como um todo, judiciário, legislativo e executivo. Você não tem como apontar o dedo para um dos ramos do...
6: A nossa máquina pública não é pesada demais para o que nós podemos pagar?
4: A máquina pública, a rigor, não, né? O Brasil tem, vamos dizer, em termos de participação do trabalho no setor público, o brasileiro é menor do que na França, proporcionalmente, é menor do que nos Estados Unidos, né? O problema é que você tem um Estado, o Estado sim, invasivo, né? Protecionista, uma classe política que não se preocupa com as questões básicas do país, mas se preocupa em ter emenda parlamentar, para distribuir para suas paróquias, privilégios, né? E a coisa do privilégio se está espalhando de tal forma que o TCU criou um penduricalho para ele.
7: Todos têm.
4: O TCU, que é o órgão que deveria zelar pelo cumprimento das regras da Constituição e das leis, ele faz um truque, né? Para dizer o seguinte: como o salário se divide entre o posto efetivo, o posto da posição da carreira e a gratificação, ele disse, a gratificação não conta para o teto. Onde?
5: Regulamento penduricalho, né?
4: Não, só tem uma vantagem que eu acho para mim, né? Que não falta tempo para fazer artigo, tá certo? Então, eu estou dedicando minha próxima coluna na Veja ao TCU, né? Porque estou mostrando que a Constituição não faz essa distinção. E o que é interessante, Mitre, é que depois que eles anunciaram essa medida, né, eles propuseram ao Congresso aumentar a gratificação. É. Porque quanto mais aumenta, mais está fora do teto, tá certo? Então, É uma conjugação muito ampla de fatores que inibem o processo de desenvolvimento do Brasil. Mas isso não quer dizer que não seja passível de solução. É, entendeu? O Brasil já passou por fases tão complexas como estas, né? Como esta.
3: Mas tem que trocar a classe aí.
4: Olha, às vezes não precisa trocar a classe, precisa trocar as lideranças.
3: É, certo? Isso.
4: Então, a liderança, aquele que tem capacidade de convencer, de mobilizar, né? De reunir.
3: De pensar no Brasil.
4: Pensar no Brasil, levar os grandes temas para o Congresso, participar até da formulação, né? Rever essa questão orçamentária brasileira, que é crucial. O Brasil é exemplo único no mundo. 96% do gasto primário do governo federal são constituídos de despesas obrigatórias.
6: E caminha para os 100%.
4: Caminha para os 100% em 2027, 2028. O Brasil tem 4% do orçamento federal apenas para financiar ciência, tecnologia, o funcionamento das agências reguladoras, a cultura e assim por diante.
5: Nesse ponto, ministro, você acha que foi um erro a gente ter tanta despesa vinculada constitucionalmente?
4: Ah, claramente que é. Nenhum país faz isso. Quer dizer, nessa dimensão, todo país tem gasto obrigatório. Por exemplo, os Estados Unidos, o gasto obrigatório está em torno de 70%, 75%. Porque isso inclui pessoal, judiciário, forças armadas. Tem as partes básicas do Estado, elas geram a despesa obrigatória. O que você não pode é invadir todo o orçamento com despesa obrigatória, como o Brasil fez, não é? Isso vem de longe. Isso vem da aprovação de uma previdência social generosa. A ideia que a corporação da educação vendeu à sociedade, que você melhora a educação se gastar mais, né? E está provado que não é. O Brasil gasta proporcionalmente mais em educação, uma vez e meia, tanto quanto a China. E a China tem um sucesso, né, de educação.
5: E agora que o país está envelhecendo, não é, ministro? Assim, a gente fez esse cálculo para um país que tinha base jovem. E o país não tem mais a base jovem.
7: Tem que gastar mais com idoso do que com criança, cada vez mais.
4: Né? E mais do que isso, né? O Brasil está chegando ao fim do bônus demográfico. Sim. Então, a produtividade vai ser muito mais crucial daqui para frente do que foi no passado.
8: E aí, quando o senhor fala da produtividade, imediatamente nos ocorre a discussão do fim da escala 6x1, aprovada na Câmara e que segue em tramitação no Senado. Que implicações o senhor enxerga a partir da aprovação do fim da escala 6x1? Que impacto há? O que a gente pode esperar em relação a isso? Quando a gente pensa na necessidade do país, que é de aumento de produtividade, ou isso passa por reduzir informalidade, por aumentar emprego de tecnologia?
4: Olha, Sheila, primeiro, essa é uma medida absolutamente irresponsável. Não foi pensada, não foi bem debatida, e quando houve o debate ninguém ouviu, né? Com um agravante. O poder central, o poder executivo, que deveria estar à frente de convencer que isso não é o momento de fazer isso, que o Brasil não chegou a esse ponto ainda, é ele que estimula, porque eleitoralmente essa é uma medida adequada. Se você olhar a história, a jornada de trabalho diminuiu de 12, 14 horas por dia durante a Revolução Industrial, ou no princípio da Revolução Industrial. As mulheres trabalhavam 11 horas por dia no final do século XIX, e hoje a escala 6x1 é quase inexistente nesses países. Isso se deu por um processo que associa produtividade, ou seja, se você produz mais com os mesmos recursos, isso gera um ganho que tem que ser repartido entre o capital e o trabalho, entre as empresas e os trabalhadores, tá certo? E não a lei, mas aí não é colocar isso na Constituição, né? Então, eu acho que quais são os efeitos disso aí? Eu acho que não vai ser nenhuma catástrofe, né? E daqui a pouco vamos dizer, tá vendo? Não aconteceu nada, né? Porque isso foi assim com o 13º salário, e foi assim com isso, com aquilo, aquilo outro. Só que teve consequência. Mas onde foi a consequência? Na produtividade. Ou seja, uma consequência negativa silenciosa que gerou a perda da capacidade do Brasil de crescer pelo acúmulo de coisas como essa, né? Então, eu acho que isso vai ser aprovado por quase unanimidade, né? Porque há um constrangimento, mesmo para os deputados e senadores que são contra, né? Eles estarão pondo em jogo a sua reeleição. Então, esse constrangimento vai levar quase unanimidade, eu estou seguro disso, da aprovação dessa medida, né? E ela não é benéfica para o país. E tem coisa, o trabalhador agora vai ter tempo para conviver com a família. É muito bonito, é muito charmoso. Mas, na verdade, o 6x1 abrange uma parcela expressiva do trabalhador de baixa renda. O que ele vai fazer com o dia a mais? Ele vai procurar trabalho, tá certo?
3: Vai fazer um bico, vai trabalhar um pouco bico. Mais.
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10: O nosso ouvinte, Valfredo Novik, escreve fazendo a seguinte pergunta. Manu, por que será que toda vez que chove aparece um coral de sapos cantando? Sempre pensei, por que eles fazem isso, hein? Valfredo, olha só, a resposta está ligada a uma das maiores corridas contra o tempo da natureza. Os anfíbios possuem uma pele muito fina e permeável. E isso significa que eles perdem água com muita facilidade. Durante períodos secos, muitos permanecem escondidos sob folhas, troncos e até outros enterrados no solo para evitar a desidratação. Quando chega a chuva, o ambiente muda completamente. A umidade aumenta, pequenas poças se formam e as condições ficam ideais para reprodução. O coaxar, que a gente escuta, na maioria das vezes é um mega anúncio dos machos dizendo o seguinte: gata, ou melhor, sapa, estou aqui. Cada espécie possui um canto próprio, com uma própria assinatura sonora. Assim, as fêmeas conseguem encontrar machos da mesma espécie, mesmo em lagoas onde vivem dezenas de espécies diferentes. E existe uma verdadeira competição musical. Geralmente, machos maiores e mais saudáveis, ó que lindo, produzem vocalizações mais intensas e prolongadas, aumentando suas chances de atrair uma parceira. Depois do acasalamento, muitas espécies colocam centenas e até milhares de ovos na água, onde nascerão os girinos, futuros sapinhos. Então, aquele concerto que ouvimos nas noites chuvosas não é um barulho, Valfredo, da natureza. É o som do amor dos sapos, mas é o som do amor. Participe também da nossa coluna enviando sua dúvida para elbicho@bandnewsfm.com.br ou então pelo meu Instagram, Manu Carsten. 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
0: Mercado Financeiro.

0: principal índice da Bolsa de Valores de São Paulo, o índice Bovespa, fechou estável nesta segunda-feira, 175.334 pontos. O dólar comercial teve alta de 0,6%, está valendo R$5,11. O euro vale R$5,81, também subiu 0,6%. O Canal Livre debate a política monetária conduzida pelo Banco Central, a trajetória da dívida pública, a necessidade de um ajuste fiscal consistente, o futuro da Previdência, a agenda de privatizações e os desafios do comércio exterior em um ambiente econômico cada vez mais competitivo. O convidado da semana é o economista e ex-ministro da Fazenda, Maílson da Nóbrega. Participam como entrevistadores Fernando Mitre, Sheila Magalhães, Juliana Rosa e Thaís Freitas, em programa que tem a apresentação de Rodolfo Schneider.
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2: Ministro do TST.
3: Ainda sobre produtividade, o senhor falou agora há pouco algo que é diferente do que a gente costuma ouvir, que o Brasil erra quando privilegia a micro e pequena empresa que tem baixa produtividade em detrimento das grandes empresas que conseguem avançar nisso. Não é o discurso que a gente costuma ouvir. O discurso é, é a pequena e a média que emprega a maior parte da população, que ajuda aquele que está começando a empreender e tal. Queria que o senhor falasse mais a respeito disso, porque é um pensamento que acho que vai na contramão da maior parte do que a gente ouve a respeito de posição empresarial.
2: Bom, primeiro deixa-me repetir. Universalmente, não é só no Brasil, em qualquer lugar, a pequena e média empresa tem baixa produtividade, tá certo? Isso não quer dizer que ela não mereça ser apoiada. Eu acho que tem que ter apoio. Todo mundo apoia. Mas não como o Brasil faz. Por exemplo, pega o caso do Simples. O Simples, que é uma forma de simplificar a tributação, tem sentido, mas ela se tornou uma maneira de sonegar, né? De elisão fiscal. Aqui no Brasil é 4.800.000 de faturamento e eles querem passar para 9.600.000. Isso significa, grosso modo, que se passar para 9 milhões, a empresa que fatura perto de 2 milhões de dólares e seu correspondente não vai pagar menos imposto.
3: Não é pequena.
2: Não é pequena. Então, por exemplo, na Inglaterra também tem isso. Mas sabe quanto é o faturamento lá? 70, 100 mil dólares.
3: Aqui o Simples acho que é 10 vezes maior do que a média global.
2: Isso, é. Atualmente é 1 milhão de dólares, aproximadamente 1 milhão de dólares, tá certo? Então você tem as duas coisas. Primeiro, uma exaltação da pequena e média empresa, um argumento que é até lógico. A pequena e média empresa vai ser a grande do futuro e tudo mais, né? E todo mundo protege. Os americanos têm um departamento para cuidar de pequena e média empresa, mas não como o Brasil. Né? Realçar que ela é que impulsiona o Brasil, que ela precisa do nosso apoio. E tudo isso vai gerar condições para perda de produtividade.
4: Isso, mas um grande problema para qualquer governo no Brasil é fazer chegar a pequena e média empresa a tecnologia, o clima para inovação e a produtividade. Porque sem isso nós não vamos sair do lugar.
2: Não,
4: o que se pode fazer nesse sentido? Aí é um tipo de apoio, sim, é pequena e média empresa, mas é um apoio que funcione.
3: Que faça
4: não
3: ela
4: que crie
3: ser grande, né?
4: Empecilhos.
2: Olha, você tem hoje organizações no Brasil que cuidam disso, mas não é que a pequena empresa não tem acesso à tecnologia, tá certo? É porque ela não tem condições de ter acesso às vezes, porque ela é cara, a tecnologia geralmente é caro, tá certo? Você tem que comprar computadores, montar sistemas, né? Vai ter que ter pesquisa para ter inovação, ele não tem condição de ter pesquisa. Então, a pequena e média empresa, ela, novamente, ela é importante para o país, né? Porque ela é parte da produção do Brasil, mas ela não tem, como não tem lugar nenhum, deixa eu repetir isso, e eu posso repetir isso à exaustão, ela não reúne as condições para ter uma capacidade de inovação que é típica das grandes empresas, né? A inovação ocorre geralmente em grandes empresas. Tem uma exceção, que são as startups, né? Ou seja, tem um cara genial, um engenheiro genial, e que inventa um processo de produção inédito, e ele faz aquilo e vende por uns 100 milhões de dólares, tá certo? Então, você tem um estímulo em países como os Estados Unidos, sobretudo os Estados Unidos da Europa, para esses gênios buscarem inovar, né? E daí eles tornarem bilionários com a venda depois.
4: Agora,
2: né?
4: É incrível a gente imaginar o desafio que está diante da pequena e média empresa com a taxa de juros de quase 15%. Aí o drama se completa e vira tragédia, né?
5: A taxa de juros é para estar onde está, Maílson, na sua opinião? Porque muita gente ligada ao governo diz, olha, na defesa deles, não é para estar tão alto assim. Não é, já era para ter baixado muito mais. A taxa de inflação real, a taxa nos últimos 12 meses, a gente pode até mostrar,
6: está em 5 e pouco.
5: O acumulado dos últimos 12 meses, pelo menos, isso é a taxa de juros, quem está mostrando ali, está em 14,25.
6: Ah, tá.
5: Mas a inflação, acho que está quase batendo em 5, né?
6: Perto de
5: 5. 4 e cacetada no acumulado dos últimos 12 meses. Ou seja, você chega à conclusão de 9 alguma coisa a taxa real. É para estar nisso, Maílson?
3: E a básica, né? Porque a real,
6: mesmo ali no banco.
2: Olha, na verdade, eu não duvido da capacidade do Banco Central, né? E o Banco Central tem condições mais do que qualquer um de nós, mais do que com alguém no governo, porque eles vivem fazendo isso. Tem gente preparada para isso, gente que estagiou em bancos centrais no mundo inteiro, né? O Banco Central erra, mas normalmente ele tem melhores condições para determinar a taxa básica do juro. Quando alguém do governo fala isso, ele está falando como um achômetro dele, né? Ele não tem nenhuma condição técnica para dizer isso, ele não estudou o assunto, ele tem um sentimento, assim, da sua ignorância sobre política monetária ou teoria monetária, né? E ele fica incomodado que o Banco Central está, né, impedindo o presidente de ser mais popular.
6: Não, né? Mas a juro está caindo agora, deve cair de novo, né, Iago?
2: Eu acho que cai 25 pontos na próxima reunião e provavelmente fica aí, Ju.
5: 0,25.
4: Eu tenho a impressão, desculpa, que o juro futuro, com esse preço do petróleo, o preço do petróleo no dia 1º de julho, se não me engano, era 72 dólares.
5: Está passando de 100 dólares agora.
4: Nessa quinta-feira estava em 101, quando eu fui ver.
2: Exatamente.
5: Isso vai atrapalhar a inflação
4: agora,
5: aí.
4: Está mexendo em tudo. E o juro futuro já está começando a subir também.
6: Porque mais do que o petróleo, eu acho que o que está pesando mais na inflação, que eu acho que é o ponto que o senhor pode, né, falar um pouco melhor, é o estímulo fiscal muito grande do governo à economia e preço de alimentação. Eu acho que mais até do que o petróleo, isso acaba trazendo uma dificuldade. O Banco Central fica tentando enxugar gelo, né?
2: Olha, você está corretíssimo, é isso mesmo, né? Você tem o Banco Central pisando no freio e o governo acelerando a economia com medidas que têm cunho eleitoral inequívoco, independentemente de seus efeitos na economia, inclusive para o futuro, tá certo? Esse governo adora dar subsídio, né? Você vê essa coisa agora como é que ele chama? Brasil soberano, né? Aliás, soberania hoje no Brasil está sendo uma palavra usada fora do seu contexto, né? Tudo é soberania. Então, 18 bilhões eles anunciaram recentemente para os setores atingidos.
5: Do tarifaço americano.
2: Eu fico me perguntando, como é que esses caras vão? O que que isso melhora a situação deles? Primeiro, o problema é de competitividade. E a competitividade dos produtos brasileiros foi arrasada com esse tarifaço. Então, para você ganhar mercado, nos Estados Unidos, você tem que ter um ganho de produtividade gigantesco que não é viável. Então, no momento que a tarifa de 25% sobre a que já existiu, e provavelmente mais 12,5%, né? Isso simplesmente liquida as chances de uma empresa brasileira se torna competitiva nos Estados Unidos.
7: E qual o papel do Estado num momento como esse, ministro? Porque restou ao governo anunciar essas linhas de crédito para os setores mais afetados, né? Há um risco de essas políticas, de esses subsídios virarem permanentes, por exemplo? Esse é um risco? E tem espaço fiscal para isso?
2: Olha, em primeiro lugar, eu acho que esse programa, ele me parece com aqueles programas de desenvolvimento industrial. Você está dando dinheiro subsidiado para as pessoas produzirem mais, né? E a impressão que se dá, está dando dinheiro subsidiado para eles ficarem mais competitivos. Não tem como ficar competitivo com a tarifa desse tipo, tá certo? Não tem como você aumentar a produtividade dando subsídio para determinadas empresas.
6: Mas é uma emergência, capital de giro, não?
2: Elas foram sim atingidas, né? Então ela pode ter um tempo para se adaptar, mas não é o crédito que vai resolver isso aí. Esse crédito tem também o seu lado eleitoreira, ao meu ver.
3: Não é? Ministro, deixa eu ver sobre empresas... motivos. Desculpa, me tremendo.
4: Não, só completando, as empresas estão avaliando esse juro, porque esse dinheiro que vem aí significa mais dívida, significa mais compromisso. E tem mais juro, é um juro subsidiado, mas que parece que está meio alto.
2: Não, o que muitas empresas vão fazer, Mitre, é substituir dívida mais cara por essa mais barata do governo federal. Então é um subsídio, né? Ela ganha fôlego, né? Paga menos juros, melhora o seu lucro, né? Mas isso não é o que vai tornar essas empresas competitivas. Isso é que eu acho.
6: É o que vai?
2: O que vai, para os Estados Unidos não tem como. Você ganhar produtividade para vender 25% mais barato, nem a China conseguiu isso, né? Então, a medida estúpida do governo Trump é liquidar o comércio naqueles bens que foram incluídos.
4: Agora, os americanos pagam também por isso.
2: Evidente.
4: Os americanos estão sofrendo e pressionando o Trump.
2: Por qualquer ano que você olha essa coisa do tarifaço do Trump, é de uma estupidez inacreditável, inacreditável, né? Como é que isso? É como se tivesse um bando de ignorantes liderando a política econômica americana, tá certo? Ou seja, tarifa aduaneira, ela tem o objetivo de regular comércio para eliminar diferenciais de competitividade e não como arma.
4: Claro.
2: Não é?
4: Aliás, o Trump não entende nada também de Banco Central, porque ele atacou o ex-presidente do Fed.
2: Chamou
4: exatamente de, como chamou os políticos brasileiros falam do BC. Aqui.
2: Chamou o Paulo de idiota.
4: Idiota.
2: Idiota, é. Então é uma coisa assim tão estúpida. Ninguém imaginar, os pais fundadores da nação americana estão revirando no túmulo. Porque ninguém pensava que ia chegar um presidente tão maluco.
3: Agora, meus ministros, tem alguma peculiaridade com o Brasil, né? Porque não é só o Brasil tarifado, tem muito país. Mas se a gente olha na América Latina, a paulada maior foi em cima da gente. Por quê? Qual que é a leitura que o senhor faz disso?
6: Olha,
3: é
6: só a China tá
2: eu, chego a pensar, eu não tenho como provar isso, mas você tem que especular nesse momento, tá certo? Eu chego a pensar que é uma má vontade com o Brasil. Porque o presidente
3: Lula... Por causa do governo de esquerda?
2: Não. Também pro governo de esquerda, mas ele não é assim com a China, né? Porque a China é de esquerda.
3: Mas a China é grande,
2: mas
3: né?
2: Mas veja, mas mesmo assim, você tem governo de esquerda na Europa que não estão tendo essa má vontade e essa...
5: E você tem governos de direita que ele também taxou em alto.
2: É, exatamente.
4: Sim, mas o Marco Rubio deixou meio claro isso. Parece que as relações sentimentais dos Estados Unidos com o Brasil não estão nada bem.
2: Essas tarifas estão atingindo cerca de 80 países. Dos 80 países, só o presidente Lula fala mal do Trump. Só o presidente. O Xi Jinping fica caladão. usa os instrumentos que a China tem. E o Xi Jinping está sendo o grande ganhador desse processo, né? Eu não sei qual é a ideia que o presidente tem, que fala mal do Marco Rubio, fala mal do Trump, vai resolver o problema, não vai.
7: E o quanto essas tensões entre Brasil e Estados Unidos nos aproximam ainda mais da China, cria oportunidades maiores com a China ou nos torna mais dependentes de um parceiro especificamente, mais precioso para a gente?
2: Eu acho que esse momento é isso, ele é um parceiro mais precioso, até porque ele está ali rapidamente para você jogar as commodities lá, não é? Então, os americanos vão exportar menos soja, o Brasil vai exportar mais soja, né?
5: Olha lá, Maílson, o gráfico que a gente está mostrando do que representa hoje exportação para a China, né? 31,6%.
6: E está ficando mais dependente da China, né?
5: Então... Estados Unidos caiu, até por causa dessas relações estremecidas, caiu para 9,43%. Perdão interrompê-lo.
2: Mas olha, eu não vejo mal nisso, tá certo? A rigor, né? Porque a China vai ser a consumidora de produtos agrícolas do Brasil por muitos anos. Ela tem um programa de impulsionamento da sua agricultura, mas vai levar muito tempo para surgir...
4: Quando chegar num ponto ótimo lá, nós aqui vamos pagar caro.
2: Pois é.
5: Eles estão estimulando muito soja, estão estimulando muito a agricultura. Ela tem um plano lá forte para
6: isso. A gente está diversificando, né, ministro? Não ficar tanto na mão da China.
2: Exatamente. Mas, olha, a China é um país ainda em processo de crescimento. Ele tem um longo período de crescimento elevado, não os 10, 12% ao ano de 20 anos atrás, mas a China vai continuar crescendo muito acima da média dos países ricos. E quando o país avança, como a China avança, o aumento de renda aumenta o consumo de proteína. Você sai do carboidrato para proteína. E o que o Brasil tem para a China é proteína. Então a China tende a aumentar a um ritmo maior do que o crescimento da sua população o consumo de proteínas que o Brasil tem para oferecer.
6: Agora, bom, ministro.
5: Ju, deixa eu guardar sua pergunta para o próximo bloco, que a gente precisa chamar um intervalo aqui rapidamente com o ex-ministro da Fazenda, economista Maílson da Nóbrega, conversando sobre a situação da economia do momento, tarifaço e tantos outros assuntos. A gente vai para o intervalo e volta já já. Não saia daí.
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6: Horas e 46 minutos pelo horário de Brasília. Agora a gente vai para o último bloco do Canal Livre desta semana aqui na Band News FM, na reprise desta segunda-feira. E no último bloco, o economista Mailson da Nóbrega fala sobre os principais desafios da economia brasileira. O programa debate quais os caminhos o Brasil precisa seguir para recuperar a confiança dos investidores, estimular o crescimento econômico e garantir a sustentabilidade fiscal. A apresentação é de Rodolfo Schneider, com participação de Fernando Mitre, Sheila Magalhães, Juliana Rosa e Thaís Freitas.
7: Estamos voltando aqui no Canal Livre, essa noite entrevistando o economista Mailson da Nóbrega, ex-ministro da Fazenda. Eu interrompi no finalzinho do último bloco a Juliana Rosa, que ia emendar uma pergunta. Vai lá, Ju.
8: Eu fiz assim, eu queria complementar a pergunta ali da Sheila, que ela falava sobre as medidas do governo para o tarifaço, para suportar os setores atingidos. E eu queria que o senhor pudesse explicar um pouco melhor o que o governo pode fazer na prática para poder... mitigar esses efeitos da perda do mercado americano, porque é claro que o custo Brasil, ele é um fator importante, o ambiente de negócio, para que a gente seja competitivo no mundo, né? Mas quando você compara, eu estava vendo dados, por exemplo, do Centro de Negócios Internacionais da Fundação Getúlio Vargas, e países com condições similares à do Brasil, Colômbia, México, Chile, enfim, Chile é um caso à parte, mas países que têm condições similares de ambiente de negócio exportam mais, importam mais do que o Brasil. O que está faltando para o Brasil chegar em mais mercado, ser mais competitivo, que é tão importante, né, para o nosso desenvolvimento? Né?
9: Olha, normalmente vamos falar na palavra-chave, produtividade. O que é a produtividade que gera competitividade? Você poder vender a custo mais baixo, porque você ganhou produtividade, né? Pode usar uma parte dessa produtividade para ser mais competitivo. Isso é um processo lento e depende de um conjunto amplo de reformas, né? Depende de mais privatização, depende mais de concessões de serviços públicos à iniciativa privada, depende mais de simplificar o sistema tributário.
7: O senhor acha que essa reforma
9: ajuda? Notícia, só para concluir, tem uma boa notícia, que a reforma tributária, ela está na direção certa, correta, de gerar ganho de produtividade, sobretudo na indústria, né? E tudo isso é um processo lento, porque nós acumulamos muitos erros, né? A começar pela Constituição de 88. A Constituição de 88, do ponto de vista econômico, foi um desastre. Do ponto de vista político, não foi. Né? Nós consolidamos uma democracia, né? Mas em matéria de condições de operação da empresa privada no Brasil, escangalhou o sistema tributário, aumentou o gasto, né? Aumentou a regulação, aumentou a intervenção. O petróleo passou a ter 7 monopólios com a Constituição de 88. Então, é um processo que, para funcionar, ele vai exigir muitas transformações, muitas reformas, e, sobretudo, aquelas que devolvam a sanidade ao orçamento público brasileiro. O Brasil tem uma situação fiscal muito periclitante, ela é fonte de incertezas, fonte de ineficiências, e tudo isso afeta a produtividade. Então, o que o governo precisa fazer e deve fazer, né, é mobilizar o país em torno de um projeto nacional de aumento da produtividade.
7: Mas tem que entrar, mas as empresas... tem que entrar na rigidez do orçamento.
9: Sem dúvida.
7: E como é que faz isso?
9: Com reformas, tá certo? Você tem que fazer uma reforma da Previdência,
7: Mais para uma. Voltar, que ela voltar. Já não teve efeito, né? Já acabou o efeito, né?
9: Acabou porque o Lula restabeleceu a vinculação entre salário mínimo e aposentadoria, então grande parte do ganho da reforma previdenciária foi para o espaço. Você tem que...
4: Mas aí é um item. Se tirar esse item, já melhora bem as contas.
9: Já melhora. Aliás, essa vinculação de salário mínimo a aposentadorias e pensões é o principal fator de expansão do gasto previdenciário em período recente.
8: A dívida pública está se aproximando de 90% do PIB, sem perspectiva de volta, né?
4: 90? Então, não é 83?
8: Vai chegar em 83, 84 esse ano.
4: Agora,
8: ano que vem, 87, né? Ah. Então a gente está se aproximando ali dos
9: 90. Na verdade, pelo padrão internacional, já passou de 90. É. Porque o Banco Central do Brasil, ele tem uma contabilidade para anunciar e calcular a relação entre a dívida pública e o PIB, que não é adotada no mundo, porque tem até uma lógica, ele exclui do cálculo a carteira de títulos públicos do Banco Central, e no mundo inteiro isso é computado, então na OCDE, no FMI, no Banco Mundial, nos Estados Unidos, né? Eu acho até que o Brasil tem que pensar nisso, porque você pode até discutir se é ou não o correto, ou se o nosso é o melhor. Mas você está sozinho no mundo com uma metodologia, né? Que para efeitos comparativos...
4: No Japão, a dívida pública é o dobro, ou mais.
9: Mais, é 230. Mas,
4: isso,
9: o Japão,
4: mas o juro lá é 1%.
9: Não, primeiro o Japão, tá certo? Primeiro, eles poupam barbaridade. Os correios japoneses são os grandes investidores em títulos públicos, né? Tem uma gestão macroeconômica impecável, né? Então, o Japão está...
4: E o juro é 1%.
9: O juro é 1%.
4: A despesa lá parece que é 3%.
9: Exatamente. E eles
4: o Brasil é 15%.
9: E eles poupam mais do que investem, entendeu? Então, a China... Eu vejo muita gente dizendo, a China é 230, não acontece nada. O Japão, desculpa. O Japão é 230, não acontece nada. Não, essa comparação é equivocada, né? Nós devíamos olhar, por exemplo, o caso da Dinamarca, da Noruega, que tem relação à dívida PIB da ordem de 30%, 40%. E seus países ficaram mais ricos recentemente, né?
4: Suécia, 30 e pouco.
9: Exatamente, mostrando que a responsabilidade fiscal é um fator chave.
8: E comparando com emergentes, a nossa é muito mais alta, né?
9: É, os emergentes estão em torno de 50, 55 na média, né? Pelos padrão dele, nós estamos 90 já.
7: Ô, ministro, é só voltar na reforma tributária, tá aí, só um segundo, porque eu queria explorar um pouco mais isso com o senhor. Qual é a sua visão sobre a reforma tributária? O senhor falou que beneficiar a indústria era o objetivo central. O Mitre fala aqui, o Canal Livre, acho não, é o programa mais longevo de entrevistas da televisão brasileira, há mais de 40 anos está no ar. Desde o início do programa, o Mitre estava chegando na Band ainda e tal, mas ele estava lá. E ele fala isso sempre, quando a gente falou de reforma tributária, ele falou, olha, eu falava, era um sonho, ninguém acreditava que isso ia acontecer, e aconteceu. O senhor estava falando que o Brasil precisa de reformas. Essa reforma tributária, ela contribui com isso? Ou mexeram tanto, colocaram tanta exceção, que na verdade vai ser que nem a previdenciária que o senhor citou agora há pouco, que teve um benefício inicial e que agora já está precisando de outra.
9: Não, a reforma vai ser fundamental e importante para ganhos de produtividade. Você tem duas situações na reforma tributária. Uma é a ação de grupos de interesse que conseguiram alíquotas especiais para atividade tal, né? E o governo cedeu a essas pressões com medo de não conseguir aprovar.
7: Muitas,
9: né? Então, foi o paraíso dos lobbies, não é? A reforma. Tudo bem, isso é ruim do ponto de vista distributivo, porque você vai ter segmentos pagando menos imposto do que outros, né? E geralmente os que pagam mais gera os produtos que os pobres mais consomem, né? Então, nesse sentido, é uma mudança que vai provocar concentração de renda adicionalmente. Agora, naquilo que é fundamental, que gera produtividade, eficiência, ninguém mudou. Que é, primeiro, alíquota única em todo o território nacional. O Brasil tem hoje milhares de alíquotas, implícitas ou explícitas, né? As regras são uniformes. Por exemplo, o ICMS muda mais de 70 vezes por semana no país. Imagina operar o ICMS, uma empresa que tem filiais em vários lugares, né? Acaba a cumulatividade, ou seja, a tributação em cascata, né? Essa tributação em cascata que impede que as empresas exportadoras recebam de volta os impostos que elas pagaram. Em todo mundo é assim. Quando você exporta, é imune à tributação, porque a tributação vai ser feita no país de destino. E se você não isentar aqui, ele vai pagar duas vezes, tá certo? Então, outra coisa, isenção para investimentos, que é a grande novidade da reforma. Outra coisa, nas exportações, as empresas exportadoras que acumularem créditos vão receber esse crédito em 20 a 30 dias. Hoje leva 2 a 3 anos ou mais, não é? Então, o ganho de eficiência vai ser gigantesco. Alguns mais otimistas chegam a pensar que essa reforma agregará 20% ao potencial do crescimento da economia brasileira, né? Os mais moderados...
4: Os autores do projeto falam isso.
9: Exatamente.
8: Mas só está entre eles, ministro?
9: Eu não chego ao 20, mas lá na tendência a gente andou fazendo alguns cálculos, eu acho que 10% no mínimo. Isso tem um caso interessante, que é o da Índia. A Índia fez uma reforma parecida com a do Brasil, porque ela tinha problemas semelhantes. Inclusive o controle nas fronteiras dos estados, né? Então, cada caminhão que passava na fronteira tinha que parar, preencher o formulário e tudo. A média de caminhões em fronteira na Índia, de estados, era de 800 por dia, né? Isso acabou. Então, houve uma redução grande de custo e isso contribuiu para o impulso que a economia indiana teve, inclusive em termos de ritmo de crescimento, ultrapassou a China. Então, essa reforma vai ser, sim, importante para a produtividade e potencial de crescimento do país.
5: Em ano eleitoral, a gente não vai ouvir, pelo menos não tem ouvido dos candidatos, alguém assumir o compromisso de uma reforma, seja ela previdenciária, administrativa, porque há reformas que são muito delicadas, vão mexer no funcionalismo. Então, em geral, em anos eleitorais, esse é um que a gente ouve é o compromisso com o crescimento ou, eventualmente, com ampliação de benefícios. Dá para discutir seriamente, honestamente, com o eleitor os problemas da nossa economia? Porque a gente vai chegar ali no período eleitoral, talvez com uma aparência de uma economia razoável. Crescimento de 2,3, que é o que o governo projeta, inflação de 5. Quer dizer, a aparência não é de um cenário terrível. Esse cenário fica para 2027 e terá de ser enfrentado em 2027? Ele é inevitável? Um cenário muito difícil para 27?
9: Olha, em primeiro lugar, no Brasil não se discute reforma desse tipo em período eleitoral.
5: Não tem nenhum programa de governo esses assuntos sobre os quais a gente falou. Isso
9: tem uma certa lógica, porque nós somos uma sociedade anticapitalista, isso é uma frase do Fernando Henrique Cardoso. Nós esperamos muito do Estado, né, de aposentadoria, uma boquinha aqui, outra boquinha acolá. De modo geral, a gente espera muito do Estado. Então, se um candidato vai dizer, no meu governo, eu vou fazer uma nova reforma da Previdência, a idade da aposentadoria vai passar para 70 anos, ele vai ter eleição.
8: Claro. Certo? Vou mexer no então, simples, na zona franca.
4: 2018, na eleição de 2018, a reforma da Previdência era o maior desafio.
9: Isso.
4: Não se tocou no assunto.
8: Ninguém fala disso.
9: Então, eu vejo muita gente, inclusive na empresa, olha, é hora de debater os problemas do Brasil. É, mas não no período eleitoral, tá certo?
8: Mas qual que então, vai ser o grande
9: normalmente,
8: desafio?
9: Normalmente, o programa para valer, se for um candidato consciente do papel dele na solução desses problemas que a gente tem comentado aqui, é depois da eleição. Certo? Depois da eleição você começa a anunciar o seu programa de governo.
4: Agora, seja qual for o eleito, vai ter que enfrentar isso.
9: Olha, eu acho que não.
4: Acha que não?
9: Não.
4: Vai se dar um jeito?
9: Não. É o seguinte, olha, você está o mercado financeiro todo, certo? É o seguinte, qualquer que seja o presidente vai ter que fazer uma reforma. É como se fosse automático, e não é automático, certo? Primeiro, as reformas são todas impopulares. O PT é contra as reformas, então se o PT ganhar a eleição, ele não vai fazer reforma. Ou seja, mas o Lula surpreendeu em 2002, porque ele continuou o programa do Fernando Henrique Cardoso.
4: Mais do que isso, ele anunciou um déficit menor, um superávit maior do que estava previsto.
9: E botou um ministro da Fazenda, que era o Antônio Palocci, que sabia dessas coisas.
4: Sabia.
9: Certo?
4: Então, e um bom presidente do Banco Central.
9: Tem duas diferenças. Naquela época, continuar a política do Fernando Henrique era gerar um superávit primário. Era não interferir na ação do Banco Central, que é o compromisso que o Lula aceitou com o Meirelles, não é? Não tinha nem uma vaca sagrada do PT ali, Ou seja, não implicava uma reforma da Previdência, não implicava desindexação, não implicava um monte de coisas que o PT é contra mudar, né? Então, naquela época, não teve nenhum grande esforço, nenhum heroísmo de continuar. Foi esperteza política, habilidade política do Lula. E depois, em segundo lugar, ele tinha com ele pessoas que o tratavam de igual para igual. Eram companheiros de pelada, eram companheiros de sindicato, batia na barriga dele, tá certo? Hoje não. Hoje ele não tem ninguém, a meu ver, não é? Que chegue e diga, Lula, você tem que fazer isso aí, né? Senão...
4: Mas tem uma coisa que mudou. O Congresso hoje tem um poder que não tinha antes.
9: O que piora.
4: Sim, mas aí a minha pergunta. Se o senhor não confia no próximo governo, o senhor confia menos ainda no Congresso.
8: É porque o governo pode querer, mas o Congresso
9: não é que eu não confio.
4: Mas pode ser o contrário também, o Congresso querer e o governo resistir.
8: O governo não
9: é que eu não confio, sabe, Mitre? Eu acho que se o Lula for eleito, ele não vai surpreender, ele não vai fazer. Certo? Porque ele é contra. Independente de quem esteja na liderança, se pode ser a ocasião para formar consensos, para... a mobilizar a sociedade em torno de um conjunto de mudanças que voltem a impulsionar a economia, a renda, o emprego e assim por diante. E o Banco Mundial usou uma palavra chamada, uma expressão, que é o momento de capitalizar a crise. São momentos em que reformas que antes seriam rejeitadas, elas conseguem ser aprovadas. Eu acho que o Brasil está se aproximando desse momento. Não vai ser agora em 2027, no próximo mandato, porque, como eu disse aqui, nem o Lula, nem o Bolsonaro exibem a vontade e a capacidade de liderar esse processo. Mas nós vamos empurrar isso para 2030, aí você terá consolidado mais ainda a percepção de que as reformas têm que ser feitas.
4: Chegou. Poderão ser feitas antes, né?
9: Poderiam ser feitas antes.
10: O Mitre é mais otimista.
9: É, mas olha, mas o Mitre, eu e você temos idade para isso, né? Então, no Brasil, esses grandes momentos foram em crise, né? Claro, por exemplo, a reforma das finanças federais na época que eu estava lá foram importantes, né? Mas a crise é um momento de gerar as condições institucionais e políticas para um processo de transformação.
10: Queria agradecer ao ex-ministro da Fazenda, economista Maílson da Nóbrega, pela participação aqui no Canal Livre. Obrigado, ministro. Até uma próxima oportunidade. Boa noite.
9: Um prazer participar.

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3: Domingo. Faltam 20 minutos para as 11 da noite. Coletores de lixo trabalham na zona oeste de São Paulo. Tudo seguia normalmente, até que um carro em alta velocidade atropela um dos funcionários da limpeza urbana. A imagem é forte e por isso foi congelada. As pessoas no local se desesperam. Diego Rafael da Silva, de 19 anos, chegou a ser levado para o hospital, mas não resistiu. Ele deixa uma filha pequena e esposa grávida de 4 meses. O motorista do carro, Guofang Huang, 53 anos, tentou fugir, mas foi perseguido por um motoboy que o obrigou a voltar para o lugar do atropelamento. Ele foi preso na sequência. Aqui nesta delegacia, o motorista, que tem nacionalidade chinesa, precisou contar com a ajuda da filha como intérprete. Ele passou pelo teste do bafômetro, que apontou um nível altíssimo de embriaguez. Testemunhas relataram que o motorista estava tão bêbado a ponto de ter dificuldade em se manter em pé. Guofang Huang vai responder por homicídio doloso quando se assume o risco de matar. Na zona sul de São Paulo, outro acidente envolvendo o consumo de álcool. O motociclista sozinho bate num poste. Minutos depois, mesmo com carros sinalizando o acidente, um carro em alta velocidade não consegue parar. Atropela e arrasta o motoqueiro, que morreu no hospital. O caso aconteceu na madrugada de hoje. O motorista estava bêbado e foi preso.
4: No Paraná, uma motorista embriagada foi detida depois de atropelar um idoso. Câmeras de segurança flagraram o momento em que a motorista atropela o homem de 78 anos em Cascavel. Ela ainda bate em um carro estacionado e sobe na calçada. Veja que antes de descer, ela e o passageiro jogam garrafas em uma lixeira. A vítima foi socorrida com ferimentos leves. A motorista, de 29 anos, foi detida depois de fazer o teste do bafômetro, mas acabou liberada depois de pagar fiança. Merecia uma preventiva também.
5: Uma câmera de segurança registrou um acidente numa praça de pedágio no interior de São Paulo. O carro, em alta velocidade, bate numa viga de concreto e decola. O teto da cabine desaba. Veja novamente em câmera lenta o acidente que aconteceu em Campinas. O motorista, de 24 anos, foi socorrido, mas não resistiu. Outros carros foram atingidos pelos destroços. 7 pessoas ficaram feridas.
4: Um helicóptero que transportava mais de 340 quilos de cocaína foi apreendido depois de uma perseguição aérea no Mato Grosso do Sul. 2 pessoas foram presas.
6: Começou durante um patrulhamento de rotina na zona rural de Maracaju, a 160 quilômetros de Campo Grande. Policiais do DOF desconfiaram de um helicóptero Robson R66 voando muito baixo. Rapidamente, a equipe acionou a aeronave Árpia para fazer o acompanhamento no ar. Com o uso de câmeras de alta resolução, os policiais confirmaram a suspeita. O transponder estava desligado, não havia registro de voo. Até o prefixo do helicóptero tinha sido adulterado com adesivo. Ao notar que estava sendo seguido, o piloto fez manobras evasivas e pousou na região do distrito de Anhanguera, em Campo Grande. Dentro da aeronave, os agentes encontraram 191 quilos de cloridato de cocaína e mais 150 quilos de pasta base. Além da droga, foram apreendidos 7 celulares, um tablet e dinheiro e uma antena de internet via satélite. 2 homens foram presos em flagrante. Eles confessaram que pegaram a carga em Bela Vista, perto do Paraguai, e levaria até o interior do estado de São Paulo. Pelo transporte, um deles receberia 20

0: US$ 30 mil e o outro R$ 30 mil. O helicóptero será usado pelas forças de segurança pública no combate ao crime organizado agora.
1: Por falar em crime, no Rio de Janeiro, criminosos usaram 4 ônibus como barricadas durante um confronto com a polícia na Zona Oeste. O bloqueio afetou a circulação de 19 linhas do transporte público. Uma base da PM também foi atacada. O conflito começou depois da prisão do chefe do tráfico da comunidade Gardênia Azul, conhecido como Bacurau.
2: A polícia procura uma quadrilha que tentou assaltar um condomínio na zona sul de São Paulo. Os ladrões usaram tinta para cobrir as câmeras de segurança e invadir o prédio. Mas o porteiro percebeu e acionou uma empresa de segurança privada. As imagens da fuga mostram um dos criminosos atirando contra os seguranças. Ninguém foi atingido.
1: Seguimos em São Paulo, agora a onda de assaltos no trânsito.
2: Uma mulher foi vítima de uma quadrilha quando outros motoristas começaram a buzinar.
3: De dentro do carro, uma mulher flagrou o assalto que acontecia a poucos metros. 3 criminosos divididos em 2 motos aproveitam o trânsito parado. Veja que o bandido que faz a abordagem a um dos veículos está armado. Ele pega o celular e a aliança da vítima. No momento da fuga, o bandido armado percebe que está sendo filmado. Vai até o carro onde está a mulher que faz o vídeo e a ameaça com a arma.
4: Olha lá, Rodrigo, pela amor, trava a porta.
3: Rapidamente, os criminosos conseguem fugir do local. Este assalto aconteceu último sábado, na região do Morumbi, na zona sul de São Paulo. Uma das motos utilizadas pelos suspeitos foi vista novamente durante uma ação criminosa a alguns quilômetros daquele endereço. Neste caso, os bandidos chegaram, abordaram algumas vítimas que estavam saindo de um shopping. Um policial militar, à paisana, percebeu a situação e reagiu. Ele efetuou cerca de 5 tiros. Nenhum dos bandidos foi atingido e nem as vítimas, mas os criminosos conseguiram fugir do local, levando pertences como celulares e alianças.
5: Olha o cara roubando lá, ó.
3: Em outro ponto da zona sul de São Paulo, um motorista também flagrou um assalto no meio do trânsito. Pelo retrovisor, ele viu que um bandido disfarçado de entregador abordava uma vítima para levar os objetos de valor. O criminoso chega a abrir a porta do veículo para conseguir roubar o celular e a aliança. Este ladrão também não foi localizado até o momento.
2: Um idoso escapou por centímetros de um atropelamento em Guaratiba, na zona oeste do Rio de Janeiro. Ele caminhava pela calçada quando um carro desgovernado vem na sua direção. Após passar rente ao idoso, o veículo ainda bate em outro carro estacionado. O homem não sofreu, ainda bem, nenhum arranhão e classificou o episódio como um livramento.
1: A justiça decidiu manter a prisão do homem acusado de importunação sexual na academia de um condomínio na Bahia.
6: Preso desde o fim de semana, Pedro Henrique Salles, de 21 anos, preferiu ficar em silêncio durante o depoimento à polícia. O homem foi encontrado em uma casa em construção em Simões Filho, da região metropolitana de Salvador. Segundo a polícia, ele tentou fugir e arremessou pedras contra os agentes. Agora a polícia quer saber como ele conseguiu permanecer escondido por 5 dias e se contou com a ajuda de outras pessoas para tentar escapar da justiça. Segundo a polícia, Pedro tem um irmão gêmeo. O jovem teve que se afastar do trabalho durante os dias em que o irmão ficou foragido. A semelhança física entre eles o colocou em risco. A delegada reforçou que o irmão não é investigado e colaborou com a polícia durante as buscas. O caso ganhou repercussão depois que uma mulher de 35 anos viu a gravação do próprio treino e descobriu que estava sendo observada pelo morador do prédio enquanto ele se masturbava atrás dela. Os moradores do condomínio decidiram expulsar Pedro Henrique do prédio onde morava com a mãe e o irmão. Depois da conclusão do inquérito, o Ministério Público vai analisar o caso e decidir se apresenta denúncia contra o investigado. O crime de importunação sexual prevê pena de 1 a 5 anos de prisão. Em Salvador, a polícia investiga um outro caso de importunação também num condomínio. Um morador é suspeito de ejacular da janela e atingir uma mulher que estava tomando sol na área da piscina. Os moradores do prédio chamaram a polícia militar, mas o homem não foi localizado. O condomínio vai analisar as imagens de câmeras de segurança para tentar identificar o apartamento e o responsável.
2: O ministro das Relações Exteriores se reuniu com o embaixador do Brasil na Argentina depois das falas de Javier Milei no fim de semana. Ao vivo de Brasília, Natália Pazzi tem mais informações. Boa noite, Natália.
5: Boa noite, Felipe. O encontro com Júlio Bittelli, que durou 40 minutos, foi para uma primeira avaliação da situação bilateral entre Brasil e Argentina. A crise iniciou no sábado, quando o presidente argentino participou da convenção de Flávio Bolsonaro à presidência. Milei fez ataques ao governo, chamou o presidente Lula de ladrão e presidiário e voltou a dirigir ofensas ao ministro Alexandre de Moraes, do Supremo. Por enquanto, a ideia é evitar o agravamento público da crise e concentrar as discussões no âmbito diplomático. Mauro Vieira e Júlio Bittelli devem voltar a se reunir ainda nesta semana, assim que o chanceler voltar de Lima, no Peru, onde vai representar Lula na cerimônia de posse da presidente eleita Keiko Fujimori. A reação começou ainda no domingo, quando Vieira convocou o embaixador argentino no Brasil, Daniel Raimondi, para transmitir o protesto oficial do governo. Ele apontou a gravidade dos ataques e demonstrou preocupação com a relação bilateral. O diplomata afirmou ao ministro que vai transmitir à Casa Rosada a manifestação do Brasil. Na reportagem, o Alex Guzmão traz mais detalhes.
7: O governo brasileiro reagiu pela via diplomática aos ataques do presidente argentino na convenção do PL. No sábado, Javier Milei criticou Lula, o ministro Alexandre de Moraes e a economia do país.
8: Para colmo, la basura calma. Calva no me permitió visitar a mi amigo injustamente encarcelado. Cuando sé que Lula se cansó de recibir dirigentes del exterior cuando estaba preso. Considero que Flavio es la persona que hoy puede parar a Lula y ponerse al frente de un verdadero cambio para todos los brasileros. Confiamos en ti, Flavio, para lograr parar a la basura socialista.
7: Inicialmente, o Itamaraty classificou as falas como inaceitáveis, mas integrantes da diplomacia brasileira avaliam que é preciso agora reduzir a temperatura da crise e distensionar a relação. Hoje, durante recepção ao presidente da Coreia do Sul no Itamaraty, Lula foi questionado sobre Milei e brincou com a situação.
9: Como é que você viu essa história do Milei, hein?
10: Eu?
9: É.
7: Mais cedo, o ministro da Fazenda, Dario Durigan, criticou duramente Milei.
11: O palhaço do presidente da Argentina veio ao Brasil ontem e falou de Brasil, quando o risco país da Argentina é muito mais alto, a dívida pública é muito mais alta, a inflação lá é muito mais alta.
7: De volta à Argentina, Milei acusou, sem apresentar provas, o governo Lula de financiar uma campanha contra o país.
8: Digo, chame-se, digamos, sabe, digamos, quem pôs mais plata nesta campanha anti-Argentina?
12: Quem?
8: O governo de Brasil. O 25% dos recursos saiu do governo de Brasil. Então depois vêm a falar de interferência, que además jogava um rol muito ativo na campanha de 2023.
7: A expectativa entre os diplomatas é que o peso da economia ajude a baixar o tom de um lado e de outro. A Argentina é o terceiro maior cliente do Brasil, atrás apenas de China e Estados Unidos. O comércio entre os dois países cresceu 13,5% no ano passado, movimentando 31 bilhões de dólares em 2025. O saldo é favorável ao Brasil em 5,2 bilhões de dólares. O Brasil é o principal comprador de produtos argentinos, entre eles automóveis, trigo, milho e autopeças.
2: Uma força-tarefa foi montada para retirar resíduos acumulados por causa das chuvas na orla do Guaíba, no Rio Grande do Sul.
1: Mais de 200 toneladas de madeira principalmente foram retiradas.
13: Troncos de árvores, galhos e vegetação, tudo trazido das áreas mais altas do estado. As águas da bacia hidrográfica Taquariantas desembocam na cidade de Guaíba, antes de irem para Porto Alegre. A prefeitura de Guaíba já retirou da orla 41 caminhões com resíduos. São 242 toneladas de entulhos desde o final de semana. O objetivo é tentar reduzir o volume de madeira na beira do lago. Elas saem daqui e são encaminhadas para uma área de recuperação de materiais orgânicos.
10: toda a parte do resíduo que vem doméstico, como plásticos, isopor, a gente tem que fazer uma limpeza manual, porque não pode ser colocado no mesmo local de destinação final, não vindo chuvas, porque se vem chuva, eu também tenho que parar essa operação para atender outras áreas da cidade.
13: A Defesa Civil de Guaíba chegou a solicitar à Fundação Estadual de Proteção Ambiental uma avaliação sobre os impactos causados pelos sedimentos. Na capital gaúcha, a cena se repetiu. O catamarã chegou a ficar fora de operação do final da quinta-feira passada até hoje, por risco na navegação. Apesar da quantidade de madeira, os especialistas não acreditam que todo esse material possa gerar consequências maiores na Lagoa dos Patos, entre Pelotas, e nem no encontro do Oceano Atlântico, em Rio Grande.
12: Como a gente tem no Guaíba um uso, né? A gente tem a cidade, a gente tem navegação, então... Acaba atrapalhando, a gente não tem tempo de esperar essa madeira afundar ou o processo natural acontecer, da decomposição. Então, se retira essa madeira que está boiando, né, nesse momento, e libera a passagem dos barcos.
2: O Rio Grande do Sul está em alerta para novos temporais depois de uma semana de enchentes que causaram prejuízos em mais de 200 cidades.
14: Em Santa Maria, a tempestade chegou com muitos raios. O Rio Grande do Sul começa mais uma semana em alerta. O Instituto Nacional de Meteorologia emitiu um aviso de grande perigo. Entre hoje e amanhã, há risco de temporais acima de 100 milímetros por dia. É muita água. Também são previstos ventos intensos. Em Santo Antônio das Missões, choveu granizo. Mais de 300 casas tiveram danos, principalmente com telhas quebradas e coberturas destruídas. A Defesa Civil diz que a chuva mais intensa deve chegar amanhã, mas a previsão é de ameaça de temporais até a segunda semana de agosto.
15: É um período de bastante precipitação no Rio Grande do Sul.
14: No estado, ainda há mais de 1000 pessoas fora de casa, devido às enchentes da semana passada. Na fronteira oeste, a cheia do Rio Uruguai inundou ruas e casas em cidades como Itaqui e São Borja. Aqui em São Leopoldo, o Rio dos Sinos segue acima da cota de inundação. Esta rua, próxima ao leito do rio, foi invadida pela água. A preocupação dos moradores é com a previsão de mais chuva nos próximos dias.
16: Não vou perder de novo, né? Vou ter que tirar tudo e deixar a casa para trás e depois volto e arrumo, porque ninguém faz nada, né?
14: Desde o início dos temporais, 214 cidades gaúchas registraram danos.
17: Chove, tu fica em pânico, né?
1: E como vimos na reportagem, a preocupação continua no Rio Grande do Sul. Dá só uma olhada na formação de instabilidades exatamente sobre o estado. Previsão de temporais com raios, granizos e ventos que podem chegar a 85 km por hora. A gente fala de todo o estado impactado e uma grande área do Centro-Sul com risco de perigo. Essa chuva, ela avança pelos outros estados, a gente vai detalhar em instantes. Porque olha só, como a gente consegue ver, até o próximo domingo, o acumulado de chuva para os gaúchos pode chegar a 250 milímetros, em algumas áreas fica ali perto de 150, ou seja, é muita água em um período muito curto, é um alto risco de enchentes, como a gente consegue observar. Como eu destaquei, ela avança essa chuva, não só por Santa Catarina, Paraná, parte de São Paulo e parte também do Mato Grosso do Sul. Chuva ainda forte no litoral do Nordeste, em toda a faixa litorânea, mas também no extremo norte do Brasil. Por outro lado, toda essa faixa que a gente observa em laranja e também amarelo do nosso mapa, o tempo firme. E aí, o destaque é outro, é o risco para as queimadas, porque o tempo segue muito seco, muito quente. E eu vou falando principalmente do Mato Grosso. Por lá, a temperatura pode chegar a 40 graus. Já que a gente fala de calor, calor também em São Paulo, na região metropolitana, os termômetros podem chegar a 29 graus, tempo firme, pelo menos, até o início da próxima semana, né? A gente fala de sábado e domingo com o tempo bastante firme, temperatura variando. Destacando outras cidades, vamos a Florianópolis, máxima de 27 por lá, sol entre nuvens, tempo firme no Rio de Janeiro, máxima de 33, pancadas isoladas de chuva com máxima de 30 graus em Salvador e Belém com máxima de 32, também chuva fraca por lá. Vamos trazendo agora também o noticiário internacional, porque um iceberg se partiu na costa da Groenlândia, provocando uma agitação no mar e ondas enormes, como a gente consegue observar nessas imagens. Essas imagens foram gravadas e mostram quando o bloco gigante de gelo vira na água. Não houve feridos e, segundo especialistas, o aquecimento das águas está provocando, né, provocado por essas mudanças climáticas, provocam fenômenos como esse, e fenômenos naturais também, como o El Niño, podem também ter contribuído para o derretimento desse iceberg.
2: Um homem esfaqueou aleatoriamente três mulheres em Paris e foi preso por um policial de folga. Duas vítimas estão em estado grave. Imagens de redes sociais mostram o agressor com duas facas grandes antes de ser imobilizado por pessoas que estavam no local. A motivação do crime ainda é desconhecida e a polícia trabalha para identificar o homem que deu declarações incoerentes. Na Alemanha, o governo prometeu revisar as leis depois do atropelamento que deixou um morto e 15 feridos durante a parada do orgulho gay sábado em Berlim. Foi um ato terrorista. O motorista foi morto no domingo após uma caçada da polícia. O autor era um cidadão alemão de 21 anos, de origem libanesa. Abdul Balou chegou a ser preso no Líbano no ano passado, acusado de tentar se juntar a combatentes do Estado Islâmico. Foi condenado por um tribunal alemão a quase 2 anos de prisão, mas ficou apenas 6 meses preso por causa da lei mais branda para criminosos de até 20 anos.
1: Felipe, você era um bom aluno? Mais ou menos.
2: Mais ou menos.
1: Mas não tinha ajudinha da inteligência artificial. Olha só essa história. Um professor universitário americano, ele pegou no pulo os alunos que usam a IA na hora dos trabalhos.
2: Eu adorei essa história. O professor inseriu um código secreto no enunciado da pergunta e 32 dos 35 alunos foram reprovados.
18: O professor Jason Gibson, de uma universidade no Mississippi, postou uma série de vídeos no TikTok dizendo que seus alunos tinham que escrever uma redação sobre a Revolução Industrial. Só que ele colocou uma pegadinha no enunciado. Tinha uma frase escondida, digitada em branco, no fundo branco. Uma espécie de código secreto. A instrução era que a palavra Madagascar tinha que aparecer em algum lugar da redação sem contexto nenhum. Se você só lesse o enunciado, não dava para enxergar o comando na tela. Mas se copiasse e colasse na inteligência artificial, a frase oculta ia junto. O experimento surtiu efeito. A maioria das redações sobre Revolução Industrial veio com informações de Madagascar fora de contexto. No fim, dos 35 alunos que fizeram o trabalho, 32 caíram na armadilha e foram reprovados.
2: A disputa pela presidência da República já tem 5 candidatos confirmados nas convenções dos partidos.
1: E veja agora como foi o dia dos concorrentes ao Palácio do Planalto.
19: O Partido Novo oficializou a candidatura de Romeu Zema à presidência em convenção nesta segunda-feira em Brasília. Em discurso, o candidato defendeu uma mudança no cenário político do país.
20: O brasileiro, depois aí de década ou duas décadas, cansou dessa questão da polarização, de desrespeito, de agressividade e de falta de propostas. E, infelizmente, sempre com corrupção, como nós temos visto.
19: Agora, a campanha do ex-governador de Minas Gerais busca alianças com outros partidos e fechar o nome que vai compor a chapa como candidato a vice. Uma das opções é o ex-ministro do Supremo, Joaquim Barbosa. Outra possibilidade é o novo optar por uma chapa pura, ou seja, formada só com nomes do partido. O senador Eduardo Girão poderia deixar a disputa ao governo do Ceará para ser vice de Zema. A corrida pelo Palácio do Planalto já tem 5 candidatos confirmados. Além de Zema, Flávio Bolsonaro do PL, Renan Santos do Missão, Ronaldo Caiado do PSD e Samara Martins do Unidade Popular foram lançados para a disputa presidencial. O presidente Lula, que tenta a reeleição, confirmará sua candidatura no próximo domingo em São Paulo. Nesta segunda, o petista recebeu o presidente da Coreia do Sul, Lee Jae-myung, no Palácio da Alvorada. O PT recorreu à Justiça Eleitoral contra o uso de inteligência artificial em um pronunciamento do ex-presidente Jair Bolsonaro, exibido no último sábado na Convenção Nacional do PL. O PT defende que Flávio Bolsonaro cometeu os crimes de propaganda eleitoral antecipada e uso irregular de inteligência artificial. Flávio Bolsonaro não teve compromissos públicos nesta segunda. Um dos desafios da campanha agora é a escolha do vice na sua chapa, que pode ter um nome do Republicanos ou do próprio PL. Um dia após ser lançado como candidato, Ronaldo Caiado, do PSD, se reuniu com empresários e aliados políticos do interior de São Paulo. À tarde esteve em Ribeirão Preto, cidade afetada por temporais no fim de semana. Renan Santos do Missão teve compromissos privados em São Paulo. Em convenção realizada de forma virtual, o MDB confirmou nesta segunda que vai permanecer neutro na disputa presidencial. Os diretórios estaduais do partido estão liberados para formalizar alianças locais.
1: Saiu uma nova pesquisa Nexus BTG com as intenções de votos para presidente nas eleições de outubro. Vamos ver.
18: O presidente Lula lidera o primeiro turno com 42%, seguido pelo senador Flávio Bolsonaro com 33%. Na sequência aparecem Ronaldo Caiado com 6%, Renan Santos com 5% e Romeu Zema com 3%. Augusto Cury tem 2% e Cabo Daciolo 1%. 6% dos entrevistados votariam em branco ou nulo. E 2% não sabem ou não responderam. Na simulação de segundo turno, Lula tem 47% e Flávio Bolsonaro 43%. Um empate técnico dentro da margem de erro, que é de 2 pontos percentuais. Empate técnico também no cenário em que o presidente Lula aparece com 46% e Romeu Zema com 42%. Na disputa contra Ronaldo Caiado, outro empate técnico. Lula tem 45% e o ex-governador de Goiás, 43%. No último cenário pesquisado, Lula tem 47% e Renan Santos, 39%. A pesquisa completa está disponível no portal band.com.br.
2: Os detalhes das pesquisas que podem ser decisivos. Veja no comentário de Fernando Mitri.
0: Depois da pesquisa Datafolha na sexta-feira, vem essa agora, Nexus BTG, mantendo a liderança do presidente Lula firme, mas por uma margem menor do que se previa na semana passada. Houve ali várias más notícias para Flávio, amenizadas no final pelo acordo de paz com a madrasta Michelle Bolsonaro. Os outros candidatos da direita não cresceram nessas duas pesquisas, como esperavam e ainda esperam. Vamos ver as próximas. As leituras das pesquisas vão se concentrando em aspectos que possam ser decisivos, como o segmento dos independentes na pesquisa Quest, ou os centristas indecisos no Datafolha, ou a minoria oscilante, bem pequena, no Meio Ideia, ou um pouco maior na Paraná Pesquisa. Ganham atenção também as franjas dos eleitores pouco convictos na intenção de votos declarada e já abertos a mudar, segundo a Nexus BTG. Tudo isso, até agora, caminha ou sugere um caminho na direção de uma decisão por uma pequena porcentagem de votos, provavelmente quase toda fora da polarização, fazendo ou confirmando a diferença. Thaís, Felipe.
1: Obrigada. Também foram divulgadas pesquisas Genial Quest com intenções de votos para governador em alguns estados. Vamos conferir os números do Paraná e do Rio de Janeiro.
18: No Rio de Janeiro, o ex-prefeito Eduardo Paes lidera as intenções de votos com 38%. Na sequência, aparecem empatados com 10%, o ex-governador Antony Garotinho e o presidente da Assembleia Legislativa, o deputado estadual Douglas Ruas. O vereador William Siri tem 2%. Os outros pré-candidatos tiveram 1% ou não pontuaram. Os indecisos representam 19% e brancos e nulos 16%. No primeiro cenário de segundo turno, Eduardo Paes aparece com 48% e Antony Garotinho com 18%. Na disputa de Eduardo Paes contra Douglas Ruas, o ex-prefeito do Rio tem 52% e o deputado estadual 16%. No Paraná, quem lidera as pesquisas é o senador Sérgio Moro com 39%, seguido pelo deputado estadual Requião Filho com 18%. Depois aparecem o ex-prefeito de Curitiba, Rafael Greca, com 12% e o ex-deputado federal Sandro Alex com 7%. Os outros candidatos registraram 1% das intenções de voto. Os indecisos são 15%. E 7% dos entrevistados votariam em branco ou nulo. Em um eventual segundo turno, Sérgio Moro tem 48% contra 29% de Requião Filho. No segundo cenário pesquisado, Moro aparece com 47% e Rafael Greca com 25%. As pesquisas completas com todos os cenários também estão disponíveis no nosso site band.com.br.
2: E não esqueça, os primeiros debates para governador e presidente já estão confirmados aqui na Band.
18: A Band, mais uma vez, abre a série de debates nas eleições 2026. Em São Paulo, a direção de jornalismo do Grupo Bandeirantes já acertou os detalhes com os representantes das campanhas de Fernando Haddad, do PT, e Tarcísio de Freitas, do Republicanos. Os candidatos aos governos estaduais estarão frente a frente em 15 estados e também no Distrito Federal no domingo, dia 9 de agosto. Já o debate presidencial foi confirmado para o domingo, dia 23 de agosto. Em caso de segundo turno, a Band garante novamente a realização dos primeiros confrontos dessa etapa decisiva das eleições.
1: A cotação do petróleo caiu forte e um dos principais motivos é a pausa nos ataques dos Estados Unidos ao Irã.
2: Do outro lado da Península Arábica, segue tensa a situação entre os Houthis e os sauditas.
4: A passagem de navios no Estreito de Bab el-Mandeb, no Mar Vermelho, despencou após os recentes ataques dos Houthis contra refinarias da Arábia Saudita. Hoje, mísseis lançados pelos rebeldes do Iêmen atingiram as instalações na cidade de Anbu, às margens do Mar Vermelho. Os ataques acontecem ao mesmo tempo em que os Estados Unidos suspenderam, por enquanto, os bombardeios contra o Irã. A decisão foi tomada pelo presidente Donald Trump após uma avaliação do exército indicar que a ofensiva não foi suficiente para pressionar o governo do Irã a negociar um acordo de paz. Mas, segundo a imprensa americana, o recuo tem outro motivo. Trump foi alertado sobre o baixo estoque de munições nas Forças Armadas. Entre os armamentos em falta estão os poderosos mísseis Patriot, usados para interceptar aviões e drones lançados por inimigos. Desde fevereiro, quando iniciou os bombardeios contra o Irã, ao lado do exército de Israel, os americanos dispararam cerca de 1.500 mísseis Patriot e contam com pouco mais de 1.000 unidades agora no arsenal. No começo da tarde, Trump disse que os Estados Unidos têm muitas armas de diversos tipos, mas admitiu que o exército precisa de munições mais sofisticadas. Além disso, ele garantiu que o governo mantém negociações com autoridades do Irã. A fala foi rebatida por um porta-voz iraniano. Os rumos do conflito no Oriente Médio devem ser o principal assunto do encontro amanhã entre Trump e o primeiro-ministro de Israel, Benjamin Netanyahu, que embarcou hoje para Washington.
1: E a Juliana Rosa analisa esse sobe e desce do preço do petróleo.
21: A situação ainda é muito instável. Durante o breve cessar-fogo entre Estados Unidos e Irã, recentemente, o petróleo chegou a voltar aos patamares de antes do conflito, abaixo de 70 dólares. Depois, os dois voltaram a se atacar, passou de 100 dólares na semana passada e hoje despencou para 85 com a retomada dos diálogos. O que eu estou ouvindo dos especialistas, o fato de os Estados Unidos poderem ter uma limitação de arsenal de guerra pode tanto acelerar um acordo quanto intensificar os ataques para os americanos russos dobrarem os iranianos. Os efeitos na inflação vêm sendo contidos. Pesquisa da Agência Nacional do Petróleo mostra que o preço médio da gasolina no país até caiu na semana passada. Já o do diesel subiu de leve. A Petrobras vem segurando preços, mas refinarias privadas e importadores vêm promovendo aumentos. Expectativas de inflação estão subindo para os próximos anos. Isso tudo deixa dúvida em relação ao corte de juros na semana que vem pelo Banco Central. Felipe, Thaís.
2: Obrigado, Ju. A seguir, Brasil aciona a Organização Mundial do Comércio contra o tarifaço americano.
18: Brasil ganha 2 novos patrimônios culturais da humanidade.
2: Drones salva-vidas ajudam no monitoramento das praias chinesas.
18: Pipoca no pote, já ouviu falar? O sonho de reencontrar a família fez uma capixaba empreender de forma criativa. E vamos conhecer a história dela na volta do intervalo. Então fica por aí.
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0: Meia-noite, 42 minutos pelo horário de Brasília. Bom dia para você que acompanha a Band News FM nessa madrugada de terça, hoje 28 de julho de 2026. Eu, Stephanie Toso, tô por aqui, te faço companhia até às 7 horas da manhã na atualização do noticiário, no que é destaque no Brasil e no mundo. E claro que contando sempre com a sua participação, com seu alô, pelo nosso WhatsApp no 11 999 59 2100. Durante o intervalo do Jornal da Noite, atualizando o noticiário por aqui. Rapidinho, já trazendo destaque de Brasília, o presidente Lula busca uma expansão de comércio na Ásia e recebe o presidente da Coreia do Sul no Palácio da Alvorada. Detalhes que chegam com o Rafael Procópio.
1: Uma série de acordos de intenção com a Coreia do Sul foram assinados nesta segunda-feira entre o presidente Lula e o presidente sul-coreano Lee Jae-myung. O mandatário asiático faz uma visita de Estado ao Brasil e passou boa parte deste dia 27 em agendas no Palácio da Alvorada. Entre os acordos, memorandos para ampliação da cooperação em diversos campos, desde a cultura à defesa nacional. O principal ponto, no entanto, foi a balança comercial entre os dois países. Os dois presidentes se comprometeram a ampliar os negócios entre Coreia do Sul e o Brasil em um momento de pressão comercial por conta das tarifas norte-americanas.
2: O governo brasileiro acionou a OMC contra um novo tarifaço americano. De volta ao vivo de Brasília, Natália Paz traz os detalhes. Natália.
3: Isso, Thaís. Foi enviado um pedido de consulta à missão dos Estados Unidos na Organização Mundial do Comércio. Esse é o primeiro passo para uma ação formal contra as tarifas impostas a produtos brasileiros. Pelas regras, primeiro o governo norte-americano vai responder a esse pedido antes do processo de fato avançar. Em meio a esse tarifaço, o presidente Lula recebeu nesta segunda o presidente da Coreia do Sul. A ideia é expandir o comércio brasileiro, por isso foi anunciada a criação de um grupo de trabalho para tratar do assunto. O objetivo é dar andamento em um acordo comercial entre Mercosul e Coreia do Sul quanto antes. Uma das principais missões é em relação às carnes. Foi firmado um compromisso para que aconteça uma missão sanitária sul-coreana que pode possibilitar a abertura de mercados asiáticos a frigoríficos brasileiros. Também foram assinados pré-acordos para áreas estratégicas, como entre agências espaciais e nas áreas de esporte, educação, energia e tecnologia industrial. No discurso, o presidente Lula enfatizou o multilateralismo como resposta e destacou que paz e desenvolvimento nascem da cooperação e não da imposição. No domingo, Lula conversou com o presidente Xi Jinping. Os dois falaram sobre a aceleração das negociações para um acordo também entre o Mercosul e a China. É com vocês.
4: Obrigado. O sonho de reencontrar a família na Espanha fez uma moradora de Cariacica, no Espírito Santo, empreender de forma criativa. Vamos conhecer.
5: Fugindo da tradicional salgada, Aline criou a pipoca gourmet no pote. São vários sabores adocicados. Depois de estourar o milho, vem o preparo para a caramelização do doce. Todo o processo demora em média 1h30. Aline teve a ideia de criar um negócio para ganhar um dinheiro extra. Quer visitar a irmã e os sobrinhos, que foram morar na Espanha. Por isso, o nome da marca é Palomitas, pipoca em espanhol.
6: Eu já trabalhei com a confeitaria durante um tempo e comecei a pensar o que eu posso fazer para poder fazer esse sonho ficar mais perto. E assim surgiu a pipoca no balde.
5: Ela tem vendido em média 200 potes da pipoca doce. E uma cliente assídua dela é a Stephanie.
7: Eu como palomitas toda sexta-feira.
5: Bia ajuda a mãe e sabe que o salário vai ser a viagem.
8: Nossos pais sempre pagam tudo, né? E assim, ajudando, a gente dá mais valor quando está lá, fala, caraca, eu consegui.
9: Brinquei com a minha filha que a Palomitas vai ser o lugar de realizar sonhos, né? Nós temos a Espanha, mas minha filha também tem um país que ela quer conhecer. Eu falei assim, então bora trabalhar que a Palomitas vai levar a gente pro mundo.
2: Água na boca aqui, ó.
10: Teve gente aqui que ficou com água na boca, né, Thaís?
2: Ficamos aqui de olho nessas pipocas. Vamos experimentar qualquer dia desses. Agora, Mirelle, bem-vinda, boa noite.
10: Olá, muito boa noite, Thaís. Boa noite, Felipe. Bora falar então de Copa Sul-Americana, gente, porque a gente tem um jogo de volta do Santos, isso mesmo. Quando o Santos foi pra lá, pra Venezuela, venceu a Universidade Central por 4-1. Agora, tem um jogo um pouco mais tranquilo. Afinal de contas, é um placar bem bom. Inclusive, Neymar já está relacionado. Vai jogar. Ele está suspenso do Campeonato Brasileiro 2x2 contra a Chapecoense, que aconteceu nesse final de semana. Já estava suspenso, levou o cartão. Estava bem irritado, por sinal, o Neymar em campo. Espero que essa irritação toda deixe de lado e entre, né, agora para o jogo na Vila Belmiro muito mais tranquilo. E com certeza eu acho que o Santos consegue passar para essas oitavas de final da Copa Sul-Americana.
4: O Corinthians já renovou com o Memphis Depay? Como é que tá essa situação?
10: Olha só, essa situação está indo muito bem, obrigado, porque o contrato já está pronto, só falta, sabe, acertar aqueles pequenos detalhes, aquelas vírgulas, aquelas pontuações, mas a princípio tá tudo certo. O Memphis Depay, normalmente, ele tem um salário mensal de 6 milhões de reais e aceitou diminuir para 2 milhões de reais.
4: Bom.
10: E está agora na Holanda, passando férias pós-Copa do Mundo. Então, assim que ele chegar no Brasil, já vai conversar com a diretoria, com a presidência do Corinthians e, a princípio, tá tudo certo para ele continuar no Timão.
2: E tá tudo certo pro Léo Pereira continuar ou não no Flamengo?
10: Pois é, chegou a receber uma oferta de um time muito conhecido na Turquia, que é o Beşiktaş. Mas o Flamengo, na verdade, não tem essa vontade de mexer no elenco dele. Afinal de contas, está tendo muito bem, muito obrigada, né, no Flamengo, vice-líder no Brasileirão. O Flamengo, ele não tem um time não, gente. Ele tem três times, né, porque conta reservas, o banco. Então, tá tudo certo. E só pra gente finalizar aqui, a oferta pro Léo Pereira são de 10 milhões de euros. Em torno, então, de 58 milhões de reais. Agora, a gente vai ver se o Flamengo vai ter toda essa vontade mesmo de vender o zagueiro do Flamengo, que é zagueiro também da seleção brasileira.
2: Tudo isso e muito mais já já?
10: Daqui a pouco eu tô chegando pra contar sobre o que aconteceu nessa rodada do Brasileirão nesse final de semana. A gente tá chegando com Esporte Total.
4: Valeu.
10: Até já, até já.
2: E a gente segue falando de esporte porque sexta etapa da Stock Car no Autódromo Velocitar, no interior de São Paulo. A vitória da corrida principal ficou com Felipe Batista. Felipe Fraga ficou em segundo lugar e segue o líder isolado no campeonato. A próxima etapa acontece no mês que vem, no Rio Grande do Sul.
4: A seguir, drones salva-vidas ajudam no monitoramento das praias chinesas.
2: Brasil ganha dois novos patrimônios culturais da humanidade e os dois ficam na Amazônia. A gente mostra pra vocês já já.
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0: 12:52 pelo horário de Brasília, mais uma pausa rápida no Jornal da Noite. Sigo por aqui atualizando os principais destaques do dia. Trabalhadores em situação análoga à escravidão são resgatados no estado de Goiás. Quem traz as atualizações do caso é o repórter Alexandre Paes.
12: Uma operação do Ministério do Trabalho e Emprego resgatou 55 trabalhadores em situação análoga à escravidão em Cesarina, na região sul de Goiás. Segundo a fiscalização, eles foram atraídos da Bahia e de Minas Gerais com promessas de altos salários para trabalhar na extração da palha de milho. Os auditores encontraram atrasos salariais, falta de água potável, ausência de equipamentos de proteção e condições precárias de trabalho. Esses trabalhadores foram levados para a Goiânia e retornaram aos seus estados de origem. O caso agora foi encaminhado ao Ministério Público do Trabalho e o empregador poderá responder pelas irregularidades encontradas.
0: A polícia da Paraíba aponta um adolescente como o principal suspeito de matar um motorista de aplicativo em João Pessoa. Detalhes que chegam com a Leonícia Cioli.
14: Lucas Silva Cabral, acusado de participar do linchamento que matou uma pessoa em situação de rua no Conjunto Ceará, vai a julgamento pelo Tribunal do Júri. A justiça entendeu que há indícios suficientes para que o caso seja analisado pelos jurados. Segundo o Ministério Público, em maio de 2024, Márcio Fábio Nuno da Silva foi espancado por um grupo que suspeitava de um furto de fios de energia. A vítima sofreu traumatismo craniano, foi socorrida, mas morreu meses depois em decorrência das agressões. O Ministério Público aponta que o crime foi motivado por um ato de justiçamento.
0: Nos outros assuntos do dia, fósseis de cerca de 2 bilhões de anos são encontrados em Belo Horizonte. Fala, Josiane Lemos.
10: Fósseis de cerca de 2 bilhões de anos são encontrados no revestimento de mármore da Faculdade de Medicina da UFMG em Belo Horizonte. A descoberta foi feita pelo professor da Universidade, Kennedy Martinez, após anos de observação e estudos. Segundo a UFMG, os fósseis foram formados por micro-organismos que tiveram papel importante na oxigenação da atmosfera da Terra. O mármore usado no prédio veio de uma pedreira na região de Ouro Preto. A descoberta foi confirmada após análises, registros fotográficos e a avaliação de especialistas.
0: Meia-noite, 12:54. Na sequência, vem aí o terceiro e último bloco do Jornal da Noite na nossa programação. Rapidinho, bom dia pro José de Curitiba que tá por aqui, pro Sérgio Irota que já apareceu na madrugada Band News FM e pra dona Kemi que tá acordadíssima. Mandando um olá, Stephanie Toso, bom dia ou boa noite, um ótimo dia. Valeu, dona Kemi, bom descanso pra você por aí. Daqui a pouquinho eu volto dando uma olhada aqui no WhatsApp da Band News FM. Vai mandando a sua mensagem, o seu alô pelo 11-999-592-100.
2: Drones estão ajudando salva-vidas no monitoramento de praias no leste da China. Em Shandong, um homem foi flagrado ao tentar entrar no mar à noite. Equipado com holofotes e alto-falante, o drone se aproxima e emite um aviso que ele não entre na água. O episódio ocorreu em uma praia onde há restrições para o banho noturno por motivos de segurança.
4: Os desafios da economia após o novo tarifaço dos Estados Unidos foram tema do Canal Livre com o ex-ministro da Fazenda, Mailson da Nóbrega.
15: É uma conjugação muito ampla de fatores que inibem o processo de desenvolvimento do Brasil. Mas isso não quer dizer que não seja passível de solução. É. Eu diria que o Brasil está precisando de uma liderança que convoque a sociedade brasileira e se mobilize para uma cruzada em prol da produtividade. Sem isso, o Brasil vai continuar patinando, então ficando para trás. A produtividade vai ser muito mais crucial daqui para frente do que foi no passado. Por qualquer ângulo que você olha essa coisa do tarifaço do Trump, é de uma estupidez inacreditável, inacreditável, né? Como é que isso? É como se tivesse um bando de ignorantes liderando a política econômica americana. O Brasil já passou por fases tão complexas como estas, né? E o Banco Mundial usou uma palavra chamada, uma expressão, que é o momento de capitalizar a crise. São momentos em que reformas que antes seriam rejeitadas, elas conseguem ser aprovadas. Eu acho que o Brasil está se aproximando desse momento. Não vai ser agora em 2027, no próximo mandato, porque, como eu disse aqui, nem o Lula, nem o Bolsonaro exibem a vontade e a capacidade de liderar esse processo. Mas nós vamos empurrar isso para 2030, aí você terá consolidado mais ainda a percepção de que as reformas têm que ser feitas. A crise é um momento de gerar as condições institucionais e políticas para um processo de transformação.
2: Os dois teatros da Amazônia foram reconhecidos como Patrimônio Mundial da Unesco.
4: E esse título reforça a importância cultural do Teatro Amazonas em Manaus e do Teatro da Paz em Belém.
16: Há 130 anos, o Teatro Amazonas encanta quem passa por aqui. Uma beleza que impressiona pela imponência do lado de fora e também pelos detalhes arquitetônicos dos salões e do palco. O Teatro da Paz em Belém também passa a integrar a lista de patrimônios culturais do mundo da Unesco. Segundo a candidatura aprovada pela agência da ONU, os dois edifícios combinam de um jeito único influências arquitetônicas, europeias e elementos típicos da Amazônia.
17: E a gente sabe que com esse reconhecimento nós temos a oportunidade de buscar recursos tanto junto ao governo federal, junto à iniciativa privada, até buscar recursos junto às instituições internacionais para que este nosso tão importante espaço seja um legado por muitos e muitos anos.
16: Ele fica no coração de Manaus, um dos maiores símbolos da história e da cultura amazônica, inaugurado durante o ciclo da borracha. O Teatro Amazonas é muito mais do que um cartão postal. Aqui é um espaço onde a arte, a memória e a identidade se encontram. As obras se juntam à lista da Unesco, que já inclui 15 patrimônios culturais do Brasil, como a cidade de Ouro Preto e o Plano Piloto de Brasília. O título valoriza a cultura da Amazônia e reforça a importância da preservação da história.
2: Merecido. O Jornal da Noite termina aqui. 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
4: Você fica agora com Minelli Moschella e o Esporte Total. Uma excelente terça-feira para você.
2: Obrigada pela companhia. Tchau.
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0: Uma hora em ponto pelo horário de Brasília. Mais uma vez, bom dia para você que está sintonizado na Band News FM nessa madrugada de terça, 28 de julho de 2026. Eu, Stephanie Toso, sigo por aqui na atualização dos principais destaques do noticiário. Até às 7 horas da manhã, contando com a sua participação no nosso WhatsApp no 11 999 592 100. Já desejando bom dia pro Eduardo Raja, que tá por aqui direto de São Bernardo do Campo. Falou assim, ó, tamo juntos, mais uma madrugada. O João de Jesus da Barra Funda tá puxando mais um plantão, tá ligadinho aqui na Band News FM, ficando bem informado, bem atualizado, mandando um abraço para mim e para todos os nossos ouvintes. Muito bem. O Cândido Maciel já aparecendo por aqui, direto do Ceará. Falou que tá se atualizando no noticiário por aqui. Falou, vamos juntos, bom trabalho. Tem oi, boa noite, Stephanie, chegando com o Júlio de Jundiaí. Já desejando uma boa madrugada. O Jay Ray, eu sempre acho que é assim, tá? Mas tá por aqui sintonizado também, mandando um bom dia. Falou, tô na escuta, direto de Iranduba, no Amazonas. Falou assim, sou seu colega radialista também. Muito bom. Tem boa noite, meus amigos, chegando direto de Porto Alegre com Fernando Cunha. Já dei um pouquinho mais cedo bom dia pro José de Curitiba, pro Sérgio Girota também, que estavam por aqui. Sérgio falou assim, olha, uma excelente ancoragem, capricha aí no programa. Ai, gente, tomara que essa semana passe um tiquinho mais rápido, hein? Chegamos aí aos últimos dias do mês de julho, vem mais um fim de semana por aí. Já tem gente perguntando se aqui em São Paulo vai esquentar nos próximos dias, se vai dar praia no fim de semana. Vamos por partes? Vai esquentar até quarta, já tem mudança prevista de novo. E aí, já antecipando aí, né? Fim de semana, assim, vai dar pra aproveitar o litoral? Vai dar pra descansar no litoral, mas agora dá praia, calorão, aí já vai ser um pouquinho difícil. Vai ter frente fria passando por aqui de novo. Quinta e sexta cai a temperatura aqui pelo estado de São Paulo, inclusive litoral com possibilidade já pra chuva no final da semana. Então, por enquanto, esse nosso calor aí vai até amanhã, com até a possibilidade de máxima batendo 30 graus aqui na capital paulista nessa quarta-feira. Bom, vamos nessa, gente, nesses próximos minutos, já fazendo o primeiro giro nos principais destaques do dia. O João Carlos também chegou por aqui falando bom dia. O João Luiz do Brooklyn e tem um boa madrugada também chegando do Jaime Silva, que mandou um alô por aqui. Vamos que vamos. Nos principais destaques, o Itamaraty se movimenta

0: crítica à Argentina do ponto de vista político, diplomático e institucional, e temos que aguardar os acontecimentos. Agora, o presidente Milei, ele errou duas vezes. Ele errou em função da sua própria imagem como chefe de Estado do Estado argentino, que visita um Estado parceiro desde sempre, que é o Brasil, e faz uma crítica a um líder do poder judiciário. Né? E Milei está se esquecendo também, numa segunda perspectiva, que em outubro o presidente Lula pode ser reeleito.
1: Nos outros assuntos, o ex-técnico da seleção brasileira, Carlos Alberto Parreira, recebe alta da UTI. Atualização que chega com a Maria Rita Nader.
2: O ex-técnico da seleção brasileira, Carlos Alberto Parreira, recebe alta para a unidade semi-intensiva nesta segunda-feira. Ele continua apresentando melhora clínica no seu quadro global. O paciente está traqueostomizado, lúcido, colaborativo e com função renal estabilizada e não necessita mais de diálise. De acordo com o boletim divulgado pelo Hospital Samaritano da Barra, essa área hospitalar é voltada para pacientes que apresentam um quadro estável, mas que ainda exigem atenção especial e monitoramento regular. Parreira está internado desde o dia 16 de junho para tratar uma inflamação pulmonar. O treinador comandou a seleção na conquista da Copa do Mundo de 1994 nos Estados Unidos.
1: O PSD formaliza o candidato do partido para a eleição presidencial. Fala aí, Ronilma Pinheiro.
3: O ex-governador de Goiás, Ronaldo Caiado, foi oficializado pelo Partido Social Democrático, PSD, como o candidato à presidência da República. Em convenção realizada neste domingo, o presidente nacional da legenda, Gilberto Kassab, foi confirmado como candidato a vice. Esta é a segunda vez que Caiado vai disputar o Palácio do Planalto. Nas eleições de 1989, ele terminou em décimo lugar. Ronaldo Caiado renunciou ao cargo de governador de Goiás em março para concorrer à presidência. Ele já foi deputado federal, senador e governador por 2 mandatos.
1: No noticiário internacional, o Haiti anuncia as primeiras eleições presidenciais em uma década para o dia 13 de dezembro, com o segundo turno previsto para fevereiro. O anúncio acontece após o adiamento da data original de agosto por questões de segurança. O país não realiza eleições desde 2016. O último presidente, Jovenel Moïse, foi assassinado em 2021 e governos sucessivos alegaram que a violência das gangues tornava as eleições impossíveis.

0: Tem destaque do esporte por aqui. A Copa do Mundo Feminina de Futebol terá 6 mil voluntários no Brasil. Quem traz os detalhes é a Isabela Mota.
1: As pessoas interessadas em trabalhar como voluntárias durante a Copa do Mundo Feminina de 2027 já podem demonstrar interesse para a FIFA. Apesar das inscrições não estarem oficialmente abertas, é possível acessar a plataforma da federação e ativar as notificações para quando o sistema estiver aberto. São mais de 6 mil vagas para voluntários nas 8 cidades que vão receber os jogos aqui no Brasil: Belo Horizonte, Brasília, Fortaleza, Porto Alegre, Recife, Rio de Janeiro, Salvador e São Paulo. Para participar é preciso ter ao menos 18 anos, ser brasileiro ou estar com possibilidade legal de entrada e saída no país durante o torneio. É preciso também saber falar inglês ou português, mas outras experiências prévias não são necessárias. Os voluntários devem ser divididos em mais de 20 áreas de atuação. A Copa do Mundo de Futebol Feminino começa no dia 24 de junho do ano que vem e você encontra mais detalhes no site fifa.com.

Agora 1:08 pelo horário de Brasília. Seguimos por aqui de olho nas condições da previsão do tempo para essa terça. Tem alerta importante para o Rio Grande do Sul, inclusive. Já tem chuva acontecendo em vários pontos do estado, agora bem mais concentrada sobre o centro-sul gaúcho. Isso vai complicando nas próximas horas também a situação em relação à elevação do nível dos rios. Para hoje, um dia com alerta, com risco de temporal. Chuva em decorrência de formação.

0: combinação de vários sistemas. Então, no mar, tem a atuação de um ciclone, de uma baixa pressão, tá se desenrolando por ali. E é esse ciclone que vai dando origem, essa baixa pressão, a uma nova frente fria. Frente fria que deve avançar aqui nos próximos dias também para o sudeste do Brasil. Quem vai trazer todo o panorama completo da previsão para essa terça é a Jade Ramos.
1: A terça-feira será de extremos pelo país. E o maior alerta continua para o Rio Grande do Sul, devido à atuação de uma área de baixa pressão que mantém os temporais com acumulados significativos, acompanhados de fortes rajadas de vento e descargas elétricas. Enquanto em Santa Catarina, a chuva ocorre de forma isolada, principalmente no sul do estado. E no Paraná, o tempo segue firme. Já no sudeste e no centro-oeste, a massa de ar seco continua mantendo o dia ensolarado com temperaturas elevadas e baixa umidade do ar, principalmente no interior de São Paulo, em Minas Gerais, no Goiás, em Mato Grosso e no Distrito Federal. E no Nordeste, a chuva fica restrita a trechos do litoral, entre a Bahia e o Alagoas, além da costa do Maranhão, no Piauí e no Ceará. E no norte do país, o calor e a umidade favorecem pancadas de chuva entre o Amazonas, Roraima, Amapá e parte do Pará. Jade Ramos, da Climatempo.

0: Maria da Penha. Duas décadas, uma lei. Série original da Band News FM.
1: As medidas protetivas são uma das principais ferramentas contidas na Lei Maria da Penha para tentar proteger as mulheres da violência doméstica. No início desse ano, o Brasil bateu recorde na concessão desse tipo de medida. A cada 30 segundos, uma mulher obteve a proteção judicial. Ainda assim, o mecanismo de forma isolada não é suficiente para salvar a vida dessas mulheres, já que 13% das vítimas de feminicídio no país possuíam medida protetiva, isso segundo dados do Fórum Brasileiro de Segurança Pública. Em meio à campanha Band Não Se Cala, a Band News FM apresenta nessa semana uma série especial sobre os 20 anos da Lei Maria da Penha. Você acompanha agora o segundo capítulo com a Michelle Trombelli.
2: Eu dei sorte na vida de eu não ter morrido, porque duas ou três vezes que ele colocou a arma na minha cabeça engatilhou, e hoje em dia eu vejo tanto o feminicídio que tá tendo, eu fico pensando que eu tive sorte nessa parte, porque não era nem pra eu estar aqui.
3: A Patrícia, como vamos chamar a nossa entrevistada, foi casada com um policial militar por 22 anos. Mas foi nos últimos 3 do relacionamento que a violência dentro de casa piorou.
2: E eu não tentava sair, mas tem gente que fala, ah, você não saía porque não queria. Não é assim. A pessoa te ameaça, eu escondi a arma dele. Eu fui vivendo, empurrando. Um dia vai melhorar, um dia vai melhorar.
3: Em uma das tentativas de se separar, ela chegou a ser ameaçada não apenas pelo marido, mas também por colegas que atuavam com ele na polícia.
2: Aí uma viatura foi na minha casa. Aí o sargento, eu abri o portão, aí ele falou que era para eu ir lá no batalhão, que o fulano tava mal, que tinha tentado se matar e que era para eu ir lá. Eu falei, eu não vou. Aí ele falou para mim, se a senhora não for e acontecer alguma coisa com ele, a culpa é da senhora. Aí eu fui.
3: Naquela época, a Lei Maria da Penha já existia, mas ainda era pouco conhecida. E a medida protetiva ainda era motivo de muito receio, ainda mais para a esposa de um policial.
2: Ai, será que se eu fizer isso, como que vai ser? Como que eu vou chegar em casa amanhã? Como que, né? Eu morria de medo.
3: O medo em denunciar, em confiar na medida protetiva de urgência, ainda é um desafio da Lei Maria da Penha. Ainda assim, esse tipo de proteção bateu recorde no início do ano, com 255 mil medidas autorizadas em 3 meses, quase 3 mil por dia.
4: As mulheres precisam saber que tem uma porta em que elas vão bater e que elas vão sentir seguras a partir dali. Isso tem a ver com legitimidade e confiança nas instituições. E não tem como alcançar a legitimidade e confiança nas instituições se elas não prestarem o seu serviço, se elas não cumprirem o seu papel, né?
3: A Rose Marques é advogada, professora e também coordenadora de projetos do Instituto Maria da Penha. Atua há quase 2 décadas no combate à violência de gênero.
4: Uma vez que a mulher aciona que está sofrendo violência, esse serviço seja capaz de protegê-la efetivamente, o Estado precisa se responsabilizar também para que essa política ela não seja descontinuada, né? O que a gente vê também é que a política de mulheres é sempre a última.
3: Somente um investimento em formação de profissionais do serviço público, fiscalização e também tecnologia pode ajudar a impedir que mulheres continuem morrendo, mesmo diante de uma legislação tão avançada. É o que defende uma das maiores especialistas no assunto do país, a promotora de justiça de São Paulo, Valéria Scaranci.
5: O nosso problema não é falta de lei. Tem a lei do Brasil, da Espanha, referências mundiais. Só que a Espanha diminuiu em 45% em 10 anos os índices de feminicídio. O que funcionou lá e não funciona aqui? Primeiro, investimento público. Tem a formação das pessoas, a mudança de olhar. Poxa, se nós temos hoje uma tecnologia tão avançada, porque não... Vai, as faces são indicadas pela tecnologia, somos monitorados por telefone. Por que não usar a tecnologia para salvar as pessoas? Então, é possível? É possível. Mas não tem milagre.
3: Somente 2 décadas depois da criação da Lei Maria da Penha, ferramentas como tornozeleiras eletrônicas para agressores e botão do pânico para vítimas começam a ser utilizadas em maior quantidade, mas ainda assim de forma tímida, pensando nas dimensões brasileiras. Mulheres que fazem parte da estatística das tentativas de feminicídio, como a Aline de Oliveira, ainda precisam superar uma outra dor, que vai além da física por causa das facadas que levou do ex-marido.
6: O mais difícil para a vítima é o julgamento da sociedade, porque muita gente fala assim: ai, o que você fez para merecer? É que as pessoas ficam procurando, né? Ai, para um homem fazer isso, a mulher tem que ter traído. Não, não é isso. Nada justifica uma pessoa tirar a vida da outra.
3: Julgamento que vem muitas vezes das próprias mulheres.
4: Nós mulheres não somos ilhas, nós somos criadas, educadas, socializadas nessa mesma sociedade que acredita que nós temos um papel subalterno. Então, essa crença é essa que está arraigada, né? A gente precisa fazer, na verdade, um movimento contrário, de construir nas meninas, inclusive, né, a noção de valor, de pertencimento que nós temos. Quando a gente faz a opção por esse compromisso ao longo da vida, é como colocar uma lente que é, nunca vai sair. Nunca mais a gente consegue enxergar o mundo com outra perspectiva, e é isso que a gente precisa fazer.

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0: Agora 1:17 pelo horário de Brasília. Seguimos por aqui nos outros destaques do dia. O embaixador do Brasil na Argentina deve se reunir ainda essa semana com o governo brasileiro. Júlio Bittelli foi convocado pelo Itamaraty a prestar esclarecimentos sobre as declarações do presidente Javier Milei. O argentino fez duras críticas ao presidente Lula e ao ministro Alexandre de Moraes durante a convenção do PL em São Paulo no final de semana. O evento no sábado marcou o lançamento da candidatura de Flávio Bolsonaro à presidência. Em discurso, Milei chamou Lula de presidiário e se referiu a Alexandre de Moraes como careca lixo.
1: Por que se vê ameaçado Lula?
2: Por que Lula se sente ameaçado? Porque existe alguém que, assim como aconteceu na Argentina, está disposto a enfrentá-lo e a se tornar a voz dessa maioria silenciosa que já sofreu abusos.
1: Hablo de Flávio Bolsonaro!
2: Estou falando de Flávio Bolsonaro, filho do meu grande amigo, o ex-presidente Jair Bolsonaro. Para completar, o lixo careca nem sequer me permitiu visitar meu amigo, injustamente preso, quando sei que Lula recebeu inúmeras lideranças estrangeiras durante o período em que esteve preso, entre elas o nefasto ex-presidente argentino Alberto Fernandes.
0: A crítica de Milei citou a decisão de Moraes, que proibiu o encontro entre o argentino e o ex-presidente Jair Bolsonaro. Em reação, o presidente do Supremo Tribunal Federal defendeu o trabalho do ministro. Em nota, Luiz Edson Fachin disse que a manifestação de Milei é incompatível com a civilidade na relação entre os países. O magistrado ainda reforçou que a decisão de Moraes de não permitir a visita a Bolsonaro foi tomada com base na Constituição e conforme as leis brasileiras. O governo também reagiu. O ministro de Relações Exteriores, Mauro Vieira, convocou o embaixador da Argentina, Daniel Raimondi. O chanceler transmitiu repúdio do governo brasileiro às declarações de Milei. Vieira também cobrou explicações sobre o comportamento do presidente argentino. Já o candidato ao governo de São Paulo, Fernando Haddad, foi outro que criticou a postura de Javier Milei. Durante a convenção do PSOL no domingo, o ex-ministro da Fazenda classificou o comportamento como incompatível com a relação entre os dois países. Ele ainda ironizou o fato de que o governador Tarcísio de Freitas concedeu a Milei a mais alta honraria do estado de São Paulo, a Ordem do Ipiranga. Já o presidente do PSD e candidato a vice-presidente na chapa de Ronaldo Caiado, Gilberto Kassab, também se manifestou contra o argentino. Em declaração na Convenção Nacional do Partido, ele disse que Milei deveria ser mais comedido. O governo avalia agora quais medidas vai adotar após as declarações do mandatário argentino.

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1: Quer fazer uma geleia de damasco que pode virar também uma compota para você finalizar um bolo? Eu faço com bolo. Eu dou aula há muitos e muitos anos na escola Vilma Covese, acho que eu já falei aqui para vocês. A gente tem um curso de principiantes que no último dia eu faço um bolo de chocolate normal, um bolo, uma massa que você vai fazer. E aí uma ganache, que são 200 gramas de creme de leite, 200 gramas de chocolate derretido, mistura, põe por cima do bolo e aí essa compota barra geleia de damasco. Então eu transformo um bolo numa sobremesa deliciosa. Para fazer essa compota de damasco, você vai fazer o seguinte: você vai pegar uma xícara mais ou menos de damasco seco. Eu gosto de deixá-los inteiros, porque fica bonito, ele fica bem gorduchinho. E vai deixar então esse damasco, põe numa bacinha e vai hidratar com água. Cobre com água filtrada, tá? Cobre com um paninho e deixa ali descansando uma horinha. Então ele vai absorver essa água. Aí você põe meia xícara de açúcar e uma colher de sopa de essência de baunilha. Nesse caso eu uso a essência, aquela do supermercado, da tampinha amarela, que é mais, entre aspas, aí vagabundinha, mas nessa receita combina muito bem. Então bota lá a baunilha e leva para ferver por uns 15 minutos. O que vai acontecer é que o damasco vai puxar a água, que vai secar, e o açúcar concentra e vai fazer uma caldinha. Então o damasco, ele fica brilhante, com uma calda bem brilhante. Desliga o fogo, espera mornar, bota o suco de um limão e aí você já tem esses damascos lindos, glaciados, brilhantes. Bota em cima do bolo com ganache ou põe num pote e deixa na sua geladeira para você comer. Fica uma delícia para comer com iogurte, para finalizar um bolo. Quem gosta com granola, né, de manhã, enfim. Vira uma compota barra geleia de damasco deliciosa.
2: Se você quiser, você pode falar comigo pelo e-mail hojepode@bandnewsfm.com.br ou pelas redes sociais no @carolecrema. Pode pedir receita, dica, fala comigo, eu vou adorar.
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0: 8h25. Seguimos por aqui, girando os principais destaques dessa madrugada de terça. Indo direto a Brasília, a China declara apoio ao Brasil na defesa da soberania do país. Detalhes que chegam com Rafael Procópio.
1: O presidente Lula e o presidente Xi Jinping da China conversaram por mais de uma hora neste domingo. Entre os temas, houve o reforço das relações bilaterais entre as duas nações, mas principalmente um aceno chinês ao Brasil em relação à crise com o governo Trump. Na versão oficial chinesa da nota sobre a conversa por telefone dos dois presidentes, é dito que a China apoia o Brasil na defesa da soberania e independência brasileira, na oposição à interferência externa e na busca pela manutenção da paz. Essa sinalização acontece em um dos momentos mais tensos da relação entre Brasil e Estados Unidos. Além do tarifaço por motivações políticas, o Palácio do Itamaraty cancelou o visto de dois membros da diplomacia americana que viriam ao Brasil para iniciar um processo de descredibilizar as eleições com urnas eletrônicas.
0: Pelo menos 50 criminosos do Comando Vermelho tentam invadir uma comunidade no Rio de Janeiro. Detalhes que chegam com Daniel Henrique.
2: O carro de um motorista foi atingido por disparos durante o tiroteio registrado neste domingo na comunidade Cidade Alta, em Cordovil, na zona norte do Rio. A vítima não ficou ferida. De acordo com a Polícia Civil, ao menos 50 criminosos do Comando Vermelho tentaram invadir a favela, dominada pelo Terceiro Comando Puro. Os bandidos entraram em confronto com agentes da Delegacia de Roubos e Furtos de Automóveis da Baixada Fluminense, da Polícia Rodoviária Federal e da Polícia Militar. Avenida Brasil, uma das principais vias expressas do Rio, chegou a ficar interditada. Em meio ao confronto, frequentadores de uma feira tiveram que se abaixar para se proteger dos disparos. Nesta segunda-feira, ouvintes da Band News FM voltaram a ouvir disparos na região.
0: O Rio Grande do Sul registra 4 alertas de risco muito alto para inundações em rios. Quem traz as informações é a Vitória Fernandes.
3: 83% dos radares meteorológicos no Rio Grande do Sul estão fora do ar ou apresentam algum tipo de falha. O estado gaúcho já se prepara para novos acumulados volumosos de chuva e risco elevado para enchentes e alagamentos. Segundo a Defesa Civil do estado, a situação preocupa porque o Rio Grande do Sul já enfrenta solo encharcado e um aumento gradual no nível dos rios. E essas falhas podem ter contribuído para a situação como as enfrentadas por prefeituras do Vale do Taquari, que não conseguiram alertar a tempo a subida dos rios. O Instituto Nacional de Meteorologia não explicou o motivo dos equipamentos não estarem funcionando. Ainda em vigência sobre o Rio Grande do Sul, estão 4 alertas de risco muito alto para inundação, válidos até esta segunda-feira. Eles contemplam o Rio Jacuí em Cachoeira do Sul, o Rio dos Sinos em São Leopoldo e o Rio Uruguai em Itaqui e Uruguaiana. 214 cidades relataram estragos desde o início dos temporais e mais de 1.200 pessoas ainda estão fora de suas casas.
0: Nos destaques do noticiário internacional, o presidente eleito da Colômbia, Abelardo de la Espriella, anunciou o fechamento de 15 consulados e 14 embaixadas e declara que romperá relações diplomáticas com Cuba e Nicarágua ao retornar à posse em agosto, no dia 7. Espriella também planeja reabrir a embaixada colombiana em Jerusalém, em Israel, revertendo a decisão do presidente Gustavo Petro, que havia rompido relações com o país em 2024, em rejeição à ofensiva em Gaza. O presidente eleito afirmou que o fechamento das representações vai permitir economizar recursos que serão destinados à segurança pública. No destaque do esporte, Bahia e Fluminense se enfrentam nessa semana. Conta mais, João Marcos Moura.
4: Após empate na Arena Fonte Nova, o Bahia se prepara para encarar o Fluminense nesta quarta, fora de casa. Com 3 gols anulados, o tricolor baiano empatou em 1-1 com o Corinthians, em Salvador, na 20ª rodada do Brasileirão. A partida aconteceu no domingo, com direito a 7 cartões amarelos distribuídos ao longo do jogo. O Corinthians abriu o placar, mas o esquadrão empatou ainda na primeira etapa, aos 48 minutos. David Duarte aproveitou a cobrança de escanteio para marcar de cabeça. O próximo desafio nesta quarta, no Maracanã, às 9:30 da noite.

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1: O Itamaraty nega visto a funcionários dos Estados Unidos e alega que eles queriam questionar o sistema eleitoral do Brasil. Você acompanha agora a análise desse assunto na conversa de Fernando Schiller com Eduardo Frumento.
2: Pensa Brasil, Fernando Schiller, conta tudo, Schiller.
3: Olha, fim de semana agitado, né? Convenções, lançamentos e tal. Mas eu gosto de pegar sempre um lado da notícia que talvez é menos falado, mas que tem mais permanência, né? Tem mais importância no médio prazo. Mas o que me chamou realmente a atenção foi essa negativa brasileira para o visto de dois altos funcionários americanos. Um deles é o Riley Barnes. O Riley Barnes é o secretário americano, aliás, era subsecretário para democracia, direitos humanos, trabalho, e ele ocupa hoje uma posição muito importante no governo americano, interinamente, mas ocupa. Ele chama assim Ambassador at Large for Religious Liberty or Freedom, né? Quer dizer, a liberdade religiosa. Ele é um embaixador itinerante, então responde direto ao secretário de Estado e ao presidente, né, em termos de liberdade religiosa mundo afora. E eles fariam uma visita ao Brasil. Já tinha, inclusive, a embaixada americana requisitado audiências com a Justiça Eleitoral, né, iriam ouvir líderes religiosos para tratar de liberdade religiosa no Brasil, liberdade de debate eleitoral, então liberdade de expressão, e sistema eleitoral. Nada dizia que eles iam criticar ou elogiar as urnas eletrônicas. Isso aí é a loucura brasileira. Né? Foi uma matéria na mídia americana dizendo, oh, mas eles vão talvez se encontrar com o Flávio, é evidente, né? O Brasil é uma democracia, né? Uma democracia, quando você tem uma missão internacional, ela conversa com o governo e a oposição. Olha, eu acompanhei aqui, eu tenho certeza que o Eneg também, nós calibramos de idade aí, quantas vezes os chanceleres brasileiros iam a Cuba e era uma novela para saber se eles podiam ou não visitar a oposição. A oposição, obviamente, não consentida, né? Os líderes de direitos humanos, assim por diante. Era sempre um drama, né? Porque é uma ditadura. Ditadura é assim, você não consegue conversar com a oposição. Então, na minha visão, o que está sendo feito no Brasil é uma confusão entre campanha eleitoral e assuntos de Estado. Quer dizer, não tem nenhuma razão lógica para vetar dois altos funcionários americanos, né, que têm funções importantes no Departamento de Estado dos Estados Unidos, que vêm para cá numa visita de rotina, tratar das questões que os Estados Unidos tratam no mundo inteiro. Olha, quem trabalha com política sabe disso, quer dizer, não é só os Estados Unidos, a União Europeia, países democráticos fazem observação, né, visitam rotineiramente, visitam autoridades, líderes da sociedade civil, oposição. Então isso me chamou muita atenção e acho que é um sinal amarelo, viu, Eneg? Para que o Brasil não deva confundir.
2: Você falou dessa fusão, dessa confusão entre a agenda de Estado, de chefe de Estado e de Estado, e a agenda de campanha, governo e Estado, interesses eleitorais, interesses de um país. No final de semana, no domingo, ontem, o presidente Lula publicou um artigo no jornal Washington Post, cujo título é "Ninguém vai nos vencer com mentiras", que foi o tema do meu comentário de abertura do Band News no meio do dia. Digamos que Lula quisesse compartilhar uma reflexão sobre as relações entre Brasil e Estados Unidos, talvez pudesse escrever um artigo, "Um caminho melhor para o comércio entre o Brasil e os Estados Unidos", como título, ou "Brasil e Estados Unidos precisam de parcerias, não de tarifas". No título escolhido foi "Ninguém vai nos vencer com mentiras". Talvez mais uma indicação do que você diz, dessa mistura, porque não é com um texto desse que se faz uma política internacional, né, Schiller? E sim, campanha.
3: Ah, vamos lá, né? Isso tem sido a crônica, né? Na semana que foram decididas as tarifas, na segunda-feira, se não me engano, no início da semana passada, o Lula chamou Donald Trump de pirata, né? Pirata, lá no Estreito de Hormuz, como se o Brasil tivesse alguma coisa a ver com o conflito no Oriente Médio, com o Estreito de Hormuz, com o Irã, a guerra Irã, Estados Unidos, enfim. Não, foram 42 ofensas ou críticas ou ataques aí de vários tipos só esse semestre, só no primeiro semestre, né? Agora publica, imagina o seguinte, imagina o Donald Trump escrevendo um artigo na Folha de São Paulo, no Estadão, qualquer grande jornal brasileiro, dizer, né, fazendo um ataque, entre aspas, aqui, né, um título agressivo ao presidente Lula, né? Então é isso, é uma escolha política. Qual é a lógica disso, né? A lógica disso é campanha eleitoral, né? Como tem que dar o discurso para o Sidônio da soberania e tal, esse discurso grandiloquente, ninguém vai nos ganhar, vão, se vierem para cá vão apanhar e não sei o quê. Aí mistura a função do chefe de Estado, chefe de governo, com a campanha eleitoral. Por isso que eu sou cada vez mais crítico da reeleição, viu, Enéas? A reeleição leva a isso, né? Leva o presidente ficar obcecado pela própria reeleição e aí acaba utilizando o aparelho de Estado. Lula não é o primeiro a fazer isso, vamos deixar claro.
4: Sim.
3: Mas vai fazendo isso. No caso dos funcionários americanos é mais grave ainda, sabe? Porque entra questões diplomáticas, de visto, relações entre Estados. E isso eu acho bastante complicado.
2: Sim. E lembrando que o presidente brasileiro, o governo brasileiro, protestou contra a manifestação, aliás, eu entendo que acertadamente, contra a manifestação do Milei, que chegou aqui, xingou o Lula, xingou o ministro do Supremo, foi de uma deselegância absoluta, mas cobrando uma postura, um comportamento institucional do presidente argentino. E, no entanto, a gente vê exemplos, como o que você está falando, também de uma mistura entre as posturas, né? Coisa que o Milei teve, que foi lamentável, né?
3: É, vamos lá, né? Eu acho lamentável, mas, de novo, né? Uma coisa é você ter a disputa política, a agressividade política. Eu acho que uma resposta, uma nota do governo brasileiro, como teve uma nota do Supremo Tribunal Federal, faz todo sentido. Agora, quando você mistura isso com as relações entre estados, quando você chamar embaixador, aí chamar para conversa, e daí bom, já passa um pouco do limite, porque a lógica exatamente dá esse aspecto de que, bom, estão agredindo a nossa soberania, estamos com um problema aí, recuperar o tema das urnas eletrônicas. Eu vou até arriscar uma opinião aqui, Oineg. Eu acho que o governo acabou ajudando a oposição, porque nenhum tema é mais daninho para a oposição do que retomar esta discussão das urnas eletrônicas. Olha o estrago que causou semana passada na candidatura do Flávio ter mexido nessa questão desastradamente naquela reunião lá com representantes internacionais, né? Esse é um tema tóxico, então é um tema ruim para o Flávio. Então, se era verdade que os tais representantes americanos vinham para cá para criticar as urnas eletrônicas, o que eu desconfio que não seja verdade, não tem nenhuma razão objetiva para isso, ajudaria o governo, não a oposição. Né? O que o Brasil deveria fazer com uma grande democracia, é dizer assim, pode vir, podem conversar, converse com o Tribunal Superior Eleitoral, analise o que vocês quiserem, o Brasil é um país democrático, aberto, transparente, converse com a oposição, converse com líderes acadêmicos, converse com quem vocês quiserem e faça um relatório que vocês quiserem. O Brasil não pode ter. Agora, restringir previamente uma visita, né, porque há uma desconfiança sem base objetiva nenhuma, isso é muito complicado. O recado, eu acho que é o seguinte, né, não dá para misturar campanha, política, partido com interesse de Estado e de governo. Por aí a gente sempre vai mal.
2: Pois é, o teu ponto está bem defendido, lembrando que os atores aqui no Brasil não gostam desse roteiro que você propõe, né? Você viu o Fernando Haddad no lançamento da campanha dele recorrendo às fake news ao dizer que o Milei dá carne de burro para a população. Então, quando a fake news atinge o PT ou o governo brasileiro, é uma indignação absoluta, mas também espalha fake news. O Haddad disse isso, tá gravado, ele dizendo, para que o Milei veio ao Brasil? Alguém tem o que para ensinar? Um governo que distribui carne de burro para a população? O que é uma mentira, não é verdade isso. Então, a gente tá com o Durigan, que chamou agora o Milei também de palhaço para tentar bajular o presidente Lula. Quer dizer, tem uma camada aí de institucionalidade, de compostura, que a gente já passou, ó, há muito tempo, né, Schiller?
3: Não, e vamos lá, a internet piorou tudo, né? Porque tudo repercute na rede. Antigamente, vamos lembrar aqui, com o nosso Pensa Brasil também a cultura, a grande frase do Humberto Eco antes de morrer, né? ele disse que a internet foi o seguinte: o idiota da aldeia virou o sábio universal, né? Porque, vamos lá, hoje em dia você, o Haddad diz essa frase, fica gravado lá, espalhado para milhares e milhares de postagens, e aquilo fica, e a memória é infinita, né? A memória é infinita. Então, agora é isso, né? Campanha eleitoral, o Lula chamou já o Trump de neonazista, o Bolsonaro cá entre nós, né? Empilhou palavrões no seu governo durante anos e anos. Então, assim, acho que na campanha eleitoral melhora um pouquinho de chá de camomila, ou seja, dá um desconto nessa vociferação dos políticos aí, não misturar assuntos de Estado com bate-boca político.
2: Vamos ver se aprendem isso, vamos ver se a gente vai ver isso um dia, né, Schiller? Eu sou um pouco descrente, eu torço, mas eu não acredito. Fernando Schiller, Pensando Brasil, volta a conversar com a gente na quinta-feira. Valeu, Schiller, obrigado.
3: Valeu, boa semana, grande abraço.
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0: Cidades do Rio de Janeiro estão entre as mais afetadas pelo tarifaço americano. Detalhes que chegam com Guilherme Faria.
1: Cidades da região serrana do Rio e do Sul Fluminense devem ser as mais afetadas do estado pelo tarifaço imposto pelo presidente dos Estados Unidos, Donald Trump, às exportações brasileiras. Isso porque alguns dos principais produtos exportados por municípios como Petrópolis e Volta Redonda estão sujeitos à taxação. Neste momento, são duas tributações em vigor. Somadas, as tarifas chegam a 37,5% para uma série de produtos exportados aos americanos. Os principais itens sujeitos à dupla tributação são madeira, máquinas e equipamentos, rochas naturais, calçados, gorduras vegetal e animal e armas.
0: Nos outros destaques do noticiário, a brasileira que estava desaparecida em Lyon, na França, é encontrada. Detalhes que chegam com a Leonice Ascioli.
2: A brasileira Gabriele da Silva Monteiro foi encontrada nesta segunda-feira 27 em Lyon, na França, após desaparecer na última quinta-feira 23. Segundo nota divulgada pela família, ela está com a integridade física preservada e recebe atendimento médico acompanhada de familiares. Gabriele é engenheira formada pela Universidade Federal do Ceará e vive no país europeu há mais de 10 anos. As circunstâncias do desaparecimento ainda não foram esclarecidas.
0: A polícia francesa continua em busca da outra brasileira que está desaparecida em Paris, a Alice Dias de Oliveira, de apenas 16 anos. Nos outros assuntos, um estudante cearense conquistou ouro na Olimpíada Internacional de Economia na China. Quem traz a atualização é a Leonice Ascioli.
2: Um estudante de Fortaleza, no Ceará, foi o grande vencedor da Olimpíada Internacional de Economia disputada na China. Arthur Alencar Puri, de 16 anos, é aluno do Colégio Farias Brito, conquistou medalha de ouro e terminou a competição com a maior nota geral entre os participantes de vários países. O jovem, que havia conquistado prata na Olimpíada Internacional de Física, diz que o segredo é enxergar o aprendizado de forma leve. Segundo ele, estudo não precisa ser algo chato.
0: A líder opositora venezuelana, Maria Corina Machado, anuncia que não participará do processo de diálogo com o regime de Delcy Rodrigues, previsto para agosto, com apoio dos Estados Unidos. Machado afirma que não foi consultada no desenho ou na construção do mecanismo e pede que os responsáveis pela iniciativa expliquem ao país os objetivos e cronograma. A ex-deputada está no exílio desde dezembro e reforçou que pretende voltar à Venezuela, acusando o governo de ter fechado o espaço aéreo para impedi-la de retornar durante a crise dos terremotos. O Vitória e o Palmeiras se enfrentam ainda essa semana. Fala aí, João Marcos Moura.
3: O Vitória volta a campo nesta quarta para enfrentar o Palmeiras às 21h30 no Barradão. A partida acontece depois da derrota por 2-0 para o Remo no último domingo. Em 11 jogos como visitante, o Vitória soma 4 empates e 7 derrotas, com o segundo pior aproveitamento entre os times da competição. Na tabela, o Leão ocupa a 13ª posição, com 26 pontos conquistados.
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0: 1h46, o Brasileirão voltou e com ele a velha reclamação dos torcedores. O comentarista Marcelo Duó participou do Tem Método, apresentado por Carlos Andreazzi, Ivan Brandão e Eduardo Frumento, com balanço já da segunda rodada.
4: Ó, caçapa!
5: Marcelo Duó! O Campeonato Brasileiro voltou o Daronco também e vamos com tudo, Marcelo Duó, que rodada!
6: Voltou a pior arbitragem do mundo. Tudo bem, Andreasa? Tudo bem, Ivan? Frumento, todo mundo que tá vendo e ouvindo a Band News FM. Já voltou e a gente já fica chateado na segunda rodada, né, rapaz? A gente viu tanto jogo legal na Copa do Mundo. A gente viu Cabo Verde jogar bonitinho na Copa do Mundo. A gente não consegue ver muitos times grandes do futebol brasileiro jogarem no final de semana, assim. É impressionante como o jogador de futebol no Brasil, ele não quer jogar. E eu acho que a gente precisa bater muito nisso. A gente critica muito o jogador quando o time não ganha, sobra tudo pro treinador, mas a gente só fala quando o time da gente não ganha o jogo. E eu acho que a gente precisa analisar isso de uma forma mais abrangente, porque o jogador de futebol no Brasil, ele está acostumado a meio que ficar num come-dorme durante uma boa parte das partidas do Brasileirão. A gente acompanhou ontem Corinthians e o jogo do Corinthians no Campeonato Brasileiro, e o Corinthians contra o Bahia, o Rodrigo Garro fez uma cena que o jogo perdeu ali uns 5 minutos, porque o jogador do Bahia encostou a testa na testa dele, e parecia que ele tinha tido um traumatismo craniano, esperando um VAR que iria pegar a simulação dele. Isso aconteceu no mesmo jogo de novo, minutos depois, com o Alejo, que é o atacante que estava estreando, inclusive no Bahia, argentino, que fez a mesma coisa. E a gente tem uma média nessa rodada de jogos com poucos gols e com, principalmente, pouco tempo de bola rolando. A gente tem uma média no futebol brasileiro de 30 minutos de bola rolando nos jogos do campeonato principal que a gente tem. O jogo tem 90. É um terço, é muito pouco. E é muito pouco porque o jogador está acostumado, mal acostumado, a cair no chão, como o Hugo Souza caiu ontem para pedir água, que na verdade era para o treinador conversar com o seu time, porque o Corinthians não estava bem no jogo. Esse tipo de simulação boba. É árbitro que para o jogo todo, o contato é faltinha, para o jogo toda hora. O Daronco faz muito isso. O Ramon Abate Abel foi mal ontem, fez isso também. A Edna fez isso também. Então, assim, a gente precisa fazer um pacto no futebol brasileiro pelo futebol, porque a Copa acabou, não tem uma semana. A comparação, ela é muito brutal. Não é possível que esses caras que tiveram férias, tiveram 20 dias para treinar, não conseguem minimamente correr 90 minutos, acertar 90 minutos. O Palmeiras ontem cometeu erros grotescos, Atlético Internacional, que foi um jogo que eu trabalhei também no outro CNPJ, muito erro de passe, muito erro técnico. Poxa vida, se os nossos jogadores ganham tão bem, como é que eles podem ser tão ruins? Como é que a nossa arbitragem vai tão bem lá fora se ela vai tão mal aqui? Não é possível que a gente aceite isso passivamente. A gente teve uma rodada muito fraca, a gente teve apertou um pouquinho a diferença para 6 pontos de Flamengo e Palmeiras. Acho que a rodada do meio de semana vai ser muito legal, mas não é muito pedir para os caras jogarem bola, né?
7: O Marcelo, nível técnico baixo. Você falou aí do... Não, o nível técnico foi bem baixo dessa rodada, mas ontem claramente, clubisticamente, assisti Flamengo e São Paulo, certo? Quando o jogo estava 1-1, antes do gol, o São Paulo parecia que estava jogando por um empate para classificar para alguma coisa. O time não jogava mais, o time fazia cera, que irritou o time do Flamengo, né? Como se o time do Dorival não tivesse precisando de 3 pontos, né? E isso dava uma. Deu uma raiva, né? Como torcedor, obviamente, que estava querendo ver o time ganhar, encostar no líder e tal, mas é mais ou menos esse sentimento, né? O São Paulo não jogou ontem depois do 1-1. O Calleri empatou o jogo, tinha bola se quisesse para jogar num contra-ataque, não, eles simplesmente sentaram em cima da bola e não vamos jogar um empate, verdade. Tá bom pra gente.
8: Com o Ferreirinha em campo, tinha uma solução ali de velocidade e tal, o Flamengo jogou muito mal, tá? Tecnicamente muito mal, errou muito. O Jorginho, por exemplo, o Jorginho é um craque, né? O Jorginho fez o pior jogo dele ontem pelo Flamengo, errando jogadas fáceis. É tecnicamente um jogo de baixo nível, tecnicamente muito mal o juiz. Eu não quero ficar cornetando aqui também. Eu fiquei vendo e revendo aquele lance do que pra mim foi um pênalti muito claro do Marcos Antônio, levando a bola com a mão. Tava junto ao corpo, ele faz um movimento pra levar a bola, pênalti, nem vai ao VAR. Então, assim, foi um. Pra quem viu a Copa do Mundo e a velocidade do jogo e o ritmo do jogo, as poucas paradas, muito ruim, foi uma rodada, eu tinha expectativas, né, sobre essa rodada e tal, dos jogos.
6: Eu também.
8: Uma rodada ruim, um campeonato lento, parado. Outra coisa, o gramado do Maracanã. Pô, parece que a Copa do Mundo foi no Maracanã, que todos os jogos aconteceram no Maracanã, um gramado horroroso do Maracanã. Como é que é possível? Ficou parado, o Fluminense isso, jogou? Vale. O Fluminense jogou, o gramado ruim. Sofrido, parece que teve Copa do Mundo no Maracanã, que não tá parado há não sei quanto tempo. Então, eu tava com saudade do Campeonato Brasileiro, já passou a saudade.
6: Ah, nossa borracharia de cada dia, né? Aquela coisa maravilhosa. Fala, Ivan.
7: Ouvi sua narração lá no outro CNPJ, tá? E o tal do Leozinho joga muita bola, né? É um negócio.
8: Futsal, né? Futsal na veia.
7: É.
8: Futsal na vida.
7: Que moleque
6: bom. Se prepara quarta-feira, viu? Porque pra ver o time de vocês, vocês vão ter que me assistir, tá?
7: Ó, top, aí gostei. E o... E deixar a nota aqui que o gamão do povão reverteu o resultado em casa diante de um bizerrão lotado e nos pênaltis eliminou a América de Natal, está nas quartas de final da Série D do Campeonato Brasileiro.
8: Teve até briga, hein?
7: O Gama em festa ontem. Teve Malco briga, meu. Pancada comeu.
8: Malco meu, bizerrão.
7: Futebol raiz, ô Marcelo Dó.
8: Federal.
7: Futebol raiz, sem placa publicitária, sem... Cê, sabe como é que é, né? Um gramado também tava um pasto, um negócio duro, horrível, coisa linda de se ver. Foi muito mais legal do que todos os jogos da rodada da Série A.
6: Eu acredito. E amanhã a gente fala da arbitragem um pouco mais, porque tem um negócio que teve na Copa que já era pra estar rolando aqui e só vai ter em agosto, não sei porquê. Amanhã a gente fala sobre isso.
8: Valeu, Marcelo do O. Trabalha mais do que eu. É raro isso. Um beijo.
6: Um beijo. Até mais.
0: Uma hora 54 minutos, girando a reportagem da Band News FM, plantas do Cerrado têm desafiado as queimadas. Pesquisadores da Universidade Federal de Minas Gerais descobriram uma adaptação natural que tem ajudado as espécies a sobreviverem ao tempo mais seco. Informações na reportagem do Daniel Abreu.
9: Em períodos de seca, todo aliado contra os incêndios nas florestas é sempre bem-vindo. Um estudo inédito realizado por pesquisadores da Universidade Federal de Minas Gerais apontou que 13 espécies de plantas, conhecidas como canela de ema, apresentam um grande impacto para o meio ambiente. Os pesquisadores identificaram duas táticas de sobrevivência. Enquanto algumas espécies florescem intensamente por poucas semanas no verão, outras mantêm uma produção discreta durante os meses secos. De acordo com a pesquisadora do Laboratório de Ecologia Evolutiva e Biodiversidade da UFMG, Irene Gelves Zuniga, as espécies realizam um trabalho importante de fornecimento de alimentos para animais pós-queimadas.
10: Depois dos eventos de fogo que costumam acontecer na temporada seca, algumas espécies produzem muitas flores umas poucas semanas depois, que foi um outro dos resultados que a gente encontrou nesse estudo. Então, quando ocorrem os fogos, a maioria dos animais que moram ali, eles ficam sem refúgio, sem comida. E essa floração após do fogo, né, faz com que se ofereçam recursos para essas aves, esses insetos, principalmente, que estão visitando e comendo essas flores, né, interagindo com essas flores.
9: Segundo o Instituto Sociedade, População e Natureza, o Cerrado Brasileiro apresenta cerca de 90 mil espécies de insetos. Essa categoria de animais é de extrema importância no processo de polinização e recriação de matas. Ainda segundo Irene, é aí que as canelas de ema voltam a se tornar protagonistas.
10: Dentro dos principais resultados que nós encontramos está a dependência de polinizadores, beija-flores e abelhas especialmente, para a produção de frutos dessas plantas e para a posterior germinação delas. E essas plantas, bom, elas são muito importantes para a sociedade, principalmente porque são plantas antigas e muito bem adaptadas a esses ambientes, né, de cerrado e de campo rupestre.
9: Para alcançar os resultados, a equipe realizou visitas quinzenais à Serra do Cipó entre 2023 e 2025 para analisar as flores. Durante a ação, os pesquisadores ainda utilizaram materiais tecnológicos, como câmeras de captação de movimento.
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11: A gente falou recentemente aqui na coluna de tecnologia sobre os avanços da China na inteligência artificial, inclusive com o Química 3. Mas agora tem gente questionando esse avanço chinês todo, hein, Morrison?
12: Os americanos estão acusando os chineses de terem destilado o Fable, modelo mais avançado da Anthropic, para fazer o Química 3. E os americanos estão muito bravos, né, com isso, dizendo que isso é inaceitável. Afinal de contas, isso é espionagem industrial. Mas, Edu, assim, na verdade, né, isso, primeiro, é inevitável que isso aconteça. Isso já aconteceu entre empresas americanas, né? A própria OpenAI já foi acusada acusada de fazer o mesmo para desenvolver alguns dos seus modelos. Não foi confirmado, mas a OpenAI foi acusada de fazer o mesmo, de usar a tal da destilação, ou seja, usar o Claude da Anthropic para fazer a apuração, para fazer o desenvolvimento de alguns dos seus modelos do GPT, para fazer a evolução dos seus modelos GPT usando o Claude. Então, se os chineses fizeram o mesmo usando o Claude da Anthropic, né, a sua versão Fable, que é a versão mais avançada do Claude, na verdade é mais ou menos o que todo mundo acaba fazendo, né? E quando a gente fala de inteligência artificial, Edu, e de software de modo geral, é muito difícil haver um controle sobre isso, porque os controles sobre isso são, de novo, praticamente impossíveis, né? A Casa Branca também está dizendo que a Moonshot, a responsável pelo Química 3, usou servidores com chips da NVIDIA fora da China, e servidores que, portanto, deveriam estar fora do alcance de empresas chinesas. Mas como controlar isso? Como evitar que em algum lugar do planeta uma empresa chinesa ou uma empresa que esteja prestando serviço para uma empresa chinesa não tenha acesso a algum servidor que tenha lá um chip de última geração da NVIDIA que não deveria estar sendo usado por uma empresa chinesa?
11: Essas disputas e essas alegações de espionagem são antigas, é claro que a gente vai ter que acompanhar para ver se não tem nenhum desdobramento geopolítico nessa história. A coluna de tecnologia volta amanhã.
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0: 2:03 pelo horário de Brasília. Na sequência, vem aí a reprise do É da Coisa com Reinaldo Azevedo na nossa programação.
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0: horas e 3 minutos no horário de Brasília. Começa agora para todo o Brasil mais uma edição de É da Coisa. Se a coisa parece confusa, atrapalhada, vem para cá que a gente se confunde e atrapalha. 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Boa noite, Isabela. Boa noite, Valio Beni.
1: Boa noite.
2: Boa noite.
0: Some of Us, Rolling Stones, cantado pelo Keith Richards. É a música dele e do Mick Jagger, atuando como back vocal, vocês viram? Uhum. Até que ele te levava futuro nessa função, Valio Beni. Né, Isabela?
2: Tem uma carreira pela
1: Olha,
2: frente.
1: É que tem jeito,
0: Ele poderia ter uma carreira longa pela frente, né? Uhum. Como back vocal, mas... Linda, depois vocês peguem a letra, uma música um pouco melancólica, vale? Um folkzinho melancólico, mas falando no nome da tolerância, né? É da diferença no mundo e como a diferença no mundo faz a diferença para o bem, né? Olha, temos muita coisa, evidentemente vamos falar daquele delinquente que governa a Argentina. Ele é chefe de Estado, pode vir aqui falar o que falou. Obviamente eu posso e devo chamá-lo de delinquente, né? Posso e devo. É espantoso que isso tenha acontecido. Vamos tratar de todas as implicações que isso tem, a questão eleitoral e tudo mais. Só que eu quero começar com algumas outras coisinhas que são importantes. Eu pretendo fazer aqui um trabalho que eu considero também de formação do pensamento. Quando eu digo formação do pensamento, é trabalhar com livro, trabalhar com obra, trabalhar com referência, encaminhá-los para pesquisa. Ah, é que você quer que todo mundo pense o que você pensa. Eu não. Tá bom de Reinaldo no mundo já, Valio Beni? Tem gente que acha que é até demais, mas aí, queridos... Não, eu gosto da diferença, gosto da divergência. Eu não gosto de delinquência, de banditismo, aí não dá, né? E gosto de fazer o debate e gosto de lógica, e a questão de que eu vou tratar agora é uma questão lógica. E é curioso, Valio Beni, que eu vou fazer um raciocínio aqui

0: que em parte os bolsonaristas vão concordar comigo também. Quer apostar, Wolibene?
1: Ah, eu acho que você vai acertar certo.
0: O Wolibene diria, o Isabela ia falar, eu não aposto mais nada, eu tô... Bete Rei, vamos lá.
2: Bom que ele tem uma caixa forte para apostar.
0: Vou lançar uma bet para as ideias, para o mundo das ideias.
2: Essa é boa.
0: Entendeu? E você ganha o quê quando você acertar? Pontos no mundo espiritual. É, isso. Tá? Vamos lá. O que a gente tem aí?
1: O PSD realizou sua convenção nacional no antigo edifício Joelma, em São Paulo. E agora Ronaldo Caiado é o candidato oficial do partido à presidência, tendo Gilberto Kassab como vice. E em seu discurso, o ex-governador de Goiás afirmou que pretende libertar o país do que chamou de sequestro do PT e das facções. E referindo-se a Flávio Bolsonaro, mas sem citá-lo, disse não ser um candidato Kinder Ovo, com uma surpresinha todo dia. Investindo na estratégia Neném, afirmou que é ladrão quem rouba com a mão esquerda ou com a mão direita e que os eleitores não podem escolher os mais rejeitados.
3: Podem ter certeza que para governar o país precisa muito de independência moral e de coragem pessoal. Coragem para poder amanhã liberar e libertar o país do sequestro do PT e das facções. De não ter um candidato que seja aí um Kinder Ovo com uma surpresinha todo dia, mas sim um candidato que tenha uma vida pregressa, que nunca se envolveu em rachadinha, em mensalão, em petrolão, em escândalo do Master, em assalto aos aposentados no Brasil. Então, quem rouba com a mão esquerda ou quem rouba com a mão direita é ladrão. Rouba, não é representante do povo. Você tem que ter alguém que realmente cumpra todas as exigências necessárias para poder ter essa autoridade para, num segundo turno, debater e mostrar a diferença.
0: Lembrando sempre, né, Vale Bene, que tem gente que rouba com as duas, inclusive, não é só. Viu, Isa? Tem. É, tem um que rouba com a mão direita, outro que rouba com a mão esquerda, e tem gente que rouba com as duas. Eu não vou, obviamente, esse é o ponto em que eu não vou tentar proibir o Caiado de fazer política, né, Vale Bene? Eu adoro política. Eu parei de fazer jornalismo cultural porque eu gosto de política. E olha que eu estou entre aqueles que fizeram a melhor revista de cultura que o Brasil já teve. Mas eu gosto de política, que é a revista Bravo, lá antigamente. Eu gosto de cultura, eu gosto de política. Todo mundo sabe que eu adoro literatura, mas eu gosto de política. Eu acho que eu de fato considero a política uma sabedoria superior. Não gosto de pilantra, é outro papo. Mas de política eu gosto. Eu não vou proibir o Caiado de... Né? Libertar, sequestrar. Agora, claro, tem as coisas estúpidas. Data vênia, governador. Como é que é o Brasil sequestrado pelo PT? Ô, Vale Bem! Todas as vezes que o Lula ganhou a eleição, que a Dilma ganhou a eleição, foram pegar os eleitores em casa e eles foram raptados, é isso?
1: Não.
0: Foram raptados os eleitores? Agora eu quero dizer o seguinte: vocês vão votar tudo em mim. É o seguinte, vai votar. Vai votar tudo, porque eu vou sequestrar todo mundo, senão não devolvo. Que diabo de sequestro? Que sequestro é esse? Que há? Isso é uma tolice. Ah, mas eu quero falar, quero ligar ao crime organizado. Ah, ok. E aí sobrou para o Lula, explicitamente citado o PT. O Flávio ele não cita. O Flávio ele vai assim, para se chama em dois corgos, bater na cangaia pro burro entender.
1: Uhum.
0: Tá, não vai bater no burro, bate na cangaia que o burro entende.
2: Reinaldo, o Caiado, desculpa. Pode ir? Pensei que era deixa já pra segunda.
0: E aí, tem uma coisa que é a seguinte, vai ficar meio difícil, porque não vai pro segundo turno. Não vai. Vai bem? Não vai. Não vai. Não vai, já vou mostrar. Aí tudo bem, ele não vai querer votar no partido que sequestrou o Brasil, que é o PT. Aí ele acha que o governo que não combate as facções, o que é um absurdo, né, Caiado? Mas tudo bem, tá? Mas vai votar no candidato Kinder Ovo? Vai votar no candidato, na referência que ele faz ao Master? Se não vota naquele que ele considera ladrão de esquerda, vai votar no de direita? Então, tem que ser pelo menos a neutralidade. Não? Mas aqui ainda, tudo bem, faz política, meu filho. Vamos poder, eles que debatam com você, tá tudo certo. Aqui não tá o nó lógico. Eu quero que você pense comigo aqui. Ele vai falar uma outra coisa, que também é falaciosa, que ele vai falar que a tarifa é culpa do Lula também, e também o Flávio fica xingando todo mundo, todo mundo errado nas tarifas. Pode botar o vídeo direto e aí na próxima a gente vê aí. Vai lá, coloca direto, vai.
3: O atual presidente quer, de toda maneira, provocar o presidente dos Estados Unidos e alimentar daí um desvio de análise da interpretação da radiografia real que vive o país. Do outro lado, as mesmas agressões acontecendo, insultando autoridades, no sentido também de poder desviar os assuntos com os quais deveria prestar esclarecimentos a toda a população brasileira.
0: Então, Isabela, minha bela, você veja aí que é o seguinte, também aí ninguém tá certo, tá tudo errado.
2: Sim.
0: Tá tudo atrapalhado, os dois estão errados, tá? E veja só, eu queria muito que o Caiado dissesse, uma hora certamente ele vai dizer, onde o governo errou, no caso das tarifas. Não, que ele não tenha simpatia pelo governo, tá tudo certo, aqui tá errado, aqui tá errado, aqui tá errado, não gosta do desenrola, não gosta do... Ah, tudo bem. Não tem que gostar. Democracia, sim. Democracia, sim. Debate. Agora, a crítica pela crítica, especialmente quando depois, mais tarde, ele vai dizer que ele é galo de briga e tal, a crítica pela crítica é ruim. Porque o que que o governo fez de errado no tarifaço? Errado, Caiado, máxima vênia, esteve você quando não criticou as tarifas lá atrás. Porque queria ser o candidato do Bolsonaro. Prometeu indulto, porque queria ser o candidato do Bolsonaro. Subiu em palanque com o Bolsonaro em defesa da anistia para golpistas. Você subiu no palanque em defesa da anistia para golpista com o Bolsonaro aqui em São Paulo, com o Bolsonaro, com o Flávio, esse da rachadinha, esse da não sei o que, você subiu no mesmo palanque. Mas ainda assim, ô, Isa, política, tá? Política, uma hora tá aqui, outra hora tá ali, e não sei o quê. Agora, isso aqui que é uma coisa que eu entendo bem aqui, eu tô engatando aqui, menino, depois nós vamos... ele disse, eu sou galo.
2: Olha só.
0: O Flávio é um frango, vai.
3: Vocês já viram o frango de Granzer, meu jovem? Aqueles candidatos assim, que na vida não tem como explicar qualquer coisa, fala assim, eu chamo o papai, vou ler uma carta dele. Ah, eu não sou, eu preciso de, igual frango de granja, tá lá, vai comer lá aquela raçãozinha, beber água com antibiótico, fica na sombra e tal. Não, o Caiado é galo de terreiro, meu amigo. Eu sou galo de terreiro. Sou acostumado na briga, mas brigo pelo que interessa o Brasil.

0: Muito bem. O Caiado é homem com H, galo, galo de terreiro. É... o Flávio é um frango. Ó, é frango, isso é frango. É frango. É, acabou. E tá pronto pro abate. Quem vai abater é o Trump, né? Pelo visto. Que ele já se ofereceu lá. E agora, Isabela, minha bela, vem a tese impossível do Caiado.
1: Ai, meu Deus.
0: Passa a cabeça pra gente botar o fim.
1: No discurso que fez na convenção do PSD, Caiado voltou a falar na guerra dos rejeitados. Vamos ouvir, depois, Reinaldo, você explica por que avalia que esse raciocínio não tem fundamento lógico.
2: Uma briga de polarização entre um candidato e o outro candidato. Não é possível que o Brasil vai querer optar por aqueles que são os maiores rejeitados da política nacional. A eleição não é eleição de rejeitados. A eleição é de quem traz resultado para a sociedade brasileira.
0: Isabela me desafiou.
1: Sim.
0: Sim, sempre aceito o desafio de mulheres inteligentes, interessantes, belas. Vamos lá, sai uma pesquisa Nexus BTG hoje.
3: Sim.
0: No primeiro turno, Caiado tem 6% dos votos. O Lula tem 42% e o Flávio tem 33%. No segundo turno, segundo a pesquisa, o Caiado chega a 43, o Lula tem 45. Empate técnico. Há 15 dias, aliás, o Lula tinha 47, teria oscilado para 45 e o Caiado teria subido 5 pontos, tinha 38. Está melhor até do que o Flávio. 47 a 43, a diferença é um pouquinho menor, né? Lula e Zema, 46 a 42, sempre o Lula na frente. E sim, a rejeição do Lula é de 48, a rejeição do Flávio é de 52. A do Caiado eu nem vi quanto é, se os ministros puderem ver, veja aí pra mim. Ô, vai bem!
3: Oi.
0: Ô, Isa, presta atenção aqui.
1: Tá.
0: Quantos realmente querem votar no Caiado?
3: 6%.
0: Segundo essa pesquisa, hein? A pesquisa em que são 3. Segundo essa, são 6. Mas por que eu chego a 43 nessa pesquisa? Por causa da rejeição ao Lula, querido. Por causa da rejeição ao Lula. É. E sim, a rejeição ao Flávio também é muito grande. Tô falando, 52, 48. São duas rejeições grandes. Mas, ô Caiado, você só sai da irrelevância no primeiro turno por causa da rejeição alta deles. Ocorre, companheiro, que no primeiro turno, um tem 42 e os outros têm 33. Sabe o que significa, Caiado? É lógico isso, qualquer um pode lhe explicar, mas você sabe, ou não seria um médico reputado? É que eles têm voto de verdade, você tem muito pouco. Aí quando os idiotas falam em polarização com a devida vênia, precisa chamar de idiota? Não precisa, mas são. É, quando os idiotas falam em polarização, fica parecendo, Vólio, Isa, que as pessoas estão amarradas e obrigadas a votar no Flávio e no Lula. Eu acho votar no Flávio um horror? Acho. Agora as pessoas querem votar, o que, que eu faço? Eu acho que como ele é golpista, nem deveria ser candidato, porque ele ameaçou o Supremo, né? Se a lei for cumprida agora, por causa do Milei, tem que ter a candidatura cassada. Agora, as pessoas querem votar. Ele tem voto. Ah, não é ele, é o pai dele. É o bolsonarismo. Então, Caiado, esse negócio que é uma eleição de rejeitados, você quer o quê? Ah, minha rejeição é baixa aqui, 29, mas a sua adesão é de 6. Querido, você já pegou os seus 29 de rejeição, tirou os seus 6 de adesão para ver o saldo negativo seu de quanto é? É de 23. A rejeição do Lula é 48? Ah, desculpa, o saldo dele negativo é de apenas 6. A rejeição do Flávio é de 52, acho? O saldo negativo dele é de 19. É menor do que o seu. Essa tese é para enganar. Essa tese, sabe o que é? Vale o bem? Outro dia eu fiquei até com uma peninha de que é uma pessoa que já deveria. Enfim. E não é por causa da idade, não. Tem gente que com 18 já poderia se aposentar. E não é Rambo, hein? O Rambo parou de escrever porque ele falou: ah, cansei. Já sou um gênio mesmo, tá tudo ótimo, né? Não, tem gente que já nasceu velha, né? Nasceu póstuma, como diria Nietzsche, mas no mau sentido. Então, na idade. Mas tem gente tadinha que ficou tão infeliz porque errou todas as teses. Todas. Não sobrou nenhuma. E aí fica com esse negócio da eleição dos rejeitados. Como se a eleição americana não fosse isso que dizem, polarizada, ou não é? A verdade, presta atenção aqui, esta verdade, da qual não se pode escapar, para quem estuda um pouquinho, até a ascensão do bolsonarismo, que se deu com o desastre da Lava Jato, destruindo o meio ambiente político, quem hegemonizava a direita, vale o bem, era o PSDB, Isa. Sem ser um partido de direita. Não era um partido de direita, mas tinha essa liderança e, de algum modo, emprestava alguma civilidade a essa gente. Vem a Lava Jato, acontece o que acontece, o Aécio cai em desgraça, outros líderes morreram, o PSDB na prática acabou. E a direita passou a ser hegemonizada pelo bolsonarismo. Mas a polarização, isso que chama polarização, já existia. Já existia. Tem um campo mais progressista, tem um campo mais conservador. O desastre agora, mas isso não é um desastre só da nossa democracia, é das democracias mundo afora, é que a direita passou a ser, com alguma frequência, hegemonizada pela extrema direita, como acontece nos Estados Unidos. Ô Caiado, se não existisse isso que você chama polarização, que você acha negativo, você acha que você teria mesmo 43% no segundo turno? Querido, você nem é conhecido para isso. É que é o voto anti-Lula. Oh, mas então, quem vota no Lula no segundo turno também é o voto anti-Flávio. Não, mas peraí, ele tem 42% no primeiro, bonitão. Ora, o troço não se sustenta, mas aí, não tendo mais nada para falar, fala isso. Aliás, o Vólio Benia tá passando Odisseia, tá aí uma história que nasce de uma polarização, não é mesmo? Fazer o quê, né, Isabela? Zema. Outro extremista de direita que não tem nem vice. Rapidinho, vai.
3: O ex-governador de Minas Gerais, Romeu Zema, foi lançado nessa segunda candidato à presidência pelo Novo. O evento, que ocorreu no auditório do edifício Ion, em Brasília, não contou com a participação de integrantes de outros partidos e o vice-presidente na chapa ainda não foi definido. Zema tentava um acordo com Podemos para indicar o vice, mas não houve avanço. Agora ele anseia negociar com Democracia Cristã para que o ex-ministro do Supremo Tribunal Federal, Joaquim Barbosa, faça parte da chapa.
0: Olha, o Joaquim Barbosa que nem uma peça que tinha. Ei, Greta Garbo, quem diria foi parar no Irajá, né? Nossa, olha, Joaquim Barbosa, nada como se lançar na política para fazer esse belo papel. Não, já decidiu não ser candidato, eu sei, mas aí estão achando. E o Zema, ele teve ideias ótimas, por exemplo, ele quer fazer um super presídio perdido no meio da Amazônia, vale bem. Olha que ideia fenomenal, assim, do tempo que tinha presídio na Ilha Grande. Assim, ah, meu Deus. E aí eu achei engraçado que ele li uma matéria dizendo assim: a convenção reuniu os principais representantes do Partido Novo, como Eduardo Ribeiro, Eduardo Girão, Marcel Van Hatten e Deltan Dallagnol. Ou seja, não tinha principais. Tá. Na convenção, Flávio evidencia: não é um moderado. E sim, eu já sabia.
1: No discurso que fez na convenção do PL no sábado, Flávio Bolsonaro também não quis saber de conversa de moderação. Firmou que pode ser até mais sorridente e calmo do que o pai, mas disse que ali tem sangue Bolsonaro. Prometeu, não disse como se faria, que Bolsonaro subirá a rampa com ele se vencer. A gente vai ouvir de agora do Flávio na convenção do PL. A gente consegue ver as imagens dessa convenção no sábado, mas
4: eu posso
1: agora sim
4: ser mais calmo, mais sorridente, mais tranquilo e moderado. Mas aqui tem sangue de Bolsonaro. Tenho certeza disso. Em janeiro de 2027, Jair Bolsonaro vai subir aquela rampa do Planalto junto com a gente. E o nome disso não é revanche, o nome disso é justiça.
0: Ô, vai bem? Isa.
3: Oi.
1: Oi.
0: Aqui tem sangue do nhô.
1: Aí sim.
0: Opa. Natavênia. Digamos que vença. Vai subir, vai fazer o quê? Vai invadir a prisão? A casa vai tirar na marra? Que nem vai dar tempo, né? De tirar o Bolsonaro da cadeia. Porque indulto, você não vai conseguir dar. Porque você não é presidente ainda. Mesmo assim, estaria submetido ao Supremo, que ainda estará com a mesma composição. E anistia, também constitucional. Vai ser na marra? De novo? Tá vendo? É aquele que prometeu, no dia 14 de junho, em entrevista à Folha, usar a força contra o Supremo. Supremo que continua na mira dele, e isso ficou claro nessa convenção.
3: Ao criticar o presidente Lula, o agora candidato oficial do PL aproveitou para mais uma vez dirigir um ataque ao Supremo, evidenciando o desejo de controlá-lo.
4: Vocês que estão agora me assistindo pelas redes sociais, quer criticar o Flávio? Vota no Flávio! Porque se você não votar no Flávio e o presidente for outro, vocês da imprensa não vão mais poder criticar um presidente da República. Vocês, deputados, não vão poder mais subir no púlpito, no plenário da Câmara e do Senado e criticar o governo.
5: Vote para poder criticar.
4: Vocês que estão me assistindo nas redes sociais, se eu não for o presidente da República, vocês nunca mais poderão escrever com liberdade o que pensam nas redes sociais. Porque é isso que Lula vai fazer a partir do ano que vem, ainda mais com a possibilidade de indicar 4 ministros para o Supremo Tribunal Federal. Imagine ele indicando mais 4 Alexandre de Moraes, para onde esse país vai?
0: Olha, eu adoro psicanálise. Vocês lembram o dia da Michelle Estancada, né? Porque,
1: sim.
0: Enfim, são os lapsos de linguagem que são sensacionais. Ô, Isa, você acha que eu fiz 8 anos de análise freudiana pra não aprender nada? Porra.
1: Aí não dá, né?
0: É, não dá. Tem que aprender alguma coisa. 3 sessões por semana, vale bem. Eita. O vale bem pensou, acabou de pensar e não adiantou, né? Outro dia eu falei isso pro professor, eu falei: e você sarou? Eu disse: não, filho, análise não é de sarar. Análise é assim. Você vai fazendo. Deixa eu dizer uma coisa: quando ele fala, olha que linguagem maravilhosa. Quando ele diz: Lula, se ganhar, terá 4 ministros do Supremo para indicar. Certo?
3: Uhum.
0: E se o Flávio ganhar, terá?
3: 4.
0: Quando ele acusa o outro de tentar controlar o Supremo, ele está dizendo, eu quero controlar o Supremo. O Flávio, você até pode ganhar. Eu sei que você é muito esperto em determinadas áreas. Parece assim que muito mesmo. Mas é engraçado que em polícia, você não é muito inteligente. E falta, Valio Bene, eu já disse aqui, já falei sobre as escolas de interpretação da política, né? Uhum. Da política do teatro, que serve a política. Ele não consegue assumir, assim, ele não consegue, ele faz, quando ele quer fazer o papel de vítima, ele não consegue. Tem sempre uma coisa meio manquê, meio falsa na fala dele, um sotaque meio assim, meio demonstrando que, assim, ele não conseguiu atingir minha querida Isa, aquilo que o Stanislav dizia, a lagoa de emoção para poder mergulhar nela e a gente acreditar que ele está tomado mesmo, ou daquela indignação, ou daquela tristeza, ou daquela melancolia. Não vai falar do Milei? Vou! Eita, que vontade de falar do queijo gorgonzola. Vamos falar. Aliás, é uma injustiça com queijo gorgonzola, pelo qual eu sou absolutamente fascinado. Né? Mas completamente. Gosto de sabores fortes. Muito bem. Então, tá aí. Esse é o Flávio Moderado. Aí a Michelle foi lá. Falou, fez o discurso, falou do nome do Flávio só uma vez, e aí já estão falando, ih, falou só uma vez, consta que vai ficar fora da campanha, não vai também participar muito, que eu já esperava, né? E aí, temos um problema.
3: Qual?
0: Quer dizer, temos não, eles têm. Bolsonaro participando... eu vou ter de fazer a piada. Eu vou ter que fazer. Bolsonaro participou da convenção, minha cara Isa, meu caro Alexandre, por inteligência artificial. Por quê? Pela impossibilidade da inteligência natural. Não, porque tá preso. Desrespeita a decisão do Alexandre, vou explicar por quê. Ah, mas não era ele. Opa, calma. E contraria a resolução do TSE. E agora? Vai acontecer o quê, Nunes Marques, o nosso sindicato dos cabeçudos, meu filho. E agora? Eu vou te destituir, hein? Eu vou oferecer minha cabecinha lá, tamanho 62. Eu duvido que 62 seja a sua. Mas nós somos bem dotados nessa coisa aí. Vai!
1: O vídeo feito com inteligência artificial em que Jair Bolsonaro declara apoio à candidatura do filho, Flávio Bolsonaro, exibido na Convenção Nacional do PL no sábado, pode levar à apuração de eventual descumprimento das restrições impostas ao ex-presidente pelo STF. Nós vamos ver por quê. Exibida no telão da convenção, a peça reproduziu a imagem e a voz de Bolsonaro, dizendo estar preso e calado por uma decisão injusta e arbitrária. E pede que os presentes recebam Flávio como a pessoa que escolhi para me substituir. A PGR foi acionada para investigar esse vídeo. Os parlamentares do PT dizem que a peça pode ter sido usada para contornar as restrições impostas pelo STF. E aí, Reinaldo, violou ou não a determinação do Supremo Tribunal Federal?
0: Violou, claro. Violou a determinação do Supremo Tribunal Federal e violou a resolução do TSE. Nós temos aí uma transgressão a uma medida cautelar e nós temos crime eleitoral. Vamos à questão cautelar. Nós vamos ter que nos confrontar com isso de novo, né? Ah, meu Deus, que preguiça. Não de explicar e de falar com vocês, né? Dessa gente. Se o Bolsonaro autorizou e tem como autorizar por intermédio das pessoas a fazer o vídeo usando a imagem dele, usando a voz dele e um texto que pode ser dele, tá violando de novo. Se o Alexandre quiser, mete na cadeia. Isso, assim, não importa, se a pessoa tiver honestidade intelectual, não importa a corrente de direita que se filie. Não é porque é IA que não se está usando a imagem do Bolsonaro, a voz do Bolsonaro, o texto do Bolsonaro. O Bolsonaro. Quando eu fiquei mudo, vi tudo. Mudar, mudo, mudar não fica bom, né, Guilherme? Depois. Quando eu fiquei mudo, teve comentário meu na Band. O texto era meu. Aqui na Band News FM. Band News TV. O texto era meu. Aquela voz não era eu falando que eu não estava falando, mas era a minha voz. Com a minha autorização. Assinei até um documento. Era eu. Só não tinha, vale o bem, esse apanhado de gostosura ao vivo. Mas. Se o Bolsonaro autorizou, e se ficar de algum modo caracterizado que sim. E eu duvido, a menos que eu fale assim, não, enganei papai de novo. É isso que a defesa do Bolsonaro vai dizer? Pode ser punido. Ô, Alexandão, Xande! Xande de, teu Xande de Pilares e teu Xande de Brasília. Xande de Brasília. Vamos fazer o seguinte, tá proibido de receber visita por 30 dias? Eleva para 90. 90 já é o tempo que não pode falar com o Flávio. Agora não pode falar com mais ninguém por 90 dias. E assim vai. Até voltar pra cadeia. Por desrespeitos sucessivos. Mas há mais. E de novo, como tem advogado assistindo, que eles assistem, tem juízes também, ministros. Valeus. Isa. Resolução 23.610 do Supremo de 2024, que foi incluída na resolução 23.732. Artigo 9C. Ai, como eu gosto disso. É vedada a utilização na propaganda eleitoral, qualquer que seja a sua forma ou modalidade, de conteúdo fabricado ou manipulado para difundir fatos notoriamente inverídicos ou descontextualizados, com potencial para causar danos ao equilíbrio do pleito ou à integridade do processo eleitoral. Isso é o caput. Mas atenção, a Isa pensou que ela é exigente. Falou assim, não, mas sim. Aí ainda não senti muito. Então vamos ver se você sente agora. Tá. Parágrafo primeiro. É proibido o uso para prejudicar ou para favorecer candidatura de conteúdo sintético em formato de áudio, vídeo ou combinação de ambos que tenha sido gerado ou manipulado digitalmente, ainda que mediante autorização para criar, substituir ou alterar imagem ou voz de pessoa viva, falecida ou fictícia. Ó, voz, senti que incluiu direitinho aqui. Bom. Não tinha ouvido assim em lugar nenhum, né? Ó. Demonstradinho. Como queremos demonstrar? Ai, o PT tá querendo punir. Ah, sim, eu esqueci de falar, né? E se fizer tio? Parágrafo segundo. O descumprimento do previsto no caput, no parágrafo primeiro deste artigo, configura abuso de poder político e uso indevido dos meios de comunicação social, acarretando a cassação do registro do mandato e impõe a apuração das responsabilidades nos termos do parágrafo primeiro do artigo 323 do Código Eleitoral, sem prejuízo de aplicação de outras medidas, etc. e tal. Nunes Marques, ó, eu no meu cabeção aqui, entre uma orelha e outra, Fui colocando essas coisas aí. E aí, tem o quê? Responde pro tio. Seu tio não, você é meio velho pra mim. Oh. Vão falar do gorgonzola, do falso gorgonzola? Vai! Milei, Itamaraty reage e chama embaixadores.
3: O ministro de Relações Exteriores, Mauro Vieira, recebeu na noite deste domingo o embaixador da Argentina no Brasil, Daniel Raimondi, para manifestar a insatisfação do governo brasileiro com as declarações do presidente argentino Javier Milei durante sua passagem por São Paulo no último sábado. No encontro realizado no Palácio do Itamaraty, o chanceler transmitiu a repulsa do governo às críticas dirigidas ao presidente Lula, às instituições brasileiras e ao ministro do Supremo Tribunal Federal, Alexandre de Moraes. A reunião ocorreu após o Itamaraty convocar formalmente o representante argentino para prestar esclarecimento sobre a conduta de Milei em território brasileiro. Segundo o Ministério das Relações Exteriores, o governo considerou sem precedentes o fato de um chefe de Estado estrangeiro usar uma visita ao Brasil para atacar o presidente da República, instituições democráticas e o povo brasileiro. Além da convocação do embaixador argentino, Mauro Vieira determinou que o embaixador do Brasil em Buenos Aires, Júlio Bitelli, retornasse ao país para consultas, medida adotada em momentos de tensão diplomática.
0: Bom, mas não tem mesmo, não tem precedentes mesmo. De nenhuma maneira. Ô, meninos, a 8, 9, 10 foi aí também, né? Os meninos mandaram pra vocês.
3: Vou achar aqui. A Isabela tá procurando também aqui, só pra ter certeza.
0: É, porque eu vi por alguma razão desaparecendo.
3: A gente acha.
0: É, vê, a 8 e 9, né? 8 e 9, você pega aí, os meninos mandam pra vocês. Não tem precedentes. Ó, mas não é que não tem precedente no Brasil. Presta atenção. Não tem precedente no mundo. Mesmo as grosserias que o Trump faz, que são inaceitáveis lá no Salão Oval, mas, olha, Isa, ele grosso, estúpido, já no terreno do absurdo, maltrata visitas, digamos assim.
3: Sim.
0: Mas tá no país dele. Não estou dizendo que deva. É óbvio que não deve. Mas, agora, o chefe de um país estrangeiro, chefe de Estado de um país estrangeiro, vir ao Brasil, atacar o presidente e não veio em viagem. Sim, sabíamos que ele estava aí, mas ele não estava numa viagem oficial, mas ele continua chefe de Estado. Atacar o chefe de Estado desse país, atacar o judiciário desse país, atacar as escolhas econômicas desse país, como se a Argentina vivesse uma maravilha, o que é uma fraude de um bando de picareta pseudo-liberal. Eu estou com os números aqui, vai catar coquinho. Fazer aquele ajuste lá que ele fez, certas coisas ele consegue, precisa ver daqui para frente. Mas isso a gente vê daqui a pouco. Não interessa. Ele até poderia chegar, participar, dizer, olha, eu apoio, acho que o Flávio é bom para o Brasil. Não tem. Embora participar de convenção seja uma coisa bem complicada. Né? Participar de convenção não é uma coisa boa. Aí já temos lei para isso. Agora, até vir aqui expressar apoio, não tem problema. Agora, o que ele fez foi outra coisa. E aí tem que cobrar, e em linguagem diplomática, chamar o embaixador do país estrangeiro que está no seu país, né? O embaixador do país, para pedir explicações, digamos assim, a primeira reação, nota de protesto, a primeira reação, a segunda é chamar o embaixador, a terceira já é convocar o próprio embaixador. Nós convocamos o nosso embaixador lá para dar explicações. Não sei se para por aí, porque também vai depender muito do maluco. Vai depender muito do maluco. Agora, cumpre também que a gente tente se lembrar, né? E vamos nos lembrar agora. Que diabos o Milei falou? Vamos lá.
1: Vamos lembrar aqui o que disse Milei no sábado contra o presidente Lula e também contra o ministro Alexandre de Moraes. O produtor Pedro Henrique Oliveira faz a voz de Javier Milei.
6: Por que se vê ameaçado Lula?
7: Por que Lula se sente ameaçado? Porque existe alguém que, assim como aconteceu na Argentina, está disposto a enfrentá-lo e a se tornar a voz dessa maioria silenciosa que já sofreu abusos.
6: Hablo de Flávio Bolsonaro!
7: Estou falando de Flávio Bolsonaro, filho do meu grande amigo, o ex-presidente Jair Bolsonaro.
6: A colmo! La basura,
7: calma. Para completar, calma. O lixo careca nem sequer me permitiu visitar meu amigo, injustamente preso, quando sei que Lula recebeu inúmeras lideranças estrangeiras durante o período em que esteve preso, entre elas o nefasto ex-presidente argentino Alberto Fernandes.
0: Você se referia ao ministro da corte do país em que você visita como lixo careca? Você pode odiar o Alexandre quando você quiser. É razoável? Tem-se notícia no mundo a respeito? Pensem bem naquilo que Flávio e companhia querem, porque isso aqui, ou vocês acham que ele não conhecia o discurso? Como ele mesmo disse, posso parecer moderado, ri, mas tem sangue Bolsonaro, né? E aí teve o ataque, fez um ataque à economia brasileira, e aí teve o ataque direto ao Lula. E aí eu quero lembrar de uma pessoa chamada Karina Fernandes, que inclusive responde, controla as fraldas que o Milei usa. Não é problema nenhum usar fralda. Mas não precisa a irmã controlar até o fraldão, né? Vai.
6: Pouco a pouco el velo se está corriendo. Sin embargo,
7: pouco a pouco o véu está se desfazendo. No entanto, essa ideologia ainda se apega ao Brasil pelas mãos de um de seus principais promotores e mais longevos expoentes.
6: E por este motivo, frente ao isolamento e à ameaça,
7: diante do isolamento e da ameaça, aprofundaram seu modelo populista. Nós fomos testemunhas do que o socialismo é capaz quando está encurralado. Sabemos do que estamos falando. Quando seus privilégios estão em jogo, não há nada que não estejam dispostos a fazer, e o futuro de todos os brasileiros sofrerá por isso. Portanto, não se deixem roubar o futuro pelas mãos de socialistas ladrões.
0: O Carlos está dizendo que eu falei Karina Fernandes. Não, Karina Milei, naturalmente. A Karina Milei, que é a mulher forte do governo, envolvida num caso cabeludo de corrupção, irmãzinha dele, que não está sendo investigada. Só isso. Se a questão é corrupção. Hã? Atenção. O Lula recebeu visitas de estrangeiros na cadeia. O Bolsonaro não recebeu Milei em razão da transgressão anterior. Trouxe lá da carta para fazer vídeo. Porque ele está com uma proibição de 30 dias de receber visita, a não ser de advogado e médico. E o Milei pediu para visitar nesse intervalo. Só por isso. Até porque a visita do Milei, o Milei é bom como parceiro de política, o Vale Bene, só na cabeça da imprensa argentina. Já falamos já. É claro que o Milei é só um esbirro, como definiu Lula, é só um capanga do Trump nessa história. Isso é uma articulação, isso é uma combinação. O Flávio vai fazer uma convenção, não tem PP, não tem União Brasil, não tem republicanos, mas ele tem o carniceiro Netanyahu, o palhaço Milei e o Trump. E depois vocês... Tocou aquela música, é uma música que eles pegam de um grupo chamado La Renga, né? Que diz que o grupo fica furioso porque coloca a música deles, ele dançando, aquilo não é clinicamente normal. Não é clinicamente normal. E aí o Fachin reagiu, meio molenga, né? Como, olha, tem uma tradução do Augusto de Campos, de um trecho da lista do Lewis Carroll.
8: Momento cultural.
0: As lesmolizas touvas reuviam nos gramilvos, vale o bem. Uma coisa meio
9: assim.
0: Mas vá lá, falou. O que falou, Fachin? Vem.
3: O presidente do STF reagiu dizendo o seguinte numa nota: tomei conhecimento da declaração do presidente da Argentina sobre o ministro do Supremo Tribunal Federal. Trata-se de referência desrespeitosa a magistrado da mais alta corte do país, feita em solo brasileiro, por ato jurisdicional praticado conforme a Constituição e as leis da República Federativa do Brasil. Ao reafirmar a plena autonomia do judiciário brasileiro, a presidência do STF deplora manifestações incompatíveis com a civilidade que deve caracterizar as relações entre os estados.
0: Dizer o quê, né? Mas ele não se deu por achado. E continua a atacar o país. Agora tem teoria até o Voibene. Eu sei que o Voibene participou disso. Conspirou contra a seleção argentina, vai.
1: Após criticar o governo brasileiro, Javier Milei voltou a fazer ofensas ao presidente Lula e acusou o Brasil de liderar uma suposta campanha anti-Argentina durante a Copa do Mundo. Em entrevista à Rádio Argentina Mitre, ainda no domingo, Milei afirmou que o governo do Brasil colocou, inclusive, recursos financeiros em uma campanha para difamar o país vizinho. De acordo com o presidente argentino, o governo Lula foi responsável por 25% dos recursos utilizados na suposta campanha, também financiada, segundo Milei, por México e pelo Partido Democrata dos Estados Unidos. Ele disse: quem investiu mais dinheiro nesta campanha anti-Argentina foi o Brasil. Os 25% dos recursos saíram do governo do Brasil.
0: Que campanha contra a Argentina, meu Jesus? Qual é a campanha contra a Argentina? Esse meliante, o que ele está fazendo é o seguinte. Eu sei o que aconteceu aqui no meu bairro no dia. E, digamos, não é um bairro assim de, com muitos esquerdistas, vale bem. Eu sei o que aconteceu no dia que a Argentina ganhou. O dia que a Espanha ganhou. Né? O que vocês acham que aconteceu? Parece que o Brasil tem ganhado a Copa do Mundo. Né? Já que a gente não tinha seleção mesmo, né? Como dizia o Zé Simão antigamente, já que a gente só tinha uma selecinha, né? Nós torcemos pela seleção espanhola. Não é exatamente. Não são dois povos. Os brasileiros são chamados de macaquitos por muitos deles. E com isso eu não estou hostilizando os argentinos, imagina. Não é isso. Mas digamos que o Milei não é exatamente uma figura assim que possa mobilizar o eleitorado. Agora. E lá também os brasileiros não são assim, nossa, que povo maravilhoso. Ele está usando a hostilidade ao Brasil para tentar fazer um H interno. E claro, a serviço do Trump para tentar desestabilizar o país. E nós vamos ver ainda hoje. E foi chamado pelo Durigan por aquilo que é, um palhaço. Fica aí, tem muita coisa que eu quero falar com o Tarcísio daqui a pouco aí. Vai lá.
8: É da coisa.
0: Tarcísio, não bebo mais uísque com você. Tô de mal. Papel de Tarcísio na crise envolvendo Milei é vergonhoso. Vergonhoso. Zô, zô. Eu fiquei ouvindo o eco. Vai.
3: O presidente da Argentina, Javier Milei, recebeu do governador Tarcísio de Freitas no sábado a Ordem do Ipiranga, que é a maior honraria concedida pelo governo do estado de São Paulo. A cerimônia ocorreu no Palácio dos Bandeirantes, na zona sul da capital, antes da Convenção Nacional do PL, que oficializou a candidatura de Flávio Bolsonaro à presidência da República. Milei chegou ao Palácio dos Bandeirantes no período da manhã, acompanhado por Carina Milei, a secretária-geral da presidência da Argentina, irmã do chefe da Casa Rosada, sobre quem a gente falava há pouco. O líder do país...
0: Tem que trocar o fraldão, né? Tem que trocar o fraldão. É. Precisa...
3: Tava junto.
0: Desculpa, vale bem.
3: Não, imagina. É. O líder do país vizinho foi recebido com um tapete azul, a gente tratou disso também na sexta, estendido na entrada da sede do governo paulista, em referência à chamada Onda Azul, símbolo associado à direita continental, frequentemente... Um movimento citado por Javier Milei, inclusive em manifestações de apoio a Flávio Bolsonaro. A comitiva argentina foi recebida pelo governador e pela primeira-dama do estado, Cristiane Freitas.
0: Pode fazer, vamos para B aí que eu já vou falar.
1: Flávio Bolsonaro esteve no Palácio dos Bandeirantes antes da convenção do PL. O prefeito de São Paulo, Ricardo Nunes, participou da recepção a Javier Milei na ala residencial da sede do governo paulista. O ex-secretário estadual da Segurança Pública daqui de São Paulo, Guilherme De Ritchie, e o presidente da Assembleia Legislativa de São Paulo, André do Prado, já haviam chegado ao local no início da manhã. Ambos são pré-candidatos ao Senado por São Paulo na chapa da direita no estado, no qual Tarcísio de Freitas disputa a reeleição. A gestão dele já havia concedido em 2024 a ordem do Ipiranga, irmã de Milei, Karina.
0: Isso, é. Depois aí veio o escândalo. É, o que eu acho bonito é que o Tarcísio, que é carioca, né? Outro dia eu tava pegando o pé da Marina e da Tebet, Simone Tebet, dizendo que elas não eram de São Paulo para disputar aqui o Senado. É claro que o Tarcísio sabia, porque o Milei, ele veio ao Brasil, mas ele não veio em missão oficial. Sim, você tem que comunicar o chefe de Estado, tem as questões de segurança. Mas ele não veio em missão oficial porque não veio se encontrar com Lula. A coisa foi feita diretamente com o Tarcísio. Então, além de tudo, mal criado, desrespeitoso, essa ideia de que você recebe um presidente de um país estrangeiro, que é hostil ao presidente, ele sabe que é. Não foi a primeira hostilidade. Hostil ao presidente, ele recebe, condecora. E certamente ali se combinaram, né, passos, né, de estratégias seguintes de pressão contra o governo brasileiro, contra o presidente Lula. Isso nunca aconteceu também desse modo. É uma gente que odeia as instituições e é por isso que me incomoda sempre. Eu acho que ele até tentou, num dado momento, se confundir com um moderado. Acho que até o Tarcísio tentou. Mas depois ele viu que ele não ia conseguir e que o bolsonarismo não ia perdoá-lo. E, portanto, ele atua como um radical. Ele teve, nessa crise, o papel dele ele é protagonista dessa crise. Ele recebeu o Milei aqui, ele estava lá, ele ouviu tudo isso. Imagina. Um governador aqui dentro não ataca o outro estando fora do seu estado, assim. O que eu quero dizer, não vai o governador do Rio falar mal do governador de São Paulo, de São Paulo, e falar mal do governador do Rio, não, entenderam? Você não vai na sede, no estado do outro para atacar. Inaceitável. E demonstra quais são os caminhos pelos quais Tarcísio pretende levar adiante seu pleito. E qual é a camisa de força que ele tem e da qual ele não quer se livrar. É isso aí.
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0: Muito bem, meninada. O que nós temos aí? E a chapuletada foi bem dada, vai.
3: O presidente Lula afirma que aqueles que têm...
0: A 12, né? A 12.
3: Eu pulei a 12? Ah, eu pulei o Durigan, é porque a gente mencionou antes do comercial, é por isso. Tá. Ministro da Fazenda, Dario Durigan, afirmou hoje que a economia brasileira está melhor do que a da Argentina e chamou Javier Milei de palhaço. A manifestação do titular da Fazenda foi feita durante a entrevista para a Rádio Jornal de Pernambuco, foi uma reação aos insultos do argentino ao presidente Lula e ao ministro Alexandre de Moraes. Vamos conferir o que disse o Durigan? Ele disse o seguinte: o palhaço do presidente da Argentina veio e falou de Brasil quando o risco país da Argentina é muito mais alto, a dívida pública é muito mais alta, a inflação é muito mais alta.
0: Ah, rapidamente, porque aqui...

0: porque eles tinham caído 4. Então, é o efeito comparação. Né? E pior, ainda tem um instituto que não mede direito, porque de fato, oficialmente, a economia tinha caído 1,8. De fato, caiu 4. Porque também os dados não são confiáveis. Ah, mas está melhor do que estava. É porque estava assim, estava no fundo do poço. E agora ele está preparando um novo fundo do poço. Agora, como é que ele deu uma melhoradinha? Ele deu uma melhoradinha metendo a faca em todos os gastos sociais. De modo que hoje a pobreza absoluta da Argentina, percentualmente, é maior do que a pobreza absoluta do Brasil pela primeira vez. Portanto, a economia do palhaço está muito pior do que a nossa. E sem contar que mesmo que tem lá de virtude, não vai durar. O tempo vai dizer, né? Aliás, o Lula teve um evento aí, perguntaram do Milei, ele falou, quem é esse cara? E Lula, quem se meter nas nossas eleições vai apanhar, vai.
1: O presidente Lula afirmou que aqueles que tentarem promover uma interferência externa nas eleições brasileiras vão apanhar muito. A declaração do chefe do Planalto foi feita no sábado, durante o discurso na convenção estadual do PT em São Paulo. O evento oficializou a candidatura de Fernando Haddad ao governo paulista. Vamos acompanhar agora o que disse Lula.
2: Que não venha ninguém de fora querer meter o dedo nas nossas eleições. Que não venha. Eu não sou de fazer bravata. Eu não gosto de dizer o que eu não posso fazer. Mas eu quero dizer para vocês. Vou dizer para vocês uma coisa que eu trago do berço. Andar de cabeça erguida. Ter vergonha e caráter que a gente não encontra no shopping. A gente não encontra no Mercado Livre. Caráter e vergonha, você nasce com ela de berço. Aprende com o pai e com a mãe. Portanto, quem quiser de fora vir se meter nas eleições brasileiras, já vou avisando logo, vão apanhar muito aqui nas eleições.
0: Apanhar aí, bem entendido, né? Apanhar porque vai perder a eleição. Olha aqui, é muito grave o que aconteceu no Brasil, é muito grave o que está em curso. Há uma articulação óbvia contra o país. As tarifas teriam vindo de qualquer maneira. É só a gente entender um pouquinho a lógica que move os Estados Unidos, que é de desrespeitar a decisão da Suprema Corte. A tarifa teria vindo de qualquer jeito. Talvez menos. De qualquer modo, veio a tarifa. Marco Rubio se articulou junto com Eduardo Bolsonaro, Flávio Bolsonaro, etc., para atacar o Lula, tentando responsabilizá-lo. É por isso que aquele discurso do Caiado é indigno quando tenta responsabilizar o presidente da República, que não tem nada com isso, porque a tarifa não depende disso, mas eles aproveitaram isso para tentar desestabilizar politicamente o presidente. E aí nós temos o Trump, vamos ver ainda hoje, tentando mandar interventores para cá. Imagina, o nosso sistema eleitoral é apenas o sistema eleitoral mais seguro do mundo. É apenas o sistema eleitoral mais seguro do mundo. Quem tem um sistema eleitoral inseguro são os Estados Unidos. Até porque cada estado cuida da sua bagunça, e é uma bagunça. Também isso. E, no entanto, nós vamos ver ele tentando se meter aqui. É claro que isso é absolutamente inaceitável. E aí ninguém pode acusar o Lula. Ah, o Lula tentando manipular o discurso da soberania. Bom, mas ele ia falar o quê? Então, tenta mandar funcionários, nós vamos ver ainda hoje. Tenta, põe o Marco Rubio para atacar o presidente nas redes sociais. O próprio Trump já chegou a se referir ao Lula de uma maneira, primeiro elogiosa, depois um tanto desrespeitosa. Não é aceitável. É preciso que a gente fique atento, porque hoje nós temos aqui uma família disposta a literalmente entregar as joias da coroa.

0: Né? Nós já sabemos o que eles negociaram. Flávio mandou um documento de 84 páginas para o governo dos Estados Unidos em que ele cede a todas as exigências dos Estados Unidos. E aqui, você empresário, você do mercado financeiro, é esse o caminho? E hoje eu li um texto, como é que é? O mercado financeiro agora, tá, quem sabe, né, com o caiado. Ô, gente, eu fico pensando, vale o bem, que esses caras lidam com o dinheiro da gente, né?
1: Sim.
0: Meu não, que tadinho, não tem. É. Mas lidam com o dinheiro das pessoas, fazendo esse tipo de aposta, baseado no preconceito, na desinformação, no ódio. Como se o Lula fizesse um governo hostil ao mercado financeiro, ou hostil ao empresariado. É por isso que eu recomendei que vocês lessem o Lucas, ou Lucas, como dizem, um autor marxista. Leiam um autor marxista, porque aí podem continuar a ganhar dinheiro, aliás, acho ótimo que ganhem, mas com um pouquinho mais de informação, formação, que sabe da essência. Isso aí.
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0: E o Xi fez o óbvio aí. O que que o Xi ia fazer? Né? Aí fala assim, ai, tá vendo como a China foi. Ai, meu Deus. Você vai?
3: O presidente da China, Xi Jinping, declarou a Lula o apoio do país asiático ao Brasil diante das tentativas de interferência do governo americano de Donald Trump nas eleições presidenciais brasileiras desse ano. Em conversa telefônica na noite de ontem, Xi rejeitou a interferência externa no pleito de outubro e disse estar pronto para apoiar o governo brasileiro, segundo a agência de notícias estatal da China, Xinhua. De acordo com a reportagem, Xi e Lula também falaram sobre fortalecer a coordenação estratégica bilateral e multilateral entre os dois países.
0: E num eventual acordo Mercosul-China. É, especial, é, que seria bom. É, tomara que o Milei já tenha pedido para sair essa altura, né? Olha, rapaz, olha a quantidade de delinquência. Que coisa espetacular, né, isso aí?
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0: Ó, presta atenção aqui, você que tá acompanhando, o Trump mandou... Queria que dois, o Marco Rubio lá, o estafeta dele, queria que dois funcionários do Departamento de Estado viessem aqui para questionar a credibilidade das urnas brasileiras e do sistema eleitoral brasileiro. Sim, é isso mesmo, vai lá.
4: O Ministério das Relações Exteriores recusou o pedido de visto de dois funcionários do governo dos Estados Unidos. Itamaraty alegou que eles viriam ao país para questionar o sistema eleitoral brasileiro. O Departamento de Estado americano, por sua vez, negou essa hipótese. Os pedidos de vistos para os dois funcionários da pasta diplomática americana, Ryle Barnes e Samuel Sampson, foram feitos na segunda da semana passada ao consulado brasileiro em Washington. E segundo Itamaraty, a justificativa oficial apresentada pelos americanos para vir ao país foi a seguinte: fazer contatos eleitorais e promover discussões sobre liberdade de expressão. Segundo reportagem do jornal The Washington Post, junto a fontes dos Estados Unidos e também do Brasil, os representantes do governo Trump viriam ao país para levantar dúvidas sobre a integridade do sistema de votação. O caso ocorre depois de, na última terça, Flávio Bolsonaro colocar as urnas eletrônicas em xeque.
0: É isso, Washington Post publicou, esse Samuel Sampson é um extremista de direita que sai mundo afora. Ele vai apoiar extremistas de direita na África do Sul. Olha que pessoa fofa. Ele foi à França, porque a Marine Le Pen está com tornozeleira, porque roubou dinheiro de eleição. Né? E ele foi lá tentar convencer a França a não punir. Né? E aí o Globo apurou que diz que o governo americano agora prepara uma resposta, né, para o Brasil, para dizer que não é bem isso. É bem isso, sim, né? E ministros do STF estão cobrando do Cássio Nunes Marques uma resposta que também não seja uma lesmoliza tova reouvindo nos gramil. Entende? Porque aí agora ele falou que vai fazer um evento com diplomatas para explicar como funciona a urna, porque na verdade os americanos haviam pedido, mas até agora A nota é muito tímida. Não é possível, Nunes Marques. Nunes Marques, nós somos do sindicato dos cabeçudos. A gente não deixa essas coisas passar assim. Senão daqui a pouco vai ter gente perguntando sobre nós, como Drummond naquele poema, Vale o Bene. Pra que tanta cabeça, meu Deus? Pergunta o meu coração. Né? No poema é perna. É isso aí.
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0: Muito bem, estamos de volta nas redes sociais, na Band News TV, LG Channels, TCL Channel. E vai bem, o menino, o menino Isabela. Eu escrevi um artigo muito bom no Astro Post.
4: Oi?
0: Astro Post foi aquele que denunciou lá que aqueles dois picareta vinha aqui para encher nosso saco, falar da nossa eleição. Escrevi um artigo bom, expliquei tudo direitinho, tá tudo certo ali, tudo com muita clareza. Agora vamos ver, né? Mas, negociação difícil. Vamos ver, vai, vamos lá.
3: O presidente Lula publicou neste domingo um artigo no jornal americano The Washington Post, no qual critica a nova imposição de tarifas a produtos brasileiros determinada pelo presidente Donald Trump e pede por um diálogo aberto e construtivo entre os dois países. Sustenta o que os dados revelam, que o tarifaço traz falsas alegações e que sua motivação inicial foi política. No artigo, ele volta ao tema da soberania e afirma: o destino do Brasil cabe exclusivamente aos brasileiros determinar, sem interferência estrangeira ou subserviência. O texto foi publicado um dia depois de o Itamaraty anunciar que os vistos desses dois altos funcionários do Departamento de Estado americano foram negados. O próprio Washington Post publicou que o objetivo da viagem seria levantar suspeitas contra a integridade do processo eleitoral brasileiro. O petista argumenta que o tarifaço vai prejudicar empresas e consumidores americanos ao desestruturar cadeias de suprimentos que dependem do Brasil, enquanto o país irá buscar substituição e substituir os Estados Unidos por novos parceiros. Ele também acrescenta que as acusações de Trump em relação ao país são infundadas.
0: Ô, oh, vai bem, esse programa é uma dissertação?
1: Sim.
0: Sempre. A gente sempre vai acabando por onde a gente começa. Mostrando que tem uma coerência. Que tem edição. Que tudo que me dá desespero é ver um programa, uma coisa assim, qualquer lugar, em que a gente, Vale Bene, percebe que a pessoa não sabe para onde vai.
1: Uhum.
0: Né? Como na música, como não acontece na música do meu querido Guilherme Arantes, né? Que é o mar sem farol, né? Em vez de ser o farol no mar da incerteza, é só incerteza sem farol. E vai falando, falando, assim, conforme vem, né? E aqui não, né? A gente sempre volta ao ponto, e assim que você achar o Guilherme Arantes, vamos homenagear, mas aí com o trecho do farol no mar da incerteza.
1: Sim, vou achar aqui.
0: Né? Então é o seguinte, eu comecei falando lado Caiado, dizendo que o Lula também era culpado. O Caiado leu o artigo do presidente Lula para dizer assim: ó, tá errado aqui. Não é assim. Não foi assim que aconteceu. O presidente Lula lembra nesse artigo que na primeira carta de 9 de julho ficava clara a motivação também política, porque tocava no caso do Bolsonaro. Quando tiver, pode botar, vai, Ben. Então.

0: Este programa para você pretende ser um farol no mar da incerteza. Por isso que as coisas conversam. Não vai sendo assim, ah, vamos jogando conversa fora aqui, né? O Lula lembrou que os Estados Unidos têm superávit com o Brasil nesse artigo, né? Que em 15 anos o déficit do Brasil é de 428 bilhões de dólares. Aponta no texto o erro estratégico, até para os Estados Unidos, que para eles também é ruim. Agora, e fica subentendido ali, se o Trump faz isso com as tarifas, porque ele está querendo lutar contra a China, não sei o que, é bom. Aí o Lula lembra o que aconteceu, né? O Brasil ampliou as suas exportações para a China em 15,9, claro, ao passo que caiu dos Estados Unidos. Mais uma vez, faz a profissão de fé pacifista. Nós não precisamos de porta-aviões, não, nós precisamos de parceiros comerciais. E desmoralizou as alegações todas. E disse a questão da soberania é inegociável, e sim, nós dispomos de lei de reciprocidade, mas o nosso objetivo é negociar. Belíssimo artigo, excelente artigo. O Caiado poderia escrever um falando onde foi que o presidente errou, já que ele acha que as culpas estão igualmente distribuídas, né? Nós, na nossa dissertação, fazemos esse convite, né? E agora me informa que o Caiado diz que Milei praticou inadmissível ingerência, e também o Zema dizendo que foi deselegante. Bom, o Zema já disse que o Milei era uma das suas inspirações lá atrás. E agora, sabe por que que os dois estão falando? Os dois estão falando porque sacaram que isso foi além do limite e que, claro, evidentemente, isso de algum modo aproveitou Lula, porque vocês deveriam ter atacado as tarifas muito antes e as ingerências do governo americano no Brasil muito antes. Mas bem-vindos à ceia do senhor, pelo menos nessa parte aí. E mais da metade, segundo o Datafolha, vê tarifa como um ato do Trump para ajudar o Flávio. É ruim, hein? Vamos lá.
1: Metade do eleitorado brasileiro acredita que o tarifaço imposto pelo governo Donald Trump ao Brasil visa auxiliar a campanha de Flávio Bolsonaro à presidência. Para 52%, a medida tem esse fim, enquanto 37% descartam a tese e 11% dizem não saber. Entre os eleitores de Flávio, 29% creem na hipótese de favorecimento americano, número que vai a 73% entre os que declaram voto no presidente Lula. No geral, 63% dos ouvidos estão familiarizados com o tarifaço, com 25% se dizendo bem informados e 34% razoavelmente. Foi o que aferiu o Datafolha em levantamento feito com 2.004 pessoas com mais de 16 anos nos dias 22 e 23 deste mês. Margem de erro de 2 pontos percentuais para mais ou para menos. Nele, Lula lidera cenário de primeiro turno sobre Flávio por 40 a 32%. Na segunda rodada, por 48% a 43%. Resultado, atesta o impacto do relacionamento da família Bolsonaro com o governo do republicano, que já foi declarado ídolo do patriarca Jair, ex-presidente condenado a 27 anos e 3 meses de prisão por tentativa de golpe de Estado.
0: Ó, fim de papo, as pessoas sacaram, né? Já disse, já falei a relação qual é. Poderia ter vindo de qualquer jeito, mas eles se aproveitaram disso. E em evento com a presença do presidente Lula em Campinas, no interior de São Paulo, no sábado, né, em que se falou também vice do Haddad, Márcio França, e as candidatas ao Senado, Marina Silva da Rede, Simone Tebet, estavam presentes num evento em Campinas. O Haddad comparou em seu discurso as eleições anteriores do PT, quando o PT, e também isso eu falei no começo do programa, hein, Vólio Bene, falando, olha, lembra quando o PSDB hegemonizava a direita, porque não tinha o bolsonarismo? Vamos ver o que o Haddad falou a respeito e procede, vai, coloca o vídeo aí.
2: E uma das disputas mais bonitas que aconteceu entre PT e PSDB foi no período que eu era ministro da Educação e Serra e Alckmin eram governadores do estado. Essa é a disputa bonita, a disputa para saber quem faz mais pela população. Qual que é a disputa que a gente faz hoje, o Tarcísio? O que que é possível disputar com ele? Se tudo está indo para trás, dá uma medalha para o Milei, que tem 30% de aprovação e está dando carne de burro para a população da Argentina comer? O que nós estamos disputando? A qualidade da urna eletrônica brasileira? E esses caras querem voltar para a idade da pedra, querendo discutir se mulher tem direito a votar ou não.
0: É. E aí o Haddad ainda falou sobre a qualidade, para comparar os lados, quem está de que lado? Vai lá, coloca o vídeo.
2: Essa chapa não é brincadeira. Simone Marina, Márcio França, são companheiros que dignificam qualquer político. E com o apoio do Lula e do Alckmin, gente, onde já se viu a gente temer uma eleição como essa? Olha o outro lado, olha o lado de lá. Compara as duas fotos e vê se você não vai ter garra de devolver São Paulo para os paulistas.
0: E aí, o presidente Lula também falou uma fala curtinha e aí a gente termina. Vai.
2: Essa chapa.
0: Ah, não é o Lula, então.
3: Essa turma aqui nenhum tem vergonha do que fez na vida. Aqui ninguém nasceu com miliciano. Aqui ninguém nasceu com o crime organizado. Aqui são pessoas que conquistaram o direito de andar de cabeça erguida, com muita humildade, mas de cabeça levantada.
0: É isso aí. E só agora eu fiquei sabendo que a boina estava dando ruído na televisão. Aí eu procurarei mudar de boina. Puxa vida, que pena. Gosto tanto dessa. Beijo, até amanhã.

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7: Horas 32 minutos, reloginho virando para 3:33. Na sequência vem aí a reprise do Band News na área, na nossa programação.

0: Eu sou Yuri Queiroga e a partir de agora nós vamos juntos com mais uma edição deste Band News na área. Vamos a partir de agora pela próxima hora e um bocadinho aqui na programação da Band News FM, com a atualização do noticiário esportivo do Brasil e do mundo, principalmente relativo às palavras do presidente da FIFA, Gianni Infantino, que se manifestou após a conclusão da Copa do Mundo 2026, após as críticas por ele recebidas pelas decisões tomadas ou deixadas de lado pela própria FIFA no transcurso da Copa do Mundo FIFA 2026. Ele escreveu e publicou nesta segunda-feira uma carta dirigindo-se a torcedores, aos que trabalharam na Copa do Mundo, mas também, principalmente, aos críticos, né? Dizendo que o ódio tomou conta das pessoas que criticaram a Copa do Mundo realizada na América do Norte, nos Estados Unidos, México e Canadá. Mas claro que a gente vai falar muito da Copa Sul-Americana, que está chegando aos jogos de decisão dos playoffs da repescagem. O Santos joga nesta terça-feira, Bragantino e Vasco jogam na quarta, o Grêmio joga na quinta-feira e neste meio de semana também tem Campeonato Brasileiro. Menos partidas, é verdade, por causa do envolvimento das equipes nos playoffs da Copa Sul-Americana, mas tem rodada sim de Campeonato Brasileiro e rodada importante, líderes em campo, equipes que estão brigando contra o rebaixamento também em campo, já no rescaldo de uma rodada que foi tensa nesse final de semana. 6 empates, apenas 4 times saíram vencedores na 20ª rodada do Campeonato Brasileiro. Você que nos acompanha pode mandar sua mensagem pelo nosso WhatsApp, 11 999 592 100, 11 999 592 100, além do nosso chat lá no YouTube, youtube.com/Rádio Band News FM. Nosso chat já está esperando você também para receber aqui a sua mensagem, a sua participação durante o nosso programa. Daqui a pouquinho, Léo Fontes estará com a gente aqui no Band News na área para a gente repercutir tudo o que acontece neste início de semana. A gente já começa a girar as informações que chegam das cidades que compõem a rede Band News FM. Vamos começar lá com Belo Horizonte. Informação que chega lá de Minas Gerais, do Cruzeiro. Em traz as informações do Cruzeiro, que ontem perdeu para o Botafogo jogando em casa pelo Campeonato Brasileiro, é o Pedro Jelinek.
1: O Cruzeiro confirma que o atacante Luiz Sinisterra sofreu uma importante lesão na coxa esquerda na derrota para o Botafogo. O jogador precisou ser substituído ainda no primeiro tempo da partida, após sentir dores na região. Segundo o comunicado divulgado pela Raposa, o atleta vai passar por novos exames nos próximos dias para definir o tratamento a ser seguido. A tendência é que ele tenha que passar por cirurgia e perca o restante da temporada. Com isso, o setor ofensivo se torna um problema para o técnico Arthur Jorge, que já perdeu Gabriel Peck também por lesão. O time celeste volta a campo na próxima quinta-feira contra o Coritiba, fora de casa, pela 21ª rodada do Campeonato Brasileiro.
0: Situação complicada para o Cruzeiro, que novamente perde o atacante Sinisterra, e o Cruzeiro que ontem em casa perdeu a chance de se aproximar dos primeiros colocados do Campeonato Brasileiro, e com isso cai ali pro finalzinho da primeira página do Brasileirão, ou seja, cai ali pra 10ª posição com o resultado somado, quem somou esse resultado foi o Botafogo, acabou caindo pra 11ª, para ser mais exato, já que o Coritiba empatou com o Bragantino, chegou aos 27 pontos, o Cruzeiro também com 27 pontos, mas perdendo no saldo de gols. Com isso, a equipe do Cruzeiro caiu para essa 11ª posição, o limite na classificação da Sul-Americana, para uma possível Sul-Americana. Claro que isso vai ser condicionado pela posição final ali de brasileiros na Copa Libertadores e na própria Copa Sul-Americana, mas mais um desfalque, Cruzeiro que tem sofrido com ausências desde o gol com o Cássio, que não deve jogar mais nessa temporada por causa de uma lesão ligamentar no joelho, até o Sinisterra que já jogou pouco no ano passado, sofreu com lesões, esse ano sofrendo com lesões também, e aí agora sofre essa que é a mais grave de todas, inclusive tendo que passar por cirurgia, não deve voltar mais a jogar na temporada. É mais uma baixa num ataque que já é combalido desse time do técnico Arthur Jorge, e que pode comprometer a situação da equipe do Cruzeiro em todas as competições, não apenas no Campeonato Brasileiro.
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0: Léo Fontes, conosco em mais uma edição do Band News na área, junto com a gente para falar de muita coisa nesse início de semana, não apenas no Brasil, mas mundo afora, Léo. Tudo bem? Seja bem-vindo.
1: Exatamente, Yuri. Tudo bem? Boa noite para você. Obrigado, né, pela licença aí, né, em entrar aqui no estúdio um pouquinho atrasado. Você sabe que os meios de transporte, né, eles são um dos maiores culpados pelos atrasos, né, das pessoas na vida. E no meu caso hoje o meio de transporte foi inusitado, foi o elevador que quebrou, né?
0: Calma, que é isso?
1: Não é o meio de transporte, né?
0: É, sim, sim.
1: Pra quem mora nas alturas, né? Mas estamos aqui.
0: Ô, Léo, lembra que fizemos uma lista de palpites semana passada?
1: Ai, não me lembro isso.
0: Não, mas assim, eu não vou me vangloriar também, não.
1: Porque a sua vitória foi uma vitória econômica, né?
0: Exato.
1: Digna de Tite nos
0: baldes. Foi o menos pior. Assim, foi o menos pior que venceu. Eu fiz aqui a lista.
1: Foram quantos jogos? 10?
0: Foram de 10 jogos. Eu acertei, nós acertamos 3, assim, nós acertamos em conjunto 1. E eu acertei outros 2.
1: Nossa, então eu acertei um só dos
0: 10. Foi 3-1 o placar.
1: Nossa.
0: Foi uma vitória muito módica de 10 jogos.
1: É, digamos que a gente não passaria de ano, né?
0: Não, assim, nem pra prova final iria. Nenhum dos dois. Nenhum dos dois iria sequer pra chamada prova final.
1: É, foi uma rodada diferente, né? Porque teve muitos empates, né? São 6 empates, se eu não me engano.
0: 6 empates, apenas 4 vencedores nessa rodada.
1: Dos vencedores, né? O Palmeiras perdeu em casa, o Atlético ganhou fora, então, né? O Remo ganhou em casa, 1-1. Quem mais
0: ganhou? O Botafogo ganhou fora.
1: Ganhou fora, 2-1 pros visitantes.
0: E o...
1: Sobrou uma vitória aí de alguém.
0: Isso foi do Atlético Paranaense em casa.
1: Em casa.
0: Dois visitantes e dois mandantes.
1: Isso. Ou seja, dos 10 mandantes, 8 não ganharam, né? Também, né?
0: Exato. Foi uma rodada bem complicada.
1: Yes.
0: E equilibrada.
1: Equilibrada. Então. Isso porque Palmeiras e Flamengo, os dois líderes, jogaram em casa e também não venceram.
0: Exato. Então, o relatório, já que foi, você disse que cobraria, o relatório é, e aqui o relatório também vai expor os erros deste que vos fala.
1: É verdade.
0: Santos e Chapecoense. Léo e eu jogamos Santos.
1: Sim.
0: Deu empate. Atlético Paranaense e Internacional. Foi o único que nós gabaritamos.
1: Sim.
0: Atlético Paranaense, os dois, o Atlético ganhou. Mas assim, acho que a gente vai se debruçar um pouquinho a respeito desse jogo.
1: Vamos.
0: Acho que isso diz muito também sobre o Internacional.
1: Sim, sim.
0: Vasco e Mirassol. Esse erro geral. Eu joguei Mirassol. Eu palpitei em Mirassol.
1: Palpitamos que nós,
0: né? Se a gente não fez jogo, a gente não apostou.
1: Fez uma brincadeira só.
0: Uma brincadeira aqui.
1: Eu te devo um lanche, inclusive.
0: Não, que é isso. Palpitei em Mirassol, Léo palpitou Vasco, resultado empate. Bahia e Corinthians, também foi outro que passou longe. Eu fui de Bahia, o Léo de Corinthians, resultado empate. Cruzeiro e Botafogo, outro resultado também, erro geral. Eu fui de empate, o Léo foi de Cruzeiro, resultado Botafogo.
1: Eu ainda fui aqui, né? Falei, não, impossível.
0: Cruzeiro vai atropelar.
1: Cruzeiro vai... E Botafogo foi, né, ganhou.
0: E o Arthur Jorge cobrou reforços, inclusive, né?
1: Cobrou, né? Porque ele perdeu o Sinisterra durante o jogo.
0: E o Sinisterra pode não voltar mais nesse ano.
1: E o Peck também não volta, né?
0: É, o Gabriel Peck também. O Cruzeiro gastou 17 milhões no Gabriel Peck.
1: Virou poeira.
0: Virou poeira. Flamengo e São Paulo. Nós dois palpitamos Flamengo. E o São Paulo foi lá e...
1: empate.
0: Segurou o empate. A gente pode dizer que segurou o empate e quase sai com a vitória.
1: É.
0: E quase sai com a vitória. Grêmio e Fluminense. Esse foi um dos que eu acertei.
1: Você foi no empate, eu fui no Flu.
0: Exatamente, eu fui no empate, você foi no Fluminense, resultado empate. Por pouco você não acertou. Você disse, ah, pra não ir no empate, eu vou no Fluminense.
1: É.
0: Era melhor você ter ido no empate.
1: No finalzinho deu.
0: Bragantino e Coritiba, também erramos os dois. Eu fui Bragantino, você foi no Coritiba, resultado empate. Remo e Vitória eu acertei também, eu fui no Remo, você foi no Vitória.
1: Eu sou fã de Jair Ventura, né? Então.
0: Mas o Remo acabou vencendo e o Remo agora vê a saída da zona de rebaixamento mais de perto. Palmeiras e Atlético Mineiro, erramos os dois. Palmeiras e Palmeiras, o Galo foi lá e bicou o Palmeiras. Lá no estádio, no primeiro jogo com os novos naming rights. Dito isto, Léo Fontes, qual para você foi o resultado mais impactante da rodada? Foi a vitória do Galo sobre o Palmeiras ou não?
1: Eu acho que tem pelo menos dois resultados impactantes, né? O Palmeiras na sua casa perdendo pro Atlético Mineiro por 2-1. Não porque o Atlético é gigantesco, né? A gente tem o maior respeito pelo Atlético, mas o Palmeiras era super favorito, só perdeu um jogo no campeonato, né? Então, imaginávamos que o Palmeiras continuaria dentro da sua casa, não perdia um ano pelo brasileiro e tal. Tenho milhões de motivos para dizer por quê, né? Mas então foi impactante. E da forma como aconteceu o Santos na Vila Belmiro, com a Chapecoense, o 2-2.
0: Sim, sim.
1: Né? E assim, pô, mas foi impactante. Foi impactante porque foi uma virada da Chapecoense e o Santos empata com um pênalti inexistente, né? Que eu chamei de mandrake, mas dá pra dizer que, não, que é inexistente, né? Na verdade, era pro Santos ter perdido pra Chapecoense, né? E assim, como a Chapecoense tem 10 pontos no campeonato, 40% dos pontos da Chapecoense foram conquistados em cima do Santos. É uma coisa meio maluca você pensar isso, né? Tipo uma freguesia.
0: Um confronto direto, 4-2 e 2-2. Uma vitória e um empate, né?
1: E tivemos isso nessa rodada, né? Porque assim, o Flamengo, ele perdeu pro São Paulo e empatou, né, no campeonato. Ele fez um ponto contra o São Paulo.
0: Sim.
1: Claro que tem muita diferença entre Santos e Chapecoense, Flamengo e São Paulo. Mas o São Paulo não vive um bom momento, a gente sabe disso. E o Palmeiras fez um ponto contra o Atlético Mineiro. Porque ele empatou em Belo Horizonte e perdeu em casa. E o Santos fez um ponto com a Chapecoense. Né, assim, um confronto também desequilibrado, né, de alguma maneira.
0: E aí, com todo respeito, a Chape, sempre a gente vai aqui colocar e ressaltar, né, não apenas respeito, mas o carinho que a gente tem a Chapecoense.
1: Exato.
0: Esses quatro pontos que o Santos, aliás, vamos dizer cinco, né? Os cinco pontos que...
1: É, o Santos deixa cinco pra trás, né?
0: Os cinco pontos que deixa pra trás o Santos com a Chapecoense, assim, lá na frente, isso pode fazer uma falta enorme ao Santos.
1: Hoje até, né? Se você vê bem, o Santos tem 22 hoje, né? Ele iria pra 27, é lá junto com o Cruzeiro, que a gente fala aqui que não vai cair.
0: Não estaria brigando tal por Libertadores, mas seria um conforto no campeonato.
1: Conforto e aquela coisa da confiança, né? Quando você tá muito próximo lá de baixo, o Cuca, na entrevista, a primeira coisa que ele fala, né? Não conseguimos ficar nem por 15 dias felizes aqui, não dá pra ser feliz. E o torcedor do Santos tem repetido isso, e acho ruim isso, né? Porque qualquer mantra tem algum efeito pra quem acredita em energias, universo e tal. Sem entrar no campo religioso, sim, no campo místico e científico até, né? Uhum. Das energias. Você fica repetindo que, o Santista não pode ser feliz, o Santista não pode ser feliz.
0: Isso acaba internalizando, né?
1: Exato, claro. E se tivesse com 27 pontos, não era isso, né? Era uma outra coisa. Pô, a gente não tá bem, mas também... Beleza, estamos melhorando.
0: Se fizermos o que fizemos no primeiro turno, beleza.
1: Exato.
0: Em termos de rebaixamento, claro.
1: Exato.
0: Ainda que seja pouco.
1: Eu penso que conta muito isso, né? Porque a parte emocional, né? Eu não vou dizer psicológica, porque acho que psicológica é uma coisa mais específica, mas emocional, ela tira a confiança, e tira a confiança, você começa a acreditar, né? Começa a massificar ali que tá ruim, que tá ruim. Embora a gente tenha que tentar observar, eu tenho feito esse exercício, né? Eu me considero um ser humano que gosta de sempre estar tentando buscar referências e diferenças para a gente olhar as coisas, né? Porque a gente está num âmbito paulistano, no caso aqui em São Paulo, paulista no estado, mas se você começar a ouvir no Rio de Janeiro, em Porto Alegre,
0: BH,
1: e você começa a perceber que
0: Salvador,
1: é um pouco exagerado esse negócio. Pô, o Santos vai cair, porque na verdade no sul o torcedor do Inter tá putz, o Inter vai cair, tá tudo dando errado, e em São Januário tá acontecendo isso também.
0: Você vai Chapecó, o pessoal meio que já tá.
1: Exato, exato. Então, às vezes, a gente tem uma visão muito regionalizada do negócio, mesmo fazendo um programa, né, pro Brasil inteiro, com as suas partes regionais também, mas a gente tenta, eu tenho tentado, pelo menos, olhar isso por um outro lado, hoje.
0: Mais holístico.
1: Foi até uma reflexão que eu tive hoje de manhã, porque um cara me chamou no WhatsApp, né, e é torcedor do Santos, me conheceu de TV, essas coisas, pegou meu telefone, arrumou meu telefone, ele falou: Léo, você acha que o Santos vai cair? Aí eu peguei, pensei um pouco antes de mandar a mensagem, aí eu falei pra ele: olha, tentando olhar todos os lados aí do rebaixamento, eu acho que o Inter tá pior, né? Eu acho que o Vasco nesse momento também está pior. O futebol que o Santos tem apresentado não foi ruim contra o Botafogo nem contra o Chapecoense. O que aconteceram foram erros gravíssimos individuais, um gol contra o Chapecoense e um gol que o Santos toma com 5, 6 jogadores no setor da bola contra 3 da Chape. Então, uma vergonha ali, uma desatenção, um problema momentâneo, porque o primeiro tempo do Santos foi de domínio sobre a Chapecoense, fez 1-0, e a tendência ali, se não tivesse esse apagão no segundo tempo, seria vencer. E o Santos contra o Botafogo entregou os gols pro Botafogo, lembra? O Veríssimo, o Luan Pérez foi fazer um passe pro Veríssimo, deu o primeiro gol. E no segundo gol, o Gabriel Brazão atropelou o Luan Pérez lá, naquela pancada dos dois, e a bola sobrou pro jogador do Botafogo fazer o gol da vitória. Então, quer dizer, deu um pouco de azar, porque o desempenho mesmo do Santos, pra mim, tem sido melhor que o do Vasco, que o do Internacional e que o do Grêmio, embora o Grêmio tenha jogado bem nesse final de semana, empatou só com o Fluminense, mas poderia ter ganho o jogo, dominou um bom tempo do jogo e tal. Então, tentando ter um olhar mais abrangente, a gente tem um Mirassol mostrando que pode sair e deve sair da zona do rebaixamento, um Remo que vai brigar até o final, e aí temos esses 4 grandes e mais algum que pode aparecer no caminho.
0: O Vitória, com essa derrota também pro Remo, ele tem que ligar o sinal de alerta.
1: Também. Ele fez uma pontuação de primeiro turno, né, que foi 28 pontos, que na teoria é tranquilo, não precisa nem repetir essa campanha. Com mais 20 no segundo turno, ele sai disso. Só que as fragilidades de elenco, né? De camisa, de tudo, né? Pro Vitória, que tenta se manter na primeira divisão, faz um trabalho super honesto, que eu gosto muito. Permaneceu com o Léo Condé, permaneceu com o Jair Ventura.
0: Esse jogo contra o Palmeiras na quarta-feira, mesmo que seja contra o Palmeiras, e mesmo. É uma partida que, quando você vai enfrentar alguém ali da ponta da tabela, quando você vai enfrentar o líder do campeonato, mesmo que seja em casa, é o tipo do jogo que você não pode contar com 3 pontos como obrigação. Mas mesmo assim é um jogo chave pro Vitória. Se o Vitória ganha do Palmeiras, mesmo que o campeonato do Vitória não seja contra o Palmeiras, seja contra o Inter, seja contra o Grêmio, contra o Santos, contra o Vasco, contra o Remo, contra o Mirassol, o campeonato do Vitória é contra esses times. Mas se o Vitória ganha do Palmeiras, ele recupera o ânimo e os pontos perdidos contra o Remo. Mas é contra esses times que o Vitória não pode perder pontos. O Vitória perde um jogo que, quer ou não, era um confronto direto, que era contra o Remo.
1: Exato, ó. O Palmeiras ganhou do Vitória no primeiro turno, né? 5-1, tá? Só que o jogo foi no Allianz. Só que o ano passado...
0: Ainda era Allianz.
1: Era a Allianz, não errei.
0: Exato. Neste particular, você não está errado.
1: Não errei sem querer. Ano passado foi 0-0 Palmeiras e Vitória, que foi aquele jogo que o Palmeiras praticamente desistiu do Campeonato Brasileiro.
0: Foi 0-0, lembra?
1: Também no Allianz.
0: E o Vitória quase ganha aquele jogo.
1: Né? O Palmeiras teve um jogador expulso. E na Bahia foi 2-2.
0: Vitória abre 2-0, o Palmeiras vai buscar o empate. Eu narrei aquele jogo.
1: Exatamente. E em 2024, o Palmeiras perdeu na Bahia por 2-0.
0: Sim.
1: Então, assim, até esse jogo do primeiro turno, o Palmeiras estava 3 jogos sem vencer o Vitória. Então, um adversário chatinho pro Verdão, né? Claro que o Palmeiras tem mais time, individualidades, mas o Palmeiras sentiu muito a falta de alguns jogadores, né? O Flaco Lopes ainda praticamente não voltou. Ontem o Palmeiras tinha o desfalque do Flaco Lopes, do Vitor Roque, que entrou no segundo tempo, do Sousa, que tomou cartão. Então eram muitos desfalques, né, pro Palmeiras.
0: Inclusive aqui no nosso WhatsApp 11999592100, ó, já tem as críticas à atuação do Carlos Miguel ontem, voltando a falar do Palmeiras e Atlético
1: Mineiro. Perdeu ontem por causa do Carlos Miguel, ponto, acabou.
0: Mesmo que a gente não vá que ser irresponsável de colocar o Carlos Miguel numa cruz, dizer que é o pior goleiro do mundo.
1: Não, não, acho que não.
0: Mas
1: não,
0: ontem tá na conta dele, né?
1: O jogo. Porque assim, o Palmeiras fez um jogo, digamos que pelos desfalques que tinha, pelo a postura do Atlético, que foi bem defensiva. Então era um jogo difícil para abrir o placar, né? Para qualquer time. O Atlético não é um time qualquer. É um bom time, bem treinado pelo Domingues, que tem tido oscilações, mas que aceitou ser o azarão da partida e jogar com 11 atrás da bola. Um linha de 5 na defesa, para que o Palmeiras não jogasse por dentro. E fez bem seu papel. Né? E o Palmeiras tinha um jogo controlado, embora não fosse um jogo que o Palmeiras estivesse criando muitas chances de gol. Mas era um 0-0 que, se faz 1-0, acabou o jogo. E aí o Palmeiras toma esse gol do Carlos Miguel, cara, totalmente na conta dele, não tem como. O Palmeiras empata. Eu acho que se naquele momento, né, o pessoal do Palmeiras soubesse que o jogo seria 2-1, o Palmeiras se agarrava naquele empate. Tá bom, obrigado, acabou o jogo, beleza.
0: Mantém a distância e tal.
1: Não vou me atacar muito, vou deixar assim o jogo, porque a derrota foi muito ruim pro Palmeiras. Muita gente não se atentou a isso, né? Mas a perda de um ponto na distância, que fez que o Palmeiras ficasse a 6 pontos do Flamengo, ele devolveu ao Flamengo esse um pontinho que não veio por causa do último gol lá do Galo, ele devolveu ao Flamengo a chance de ser campeão dependendo das próprias forças, porque o Flamengo tem um jogo a menos, agora são 6 pontos de vantagem. Se o Palmeiras ganhar o jogo a menos que ele tem e ganhar do Palmeiras no Allianz, ele fica com o mesmo número de vitória, o mesmo número de pontos e com saldo de gols melhor do que o Palmeiras. Ah, mas pô, isso é cedo pra falar, eu sei. Mas se tivesse tido empate, o Flamengo ainda não poderia ser campeão só com as suas forças. Entendeu?
0: É uma teria questão... que contar com mais um tropeço do Palmeiras.
1: Exato, exato. Então é uma questão também, como eu disse, emocional. O Flamengo acaba o jogo pensando, putz, perdi o título, o Palmeiras vai jogar em casa, vai ganhar do Atlético. Falando assim, né?
0: E termina o jogo, opa!
1: Termina o jogo, falou, opa, eu tenho chance de ser campeão com as
0: não foi forças. Tão ruim quanto pareceu.
1: Não, porque,
0: fica,
1: né?
0: Fica pensando, rapaz, a gente poderia ter
1: dançado, porque aí...
0: Não, poderia ter dançado, não, poderia ter até, como é o nome, porque se tem ganho, ao invés de ter ido a 6, teria ido a 4.
1: Seria,
0: né?
1: Então, seria ido a 9 de
0: não, não,
1: de
0: se distância. O Flamengo tem ganho.
1: Ah, sim.
0: Não. Se o Flamengo tem ganho, não, ao invés de 6, né, teria ido a 4.
1: Como o Flamengo empatou antes, acho que não rolou esse pensamento.
0: Ah, com certeza.
1: Pô, se a gente tivesse ganhado São Paulo. Porque assim, na verdade, foi. Pô, o Palmeiras perdeu, cara. A gente se deu bem no final das contas, deixa pra lá.
0: Escapamos, né? Mas falando. Pronto. Aproveitando em Flamengo e São Paulo.
1: Sim.
0: Considerando o São Paulo, assim, vamos colocar as coisas dentro das suas devidas perspectivas.
1: Sim.
0: O São Paulo chega a 7 jogos sem derrota no Campeonato Brasileiro.
1: Sem derrota.
0: Sem vitória.
1: Sem vitória.
0: Sete jogos sem vitória, sim, no Campeonato Brasileiro.
1: São Paulo vive dos pontos do Crespo ainda.
0: Três empates e 4 derrotas na série. A última vitória do São Paulo no Campeonato Brasileiro, o técnico ainda era o Roger.
1: E o Dorival também não ganha um tempão no Brasileiro, né? Porque exato. Ele saiu do Corinthians com um jejum de vitórias também.
0: Exato. Então o Dorival ainda, assim, já tem uma série ainda de seca de vitórias no Campeonato Brasileiro.
1: Dá 11 ou 12 tudo.
0: Mas isso é o filme. A fotografia, que é o único jogo, é um empate que pro São Paulo tem sabor de vitória.
1: Tem sabor de vitória, tem sabor de ter arrancado, né?
0: E quase foi uma vitória, porque ainda teve o gol anulado lá no primeiro tempo do Marcos Antônio.
1: Que eu achei que foi mal no lance, né? Pô, tava na cara que ele tava impedido, ele tinha que ter deixado a bola pro próprio Wendel, que cabeceou, tentar finalizar. Não tô dizendo que o Wendel ia fazer o gol, mas ali era nítido, óbvio, claríssimo que ele tava em impedimento. Ele devia ter deixado aquela bola e saído como, ó, não tô participando do lance.
0: É diferente, por exemplo, do Wallace Young, que ele tinha que realmente participar e sim, o impedimento dele foi no detalhe.
1: Foi a ponta da chuteira.
0: É.
1: Mas, assim, o São Paulo fez um primeiro tempo bom novamente, né? Assim como tinha sido no jogo passado. Só que no jogo passado ele tomou a virada no segundo tempo, porque fez um péssimo segundo tempo. E acho que o segundo tempo do São Paulo foi mais ou menos, mas foi um pouco bom ainda, sabe? Não foi perfeito, mas conseguiu encarar bem o Flamengo, né? Eu acho que o Dorival é um treinador que consegue arrumar bem as equipes, né?
0: Eu vou tentar pegar aqui uma comparação, vou tentar fazer a comparação do time que jogou contra o Atlético Paranaense pro time que jogou com o Flamengo.
1: Com o Flamengo.
0: Porque com o Flamengo, o São Paulo entrou a exceção. Eu não vou dizer aqui que o Osório não faz parte do que o São Paulo tem de melhor, porque o Osório já é muito bem cotado, mas a gente não pode colocar o Osório como o cara de primeira hora pro time. É um cara em formação, é um zagueiro da base que tá ainda sendo preparado para ser um jogador de primeira grandeza.
1: É.
0: Tem tudo para ser o que, sim, por exemplo, o Beraldo já foi e hoje tá se tornando lá no Paris Saint-Germain. Mas é preciso ter cuidado. Como é preciso ter cuidado com todo mundo que vem da base.
1: Eu penso um pouco diferente de você. Né?
0: Mas assim.
1: Não, sem problemas.
0: Mas se ele, mas por exemplo,
1: razão.
0: Mas pra ele ter sido colocado já como titular para um jogo como esse contra o Flamengo, algo de especial ele tem.
1: É, não, o que eu quero dizer é falar duas coisas, né, sobre esse assunto. Primeiro, que o Dorival, nas declarações dele.
0: E foi bem na partida do Osório, viu? É preciso dizer.
1: Sim.
0: Foi bem,
1: sim,
0: na partida.
1: O Dorival, ele precisa parar de achar que os outros, né, são burros, né? Porque os discursos dele são lamentáveis, né? Primeiro, ele foi falar que é o pior momento da história do São Paulo. Não é o pior momento da história do São Paulo. A história do São Paulo começou em 1930, então ele tem um desconhecimento grande da história do São Paulo. São Paulo viveu problemas quando construiu o estádio. São Paulo viveu problemas quando se transformou num outro CNPJ. Até a data de invenção, não, de inauguração.
0: De fundação
1: do São Paulo. Ela foi alvo sempre de discussão, se era 1930 e 1935 e tal, porque o São Paulo teve que mudar o CNPJ, essas coisas assim que a gente conta, e depois o São Paulo acabou admitindo que realmente era um pouco mais velho do que estava no seu estatuto, até porque, né, o São Paulo foi campeão paulista entre essa fase, então ele ganhou mais um título paulista, e era o São Paulo mesmo. Apelidado do São Paulo da Floresta, mas não era. O campo era o campo da Floresta que São Paulo jogou. São Paulo é o São Paulo, é o mesmo time. Então o Dorival não conhece a história de São Paulo. Segundo, esse pior momento da história de São Paulo é para engrandecer o que ele está fazendo, se ele fizer lá na frente um trabalho bom, tirar o São Paulo lá de baixo. Né? E terceiro, ele falar da atuação do Osório, ele botou o Osório no banco contra o Atlético Paranaense.
0: E ele
1: privilegiar o Rafael Tolói, que a gente sabe que não tem condição, cara.
0: E aí o que aconteceu contra o Atlético Paranaense? O Tolói sente aos 24 minutos do primeiro tempo, o Osório entra.
1: Exato.
0: Eu já ia dizer que era o terceiro jogo em sequência que o Osório teria sido titular, mas na verdade não foi.
1: Não foi.
0: Ele entrou, mas jogou mais do que 45 minutos.
1: Ele entrou contra o Botafogo um pouco antes da pandemia.
0: Entrou no intervalo.
1: Isso, porque teve um pouco mais de contusão.
0: Um pouco antes da pausa pra Copa.
1: Intervalo pra Copa. Obrigado.
0: Depois ele jogou. Deus me livre de outra pandemia. Ave Maria. Mas assim, ele entrou. É o quarto jogo que ele é acionado. É o quarto jogo em sequência que ele é acionado.
1: Dois titulares.
0: Dois titulares. Exatamente.
1: Um titular.
0: Agora, mas são três. São três jogos em sequência.
1: Que é bom, cara. Exato. Desde o primeiro jogo.
0: Já são três jogos em sequência que ele tem minutagem de titular.
1: Sim, praticamente.
0: E dois que ele completa os 90 minutos.
1: E contra o Botafogo ele foi bem também, no jogo do Morumbi, a gente trabalhou lá no Morumbi, eu tava lá no Morumbi, eu vi ele jogando, se posicionando dentro de campo, com os meus próprios olhos, que a terra não há de comer, porque eu vou ser incinerado, mas é isso, cara, então assim, era hora de quê? De dar confiança pro cara, ele tirou pra pôr o Tolói, agora ele vem com esse discurso, ah, não, já estamos preparando o Osório, tal, tá preparando nada, se o Tolói tivesse bem, o Tolói ia ter jogado as duas partidas, ele perdeu o Alan Franco e o Sabino tá vindo de contusão, então ele colocou o Osório, agora que ele tá vendo que o Osório é bom mesmo e vai confiar no menino, tomara que faça isso.
0: Contra o Atlético Paranaense foi Rafael, Lucas, Ramon, Tolói, Arboleda e Wendel, Bobadilha, Pablo Maia e Marcos Antônio, Arthur Luciano e Caleri. Contra o Flamengo teve algumas mudanças.
1: Sim, mas o Osório saiu, Tolói.
0: Exatamente.
1: O Pablo Maia saiu, Bobadilha.
0: Não, o Pablo Maia jogou também contra o Atlético Paranaense. Entrou o Danielzinho.
1: Entrou o Danielzinho, verdade.
0: Na vaga do Bobadilha. Então, houve essas mudanças, mas o São Paulo teve essa saiu com esse resultado. A grande diferença, na verdade, foi o segundo tempo. O segundo tempo contra o Atlético Paranaense, que foi muito diferente do segundo tempo muito diferente do segundo tempo contra o Flamengo.
1: Exato, foi muito abaixo. Contra o Flamengo já conseguiu manter mais o nível, né? O Flamengo também é uma equipe, a gente alertou aqui, né, no jogo de sábado contra a Chapecoense, que a Chapecoense perdeu de 4-0 do Flamengo, mas o Flamengo não tinha jogado tão bem. O Flamengo foi, pô, você falar, pô, ganhou de 4-0 e não jogou bem? Não, a Chapecoense entregou 2 gols, né? Fez um gol contra num cruzamento, nada a ver. Depois o Bruno Pacheco foi segurar uma bola ali, fazer uma parede, deixou o Lohan passar e fazer o gol. E no primeiro gol, o Pedro driblou 3 zagueiros dentro da grande área, ninguém chegou no Pedro, né? Ele fez o gol. Lógico que o Flamengo mereceu a vitória, jogou bem, principalmente o Pedro, que fez uma partida espetacular. Mas o Flamengo também tem tido alguns problemas, alguns percalços e algumas oscilações nas suas definições de jogo e na sua forma de jogar, e perdeu o Plata, né? Que acabou tendo uma contusão contra a Chape. O Lohan tem jogado no lugar dele, até o Arrascaeta voltar a ficar 100%, vai ser assim.
0: O Arrascaeta, inclusive, logo depois do gol do Flamengo, o Lohan cobra o escanteio, sai o gol e na sequência o Lohan sai para a entrada do Arrascaeta.
1: Exato, e aí Samuel Lino tem que mudar de posição. Samuel Lino tem jogado muito bem ali pelo centro, né, como um meia de armação. Primeiro tempo teve o Lohan aberto na direita, fechando pro meio para passar o corredor do Emerson Royal, o Samuel Lino como meia armador, Bruno Henrique aberto à esquerda, o Pedro como centroavante. 4-2-3-1 do técnico Leo Jardim.
0: Vamos para um outro, agora para outra ponta da tabela, porque ainda é de um jogo de sábado, porque a gente falou que é o único jogo que nós acertamos o resultado ou o vencedor, e foi Atlético Paranaense. Oh, Internacional.
1: Grande Furacão.
0: Grande Furacão, que agora é terceiro colocado, 4 vitórias seguidas no Campeonato Brasileiro, mas o Internacional chega a 4 derrotas seguidas. Teve protesto hoje lá no Beira-Rio, uma das organizadas do Inter foi protestar. E a situação do Internacional, usando uma gíria

0: partes lá do Nordeste é de vaca desconhecer bezerro.
1: Não, é mesmo, né? E assim, curioso, porque o Paulo Pezzolano chega no começo do ano, né? E a ideia era um trabalho mais a longo prazo, né? Um treinador que já passou pelo Brasil, pelo Cruzeiro, ficou bastante tempo também, subiu o Cruzeiro da Série B pra Série A, depois acabou indo pro outro time do Ronaldo, lá o Rayo Vallecano. E o Pezzolano começa muito mal o campeonato, né? O Inter fica na zona do rebaixamento, ele consegue em algum momento ali mudar a equipe, conquistar pontos, sair dessa zona do rebaixamento, só que o time volta a cair muito, né? De produção. E aí, meu amigo, eu vejo a situação do Internacional a mais complicada de todos, tá? Entre esses que estão brigando. Eu acho que o Inter não tem um elenco recheado ao ponto de dar opções ao treinador. Eu acho que o Inter não há uma confiança no comando do Pezzolano, de forma geral, e o Inter não consegue manter seu bom futebol por muitas rodadas, ele oscila muito para baixo rapidamente. Então, eu acho que desempenho tá ruim no Internacional também. Então, para mim, é a situação mais preocupante entre os grandes. O Vasco, eu quero olhar mais um pouquinho o trabalho do Pedro Emanuel. Acho que vale a pena a gente esperar um pouco, né, antes de colocar nessa lista também. O Santos vai depender muito dos problemas internos, né?
0: Talvez o Grêmio também, né, que arrancou o empate assim a fórceps com o Fluminense, mesmo sendo o Fluminense que tá ali na parte de cima da tabela e tal.
1: É, eu gostei do jogo do Grêmio, de maneira geral, né? O Kahneman jogou ontem na zaga, que a gente não esperava muito.
0: Acabou fazendo o pênalti, né? Originou o primeiro gol do Hulk com a camisa do Fluminense em jogos oficiais.
1: O Vila Sante voltou a jogar, que foi muito importante. O Vila Sante é muito...
0: O Vila Sante fez muita falta ao Grêmio.
1: Fez. O Vila Sante fazendo um meio de campo ali com o Noriega como primeiro volante. Ontem teve uma alteração na forma de jogar do Grêmio, né? O Grêmio vinha jogando no 4-2-3-1, mas ontem teve o Noriega como primeiro volante, duas linhas de quatro, né? Um 4-1-4-1. Pela direita, o Vila Sante chegando um pouco mais à frente. Pela esquerda, o rapaz que veio lá do Vélez, que eu esqueci o nome dele agora, que é volante, que é muito bom também. E dois pontas rápidos, o TT pela direita e o Carlos Vinícius à frente. Teve um probleminha de transição o Grêmio, porque o time corria muito rápido com a bola, mas nas transições, mas tão rápido que a bola, que não chegava ninguém para finalizar, ficava só o Carlos Vinícius lá na frente.
0: Juan Nardone, que veio do Vélez.
1: Exatamente.
0: E os pontas, o TT, o Amuso.
1: O Amuso.
0: O time começa com o Grando, o Pavon virou lateral direito, né?
1: Lateral direito,
0: acabou. Pavon esquece ele de ponta.
1: Acabou.
0: Pavon já tá, a próxima temporada, se ele ficar no Grêmio, ao invés da 7, já pode entregar a 2 pra ele, né?
1: Já pode, escrever LD ainda lá.
0: Exatamente, Pavon, posição, lateral direito, posição alternativa, ponta direita. Então, Pavon, Gabriel Grando, antigo Gabriel Chapecó, Pavon, Kahneman, Gustavo Martins e Marlon na esquerda.
1: O Marlon que voltou também daquela fratura na perna.
0: Nossa, lembra? Daquela lesão, assim, feia, a imagem... Feia. A imagem foi muito feia, mas que bom que o
1: voltou antes do prazo, inclusive, viu? Muito legal.
0: Foi uma recuperação muito rápida.
1: Eram 5 meses, ele voltou em 4 meses.
0: Foi uma recuperação muito rápida.
1: Sim.
0: Aí Noriega, Nardone, Vigia Sante, TT, Amuso e Carlos Vinícius foi a formação do
1: Exatamente.
0: Grêmio.
1: Exatamente, foi 4-1-4-1.
0: E o Caíto, e o Giovani Cabral estreou
1: entrou,
0: ontem,
1: entrou,
0: né?
1: Giovani Cabral entrou, o Caíto fez o gol, né?
0: Diego Caíto entrou no lugar do Pavon, também, ele é um lateral direito.
1: Então o Grêmio conseguiu, pra mim o Grêmio ontem deu uma amostra de bom desempenho. Se vai continuar, não sei. O time do Luiz Castro tem oscilado muito.
0: E contratou alguém ali pra tentar fazer a meia, né? Pra ser o armador da equipe, o Krovinovic.
1: Ah, o croata, né? Chegou hoje, né? Foi hoje que foi anunciado, né?
0: Exato, foi anunciado
1: hoje ou ontem, vai.
0: No início do dia.
1: É.
0: No início do dia, Krovinovic, que já jogou com o Luiz Castro, jogou no Benfica, jogou no West Brom, jogou no Nottingham Forest, mas estava no futebol da Croácia, estava no Hajduk Split, e vem agora pro Grêmio.
1: Vem agora pro Grêmio, um jogador que eu não conheço, então não vou falar muito dele. E aliás, não é nem só não conheço.
0: Já estão chamando de Modric sem grife.
1: É. Muito boa essa. Mas eu além de não conhecê-lo tão bem, né? Não deu nem tempo hoje de fazer nenhum levantamento. Mesmo fazendo levantamento, quando o sujeito vem de um futebol muito alternativo, a gente precisa ver ele em campo, cara, assim, né?

0: a contratação me parece que tem a responsabilidade do Luiz Castro. Luiz Castro avaliou que ele consegue jogar e ajudar o Grêmio, tá? É, eu acho que por vídeo, né? Por mais que a gente tenha, a gente vá fazer análises, ver quantos jogos jogou, quantos gols fez, cara, são futeboys, né? Falando futebol no plural, totalmente diferentes, né? De característica.
1: O Krovinovich jogou com o Luiz Castro, não do Benfica, mas no Rio Ave, antes de ir pro Benfica.
0: Ah, então. Então, assim, a gente tem que esperar ele chegar pra saber.
1: Só que 10 anos atrás.
0: É, então. Por isso que eu tô falando, vou esperar, vamos ver ele jogar e tal. Sei que o Gabriel Mack ficou de fora, né? Do time. E ontem acho que o Braithwaite entrou no segundo tempo também. E o Luiz Castro explicou que ou era um ou era outro, então entrou o Braithwaite.
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3: Boa noite, a dupla.
1: Boa noite.
0: Boa, Dirceu.
3: O Santos joga amanhã contra a Universidade Central da Venezuela às 9:30 da noite na Vila Belmiro, pelo jogo de volta dos playoffs da Sul-Americana. Com a vitória por 4-1 no jogo de ida disputado em Valência, na Venezuela, o Santos entra em campo em situação confortável e muito perto das oitavas de final. A equipe comandada pelo técnico Cuca pode até perder por 2 gols de diferença que garantirá a classificação. O Corinthians e o staff de Memphis Depay acertam os detalhes finais do novo contrato com duração de 2 anos. O novo vínculo terá remuneração inferior ao atual e o Timão vai pagar uma dívida ao jogador de 42 milhões em 4 parcelas de 10 milhões e 500 mil reais a cada 6 meses. E a primeira será em fevereiro de 2027. Depay terá que passar por exames médicos para assinar a renovação. Flamengo recebeu uma proposta de 10 milhões de euros do Beşiktaş da Turquia, que dá aproximadamente 58 milhões de reais pelo zagueiro Léo Pereira, de 30 anos. A oferta é por 100% dos direitos econômicos do jogador. O atual contrato do zagueiro vai até o final de 2027 e o jogador recebe os mesmos vencimentos desde janeiro de 2023, quando renovou o contrato pela última vez. No Flamengo, desde 2020, Léo Pereira soma 306 jogos com 19 gols marcados, 5 assistências e 16 títulos conquistados. Dito tudo isso, eu diria, eu quero é mais.

0: Estamos juntos no Band News na área. Vamos juntos pela próxima, um pouquinho mais que meia hora na nossa programação. Léo Fontes continua conosco e o Corinthians tem mais uma baixa. Baixa no ataque. Vitinho vai passar por uma cirurgia no menisco, em um dos meniscos. E com isso não tem previsão de volta. É mais uma baixa para o ataque que já tem dificuldades. Embora não fosse ali a principal opção para dar mobilidade, o ataque do Corinthians já tem poucas. E perder uma das poucas que tem já complica o trabalho do Fernando Diniz.
1: Complica, né? É um pouco cruel isso, né? Mas o futebol é um meio muito competitivo e cruel. Eu não acho que ele vai fazer tanta falta ao Corinthians, não, né? O Vitinho é um jogador meio descompromissado desde que saiu do Internacional para jogar fora do Brasil, voltou pro Flamengo. Parecia até, né, nessa passagem pelo Corinthians, que ele tava um pouco melhor, né? Mas agora tem um problema no menisco.
0: Foi o menisco do joelho esquerdo.
1: Tá.
0: Não foi na partida, não foi necessariamente no jogo contra o Bahia. Foi no treino da sexta-feira passada. Por isso ele sequer jogou.
1: Exato.
0: Ele sequer viajou para Salvador. Já foi desfalque. E aí, nesta segunda-feira, o Corinthians confirmou essa lesão do menisco e o departamento médico. Aliás, o médico especialista em lesões do joelho, o Moisés Cohen, indicou cirurgia para corrigir essa lesão.
1: Não é uma cirurgia tão complicada, né? Vai fazer a limpeza do local ali, porque quando estoura o menisco, né, ficam uns pedaços e tal. Mas é uma lesão chata, porque inflama muito o joelho e tal, enche o joelho.
0: O menisco é uma região também que tem a ver também com o impacto.
1: Sim, o amortecimento.
0: Né? O amortecimento de impacto. E para jogadores de alto rendimento é uma região muito sensível.
1: Exato, vai ter que colocar ali um WD, né? Passar um WD, um olhinho, que a gente chama de, que é ácido hialurônico, né? Que
0: hoje
1: você injeta no joelho. Eu já injetei nos meus, né? Então eu sei do que tô falando e ajuda bastante, viu? Ajuda bastante.
0: Mas não há um prazo.
1: Compromisso dele, né? Mas assim, não tem nada a ver com a lesão, tá? Lesão é lesão.
0: E não há um prazo pra retorno, né?
1: Pô, num Corinthians que precisava de um atacante, que, pô, sofreu com jogadores da base tendo que jogar, como Kaique Ferrari, o menino que acabou também tendo uma cirurgia de ligamento, né? Era pro Vitinho tá aproveitando ser titular, né? Mas parece que ele não consegue, né? Então vamos ver, vamos esperar ele voltar e tomara que ele dê tudo certo pra ele. Não desejo mal a ninguém, mas realmente ele não. Ele tá mais de um ano no Corinthians, né? E a gente não vê.
0: E ainda não conseguiu o espaço dele, né?
1: Exato, né? Por isso que eu tô falando. E categoria, e eu falo isso, eu só faço essas críticas a jogadores que a gente sabe que tem categoria aí pra isso, né? E ele tem, ele é bom jogador. Eu vi jogar no Internacional, no auge. Cara, espetacular, né? Agora, não tem conseguido há muito tempo jogar.
0: O Caio César chegou há menos tempo, conquistou isso, vem. E olha que ele sofreu também de lesão muscular e tudo mais.
1: No segundo jogo já dele, ele teve uma lesão.
0: Basicamente, num time ideal, ele não seria titular somente porque o ataque titular seria Yuri Alberto e Memphis.
1: Sim. E no caso do Diniz, né, ele tem mudado um pouco também a forma de jogar. Gosta de pontas, né? Então ele usou primeiro o Dieguinho, que foi o Dieguinho, né, que teve problema no joelho.
0: O Dieguinho, inclusive, voltou.
1: Ou foi o Kaique?
0: O Kaique. Então é o Kaique que tá que teve uma ruptura de ligamento.
1: É que os dois subiram juntos, né?
0: O Dieguinho tá, inclusive, sendo opção.
1: Verdade. Os dois subiram juntos, né? O Kaique tinha mais chance com o Diniz, acabou, né, tendo essa infelicidade. Deve voltar ano que vem. Ou no final do ano até.
0: E ainda, por outra frente, o Corinthians tem essa semana, basicamente, pra resolver a situação com o Memphis pela renovação de contrato e não correr o risco de ter um outro empecilho, que é o transfer ban. Porque, como a gente até já tinha comentado, se não pingar a renovação do atual vínculo, o Corinthians vai ter que publicar um outro contrato. E ao ter que publicar um outro contrato, tem o problema do transfer ban.
1: E o Corinthians se viu na obrigação de renovar o contrato também, né? Claro que o Memphis aceitou a redução, isso foi muito importante. Eu acho que até valeu a pena no final das contas, né? Porque agora ele vai ter que pagar pela casa dele, o Corinthians não vai mais pagar o hotel de luxo, e várias outras coisas, né? E vai sair muito mais barato pro Corinthians. E o Corinthians não podia encerrar esse contrato, porque o Memphis ia cobrar os 43 milhões, ia virar uma bola de neve na justiça e tudo. Então, acho que no final das contas o...
0: Isso, sabe como é que a gente brinca lá no, lá na minha terrinha?
1: É.
0: Eu ia cobrar os 43 milhões. Com outros 43 que o Corinthians não tem, faz 96. Faz 86.
1: Exato, exato. Mas é mais ou menos isso mesmo. Então acho que no final das contas foi até melhor, né? Porque evita um novo transfer ban. Esses transfer bans todos que o Corinthians tem, eles não são de uma quantia elevada, né? 6 milhões, 7 milhões e meio, outro de 1 milhão de reais.
0: A soma dava 23 milhões.
1: É pouca coisa. Né?
0: O de multas era coisa ali de
1: 25 mil dólares, se não me engano.
0: Euros.
1: Que dá 1 milhão e pouco de reais. Não é nada de outro mundo, né? Para um time como o Corinthians, né? Evidentemente, mas a crise é grande, né?
0: É, então a gente tem ali, fala em algo em torno de 20 milhões de reais que tem que pagar para resolver os transfer bans e já ficar ali livre para poder registrar o próximo contrato, sendo ele renovação ou novo vínculo.
1: Exato, até porque, né, depois que você não paga um transfer ban, ele tem um limite, né? Aí passa a ter punição esportiva e tudo, então o Corinthians não pode ficar esperando o ano que vem para pagar, tem que pagar até o final da temporada isso daí, senão vai perder ponto no campeonato, não nesse exatamente, né, mas nos próximos vai poder acontecer isso.
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3: Boa noite novamente, a dupla.
0: Boa noite, Dirceu.
3: Dos quatro grandes clubes de São Paulo, nenhum venceu da última rodada do Brasileirão. O Santos com o Neymar em campo no último sábado, na Vila Belmiro, jogando um futebol muito ruim, ficou no empate com a Chapecoense por 2-2. Próximo jogo do Peixe será amanhã contra a Universidade Central da Venezuela, às 21h30 na Vila Belmiro, pelo jogo de volta dos playoffs da Sul-Americana. Palmeiras jogando ontem no Nubank Park, foi derrotado pelo Atlético Mineiro por 2-1. Goleiro Carlos Miguel falhou nos 2 gols do time mineiro. Verdão é o líder do Brasileirão com 44 pontos e volta a jogar pela competição contra o Vitória no Barradão na próxima quarta-feira. Num jogo muito tenso, Corinthians e Bahia ficaram no empate por 1-1 ontem na Arena Fonte Nova em Salvador. Corinthians com 28 pontos está na 9ª colocação da competição e o próximo jogo do Timão será contra o Atlético Paranaense na Neoquímica Arena na próxima quinta-feira. São Paulo jogando no Maracanã empatou com o Flamengo, que é o segundo colocado do Brasileirão por 1-1. O do Tricolor foi marcado por Caleri. Próximo jogo do São Paulo será o clássico contra o Santos na próxima quinta-feira. Dito tudo isso, eu diria, eu quero é mais.
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0: Band News na área segue neste início de semana e você, claro, continua conosco pelos próximos minutos. Eu sou Yuri Queiroga, estou acompanhado de Léo Fontes. Léo, nesta terça-feira tem playoffs de Copa Sul-Americana. O Santos vai jogar praticamente para cumprir uma mera formalidade com a Universidade Central da Venezuela, para confirmar a vaga nas oitavas de final. Tem uma vantagem de 4-1 construída no primeiro jogo. Estaremos amanhã nessa transmissão.
1: Exato.
0: Eu estarei na narração com o Bernardo Ramos.
1: Eu vou comentar.
0: Você comenta, então estaremos juntos.
1: Estaremos juntos mesmo.
0: Com o Lucas Bela, exatamente. Com o Lucas Belotti nas reportagens e Arthur Coelho na apresentação e no plantão. E Neymar tá relacionado pro jogo.
1: Já aviso o povo das redes aí, né? Pra me marcar lá na que eu vou substituir o Bernardo, que tá com um probleminha aí pessoal, mas... Tá tudo bem, né? Nada demais e tu vou fazer o jogo do Santos, né? O Neymar tá relacionado, o Gabigol tá relacionado e acho que interessa sim, né? Pra gente saber é isso, né? Os dois principais jogadores do Santos estão relacionados, o Ananias que fez um gol contra tá relacionado.
0: O Ananias também segue também e não tem pra que queimar o garoto, né?
1: Exato, exato, mas só passei aí porque de repente alguém pensa, oh, será que o Ananias tá? O Ananias também tá. E o Santos, ele é um jogo esquisito, né? Porque assim, O Santos não pode entrar em crise, meio que já tá em crise, né? Por tudo que aconteceu no jogo da Chapecoense e da matéria do Globo Esporte do dia seguinte, que cita que houve uma briga no vestiário, que o Neymar cobrou jogadores jovens e que se não pegou bem e que ele faltou no treino no dia seguinte.
0: E aí depois o Neymar vai às redes e...
1: Fala mal da imprensa, mas deixa escapar nesse discurso que alguém que passou a notícia para a imprensa mentiu. Né? Então, assim, é uma crítica à imprensa, mas tem lá um... Você que passou essa informação, não minta. Não foi o jornalista que passou, alguém lá dentro passou.
0: Então, ou seja, foi aquela coisa, foi um desmentido não desmentido.
1: Então ele quis dizer que quem passou, passou de maneira equivocada, exagerou, mentiu. Mas aconteceu alguma coisa, né? E o que é normal também. Tá ganhando a Chapecoense de 1-0 na Vila, toma uma virada do nada. Se chegar no vestiário e todo mundo der beijinho e abraço, tá errado.
0: Não é normal. Não, tá errado. O normal é realmente haver uma indignação coletiva.
1: Exatamente.
0: Né? Não apenas do Neymar, mas até mesmo, e até partindo até de gente mais
1: dos
0: jovem.
1: Capitães,
0: e tal, mas,
1: né?
0: Mas o Arão, das, o que Brazão, se espera, de fato, das lideranças, e aí quando a gente fala das lideranças, Neymar, Gabigol, isso vocês falaram, do Veríssimo, né? Do Arão, do...
1: Brazão.
0: Do Brazão, né? É de fato uma indignação, é Sim. tentar... chamar o famoso feito à ordem, né?
1: Exatamente, tem que quebrar o pau mesmo, mas com o intuito de crescer, né? E não disso, apenas brigar, né? Senão não adianta nada. Brigar, que eu digo no sentido de discussão, né?
0: De brigar pelo time, Exato. Né? De sacudir os brios.
1: Pô, vamos tomar em casa 2 gols da Chapecoense.
0: Você tem que entender a situação do time.
1: Exatamente.
0: Né? A gente tá brigando pra não cair, tá em casa, não pode perder um jogo desse, não pode deixar ponto num jogo desse.
1: Exato, e perder o sentimento mesmo, né? Que ficou, o Santos empatou, mas o sentimento de derrota, até o Cuca falou também sobre isso na coletiva. Então, assim, tem que enfrentar o CV
0: e talvez
1: e tentar ganhar.
0: E talvez o fato deles estarem sendo relacionados juntos seja um movimento para estarem todos juntos também no mesmo vestiário e, de certa forma, haver uma demonstração de que, ó, não tá tendo nenhum atrito dentro de vestiário. O que aconteceu de cobrança contra a Chapecoense é coisa de vestiário, é coisa do jogo, é coisa do futebol, e que tá, não tem vestiário rachado e tal. A mensagem que quer passar, a gente não sabe se o clima é esse mesmo, mas o que nos, pelo menos a gente pode avaliar é isso.
1: Exatamente, e aí eu acho que faz parte, né? É fundamental que esse tipo de cobrança aconteça. Lembra que o Santos não vai jogar pelo Brasileirão no meio de semana, né? Que seria o jogo onde o Neymar ficaria...
0: E seria o clássico contra o São Paulo, né?
1: Exato, o Neymar ficaria suspenso, né? Porque tomou o terceiro cartão amarelo, mas ele volta contra o Remo no sábado.
0: Pela Copa do Brasil.
1: Pela Copa do Brasil, porque aí ele não tá suspenso. O jogo, inclusive, que a gente faz aqui também às 9 da noite.
0: Lá em Belém.
1: Eu comento esse jogo aqui. Não, é na Vila.
0: Aliás, não, é na Vila. Vila. O primeiro é jogo é na Vila, aí na terça que o jogo é em Belém.
1: Então o Neymar vai jogar na terça e vai jogar no sábado que vem. Não sei quanto tempo, mas vai jogar. Aí depois tem o jogo do meio de semana pelo Brasileirão, que não é, também não vai ter. É o Remo depois de novo. Então eles vão ficar suspensos lá pra depois, né?
0: É só daqui 2 semanas, Isso. que é quando o Brasileirão volta, e aí eu vou pegar aqui a sequência do Santos no Campeonato Brasileiro. Porque ele pega a Sul-Americana, pega os 2 jogos da Copa do Brasil, ele vai pegar o Atlético Paranaense no final de semana do dia 8 de agosto na Vila Belmiro.
1: Lá então, no dia 9.
0: Vai evita, ser. Entre aspas, estar suspenso num clássico. Então, essa... a presença no mata-mata da Copa Sul-Americana, entre aspas, livrou o Santos de um problema maior, que seria perder o Neymar para um clássico contra o São Paulo fora de casa.
1: Exatamente, ó, como são as coisas, né? E o São Paulo pode se sentir prejudicado nesse sentido também, porque vai ter que enfrentar o Neymar depois.
0: Se bem que o prejuízo não estará posto, porque, enfim, já se sabia que esse jogo seria adiado desde antes da Copa do Mundo, sim, né?
1: Mas é isso, e o Santos precisa ganhar, porque você vai falar pra mim, mas pô, pode perder por 2-0, beleza, mas é crise, né? Perder de novo na Vila,
0: perder
1: um time venezuelano que ganhou de 4-1 lá.
0: E com o histórico que tem, porque lembremos, o Santos o que é considerado uma das maiores vergonhas da história do Santos é uma eliminação na Copa Sul-Americana para o Deportivo Táchira.
1: Deportivo Táchira, a primeira derrota do Santos para um time venezuelano na história e a primeira eliminação do Santos para um time venezuelano na história, e única.
0: E foi em 2022, né?
1: Sim, o técnico era Fabián Bustos.
0: Isso. É, e aí agora a equipe enfrentar o CV. Não pode nem pensar em perder o jogo. Tem a obrigação de. Tem o compromisso em vencer a partida. Sim. E a UCV tem o compromisso em terminar de forma digna a sua participação na Copa Sul-Americana, tendo uma causa muito maior. É. Né? Que é a causa do Inver Berroterán, seu jogador da base e até do time profissional que faleceu nos terremotos.
1: Aliás,
0: lá na Venezuela.
1: Vários jogadores faleceram no terremoto, né? Jogador do Táchira, teve alguns outros jogadores também que faleceram. Aliás, morreu muita gente nesse terremoto.
0: Isso, números oficiais, mais de 5 mil pessoas.
1: É muita gente.
0: Mas assim,
1: gente,
0: números que são atualizados pelas autoridades ainda, mas os trabalhos ainda continuam, né, lá na Venezuela.
1: Uma pena que só invadiram a Venezuela para tirar o presidente, né? Para ajudar a Venezuela, ninguém invade.
0: Os números ainda, mais de 5 mil pessoas, infelizmente, entre essas tantas vítimas, o Inver Berroterán, que era jogador da UCV, tinha feito 3 jogos nesse ano pelo time principal da UCV, esteve no banco de reservas na Copa Libertadores. A Universidade Central vem para o playoff da Copa Sul-Americana. Via terceiro lugar da Copa Libertadores, da fase de grupos, tinha enfrentado o Del Valle na fase de grupos da Copa Libertadores, e ele estava no banco de reservas desse jogo contra o Del Valle.
1: É, triste demais.
0: São 10h45 da noite agora pelo horário de Brasília. Nesta segunda-feira, o presidente da FIFA, Gianni Infantino, se manifestou após a conclusão da Copa do Mundo FIFA 2026, publicou uma carta aberta. Se ele publicou uma carta, é uma carta aberta, né, Yuri? se é uma carta publicada,
1: não,
0: é uma carta
1: aberta. Não se apegue.
0: Não se publica uma carta. Não se publica uma carta confidencial, a não ser que você seja o WikiLeaks.
1: Não se apegue a pormenores.
0: Mas nesta carta, neste documento, o Gianni Infantino, ele se despe da figura de presidente e se veste da figura de alguém que foi vítima de muito ódio, sabe? Isso ele coloca na própria carta.
1: É, mas ele assim...
0: Abre este documento dizendo o seguinte: a todos os que sentiram falta do nosso lindo esporte, das emoções, das comemorações, das risadas, das lágrimas, das decepções e da alegria. A todos vocês que perderam a oportunidade de ver crianças, bebês, avós e pais se unindo pelo futebol, peço desculpas pelo fim dessas partidas e por terem perdido toda essa alegria e união. Peço desculpas por terem sido consumidos pelo ódio e pelas críticas, a ponto de perderem tudo isso. Para aqueles que estão atrás de suas canetas e papéis, atrás de suas telas, espalhando ódio e boatos falsos, quero dizer que, enquanto vocês estão aí sentados, nós da FIFA estamos na linha de frente, organizando, trabalhando duro e oferecendo o melhor espetáculo do mundo. Enquanto vocês se escondem, nós estamos explorando as ruas do Canadá, México e Estados Unidos, conversando com fãs, interagindo com as pessoas e garantindo a segurança de todos. Enquanto vocês dividem, nós unimos. As pessoas se uniram como famílias, como fãs, como uma só. Não vivenciamos violência, nenhum incidente, 100% de segurança, apenas alegria e felicidade. 7 milhões de pessoas de mais de 200 países desfrutaram do torneio em 16 cidades e estádios fantásticos. Zero incidentes, zero hostilidade, zero violência, apenas alegria, emoção, felicidade, união e espírito de equipe. Todos estavam protegidos e felizes. E aí passa, tudo isso foi possível graças aos governos dos 3 países anfitriões, graças à FIFA e sua fantástica equipe que trabalha para vocês, graças aos países anfitriões e a seus cidadãos, às forças policiais e seu incrível comprometimento, e aos voluntários. Os voluntários, essas pessoas incríveis que vieram de todo mundo para fazer parte do maior evento da Terra. Nosso mundo não precisa de amor, nosso mundo precisa de amor, não de ódio, de tolerância, não de divisão, de celebração, não de luto. Enquanto vocês espalhavam ódio, nós trabalhávamos incansavelmente para unir 2 países em guerra. O Irã entrou nos Estados Unidos sem incidentes ou conflitos. Quando a seleção iraniana começou a jogar, todos os cânticos contra eles se transformaram em uma única canção. Os torcedores se tornaram o país, se tornaram o time e apoiaram a seleção iraniana. Esse é o poder do futebol. A seleção iraniana recebeu vistos para entrar porque o futebol é sobre paz, não é sobre política. O futebol é sobre união, não sobre divisão. O futebol é maior do que o ódio e a discriminação. Países que enfrentam sérios problemas de saúde ou outros desafios receberam vistos, suas equipes competindo e seus torcedores vibrando encheram milhões de pessoas em seus países de esperança, e ainda que por um instante, que valeu a eternidade de alegria e de orgulho, enquanto teve relatos de torcedores que tiveram problemas com vistos para chegar a esses mesmos países. E no final ele diz assim, que você encontre a paz, nós da FIFA encontramos a nossa. É um verdadeiro desabafo do Gianni Infantino depois de todas as críticas feitas, inclusive a do cartão vermelho, né? Do retirado, a suspensão retirada ao Folarin Balogun, dizendo que é algo que é corriqueiro no futebol, e ele diz que é interessante que países que adotam esse expediente são os mesmos que a criticam.
1: Ai, meu Deus, é difícil, né, cara? Assim, a gente tem que fingir que é idiota, né, pra acreditar num negócio desse, né? É óbvio que o
0: presidente... Se fosse eu escrevendo esse texto...
1: Alguém ia te chamar de cara de pau?
0: Ou talvez ele fosse mais verossímil, né?
1: É que, cara, assim, todo mundo conhece a história, né? A história foi que o Donald Trump reclamou do cartão vermelho e o Infantino... Cara, teve pavor e liberou, e houve uma manobra política vergonhosa para liberar um jogador que tomou cartão vermelho e jogou a segunda partida. Outros países adotarem essa medida e criticar é aquela coisa, né? Eu faço uma coisa errada e falo assim, ah, mas o outro ali também fez, né? Mas isso não muda o fato de você ter feito uma coisa errada, né? Então, assim, aqui no Campeonato Brasileiro de 1997, foi uma das maiores vergonhas que a gente teve no Brasil, né? O Edmundo, ele tinha dois cartões amarelos, afinal era Vasco e Palmeiras, o Edmundo jogava no Vasco essa época, e o presidente do Vasco, que era o Eurico Miranda, falou, olha, se você tomar o terceiro amarelo, porque o terceiro amarelo não tinha como você entrar com nenhum recurso, né? Então, antes do jogo, todo mundo sabia, a imprensa sabia, foi noticiado. Se você tomar o terceiro amarelo, força a expulsão. Porque se você forçar a expulsão, eu consigo o efeito suspensivo e você joga a final. Dito e feito, o Edmundo tomou o amarelo. No final do jogo, ele foi lá, forçou o vermelho. Com o vermelho, o Eurico Miranda foi no STJD pedir um efeito suspensivo, que nunca se aplicava às suspensões de um jogo, e ele jogou a segunda final. Então, mesmo com o cartão vermelho na primeira final. Então, quer dizer, já aconteceu também no Brasil. Mas não é porque aconteceu no Brasil que a gente vai dizer, ah, tudo bem, o Balogun podia jogar, então. Né? Tivemos outro dia o cancelamento do cartão.
0: Será que o Infantino sabe dessa história?
1: Não, nem sabe. Que essa aqui, essa aí supera dele, né? Ele ia falar, caramba, meu, já fizeram pior, eu nem sabia, senão ele tinha escrito na carta. No Brasil já teve algo pior, né?
0: Senão ele ligaria aqui pro Band News, né? Sou Yuri Queiroga, você não tem moral nenhuma pra falar do que eu escrevi.
1: Você é brasileiro.
0: Porque você é brasileiro, e aí, em 1997, aconteceu isso e aquilo outro.
1: Não, e foi tão cara de pau, cara, que assim, foi avisado antes do jogo que se ele tomasse o amarelo ele ia ser expulso.
0: Era bola cantada.
1: Pô, aí é demais, né? Tipo, eu vou roubar a sua casa, hein? Aí você fala, não, pô, o cara não vai lá roubar. Aí no dia seguinte o cara vai lá e rouba a sua casa. Você fala, caramba, meu, tem até aviso agora pra me roubar, meu, caramba.

0: 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Falávamos aqui do Santos em rede, o Léo. E além do compromisso em vencer para evitar um atrito ainda maior interno, né, e uma crise também com o próprio torcedor, né, aquela coisa, o Santos também tem que espantar um fantasma que foi criado dentro da própria Copa Sul-Americana, que é o de complicar jogos que pareciam fáceis. Porque o Santos está jogando essa fase da Copa Sul-Americana porque ele complicou os dois jogos contra o Recoleta, que em tese seriam fáceis, e ele complicou um jogo contra o San Lorenzo em casa que estava na mão, que era um 2-0 que virou um empate 2-2.
1: Verdade. Dois resultados inacreditáveis. Porque contra o Recoleta também estava 1-0 pro Santos, né? E o Luan Pérez dá aquele pênalti grátis, né, pro Recoleta.
0: E depois vira aquela balbúrdia toda e o Santos não consegue fazer o gol da vitória.
1: Exatamente, era para ter passado batido pela primeira fase da Copa Sul-Americana.
0: Seriam 6 pontos, o Santos não ia estar.
1: Não, ia estar classificado já.
0: Não, ia estar jogando rodada do. Assim, ia estar jogando São Paulo e Santos amanhã. Amanhã não, quarta-feira.
1: Quarta-feira, no meio de semana.
0: Exatamente.
1: E não contra. São 2 jogos a mais na temporada, né? Isso faz muita diferença.
0: Possível.
1: Santos ainda tá na Copa do Brasil, né? Então vai enfrentar o Remo em 2 jogos, vai ter que viajar. Então já viajou pra Venezuela, agora vai viajar até o Pará. E daqui pro Pará é longe, evidentemente. Então podia ter economizado.
0: Ele não ia descansar nessas últimas 2 semanas, mas ele não ia voltar antes da final da Copa.
1: Também.
0: Né? Não custaria ter que voltar antes da final da Copa do Mundo.
1: Pois é, agora vai ficar com um jogo a menos no calendário, que é ruim.
0: Que é o clássico.
1: E é ruim, né? Porque o que acontecer num jogo, os outros ganham e volta pra perto da zona do rebaixamento.
0: E aí se perde esse jogo.
1: Exato, e aí você se vê de novo naquela questão emocional que a gente já falou, né? Você tá dentro da zona, próximo à zona, você tá emocionalmente abalado, né?
0: Mas, tem um jogo a menos, eu posso resolver. Perde o jogo,
1: Pois é.
0: A partir de 19h30 começa a transmissão. Estarei eu e Yuri Queiroga na narração. Você, Léo Fontes.
1: Vou chegar 8h45, hein? Já vou avisando.
0: Olha aí.
1: É que eu tenho.
0: Mas não, é tranquilo, porque tem o Band Esportes.
1: Tem programa no Band Esportes.
0: Tem o Band Esportes, mas fica tranquilo.
1: Se o trânsito deixar, eu chego 8h30.
0: Não, fica tranquilo. Mas teremos Lucas Belotti. Então, eu e Yuri Queiroga na narração. Léo Fontes nos comentários. Lucas Belotti nas reportagens. E Arthur Coelho na apresentação e no plantão para Santos e o CV. Valendo a vaga nas oitavas de final.
1: Faz tempo que eu não vejo o Arthur. Tá de férias ele?
0: Tá voltando de férias nesta terça-feira.
1: Ah, legal. Pô.
0: Já volta em grande estilo.
1: Um abraço pra ele, muita gente boa.
0: Já volta conosco nesta jornada.
1: Ele fica louco comigo, né? Ainda bem que ele não tava aqui sexta-feira, porque o que eu falei de absurdos aqui sexta-feira, ele ia ter um ataque lá. Ele fica louco comigo.
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0: Vamos embora, Léo?
1: Vambora, até amanhã.
0: Voltamos logo mais, a partir das 8h30 da noite, aqui Perfeito. Na Band News FM, logo mais às 8h30 da noite, com o Santos e o CV. Comigo e Yuri Queiroga na narração, com Léo Fontes nos comentários, Lucas Belotti nas reportagens e Arthur Coelho na apresentação e no plantão. Copa Sul-Americana, futebol na Band News FM. O Band News na área volta na sexta-feira, 9h40 da noite, que é futebol terça, futebol quarta e futebol quinta-feira.
1: Exatamente. Um abraço, Yuri.
0: Valeu.
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3: 4h45 pelo horário de Brasília, pelo menos 50 criminosos do Comando Vermelho tentam invadir uma comunidade no Rio de Janeiro. Destaque do Daniel Henrique.
4: O carro de um motorista foi atingido por disparos durante o tiroteio registrado neste domingo na comunidade Cidade Alta, em Cordovil, na zona norte do Rio. A vítima não ficou ferida. De acordo com a Polícia Civil, ao menos 50 criminosos do Comando Vermelho tentaram invadir a favela, dominada pelo Terceiro Comando Puro. Os bandidos entraram em confronto com agentes da Delegacia de Roubos e Furtos de Automóveis da Baixada Fluminense, da Polícia Rodoviária Federal e da Polícia Militar. A Avenida Brasil, uma das principais vias expressas do Rio, chegou a ficar interditada. Imagens que circulam nas redes sociais mostram policiais fortemente armados andando em um viaduto da região. Em meio ao confronto, frequentadores de uma feira tiveram que se abaixar para se proteger dos disparos.
5: Avenida Brasil, eu tô aqui na feira de automóvel, tá todo mundo deitado no chão, muito tiro, mas muito tiro, coisa que eu nunca vi. Parecia Réveillon antecipado, Cidade Alta, pau tá comendo, pelo amor de Deus. Eu me escondi. Parece que até o trânsito parou na hora. Brabo.

0: De acordo com a Polícia Civil, equipes policiais que retornavam de uma operação realizada no mesmo dia em Duque de Caxias, na Baixada Fluminense, passavam pela região e deram apoio aos agentes envolvidos na ocorrência. Nesta segunda-feira, ouvintes da Band News FM voltaram a ouvir disparos na região.
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0: 4:49 pelo horário de Brasília, seguindo com os outros destaques por aqui na nossa programação, âncora do Jornal da Band e do Band News no meio do dia, Eduardo Eineg ironiza as críticas do presidente Lula ao protecionismo de Donald Trump.
1: Não sei quem leu ou se viu que saiu. O presidente Lula publicou no final de semana, no domingo, um artigo no prestigiado jornal americano The Washington Post. E o jornal que ficou durante 80 anos na mão da família Graham e que, de 2013 para cá, pertence ao Jeff Bezos, o dono fundador da Amazon. E o título do artigo diz tudo. Tá lá escrito: ninguém vai nos vencer com mentiras. Título do artigo escolhido pela equipe do presidente Lula, naturalmente aprovado pelo presidente Lula. Você sabe, eu já disse aqui, e é um fato inquestionável, que as palavras são a embalagem das ideias. Você não escolhe as palavras à toa. Pode até escolher porque cometeu um erro, não acertou a mão, mas num artigo você vai fazer um título, você vai escolher as palavras para o título, você vai escolher o que vai escrever no artigo, aquilo é tudo refletido, lido, relido, relido, tal, tem assessoria para isso. E se o presidente quisesse fazer um texto reflexivo sobre os desafios da relação Brasil-Estados Unidos, sobre como a tarifa torna mais complexa a relação entre os dois países, ele seguramente poderia escolher outras alternativas, por exemplo, Brasil e Estados Unidos precisam de parceria, não de tarifas, ó que fofo, bacana, né? Construtivo, propositivo, ou um caminho melhor para o comércio entre o Brasil e os Estados Unidos, ó que bacana, dando até uma pista, vamos para lá, timoneiro, né? Mas não, ninguém vai nos vencer com mentiras, é logo uma pedrada. Ah, mas não é uma pedra, é uma pedrada. É uma pedrada diplomática, pedrada. Antes de tudo, pedrada. Então ele escolheu um título agressivo para um texto duro e no palco americano, certo? Aliás, diga-se de passagem, a escolha do jornal americano e não um jornal brasileiro é uma forma do governo brasileiro admitir que os debates, quando os assuntos são entre Estados Unidos e Brasil, ocorrem nos Estados Unidos. É ali, nos Estados Unidos. Então precisa ir lá, precisa ir lá. Então ele foi e escreveu um artigo. O Planalto assume que o centro do sistema internacional é lá e publicou lá. Errado não está, vamos combinar, é lá mesmo, é lá que as coisas funcionam. O texto relembra que Donald Trump publicou na rede social há um ano uma informação de que imporia uma taxa de 50% aos produtos brasileiros, mencionando a prisão de Jair Bolsonaro logo no primeiro parágrafo, né? O processo, o que nas palavras do presidente Lula já deixa, ou deixava naquele momento explícita, a motivação política da medida. Aí Lula fala que aquela primeira versão do tarifaço foi desmontada, ele atribui em parte a ação do governo brasileiro, na verdade foi a Suprema Corte Americana que derrubou, e o presidente Lula ainda diz que os Estados Unidos acumulam superávit expressivo na relação do Brasil com o Brasil nos últimos 15 anos e que Brasil e Turquia se tornaram os países mais taxados depois da China. Fala dos alimentos, dos calçados, dos têxteis, dos móveis, autopeças e tal, e defende a posição brasileira. Fala, lembra histórias que os assessores o ajudaram a construir, da política de boa vizinhança de Franklin Roosevelt, cita George Bush, o filho que levou 3 latino-americanos para uma reunião do G20. Enfim, ele fecha com um recado que o destino do Brasil compete aos brasileiros e que ninguém vai interferir sem subserviência, nada disso, é uma linguagem confrontacional, indiscutível. E aí, Lula naturalmente disse que a tarifa é um erro, dá uma espetada no Marco Rubio, dizendo que nunca antes um secretário de Estado tinha qualificado o Brasil como um país não amigo. Mas veja, para afirmar que as tarifas, elas machucam os americanos, ele disse que o comércio entre o Brasil e os Estados Unidos recuou 12,8% no primeiro semestre de 2026, enquanto as trocas comerciais com a União Europeia aumentaram, as trocas com a China também aumentaram. E é importante que quando a gente fala dos números envolvendo Brasil e Estados Unidos, a gente tem que ter uma noção clara da diferença entre os países, certo? Ou seja, as nossas exportações para os Estados Unidos representam, no bolo total e com o que aconteceu, a gente tinha 12,1% das exportações totais para os Estados Unidos e foram para 9,4%, que é o menor nível desde 97, como observa inclusive o presidente Lula no artigo dele. Isso é o ponto de vista do Brasil. O ponto de vista americano é um pouco diferente, porque eles importam, e importaram no ano passado, 4,3 trilhões de dólares, dois PIBs brasileiros, só em importação. 4,3 trilhões de dólares. O Brasil forneceu 40 bi de dólares, dos 4,3. A Índia vendeu 100 bi, nós vendemos 40. A Tailândia vendeu 120, três vezes mais. O Vietnã vendeu 180 para os Estados Unidos. A China vendeu 440, mais de 10 vezes mais. O México vendeu ainda mais do que a China, 475. Perdão, o Canadá e o México, 540. Entendeu? México, 540, Brasil, 40. 40. A gente é o 17º. Imagina você pegar uma senha 17 no laboratório. Falar, ah, meu Deus do céu, vai demorar. Eu já quero fazer xixi. Entendeu? Só que você tem que fazer o exame de urina. Você está com a senha 17. O Brasil é o 17º. De tudo que eles compram, somos menos de 1%. Eles compram 4,3, a gente vende 40. Dá menos de 1%. Dito de outra forma, o tarifaço atinge 2,5% do conjunto das exportações brasileiras para o planeta Terra. E o tarifaço atinge 0,25% do conjunto das importações americanas no Brasil. Entendeu? 10 para 1. Então eles olham pra gente de um jeito que é 1, e a gente olha pra eles de um jeito que é 10. É 10 vezes mais o impacto pra nós. Isso é importante para que a gente entenda o efeito do tarifaço pra nós e o efeito do tarifaço pros Estados Unidos. Bom, o artigo do presidente Lula obviamente não foi escrito para o Donald Trump, porque para isso ele tem os canais diplomáticos para fazer chegar a mensagem que ele já fez chegar. Mas o artigo foi escrito para a campanha de outubro. Ninguém vai nos curvar, ninguém vai nos controlar. Somos soberanos, Brasil soberano é o nome do programa, inclusive soberania, soberano, soberania. Fazia tempo que a gente não via uma eleição onde assuntos internacionais entrariam. Meus colegas jornalistas que cobrem política internacional sempre comentam que eles não são o patinho feio, eles são os chiques do pedaço, porque eles falam daquelas coisas bacanas, falam de China, falam de Europa, falam de Oceania, entendem tudo. Mas na vida aqui as pessoas não ligam muito. No entanto, esse assunto virou um assunto.

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1: Já mudou 5 horas em ponto, terça-feira, 28 de julho de 2026. Muito bom dia, excelente jornada para você que tá indo pro trabalho, tá voltando para casa depois de um plantão noturno da madrugada. A partir de agora, utilidade pública, prestação de serviço, trânsito, estradas, previsão do tempo, futebol, esporte, claro, todas as principais informações. Começando com a participação de quem nos prestigia, Vinícius Calisto, dando voz a você. Fala, Vini, tudo bem?
2: Fala, Mário Dias Ferreira, muito bom dia para você. Bom dia aos nossos queridos ouvintes já sintonizados e participando com a gente aqui em 90.3, Mário. Vamos lá para as vias expressas. Linha Vermelha, ali à altura de São Cristóvão, na Zona Norte, Wilson manda aqui pra gente, Mário, que viu três homens ali furtando cabos de madrugada e ele contou aqui pra gente, ó.
3: Bom dia, Vinícius. Bom dia, Mário. Meu nome é Wilson, sou motorista de aplicativo. Tava levando passageiro pro Galeão e tem três indivíduos que estão arrancando cabos, né, fios ali da linha vermelha, na altura de São Cristóvão. Então fica aí o alerta que o trecho lá já tá até escuro, é perigoso até provocar acidente, atropelando algum deles. Então fica meu alerta aí, em Band News, em segundo, tudo pode mudar.
1: Informações de momento, a gente vem falando sobre isso ontem, inclusive sobre esse mesmo ponto da linha vermelha. Exatamente. Atenção aí que a gente já retoma o assunto. Destaque sobre a Barra da Tijuca, acabou de ser liberada ali a Avenida das Américas. Aconteceu um acidente entre três veículos, tinham duas faixas interditadas da pista lateral, sentido Recreio dos Bandeirantes. Um acidente que aconteceu lá na Américas. A outra situação, bombeiros foram ao local, foi na região de Jacarepaguá. Dois carros bateram na Transolímpica, à altura da estação BRT Outeiro Santo, sentido Recreio, também já liberado o trecho. E um terceiro acidente da madrugada foi ali no Pechincha, ônibus e carro na Jeremário Dantas, uma faixa ocupada na altura da rua Edgar Werneck, no sentido Tanque. Ontem a chapa esquentou, coletivos sendo usados como barricadas na área da Gardênia Luiz Valci.
4: Quatro ônibus são utilizados como barricadas na Gardênia Azul, na zona sudoeste. 19 linhas que passam pela região tiveram o itinerário impactado. Na manhã desta segunda-feira, a Polícia Militar realizou a Operação Barricada Zero na região. Houve confronto e um criminoso apontado como gerente do tráfico da comunidade foi preso. Segundo a corporação, as equipes realizaram um cerco tático e conseguiram capturar o homem. Com ele foram apreendidos um fuzil e munição. Uma cabine da PM na região também foi alvo dos disparos dos criminosos.
2: E agora, Mário, a gente vai voltar a falar com o Wilson, nosso ouvinte que teve a primeira participação de hoje no Notícias da Manhã. Ele falou de furto de cabos ali na linha vermelha. Ele chegou no destino dele ali na Rua do Matoso, ali na Tijuca, Praça da Bandeira, e viu o mesmo cenário agora em outro ponto e conta pra gente também, ó.
3: É impressionante como é que o Rio de Janeiro está abandonado. Parei aqui na Rua do Bispo, a 5 metros de uma cabine da PM, e tinham quatro indivíduos aqui roubando o cabo também da rede da galeria subterrânea. Eu ia até bater foto para mandar para vocês, mas não foi possível.
5: Eu só errei o nome da rua, né? Rua do Bispo não, Rua do Matoso. Próximo ao posto Estrela.
1: Tá aí,
2: ó. Rua do Matoso.
1: E aí o que tem que acontecer? tem que ver para onde está indo esse cabo que está sendo furtado. Pelo menos a polícia tem feito algumas operações em Ferro Velho, mais um interditado, Maria Clara Vinhais.
6: O Detran interdita um ferro velho irregular nesta segunda-feira em Sepetiba, na zona oeste do Rio. No local, 4 peças de veículos roubados foram apreendidas. As partes encontradas eram de um prisma prata roubado na área de Guaratiba, um prisma branco roubado em Itaguaí, um prisma cinza e um Ford Ka roubados em Bangu. O restante do material está cautelado e será encaminhado para as empresas de reciclagem. O proprietário foi preso em flagrante e um funcionário foi conduzido à delegacia para prestar depoimento.
1: É furto de cabo, é de peça de veículo, é do próprio carro. É uma criminalidade aqui no Rio de Janeiro. E vocês vão escutar uma, a imagem impressionante. Estava eu e o Calixto aqui antes de começar o jornal observando o que aconteceu em Ipanema, Luiz Eduardo de Castro.
7: Um homem é preso após bater em uma viatura da Polícia Civil usando uma moto roubada em Ipanema, na zona sul do Rio. O criminoso, que é reincidente, foi detido nesta segunda-feira. De acordo com a Polícia Civil, ele foi identificado ao trafegar com a motocicleta por diversas ruas do bairro pelo sistema de câmeras de monitoração Civitas da Prefeitura do Rio. Após a identificação e acionamento da polícia, os agentes montaram um cerco estratégico em um dos possíveis trajetos do veículo. Ao perceber a ação, o criminoso, que estava disfarçado de entregador, acelerou e entrou na rua Xavier Leal, em Ipanema, tentando escapar da abordagem. Imagens registradas por câmeras de um prédio da rua flagram o momento em que ele tenta fugir e colide contra a viatura, sendo imediatamente contido e preso em flagrante por receptação.
1: Esse monitoramento por câmera é essencial, né? Tem que acontecer e realmente a polícia consegue, né, as autoridades de segurança chegar onde tem irregularidades e pelas placas e mapeando o local de fuga em algumas ocasiões. Já que a gente tá falando de Ipanema, meu caro,
2: vamos voltar pra lá, Maria, agora pra falar de problemas nas calçadas. A reportagem quem fez foi a Maria Eduarda Vieira.
1: Fala, Duda.
8: Frequentadores reclamam de problemas na conservação do calçadão de Ipanema, na zona sul do Rio, que já contabiliza 6 buracos em um trecho de apenas 100 metros. A parte mais crítica fica entre os postos 8 e 9, no trecho da rua Teixeira de Melo. Na manhã desta segunda-feira, a reportagem da Band News FM percorreu o calçadão da praia.

0: extensão da orla. Em alguns trechos, as tradicionais pedras portuguesas chegavam a estar soltas pelo chão. Moradores e turistas relatam que precisam ficar atentos para não sofrer acidentes por conta dos buracos.
1: A gente tem sentido essa questão dos buracos na calçada. A gente tem que ficar desviando, né, para poder fugir desses buracos. Então, a gente sentiu isso com maior intensidade nas duas últimas vezes que a gente veio aqui.
2: Extremamente incômodo e perigoso, porque pessoas até mais idosas que não têm condicionamento físico, tá arriscada a pisar de mau jeito aí, torce um tornozelo, gera um acidente muito mais grave.
3: Para os idosos, pessoas com carrinho de criança, daqui eu tô vendo um buraco enorme ali, eu acho que realmente a prefeitura vê isso aí. Imagina uma senhora fazendo uma caminhada, tropeça naquele buraco, tem uma fratura, alguma coisa, por puro desleixo, porque já tá muito tempo essa condição aqui.
0: Após a reportagem, uma equipe da Secretaria de Conservação esteve no trecho na altura da Rua Teixeira de Melo para realizar a manutenção dos buracos maiores. Apesar de moradores relatarem que o problema é antigo, a pasta afirmou que o serviço de fiscalização e conserto da orla é feito continuamente. Porém, o problema não se limita somente ao calçadão das praias. De acordo com a Prefeitura, somente nos últimos 7 dias, 106 chamados para buracos em calçadas foram registrados num 746.
4: E se você quiser participar falando de outra região, fique à vontade aqui pelo WhatsApp 999-02-69. 970, agora o trânsito.
5: Vamos lá, Mário, vias expressas, vamos falar da linha vermelha que o Pedro Lima, lá de Jardim Primavera, lá da minha área, em Caxias, tá falando aqui de dois ônibus de turismo parados na linha vermelha ali na altura do Batalhão da Maré, dando aquela complicada no trânsito ali. Ele conta como é que tá o panorama.
6: Bom dia, Calixto, bom dia, Mário, tudo bem? Aqui é o Pedro Lima, de Jardim Primavera, motorista de APP, passando aqui na linha vermelha aqui, na altura do Batalhão da Maré, sentido Zona Sul. Tem dois ônibus de turismo da 1001 parado na pista da direita. Está sinalizado com cone e também acho que tem uma moto lá da via. E queria estar passando isso para a rapaziada aí, tá bom? Um abraço a todos aí, fique com Deus. 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
5: Abraço. E agora vamos voltar para as vias expressas, dessa vez com Ivo Oliveira.
7: Bom dia, Mário. Bom dia, Calista. Aqui é Ivo Oliveira. Saindo de Vila dos Teles, pegando um trecho da Dutra, linha vermelha, chegando aqui na Taufe de Paiva. A iluminação da linha vermelha continua aquele pisca-pisca desde a Dutra até a Duque de Caxias. Quando você chega no Batalhão da Maré, tem um ônibus da 1001 enguiçado, próximo ao acesso à linha amarela, que se continua ali, vai causar engarrafamento ali na linha vermelha, com certeza. A questão de policiamento, encontrei viatura só na Ilha do Governador, no Caju e no acesso à Ponte Niterói. Da ilha até a Baixada Fluminense, zero policiamento. A temperatura aqui na Taufe de Paiva é de 21 graus. 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
4: Já mudou, obrigado pela sua participação. Agora, falar sobre pesquisa eleitoral para o governo, Guilherme Faria.
8: O ex-prefeito do Rio, Eduardo Paes, sobe 4 pontos percentuais em relação a abril e aparece com 38% das intenções de voto para o governo do estado no primeiro cenário estimulado pela pesquisa Quest, divulgada nesta segunda-feira. O ex-governador Antony Garotinho e o presidente da Assembleia Legislativa, Douglas Ruas, aparecem empatados com 10%. Ambos variaram positivamente dentro da margem de erro. William Siri tem 2%. André Marinho, Coronel Busnello, Ciro Garcia, Juliette Pantoja e Wilson Witzel têm 1% cada. Luan Monteiro não pontuou. Indecisos são 19%, enquanto 16% dos entrevistados disseram que vão votar branco, nulo ou não vão votar. A pesquisa ouviu 1.200 eleitores fluminenses entre os dias 21 e 25 de julho. A margem de erro é de 3 pontos percentuais e o nível de confiança é de 95%. O levantamento foi registrado no TSE.
4: Tem outros recortes dessa pesquisa que você volta daqui a pouquinho, mas antes...
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5: Vamos lá, para quem tá descendo a Serra de Petrópolis, como o nosso Luiz, como é que tá a situação aí, Luizão?
10: Bom dia, Calixto, bom dia, Mário, bom dia, família Band News, Luiz de Petrópolis. Saindo de lá às 3h20, com 12 graus, descendo a Serra, mesmo cenário, manutenção de viária em alguns trechos em meia pista, mas tudo ok. Washington Luiz, linha vermelha, até chegar na 28, tudo beleza. Mário?
4: Oi.
10: A meia maratona de Petrópolis costuma ser uma das mais rápidas, por uma curiosidade. Você saindo do Hotel Quitandinha, que é a largada e a chegada no Parque de Exposição de Itaipava, é trecho de

0: declive. Então ela tende a ser um pouco mais rápida, então ajuda, né? Nos 21 quilômetros você ter ali uma leve descidinha. Então vai ser bacana. Dia 2, domingo, a largada vai ser 5h20 da manhã. 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
1: É, corrida sempre legal, tem esquema de trânsito por lá e por aqui também, porque vai ter de sábado para domingo e a gente vai divulgar ao longo da semana, mais para quando for sacramentado, né? Tudo, todos os detalhes, ponte Rio-Niterói, porque domingo tem o desafio da ponte, né? E fecha a via, ano passado foram duas faixas de cada lado, já no dia anterior, no sábado à noite, também para colocação lá das grades, equipe de segurança instalando toda a infraestrutura, então a gente vai falar sobre isso também, que tem o desafio da ponte, uma corrida que une as duas cidades, tem além do trecho de 13 quilômetros pela Baía de Guanabara, a largada no caminho Niemeyer e chegada na Praça Mauá, o mesmo esquema que foi ano passado, a gente vai trazendo, lembrando que hoje em Niterói, em 2 minutos, aqui na Band News FM, você vai ter, claro, as informações, as curiosidades, notícias em primeira mão com a Ana Cláudia Guimarães, volta de 6h15 da manhã, na segunda hora, no segundo tempo do nosso jornal. São 5h13, alguns ouvintes já deram aí um spoiler falando do tempo, desse friozinho de madrugada, vai esquentar durante a tarde, foi o que aconteceu ontem, segundo o sistema Alerta Rio, máxima prevista de 33 graus, mínima de 14, sem chuva, céu claro a parcialmente nublado, ventos fracos a moderados, as condições do tempo seguem sem mudanças significativas devido à permanência da atuação de um sistema de alta pressão no oceano, só na quinta-feira que chega a frente fria. Alguns ouvintes aqui no chat participando, interagindo, mandar um beijo, um alô pra Regina, também aqui com a gente a Eliane Moura, um grande abraço a você sintonizado na Band News FM, que tá aqui participando, o Edu Couto e João Pessoa na Paraíba, 23 graus de temperatura. Tem uma galera também aqui no WhatsApp, Agripina, 18 graus na Praça da Bandeira. Tá aqui pedindo adeus pela Espanha, França, sul do Brasil, né? Com questão aí de chuva, de outros problemas aí tem relacionados ao tempo também, ao calor, né? Lá na Europa. Fala aí, Calisto, quem tá com a gente, cara?
2: Vamos lá pra Ilha do Governador, Mário. Gilberto Machado falando como é que tá o tempo por lá.
3: Bom dia a todos. Gilberto Machado, Ilha do Governador. Temperatura de 19 graus. Carlinhos, saudações rubro-negras.
2: Saudações.
3: Flamengo com essa bolinha não vai a lugar nenhum, hein?
2: Também acho.
3: Mário.
1: Ui.
3: Bom trabalho, vamos ver se o Vasco se recupera, hein?
1: Tá difícil.
3: 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Ah, e o chinelinho, quando é que ele volta?
2: Quinta-feira ele tá de volta.
1: Zezinho?
2: É.
1: Volta quinta?
2: Volta quinta, amanhã é aniversário dele, pegou mais um diazinho.
1: Tá certo.
2: Então vai comemorar. Agora, o Eric falando como é que tá o tempo em Caxias também.
4: Bom dia, Vinícius. Bom dia, Mário. Quem tá falando é o Eric Rodolfo, Eric em Caxias. É, em Caxias, no momento, 17 graus. Aqui na altura do São Bento, Pilar, dá uma neblina um tanto quanto forte. Então, provavelmente, deve dar uma neblina também um pouco forte. Na Oeste Luiz, o pessoal tem uma tensão redobrada. 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
1: Neblina em Caxias, de acordo com o nosso ouvinte ali do Pilar. Vamos agora pra Maricá?
2: Vamos pra Maricá. Rejane, como é que tá o tempo por aí?
5: Mário Dias Ferreira.
1: Opa!
5: Calisto.
2: Olá!
5: Zé Paulo Sobral também, bom dia.
1: Bom dia.
5: Rejane, saindo de Itaipuaçu, Maricá. Tô mandando pra vocês a lua iluminando o mar. Tá lindo. 17 graus, mas tá muito bonita a lua. Eu quero desejar que nós tenhamos um dia de muita paz, segurança. Um abraço a todos.
1: Um beijo pra você. Em São Paulo, 16 graus, Mauá, José Luiz, JP, João Pedro, Freguesia, Jacarepaguá, 17 graus. Também participando aqui no chat, Vilmar João Zanetti, 18 graus, em Criciúma, Santa Catarina, disse que o tempo tá nublado por lá. O Cláudio, participando direto de Cascais, Portugal. A Emília, na Freguesia Jacarepaguá, nos bairros Jacaré, Subúrbio Carioca, como descreve aqui o Henrique, 19 graus na Zona Norte do Rio de Janeiro. O Júlio fala de Curicica, também com 18 graus. O Edson Mauro, sintonizado, participando. Sandro José, ouvinte corintiano, dando um alô. Ricardo Paiva, também aqui. Os dois de azul hoje. Rapaz, parece, se a gente combinasse, não vinha tão parecido,
2: não,
1: né?
2: Não é, cara?
1: Que coisa, que sintonia,
2: exatamente,
1: rapaz.
2: Exatamente, a gente tá, céu azul, né?
1: Tudo azul.
2: Tudo azul.
1: Tudo azul. E lá em Teresópolis, tá tudo azul ou não tá?
2: Tá frio. Sumaia, conta aí pra gente.
6: Bom dia, Mário. Bom dia, Calixto. Sumaia de Teresópolis, 10 graus. Dias lindo. Hoje é dia do agricultor, dia mundial de conservação da natureza, dia do início da Primeira Guerra Mundial em 1914 e aniversário da Daniela Mercury, 61 anos, cantora, compositora, bailarina e cheia de axé. 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
1: Eu fui, cara, um show da Daniela Mercury no antigo finado Canecão, que hoje você passa ali perto do Shopping Rio Sul, saindo do estacionamento, dá uma tristeza ver quantas e quantas reportagens você já foi lá e quantos períodos que foram divulgados que a obra vai ficar pronta, o prazo pra que seja feita ali uma nova estrutura. Pelo menos o projeto é legal, né?
2: Isso, o projeto é muito bom. Vai virar um espaço multicultural, né? Não vai ser só de shows, vão ter outras atrações.
1: UFRJ,
2: teatro ali, né? Também vai ter ali agora. Mas eu já fui ali 3 vezes, Mário. O prazo já foi adiado 2 vezes. Pois era pra ser meio do ano que vem, na verdade. E agora só segundo semestre de 2028 pra ficar pronto. Previsão, inclusive.
1: Então, e aí eu lembro... e eu tenho um afeto muito grande com o Rio Sul e também com o Cinema Icaraí. Pelo menos lá em Niterói, o Cinema Icaraí, eu passei pela praia outro dia, já vê sinal de que aquilo ali, cara, a obra tá andando. E até a prefeitura vem divulgando, vez por outra, alguns bastidores, que também vai virar o Cinema Icaraí um espaço cultural. Pô, olha, um lugar ali privilegiado.
2: Com
1: a gente
2: certeza.
1: Sente falta desses equipamentos culturais, né, cara? Tá aí, ó, Daniela Mercury, um pouquinho aí, a música escolhida pelo Calixto e pela Sumaia Randan.
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1: 5:20, Calisto, o que tá chegando aí no WhatsApp?
2: Vamos lá, 999026970, Mário, trazer só a atualização rápida aqui com o José Cláudio, daqueles ônibus que estavam parados ali, ônibus de turismo na linha vermelha. Estão lá ainda, José?
17: Bom dia, Cláudio taxista. 5:12, linha vermelha, não tem mais ônibus da Miniwing guiçado no Batalhão da Maré. Abraços.
2: Valeu. Valeu, obrigado pela sua atualização. Então agora o trânsito tende a melhorar no sentido centro ali. Agora, Sérgio Lima saindo de Caxias.
18: Bom dia, Mário. Bom dia, Calixto. Sérgio Lima. Sai no bairro do Pilar com 19 graus de temperatura. Peguei Leonel de Moura Bisola, Rodovil, Washington Luiz. Serração ali próxima a Reduc, pouco baixa. Subida da linha vermelha intensa, muito ruim. E fora os artistas, né, que vem pelo acostamento querendo entrar na frente. Cara, isso é uma vergonha. E o restante da linha vermelha, por enquanto, tranquila. Um abraço a todos e bom dia. 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
2: Valeu, meu amigo. Obrigado pela sua participação. Agora vamos para a Avenida Brasil. Informação de carro enguiçado ali na pista central. As informações com o nosso ouvinte Alexandre.
19: Bom dia, Alexandre Gomes, taxista da Informe de Trânsito da Avenida Brasil. Pista central, sentido centro, na altura ali do do viaduto da Penha, da Lobo Júnior, até a estação do BRT Maria Mercante. O trânsito está complicado porque tem um carro enguiçado do lado direito em frente à estação Maria Mercante. Então, quem estiver vindo, é bom passar para a pista lateral, apesar de que a pista lateral continua frisada. Eles rasparam o asfalto, mas não trocaram. Tem mais quase 30 dias já que aconteceu isso, que eles rasparam o asfalto e não colocaram o outro ainda. Então, ali está cheio de buraco, está complicado. Mas o trânsito na pista central está ruim. Então, quem puder evitar...
1: Daí a participação do Alexandre, Avenida Brasil, linha vermelha, já já outros pontos, 5h22, Daniel Nascimento.
20: O policiamento é reforçado na região do Parque Mambucaba, em Angra dos Reis, na Costa Verde Fluminense, após tiroteio na madrugada deste domingo. Não há informações sobre presos ou feridos. Vídeos que circulam nas redes sociais mostram criminosos atirando para o alto com fuzis e fazendo pichações com referências ao Comando Vermelho. Polícia Militar informou que foi acionada após relato de tiros na região e que agentes fizeram buscas pela região. Um cartucho de munição foi localizado e apreendido. O caso foi registrado na delegacia de Angra dos Reis.
2: E agora as informações com a Giovana Guitarrari.
21: Um entregador é conduzido à delegacia após fazer vídeos com ameaças a trabalhadores de aplicativos na freguesia na zona sudoeste do Rio. O caso aconteceu na tarde deste domingo. Imagens que circulam em um grupo de mensagens das vítimas mostram um homem ameaçando entregadores de aplicativo para que realizassem corridas para uma plataforma concorrente. Os policiais localizaram e identificaram o suspeito, que foi conduzido para a delegacia da região para esclarecer e foi liberado. A Polícia Civil instaurou um inquérito para apurar o crime de ameaça.
1: Agora, Sofia Malac.
22: A Prefeitura conclui trabalho de revitalização dos Arcos da Lapa após investimento de 1,7 milhão de reais. A obra foi realizada pela Secretaria Municipal de Conservação. O projeto incluiu limpeza técnica e pintura dos 42 arcos que compõem o Arqueduto Carioca, além da recuperação da Praça Cardeal Câmara. Segundo a Prefeitura, a intervenção também contemplou o entorno da estrutura. Os painéis A Lapa e Arcos da Lapa, de autoria de Celaron, situados próximo ao santuário de Zé Pelintra, também passaram por manutenção e limpeza.
1: Destaque nacional, o PT aciona a Procuradoria-Geral da República contra o candidato à presidência Flávio Bolsonaro. Na representação, o deputado Lindbergh Farias pede que a PGR apure se Flávio cometeu crime ao convidar o presidente da Argentina, Javier Milei, para participar da Convenção Nacional do PL. O Código Eleitoral proíbe a participação de estrangeiros em atividades partidárias e atos de propaganda. Além disso, o parlamentar também questiona a veiculação de um vídeo de inteligência artificial de Jair Bolsonaro. A simulação pode violar a proibição de manifestações políticas de Bolsonaro, que está em prisão domiciliar. Aproveitando o gancho, eu disse que voltaria ao assunto eleição, cenário aqui do Rio de Janeiro. Falamos agora há pouco a pesquisa com intenções para o governo, mas a Quest também avaliou como é que está o mandato temporário agora do Ricardo Couto, desembargador.
23: O governo interino do desembargador Ricardo Couto no Rio de Janeiro é aprovado por 34% do eleitorado fluminense, enquanto 25% desaprovam o trabalho feito. 41% dos entrevistados pela pesquisa Quest divulgada nesta segunda-feira não sabem ou não responderam. Na análise qualitativa, 25% dos entrevistados classificaram o governo de Couto como positivo, 30% como regular e 17% como negativo. 28% não sabem ou não responderam. O desembargador assumiu o posto de forma interina no fim de março deste ano, com a saída de Cláudio Castro e a vacância no Palácio Guanabara.
1: 5h25.
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2: Mário, vamos pro Rebouças, porque tem uma caminhonete ali na entrada da primeira galeria sentido Lagoa, tá complicando já o trânsito por ali, a informação do nosso ouvinte Zenon.
24: Aqui é Zenon, para avisar aí que aqui na primeira galeria do sentido Rebouças tem uma caminhonete quebrada que está na faixa da direita, mas o motorista vem com cuidado aí, porque ela está logo na entrada da primeira galeria sentido Lagoa, tá bom?
2: E agora vamos fazer um alerta primeiro. Obrigado pelas suas informações, Zenon. Então atenção aí, você que está trafegando no Rebouças, caminhonete enguiçada na primeira galeria do túnel sentido Lagoa. Agora, Mário, o Léo faz um alerta ali que tem um animal morto na pista da Via Light no sentido Pavuna. Ele faz esse alerta aqui pra gente.
0: Bom dia, Band News. Yeah. Bom dia, Mário. Bom dia, Calixto. Bom dia. Quem é Léo Taxista? Só pra dar um informe aí que da Via Light, sentido Pavuna, no final tem um filhote de cavalo, né? Ele tá morto, tá na pista. Se a pessoa vir distraída, vai desviar, pode causar um acidente. 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
2: Valeu, meu amigo, obrigado pela sua participação. E agora o Douglas Ribeiro falando do trajeto dele de São João de Meriti até Niterói, fala da ponte, como é que tá a situação.
3: Bom dia, meus amigos da Band News. Aqui quem vos fala é Douglas, motorista de aplicativo. Eu saí 4:30 de São João para Niterói, aqui na Doutor March. O que acontece? Além desses ônibus parados na linha vermelha, é dois ônibus da 1001. Tinha um carro, uma spin, enguiçada na ponte Rio-Niterói, ok? Sentido Niterói, tá? Tá com o pistoleta ligado, não tem, não tinha ninguém lá da companhia, lá do pra dar o suporte, o rapaz, o colega lá, tá? Mas tem um carro parado, uma spin branca, parado, sentido Niterói, tá bom, galera? Então é isso, valeu! Um ótimo dia a todos, os ouvintes aí, vocês aí, tá bom? 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
1: São 5:28, destaque agora do Daniel Henrique.
4: O carro de um motorista foi atingido por disparos durante o tiroteio registrado neste domingo na comunidade Cidade Alta, em Cordovil, na zona norte do Rio. A vítima não ficou ferida. De acordo com a Polícia Civil, ao menos 50 criminosos do Comando Vermelho tentaram invadir a favela, dominada pelo Terceiro Comando Puro. Os bandidos entraram em confronto com agentes da Delegacia de Roubos e Furtos de Automóveis da Baixada Fluminense, da Polícia Rodoviária Federal e da Polícia Militar. A Avenida Brasil, uma das principais vias expressas do Rio, chegou a ficar interditada. Imagens que circulam nas redes sociais mostram policiais fortemente armados andando em um viaduto da região. Em meio ao confronto, frequentadores de uma feira tiveram que se abaixar para se proteger dos disparos.
5: Avenida Brasil, eu tô aqui na feira de automóvel. Tá todo mundo deitado no chão. Muito tiro, mas muito tiro. Coisa que eu nunca vi. Eu nunca vi. Parecia Réveillon antecipado. Cidade Alta, pau tá comendo, pelo amor de Deus. Eu me escondi, parece que até o trânsito parou na hora. Brabo.
4: De acordo com a Polícia Civil, equipes policiais que retornavam de uma operação realizada no mesmo dia em Duque de Caxias, na Baixada Fluminense, passavam pela região e deram apoio aos agentes envolvidos na ocorrência. Nesta segunda-feira, ouvintes da Band News FM voltaram a ouvir disparos na região.
1: Que coisa terrível, né? A gente falava aqui, inclusive, no Notícias da Manhã, né? De barricadas ali, né, Calixto? Na região, desde cedo, os ouvintes observando ali a colocação de obstáculos de criminosos a estrada Porto Velho, né?
2: Isso.
1: Foi na estrada Porto Velho que a gente falou logo cedinho. Dá tempo ainda de um destaque aí no WhatsApp antes da gente ir pra ponte Rio-São Paulo, cara.
2: Então vamos lá, saída de São Gonçalo na BR-101 com nevoeiro forte e também o trânsito. Fala aqui o Marcelo.
6: Bom dia, Calixto. Bom dia, Mário.
1: Bom dia.
6: Marcelo de São Gonçalo. Saindo de São Gonçalo. Pegando aqui a BR-101. 16 graus. BR-101, nevoeiro tá forte, hein? O nevoeiro tá forte. Chegando aqui no Shopping São Gonçalo, tá tudo tranquilo. 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
1: Rapaz, ontem eu passei ali no comecinho ali da BR-101, na verdade no Barreto, né? Na estrada do contorno, peguei um ônibus lá no centro de Niterói, o cara foi fazer a volta ali perto do supermercado pra pegar a ponte. Mas que motorista arisco, Calixto. Ai, eu tava dançando no banco ali, me segurando, né? Toda hora ele dava cada freada brusca, entrava na curva com uma velocidade. Eu falei, meu Deus do céu, será que eu chego em casa? Será que tem cada um, cara? O trânsito quando tá bom, você...
2: Modalidade emoção do aplicativo?
1: É, não precisa ser rally, não precisa ser, sabe? Vai no sapatinho, tem um limite de velocidade, eu achei até que ele tava. Mas sabe quando o cara vai dar aquela brusca assim e todo mundo se mexe assim no ônibus, cara?
2: É, rapaz.
1: Parece montanha russa, você vai pra frente, vai pra trás.
2: Sei como é que é.
1: O quê? 8:00 da noite.
2: E tu ficou com medo, ficou ali. Que isso, cara? Calma aí.
1: Apertadinho, né?
2: É, meu amigo, passou nem vento.
1: Tá o quê, cara? Pô, tem família, né?
2: É, meu amigo, calma aí,
1: cara. A galera que cava dentro do ônibus.
2: Não é?
1: 5:31.
16: Ponte Rio, São Paulo.
8: Bom dia, Rio de Janeiro.
2: Bom
8: tudo
2: dia,
8: bem?
2: Olá, bom
8: tudo
2: dia.
8: Bem. Calisto, Mário.
2: Dia.
1: Tudo bem? Tudo azul, hein, Coutinho?
9: É isso. É, olha só.
8: Nossa.
9: Só a Carol que furou.
8: Que trio.
9: É. Era esse, olha, o nosso assunto de hoje era por que vestir azul no trabalho. Vocês não receberam o e-mail,
8: aqui,
9: não?
8: Minha camisa, porque ela é um pouco cinza, eu acho que fica tipo, bom na...
1: É, que parece um azulzinho claro esse cinza, né?
9: É, pra quem, ó, pra quem forçar a mão, Mário... É.
1: Dá.
9: Forçou a mão, é azul claro.
1: Forçou, tá todo mundo na mesma paleta. E aqui tá uma neblina, um nevoeiro em alguns pontos, cara. É, né, também na região metropolitana, São Gonçalo, acesso à ponte. E aí quando vem aquela neblina que o sol vem forte. Hoje é previsão mesmo, de novo. Só na quinta-feira que o tempo muda aqui no Rio de Janeiro. 33 de máxima, sem previsão de chuva. Mais um dia quente por aqui. Como é que tá aí em São Paulo?
8: Olha, por aqui a temperatura está em torno de 15 graus, também vai subir bastante, vai chegar até os 28, 29 graus. Não tem previsão de chuva, tem na quinta-feira a possibilidade de chegada de uma frente fria que está vindo ali do Paraná. Deve mudar a carinha da cidade, vai ficar mais nebuloso aqui o tempo. Mas o que os nossos ouvintes estavam chamando a atenção, a gente estava falando isso antes, inclusive, de ir para a ponte, é sobre a lua. Verdade. Não sei se daí também os ouvintes estão apontando pro céu, falando da beleza do astro, mas eu acabei não vendo. Eu venho assim direto pro trabalho, só olho pra frente, eu geralmente esqueço de olhar pra lua. Não sei se aí tá bonita também.
2: Tá linda. A Rejane, inclusive, mandou lá áudio, de Maricá, mandou um áudio pra gente falando dessa lua, ela que sai cedinho.
1: Lá
2: inclusive,
1: da terra do Zé do Zap, do Zé Paulo Sobral, que tá de férias, falou dessa lua.
2: Falou.
1: Tá lindíssima.
2: Tem aqui o áudio dela aqui, deixa eu só catar 2 segundinhos. Aqui ela aqui, ó.
1: 3, 2, 1, vai.
10: Mário Dias Ferreira, Calixto, Zé Paulo Sobral também, bom dia. Rejane saindo de Itaipuaçu, Maricá. Estou mandando para vocês a lua iluminando o mar. Tá lindo. 17 graus. Mas tá muito bonita a lua.
1: Tá vendo? 17 graus, bonita a lua. Agora, o problema é tirar foto da lua.
9: É humilhação.
1: Tirar foto
9: não,
1: da lua.
9: Não, o problema é humilhação. A gente aqui no ABC, falando que a lua tá bonita, que fica lá no fundo do prédio, no horizonte.
8: É.
9: Aí vem o Rio de Janeiro iluminando o mar. Pronto. Tchau pra vocês. Até amanhã. Não quero mais falar com vocês, não. Poxa.
8: Tudo poético, tá?
9: Um beijo pra nossa ouvinte.
2: Ela fez umas imagens, pessoal, que é de dar água na boca mesmo. Tá lindo ali a lua batendo no mar ali de Maricá. Muito bonito mesmo.
8: É. Não, aqui a gente não tem essa visão, não. Mas eu sempre conto com a Luana Pereira, que ela me manda mensagem de manhã, quando a lua tá bonita, fala: Carol, olha para o céu. Então, a hora que eu tô chegando aqui na redação.
9: Vou fazer isso amanhã. Então, se a lua continuar.
8: Eu acho que
9: se amanhã
8: precisa
9: não
8: ocupar esse espaço.
9: Não nublar, amanhã eu vou fazer isso, vou prestar atenção. Hoje eu não prestei atenção na lua. Mário Calisto, a gente falava um pouquinho mais cedo e eu até chamava atenção, né? Choveu demais, né, no final de semana passada em Ribeirão Preto, e a Defesa Civil hoje falou em ajuda humanitária. Milhares de itens de ajuda humanitária sendo distribuídos, cestas básicas, colchões, cobertores, kits de higiene e limpeza, água potável, roupas e calçados. A situação está um pouco melhor na região de Ribeirão Preto aqui em São Paulo, mas eu chamava um pouquinho de atenção como, infelizmente, por questões de péssima administração, a gente não tem algo um pouco mais organizado aqui no nosso país para ajudar e evitar esse tipo de tragédia, mas o brasileiro, e aí acho que é em qualquer estado, né? Quando acontece alguma coisa com um estado vizinho, com um município vizinho, o brasileiro se mobiliza para poder ajudar, né? No Rio de Janeiro também, principalmente no verão, quando tem algum tipo de problema de desmoronamento, de cheia, região serrana, a mobilização é muito rápida, né, Mário?
1: Muito. Petrópolis, Teresópolis, Friburgo, aquele temporal terrível que aconteceu por lá, em outros pontos também, infelizmente no verão, Baixada Fluminense, já tem esse nome, né, sobe ali os rios, né, Calixto, que é de Duque de Caxias, sabe. Sim. Muito bem, municípios vizinhos também, de Belfor Roxo, rapaz, eu tenho, inclusive, pessoas próximas, amigos, funcionários, porteiros do meu prédio, trabalhadores também aqui, que fazem parte, né, do nosso convívio, que moram com uma certa distância, e quando vem aquela chuva terrível, as obras que são prometidas nunca dão conta, aí sai governo, entra governo, e aí é aquela ajuda mesmo, né? Um ajudando com roupa, outro Isso. dando uma ajuda com móvel, né? Você doa um sofá, doa um armário, as pessoas perdem tudo, e aí aquelas cenas lamentáveis, né? De tudo destroçado, assim, no meio da rua, quando a água vai baixando, né, Calixto? O verão aqui no Rio realmente é uma situação muito tensa, e agora com essas mudanças climáticas a gente tá vendo, né, o que tá aí em São Paulo, Coutinho descrevendo e outros pontos também, essa chuva fora de época com essa intensidade causando tantos estragos, né?
2: Conheço casos de pessoas, pessoal, que inclusive até saem um tempo de casa, isso lá em Caxias, na Baixada Fluminense, principalmente ali aquela área de Jardim Primavera, que quando o tempo começa a fechar, que vai ter aquela previsão de temporal, elas saem, elas vão para bairros vizinhos, onde tem outras famílias, porque elas sabem que a situação fica muito ruim, entra água em casa, elas perdem muitas coisas, de fato é uma situação.
1: E o problema, né, Calixto, lá em Petrópolis, por exemplo, Coutinho, Carol, ouvintes, é que às vezes os moradores saem daquelas áreas condenadas pela Defesa Civil e acabam retornando com obras atrasadas, obras que não são feitas, algumas são concluídas, outras tantas não. E aí as pessoas vão ficar onde? Voltam para a área de risco. Aí quando vem mais uma chuva, solo encharcado, acontece, infelizmente, de reincidência em alguns episódios, né?
8: Não, total. E a gente tem essa, o Coutinho estava falando, né? Lugares que estão também mais acostumados a terem algum tipo de desafio aí na natureza, que seja temporais, terremotos e tal, acabam tendo uma forma de responder a isso de uma maneira mais organizada, né? Inclusive pelas autoridades, avisos sonoros e tal. Mas a gente tá a cada ano se aprimorando mais, infelizmente, porque os desastres estão acontecendo, tem mais chuvas, mais intensidade de ventos. Esse vendaval que te pegou, Ribeirão Preto, foi algo, assim, fora de qualquer tipo de média que a região já tinha atingido, já tinha recebido. Eram ventos de 160 km por hora, derrubou mais de 50 torres de transmissão de energia. Foi algo realmente fora da curva. E esses fenômenos estão acontecendo cada vez mais. Então, infelizmente, a gente está tendo contato com essas tragédias de uma forma mais frequente. Ao mesmo tempo, as pessoas também estão sendo solidárias para ajudar quem foi pego de surpresa.
1: Verdade.
8: Eu vou colocar aqui para a nossa conversa, para a gente fechar, uma mensagem de ouvinte que está de olho no céu, tá?
1: Por favor.
8: Vamos lá.
11: Essa visão não, mas
12: a gente não tem essa visão, mas a gente tem um dia o polo petroquímico iluminando a noite. Hoje a gente tem a lua iluminando a noite. Vocês têm um polo petroquímico aí? Parece um vulcão em erupção.
1: Pior que a gente tem.
12: Não tem, né? Coisa do ABC. É o Veríssimo, que mora no Grajaú de São Paulo.
8: Não sei se vocês viram essa imagem ontem. A gente teve realmente uma chama na região de Mauá. Ele tá brincando aqui, mas é pra chorar. Porque todo mundo fica muito assustado. Porque tem a chaminé do polo petroquímico que teve uma parada de energia ontem de manhã. E aí o polo teve que acionar o flare, que é para queimar o gás que estava lá dentro, e iluminou o céu. E todo mundo ficou muito assustado com as labaredas que estavam saindo ali. Todo mundo registrou, a gente falou aqui no nosso Expresso São Paulo. Então ele falou aí que tem a lua iluminando, mas também ali na região da ABC tem o polo petroquímico ali queimando gás.
1: Nós e temos a essa Reduc, imagem, né? Bastante. A refinaria Duque de Caxias, para quem passa na BR-040, né? Na Baixada Fluminense.
9: Vocês têm tudo, vocês têm a lua no mar, vocês têm polo petroquímico. Pô, deixa alguma coisa para São Paulo, Mário. Caramba. Olha isso aqui é um vulcão. É praticamente um Etna em erupção ali no ABC, o que aconteceu ontem em São Paulo, iluminando o céu. Caramba. Da região metropolitana de São Paulo. A gente já explicou, mas para quem não esteve aqui por aqui ontem, houve uma queda de energia em boa parte do grande ABC e por um motivo de segurança foi acionado eu aprendi a palavra, o flare.
8: Flare.
9: O flare, que é um dispositivo de segurança para quando tem excesso de gases, então ele fica essa chama gigantesca que iluminou o céu do grande ABC ontem.
1: É, e vez por outra, quando a gente tem aqui ouvinte de Caxias passando pela estrada, a pessoa que não mora lá, também acha que é um incêndio aí, porque tem aquela fumaça que sai. Fora a Volta Redonda no Sul Fluminense, não sei se o Coutinho conhece, né, porque tem um time de futebol também, que já algumas partidas de times grandes do Rio, você nas coberturas, não sei se já foi em algum jogo por lá, tem a CSN, né, que é a Companhia Siderúrgica Nacional. Verdade. Que também tem ali, e é uma área que o ar é muito pesado, né, por conta da Companhia Siderúrgica. Então a gente também tem aqui, nessa competitividade entre Rio e São Paulo, nesse lado que a gente não gostaria, mas também temos aqui os nossos desafios.
9: É melhor a gente ficar com as duas, né?

0: terminar com Arlindo Cruz e Sombrinha, então, tá bom?
1: Ótimo, excelente.
2: Perfeito.
0: Amanhã a gente volta. Um beijo, gente.
2: Beijo, até
0: um
2: amanhã.
3: Beijo, pessoal. 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
1: 5h42, Vini.
5: Ô, Mário, vamos lá pra Via Light de novo, porque de fato tá difícil de enxergar ali aquele cavalo que tá morto na pista, informação trazida agora há pouco pelo nosso ouvinte, Kleber. E agora, o Carlos Lima, Mário, passou por ali, fala a respeito, e depois eu vou trazer outro relato do Alexandre, que quase sofreu um acidente ali, ó.
6: Salve, salve, família Band News, bom dia a todos, bom dia Mário, bom dia Calixto, Carlos Lima de Nova Iguaçu na voz. Só para informar aí de Via Light, trânsito tranquilo aí no sentido Pavuna, porém com aqueles mesmos problemas de iluminação ao longo da via, tá? Bem escuro aí, iluminação essa que inviabiliza o condutor a enxergar um cavalo que está morto na pista da esquerda, no viaduto de acesso a Crisóstomo Pimentel de Oliveira. Quem vem pela Via Light para acessar Crisóstomo Pimentel sentido metrô Pavuna, na pista da esquerda tem um cavalo morto e tem um cavalo em pé, né, velando o outro cavalo que está morto ali, bem em cima da curva desse viaduto. Então a falta de iluminação ali atrapalha, ainda tem uma moradia irregular no local também que ninguém toma uma providência. Um abraço a todos, o segundo tudo pode mudar.
1: Um abraço para você.
5: Um abraço, agora informação do Alexandre.
7: Bom dia, meus amigos da Band News, bom dia, ouvintes, meu nome é Alexandre. Eu quero relatar aqui agora um caso que quase me aconteceu, um acidente. É no final da Via Light, no viaduto, você está quase chegando ali na Crisóstomo Pimentel, tem um cavalo morto, tá caído na pista. E eu quase passei por cima das pernas dele, ele tá caído morto ali no viaduto que você vai sair pra Crisóstomo Pimentel. Você tá escuro, o asfalto é aquele asfalto preto, tá escuro, entendeu? E quase que eu sofri um acidente. Você passar nas pernas dele, você vai bater no viaduto. Eu quero alertar o pessoal que tá pegando a Via Light aí pra ter cuidado com esse cavalo morto lá em cima do viaduto. Eu agradeço aí a oportunidade. Bom dia a todos. 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
1: Bom dia.
5: Bom dia. Valeu,
1: uma
5: obrigado.
1: Pena, né? Daqui a pouquinho, inclusive, a gente tem a nossa coluna Mundo Animal, mas antes, deixa eu girar aqui a reportagem. Clara Neri.
8: A Polícia Civil e o Ministério Público do Rio investigam um empresário dono de uma loja de peças de celulares na Uruguaiana, centro do Rio, suspeito de lavar dinheiro para o Terceiro Comando Puro, uma das principais facções criminosas do estado. A loja de Samuel Moraes da Hora, de 36 anos, teria movimentado quase 15 milhões de reais em apenas 9 meses. De acordo com a polícia, o investigado declarou renda mensal de 4 mil reais às instituições financeiras, mas nas redes sociais, ostentava viagens para destinos como Nova York, Paris, Grécia e Dubai, além de carros de luxo. Em uma publicação, chegou a escrever que estava testando uma Ferrari para decidir se compraria uma.
5: E agora os destaques com o Luiz Valcir.
9: Um falso dentista é preso por policiais civis nesta segunda-feira no Meier, na zona norte do Rio. A prisão ocorreu após denúncia anônima feita no Conselho Regional de Odontologia. De acordo com as investigações, Rodrigo Bernardo Ribeiro exercia ilegalmente a profissão de cirurgião dentista. Ele foi preso no momento em que atendia um paciente. A vítima informou que já havia pago R$2.300 por procedimentos odontológicos. Durante a ação, também foram apreendidos medicamentos com prazo de validade vencido. Rodrigo Bernardo vai responder em tese pelos crimes de estelionato, exercício ilegal da arte dentária e crimes contra as relações de consumo.
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10: Você aí, nosso querido ouvinte, é do tipo de pessoa que sente enjoo, embrulha o estômago quando viaja de carro? Principalmente em dias quentes, estradas cheias de curvas? Pois é, com os animais acontece a mesma coisa. E ainda pior, tá? A maioria acaba passando mal. Então, preste atenção. vale muito a pena dar uma medicação preventiva para evitar esse desconforto. E hoje já existem medicamentos que são específicos para cães e gatos. Tem o Vonal Pet, né? Quem é acostumado a tomar Vonal? Tem o Vonal Pet, tem vários outros. Mas aí a escolha e a dose devem ser orientadas pelo médico veterinário. Outra dica importante: antes da viagem, retira água e alimento. Se a barriguinha dele estiver cheia, isso vai piorar o enjoo. Ah, e essa medicação a gente sempre dá pelo menos uma hora antes da viagem. Se você deixar para fazer a medicação lá na hora da viagem, ó, furada, tá? E se esse trajeto for longo, faça paradas para oferecer pequenas quantidades de água, tá? Deixa o bichinho dar só apenas algumas lambidas. E leve um tapete higiênico, sabe aquele descartável? Porque se acontecer algum vômito, ele vai absorver, tá? Esses itens você encontra aí no pet shop mais perto de você. Então cuide do seu pet para que ele também faça uma boa viagem. E para mais dicas, me acompanhe lá no Instagram, Erica Bichos. Siga nossas pegadas.
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5: Mário, vamos lá pra Ponte Rio-Niterói. O Léo Vieira fala da situação, tem uma Kombi enguiçada no sentido do Rio, já tá dando uma complicada no trânsito ali, ó.
2: Bom dia, Bandidos FM.
5: Bom dia.
2: Leonardo aqui, saindo de São Gonçalo pra Caxias. Só uma informação, tá? Logo aqui no acesso aqui, na Ponte Rio-Niterói, passou o pedágio aqui, sentido Rio, faixa da esquerda. Uma Kombi acabou de enguiçar aqui na minha frente, tá? O pessoal congestionado. Vamos ter atenção aí, pessoal. 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
5: Valeu, meu camarada. Obrigado pela sua participação. Agora, Mário, como é que tá o trânsito ali na saída do Engenho da Rainha até a Lagoa? Quem conta pra gente é o nosso ouvinte, Anselmo.
11: Bom dia, meus amigos da Band News. Aqui é o Anselmo do Engenho da Rainha. Saí de casa lá do Engenho da Rainha, da Ademar Bebiano. Tô chegando aqui na Lagoa. Gastei 19 minutos. E aquele amigo aí que falou que tinha um carro enguiçado dentro do túnel Rebouço na primeira galeria, continua lá, é um Amarok cinza, continua lá parado dentro da galeria. Daqui a pouco o trânsito vai piorar. 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Um bom dia para todos.
1: Bom dia. Vias expressas, Avenida Brasil, acidente em Campo Grande, utilitário. Na altura do Mendanha, sentido centro, tá parado. Bombeiros Sete Rio acionados, segundo o centro de operações, que também destaca na linha vermelha, altura da Maré. Ônibus enguiçado. É, será que aqui da 1001? Se for da 1001, já foi retirado, né?
5: Já foi retirado,
1: é. Tinham dois, né? Isso. Talvez um enguiçou, o outro chegou para pegar os passageiros, ao que parece, né? Que depois já tinha sido liberada a situação. É a atualização aqui dos nossos ouvintes. Essa mensagem foi postada há 43 minutos aqui pelo X, o antigo Twitter do centro de operações. Pode ser que já tenha atualizado e deve ser o mesmo episódio. Eu não acredito que seja outro, não, senão os ouvintes iam alertar. 5:50.
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12: A gente falou recentemente aqui na coluna de tecnologia sobre os avanços da China na inteligência artificial, inclusive com o Química 3. Mas agora tem gente questionando esse avanço chinês todo, hein, Orson?
13: Os americanos estão acusando os chineses de terem destilado o Fable, modelo mais avançado da Anthropic, para fazer o Química 3. E os americanos estão muito bravos, né, com isso, dizendo que isso é inaceitável. Afinal de contas, isso é espionagem industrial. Mas, Edu, assim, na verdade, né, isso, primeiro, é inevitável que isso aconteça. Isso já aconteceu entre empresas americanas, né? A própria OpenAI já foi acusada de fazer o mesmo para desenvolver alguns dos seus modelos. Não foi confirmado, mas a OpenAI foi acusada de fazer o mesmo, de usar a tal da destilação, ou seja, usar o Claude da Anthropic para fazer a apuração, para fazer o desenvolvimento de alguns dos seus modelos do GPT, para fazer a evolução dos seus modelos GPT usando o Claude. Então, se os chineses fizeram o mesmo usando o Claude da Anthropic, né? A sua versão Fable, que é a versão mais avançada do Claude, na verdade, é mais ou menos o que todo mundo acaba fazendo, né? E quando a gente fala de inteligência artificial, Edu, e de software de modo geral, é muito difícil haver um controle sobre isso, porque os controles sobre isso são, de novo, praticamente impossíveis, né? A Casa Branca também está dizendo que a Moonshot, a responsável pelo Química 3, usou servidores com chips da NVIDIA fora da China, e servidores que, portanto, estavam, deveriam estar fora do alcance de empresas chinesas. Mas como controlar isso? Como evitar que em algum lugar do planeta uma empresa chinesa ou uma empresa que esteja prestando serviço para uma empresa chinesa não tenha acesso a algum servidor que tenha lá um chip de última geração da NVIDIA que não deveria estar sendo usado por uma empresa chinesa?
12: Essas disputas e essas alegações de espionagem são antigas, é claro que a gente vai ter que acompanhar para ver se não tem nenhum desdobramento geopolítico nessa história. A coluna de tecnologia volta amanhã.
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5: Mário, vamos lá para Ponte Rio-Niterói de novo, porque acabou de acontecer um acidente ali na subida do vão central no sentido Niterói e vai complicar muito o trânsito por ali. Quem conta primeiro pra gente é o Edilson.
14: Bom dia, Band News FM. Aqui é Edilson, de São João de Meriti. Eu saí de São João indo para Icaraí, Niterói. Acabou de acontecer um acidente na ponte entre... Tem um caminhão parado, um Honda preto com uma pessoa, uma menina sentada encostada na mureta e um outro carro preto na frente, sentido Niterói.
5: Então tá aí, sentido Niterói, altura ali próximo ao vão central, quem também passou e viu foi...
1: Então no sentido Rio tinha aquela Kombi enguiçada, no todo vão central, segundo o Léo Vieira, e no sentido Niterói, mais ou menos ali no mesmo trecho, vão central, é um acidente de caminhão parado e um carro, um Honda.
5: Foi um carro que bateu na mureta, agora o Léo Vieira conta desse acidente pra gente.
2: Alô, Band News, Leonardo Vieira aqui de novo, não sei se vocês estão cientes, tá? Mas ponte Rio-Niterói, sentido Niterói, aqui na altura aqui do porto aqui, teve um acidente aqui, tá? A ponte tá fechada, tudo parado aqui sentido Niterói. Acabei de passar aqui, vi um carro ali, parece que ele bateu na mureta da ponte ali, lado direito ali, virou um Honda Fit preto, tá? Então ponte de Niterói sentido Niterói, parece que tá fechada, tá? O socorro ainda tá chegando no local ainda. 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
1: Ponte Rio-Niterói, então, com problemas aí dos dois sentidos, pior nesse momento para quem vai para Niterói, que é o contrafluxo, mas se você tem algum compromisso, hora marcada, de repente ainda não chegou na ponte, tá quase, tá a caminho, tá pensando se vai de barca ou não, é uma possibilidade pegar ali a Praça 15 para ir para Praça Araribóia, hein? Vai.
5: É isso aí, agora vamos lá para a linha amarela, Mário, porque tem acidente lá também, o Lino, nosso ouvinte que faz o trajeto de Jacarepaguá até Caxias, tá parado lá e quer saber o que que tá acontecendo.
15: Bom dia, Calixto, bom dia. Mário, Lino que saiu de Jacarepaguá em direção ao Duque de Caxias, passando aqui na linha amarela, tá tudo parado aqui, né? Na altura da saída aqui para Pilares, né? Sabem dizer, eu liguei o rádio agora há pouco, né? Então, sabem dizer o que que tá acontecendo, porque tá realmente parou, né? E um trânsito assim bem prolongado, né? Não sei se é carro enguiçado, se é acidente. 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
5: Sabemos sim, meu camarada. Teve um carro que capotou aí agorinha, um pouquinho antes de você ficar preso aí no trânsito, no sentido Fundão, altura do Walmart. Então tem um carro capotado aí na linha amarela, saída de Pilares, altura ali do Walmart, no sentido Fundão, já complicando muito o trânsito para quem tá seguindo pela linha amarela no sentido Fundão. Já a gente traz a atualização com a Lanza, que é a concessionária que administra ali a via, sobre estado de saúde e também a situação do trânsito por ali.
1: 5h56.
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1: Já já a gente vai falar sobre os impactos do tarifaço.
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17: O Santos joga hoje contra a Universidade Central da Venezuela às 21h30 na Vila Belmiro, pelo jogo de volta nos playoffs da Sul-Americana. Com a vitória por 4-1 no jogo de ida, disputado em Valência, na Venezuela, o Santos entra em campo em situação confortável e muito perto das oitavas de final da competição. A equipe comandada pelo técnico Cuca pode até perder por 2 gols de diferença, que garantirá a classificação para a próxima fase. O Corinthians e o staff de Memphis Depay acertam os detalhes finais do novo contrato com duração de 2 anos. O novo vínculo terá remuneração inferior ao atual. E o Timão vai pagar uma dívida ao jogador de 42 milhões em 4 parcelas e 10 milhões e 500 mil reais a cada 6 meses. E a primeira será em fevereiro de 2027. Depay terá que passar por exames médicos para assinar a renovação. Flamengo recebeu uma proposta de 10 milhões de euros do Beşiktaş da Turquia, que dá aproximadamente 58 milhões de reais pelo zagueiro Léo Pereira, de 30 anos. O atual contrato do zagueiro vai até o final de 2027. Dito tudo isso, eu diria, eu quero é mais.
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2: 6 horas em ponto, tá chegando agora, seja bem-vindo, notícias da manhã no ar. Agora há pouco a gente falava aí sobre Ponte Rio-Niterói, um acidente que aconteceu no sentido Niterói, altura do porto. Léo informou pra gente, o carro bateu na mureta. E o Edilson também falava sobre essa situação, tinha um caminhão parado, esse Honda preto bateu na mureta, no sentido Rio tinha uma Kombi enguiçada na altura do vão central. Então, de trânsito, tem esse destaque, lamentável também a morte de um cavalo na Via Light, morto na pista, o Carlos Lima e o Alexandre que interagiram conosco. Agora há pouco, o Calixto também falava sobre a linha amarela parada em Pilares, um outro veículo que capotou no sentido Fundão, à altura do Walmart. São os problemas mais quentes de momento do trânsito. E o que está chegando agora?
3: Nevoeiro na pista, Mari, tá difícil de enxergar ali na BR-040, rodovia Washington Luiz. Ó, temos aqui o relato do nosso ouvinte Eli.
4: Bom dia, bom dia, bom dia. Com muita alegria, Calixto, meu conterrâneo. Bom dia, Mário. Bom dia, bom dia. Eli Monteiro daqui de Santa Cruz da Serra, Taquara. Mano, passando para poder falar que aqui na Washington Luiz tá um nevoeiro intenso pra caramba. Desde a saída de Santa Cruz da Serra, eu agora estou aqui na altura de Saracuruna, na Washington Luiz, e mano, tá um nevoeiro muito, muito intenso. Tanto que eu estou passando na Washington Luiz e olhando para o lado, eu não consigo ver o hospital de Saracuruna. Estou aqui na altura de Saracuruna, passando na Washington Luiz, eu não consigo ver o hospital, de tanto que o nevoeiro está intenso. Para a galera ter atenção aí, além de conta, a gente tem que lembrar que devagar a gente também chega. 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
3: Quem também está destacando esse forte nevoeiro por ali, Mário, é o Marcelo.
5: Bom dia, Calixto. Bom dia. Mário, Marcelo Rocha de Irajá, Sandy de Irajá. Agora já chegando aqui na Redutos. O trânsito bom nos dois sentidos, 17 graus de temperatura. Só para avisar que tem um pouco de nevoeiro aqui na Redutos, tá? E tem de baixar mais um pouquinho. Que eu já conheço a região, passo aqui sempre. Tá bom? Só pra dar um aviso à galera aí. 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Um abraço.
2: Aviso importante, um abraço pra você. O governo brasileiro aciona a Organização Mundial do Comércio contra o tarifaço imposto pelos Estados Unidos. O pedido de consulta apresentado pelo Itamaraty questiona as tarifas adicionais de 25% e 12,5% que o governo considera incompatíveis com as regras do comércio internacional. Segundo o Ministério das Relações Exteriores, as medidas adotadas por Washington violam compromissos assumidos pelos Estados Unidos no âmbito da OMC e do Acordo Geral sobre Tarifas e Comércio. Integrante da diplomacia brasileira, no entanto, avaliam que a iniciativa tem caráter simbólico para marcar posição diante dos Estados Unidos, já que o sistema de solução de controvérsias da OMC segue parcialmente paralisado. O pedido de consultas representa a primeira etapa formal do sistema de solução de controvérsias da OMC. Nessa fase, os países buscam negociar uma solução para o conflito antes da eventual instalação de um painel para analisar o caso. E o que que isso de fato impacta aqui no nosso cenário, no estado do Rio de Janeiro, Guilherme Faria?
6: Cidades da região serrana do Rio e do Sul Fluminense devem ser as mais afetadas do estado pelo tarifaço imposto pelo presidente dos Estados Unidos, Donald Trump, às exportações brasileiras. Isso porque alguns dos principais produtos exportados por municípios como Petrópolis e Volta Redonda estão sujeitos à taxação. Neste momento, são duas tributações em vigor. No dia 22, os norte-americanos iniciaram uma tarifação adicional de 25% sobre os produtos comprados do Brasil, aplicada sob a justificativa de uma punição por práticas comerciais consideradas desleais pelo governo americano, como o PIX. Já na sexta-feira, uma nova taxa de 12,5% passou a vigorar, sob a alegação de punir parceiros comerciais que, segundo os Estados Unidos, falharam em combater a importação de bens produzidos com o trabalho forçado. Somadas, as tarifas chegam a 37,5% para uma série de produtos exportados aos americanos. Os principais itens sujeitos à dupla tributação são madeira, máquinas e equipamentos, rochas naturais, calçados, gorduras vegetal e animal e armas. Para o economista e professor do IBMEC, Gilberto Braga, a situação requer atenção especial à indústria da moda, setor importante da economia na região serrana.
7: Municípios importantes, como por exemplo Petrópolis, Teresópolis, Friburgo, tem uma indústria de moda íntima, toda uma parte de vestuário que parcialmente era exportada será afetada por essas novas tarifas. Então, para essas regiões, isso efetivamente significa uma perda de movimento econômico, dificuldade na manutenção de manter os empregos e deve requerer uma atenção tanto do governo estadual quanto das prefeituras.
6: Outra cidade que deve sofrer impactos do tarifaço é Volta Redonda, no sul fluminense, onde operam muitas indústrias siderúrgicas. É o que destaca o economista e professor da FGV, Roberto Canter.
8: O grande motor da economia fluminense é petróleo. E esse a gente está salvaguardado. O que impacta realmente o estado do Rio de Janeiro vão ser, por exemplo, os produtos metalomecânicos. Então, possivelmente, a região mais impactada pelo tarifaço vai ser a região de Volta Redonda, onde tem uma boa parte das siderúrgicas fluminenses.
6: Ainda assim, a maior parte da pauta exportadora do estado do Rio e do Brasil não foi afetada pelo tarifaço. Mercadorias como combustíveis, carnes, café e suco de laranja ficaram livres das duas taxações.
2: Daqui a pouquinho a gente volta ao assunto, um assunto importante, um tema delicado. Nossa equipe em Brasília também mobilizada. São 6:06. 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
3: Bora voltar lá para a linha amarela, Mário, com a atualização daquele acidente, um capotamento ali na altura do Walmart Del Castilho, no sentido Fundão. Lino passou por lá agora e contou o que ele tá vendo. Já tem socorro às vítimas ali, ó.
9: Calixto e Mário, Lino voltando aqui na linha amarela, né? Já passei pelo acidente, é um HB20 sedã, né? Ele tá tomando duas pistas, né? Do lado esquerdo, da divisória da mureta, né? A Lanza já tá no local, né? Já não tem mais bombeira, só a Lanza mesmo fazendo já o serviço para tentar retirar o veículo, mas tá impactando bastante e só tem as duas pistas da direita para ultrapassar, para poder passar, entendeu? Ainda tem os moldes

0: Ok? 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
1: O centro de operações, Calixto, colocou aqui sobre esse carro que capotou em Del Castilho, uma faixa ocupada no sentido Fundão, equipes da Lanza já na ocorrência, congestionamento desde o Norte Shopping. É toda aquela área ali, né? Tem o Norte Shopping, isso. Tem o Nova América, que ainda é o Castilho, ele sai da 5, né? Que é um isso dos aí. Pontos, né? É
2: trânsito bem impactado, Mário. Pra quem vai sair dali agora, isso aí tem chance de afetar, inclusive ali a Dom Helder Câmara, a galera que vai sair dali da Suburbana pra pegar a linha amarela, bem capaz de causar reflexos até ali esse acidente, porque muita gente passa por ali, principalmente essa hora, e no sentido Fundão, principalmente.
1: Eu tô vendo então, aqui as imagens, Calixto, tem um caminhão tipo um caminhão reboque, sinalizando lá, uma, duas ambulâncias, tem um terceiro carro de suporte também da concessionária, tem uns cones já colocados na pista, do lado esquerdo, os carros passando do lado direito, bem devagarzinho. Essa imagem tá aqui disponível no X do Centro de Operações da Prefeitura, sobre a linha amarela, portanto, no sentido Fundão, depois que um carro capotou. A gente ainda não tem informações aí sobre o condutor, sobre quem estava dentro desse veículo. Chegando mais alguma informação aí de trânsito?
2: Venho com o Márcio aqui falando agora.
1: Olá, Márcio.
3: Fala, Mário. Fala, Calixto. Bom dia. Bom Márcio, dia. Que estás falando. Referente ao acidente na linha amarela, é um pouquinho depois do Walmart, antes daquela saída pro Jacaré. Fiquei impressionado com a Lanza, com a falta de habilidade ou capacidade de resolver os problemas que existem na via. Nós temos lá a faixa reversível. São 6 horas e 7 minutos agora. Até agora não passou um carro na faixa reversível. Visto o acidente, eles não podiam ter antecipado uns 5 minutinhos, 10 minutinhos a reversível, iria melhorar muito o trânsito. Mas não, são enrijecidos, não querem saber se vai melhorar ou piorar. A mesma coisa acontece referente ao pedágio, né? Só às 6 da manhã que eles aumentam o número de cancela. E vou te falar que às 6 da manhã é mais lento. Cancela daquele via rápido, né? Via fácil. Impressionante. É um desserviço para a população que paga muito caro pelo pedágio. 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
1: Deixa eu só trazer aqui, ver se já tem alguma atualização da Ecovias Ponte, porque não foi fácil hoje não, cara.
2: Tá brabo.
1: Saiu o boletim das 6 horas da manhã, informando que no sentido Rio já deu uma normalizada em 13 minutos o tempo de travessia, mas teve aquela Kombi que pegou fogo, né? Que os ouvintes estavam falando aqui, problema com a Kombi. No sentido Niterói, 16 minutos, mas com duas faixas interditadas ainda, devido ao acidente na grande reta. Ali foi um carro que bateu na mureta, né? Que a gente recebeu aqui de ouvintes da Band News FM. Mas o tempo de travessia ainda não tá assim tão impactado, apesar do trânsito na ponte não tá 100% não. Mas dá para notar, e vocês vão saber já que começou a andar, porque a nossa colunista de toda terça-feira já tá a postos, Ana Cláudia Guimarães, que depois do intervalo traz aí as informações completinhas, antes a previsão do tempo também, pra gente falar muito da cidade de Sorriso, as curiosidades aí. O que tá chegando de novidade, os bastidores de Niterói, ela tem tudinho pra você.
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1: 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Céu claro a parcialmente nublado, sem previsão de chuva. Hoje vai ser mais um dia quente. Neblina já observada, principalmente ali na BR-101, no trecho de São Gonçalo. Mais cedo teve ouvinte participando também, falando da BR-040, em Duque de Caxias, pertinho da Reduc. Visibilidade parcial, mas o tempo abrindo, sol vindo, temperatura em elevação, máxima de 33, mínima.

0: de 14, prestigiar quem nos prestigia também, dar um alôzinho pra quem tá aqui na nossa transmissão pela internet, no chat, o ouvinte Garcia, a Ana Carneiro, o José Carlos, um abraço pra você também, curtindo o nosso jornal Notícias da Manhã, melhor programação do rádio, diz aqui o Garcia, obrigado. Carlos Rodrigues também tá aqui interagindo, a Bia Miller, direto de Ipanema, interagindo aqui também, o Ronaldo Gomes, um abraço para você. O Felipe Garcia sempre interagindo lá do Meyer. A nossa querida ouvinte Regina, sintonizada. O Boteco do Gentil, assim que ele se identifica aqui o perfil. Cláudio Macedo em Santa Cruz da Serra. Vocês já fazem parte do meu dia na hora de sair de casa. Valeu. 14 graus em Petrópolis, um friozinho gostoso. Diz aqui o Zé. José Carlos, valeu, obrigado pela sua participação também. Sebastião Jorge, tá sem luz no mercado de São Sebastião? Ó, vou colocar essa daqui pra galera checar direitinho. Nosso ouvinte aqui também escreveu. E o Tales interagindo aqui também, falando da Avenida Brasil. Paulo Vitor, Joselito Bernardes, saudações pra você. Vascaíno também, assim como o Edu, a Agripina. Então, só deixando aqui também essa informação da galera. Será que foi pontual ou se o bus virtual, assim que se identifica o perfil dele, sem luz no mercado São Sebastião? Vamos checar aqui também com a nossa equipe. Bom, 6:13, vou tocar aquela vinhetinha. 6:14, virou o reloginho, tô ansioso. É geralmente 6:15, mas como ela já tá posta...
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0: Quando eu te chamar antes, Ana Cláudia Guimarães, é que a gente tem um pouquinho mais de tempo. Não se prenda a esses 2 minutos, porque a notícia se impõe. E como você tem tanta informação, seja muito bem-vinda para nossa segunda coluna aqui no Notícias da Manhã. A estreia semana passada muito elogiada. E o que você separou para a gente hoje, hein? Tudo bom?
2: Bom dia, Mário. Bom dia, ouvintes. Bom dia, Mário. Bom dia, ouvintes. Hoje tem tanta coisa que realmente em 2 minutos não vai dar certo.
0: Então vamos separar por tópicos.
2: Sim.
0: O que você quer abrir hoje na nossa coluna, hein?
2: Eu quero contar que Niterói virou essa semana a capital da ciência no Brasil. A cidade está recebendo a 78ª reunião anual da Sociedade Brasileira para o Progresso da Ciência, que é o maior evento científico da América Latina. A programação termina no dia 1º de agosto, já passaram por lá, olha aqui, hoje, terça-feira, 40 mil pessoas. E a programação inclui 700 atividades gratuitas. E tem uma visita especial hoje que o presidente Luiz Inácio Lula da Silva prometeu ir até a feira. Então, há uma grande expectativa em torno disso. É um evento feito pela SBPC, junto com a Prefeitura, FAPERJ, a UF. Então...
0: Eu ontem estava ali no centro de Niterói, eu vi a movimentação mesmo, né? Tem bastante gente ali por Niterói. É um evento muito grande, né? Mobilizando até esquema de segurança na cidade, até porque é o presidente da República hoje. Ainda mais num momento desse político, né? Que com certeza vai repercutir vários temas, vários assuntos. É uma presença importante, então, do presidente Lula hoje em Niterói. Esse evento está acontecendo...
2: Na Cantareira.
0: Na Cantareira, né? Foi recentemente revitalizado aquela área, tá bonito ali pertinho da UF, né?
2: Tá bem bonito, eles revitalizaram aquele prédio que tava caindo aos
0: pedaços.
2: Prédio
0: histórico, né?
2: Que tava caindo aos pedaços e estão transformando ali num grande centro de inovação, muito legal.
0: Ali, antigamente, eu estudei no Colégio Marília Matoso ali em São Domingos, naquela área ali, tem alguns restaurantes tradicionais ali na frente, aquela pracinha, né? Muitos estudantes da UF, e ali antigamente tinha até shows naquele galpão, mas era muito improvisado. Hoje é totalmente diferente, né? Inclusive, essa revitalização é o primeiro grande evento que está sendo realizado ali, né?
2: É o primeiro grande evento. E a prefeitura vai revitalizar toda aquela praça São Domingos, que eu acho que merece.
0: Merece, claro.
2: É um lugar ótimo de encontro de estudantes e tá meio mais ou menos, mas a prefeitura vai revitalizar, vai transformar a praça. Eu acho que vai ficar muito bonito, que aí vem o Arena, Reserva Cultural, Cantareira.
0: Reserva Cultural, que também é um espetáculo, né? Pra quem quer assistir um filme, pra quem quer um cinema diferente. E tem área gastronômica, sempre tem eventos por ali. Realmente aquela área deu já uma melhorada e tende a ficar melhor, né? Ali naquela região de São Domingos. Que mais que você tem aí?
2: Falando, já que a gente tá falando daquela área do Reserva, Niterói vai receber a Feira Literária, FLIM. Que começa dia 13 de agosto, terminando dia 16. E o elenco é maravilhoso que vai participar, que é o Walter Ugumãe, Emicida, Luiz Antônio Silva, Jefferson Tenório. O evento é gratuito, as mesas são abertas, mas claro que para essas pessoas mais conhecidas é importante a gente dizer que as pessoas têm que chegar antes.
0: Para pegar logo lá o lugar, porque esgota rápido, senão a pessoa vai chegar lá. É 0800, é gratuito, se deixar para ficar em cima da hora, vai ficar complicado. Então é a partir do dia 13, né?
2: Dia 13.
0: Já para se programar no Reserva Cultural.
2: A curadoria da grande Elisa Ventura,
0: maravilha,
2: filha do
0: hein?
2: Zuenir, e em parceria com a Micaela da Fundação de Artes de Niterói.
0: Bacana. Que mais? Cardápio está recheado hoje.
2: Cardápio tem muita coisa. Tem um acordo que Niterói fez com Portugal. Eles assinaram um acordo de cooperação com representantes de cidades portuguesas para ampliar a parceria em áreas como turismo, cultura, gastronomia, inovação e desenvolvimento econômico. No último sábado até teve um grande evento à noite no MAC, reunindo dois grandes chefes da cidade, que é o Alexandre Henrique.
0: O filho da dona Henriqueta?
2: O filho da dona Henriqueta, da Gruta de Santo Antônio.
0: Que maravilha. Ali é Portugal Pequeno, né? A Ponta da Areia, chamado Portugal Pequeno, né?
2: Sim, sim. E outro chefe que é muito bom e conhecido em Niterói, chamado Vicente Maia. E os vinhos de Portugal. Então, esse evento foi um evento fechado, mas foi, assim, o primeiro passo para essa parceria gastronômica de chefes portugueses e brasileiros se unindo.
0: Que baita parceria. E para quem não conhece, a Gruta, o restaurante ali na Ponta da Areia, da dona Henriqueta, do Alexandre Henriques, é uma maravilha. Claro que o bacalhau carro-chefe, mas não sei se você já comeu, o atum na brasa é um espetáculo. Fora que ali tem outras opções também, né? Tem bolinho de bacalhau, tem do Zé, né? Tem tanta Mário, coisa legal, né? Do Mário, né? Do café, do caneco gelado. Do Mário, né?
2: Ali na Gruta tem o bolinho de bacalhau com queijo Serra Estrela.
0: Serra da Estrela, né?
2: Nossa!
0: Espetacular, né?
2: Espetacular.
0: Deu água na boca. Nem tomei café da manhã, a gente já tá falando de comida para almoço, para jantar, mas é sempre muito bom. Agora, para fechar, me diga uma coisa. O que você tem aí? Eu sou nascido e criado no Fonseca. Tem alguma novidade também lá da minha terra, da minha área?
2: Tem uma novidade ótima, que agora os moradores vão poder participar e dizer o que querem do bairro. A prefeitura abriu uma consulta pública do projeto Reviver Fonseca para decidir as prioridades para revitalização de uma das áreas mais tradicionais, né? De um dos bairros mais tradicionais de Niterói, que estava esquecido, né? Um pouco esquecido, e agora vai ser completamente revitalizado. Então, entre as propostas está a criação da Praça Rubens Brasil, na Alameda. O espaço também vai ganhar área de convivência, quadra poliesportiva, paisagismo, ciclofaixa e até um ponto de apoio para os entregadores. E o projeto, Mário, eu não sei se você estudou ali no Colégio Brasil.
0: Meus pais.
2: Seus pais estudaram? Pois é, está prevendo a restauração do casarão antigo do Colégio Brasil.
0: Tradicionalíssimo,
2: tradicional,
0: né?
2: Tradicional, é uma memória para Niterói.
0: E essa ciclofaixa também é um desafio grande, né? Porque a Alameda São Boaventura, depois que foi colocada aquela questão dos ônibus, das baias, deu uma organizada, melhorou um pouquinho, mas ainda é muito carro, né? Muito fluxo de veículos, né? Então é um desafio muito grande essa revitalização da Alameda, mas precisa, né? Porque é um caminho importante até para a região metropolitana, para São Gonçalo, para outros municípios, para a região dos lagos. Muita gente foge da BR, até porque tem pedágio para pegar a RJ. É acesso de quem mora em Niterói, quem mora no Fonseca. Tem muito morador que vai pegar a ponte. É um trânsito sempre muito difícil, né? A gente sabe que... E precisa ter essa revitalização importantíssima, né?
2: Sabe o que eu sinto falta, Mário? Das árvores ali da Alameda que foram retiradas pelo governo do estado de alguns anos atrás.
0: E num ponto que a gente tem o Horto, né? Tem o Horto de Niterói, que deu uma bela melhorada o Horto, né?
2: Sim.
0: Do que era na minha infância, que era uma coisa muito degradada, já melhorou, tem eventos, né? Tem lá, tem algumas atividades, mas realmente faltam árvores ali.
2: Faltam árvores. Mas eu acho que esse projeto vai trazer um novo bairro para os moradores do Fonseca. O que eu acho legal, os moradores vão poder participar, vão poder dizer o que eles querem realmente ali.
0: Importante. Bom, destacamos aqui assuntos variados, um leque bacana de informações. Na terça-feira que vem tem mais?
2: Na terça-feira que vem tem muito mais. Vou trazendo mais novidades sobre Niterói. E sobre a nossa Niterói, né, Mário?
0: Boa, com certeza. Olha, adorei o papo, a galera também aqui repercutindo no nosso chat também, interagindo pelo WhatsApp. A Ana Cláudia Guimarães tá com a gente aqui toda terça, Notícias da Manhã, mas também você pode conferir pelas redes sociais. Sempre tem lá uns cortes no Band News FM Rio. Um beijo pra você e até a próxima.
2: Um beijo, Mário. Um beijo, Calixto. Muito obrigada. Até terça.
0: Intervalo é rapidinho, a gente volta já já.
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0: 6:24, Calisto, participação do ouvinte primordial aqui no Notícias da Manhã, a galera que interage pelo WhatsApp.
1: Vamos lá, Mário, aqui no 999026970, vamos trazer a atualização de como é que tá a situação na ponte Rio-Niterói, depois daquele acidente lá, próximo ali ao vão central, onde um carro bateu na mureta, o Darlan passou por ali e contou pra gente como é que tá a situação.
2: Bom dia, Band News, bom dia, Mário Dias, Darlan Pereira, taxista. Aqui na ponte, esse é sobre o acidente, tá? A equipe já está aqui para a retirada do veículo. O veículo ficou bem danificado, estourou os airbags. A passageira está bem, tá ok? Está em pé conversando com o pessoal aqui da pista. 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
0: Airbag acionado, você vê que a força do acidente mesmo foi um acidente pesado lá da ponte Rio Niterói. Diga mais.
1: Vamos continuar lá na sua terra e Diana Guimarães, que acabou de falar da coluna aqui dela. Tá muito ruim, Mário, o trânsito ali na Alameda São Boaventura.
0: Falávamos agora há pouco do Fonseca, da Alameda, dos
1: meu
0: desafios.
1: Amigo. E olha o problema que é, segundo os nossos ouvintes, semáforos, os sinais ali da região.
3: Bom dia, Band News. Bom dia. Alexandre saindo de Maricá, direção ao Juiz de Fora. Nesse momento, passando aqui na Alameda São Boaventura, tá um caos porque todos os sinais estão piscando em amarelo. Então, os carros que estão na transversal forçam para passar, e a principal aqui, com excesso de carros aqui, tá no SIG para, né? E a prefeitura tinha que verificar os sinais aqui, que estão todos piscando no amarelo.
0: 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Equipes da Nititrans aí tem que ser mobilizadas. Rapaz, e a linha amarela, aquele acidente brabo também que a gente falava agora há pouco, Calixto, pra quem tá chegando agora, vamos recapitular na audiência rotativa. Foi ali entre Del Castilho, né? Perto do Walmart, né? O carro capotou.
1: Exatamente, Mário. Um carro capotou ali no sentido Fundão, altura do Walmart, ali saída 5 de Del Castilho. Trânsito ainda muito complicado ali naquela região. Inclusive, quem passou por lá agora há pouco e atualiza pra gente, ouvinte Neto.
0: Fala, Neto.
4: Fala, Mário. Fala, Calixto.
1: Fala, irmão.
4: Neto falando. Passei pelo acidente agora na linha amarela. São 3 carros envolvidos nesse acidente. Eu passo aqui todo dia, cara, pra ir pro trabalho. O que é que tá me parecendo isso aí? É o pessoal que quer ficar cortando, tá? Pelo aspecto e o posicionamento dos veículos, me parece que foi isso. Um foi cortar, foi fazer rolamento de faixa. E o que aconteceu? Um acidente. Isso é todo dia aqui na linha amarela, tá? A via tem um limite de velocidade, as pessoas não respeitam. E elas querem ficar cortando, fazendo rolamento de faixa. Provavelmente foi isso que aconteceu. 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
0: Aí deu ruim. Daqui a pouquinho tem mais do trânsito. Agora o giro da reportagem Sofia Malac.
5: A polícia militar recupera 2 veículos e uma carga de cigarros subtraídos durante tentativa de roubo na Avenida Brasil. A ação aconteceu nessa segunda-feira. Os agentes localizaram os itens roubados em Parada de Lucas, na zona norte do Rio. De acordo com as investigações, a carga de cigarros é avaliada em aproximadamente R$100 mil. Os criminosos fugiram com a chegada da viatura.
0: Daniel Henrique.
6: A Comissão de Transportes da Assembleia Legislativa do Rio vai encaminhar um requerimento à direção da TransRJ, nova operadora de trens do estado, cobrando planos de contingência para evitar piora no serviço. O pedido leva em conta as dívidas de R$15 milhões com fornecedores e de R$1,9 bilhão com o BNDES deixadas pela Supervia, que operou o serviço ferroviário por 27 anos. No documento, a comissão solicita informações sobre quais responsabilidades cabem à operadora e quais cabem ao governo estadual, o planejamento para a quitação dos débitos herdados e sobre a manutenção preventiva e corretiva da frota, estações e equipamentos nos próximos 6 meses. Segundo dados da própria TransRJ, 14 das 104 estações estão sob domínio do crime organizado.
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0: Presidente Lula busca uma expansão de comércio na Ásia e recebe o presidente da Coreia do Sul no Palácio da Alvorada.
1: De Brasília, Rafael Procópio.
9: Uma série de acordos de intenção com a Coreia do Sul foram assinados nesta segunda-feira entre o presidente Lula e o presidente sul-coreano Lee Jae-myung. O mandatário asiático faz uma visita de Estado ao Brasil e passou boa parte deste dia 27 em agendas no Palácio da Alvorada. Entre os acordos, memorandos para ampliação da cooperação em diversos campos, desde a cultura até a defesa nacional. O principal ponto, no entanto, foi a balança comercial entre os dois países. Os dois presidentes se comprometeram a ampliar os negócios entre Coreia do Sul e Brasil em um movimento de pressão comercial por conta das tarifas norte-americanas. Sem nominar qualquer nação, Lula criticou o protecionismo no mundo e afirmou que o comércio entre Brasil e Coreia do Sul será maior no próximo ano.
7: A aproximação de Coreia e Brasil também se reflete em nossas relações econômicas. Apesar do ressurgimento do unilateralismo e do protecionismo em todo o mundo, o comércio bilateral entre a Coreia e o Brasil cresce de forma consistente, que alcançou cerca de 11 bilhões de dólares em 2025. É pouco diante do tamanho da Coreia e do tamanho do Brasil. E posso afirmar para a imprensa brasileira e para a imprensa coreana que depois dessa reunião de hoje, o ano que vem, o saldo comercial será bem maior do que os 11 bilhões.
9: A visita de Lee Jae-myung é parte dos esforços do governo nos últimos anos em abrir novos mercados para exportação e também expandir mercados já abertos para os produtos brasileiros. Neste cenário, além da negociação direta com o Brasil, houve conversas para a costura de um acordo comercial entre o Mercosul e a Coreia do Sul. Outro tema que esteve no discurso do presidente sul-coreano foi a questão das terras raras e dos minerais críticos, utilizados principalmente na produção de componentes eletrônicos para a alta tecnologia, uma das principais forças industriais da Coreia. Essas negociações com outras nações, especialmente da Ásia, estão sendo aceleradas nos últimos anos por conta da crescente tensão comercial causada pelas tarifas e ameaças do governo Donald Trump.
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12: Há cerca de 17 anos atrás, a gente constrói um sonho de também ter uma responsabilidade social através de braço de pesquisa e de ensino com a criação do Instituto DOR de Pesquisa e Ensino, que também é carioca. Nasceu no Rio de Janeiro, hoje a gente está em 8 estados sendo, fazendo pesquisa clínica e também ensino. Todo o curso, não só o curso de medicina, mas os outros, eles estão muito também alinhados com a necessidade do SUS. Então, o objetivo é formar um profissional de saúde para o Brasil, né? Que entenda de todo esse nosso ecossistema diferenciado que existe, de fato, né? Mais complementar.
10: 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Saúde é prevenção com o doutor Galileu Assis.
13: Ter casos de diabetes, hipertensão, colesterol alto, infarto ou câncer na família pode aumentar o risco de desenvolver algumas doenças. Mas isso não significa que o mesmo acontecerá obrigatoriamente com você. O histórico familiar não é uma sentença. Ele funciona como um alerta para começarmos a prevenção mais cedo e cuidarmos melhor dos fatores que podemos modificar. A alimentação, a atividade física, o sono, o controle do peso, o abandono do cigarro e a redução do estresse. estresse podem influenciar diretamente a nossa saúde. Além disso, o check-up médico periódico ajuda a identificar alterações antes que ela provoquem sintomas ou complicações. Não podemos escolher os genes que herdamos, mas podemos escolher muito dos hábitos que repetimos diariamente. Conhecer o histórico de saúde da família é importante não para viver com medo, mas para agir com antecedência. A genética pode indicar uma tendência, mas o estilo de vida e a prevenção também ajudam a escrever o futuro da nossa saúde. Eu sou o Galileu Assis, diretor da MedRio Checkup, e lembro a vocês, saúde é prevenção.
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1: Bora lá, Mário. Voltar para as vias expressas aqui da cidade. A Luciane, trazendo o panorama de agora, como é que tá a situação ali na linha amarela.
14: Bom dia, Band News, é Luciane. Eu saí da Barra da Tijuca agora, peguei a linha amarela, entrei pela reversível, passei tranquilamente. E quem está na pista normal está bem engarrafado a partir da saída 4, direção ao Fundão. Os carros envolvidos no acidente, eu consegui ver um em cima do reboque, acredito que já estão sendo retirados. Band News, em um segundo tudo pode mudar.
0: Retirou, linha amarela liberada, acabei de receber aqui do Isaac, tá no plantão lá do centro de operações, grande abraço aí, galera atenta, ouvintes participando, realmente foi bem difícil o trânsito, ainda tem um pouquinho de reflexo, mas com a via liberada, né, Calixto? Tende a diminuir aí o transtorno, que mais?
1: Fica mais tranquilo por ali mesmo, Mário. Agora vamos lá pro Rebouças, porque o trânsito já tá dando uma impactada ali, tá dando uma segurada por conta de um carro enguiçado na primeira galeria que os nossos ouvintes estavam trazendo pra gente agora há pouco. A Viviane passou por ali e contou pra gente.
15: Fala, Viviane. Bom dia, Band News, aqui é a Viviane, saindo da Ilha do Governador e sentido Ipanema, início aqui da Paulo de Fronten aqui pra pegar o túnel Rebouça, pesado, hein? Band News, em um minuto tudo pode mudar. Bom dia a todos.
1: Dia. Pois é, complicado. E agora, visibilidade comprometida, pessoal, em alguns pontos da cidade. Vou trazer aqui a rodovia Rio Magé, por conta de nevoeiro intenso. O Gil conta pra gente.
16: Como é que tá a situação?
17: Band News FM, bom dia. Aqui é Gil de Parada Angélica. O informe, Rio Magé, caiu uma neblina. Tá toda branca, toda parada, toda... O cara tem que ter uma visibilidade boa, porque está uma neblina muito branca. Motorista aí, atenção aí na Rio Magé. Bom dia, um segundo, Band News, um segundo, tudo pode mudar.
0: Névoa que baixa, é sol que racha, daqui a pouquinho tá trincando, 6h37.
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18: Estamos começando a coluna Giro Business. O tema da semana, tecnologia, dados, inteligência artificial. E na minha companhia, o fundador e CEO da Zoox, Rafael de Albuquerque. Rafael, muito bom te ter no Giro Business, dado o nosso propósito, nossa missão. Levar as pessoas conhecimento, informações relevantes e com você hoje sobre tecnologia. Quero fazer aqui um paralelo entre dados, informações e o melhor resultado das companhias. Como vem se dando essa relação hoje na prática, somando a inteligência artificial, analytics e assim por diante?
19: Bom, hoje as empresas elas estão muito preocupadas, os CEOs, os líderes, em botar na agenda, botar na pauta AI. Todo mundo hoje quer falar sobre AI, mas as empresas estão esquecendo de falar sobre a estruturação da base de dados. Está todo mundo ali focado em como é que eu falo isso melhor para o meu conselho e tudo mais, mas existe um trabalho sujo que precisa ser feito de organizar, qualificar, enriquecer, higienizar essa base de dados. Você pega um monte de cliente, existem 10 Rafaéis de Albuquerque em diferentes bases de dados de clientes. Existe um que é Rafael Soares de Albuquerque, outro Rafael de Albuquerque. Como é que a gente soma tudo isso, transforma numa base de dados de um cliente, apenas uma persona com dado qualificado, enriquecido. Depois disso, quem é a pessoa que está na sua base? Ele tem filho, não tem filho? Ele já morreu? Muita gente hoje manda mensagem para pessoas que já morreram. Então, a gente primeiro cuida da base de dados, a gente instrui os CEOs, os líderes na base de dados, para depois a gente realmente aplicar a inteligência artificial em cima disso.
18: E assim você consegue ter informações do que ele consome, o que ele bebe, o que ele come, enfim, e muito a fundo nesse sentido. Como encontra-se a consciência das empresas no que tange essa situação?
19: Hoje tem muito hype e pouca organização na base de dados.
18: Rafael de Albuquerque, bem-vindo ao Giro Business, fundador e CEO da Zoox e meu entrevistado durante toda a semana.
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0: 6h41, é reta final, informação, participação de ouvinte, quem tá com a gente agora?
1: O César Mário, observando um incêndio de grandes proporções nas proximidades ali da estação de trem de Ramos, na Zona Norte, contando aqui pra gente, ó.
21: Bom dia. Só pra relatar um incêndio enorme que tá rolando aqui próximo da estação de trem de Ramos. Não sei o que é, se é algum carro pegando fogo, algum imóvel, mas a coluna de fumaça já está gigantesca. Se puderem dar uma olhada, não sei.
1: Inclusive o nosso apurador Daniel Nascimento, que já está chegando aqui nos nossos estúdios, acredito que seja para falar a respeito disso ao vivo. Bom dia, Dani, que incêndio é esse aí?
22: Bom dia, Vini, Mário, todo mundo que nos acompanha. A gente entrou em contato agora com o Corpo de Bombeiros, que nos informaram que o quartel de Ramos foi acionado por volta de 6h35, né, da manhã, ali para a rua Cardoso de Moraes, na altura do número 505, um incêndio, um fogo em terreno baldio, ali na altura desse número, ainda em andamento, sem informação de vítima ao longo da programação, a gente atualiza.
1: Ocorrência em andamento, então, trazido aí pelo nosso Daniel Nascimento e contando com a sua participação. Obrigado ao César, que alertou aqui pra gente, e a gente já contou o que é incêndio em terreno baldio ali na rua Cardoso de Moraes, ali em Ramos. Já a gente volta com a atualização.
0: Um destaque internacional do Japão: um terremoto de magnitude 7,1 atinge a província na região de Kyushu. Um tremor secundário de magnitude 5 atingiu a mesma área. Ainda não há informações de vítimas. Ao longo da programação, no noticiário nacional e internacional, a partir das 7 horas, as atualizações. Voltando aqui com a nossa equipe, girando a reportagem do Rio de Janeiro. Exonerações, Luiz Valci.
23: O governo do estado do Rio realiza nesta segunda-feira uma série de exonerações. As mudanças publicadas no Diário Oficial incluem o Depósito Público, responsável pela guarda de bens apreendidos pela Justiça. Ao todo, o governador Ricardo Couto de Castro autorizou 19 exonerações. As mudanças também alcançaram a Secretaria de Estado de Energia e Economia do Mar, recentemente extinta. Com a reestruturação, a pasta deixa de funcionar como secretaria independente e passa a integrar a Secretaria de Desenvolvimento Econômico, Indústria, Comércio e Serviços. Segundo o texto publicado no Diário Oficial do dia 23 de julho, o secretário de Fazenda, Guilherme Mercês, fica responsável pela área, acumulando as duas funções até a nomeação de um novo titular.
1: Informações agora com a Maria Eduarda Vieira.
2: A Justiça do Rio absolve o ex-delegado da Polícia Civil, Maurício Demétrio, da acusação de obstrução. A decisão dos desembargadores da 5ª Câmara Criminal é da última quinta-feira. O documento modifica a sentença de janeiro de 2024, que havia condenado o policial a 9 anos e 7 meses de prisão, além da perda do cargo público. Demétrio foi preso em junho de 2021 durante uma operação que investigou um suposto esquema de cobrança de propina para permitir a venda de roupas falsificadas em Petrópolis, na região serrana do Rio. Além disso, é acusado de corrupção dentro da Polícia Civil. Apesar da absolvição por obstrução de justiça, ele continuará preso, pois ainda responde a processos por outros crimes.
0: E para fechar, Guilherme Faria.
3: A Procuradoria-Geral do Município do Rio classifica como equivocada e afirma que vai recorrer da decisão da justiça que suspendeu a liminar que permitia a continuidade da licitação para a concessão de um novo lote de ônibus na cidade. A medida do desembargador Pedro Saraiva de Andrade Lemos foi assinada na quinta-feira. Apesar da decisão, a Band News FM apurou que a prefeitura vai manter o cronograma do certame, agendado para o dia 28 de agosto. O processo visa a aquisição de 1.400 veículos novos, destinados a reforçar o atendimento na zona oeste da capital, além da Ilha do Governador e de Vila Isabel, na zona norte.
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0: Bom dia, Vivi Costa.
1: Bom dia, Vivi.
24: Muito bom dia, Mário Calisto e a todos os ouvintes da Band News FM, atualizando a situação da linha amarela, ainda com faixa ocupada por conta de um capotamento que aconteceu no trecho de Del Castilho em direção ao Fundão. Um trânsito muito prejudicado, reflexos a partir do Engenho de Dentro, para quem sai da Barra da Tijuca, ali pela região da Freguesia, também enfrenta lentidão na passagem pela Freguesia até a chegada ao túnel da Covanca. Dica mesmo para quem sai da Barra é o Alto da Boa Vista, ou ainda siga pela Grajaú Jacarepaguá. 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
0: 6h46.
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1: Bora que ele tá de volta, só que agora com a situação dos aeroportos. Como é que tá, Dani?
22: É isso, Vini. Até o momento, o aeroporto Santos Dumont e Galeão funcionando normalmente, né? Com dois voos cancelados no Santos Dumont, um em direção e outro partindo de São Paulo. O Galeão com um cancelado partindo de Atlanta, nos Estados Unidos.
1: Valeu, obrigado pelas suas informações.
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1: Atualização da Ponte Rio-Niterói depois daquele acidente no sentido Niterói. Quem passou por ali agora foi o nosso ouvinte DJ.
8: Bom dia, Band News. Aqui quem está falando é professor DJ de Educação Física. Nesse momento estou passando na Ponte Rio-Niterói, sentido Niterói. E só um informe de que o acidente que estava aqui na Ponte Rio-Niterói acabaram de retirar. O fluxo agora começa a melhorar. E em um segundo, tudo pode mudar.
1: 6:51.
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11: Minhas caras, meus caros, palhaços líderes brotaram macabros no império e nos seus vastos quintais. É trecho da música Anjos Tronchos, do Caetano Veloso, e serve, né, perfeitamente para designar Javier Milei, presidente da Argentina, por razões óbvias. Vamos lá. Aqui e ali, eu noto alguns pseudo-analistas, que aí é pseudo minha mãe, não tem jeito, né? Tentando flertar com parte da crítica que o Milei fez. Tentando sugerir que vá lá na questão econômica, na crítica que ele fez ao modelo econômico vigente no Brasil, se assim se pode dizer, haveria certa razão. Primeiro, não há. É um amontoado de bobagens pretensiosas, né, de quem se coloca como professor do mundo, dizendo aquelas palavras de ordem ocas de delinquente intelectual que se fez na internet em programas popularescos de TV. Era só uma figura ridícula que ascendeu ao primeiro plano da política, né, em razão de desastres havidos, né, na política econômica argentina, né. Primeiro, não há substância ali. Agora, ainda que houvesse, ainda que ele fosse o novo Milton Friedman da economia, ele é presidente da Argentina, ele é chefe de Estado, é inaceitável que venha ao Brasil numa viagem não oficial e que fale o que falou sobre o presidente do país que ele está visitando e sobre um membro da Suprema Corte, do caso Supremo Tribunal Federal. Isso é inaceitável. Não se trata de uma questão de conteúdo. Até porque essas questões resolvemos nós. O Brasil é uma democracia plena. Existe liberdade de organização, existe liberdade de opinião, existem partidos políticos. Aqueles que não gostam daquilo que está aí, que se organizem, que ganhem eleições. O Lula não é a escolha de 100% dos brasileiros, mas foi ele que venceu a eleição. Hã? Que outros então o derrotem e tentem implementar aquilo que imaginam que seja o correto para o Brasil. Não será o Milei a nos dizer isso. Não será o Trump a nos dizer isso. Entendem? Esse é o ponto. A ideia de que pudesse haver algo de positivo naquilo que ele disse, isso por si só já é uma manifestação de impressionante covardia, de impressionante calhordice. Porque é querer ignorar aquilo que realmente é grave para ficar numa questão meramente marginal, que é concordar com esse ou com aquele aspecto daquela crítica que, insisto, é só um vomitório sem qualquer consistência. Esse é o ponto. Até a imprensa argentina percebeu isso. Curiosamente, a nossa está percebendo um pouco menos. Que fazem? É isso aí.
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0: Calisto, hoje é o seguinte, é um destaque de cada time com a nossa equipe. Vou te dar uma moral, vou começar pelo Flamengo. Luiz Eduardo de Castro.
15: O meio argentino Thiago Almada, do Atlético de Madrid, viaja para o Brasil para assinar com o Flamengo. A informação foi divulgada nesta segunda-feira pela imprensa espanhola. O movimento acontece após semanas de negociações já confirmadas entre o rubro-negro e o clube espanhol. O jogador de 25 anos já acumula uma passagem pelo futebol brasileiro. Em 2024, Almada vestiu a camisa do Botafogo, onde fez 26 jogos, marcou 3 gols e deu 2 assistências.
0: Joga bola, hein? Se chegar vai ser duro. Quem mais?
1: Joga muita bola. Agora as informações do Fogão com a Maria Clara Vinhais.
16: O atacante Elias Manuel está de saída do Botafogo. O clube acertou a transferência do jogador para Tijuana, do México, a equipe comandada pelo ex-atacante Loco Abreu, ídolo alvinegro. A negociação não envolveu pagamento de taxa de transferência. Em compensação, o Botafogo ficará com um percentual de futura venda do atacante. Em julho, Elias Manuel foi emprestado ao Santa Clara de Portugal e agora deixa definitivamente o Botafogo para atuar no futebol mexicano sob o comando de Loco Abreu.
0: Olha que eu não sou muito desinformado não, mas nem sabia que esse cara era do Botafogo.
1: Nem eu.
0: Sofia Malac, Fluminense.
17: O Fluminense terá sequência de 6 jogos decisivos no Rio de Janeiro. A equipe terá confrontos por Brasileirão, Copa do Brasil e Libertadores. O tricolor será mandante em 4 das 6 partidas em solo carioca. A equipe conta com a sequência ao lado dos torcedores como um aspecto favorável para o time nesse momento decisivo do ano, principalmente após o empate contra o Grêmio no último domingo. O próximo jogo do Fluminense já será na quarta-feira, no Maracanã, contra o Bahia.
1: Destaques agora do Gigante da Colina com a Maria Rita Nader.
17: O diretor de futebol do Vasco da Gama, Admar Lopes, viaja para a Argentina nesta segunda-feira para finalizar a negociação por Santiago Sosa, do Racing. A reunião terá o objetivo de definir a forma de pagamento pela compra do volante. O que pesa é o desejo do atleta em se transferir para o Cruz Maltino. O Racing pediu inicialmente cerca de 50 milhões de reais. Por conta da vontade do jogador, o clube aceitou reduzir o valor. O
2: O Vasco, por outro lado, melhorou as condições de pagamento para os argentinos. A contratação de Sosa está encaminhada desde o último sábado. Ele deve ser o primeiro reforço do clube carioca nesta janela de transferências.
0: Esse Sosa é bom de bola. Jogou no Racing ano passado contra o Flamengo, não foi?
1: Jogou, meu amigo.
0: Com disposição, né?
1: E só não jogou o jogo da volta porque ele fraturou o rosto e não pôde jogar a semifinal da Libertadores. É. Bom de bola.
0: E se o Verrete quiser voltar, também tô aceitando. 6,59.
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0: Um grande abraço a todos. Valeu, Calisto.
1: Valeu, Mário. Um abraço.
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18: 7 horas em ponto. Ótimo dia a você, meu querido ouvinte da Band News FM. Eu sou Luiz Megali. Vamos juntos até as 9h25 da manhã com muita informação e prestação de serviços nesta terça-feira, 28 de julho de 2026, inverno brasileiro. Aniversário de uma das pessoas mais importantes da minha vida. A Aninha tá acordando agora, deve estar ligando na Band News FM. E recebe aqui os parabéns à distância, porque quando eu saí, ela ainda nanava. Uhum. Parabéns, meu amor.
19: Beijo, Ana.
18: Depois a gente vai sair pra comemorar. No estúdio, sempre. Ainda não. O time de colunistas da Band News, tá vendo? Quando a gente sai um pouquinho do roteiro, fica todo atrapalhado. Time de colunistas da Band News escalado hoje com Mônica Bergamo, Rodrigo Orengo de Brasília, Eduardo Barão dos Estados Unidos, Carlos Andreasa com comentário político, Juliana Rosa com os números da economia, Mauro Betting com futebol. E no estúdio sempre a melhor e mais independente análise, porque é onde está Sheila Magalhães. Bom dia, Sheila.
19: Bom dia, Megali. Bom dia aos nossos ouvintes. Sejam todos muito bem-vindos, todas muito bem-vindas. Vamos juntos até as 9h20 alguma coisa. Contando com a sua companhia, com a sua audiência, com a sua paciência, mas principalmente com a sua participação. No nosso WhatsApp, 11-999-592-100, é a nossa central de ouvintes, Ricardo Boechat. 11-999-592-100. Tô diante de uma imagem, mas é uma fofura. Oba. Vamos ver se dá tempo de o Thiago Rossi colocar na nossa live. A mensagem é a seguinte: bom dia do Tom. Indo pra creche, depois de levar a mamãe no trabalho e milagrosamente acordado. Não muito, eu diria. Um pouquinho acordado, Tom. E aí, diz aqui, acho que é o pai dele, que é o Monvaz, né? Que já tinha mandado mensagem do Tom antes.
18: Quem?
19: Uma imagem. É,
18: Monvaz?
19: É. Ah. Lembra que Rocha o Tom Vaz tava dormindo com aquela toquinha, assim, com aquela manta que tinha uma toquinha?
18: Ah, era ele.
19: Era ele.
18: Bonitinho.
19: Agora o Tom tá acordado, mas diz aqui o Mon, com vontade de não estar como muitos de nós.
18: É, passaram aqui uns dois dias, um dia ele tá acordando.
19: Isso, exatamente.
18: Ah, pela quinta-feira ele vai estar cesíssimo.
19: É o que tá acontecendo com a criançada nessa volta às aulas, né? Vai acordando todo dia um pouquinho mais, né? Pra chegar um tiquinho mais acordado na escola.
18: Isso aí. Por que que eu falei uma das pessoas mais importantes da minha vida, Sheila? Porque amanhã também é aniversário da minha avó, a dona Marta, 95 anos de idade. E no 1º de agosto, ou seja, daqui a 4 dias, no sábado, é da minha mãe. Então, as três mulheres mais importantes da minha vida, com exceção da Alice, fazem aniversário num espaço de 4 dias. Então, eu que não vou usar o mais importante, senão eu crio um problemaço aqui.
19: É.
18: Mas o amor da minha vida tá acordando agora.
19: Só se você falar isso pra todas, todos os dias aqui, daí você fala, mais importante.
18: Elas
19: e deixa que elas
18: sabem,
19: se resolvam. Elas vão ouvir todos os dias,
18: elas
19: né?
18: Elas sabem. E a dona Marta, quem é de Orofino, sabe que tá no mesmo patamar da mãe e da mulher, porque é uma das pessoas mais incríveis, mais especiais, né? Que que já pisaram na terra. 95 ai, anos, tá?
19: Uau, 95 anos. Super bem, né, Megali? Assim, de cabeça boa, né?
18: Sim, bota a cabeça.
19: Você fala
18: boa
19: aqui pra gente.
18: Eu, quando tinha 17 anos, levava um pé na bunda de uma namoradinha, tava triste. Era pra ela que eu ia pedir conselho. Olha. Ela lá na casa dos 50 e tantos anos, quase 60, era ela que me aconselhava. Eu levava muito a sério, ainda levo muito a sério os aconselhamentos da minha avó.
19: Um beijo pras mulheres da sua vida. Por falar em mulheres da sua vida, Carla Bigato tá em férias, tá?
18: Também é uma.
19: É, né? A gente faz parte, tá todo dia aqui, né? Há tantos anos.
18: Claro.
19: Carlinha tá em férias, perguntam aqui os nossos ouvintes. Volta quando? Na segunda-feira, tá, gente? Então, segundona, Carla tá de volta, Rivotril completo.
18: É, quando é que ela volta? Todo mundo apresentado, escalado, só falta ele, meu galo. A bateria.
19: O embaixador do Brasil em Buenos Aires deve permanecer em Brasília, pelo menos até amanhã, em meio à crise diplomática com a Argentina. Júlio Bittelli teve ontem uma primeira conversa com o ministro das Relações Exteriores, Mauro Vieira. Os dois devem se falar novamente hoje, depois de o chanceler voltar do Peru, onde vai representar o Brasil na posse da presidente eleita Keiko Fujimori. Integrantes da diplomacia brasileira avaliam que é preciso reduzir a temperatura dessa crise aberta pelas declarações do presidente da Argentina no sábado, em São Paulo, quando Javier Milei chamou o presidente Lula de presidiário e o ministro do Supremo Tribunal Federal, Alexandre de Moraes, de lixo careca. Isso foi na convenção do PL. O evento lançou oficialmente o Flávio Bolsonaro como candidato à presidência da República. Apesar dos desejos de setores do Itamaraty, o ministro da Fazenda, Dario Durigan, foi pouco diplomático e chamou ontem o Javier Milei de palhaço. Milei, por sua vez, acusou o governo brasileiro de financiar uma campanha contra a Argentina. Afonso Marangoni acompanhando esse assunto. O governo brasileiro tentava baixar um pouco esses ânimos, mas aí veio o ministro Dario Durigan, chamou de palhaço, a gente já sabe que pode ter volta, né? Marangoni, bom dia para você.
3: Zé, bom dia, Sheila Megali, a todos que nos acompanham. Uma situação que ainda não está bem resolvida entre Brasil e Argentina, e o governo brasileiro não está vendo como uma crise menor, não, entende que é uma situação de escalada, né, de retórica do presidente da Argentina, considerado inaceitável, e espera então, né, se posicionar firmemente para mostrar que não vê margem para tipos de declarações como a que aconteceram. O presidente da Argentina, Javier Milei, fez aquelas falas todas que a gente está dizendo aqui no sábado, né, na convenção do PL em São Paulo. Depois ele voltou para a Argentina e aí deu entrevista para uma rádio, e na rádio de lá ele voltou a fazer ofensas ao presidente Lula e acusou o Brasil de liderar o que ele não explicou direito, mas o que seria uma campanha argentina durante a Copa do Mundo. Nessa rádio, então, no domingo, ele afirmou que o governo do Brasil colocou, inclusive, recursos financeiros em uma campanha para difamar o país vizinho. E aí, segundo ele disse, sem se basear em nenhuma fonte que ele tenha revelado, o governo Lula colocou 25% dos recursos utilizados nessa suposta campanha. Também é financiada por México e Partido Democrata lá dos Estados Unidos. Milei não apresentou qualquer indício do que ele está dizendo, nem disse a fonte, né? E o que a gente sabe é que a Argentina disputou, de fato, a final da Copa do Mundo contra a Espanha e perdeu para o país europeu. Agora, será que tem um dedo do Brasil na questão da Argentina, né? Não ficou nada.

0: do PL como uma espécie de retribuição, né, pelo que o presidente Lula teria feito durante a campanha eleitoral argentina de 2023. Segundo Milei, marqueteiros de Lula teriam sido enviados à Argentina para ajudar o candidato governista Sérgio Massa, concorrente de Milei no segundo turno. O presidente Lula, por sua vez, ele ironizou essa crise com o presidente da Argentina e parece que está seguindo bem à risca o que determina o Itamaraty, que é deixar com as relações exteriores essa discussão. Ele estava no próprio palácio do Itamaraty num evento com o presidente sul-coreano e aí os jornalistas perguntaram, e essa crise com o Milei, né? Aí ele responde assim, quem é esse cara? Desconversando, ironizando essa situação. Bom, você destacou muito bem, né, Sheila? Não foi a mesma situação, o ministro Dario Durigan não teve o sangue frio do presidente Lula. Em entrevista à Rádio Jornal de Pernambuco, criticou o Javier Milei, chamando ele de palhaço. A gente vai acompanhar também.
1: O palhaço do presidente da Argentina veio ao Brasil ontem e falou de Brasil, quando o risco país da Argentina é muito mais alto, a dívida pública é muito mais alta, a inflação lá é muito mais alta.
0: Pois é, no caso agora, o Júlio Bittelli, que é o embaixador do Brasil em Buenos Aires, vai ficar aqui em Brasília, sem prazo para voltar. A gente sabe que na diplomacia, quando se fica muito também para essas consultas, não é bom. O ideal seria que voltasse o mais cedo possível, mas isso mostra o nível, né, do descontentamento do Brasil. O ministro Mauro Vieira foi lá fazer essa representação na posse no Peru e depois deve ter um outro encontro com ele antes de ele voltar, então, para o seu posto lá em Buenos Aires.
2: O famoso perde a razão. É. Né? Quando o Milei baixa o nível a ponto de adjetivar pessoas como lixo careca. E o ministro da economia, da fazenda, né? Como é que estamos agora? Fazenda, economia, fazenda, né?
3: Fazenda.
2: É, isso muda tanto. Vai lá e devolve também abaixo da linha da cintura, mandando um palhaço. É desnecessário. Não fica nem bem na boca do Durigan, que até hoje a gente sempre viu dele um comportamento mais civilizado, né?
3: Elegante, né?
2: Elegante, sai até quadrado da boca de uma figura como Durigan. Ah, mas então tem que deixar o cara falar e tem, deixa lá gritando, deixa o louquinho da esquina te xingando. Uma vez eu tinha uma namorada que a gente passando numa avenida de Orofino, veio o louquinho, foi um louquinho famoso, tava sempre lá na mesma esquina, ele foi lá e jogou uma lata de tinta nela, jogou uma lata de tinta em direção ao meu carro, quase pegou nela, e aí a minha reação foi frear o carro e falar, eu vou lá, sair na mão com esse cara. Eu pensei, cara, imagina eu rolando no chão com um louquinho de esquina. Eu já não me distingo mais do louquinho de esquina se eu faço isso. São dois louquinhos brigando na rua. Acelerei e fui embora. Cara, você vai se rebaixar dessa maneira, usando o mesmo linguajar, partindo para o mesmo tipo de estratégia de comunicação de um cara. Eu posso fazer isso, né? Baseado em tudo que eu vejo do Milei. Eu não faço parte do jogo político, sou um observador. A gente empacota as notícias, coloca um temperinho ali de análise e entrega para o nosso ouvinte, mas eu não faço parte desse jogo político, não sou eu que estou sendo provocado, não sou eu que dou as respostas em nome do país. Eu posso dizer, o Milei é um palhaço, ele é um palhaço, né? Mas na boca de alguém como o Durigan, me parece você se colocar no mesmo nível de uma figura como o Milei, que de fato é um palhaço. O Marangoni continua conosco, porque a gente vai seguir tratando de relações internacionais. O Brasil acionou a Organização Mundial do Comércio contra as tarifas impostas pelos Estados Unidos. Também é uma ação meio que protocolar, né, Marangoni? Porque os Estados Unidos não dão a menor bola para organismos multilaterais. Mas diga aí, podemos ter alguma solução prática vindo da OMC?
0: Olha, Megalho, o que o governo brasileiro quer fazer é marcar a posição, mas você tem toda a razão, a OMC, como outras organizações, tem sido esvaziada ano a ano. Então, a influência, a respeitabilidade dela pelos Estados Unidos tem sido cada vez menor. Mas o Ministério das Relações Exteriores informou sim que o governo acionou a Organização Mundial do Comércio por causa desse tarifaço, né? E diz que considera

0: essas medidas são injustificadas, incompatíveis com as obrigações que os Estados Unidos assumiram, né, no âmbito do Acordo Geral sobre Tarifas e Comércio de 1994, e que é da própria OMC. Então, eles fazem esse apelo, que tem como também finalidade mostrar que o Brasil vai apostar nas vias reconhecidas internacionalmente para resolver controvérsias do ponto de vista comercial, e que não vai, nesse primeiro momento, e não está na perspectiva mesmo, escalar na questão tarifária, mas sim pedir para que uma organização internacional possa arbitrar sobre isso. Esse passo que foi dado é um primeiro passo. Depois, se isso for adiante, aí pode ter um julgamento, né? Nós estamos na etapa chamada de consulta, e depois vem uma abertura de um painel, e é nesse painel então que pode ter esse julgamento dentro da OMC. O que o Brasil está questionando lá? São duas tarifas impostas pelos Estados Unidos no âmbito daquela seção 301, de 25% por práticas desleais comerciais, né? Comerciais desleais, e 12,5% por trabalho forçado. Então, o Brasil espera uma resposta da Organização Mundial do Comércio e mostra que vai apostar, então, na diplomacia também nessa questão.
1: Valeu, Marangoni. Obrigada, viu, pelas informações. Até mais.
0: Até.
1: Olha, a disputa pela presidência da República já tem 5 candidatos confirmados pelas convenções dos partidos. Ontem foi a vez de o Partido Novo oficializar o nome de Romeu Zema para a corrida eleitoral, numa cerimônia realizada em Brasília. Em discurso, o ex-governador de Minas Gerais defendeu uma mudança no cenário político do país.
2: O brasileiro, depois aí de década ou duas décadas, cansou dessa questão da polarização, de desrespeito, de agressividade e de falta de propostas. E, infelizmente, sempre com corrupção, como nós temos visto.
1: Agora, a campanha de Romeu Zema busca alianças com outros partidos, tenta fechar o nome que vai compor a chapa como candidato a vice. Uma das opções é o ex-ministro do Supremo Tribunal Federal, Joaquim Barbosa, que chegou a ser considerado para a disputa pelo Democracia Cristã. Uma outra possibilidade é o Novo optar por uma chapa pura, ou seja, formada apenas com nomes do próprio partido. Nesse caso aqui, o senador Eduardo Girão poderia deixar a disputa ao governo do Ceará para ser vice do ex-governador de Minas Gerais, mas isso ainda não se confirmou. Além de Zema, foram lançados oficialmente para a disputa, como a gente falou ontem já, o Flávio Bolsonaro do PL, Renan Santos do Missão, Ronaldo Caiado do PSD e Samara Martins da Unidade Popular. O presidente Lula, que tenta a reeleição, vai ter a candidatura confirmada no domingo agora em São Paulo. O petista recebeu ontem o presidente da Coreia do Sul no Palácio da Alvorada.
3: O PT recorreu à Justiça Eleitoral contra o uso de inteligência artificial num pronunciamento de Jair Bolsonaro exibido na Convenção Nacional do PL no sábado. O partido defende que Flávio Bolsonaro cometeu os crimes de propaganda eleitoral antecipada e uso irregular de inteligência artificial. O senador, por sua vez, não teve compromissos públicos nesta segunda. Um dos desafios da campanha agora é a escolha do vice na chapa dele, que pode ser o nome do Republicanos ou do próprio PL. Está marcado para as 14h de hoje o depoimento do senador Flávio Bolsonaro à Polícia Federal na investigação no caso de calúnia contra Lula. Quem tem detalhes direto de Brasília é Gabriel Marques.
4: O senador e pré-candidato à presidência da República, Flávio Bolsonaro, deve prestar depoimento à Polícia Federal hoje, às 14h. Ele vai ser ouvido no inquérito que investiga uma suposta calúnia contra o presidente Lula. Essa oitiva foi determinada, inclusive, pelo ministro do Supremo Tribunal Federal, Alexandre de Moraes. O caso envolve uma publicação feita pelo senador em janeiro na rede social X com acusações contra Lula relacionadas ao Foro de São Paulo. A Polícia Federal já apontou um possível crime contra a honra. A Procuradoria-Geral da República defende que o depoimento é essencial, inclusive para eventual retratação.
1: Ronaldo Caiado se reuniu com empresários e aliados políticos do interior de São Paulo. O candidato do PSD esteve em Ribeirão Preto, cidade afetada por fortes temporais na semana passada. Renan Santos, do Missão, teve compromissos privados na capital paulista. Em convenção realizada de forma virtual, o MDB confirmou que vai permanecer neutro na disputa presidencial e, com isso, os diretórios estaduais do partido estarão liberados para formalizar alianças locais.
3: E aí, como é tradição, a Band vai abrir a série de debates nas eleições deste ano. Em São Paulo, a direção de jornalismo do Grupo Bandeirantes já acertou os detalhes com representantes das campanhas de Fernando Haddad, do PT, e Tarcísio de Freitas, do Republicanos. O mesmo vale para candidatos aos governos estaduais de outros 14 estados. O debate entre os candidatos a governos estaduais será no domingo, dia 9 de agosto. Debate presidencial agora foi confirmado para o dia 23 de agosto, também um domingo. Em caso de segundo turno, a Band garante novamente a realização dos primeiros confrontos desta etapa decisiva das eleições.
1: Com prazo terminando nesta semana, apenas 6 partidos prestaram esclarecimentos ao STF até agora sobre a gestão de emendas parlamentares. PL, MDB, PDT, PSDB, PSD e PSOL foram as legendas que se manifestaram diante do ministro Flávio Dino. A corte questiona a sigla sobre a participação de dirigentes na distribuição dos recursos. O pedido de informações veio após a divulgação de informações de que líderes partidários sem mandato teriam influência na destinação desse dinheiro. Em documentos enviados à justiça, as siglas informaram que a indicação das emendas cabe exclusivamente aos parlamentares. Os partidos também negaram que os presidentes das siglas tenham um poder formal ou cotas para definir o envio dos valores. O inquérito no Supremo apura falta de transparência e controle na execução do orçamento do governo federal.
3: O Rio Grande do Sul volta a entrar em cenário de alerta crítico com a chegada de novos temporais severos. A nova frente fria atinge o estado num momento delicado. Mais de 1000 pessoas seguem fora de casa em decorrência das enchentes registradas ao longo da última semana. Ao todo, 214 municípios gaúchos já contabilizam estragos e prejuízos materiais. Temos informações ao vivo de Porto Alegre com Gilberto Echauri. Bom dia, Echauri.
5: Bom dia, Megali, Sheila e a todos. Isso mesmo, choveu muito no Rio Grande do Sul nesta madrugada e também no final da tarde de ontem, o que provocou diversos pontos de alagamento, não só aqui na região metropolitana de Porto Alegre, mas também em diversos outros municípios gaúchos. Inclusive, há alertas válidos ainda para hoje e também para amanhã de mais chuva, que pode vir acompanhada de queda de granizo, de ventos e descargas elétricas. Também estamos monitorando a situação dos rios Uruguai, em Itaqui e Uruguaiana, na região da fronteira oeste do estado, e o Rio dos Sinos, em São Leopoldo. Esses dois rios estão com níveis acima da cota de inundação, de acordo com as autoridades estaduais. E, de acordo com o que foi registrado na Defesa Civil, foram 6 municípios que comunicaram danos já provocados pelas tempestades desta segunda-feira. Cachoeira do Sul registrou diversas inundações, estradas bloqueadas, tem 20 pessoas fora de casa somente nessa região, depois de apenas 47 milímetros de chuva, aliás, de 47 milímetros de chuva em apenas 6 horas. Também houve quedas de árvores em Boa Vista do Cadeado, Cruz Alta, Não Me Toque, alagamentos em Dom Pedrito e outros municípios, como em Santo Antônio das Missões. Uma forte chuva de granizo atingiu cerca de 500 residências no início da tarde de ontem. 6 das 10 escolas do município foram atingidas e a gente segue monitorando e acompanhando os possíveis estragos ainda causados pelas chuvas previstas para o restante da terça-feira, Megali.
1: E aí, Echauri, só uma dúvida. O IMET não trouxe ainda explicações sobre aquilo que falávamos ontem, que foram as falhas naqueles radares, em mais de 80% dos radares meteorológicos do IMET, que poderiam ter alertado as pessoas, os moradores e o governo estadual, as autoridades locais, de onde a chuva cairia com mais força. Houve falha, né, nesses radares. A gente cobrou ontem do IMET um posicionamento de por que não estavam funcionando ou por que falharam. Até agora, o IMET não trouxe uma explicação, né?
5: Exatamente, Sheila, ainda não. A gente segue acompanhando e cobrando, mas por enquanto ainda nenhuma resposta foi dada.
3: Sheila, rapidamente, antes da gente partir para a próxima notícia aqui, algumas mensagens a respeito da questão envolvendo Milei. O Paulo Sucupira escreve aqui: me desculpe, Megali, mas o governo brasileiro no mínimo deveria declarar o Milei como persona non grata, impedindo sua entrada no país. Primeiro que não precisa pedir desculpas. Uhum. Segundo que pode ser, Pode ser, é uma medida, é uma represália política. Talvez um tanto quanto infactível, afinal de contas é um parceiro comercial. Não sei se valia a pena comprar uma briga dessa magnitude, mas pode ser. Essa seria uma resposta política. Chamar de palhaço é só briga de pátio.
1: Isso.
3: É briga de criança. Ah, é palhaço.
1: Ela não formaliza nada.
3: Formaliza nada, é só xingamento.
1: É. Né? Ela não tem nenhum símbolo diplomático. Então,
3: tem nada, nada.
1: Mas aí tem ouvintes que compreenderam
3: troca de ofensas.
1: É, exatamente.
3: E aí, onde isso nos leva?
1: Mas uma parte dos nossos ouvintes compreendeu isso como sabugice, entendeu? Como se a gente aceitasse o que o Javier Milei fez em relação ao Brasil.
3: Você acha que eu fui sabujo em relação ao louquinho da esquina, Sheila? Não. Na hora que o cara tacou uma lata de tinta ali, eu falei, eu vou dar porrada nesse cara. Aí eu respirei e falei, eu vou sair rolando no chão com um louquinho de esquina, cara? Você tá bem? Você se machucou? Não, não pegou em mim. Ok. Bora. É. Bora. Colar no chão, brigar com um louco de esquina?
1: Uhum.
3: Se você não briga, você tá sendo sabujo? Você tá. É. Não. Você tá demonstrando que você não está naquele nível. Uma frase antiga: o que vem de baixo não me atinge. Quando. E aí eu tenho certeza que o Durigan só mandou essa, porque houve uma reunião ali em que tentaram convencer, e por enquanto funcionou, né? O presidente a não partir para isso. Você tá em campanha, não pega bem, você vai se colocar no nível dele. Aí alguém deve ter levantado o dedo e falado: que tal um dos ministros responder de maneira mais assertiva? A questão é: chamar de palhaço não é uma resposta assertiva.
1: Uhum.
3: É só um xingamento. E o outro ouvinte, esse aqui é um velho crítico, o Sérgio. Tô sempre batendo papo com ele aqui, mas papos civilizados, tá? Diz que não viu tanta repercussão, o velho papo do não vi tanta repercussão quando o ex-presidente de esquerda, e aí ele escreve esquerda com caixa alta, como se a questão fosse ideológica. Alberto Fernandes disse que brasileiros vieram da selva, enquanto os argentinos vieram da Europa.
1: Ah, não, a gente falou
3: muito. A depender
1: muito
3: do campo político, a pessoa tem salvo-conduto para falar o que for. E aí eu respondi aqui que se o nosso ouvinte na época não viu repercussão, ou ele é cego, ou ele estava morando em outro país, porque a repercussão foi, inclusive, muito maior do que essa do Milei, porque são frases muito mais graves, trazendo inclusive um contexto histórico, mas aí o ouvinte vem com o velho papo, ele ouviu sim a repercussão.
1: Eu não lembra.
3: Ele não lembra. É. Então na dúvida, fala assim, ah, não ouve, vocês nem falaram.
1: Uhum.
3: Eu sei como é que é, daqui a 2 anos, algum presidente de esquerda vai falar alguma abobrinha, aí a gente vai fazer o comentário, a gente vai meter o pau, e aí o cara vai falar assim, não me lembro de tanta repercussão quando Milei veio aqui ao Brasil.
1: Isso.
3: Então, cara, dá uma pesquisada.
1: É.
3: Veja a data que o Alberto Fernandes disse isso, e procure no dia seguinte, tá tudo lá no YouTube, nossos noticiários estão todos lá. Antes de escrever uma bobagem dessas, vá lá e fala, será que não teve mesmo? Deixa eu ver o que os caras falaram. Aí se a gente não falou nada, aí você tem razão de reclamar. O caso é que a gente falou.
1: É.
3: E muito.
1: Exato.
3: Como estamos falando agora e como falaremos da próxima vez que algo semelhante acontecer, não importa se o diabo do presidente for de esquerda ou de direita. Sai dessa, cara. Sabe quando eu falei briga de pátio? Briga de criança? Você soa como uma criança quando você fica fazendo essas equivalências bobas.
1: Não me lembro de tanta repercussão na época.
3: Ah, cara, para.
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1: A justiça decide manter a prisão do homem que se masturbou enquanto uma mulher estava numa esteira da academia em um condomínio em Feira de Santana, na Bahia. Preso desde o fim de semana, Pedro Henrique Salles, de 21 anos, preferiu ficar em silêncio durante o depoimento à polícia. A gente tem informação ao vivo agora de Salvador com a Janaína Moradilo. Bom dia, Janaína.
7: Bom dia para você, Sheila Megali. Exatamente. Viu, Pedro Henrique Salles passou ontem por audiência de custódia. A gente lembra esse caso de grande repercussão. É o homem que foi flagrado se masturbando, né, enquanto uma mulher estava ali correndo na esteira da academia do seu próprio prédio em Feira de Santana, no centro-norte baiano. O Pedro Henrique Salles, ele foi encontrado sexta-feira de noite em uma casa aparentemente abandonada ali no município de Simões Filho, né? Fica na região metropolitana aqui de Salvador. A informação da polícia é de que ele tentou resistir à prisão e também tentou fugir ali quando percebeu a chegada dos policiais. Ontem eu conversei com a delegada que está acompanhando esse caso, E ela disse que tem uma investigação acontecendo para entender se os familiares ou conhecidos ajudaram Pedro Henrique a se esconder. E que, caso isso seja comprovado, essas pessoas podem responder pelo crime de favorecimento pessoal. Então, vamos ouvir o que disse a delegada responsável pelo caso, Lorena Almeida.
8: Estava sendo montada essa estrutura para facilitar a fuga dele e facilitar a evasão de alguém. Para dificultar o cumprimento de ordens judiciais, constitui esse crime de favorecimento pessoal.
7: O Pedro Henrique, inclusive, tem um irmão gêmeo que precisou se afastar do trabalho após ser confundido com o suspeito na época aí em que ele estava sendo considerado foragido. A gente lembra que esse caso aconteceu no dia 19 desse mês. A vítima de 35 anos estava gravando um vídeo para postar nas redes sociais, né, o treino dela, e percebeu a importunação sexual somente após revisar essas imagens. Qualquer novidade sobre esse caso, volto a falar com vocês. Sheila Megali.
1: Combinado, Jana, obrigada, viu? Bom trabalho por aí. E olha, nos últimos 5 anos, mais de 330 mil ações envolvendo violência contra as mulheres prescreveram no Brasil. Isso aconteceu porque os casos não foram julgados dentro dos prazos ou porque houve demora na execução da sentença. É isso mesmo. E quando a gente fala aqui nessa campanha, especialmente a Band Não Se Cala, sobre termos uma legislação que avançou bastante nos últimos anos e que prevê penas importantes, significativas, no caso de feminicídio até 40 anos de prisão, a gente está falando de penas que são expressivas, mas que precisam ser aplicadas, porque do contrário a sensação é de injustiça, é de impunidade, e esses casos continuarão acontecendo porque os caras não temem serem punidos pelos crimes que cometem. É disso que se trata, né? Legislação nós temos, a gente pode até avançar mais em relação a essas legislações, mas a lei avançou, é um fato. As penas existem, só que elas não são aplicadas como deveriam. Quando você fala de mais de 330 mil ações envolvendo violência contra a mulher prescrevendo, é disso que a gente está falando. A integrante da Comissão de Enfrentamento à Violência contra as Mulheres da OAB de Minas Gerais, Isabel Araújo Rodrigues, destaca os impactos, as implicações desses dados, dessas informações.
9: Prescrição é uma frustração para essas vítimas. É um sentimento de que o Estado não se importou com o processo dela em tempo hábil. E a justiça que tarda, ela é uma justiça falha.
1: A advogada Isabel Araújo Rodrigues cobra ao judiciário por respostas mais rápidas, mas entende também que a solução do problema passa por outros setores.
9: Ampliando o número de agentes públicos em todas as esferas, na segurança pública, no judiciário. É preciso que haja mais agentes disponíveis para essa investigação e para essa persecução penal.
1: Os dados dos tribunais de justiça do país colocam Minas Gerais com o maior número de processos prescritos, com 77 mil ações. E aí a gente precisa entender do TJ, do presidente do TJ. Por quê? O que aconteceu? Por que esses processos prescreveram? A gente precisa entender. Quais foram os critérios para que um prescrevesse, outro não? Como é essa fila? Falta gente? O que que é? O TJ deve explicações à sociedade, às mulheres, que se frustram, como disse a nossa entrevistada aqui, integrante da Comissão de Enfrentamento à Violência contra a Mulher, porque a mulher se sente abandonada pelo Estado, desamparada pela justiça. É exatamente esse o sentimento, de que ninguém se importa, mesmo diante de um crime bárbaro, muitas vezes cometido contra as mulheres. Esse número de 77 mil ações relativo a Minas Gerais é mais do que o dobro registrado no estado de São Paulo, que aparece em segundo lugar. Na sequência estão Bahia, Paraná e Mato Grosso.
3: Será enterrado hoje o corpo de um coletor de lixo que foi atropelado por um motorista bêbado em São Paulo. Temos informações com Arthur Covre.
10: Esse motorista vai continuar preso. O coletor de lixo é o Diego Rafael da Silva, tinha 19 anos. A justiça converteu essa prisão de flagrante em preventiva do chinês Guofan Huang. Ele atropelou o jovem que trabalhava na coleta seletiva na Barra Funda, zona oeste de São Paulo, e fazia retirada de um container no último domingo. Quem nos acompanha, observa as imagens, né? Quem nos acompanha com imagens do momento desse atropelamento e também na sequência do resgate. Segundo a Polícia Militar, o caminhão estava devidamente estacionado, havia sinalização luminosa no local e ainda segundo a polícia, o motorista deixou a área do atropelamento sem prestar socorro, mas voltou minutos depois e aí acabou preso em flagrante. Os policiais disseram que o comerciante apresentava sinais de embriaguez. Testemunhas tentaram agredi-lo logo após o atropelamento e o teste do bafômetro feito no 7º Distrito Policial na Lapa confirmou que o comerciante chinês estava de fato embriagado. O caso foi registrado como homicídio doloso, quando há intenção de matar, assumiu o risco de matar. O jovem era pai de uma menina de 1 ano e a companheira dele está grávida de outra menina. O velório será realizado da 12h às 14h no cemitério da Vila Formosa, na Zona Leste, e o sepultamento marcado, portanto, para as 14h no mesmo local.
1: E aí, Arthur, uma informação aqui que a gente ainda está apurando. É claro, a gente segue acompanhando todas as investigações e o trabalho da polícia, lamentando demais o episódio, cobrando por justiça, mas é o seguinte, a gente hoje teve informações aqui de alguns ouvintes relativas à falta da coleta.
10: Sim.
1: Né? A gente não sabe se tem relação, se há algum tipo de protesto, não é uma coisa generalizada também, né? A gente ainda tá colhendo essas informações.
10: Sim, mas ouvintes de Arthur Alvim, que é na Zona Leste, do Tucuruvi, que é na Zona Norte, então são áreas em regiões diferentes, né? Não é, ao que parece, não é algo pontual de uma região da cidade ou de um bairro da cidade, né? Arthur Alvim e Tucuruvi são bairros relativamente distantes. Então, estamos questionando a prefeitura e também o sindicato, né? Dos coletores de lixo para saber se há alguma movimentação pontual de alguns trabalhadores em um possível protesto com relação a essa morte.
1: Valeu, Arthur. Obrigada.
3: O terremoto de magnitude 7 atingiu o sul do Japão. O tremor derrubou casas e forçou a emissão de alertas de tsunami. Esses alertas já foram retirados, Thiago Muniz?
11: Já foram retirados, Megali, mas as autoridades estão atentas para o número de feridos que pode crescer. Um balanço preliminar aponta que pelo menos 50 pessoas ficaram feridas. Quem nos vê por imagens também está vendo a transmissão ao vivo da rede NHK, emissora oficial japonesa, que está mostrando aí o momento em que esse terremoto foi registrado. As câmeras de monitoramento das residências, dos prédios, todas elas tremendo bastante. E as autoridades nesse momento se concentram nas buscas num shopping center. Um shopping center desabou numa das localidades atingidas pelo terremoto. Houve uma explosão e por causa disso as pessoas estão sendo procuradas nesse momento. Estão repetindo, a cifra é de 50 feridos, a magnitude do terremoto foi de 7,1 e atingiu a província de Kumamoto. O governo japonês emitiu alertas de emergência para esta região e também para Nagasaki, Kagoshima, Fukuoka, Saga, Oita e Miyazaki, todas elas localizadas na ilha de Kyushu, no sul do Japão. De acordo com o Serviço Geológico dos Estados Unidos, o tremor ocorreu a uma profundidade de 10 quilômetros. Um aviso de tsunami foi emitido para o mar de Ariake e para o mar de Yatsushiro, só que esse tsunami, esse alerta, ele já foi levantado, ou seja, não há maiores prejuízos relacionados a uma eventual passagem das ondas pelo território do Japão. A primeira-ministra Sanae Takaichi se pronunciou pedindo justamente para que as pessoas tentem se abrigar da melhor maneira possível e que evitem deslocamentos para a costa japonesa.
3: Quanto mais câmeras, né, são instaladas nesses países, mais a gente consegue entender o que é de fato um terremoto, né? Acho que para entender mesmo você tem que estar lá, é o único jeito. Mas a gente consegue pelo menos ter alguma noção com essas câmeras. Tem uma aí que o Thiago mostrou, a primeira, Thiaguinho, que os dois Thiagos, né? O
11: Thiago. É que eu acho que se tratava, Megari, de uma recuperação da TV ao vivo, era uma transmissão ao vivo. Então agora, por exemplo, a gente tem o dirigente falando, a gente tava com o tempo real. A gente tava ao vivo, então a NHK reprisou a imagem exatamente naquele momento. Eles inclusive mostram agora aí o mapa da região que foi atingida pelo terremoto. Chama atenção o fato de que o terremoto atingiu uma região em terra, não foi um terremoto registrado no mar como muitas vezes acontece. O epicentro esteve em terra na ilha de Kyushu, no Japão.
3: Mas enfim, era uma câmera fixa ali, mostrando uma área bem ampla, uma área mais, parecia ser no interior, uma fábrica, sei lá, e ela começa a chacoalhar. A impressão que dá é que tem uma pessoa chacoalhando, alguém que subiu ali no muro e chacoalhou a câmera com as mãos, né? Tamanha a força do abalo. E isso me leva às imagens que foram sendo divulgadas depois do terremoto da Venezuela. Não sei se ela tá mostrando mais uma imagem agora dessas câmeras aí, olha. Essa imagem aí, Sheila. Dá uma olhadinha.
1: Caramba!
3: Olha que loucura!
1: Treme demais.
3: Treme demais, treme demais a terra. É, as imagens da Venezuela, né, Thiago?
11: E rapidamente, Megali, a transmissão ao vivo, ela mostra no canto superior, no canto inferior e no canto superior, ali a região desse shopping center por onde são realizadas buscas nesse momento. Então, ainda não se sabe se esse número de feridos pode aumentar.
3: Ia falar daquelas imagens de pesadelo da Venezuela em que as pessoas aparecem em primeiro plano ali e no fundo os prédios caindo como se fossem brinquedos, né? Como se fossem, sei lá, prédios de Lego. Brum, caiu um brum. Eu fiquei imaginando o som daquilo. Um cenário de pesadelo. Pesadelo, literalmente pesadelo. Talvez a gente já tenha tido um pesadelo parecido em que os prédios começam a cair ao nosso redor. É, eis o tamanho do terror de quem enfrenta um terremoto desse tamanho. Valeu, Thiago.
1: A Europa se prepara para uma nova onda de calor que pode dificultar demais o combate aos incêndios florestais. Mais de 300 mil moradores já foram obrigados a abandonar as suas casas na Espanha e na França. E é de Paris que a gente tem as informações agora com a Sônia Blota.
12: Por onde o fogo passa, não sobra praticamente nada. Em Gironde, no sudoeste francês, 240 casas foram destruídas e 13 mil empresas estão fechadas. A frente do fogo chegou a 15 quilômetros da área metropolitana de Bordeaux, mundialmente conhecida pela produção de vinhos. O ministro do interior disse que o incêndio florestal ganhou vida própria e que bombeiros enfrentam uma situação sem precedentes. Pelo menos 220 mil pessoas, entre moradores e turistas, foram retiradas de casas e hotéis. Famílias estão abrigadas em centros de acolhimento. Em reunião de emergência, o presidente Emmanuel Macron disse que é preciso desenvolver um tipo diferente de floresta em adaptação às mudanças climáticas e ordenou o corte de árvores e arbustos para tentar conter a propagação do fogo. Na França, os incêndios se concentram na região sudoeste, onde fica a floresta de Lande, a maior do país. Já na Espanha, onde 36% do território são cobertos por florestas, os focos estão espalhados nas proximidades de Madrid, Toledo e Ávila, além de Valência. Autoridades espanholas ordenaram a remoção de quase 100 mil pessoas de áreas afetadas.
6: Guerra no Oriente Médio.
3: Os Estados Unidos suspendem pelo segundo dia seguido os ataques contra o Irã, mas alertam que a ofensiva pode ser retomada em caso de fracasso nas negociações. O presidente Donald Trump afirmou que há uma boa chance de um acordo com o Teherã. Já a República Islâmica nega ter pedido uma trégua e diz que mantém contato com Washington apenas por meio de mediadores, como Catar e Paquistão. Apesar da pausa nos bombardeios, grupos aliados ao Irã lançaram ataques com drones contra alvos na Arábia Saudita, no Iraque e na Jordânia. Hoje, Trump recebe o primeiro-ministro de Israel, Benjamin Netanyahu, que defende a retomada da ofensiva militar.
1: A gente não larga a mão dessa trilha. Por quê? Porque ano que vem vai ser aqui no Brasil Copa do Mundo Feminina de Futebol e que vai ter 6 mil voluntários no Brasil. Quem tem todas as informações é a Isabela Mota.
13: As pessoas interessadas em trabalhar como voluntárias durante a Copa do Mundo Feminina de 2027 já podem demonstrar interesse para a FIFA. Apesar das inscrições não estarem oficialmente abertas, é possível acessar a plataforma da federação e ativar as notificações para quando o sistema estiver aberto. São mais de 6 mil vagas para voluntários nas 8 cidades que vão receber os jogos aqui no Brasil: Belo Horizonte, Brasília, Fortaleza, Porto Alegre, Recife, Rio de Janeiro, Salvador e São Paulo. Para participar é preciso ter ao menos 18 anos, ser brasileiro ou estar com possibilidade legal de entrada e saída no país durante o torneio. É preciso também saber falar inglês ou português, mas outras experiências prévias não são necessárias. Os voluntários devem ser divididos em mais de 20 áreas de atuação. A Copa do Mundo de Futebol Feminino começa no dia 24 de junho do ano que vem e você encontra mais detalhes no site fifa.com.
3: Vamos falar um pouquinho mais de Copa do Mundo? Não a feminina que vem aí, a masculina que já terminou. A gente fez muitas críticas à organização da Copa, não como organização de fato, mas interferências da FIFA e permissão de interferências completamente indevidas do governo americano, né? que só recebia um joinha de Gianni Infantino. Dissemos que a Copa só não foi emporcalhada, manchada mesmo, porque dentro de campo ela foi muito boa, né? E muito emocionante. Mas parece que quem está errado somos nós. O Infantino não fez nada de errado. É isso que diz uma carta publicada pelo presidente da FIFA se defendendo dessas críticas. Ele ataca aqueles que o criticaram. Conta pra gente aí, André Coutinho. Bom dia pra você.
14: Bom dia, Megali. Carta aberta que foi divulgada nesta segunda-feira. Ele diz o seguinte: são citadas as poucas pessoas que tiveram os vistos negados e ignorados, os milhões que foram aprovados, vindos de todas as partes do mundo, porque futebol une o mundo e isso ficou demonstrado neste verão. É claro, porque a gente imagina que todo mundo tem acesso, tem que ter acesso à Copa do Mundo. Então a gente não vai falar que é notícia. Olha que legal, teve o visto, o árbitro conseguiu apitar uma Copa do Mundo porque o visto dele foi aceito. Isso não é notícia.
3: Isso
14: é o óbvio, é o que a gente espera, né? E se aí um árbitro não vai para uma Copa do Mundo que ele teve visto negado, aí sim é notícia, né, senhor?
3: Olha, eu construí uma ponte que caiu e matou 500 pessoas, mas ninguém fala das outras 20 pontes que eu construí que não caíram.
14: É mais ou menos isso que diz Infantino nessa carta.
3: 1 milhão de aviões decolaram e pousaram nos seus destinos no dia 11 de setembro de 2001. Sim. Mas, obviamente, a notícia são aqueles 4 que não pousaram. Cara, é incrível como o Infantino use uma lógica tão infantil para começar a carta.
14: Outro trecho: a insatisfação com algumas decisões tomadas pelas autoridades competentes é compreensível, mas por favor, consulte os registros públicos, tais decisões são comuns em algumas das ligas mais importantes do planeta. E aí ele vai além. Aqueles que estão atrás de canetas, papéis e telas, espalhando ódio e boatos falsos, e que enquanto se escondem, a FIFA está na linha de frente, trabalhando duro para organizar o melhor espetáculo do mundo. Ele encerra a carta se dizendo orgulhoso de ter contribuído para o sucesso da Copa e desejando que o futebol se eleve acima de todo o ódio.
3: É legal, uma carta você não tem como responder, né? Você não tem como fazer uma pergunta imediatamente para ele. Uma carta tem como criticar. E aí, o que você fica parecendo? Esse cara aí que está espalhando ódio contra a pobrezinha da FIFA, que está trabalhando duro para que o futebol, como forma de diplomacia, como forma de união dos povos, possa atingir o maior número de países possíveis. Ah, pelo amor de Deus. E se isso é comum em algumas ligas, e eu acredito que seja mesmo, isso não justifica o fato de que ele recebeu um telefonema do presidente dos Estados Unidos, que não entende nada de futebol, e ainda que entendesse, ordenando o cancelamento de um cartão vermelho, ou seja, acabando com o princípio da isonomia, ou pelo menos a ilusão da isonomia que a gente tem do futebol. Pelo menos no futebol ganha o melhor, existe a meritocracia de verdade, aquele que treina mais, aquele que tem mais habilidade, aquele que se esforça mais vai ganhar. Acabando com essa ilusão, acabando com o princípio do futebol, que é a decisão do árbitro é absoluta e não pode ser mudada, né? A não ser no Brasil, no caso de um tribunal desportivo, que a gente questiona também o tempo todo, mas ali foi um telefonema do presidente do país dizendo cancela, e o Infantino dizendo pois não e cancelando. Foi o único caso da Copa do Mundo.
14: Único.
3: Justamente entre 48 seleções, justamente envolvendo a seleção da casa. Pô, mas que coincidência, hein? E aí é a gente que tá espalhando ódio e ele, pobrezinho, Infantino, né? Como é que é? Espalhando o amor.
14: É.
3: O único mal do Infantino é amar demais o dinheiro dos Estados Unidos. Isso e corrupção ativa e passiva. Valeu, Coutinho.
14: Valeu.
1: Valeu. Rapidinho, tem várias mensagens de ouvintes aqui com críticas à FIFA relativas aos 6 mil voluntários que estão previstos, a gente falou agora há pouquinho, para a Copa do Mundo Feminina no ano que vem. Eu só estou esclarecendo para os ouvintes que, não é uma exclusividade do Brasil. Sempre, em todas as Copas, há voluntários trabalhando, convocados pela FIFA. Em Olimpíada também.
14: Também.
1: Em Olimpíadas também são voluntários, muitos que trabalham. A fila normalmente é gigante. Tem gente que não consegue, no final das contas. Então, não é exclusividade da FIFA, 2, não é exclusividade do Brasil. Mas muitos ouvintes questionando, pô, mas não dá para pagar essas pessoas? A FIFA tem tanto dinheiro? Precisa mesmo que seja um trabalho voluntário?
14: E não só isso, né? Tem voluntários que não moram no lugar que eles vão ser convocados para trabalhar, isso. Nem mesmo ajuda de
1: custo para
14: pra transporte, para você, para moradia, né? É. Então é um trabalho voluntário com V gigantesco, viu?
1: Pra valer.
11: O Eberson comenta aqui, o Coutinho perto do Megali parece baixinho. O Coutinho é meu amigo, eu me sinto à vontade de dizer o Coutinho perto de um pequinês também parece mais.
14: Não, mas fizeram uma montagem com o Haaland que não é verdade.
1: Não.
14: Eu sou só 26 centímetros mais baixo do que
1: o pouca coisa.
11: Um pouquinho mais pra baixo.
1: Ai, como vocês são infantinos.
11: Valeu, Coutinho.
1: O Santos entra em campo hoje. Neymar pode chegar ao gol número 500 da carreira. Fale, Yuri Queiroga.
15: O Santos enfrenta a Universidade Central da Venezuela para buscar a vaga nas oitavas de final da Copa Sul-Americana. O Peixe tem larga vantagem, já que venceu o jogo de ida por 4-1 fora de casa. Mesmo assim, não deve poupar os principais jogadores. Os atacantes Neymar e Gabigol, que ficaram fora da ida na Venezuela, foram relacionados por Cuca. A partida, inclusive, pode ser histórica para o camisa 10 santista. Neymar precisa marcar mais 3 vezes para chegar aos 500 gols na carreira. A Band News FM vai transmitir Santos e o CV nesta terça, a partir das 8:30 da noite, na Vila Belmiro.
11: Até porque se fosse alto, seria Coutão e não Coutinho.
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16: Bom dia, Band News FM. E o Neymar, ele tem que ser convocado pelo... Não, esse assunto já foi. Mas o Neymar nunca sai de pauta. Jogou muito bem contra a Chapecoense e mais uma partida que o Santos não foi bem. Até porque só empatou com a equipe que é lanterna disparada na competição. A questão é que teriam vazado algumas informações de que o Neymar teria sido desrespeitoso com alguns atletas mais jovens do Santos, até porque ele é mais veterano, mais experiente e tal. Coisas que normalmente acontecem, aquelas coisas que, sabe, não só no campo de futebol, em outros campos de atividade humana, as coisas que acontecem em Vegas ficam em Vegas. O que acontece no vestiário deveria ficar no vestiário, não foi bem o caso. Gente de dentro ou de fora acabou vazando e ele saiu cuspido, marimbondo, seja lá o que for isso, mas reclamando de vazamentos, reclamando dos jornalistas que teriam vazado, passaram a informação certa ou não, e a gente tem que tentar sempre buscar a melhor versão possível dos fatos. Mas o fato é que o Neymar anda muito nervoso. Foi assim durante a Copa, foi assim antes, tem sido assim agora. Claro que tem muita injustiça, tem enormes cobranças, mas o Neymar, pela experiência, podia evitar algumas coisas, sair driblando com o imenso talento que tem. Capaz de que tudo aquilo que aconteceu não tenha sido bem isso, né? E que pode atrapalhar essa sequência do Santos, que hoje vai passar na Sul-Americana diante da equipe venezuelana, mas que isso também precisa passar pro Neymar jogar a bola que tem, porque ele jogando ainda faz a diferença no Santos e em qualquer equipe do Brasil e da América do Sul. Não fez na Copa porque não deu para fazer, mas se continuar todo mundo enchendo os picuás do Neymar e ele também se irritando com tudo, aí que a coisa não funciona no Santos e precisa muita coisa voltar a acontecer na Vila Belmiro.
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0: 7:52. Bom dia para você, ouvinte da Band News FM. Seja muito bem-vindo à nossa programação. Eu, Luana Bernardi, te acompanho por aqui com o Noticiário do Rio de Janeiro em 90.3 FM. Hoje, dia 28 de julho de 2026. Uma ótima terça-feira. Te convido a participar da nossa programação. 999-026-970 é o número do nosso WhatsApp. A gente começa falando do trânsito.
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0: Vivi Costa tem o destaque do trânsito. Bom dia, Vivi.
3: Muito bom dia, Luana. Com informações da linha vermelha, pouco acidente grave envolvendo caminhão e carro em direção à Baixada Fluminense, bem no trecho da Maré. O trânsito está congestionado, tem reflexos a partir do Caju e tem impactos também na circulação de carros na pista do sentido contrário. Para quem está chegando à região central, reflexos de retenções a partir do Galeão. A Avenida Brasil para o centro também está prejudicada de Olaria até o Caju. Para ambos os sentidos, a Pastor Martin Luther King ainda servindo de opção. 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Daqui a pouco eu tô de volta.
0: Tá certo, obrigada pelas informações, Vivi Costa, agora 7:54.
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0: A gente ainda participando sobre névoa aqui no Rio de Janeiro, né, Vini Calisto? Bom dia.
4: Muito, Luana, bom dia pra você, bom dia a todos os nossos ouvintes novamente sintonizados aqui em 90.3. Vamos falar desse forte nevoeiro que tá aí sobre a cidade, sobre o estado do Rio de Janeiro também, e aqui trazer a participação do Rúnio, que tá passando ali na Niterói, Manilha, mostrando pra gente como é que tá a situação, ó.
5: Bom dia, Bandinho, só pra informar aí, nevoeiro forte na Manilha, né, tomar alguns cuidados aí, porque há momentos que não tem nevoeiro, outros o nevoeiro começa a ficar um pouco mais pesado, e tomar muito cuidado aí na pista.
4: Valeu, meu amigo, obrigado pela sua participação. Outro que está citando aqui em mensagem de texto, Luana, é o JP, ele que está saindo de Duque de Caxias na Baixada Fluminense, também falando de forte nevoeiro ali na altura da Reduque, no sentido Rio. Bastante cuidado a você, motorista, que está trafegando agora pelas ruas ou rodovias aqui da nossa cidade ou do nosso estado.
0: Por enquanto, os aeroportos não foram afetados, pelo menos o Galeão está operando com auxílio de instrumentos, mas está normal. Santos Dumont também não temos relatos de problemas até o momento. Agora 7:56.
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0: E agora a gente fala do trânsito com a participação dos nossos ouvintes pelo 999026970. E aí, quem participa conosco, Vini?
4: Alexandre, Luana, falando de um acidente ali na linha vermelha, no sentido Baixada Fluminense, próximo ao Batalhão da Maré, ele conta aqui pra gente o panorama do trânsito.
14: Bom dia a todos os ouvintes. Alexandre, de Nova Iguaçu. Aqui próximo ao Batalhão da Maré, sentido Baixada Fluminense, sentido Caxias. Uma carreta, um cavalinho, não sei por qual motivo, um tipo de veículo que não pode transitar aqui na linha vermelha, deve ser desde a parte da manhã, mas um veículo veio a colidir com esse caminhão, e o caminhão está no acostamento, mas com das quatro faixas, três faixas interditadas, porque está vazando óleo combustível, óleo diesel, e aí a Sete Rio está ali sinalizando, mas o tá dando um nó no trânsito. Como sugestão aí, quem tá sentindo a baixada, entrar ali pro fundão pra adiantar a viagem. Um bom dia, em um segundo tudo pode mudar. Alexandre, Nova Iguaçu. Plante hoje para colher amanhã. Plante uma árvore.
4: Valeu, meu camarada. Legal. Obrigado pela sua participação. Agora, Luana, vamos voltar ali pra Ponte Rio-Niterói, porque além do trânsito, o André também fala a respeito do nevoeiro.
15: Bom dia, gente bonita da Band. Bom dia. Na paz com vocês. Aqui é André, saindo de Maricá, já tô aqui na ponte e o nevoeiro aqui tá bonito, hein? Tem que tomar cuidado, andar devagarinho, farol baixo, no vão central tá um pouco mais espesso, já na descida já tá diminuindo em direção ao Rio de Janeiro. Em um segundo tudo pode mudar.
0: Obrigada pela participação. Já que o nosso ouvinte falou do tempo, a gente traz agora a previsão para você. Tá se arrumando, tá indo pro trabalho agora? Tá querendo saber, precisa levar guarda-chuva, será? Vamos ver.
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0: Hoje não temos previsão de chuva, temperaturas estáveis agora pela manhã, mas entram em elevação no período da tarde. A máxima prevista é de 33 graus e a mínima de 15 graus aqui na cidade, mas o dia sem previsão de chuva, segundo o Sistema Alerta Rio. O tempo fica claro a parcialmente nublado ao longo do dia de hoje. Horas, um minuto, informação ao vivo agora, Daniel Nascimento, bom dia.
16: Bom dia, Luana, bom dia a todos os nossos ouvintes. Vai ser realizado nesta terça-feira o júri do homem réu por espancar a mãe até a morte. Esse crime que aconteceu em 2021, na ocasião, Igor Gomes de Moraes Alves, com 29 anos, né? À época, espancou a mãe Lúcia Regina Gomes Alves, de 70 anos, 3 dias depois dela tirá-lo da cadeia quando ele respondia por tráfico de drogas. Segundo a polícia, Lúcia foi asfixiada e agredida até a morte. Ainda de acordo com a investigação, após o crime, Igor saiu da casa de sua mãe na Barra da Tijuca, zona sudoeste do Rio, e foi para o seu apartamento na mesma região. Foi preso dormindo dias depois e confessou um crime em audiência. Então, hoje ele vai ser julgado.
0: Obrigada pelas informações, Daniel Nascimento. Participe da nossa programação, já sabe, nosso WhatsApp é o 999026970. Fique à vontade para mandar a sua mensagem para cá. E notícia boa, o ex-técnico da seleção brasileira, Carlos Alberto Parreira, recebe alta para a unidade semi-intensiva. Ele continua apresentando melhora clínica no quadro global. O paciente está traqueostomatizado, lúcido, colaborativo e com função renal estabilizada e não necessita mais de diálise. De acordo com o boletim divulgado pelo Hospital Samaritano Barra, essa área hospitalar é voltada para pacientes que apresentam quadro estável, mas que ainda exigem atenção especial e monitoramento regular. Parreiro está internado desde o dia 16 de junho para tratar uma inflamação pulmonar. O treinador comandou a seleção na conquista da Copa do Mundo de 1994 nos Estados Unidos. Agora, 8 horas, 2 minutos.
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11: Está começando agora um Minuto da Cibersegurança. Na minha companhia, fundador e CEO da Eletron, João Braz. João, como os criminosos escolhem as empresas que eles querem atacar? Quais são as principais vulnerabilidades que elas apresentam?
17: Basicamente, a escolha é feita através de um binômio. Esse binômio é os ativos que tem dentro dessa empresa, ou seja, eles estão buscando um tesouro tecnológico, seja dinheiro, dados, e quem tem o muro mais baixo, ou seja, a empresa que acaba negligenciando mais a segurança. Isso faz com que, em pouco tempo, eles consigam adentrar. Eles sempre procuram a empresa mais frágil.
11: Diga uma dica para as pessoas que nos escutam e nos assistem, né, João? Vale muito a pena prestar atenção e investir em cibersegurança, onde o maior risco da sua companhia é os seus ativos, os seus dados. Este é o Minuto Cibersegurança.
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2: Hora de conversar com Mônica Bergamo. A Mônica tem mais informações de Coxias sobre a crise criada por Milei. Foi criada por Milei mesmo, pô. Contra o Brasil depois de xingar geral na convenção do PL. Diga lá, Mônica, bom dia pra você.
3: Oi, Megali, bom dia a todos. Pois é, a diplomacia brasileira está acompanhando de perto as repercussões na Argentina. É chamado de Milei.
2: Milei. De novo.
3: Eu já te chamei de
2: Bolsonaro, de Boixá.
3: Mas de Milei e Megali é parecido, né? É, mas é isso mas aí,
4: Megali. Por favor, Mônica.
3: Parecido o nome, tá? Parecido o nome, parecido o nome. Mas claro, é o seguinte, claro.
5: Cabelo. Vamos lá, Mônica.
2: Ah, Mônica.
3: A diplomacia consegue, né? Segue seguindo as repercussões, né? Do Milei xingando Lula no Brasil. E elas têm sido muito duras para o presidente argentino, né? As críticas vêm de todos os lados, de diversos partidos. Foi parar na justiça, o Megali. Eu fui informada de que um grupo de advogados está acionando o Milei lá no judiciário argentino por malversação de recursos públicos, ou seja, por gastar dinheiro viajando ao Brasil para um ato partidário e não de Estado. Eles acusam o Milei de usar avião presidencial, comitiva oficial, fundos do erário público para assistir a um ato de apoio a um político, participar desse ato e ainda por cima xingar o atual presidente brasileiro em um ato que constitui intervenção em assuntos internos de outro país. Enfim, o Megali, a confusão é geral, mas a ordem da diplomacia brasileira agora é tentar acalmar os ânimos, porque depois de chamar o embaixador do Brasil em Buenos Aires de volta, o nosso embaixador lá voltou, e depois de convocar o embaixador da Argentina aqui no Brasil para dar explicações, o próximo passo é uma escalada que não interessaria aos brasileiros nem aos argentinos, né? Megali, que tem um fluxo de turismo total, muito forte, um fluxo de negócios, né? Então, para você ter uma ideia de como essa crise já está no seu topo, o Megali, o embaixador da Argentina, no

0: O Lula comparou o que Israel faz em Gaza ao Holocausto, isso gerou um desconforto no governo israelense. E aí eles chamaram o nosso embaixador lá, o Frederico Meyer, humilharam o Frederico Meyer, na frente lá do Museu do Holocausto, fizeram toda aquela cena. E aí o Mauro Vieira chamou o embaixador e recebeu ele pessoalmente. Fora isso, não há precedente. E agora, o embaixador da Argentina foi recebido pelo próprio chanceler. São pequenas sutilezas da diplomacia, Megari, mas que dizem muito. Ou seja, dizem: para, chega. Chega até aqui, porque a gente, vocês já passaram a linha vermelha. Vamos parar por aqui, né? Depois disso, o Megari, agora, como me disse um diplomata, a escalada seria muito, muito ruim. Agora, o Brasil pretende parar por aqui, mas não depende só do Brasil, depende também do que vai fazer o presidente Milei, na Argentina. Milei, que seguiu no ataque ontem nas redes sociais, dando entrevistas, falando mal do Lula e republicando coisas contra o Lula, falando sim, seguiu ali, né, na sua investida, né? Então é isso, Megalho. O que o governo também enxerga é que não é um ato isolado, né? Que há. O Netanyahu gravou um vídeo para o Flávio Bolsonaro, o Milei veio, fez esse discurso, Trump fazendo um tarifaço. Quer dizer, eles enxergam que há um movimento aí da direita internacional para derrotar o Lula aqui no Brasil. Então, o pano de fundo é algo muito maior. Mas no que concerne a Argentina, as nossas relações com a Argentina, o Brasil acha que a hora é de parar. Já deu todos os recados no mais alto nível, no tom mais alto que era possível, dentro desse limite de não agravar a situação. Espero que o Milei pare também, Megário.
1: Eu não sei lá, viu, Mônica? Talvez o Milei seja um político em consonância com os nossos tempos e a gente que está ultrapassado mesmo, defendendo liturgia, defendendo respeito à cadeira, à faixa. Porque se você for ver é o comportamento desses presidentes mais estridentes de hoje em dia, e os presidentes mais estridentes costumavam se limitar ali àqueles paisecos, aquelas republiquetas de bananas, mas hoje eles comandam países como os Estados Unidos, como a Argentina, como o Brasil. Quem não se lembra do Abraham Weintraub, que era o nosso ministro da Educação, na época da pandemia, comparando o jeito de falar dos chineses, porque eles tinham aquela coisa, né, o vírus chinês, mas ele não queria falar isso. Então ele levantava questões assim: quem é que está se dando bem? Uma dica, aí publicava uma foto do Cebolinha, porque o chinês tem dificuldade para pronunciar a letra R, né? Diz o Weintraub, que mal fala o português, né, criticando um cara que aprende a falar o nosso português, mas tem alguma dificuldade com um fonema específico. Ele vai lá e compara com o Cebolinha. O Bolsonaro deu várias dessas. O Lula, tenho certeza, deve ter dado também, em menor número, mas dá. O Trump xinga pessoas diariamente. Então, talvez você se referir a um ministro do STF de um país vizinho como lixo humano seja apenas o novo normal, e anormais sejamos nós. Espero que não, né? Mas a tendência é que as coisas vão sempre piorando na política. Já repararam? Os Estados Unidos hoje tem Trump. O último presidente republicano antes dele foi o George W. Bush. Pô, que saudade do Bush, que a gente achava
0: Mas é curioso, né,
1: problemático na
0: Megali? Você
1: época.
0: sabe
1: Diga,
0: que
1: Mônica.
0: ontem a gente falou ontem aqui de uma pesquisa que falava que o Milei estava muito mal na Argentina, né? 61% de reprovação, e é um levantamento que da Global Data que mostra presidentes de vários países, faz essa comparação. Então você vê que presidentes muito parecidos têm popularidade diferente. Quer dizer, no fundo, no fundo, eu acho que a população deixa passar essa coisa meio exótica, mas no fundo, no fundo, o que interessa é o bem-estar e a economia, né? Então, por exemplo, a presidente do México, que é o oposto do Milei, né? Ela é super centrada, ela é super elegante, ela é super comedida. Ela tem uma aprovação de 65%. Né? O Milei de 36%. A reprovação do Milei é 61%. A da Cláudia Sheinbaum é 30% só, muito menos, né? Ela tá super bem. Se você pega, vamos pegar aqui um outro exemplo, Kast no Chile, que é um pouco estilo Milei, ele tá com 52% de reprovação. Ele tá mais reprovado do que aprovado, embora a aprovação dele seja maior que a do Milei. Você pega o Petro na Colômbia, que já é um presidente de esquerda, né? Tá com 57% de reprovação, menor que a do Milei. O Milei tá pior que ele, né? Mas, enfim, eu acho que no fim o que acaba contando, esse estilo aí pode ajudar para

0: ganhar eleição, chamar atenção e etc. Mas ao fim e ao cabo, o que interessa é como as pessoas estão se sentindo e sentindo o que o governo, o que o governo, se o governo atende, né, as perspectivas delas, ao bem-estar delas ou não, né? Tanto é que o Bolsonaro tinha aquele estilo, perdeu a eleição em 2022. Então é isso, né? Eu acho que são políticos desses novos tempos, mas não necessariamente aprovados o tempo todo, né, pela maioria.
1: E aí, eu tô recebendo aqui dois tipos de mensagens furiosas. O primeiro, porque eu teria comparado Lula comigo. Eu não comparei Lula com Milei, pelo amor de Deus. O que eu disse é que a gente vive uma safra de políticos que se comunicam na base do xingamento. E de fato, Lula não faz isso. Xingamento. Ele comete gafes e às vezes algumas lamentáveis, como aquela em que ele diz que. E aí não venha me falar assim, ah, mas ele quis dizer. Eu não sei o que ele quis dizer, eu sei o que ele disse. Que o cabra vai lá, bebe, o time perde, bate na mulher, isso não dá para aceitar, a não ser que seja
2: Se
1: corintiano.
2: for corintiano, tudo bem,
1: Se
2: né?
1: for corintiano, ah, mas ele disse, então eu não sei em que tom ele disse. Eu sei o que eu sei que ele disse. Então ele.
2: Os 350 anos de escravidão, quando ele agradeceu, né? Os 350 anos de escravidão fizeram por nós, né?
1: Fizeram por nós. Ou quando ele teve na Libéria, se não me engano. E achou aquilo tão bonito que disse que nem parecia África. Então ele comete gafes terríveis. Não me venha dizer que não. Mas de fato ele não xinga como Bolsonaro, como Donald Trump. Então sinto muito. O Lula tem que ser incluído também, né? Nessa lavra de políticos meio freestyle, que falam o que vem na cabeça, que são autênticos, tá? Ele é assim. E a segunda leva de mensagens furiosas é. Como se atreve a dizer que Lula faz menos isso do que Bolsonaro? Faz, cara. Ele faz muito menos do que Bolsonaro e Trump. O Trump olha para uma mulher e fala: "Eu não te estupraria porque você é muito feia". Ele olha para uma repórter e fala: "Cala a boca". Ele olha para um outro repórter e fala: "Só não te dou um tapa agora porque não sei o que lá". Então é um cara que xinga, que agride, cala a boca, não perguntei nada, que se refere a chefes de estado de outros países de maneira demeritória. Ele
2: Olha o
1: faz isso.
2: Durigan aí, hein? Olha o Durigan aí, né? Chamando de palhaço, Milei, né?
1: Chamaram de palhaço, Milei aí. Tá
2: Olha o
1: vendo?
2: Durigan nos novos
1: Então, olha o
2: tempos.
1: Durigan se adaptando a 2020. Então sinto
2: Isso.
1: muito, as duas críticas aqui não valem. Sim, o Lula comete várias dessas. Ah, mas ele quis dizer, eu não sei o que ele quis dizer, eu sei o que ele disse. E o Bolsonaro, então, pelo amor de Deus, cara. O cara ficar aspergindo palavrões ali era uma coisa insuportável naquele cercadinho, a ponto de a imprensa falar, não vamos mais. Então é uma tendência, né? Infelizmente é uma tendência da política, essa da guerra de gangues.
0: É isso.
1: Digamos.
0: Mas é isso. Mas isso não garante a popularidade necessariamente, né? A gente, como está distante, não sabe como é que estão os presidentes em seus países, mas não está lá muito um sucesso o Milei. Não sei se ele vai conseguir muitos votos para o Flávio, se é que ele está melhor, né? A imagem do Milei no Brasil precisa sair pesquisa aí, né? Logo mais deve ter. Mas fato é que lá o sucesso dele tá bem contido, Megali, já foi maior. Agora tá com 61,3% de reprovação.
1: Eu acredito que o argentino vai sair desse transe um dia e falar: lembra de quando a gente elegeu aquele cara? Aliás, temos aqui, viu, Mônica? Você me chamou de Milei, o Thiago Rossi não perdeu tempo. Thiaguinho, por gentileza, presente para quem está nos acompanhando pelo YouTube.
2: Ai, ai, maravilhosa, né?
1: Ai, ai, incrível,
2: ai, ai,
1: cara.
2: incrível.
0: Que isso?
2: É o Megali com carinho de Milei. Você não chamou ele de Milei logo no
0: Ah,
2: começo?
0: Milei, o Megali. Fala aí, Megali.
1: Pô, você não reconheceu, mano? Cara, até que o Milei ficou bem de Megali. Ou eu fiquei bem de Milei. Terei pesadelos hoje. Mônica, até amanhã.
0: Tchau,
2: tchau, até.
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1: Nosso Felipe Keirin segue em férias até a semana que vem. Larissa Biscaia tem informações sobre um fortíssimo terremoto com imagens muito impressionantes que vem do Japão. Larissa, bom dia.
8: Oi, Megali, bom dia pra você, pra todos. O governo do Japão ainda contabiliza os estragos depois desse terremoto de magnitude 7 que atingiu. Terremoto que foi registrado a 10 quilômetros de profundidade. Isso é considerado muito perto da superfície. Agora há pouco, a primeira-ministra do Japão, a Sanei Takaishi, foi a Tóquio fazer uma coletiva de imprensa. Falou que o governo ainda não sabe qual que é a magnitude do problema, no sentido de quantas casas foram destruídas, quantos prédios caíram, mas confirmou que corte de energia, incêndios, danos às estradas e os desabamentos de prédio aconteceram principalmente no sul do país, que foi a região atingida por esse terremoto. Eles ainda apuram a situação de um trem-bala que estava fazendo um percurso na hora que o terremoto aconteceu. Trem-bala, a gente lembra aqui, trafega em altíssima velocidade e o risco de estragos é muito maior. Pelo menos 150 mil pessoas já foram orientadas a seguir para abrigos. 50 pessoas estão presas dentro de um shopping, porque esse terremoto atingiu aquela região. Parte do shopping desabou e a outra parte segue em pé, mas não se sabe como fazer esse resgate de forma segura. São 50 mil casas sem luz e ainda existe uma parte do Japão que está em alerta para tsunami na esteira desse terremoto.
1: Valeu, Larissa.
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2: 8:22, tá na hora de mais um É da Sua Conta. 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
2: Boa, ótimas dicas aqui para os pais. Amanhã a gente volta conversando mais com a Renata Flores, trazendo mais dicas, mais orientações aqui para os nossos ouvintes. 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
1: Oito e 25 agora, ontem foi uma noite marcada por tiroteio no Morro do Adeus, no complexo do Alemão. A Maria Eduarda Vieira tem as informações. Bom dia, Duda.
2: Oi, Luana, bom dia pra você, bom dia também pros nossos ouvintes. Seria um confronto entre criminosos que aconteceu ali mais, na parte mais alta do Morro do Adeus e com isso um homem ficou baleado durante esse tiroteio. De acordo com a Polícia Militar, essa vítima foi levada por um motorista de aplicativo até a UPA da região. Lá, depois dele receber o primeiro atendimento, ele foi transferido para o Hospital Municipal Salgado Filho. A gente não tem informações atualizadas sobre o estado de saúde dele. Muitas imagens, inclusive gravadas por moradores da comunidade, também publicadas nas redes sociais, mostram a movimentação de diversos bandidos na região e também o barulho, né, dos disparos que, como você falou, aconteceram na noite de ontem. A gente segue em contato com a Polícia Militar para apurar mais detalhes dessa ocorrência no Morro do Adeus, Luana.
1: A gente já tem informação se esse baleado era criminoso ou inocente, Duda?
2: A Polícia Militar não informou sobre ele ser criminoso, Luana, então até os agentes foram acionados diretamente para a UPA da região, porque é praxe, né? Faz parte daquela burocracia sempre que uma pessoa entra a vítima por um disparo, mas ele seria então uma vítima que estava passando ali pela região e justamente foi socorrido por um motorista de aplicativo que ajudou ele então a chegar até essa UPA ali da comunidade, Lu.
1: Obrigada, Maria Eduarda Vieira. Agora 8 horas 27 minutos.
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1: Trânsito agora com a Vivi Costa.
3: Oi, Luana, de volta agora com informações da zona norte da cidade. Teodoro da Silva já apresentando o congestionamento da Viana Drummond até a chegada a Professor Manuel de Abreu, a Rua Maxwell, ainda servindo de alternativa. Quem passa pela Avenida Rei Pelé perde bastante tempo, tem congestionamento do estádio do Maracanã até a chegada ao viaduto do Valdo Cosi em direção à região central. O acesso pela Visconde de Niterói ainda servindo de alternativa. 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Daqui a pouco eu tô de volta.
1: Tá certo, obrigada pelas informações. Vivi Costa, agora 8 horas 28 minutos. A gente volta daqui a pouquinho com mais informação do trânsito.
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1: 8h30 agora, destaque do trânsito com ele, Vini Calisto. Fala aí, Vini.
5: Vamos lá para a Zona Norte, Luana, ali da Zona Norte do Engenhão, Engenho de Dentro até o Galeão. Trânsito pelo nosso ouvinte Assis, como é que tá?
7: Bom dia, Band News FM, essa rádio maravilhosa que eu já acordo ligado nela. Aqui eu assisto, já assisto o transporte executivo. Saí de casa aqui do lado do estado do Engenhão para atender meu cliente no Galeão. Peguei linha amarela, lenta, muito lenta. Linha vermelha, sentido Galeão, tranquilo. Temperatura 23 graus. Mas esse trânsito do Rio de Janeiro é igual a Band News. Em um segundo tudo pode mudar. Uma ótima terça-feira para todos vocês, amigos e amigas.
5: Valeu, meu camarada, obrigado, boa terça-feira pra você também. Agora, Luana, o Lima, falando ali da rodovia Washington Luiz, como é que tá a situação do trânsito? Claro, se aquele nevoeiro que tava ali sobre a cidade já baixou um pouquinho.
8: Fala, Band News, bom dia.
1: Bom dia.
8: Estou aqui, transitando aqui na Washington Luiz, tá? Em direção ao Jardim Primavera. E concernente ao nevoeiro, aqui tá tranquilo, tá? Uma visibilidade boa. Há uma distância boa, entendeu? O pessoal tá com a velocidade reduzida, mas muito tranquilo aqui, tá? Tô passando aqui em frente aos feirões aqui, feirão azul, feirão do Lu, esse começa aqui em varejista de roupas, tá bom? E um segundo que pode, tudo pode mudar, tá bom? Um abraço a todos, bom dia.
5: Valeu, meu camarada, obrigado pela sua participação. Então tá aí, trânsito já bem melhor nas vias expressas aqui da cidade, tanto na linha amarela, que inclusive mais cedo eu trazia aqui com o Mário Dias Ferreira durante o Notícias da Manhã, sobre aquele acidente ali na altura de Del Castilho, sentido Fundão. O acidente já foi desfeito, o veículo foi retirado dali, agora o trânsito segue fluindo numa boa nos dois sentidos, tanto no sentido Fundão quanto no sentido Barra. Caso você esteja passando por aí e estiver vendo alguma coisa, manda aqui pro nosso 999026970.
1: Fique à vontade, participe da nossa programação, como o Vini falou, 999026970. Agora, 8h32. Daniel Nascimento de volta à nossa programação. Bom dia mais uma vez, Dani.
9: Bom dia mais uma vez, Luana, e a todos. O homem preso após bater em uma viatura da Polícia Civil usando uma moto roubada em Ipanema, na zona sul do Rio, nesta segunda-feira, era monitorado pelo menos 90. Foi identificado pelo menos 97 vezes pelo CIPT, do Sistema de Monitoramento da Prefeitura. O Max Fernando Abrantes de Amorim, conhecido como Mendinho, ele foi preso ontem após o sistema identificar e acionar a polícia, que montou um cerco estratégico para poder prender o criminoso. Ao perceber a ação, ele estava disfarçado de entregador, entrou na rua Xavier Leal, acabou colidindo com a viatura e foi preso. Lembrando que ele já havia sido preso em outras duas ocasiões, em 2022 e 2024. Então, mais uma vez, esse sistema da prefeitura em ação com a polícia, conseguindo prender mais um bandido.
1: Valeu, obrigada pelas informações, Daniel Nascimento. Agora, 8h34.

0: estamos quase no Dia dos Pais, praticamente, né? Mês de julho virando aí a gente já pensa aí no presente do Dia dos Pais. E o comércio do Rio espera um crescimento tímido esse ano nas vendas para o Dia dos Pais. Expectativa de uma alta de 1,5% em relação ao mesmo período do ano passado, segundo uma pesquisa do Clube de Diretores Lojistas do Rio e do Sindi Lojas Rio. Essa pesquisa foi feita com 250 comerciantes da capital fluminense. O levantamento mostra que 9 em cada 10 lojistas consideram positivo repetir ou superar levemente o desempenho do ano passado. Já os demais pretendem apostar em uma nova gestão, uma gestão mais rigorosa dos estoques para evitar mercadorias paradas. Entre os segmentos mais procurados para a data estão roupas, calçados, celulares e eletrônicos. 8h35.
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0: Hora de conversar com Rodrigo Orengo. Voltamos a Milei. Ministros, o Orengo tá confirmando aquela impressão que a gente tinha de que ministros levantaram o dedinho e disseram: presidente, deixa comigo, eu vou lá e respondo na mesma moeda, o senhor se protege, é campanha eleitoral, não entra nessa. A gente levantou essa hipótese aqui mais cedo, Orengo, é isso que tá acontecendo mesmo? Até porque parece que não combina com o Durigan aquela resposta, né? O palhaço saiu quadrado, né? Parecia que tinha um tijolo saindo da boca dele, blá, blá, blá, e caindo na mesa em frente. Conta pra gente aí, Orengo, bom dia pra você.
1: Muito bom dia, Legal, Sheila, bom dia a todos. É uma estratégia de preservação do presidente nessa crise internacional, e é uma crise, né? Segundo o Itamaraty, sem precedentes entre o governo da Argentina e o governo brasileiro, né? A avaliação do governo é que um chefe de estado de outro país veio ao Brasil para lançar impropérios contra instituições, Supremo Tribunal Federal, Presidência da República, governo e o presidente. Mas aí a estratégia é a seguinte, né? Diante de tudo isso, preservar o presidente. Então, quem saiu aí para o ataque foi um grupo de ministros, integrantes do governo, né? O ministro da Fazenda, Dário Durigan, que aí chamou Milei de palhaço, e mais do que isso, começou a fazer comparação das economias, né? Fez relação lá da inflação, também dos juros, da dívida pública, dizendo que a situação no Brasil é melhor do que a Argentina, né? Do outro lado, vai lá, Guilherme Boulos também fala em figura caricata, né? Então os ministros saíram para o ataque, mas a avaliação da diplomacia brasileira é que não é o caminho, que o caminho ele é o diplomático, que os canais diplomáticos precisam ser usados para isso. É, e aí a resposta da diplomacia foi naquele tom diplomático considerado duro, que é a convocação do embaixador do Brasil lá na Argentina, vem para o Brasil, não tem data de retorno ainda, e esse também é um gesto de descontentamento, e também a convocação do embaixador argentino no Brasil, né, para receber lá aquela reprimenda e levar para a Argentina. Agora, como o Milei está dobrando a aposta, volta para a Argentina e continua falando do Brasil, a avaliação política da campanha é outra. A avaliação é que Flávio Bolsonaro está dando, inclusive, uma espécie de presente para o discurso do presidente para reforçar a defesa da soberania. É, e aí tem uma avaliação também política desse campo que defende o presidente, que no lançamento de Flávio Bolsonaro se falou mais de Milei do que do candidato Flávio Bolsonaro. Então esse é um ponto aí que o grupo do presidente entende que pode ser usado na campanha. Agora, obviamente, aliados de Flávio Bolsonaro entendem que o discurso de Milei engaja a militância, né? Faz ali uma mobilização de campo que é necessária para a candidatura de Flávio Bolsonaro. Tem um ponto aí que há uma reflexão sobre se esse tipo de discurso mais ácido, né, com impropérios, ele atinge aquele eleitor que hoje ele é o mais cobiçado entre Lula, Flávio Bolsonaro, Caiado, outros candidatos, que é aquele eleitor de centro, aquele eleitor pendular, ainda no campo dos indecisos, ou aquele eleitor que pode mudar de voto, pode conseguir ali votar num quanto no outro, né? E é o eleitor que ele é mais conservador, não é muito tido a esse tipo de arroubos, né? Tá olhando toda essa confusão de cima e ainda em dúvida. Então esse eleitor de centro ele é muito cobiçado pelas candidaturas, por isso que essas reflexões elas são feitas, né? Agora, do ponto de vista da relação entre os dois países, tem que lembrar sempre que a Argentina é o terceiro maior parceiro comercial do Brasil, o Brasil é o maior comprador da Argentina, então é uma relação importantíssima, que perpassa aí governos. Uma coisa é uma disputa entre governos, uma crise entre governos, outra coisa é a relação entre estados, que tem que permanecer, e há um trabalho da diplomacia para que isso não frustre negócios, para que isso não impacte justamente a relação comercial bilateral entre os dois países, que é importante tanto para o Brasil quanto para a Argentina. Eu diria o seguinte: mais importante para a Argentina, porque o Brasil é superavitário nessa relação.
0: Muito bem. Será que muito ouvinte entendeu? Eu vou falar pela última vez a respeito desse assunto. Desculpa, Thiago.
2: A gente abriu a porta bem na
0: hora. É porque o Thiago todo falou mundo assim, a gente tem que seguir adiante, mas vou falar pela última vez a respeito do assunto, porque muito ouvinte entendeu que na minha fala eu estava normalizando atitudes como a do Milei, dizendo que a defesa de princípios básicos de civilidade tenham se tornado anacrônicos e nós é que estejamos desatualizados, porque o novo normal é isso mesmo, que presidentes se refiram a outros chefes de estado e outras autoridades nesses termos, né? Lixo careca, palhaço, coisas parecidas, como se estivéssemos no pátio de uma escola. E na verdade aquilo não era uma normalização dizendo que eles estão certos e nós estamos errados. Pelo contrário, era um lamento de que quem defenda o mínimo de civilidade, de respeito à cadeira, à faixa, à liturgia, seja visto hoje como alguém que não está em consonância com os novos tempos, com a linguagem das redes sociais e com a nova política. É um lamento, mas não um lamento de que perdemos. Apontar algo que precisa ser combatido, que precisa ser vencido, que precisa ser imediatamente revertido. Não dá pra gente viver nesse clima em que políticos ficam se xingando, se comunicam por meio de xingamentos, né? Então, aquilo não é uma defesa do que Milei falou, pelo amor de Deus, nunca ninguém vai ouvir uma defesa desse tipo de linguagem no mundo da política, não aqui nesse microfone. Ah, então só pra deixar bem claro, tá? Não tenho simpatia nenhuma e não pretendemos ceder em um milímetro no sentido de respeito à liturgia e conversa civilizada sempre em primeiro lugar. Pelo amor de Deus. E pronto, não volto mais a esse assunto, pelo menos não para opinar. Orengo, bom trabalho para você.
2: Não hoje, né?
0: Não nos próximos 15 minutos. Orengo, bom trabalho, até amanhã.
1: Bom trabalho, até mais.
2: Até tchau, mais. Tchau. Até chegar o Tem Método, né?
0: Daqui a pouco tem o Andreasa, aí a língua começa a coçar. Isso. E aí já viu, né?
2: Não consegue.
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0: Agora 8:46, informação importante agora sobre os aeroportos. Desde cedo a gente falava de uma névoa que atinge a cidade. Por causa dessa névoa, o aeroporto Santos Dumont está nesse momento com as operações de pousos e decolagens suspensas. Fechamento ocorreu por volta de 8:18 da manhã de hoje. Infraero confirmando agora que o aeroporto Santos Dumont está fechado. Segundo a Infraero, houve registro de um voo redirecionado até o momento para o aeroporto internacional Tom Jobim. Então, se você tem algum voo programado, entre em contato com a companhia aérea, porque você pode ter alguma alteração. Santos Dumont fechado há mais de meia hora por causa das condições climáticas, por causa da névoa que atinge aqui o Rio de Janeiro. O aeroporto internacional Tom Jobim segue aberto, operando por instrumentos. Agora 8:47.
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0: 8:48, Vinícius Calisto.
2: Vamos lá, Luana, fazendo o trajeto agora da zona oeste para a zona sudoeste com o nosso ouvinte Gabiroba. Ele fala como é que tá o trânsito de Campo Grande para Barra.
3: Campo Grande, Barra, em 50 minutinhos, trânsito tranquilo, tudo suave, vinda vem, foi muito boa. E o nosso gaiteiro tá de férias. Forte abraço pra vocês, Band News, em um segundo tudo pode mudar.
2: É, quinta-feira ele tá de volta aqui, assumindo aqui o WhatsApp. E agora, Luana, vamos ali pra linha vermelha, porque o Bruno Vale tá fazendo um alerta do trânsito e da circulação de carretas, o que não deveria na linha vermelha esse horário.
4: Band News, bom dia. Tô mostrando aqui mais uma vez esse absurdo que a linha vermelha está vivendo. É um completo descaso, não tem policiamento, não tem guarda municipal, não tem nenhum agente de segurança para poder controlar o que está acontecendo na linha vermelha. Ela está sendo hoje em dia usada por quem quer. Carreta desse tamanho aqui, olha, uma carreta aqui de 3 eixos na linha vermelha.
2: Valeu, meu amigo, obrigado pelas suas informações. Só para atualizar então, agora continuando ali na linha vermelha, o acidente que aconteceu ali na frente do batalhão da Polícia Militar no sentido Baixada já foi desfeito, tendência que o trânsito melhore agora, Luana.
0: Valeu, 999026970. Agora 8:49, daqui a pouquinho tem mais informação sobre o trânsito.
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0: Vivi Costa.
6: Fechando, Luana, com informações, vamos atualizar a situação da linha vermelha permanece com duas faixas bloqueadas ali no trecho da Maré em decorrência do acidente. Trânsito ainda congestionado para quem está em direção à Baixada Fluminense, com reflexos a partir do Caju, e nada muito diferente no sentido oposto. Para o centro da cidade, dificuldades do Galeão até a altura do Caju. A Brasil, em direção à Baixada, ainda está servindo de alternativa. Para o centro da cidade, retenções verificadas de Olaria até a altura do Caju. Para quem está pela região de Olaria, corta caminho pela rua Uranos e Leopoldo Bulhões. Quem está passando pela Pastor Martin Luther King enfrenta ainda trânsito intenso em direção a Inhaúma, de Irajá até a chegada a Vicente de Carvalho. Para Pavuna, não verifico tantas dificuldades. 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Beijo, Luana.
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4: Rapidinho, Thiago Muniz, informação do aeroporto Santos Dumont, no Rio de Janeiro.
5: Apurado pela Band News no Rio de Janeiro, o aeroporto Santos Dumont está fechado em decorrência das condições meteorológicas, operações de pousos e decolagens suspensas desde as 8:18 da manhã, até agora o registro de um voo desviado para o aeroporto do Galeão.
4: Valeu.
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0: Hora de conversar com o Eduardo Barão, direto da cidade que não dorme jamais. Ô, Barão, se você me permitir, eu vou inverter aqui a ordem dos assuntos, porque esse segundo assunto é de uma distopia tão inacreditável. Ah, mas é uma iniciativa, tem alguém fazendo alguma coisa? Tem alguém fazendo alguma coisa, mas eu quero que o ouvinte imagine essa cena. Eu não vou nem falar o que que é, não vou nem apresentar, vou deixar que o Barão conte a história. O que que inventaram agora para combater os tiroteios em escolas aí dos Estados Unidos? Barão, bom dia para você.
1: Olá, Megali, bom dia para você, para Sheila, para todo mundo no Brasil. Sabe que a gente está vivendo agora as férias escolares, né? É um pouco diferente do calendário escolar aí do Brasil. Então é justamente nesse período das férias que as escolas se preparam para a chegada dos alunos depois que o verão aqui no Hemisfério Norte terminar. Então é nesse momento que as reformas são realizadas, melhorias são realizadas e as mudanças são feitas nas escolas americanas. E algumas escolas de três estados, da Flórida, da Geórgia e do Colorado, terão um novo dispositivo nesses centros educacionais para justamente evitar ou tentar evitar que os atiradores façam o que os atiradores fazem nos massacres que, infelizmente, são muito comuns aqui nos Estados Unidos. Essas escolas, desses três estados, vão utilizar drones. Esses drones serão usados para lançar spray de pimenta em cima desses atiradores. Essa é a ideia nesses três estados. É uma tecnologia que já vem sendo desenvolvida por diferentes empresas aqui nos Estados Unidos. Esses drones têm capacidade, por exemplo, para estourar vidro, para passar de um ambiente para outro. Então ele seria monitorado, teria condição de monitorar a chegada de um atirador e lançar justamente spray de pimenta em cima desse atirador. É mais uma forma, é mais uma tentativa, é mais uma metodologia que essas escolas vão ter a partir da volta às aulas agora, no meio do ano, depois que as férias escolares acabarem. São três estados, mas evidentemente, como você bem sabe, se der certo, outros também poderão ter essa tecnologia. Drones lançando spray de pimenta em cima de atiradores aqui nas escolas americanas.
0: É uma coisa meio futurista, né? Começa um tiroteio, 20 drones jogando spray de pimenta para tudo quanto é lado, tentando acertar o olho do atirador. Me parece que tem alguns cernes aí que não são atacados, né? Eles sempre vão para outros lados, né? Coloca detector de armas na entrada, coloca professores armados, bota agente da SWAT em cada uma das portas, em cada uma porta de sala de aula. Parece que ninguém se preocupa em atacar alguns problemas que me parecem centrais nessa questão. A saúde mental do jovem americano, a cultura do vencedor e perdedor, que cria frustrações e ressentimentos tão grandes que o cara topa pegar uma arma, assassinar os colegas de escola e muitas vezes matar ele próprio, acabar com a própria vida. Uma das ações mais extremas que podem existir no planeta, um adolescente. E principalmente, ninguém discute por que é que armamentos tão pesados conseguem chegar com tanta facilidade às mãos de jovens de 14. 15, 16 anos, né? Que já tem os seus problemas de relacionamento, já tem de conviver com essa cultura insalubre das escolas americanas, do bullying, né? E ainda tem uma facilidade incrível no acesso a armamentos pesadíssimos. Esse não é um discurso anti-armas, é um discurso anti-facilidade extrema de acesso a pessoas que não conseguem nem dirigir um carro ainda, né? Mas conseguem dar conta de um fuzil semiautomático, né? Comprado ali na esquina, no Walmart. Mas tudo bem, vai que os drones resolvem. Duvido, mas vai que. Barão, apoio dos americanos à guerra contra o Irã vai ao menor nível.
1: A agência Reuters divulgou essa pesquisa, Megali, um em cada três americano apenas apoia a guerra no Irã. Esse número sempre foi desfavorável, né? A maioria sempre foi contra essa guerra que o presidente Donald Trump começou há 5 meses e ninguém sabe como vai terminar. Nesse momento está acontecendo uma pausa dos ataques americanos no Irã. A justificativa oficial da Casa Branca é de que os iranianos pediram para negociar. Os iranianos negam essa versão, mas os bastidores, a imprensa americana diz que tem acabado. O arsenal americano do míssil Patriot, que é o míssil de defesa, está muito pequeno, menos de 1.000. Se você quer uma matemática aí, normalmente, segundo, de novo, o New York Times aqui, são 1.500 que foram usados em 5 meses, 1.500 desses mísseis, e agora tem menos de 1.000, o que, dependendo do ataque que for feito pelo Irã, por exemplo, ou qualquer outro país, no caso, por exemplo, da Rússia com a Ucrânia também, lá tem mísseis americanos, daria para apenas 2 semanas. O presidente Donald Trump negou essa versão, disse que novos estão sendo comprados, mas não é tão simples assim você fabricar um míssil. De qualquer forma, essa pausa é sempre bem-vinda. Ontem, inclusive, no mercado financeiro, o preço do petróleo acabou caindo diante dessa falta de ataques, nesse instante, pelo menos, o conflito entre Estados Unidos e Irã. Megali.
0: Marão, bom trabalho para você. Até daqui a pouquinho no Band News Station.
1: Até mais tarde, pessoal. Valeu, obrigado.
2: Até, valeu, Barão. 9:01, em 1 minuto e meio, tem método.
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5: Eu sou o Sérgio Weib, está começando agora o Minuto do Empreendedor, apresentado pelo BTG Pactual Empresas, que tem entre os seus propósitos ajudar os jovens empresários e empreendedores a alcançarem o sucesso. Na minha companhia, Priscila Lahan, que é a CEO da Microsoft Brasil. Priscila, na sua opinião, de que forma que os jovens empresários e empreendedores devem agir na busca do sucesso?
6: Muito bem, eu acho que a primeira coisa é adaptabilidade. A gente vive num mundo em constante mudança, aprender e desaprender coisas e, por último, foco no pensamento crítico, porque a inteligência artificial vai fazer muitas coisas por nós.
5: Priscila Lahan, CEO da Microsoft Brasil, aqui no Minuto do Empreendedor, apresentado pelo BTG Pactual Empresas.
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1: Hora de conversar com Carlos Andreasa. Nosso assunto são emendas parlamentares. Lembra que os partidos, os presidentes de partidos tinham que explicar como é que eles manejavam essas emendas por causa do sincericídio do Valdemar? Por enquanto, só 6 mandaram suas respostas. Andreasa, bom dia para você.
2: Bom dia, Egali, Sheila. Bom dia, meus amores. Ainda tem alguns dias, né? O prazo tá contando 10 dias úteis dado por Flávio Dino. Tem também a questão do recesso do judiciário. Então, os partidos têm ainda prazo. Eu quero chamar atenção, no entanto, para os partidos que ainda, lembrando que tem prazo, ainda não se pronunciaram. São aqueles que estão na origem da questão. Progressistas, Republicano e União Brasil. O PT também não se manifestou ainda. Aliás, uma nota aqui. Segundo eu percebo nas gestões de Flávio Dino, é como se não existisse orçamento secreto em partido de esquerda. Considerando que o orçamento secreto prosperou, avançou, encontrou novas modalidades de existência durante o governo Lula, é algo estranho. Fecho esse parênteses. Partidos que não se pronunciaram, aqueles mais envolvidos, conhecidamente. O PL já se manifestou, é o Valdemar Costa Neto a quem você se referiu. Os que não se manifestaram. Progressistas. Quem é o Progressistas? É Arthur Lira. Arthur Lira, sob cuja presidência da Câmara, não houve 8 de janeiro, não houve solavanco nenhum. O orçamento secreto transitou ao estado da arte do governo Bolsonaro para o governo Lula, deixando a emenda do relator para se acomodar onde está hoje emenda de comissão. O partido não se manifestou ainda. Quem mais é progressista? Ciro Nogueira, olha ele aí. Ciro Nogueira, que materializou a corda e a caçamba no esquema de perversão da emenda parlamentar do orçamento secreto, porque ele era senador da República, portanto, representante dessa perversão que criou sob emenda de comissão, sobre emendas parlamentares e finalmente emendas de comissão, a ideia de direito adquirido dos parlamentares. Ele era um senador da República e virou ministro da Casa Civil de Jair Bolsonaro, portanto, ele era o representante dessa apropriação inconstitucional de orçamento da União, e na Casa Civil, aquele que carimbava, que liberava a execução, o pagamento das emendas, corda e a caçamba. Ciro Nogueira, presidente do Progressistas, ainda não se pronunciou. Republicanos. Republicanos é Hugo Mota. Desde sempre, e é uma das razões da sua ascensão à presidência da Câmara, um VIP do orçamento secreto. E aquele que, uma vez eleito presidente da Câmara, propôs, e tá registrado, a mesa diretora, propôs a criação, a formalização da emenda de liderança partidária. Algo que, obviamente, não prosperou, não poderia prosperar. O que eles fizeram? Criaram a emenda de líder partidário informal, que é o que vige. É exatamente a fachada, segundo se investiga, a fachada sob a fachada, mais uma camada. É a emenda de comissão, a primeira fachada, e depois a criação informal dessa emenda de liderança partidária, por meio da qual o Valdemar Costa Neto tem cotas de emendas parlamentares, mesmo não sendo parlamentar, instrumentalizando o mandato do líder partidário. Republicanos. Não se manifestou ainda. Hugo Mota. E, finalmente, União Brasil. União Brasil é Davi Alcolumbre. Ponto final. Não preciso dizer mais nada. É pai e mãe do orçamento secreto. O mais longevo gestor, e a sua constituição imperial deriva do controle de emendas parlamentares, Davi Alcolumbre, União Brasil. União Brasil de Antônio Rueda, também é importante registrar. União Brasil tampouco se manifestando. Esses partidos são pilares, usuários, gestores, proprietários, são os grandes proprietários do parlamento, gestores do orçamento secreto, da perversão da emenda parlamentar, da perversão do orçamento da União. Não consigo entender ainda, já falei isso aqui, repito, porque não havendo meia constitucionalidade, portanto, não havendo meia inconstitucionalidade, por que Flávio Dino ainda não declarou, que esse é o papel dele, controle de constitucionalidade. Ele não é teórico do orçamento secreto. A teoria dele é maravilhosa. Os ensaios de Flávio Dino sobre emendas parlamentares são obras de arte. Aliás, bem escritas, diferentemente das decisões de Alexandre de Moraes. Que doa o seu ouvido aí, Luiz Megali, outro dia eu li Alexandre de Moraes, a partir,
3: A partir de hoje, a partir de amanhã, a partir desse momento, meteu uma crase no a partir. Meu Deus, Alexandre de Moraes, fecha o parênteses. Dino escreve muito bem. Ótimo teórico do orçamento secreto. Só que o papel dele não é teorizar. O papel dele é aplicar aquilo que ele identificou brilhantemente e declarar a inconstitucionalidade. Isso aqui que se está investigando é uma resposta do parlamento, uma terceirização externa do uso de emendas parlamentares, violando vários princípios constitucionais, todos aqueles da administração pública, e Flávio Dino ainda não declarou, não cumpriu seu papel de exercer o controle de constitucionalidade, não declarou ainda a inconstitucionalidade desse troço. Não consigo entender.
1: Andreasa, na vitrolinha?
3: Rendição, Almir Guineto. Rendição. Nenhuma provocação. As pessoas estão dizendo que eu estou fazendo provocação ultimamente com os músicos.
4: Tá, todo dia. Será bem...

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0: 9:12. Sabe que agora há pouco a gente recebeu a seguinte mensagem, Megali. Seus lindos. E pouco importa o que vem depois, né? Porque eu fiquei com seus lindos e aí parei. E
1: beleza, vamos nem saber quem foi, né?
0: É. E como é que a pessoa sabe que somos lindos?
1: Porque ela deve estar nos vendo.
0: Porque tem imagem.
1: Mas uma imagem no celular, no tablet, não é suficiente para que você consiga afirmar que tal pessoa é linda.
0: Não.
1: Teria que ser numa televisão.
0: É, grande, assim, legal.
1: Papinho.
0: Gente, tudo isso para lembrar que sim.
1: Como se a gente não soubesse pra onde isso tá indo.
0: Exatamente.
1: É, da televisão, e aí?
0: Tá, vai chegar onde essa história?
1: Quanto maior, melhor.
0: É isso aí.
1: A televisão coreana.
0: É. Mas é o seguinte, você já sabe, você tá ouvindo aqui já tem um tempão, que a Band News FM é também TV. 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Como é que funciona? 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
1: Isso.
0: 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Porém, chega aqui, mais perto. Você tem Samsung? Você tem Samsung?
1: Eu tenho.
0: Você tem Samsung? Eu também tenho.
1: Eu comprei uma nova pra Copa do Mundo.
0: E aí?
1: Assim, com a devida vênia, a LG, os demais aparelhos, mas é porque eu já tinha uma Samsung e eu tenho a minha parede furada com os parafusinhos ali na distância de uma TV Samsung. Eu falei, pô, eu não quero furar de novo.
0: Uhum.
1: Então comprarei uma 10 polegadas maior, porque é pra frente que se anda, né?
0: Sim.
1: E tá lá. Ah, minha TV nova.
0: E aí, olha que legal. Você já tem essa

0: chance, então. Uhum. Por quê? Muitos ouvintes nos cobravam. Quando que vai chegar na Samsung? Quando vai chegar na Samsung? Digo o seguinte.
1: Chegou.
0: 2043. É esse o número. 2043. É isso, né, Arthur Covre? 2043? E mais não digo. Só isso.
1: 2043.
0: 2043.
1: Não, tem que dizer um pouquinho mais também. Tem gente que não sabe chegar lá. É na TV, né?
0: Isso.
1: É no canais de TV. Onde, uhum, onde a gente viu a Copa do Mundo pra não ter delay.
0: Isso.
1: Tá, isso eu tô falando pra Ana, tá? Que ela não conhece o caminho das pedras direito pra ver TV aberta.
0: Uhum.
1: É lá, na TV Samsung. Aí o 5 é a Globo, aquela coisa, né?
0: Uhum.
1: É 2043?
0: 2043.
1: 2043.
0: Isso.
1: Aê.
0: Era aquela coisa assim, ah, não, na segunda-feira que começa pra valer, entendeu? Porque a gente tá fazendo alguns testes, uhum, e tal. Mas como alguns ouvintes já entraram, ela falou, uai, vocês chegaram?
1: Que sim, legal, hein?
0: Chegamos. 2043. Agora também, Samsung.
1: 43 é cavalo, né, no jogo do bicho. Às vezes a gente dá uma de cavalo mesmo. Mas em geral, a gente vai só no trote. 2043, gente, vamos lá.
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0: Olha aí, também vivemos de boas notícias. A prévia da inflação veio abaixo do esperado, Ju. Bom dia para você.
1: Pois é, a prévia da inflação veio quase zero, viu, Megali? Olha. Bom dia para você, bom dia para Sheila, bom dia para você que está aqui com a gente na Band News FM. Olha, o número de julho, que é a prévia, porque pega até a metade do mês o comportamento dos preços, mostrou uma inflação de 0,06%. Então, uma inflação realmente baixa, ali perto do zero, quando a previsão era de uma inflação em torno de 0,21%. Nesse indicador que mede a prévia da inflação do mês de julho. E aqui a boa notícia é principalmente a alimentação. A gente passou por um período duro ali de reajuste para cima de preços de alimentos esse ano. A gente entrou numa fase agora mais favorável, então a parte de alimentação vem com deflação. Então é queda mesmo de preços de alimentos. Aqui o IBGE destaca alguns produtos específicos, principalmente batata, tomate, café. Então, é um momento favorável da safra. Então, normalmente, nessa época do ano, a gente tem condições climáticas também melhores, maior oferta de alimentos. Então, a notícia é boa. Agora, qual é a grande pergunta nesse momento, né? É o quanto que esse alívio da inflação que a gente está vendo por esse indicador agora, ele se sustenta. A gente vai ter, pensando em alimentos, ainda a chegada do fenômeno climático El Niño, que pode ser o pior da história. Então, a previsão é que o El Niño possa impactar a agricultura. Então, entre setembro e outubro, ali a gente já pode ter uma volta da pressão de custo de alimentação. A outra questão também que a gente tem que ficar de olho é combustível, porque aqui aparece ainda com queda, gasolina, diesel, o quanto que isso se sustenta, né, pessoal? A gente está aí falando do petróleo nesse momento com queda, petróleo ali em torno de 85 dólares, né, com a expectativa aí de diálogo para o cessar-fogo entre Estados Unidos e Irã, mas a gente está sempre com essa espada e essa preocupação, porque está sempre indo e daqui a pouco, né, o negócio degringola novamente. Aí tem um ponto de atenção aqui que é passagens aéreas. Então, a parte do querosene de aviação, que sobe mais rapidamente do que preços de gasolina e diesel, já aparece aqui passagens aéreas com aumento de preço. Então, sabe aquela coisa assim? Ah, é boa notícia, a informação é boa, vem abaixo do previsto, inflação, principalmente comida, né, gente, que pega principalmente ali o orçamento das famílias de menor renda, principalmente. No entanto, assim, isso é sustentável? Quanto que a gente pode contar com esse alívio diante de um cenário ainda para frente, de muita pressão ainda que pode vir aí no nosso bolso, viu, pessoal?
0: Cenário para frente, Brasil. Juliana Rosa volta com outros números de análises amanhã neste mesmo horário. Até, Ju.
1: Até, um beijo.
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9: 9:21. Bom dia, excelente terça-feira para você, ouvinte da Band News FM. Seguimos juntos só com o Rio de Janeiro, com muita informação em prestação de serviço e, claro, informação do trânsito, né, Vivi Costa? Bom dia.
10: Muito bom dia, Agatha. Bom dia mais uma vez aos ouvintes da Band News FM. Atualizando a circulação de carros para quem está saindo da Barra em direção à Zona Sul, perde bastante tempo pela autoestrada Lagoa Barra, no trecho do Fashion Mall até a chegada Mário Ribeiro. A Niemeyer ainda está servindo de alternativa para quem está pelas vias da Lagoa em direção à Gávea e enfrenta dificuldades pela Borges de Medeiros até as proximidades da General Garzon, pegando Alexandre Ferreira, seguindo pela Lineu de Paula Machado. Chega com mais tranquilidade, evite também a Rua Jardim Botânico, tá intensa até as proximidades da Pacheco Leão. 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Beijo, Agatha, até amanhã.
9: Valeu, Vivi, até amanhã.
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1: Vamos com tudo, vamos lá, 9 horas e 25 minutos, apertem os cintos que o piloto sumiu, é, meu irmãozinho, aqui na Band News FM, nós temos uma rádio que se propõe a trazer notícias a cada segundo, porque em um segundo tudo pode mudar, notícias do Rio de Janeiro, do Brasil e do mundo, mas de vez em quando também isso aqui vira uma anarquia completa, vira uma bagunça, o piloto some, a gente tem que retomar a cabine de controle. Aliás, por falar em piloto, né, Agatha Meirelles, estava ouvindo aqui com o Arthur Covre, que nós temos agora de manhã problemas no nosso Santos Dumont. Aquela névoa baixou, normalmente a gente fala que aquela névoa que baixa é sol que racha, depois a temperatura deve subir, o sol aparecendo, mas enquanto isso não acontece, aquelas condições até da própria Baía de Guanabara, a temperatura da água e tudo, isso acaba de alguma forma, a inversão térmica da madrugada, do frio para agora de manhã, provoca a condição de névoa muito forte. Lembrando que tem menos de um mês o próprio Tom Jobim, rapaz, que é difícil demais, o aeroporto Tom Jobim no Galeão chegou a fechar uma manhã, aí foi um caos muito maior, porque hoje ele tá bem movimentado e agora de manhã é no Santos Dumont que a gente tem problemas, né? Bom dia pra você.
2: Nossa, a Laura Ferreira estaria orgulhosíssima da sua explicação de inversão térmica.
1: Bom dia. Aprendi com ela, né?
2: Bom dia, Rodolfo, aos nossos ouvintes. O Santos Dumont tá operando por instrumentos, 5 voos já foram transferidos pro aeroporto Galeão, que também estava por instrumentos até 2 minutos atrás. Ah não, na verdade ainda por instrumentos, não tem voos atrasados nem cancelados. Mas o Galeão e o Santos Dumont, os dois estão por instrumentos nesse momento, exatamente por causa desse nevoeiro. Para quem tá na nossa live, a gente recebeu fotos de ouvintes de vários pontos do Rio de Janeiro. Na Ponte Rio-Niterói não dava para ver nada na frente, na reta ali que dá para ver o Santos Dumont, inclusive, por causa desse nevoeiro. Essa foto ali no Aterro do Flamengo também dá para ver absolutamente nada. Então, alguns voos atrasados e transferidos pro aeroporto Galeão, o Santos Dumont, eu e o Galeão operando por instrumentos. Cristiano Pinho, bom dia.
3: Tudo bem, Agatha? Bom dia pra você, pro Rodolfo, bom dia a todos. E vai fazer esse solzão mesmo, tá, Rodolfo? Confirmando aí a máxima do que você já explicou. Ontem a gente já teve temperaturas superando os 30 graus e a máxima prevista pra hoje é de 33, depois de um fim de semana de tempo mais frio, voltou o veranico, né? Ele vai e volta.
1: É isso, rapaz, que veranico que a gente teve, hein? Com águas claras, maravilhosas, né? Aproveitando para quem podia. Agora tá voltando, de certa forma, temperatura aí subindo, sol. Como tem gente ainda de férias, será uma semana para alguns, né? Para quem pode, uma semana proveitosa. Então, começando o nosso programa com muita notícia e informação e com a Agatha que...
2: É, porque você falou das águas claras, ontem eu vi um vídeo, você deve ter visto também, maravilhoso, lindíssimo, de uma baleia jubarte em Arraial do Cabo. A água clara, toda
1: tendo
2: vida,
1: filhote?
2: Tendo filhote, Parecia que ela sabia que tava sendo filmada, porque era do alto, cara, né? E ela toda serelepe, esguichando pra fora, maravilhoso, lindíssimo.
3: Cara, nossa, tem vários estados, né? Registrando essas imagens maravilhosas. Eu vi uma em Santa Catarina também, de uma baleia de boca aberta, gigantesca, cara. São, assim, flagrantes fantásticos em todo o litoral brasileiro, né? Claro que a gente aqui no Rio tá sendo muito feliz nessa temporada, ainda mais baleias do que a gente observou nas últimas, e a gente falou sobre muito sobre isso aqui, né, Rodolfo e Agatha? Até em locais onde a gente não tava registrando tanto, na Baía de Guanabara, e nos que elas frequentemente passam, porque são maravilhosas, como região dos lagos, Costa Verde.
1: Você vê o que que é, né? Se olhasse 20 anos atrás... Né, eu já contei essa história aqui, eu lembro, acho que tem mais de 20 anos, tem uns... deve ter uns 20 anos, é isso aí, eu entrei na Band hoje em 2016, eu entrei em 2024, tô fazendo 22 anos, tem uns 22 anos e tal. O Boechat era diretor de jornalismo da Band no Rio de Janeiro, eu conto essa história, ele ficou louco que a gente não conseguiu pegar uma imagem de uma baleia passando pela praia do Leblon. Na época, ou você pegava na hora... com um helicóptero sobrevoando, ou você, no máximo, na melhor das hipóteses, você conseguia pegar, não era nem com celular, etc, com câmera maravilhosa, não, era se você mandasse um câmera pra areia, ele tinha que ficar lá mirando, nossos cinegrafistas ficavam lá mirando, tentando descobrir onde é que ela ia aparecer de novo, pra ver se você conseguia botar o zoom total e ver se ela dava aquele salto maravilhoso pra você dizer que registrou. Vai aí, pô, pega as televisões há 20, 30, 40 anos, que você vai ver. Quando a aparecia um bicho na tua tela, era ou um helicóptero, aí já um pouco mais pra cá, eu digo em termos de tempo, sobrevoando naquele momento, pegou alguém, disse tem um lá, e ele correu e conseguiu flagrar, que também era difícil, tinha que estar sobrevoando na hora e tudo mais, ou então era de longe, você via. Hoje você tem, em 2026, a tecnologia dos drones mudando o mundo, né? Mudando o mundo, em vários aspectos. Então você vê o drone mudando a guerra Rússia e Ucrânia, você tem os drones mudando a guerra no Oriente Médio, o Irã ataca com muitos drones, mísseis também, mas muitos drones naquela região, e você tem o drone mudando, aí vindo para um, né, para um outro patamar, vamos dizer assim, discussão de questões, você tem o drone mudando o dia a dia nas percepções do que você vê. A gente só tá vendo essa quantidade de baleia, até tendo filhote no meio de Arraial do Cabo, passando pelo litoral do Rio de Janeiro, em Santa Catarina, em Abrolhos, onde for, porque hoje você tem drone. Numa qualidade 4K, 8K de imagem. Cara, você tá vendo, sabe, aquele mundo que a gente pouco tinha contato, quase não tinha contato, né? Pra realmente observar com essa qualidade de imagem, com aquela água clara. É uma coisa linda, é um balé, você fica hipnotizado vendo aquelas imagens. É muito bom que isso aconteça, né? E que realmente exista quase que aí um grupo enorme aí de pessoas que segue, né? Que segue os animais, a fauna marinha, para esses flagrantes que a gente tem visto cada vez mais e são realmente deslumbrantes.
2: Deixa eu só fazer uma rápida atualização. O Santos Dumont tá fechado para pousos e decolagens. Tá tudo suspenso, pelo menos por hora, no aeroporto Santos Dumont. E os voos estão sendo direcionados para o aeroporto Galeão. Então, os que já decolaram e iriam pousar no aeroporto Santos Dumont não estão conseguindo.
3: E o Galeão está por instrumento.
2: E o Galeão está por instrumento. E estão sendo redirecionados para o Galeão. Até agora, 5 já foram redirecionados.
1: O Santos Dumont, como a gente falou aqui, está fazendo reforma, né? Eles estão mudando algumas coisas, mudando até a área de chegada, a área também de embarque, naquela parte de baixo, reformando os banheiros. Alguns foram reformados e entregues, outros ainda não. Aquele banheiro lá de baixo, quando você chega, quando você desembarca no Santos Dumont, que você passa ali embaixo, do lado de um meio túnelzinho que eles fizeram de LED, o banheiro chechelento, cara. Que banheiro nojento, cara. Cheiro ruim, ele horrível, tá sempre mal cuidado. Enfim, eles vão precisam reformar, né? O Santos Dumont precisa aí de cuidados, precisa de reformas. Lembrando que ainda tá sob a administração da Infraero e a grande joia da coroa. Mesmo com redução de passageiros lá, com aumento no Tom Jobim, ainda arrecadam muito ali, com loja, com tudo, arrecadam demais e tem muito dinheiro para fazer obra assim e deixar aquele aeroporto à altura do que tem que ser, antes de querer brigar por algum tipo de melhoria e aumento em passageiros para o futuro, tenha que melhorar o serviço principalmente. 9h33, vamos soltar os nossos destaques para a gente daqui a pouco trazer também o nosso giro de manchetes e também as notícias com os nossos repórteres pelo Rio de Janeiro. Vamos lá.
2: Caipirinha, cara, um turista polonês foi vítima do golpe da maquininha ao tentar comprar uma caipirinha na praia de Copacabana, na Zona Sul. Ele relatou que o ambulante ofereceu o drink pelo valor de R$40, mas saiu bem mais cara que isso. Clara Neri.
4: Minutos após a transação, o turista constatou uma cobrança no valor de R$8.500, além de 3 outras tentativas de transações recusadas que, somadas, ultrapassavam R$34.000.
5: Trens RJ na mira da Alerj. A Comissão de Transportes da Assembleia Legislativa do Rio vai encaminhar um requerimento à direção da Trens RJ cobrando planos de contingência para evitar a piora no serviço. Guilherme Faria.
6: O pedido leva em conta as dívidas de R$15 milhões com fornecedores e de R$1,9 bilhão com BNDES deixadas pela Supervia, que operou o serviço ferroviário por 27 anos.
2: De cara com a polícia, policiais civis fizeram um cerco, junto com a Civitas, a uma motocicleta com registro de roubo que estava circulando e assaltando pedestres em Ipanema. Luana Bernardes.
7: O suspeito tentou escapar da abordagem, mas perdeu o controle do veículo durante a fuga, bateu de frente com o carro da polícia e acabou preso em flagrante por receptação.
3: Se chamar o VAR, eu declaro aqui, Rodolfo, Ágata, contato de jogo normal, segue ali, não foi nada demais, entendeu? O vídeo é maravilhoso, cara. Você vê ali
1: dele com a viatura,
3: isso,
1: né?
3: Você vê o bandido tentando fugir, se estrepando ali, batendo de frente com a viatura e depois o policial civil ali teve que descer desembarcada do carro e sair correndo atrás dele, cara, pra fazer a captura. Logo mais a gente vai destrinchar essa história também.
1: É.
3: 9:35.
1: Manda bala.
3: Encontros às claras. Quem quiser se reunir oficialmente com representantes da Secretaria de Estado de Fazenda vai seguir novas regras a partir de agora. Maria Eduarda Vieira.
8: Todas as reuniões passam a ser marcadas pelo canal eletrônico oficial da pasta, com a identificação dos participantes e do assunto a ser tratado. Os encontros também deverão ser registrados e, de preferência, contar com a presença de mais de um servidor.
2: 9:35. E aí, Calixto, tudo bem?
9: Olá, Agatha, tudo
2: bom
9: bem?
2: Dia.
9: Bom dia pra você, bom dia,
2: dia,
9: Pinho,
3: fala, Vini.
9: A todos os nossos ouvintes já sintonizados em 90.3 aqui com a gente e também participando aqui no 999-026970. Pessoal, já que estávamos falando agora há pouco de neblina, vamos atualizar a situação, como é que tá ali, principalmente na Ponte Rio-Niterói, pra quem passa ali, tem a visão ou nesse momento agora, nesse caso, não tem, do Aeroporto Santos Dumont, quem passou ali pra gente. Passou ali agora e contou pra gente, nosso ouvinte Marcelo.
10: Bom dia, Rodolfo, Ágata, aos nossos amigos ouvintes. Enviei um vídeo, tá? Aqui é Marcelo, motorista. Só pra mostrar como tá a imagem pra quem atravessa a ponte Rio-Niterói. Eu tô aqui no sentido Niterói. A visibilidade é zero, meu amigo. Zero em direção ao aeroporto, zero em direção a Niterói, tá? A gente só consegue enxergar alguns metros. Eu mandei esse vídeo aí a partir já do vão central. Tá bem complicado mesmo. Mas em um segundo tudo pode mudar. Bom dia a todos.
2: É, tá, dá pra ver absolutamente nada nesse vídeo que o nosso ouvinte mandou direto da Ponte Rio-Niterói. Você olha no horizonte e não consegue ver o que tem na frente, principalmente em direção ali ao aeroporto. A nossa reportagem, inclusive, tá a caminho do aeroporto pra gente ver o impacto por lá, se tem muita gente que foi pega de surpresa, se tá esperando, se tem previsão pra reabertura, mas por hora segue fechado. Vai, Vini.
9: Vamos ali agora, pessoal, pro viaduto Engenheiro Frei Sinê, também conhecido como viaduto Paulo de Fronten, porque tem motorista fazendo manobra irregular ali, não tem fiscalização. Nosso ouvinte Ailton flagrou e mandou aqui pra gente, ó.
11: Band News, olha isso. Aqui, ó. No FaceNet, o cara sentido Lagoa, a gente tá no sentido Lagoa, acabando de descer a linha vermelha, um cidadão aqui simplesmente vai fazer o retorno aqui, ó, aqui, ele vai voltar porque ele quer voltar pro sentido da rodoviária, sentido Praça da Bandeira, ele quer voltar, olha o que ele tá fazendo aqui, cara, é inacreditável o que eu tô vendo aqui, não, isso é o fim do mundo, olha isso, olha lá, ele quer entrar no meio desse trânsito que tá vindo aqui, cara, é inacreditável.
1: Pergunta pra ele o de onde ele é. Tem um sotaque, não sei se é de pernambucano. Mas nosso ouvinte maravilhoso. Cara, o vídeo tá agora na nossa live. O cara simplesmente,
2: cara,
1: ele quer atravessar de um sentido pro outro, sendo que no outro os carros estão liberados. Se ele meter o carro ali, a chance dele tomar uma porrada e provocar um acidente é enorme, sabe? É enorme.
2: Não, e dos dois lados ele tem chance de tomar uma porrada. No lado de cá e no outro lado também.
3: Ali às vezes ficam os cones, né? Eu acho que é justamente pra evitar que esse tipo de mau condutor tente fazer uma bandalha perigosa dessa. Aqueles cones mais gordinhos.
1: Você já viu, Agatha, dentro do Zuzu Anjo, do túnel, que ele tem umas duas passagens entre uma galeria e outra, que é até meio feio, né? Tudo escuro ali, mas elas existem para emergência. É. Elas não existem para você, por exemplo, você pegou o Zuzu Anjo no sentido Gávea, aí você vira e fala assim: putz, peguei errado, ou esqueci alguma coisa, vou entrar aqui e virar. Cara, se você fizer isso, você vai pegar, na hora que você entrar no outro sentido, no sentido de quem tá indo pra Barra, as pessoas ali com uma velocidade que eu acho que é de 80, 90 por hora, o cara vai te dar uma porrada, não tem como frear dentro de um túnel. Esquece. Então, elas existem pra quê? Pô, tá pegando fogo num carro, fechou o túnel do outro lado, evacua, manda entrar por essa entrada aqui, por essa passagem, ele sai pelo outro lado e sai todo mundo do túnel, você consegue tirar as pessoas, sabe? Em caso disso, de emergência, não é pra usar, é a mesma coisa aqui no elevado Paulo de Fronten. Não tem essa passagem ali, esse espaço entre uma mureta ali e outra, pro cara poder agora, às 9h40, você querer fazer um retorno no meio de um elevado que é uma via expressa, porque não tem sinal, não tem nada. Não pode fazer, pô.
3: A placa tá aí. Alô, prefeitura, dá pra pegar e aplicar uma multinha salgada aí pra ele aprender e não fazer de novo.
2: Vai, Calixto.
1: Vamos lá, 9h40.
9: Vamos lá, pessoal. Agora a gente vai ali pro Parque Madureira, na Zona Norte, que o Christian Nascimento, nosso ouvinte, faz um alerta importante porque tem um homem ali com transtornos psiquiátricos, aparentemente, com uma faca na mão ameaçando pessoas. Eita. Ele pede ajuda até aqui pra gente, ó.
12: Bom dia, Band News, aqui é Christian Nascimento. Situação de momento, tem um homem transtornado, embriagado, portando arma branca dentro do Parque Madureira, fazendo confusão lá, amolando a arma branca no chão. Falei com a guarda municipal, mas eu fiquei até com medo dele atacar a guarda municipal ali, tem que ser um policial ali armado, que ele tá transtornado, tá fora de si. Ele tá dentro do parque, andando para lá e para cá. É um homem, uma faixa de 35, 40 anos, com a camisa do Brasil, número 10. Tá bom? Se der, porque eu procurei polícia no entorno, não consegui, por incrível que pareça. Plena Madureira, Parque Madureira.
2: Que deve estar cheio de criança, né? Porque tem muita gente de férias ainda.
1: É verdade, criança, idosos. A verdade é que a própria guarda poderia sim atuar, pô, se eles tiverem algum tipo de arma não letal, por exemplo, aquele taser, né? Eles tentam fazer uma abordagem, se o cara, obviamente, partir pra cima alguma coisa, você pode usar um taser da vida pro cara ficar imobilizado. O grande problema disso é que, independente da polícia militar, se ela for ao local nesse alerta, e nós agradecemos ao nosso ouvinte por isso, ou uma guarda municipal, como eu falei, é o que você faz depois. Porque nós não temos uma rede de atendimento, de tratamento a essas pessoas. Esse é um cara que está absolutamente fora de si, não sei se está, deve estar também misturando droga com sei lá o quê, ou é já reflexo de um monte de outras coisas, ele tem danos gravíssimos psiquiátricos, ele precisaria de uma rede de apoio, atendimento, internação, medicamento, sabe, talvez meses de tratamento dentro de um local. Onde que tem isso? Você tem aqui no Pinel, próximo à Band em Botafogo, você tem um espaço de atendimento para receber um monte de gente com encaminhamento que não dá conta. Nós não temos isso no Brasil. Aí sabe o que vai acontecer? Você vai pegar, tem que tirar, vai, atua, você recebe o protocolo, tem que ir ao local. Você leva o quê? Leva uma delegacia. Aí ele vai preso, sei lá, eventualmente, não sei nem se ele pode ser preso, porque não tem ali um crime agora, pelo menos objetivo contra ele. Aí daqui a pouco esse cara tá na rua, e daqui a 3 dias ele faz a mesma coisa. Só que um cara desse, ele precisa de tratamento, porque senão ele pega uma faca, eventualmente, no Parque de Madureira, e nós já vimos no Rio de Janeiro isso, embaixo ali daquele túnel de acesso ao Rebouças uma vez, e um cara deslocado pegou uma faca, tava fora de si, meteu e matou pessoas. Quantos estão aí? Dessa maneira no Rio de Janeiro, e a gente não tem qualquer tipo de tratamento, atendimento, nem de plano para poder dar algum tipo de destinação no sentido de acolhimento, de apoio a essas pessoas para tratamento. Elas precisam de tratamento. Não tem. Ficam na rua. Sabe, daqui a pouco te joga uma pedra. Não te enfia uma faca, eventualmente, mas te joga uma pedra no teu carro. E aí?
2: Eu acho que nem a própria polícia tem um treinamento específico para esse tipo de abordagem, né? E aí pode acabar mal. Eu fiquei pensando na Secretaria Municipal de Assistência Social. Não sei se eles poderiam fazer essa primeira abordagem. Não,
3: mas a própria Assistência Social, quando vai fazer esse tipo de abordagem a pessoas que podem estar mais violentas ou sob efeito de substância tóxica, ela vai acompanhada da ordem pública, né? Então acho que é isso mesmo. É a Guarda Municipal. E aí, só que são várias camadas. Aí é a reflexão que o Rodolfo faz. Né? Depois você faz o quê, né? Porque aquela pessoa vai voltar pra rua, às vezes volta até pior, porque vai parar em locais aí com instalações ruins, né? Ou recusa o tratamento e volta pra rua revoltada, enfim. É realmente complexo, mas nesse primeiro momento o que não dá é pra deixar o cara ali com a faca ameaçando as pessoas, né? Alguém tem que ir lá pra resolver e removê-lo dali.
1: Valeu. Vini, Qualquer novidade aí você traz pra gente com mais informações às 9h44 aqui na Band News FM. Vamos nessa.
9: Pode deixar.
2: Maria Eduarda Vieira tá aqui pra atualizar e trazer a situação de momento envolvendo o Morro do Adeus ali no Complexo do Alemão. Desde ontem a gente tem noticiado tiroteio intenso, traficantes do Complexo da Maré tentando invadir de alguma forma. Já tem registro de uma pessoa vítima de bala perdida, né, Duda? Bom dia pra você.
13: Oi, Agatha, bom dia pra você, também pro Pinho, pro Rodolfo e pra todos os nossos ouvintes. Esse homem foi baleado ali na altura, na parte mais alta do Morro do Adeus, onde aconteceu então esse ataque na noite de ontem. O Morro do Adeus faz parte do Complexo do Alemão, zona norte aqui do Rio de Janeiro. Várias imagens, inclusive gravadas por moradores ali da região e publicadas nas redes sociais, mostram a movimentação dos bandidos. Eles chegam a aproximar os vídeos em alguns momentos. Dá pra ver vários bandidos correndo já, inclusive alguns com mochilas, todos armados. Segundo a polícia militar, eles foram acionados já para a vítima que foi baleada. Essa vítima foi encaminhada, foi levada pro hospital, primeiro para a UPA da região, para um motorista de aplicativo. Ele recebeu os primeiros atendimentos ali na UPA e depois foi transferido para o hospital municipal Salgado Filho. A gente não tem informação do estado de saúde dele, mas a polícia militar confirmou que ele estava sendo atendido ali no Hospital Municipal Salgado Filho. E todos os relatos nas redes sociais mostram os moradores, né, nervosos ali com a situação, porque além da movimentação dos bandidos, dá pra escutar muitos disparos na região. Uma noite que não foi tranquila, então, ontem ali no Complexo do Alemão. Na verdade, alguns dias já não têm sido tão tranquilos de forma geral nas comunidades da Zona Norte aqui do Rio de Janeiro.
3: É, o que a gente tem até de informações que chegam dos moradores, Rodolfo, é relato de uma noite atípica ali no Morro do Adeus. E a Polícia Civil está investigando isso, do que seria um ataque de criminosos do TCP na região. Não aquele ataque como os que a gente vê, vai ser até tema de uma reportagem ainda nessa edição do jornal, em que chegam vários bandidos armados de fuzis com o objetivo de ocupar um território, de dominar a área que é de uma facção rival. Mas um ataque quase que para dar um aviso. Ó, se vocês continuarem, a gente vai vir também um ataque para tentar pegar um outro criminoso ali desavisado, tentar balear o cara, pegar o armamento dele. E o que as forças de segurança já estão investigando, até pelos relatos das pessoas que moram nessa região, é se isso tem relação. E analisando até o que a Duda falou, intervalo de tempo, distância entre os locais, com aqueles confrontos que a gente vem observando em escalada na região de Cordovil, Brás de Pina, da Penha, e consequentemente também com os bandidos ali daquela outra região ali da Cidade Alta, Vigário Geral, Parada de Lucas, que eles auto-intitulam ali o Complexo de Israel. Então é o que a gente vinha até alertando ao Batalhão de Olaria principalmente, mas isso se aplica às outras unidades da área, ao comando da polícia como um todo, porque é um buraco tão fundo que eu acho que é ponto de comando de operações especiais, está envolvido ali quase que diariamente mesmo, que é você ter o efeito dominó nas comunidades do entorno. Os confrontos que se concentravam em duas favelas pequenas, a Tinta e o Dourados, eles passam a gerar sintomas para outras comunidades maiores ali da região, como o Complexo da Penha, que outro dia botaram um drone para sobrevoar o Morro do Sereno com explosivo na quinta ou sexta-feira e caiu no quintal de um morador, podendo ferir alguém. Como no Quitungo, onde já tivemos aí vários baleados sendo registrados também, felizmente a grande maioria bandido. E agora também no Complexo do Alemão, uma noite de tiroteio nesse enfrentamento de criminosos, né? Se não cortar pela raiz, isso aí pode escalar para algo muito pior.
13: A polícia,
14: mas inclusive também, né, Agatha? Não tem o PP lá, né? Tem? Não, né? O PP na alemão?
3: Na teoria tem, a Deus Baiana, né?
14: Tem
3: Tem. Na teoria, né?
14: Desculpa, eu tive aqui eles, um lápis de memória, não, rapaz.
3: Ele tá de ironia.
14: Tem? Óbvio que é ironia. É brincadeira. Tá, tem o PP lá, a tal da Unidade Polícia Pacificadora. Por isso que eu digo, uma vergonha, cara. É uma vergonha. Tá lá só de conto de fadas, entendeu? Pra vender um discurso ridículo. Então é isso. Olha o que aconteceu, o relato da Duda, o cumprimento do Cristiano Pinho, a realidade dos moradores, num território onde você, em tese, tem bases da polícia pra dar segurança às pessoas. Não tá dando segurança. Então desiste, pô. Sai de lá. E quando quiser entrar, entra direito, entra estruturado, entra direito, né? Desculpa, Agatha, você ia complementar aí esse assunto.
2: Não, é só porque a Duda também ia complementar, porque em Cordovil, o Pinho tava até puxando esse assunto, um dos bandidos que foi preso pela polícia era o que eles chamavam de sentinela, que ficava identificando quem subia, que horas a polícia subia o morro, era isso, né, Duda?
13: O trabalho dele era ficar por cerca de 12 horas diárias ali na vigilância dos acessos da comunidade da fauna, que é uma das que fazem parte de Cordovil, justamente para alertar e combater em caso de aproximação, tanto de policiais quanto de integrantes da facção rival, ele que era do Comando Vermelho. A comunidade da fauna é uma das que está ali no meio e também está recebendo investidas do terceiro comando puro, Cordovil, de uma forma geral, né? E segundo a própria polícia, a comunidade da fauna, ela tem uma posição estratégica ali para os criminosos que estão tentando a todo tempo avançar para essa área, criminosos do CV, no caso, para dominar, então, o crime nessa região. Mas a gente tem, continua então tendo essas disputas territoriais entre CV e TCP em diversas comunidades da Zona Norte.
3: Isso é impressionante, Rodolfo. Comunidade da Fauna fica ali perto do Quitungo, onde tem um local muito conhecido ali, o Shopping 3000. Eu jogava bola ali perto na minha infância. Ali era uma praça, cara, era uma rua, entendeu? Várias ruas residenciais, aí... Não deixa de ser uma comunidade, mas a ponto de você ter um cara desse atuando ali, sentinela do tráfico, área estratégica para criminosos atravessarem de uma favela para outra, tomaram conta, pô. Pega essa região aí, Cordovil, Brás de Pina, Vicente de Carvalho, Vila Cosmos, as ruas que não eram dominadas pelo crime organizado, ruas residenciais, perto de delegacia, entendeu? Áreas com praça, que o pessoal nessa época de férias estaria lotando aí as praças. Tem lá a Praça da Fauna, que deve estar vazia, as moscas, por causa desses confrontos. As ruas que a gente tinha a possibilidade de ir e vir aí no dia a dia, totalmente perdidas. E o que a gente vê são bairros fantasmas hoje nessa região. É bandido, barricada e o povo com medo no meio desses confrontos. A gente não consegue reocupar os territórios que estão tomados, mas poderia pelo menos não perder os outros onde os bandidos ainda não atuam, né?
14: A gente não consegue nem território pequeno, né? Tipo, controlar o Dona Marta, que tem, sei lá, 8 mil moradores em Botafogo, vai controlar o Complexo Alemão, Complexo da Maré, Chapadão e Companhia Limitada. Obrigado, Duda, pelas informações. Olha, não sei se vocês estão acompanhando agora de manhã, apreensão aí em todo mundo, terremoto de magnitude 7.1 na escala Richter, no sul do Japão, principalmente. Chegou a ter explosão em shopping que desmoronou em alguns trechos. As televisões japonesas estão dando conta aí de diversos mortos e feridos. A emissora NHK, que tem base inclusive na Band aqui no Brasil, relatou de 20 a 30 trabalhadores desaparecidos num shopping que acabou sendo atingido com quedas parciais de sua estrutura. Realmente são imagens bem feias, assim, preocupantes. Foi um tremor muito forte que aconteceu numa profundidade de 10 quilômetros. Ele foi tão forte que foi sentido até na Coreia do Sul, né? Pelas informações das agências internacionais. Então, esse terremoto com imagens de castelo que desmoronou, impacto em cidades, viaduto que acabou caindo, é realmente uma notícia que preocupa muitos hoje de manhã. Um terremoto, não é a primeira vez, putz, nem longe disso, um terremoto atingindo o Japão, né? O Japão. A gente lamenta muito, né? Vamos acompanhar ao longo do dia, mas você vai ver que tipo esse viaduto que eu vi mais cedo de imagem caindo, o shopping, você vai ver depois a rapidez que eles vão ter de reconstrução dessas áreas atingidas no Japão. Enquanto aqui, a gente falou agora do Alemão, com o confronto, nesse mesmo complexo do Alemão, a gente tá mais de 10 anos para conseguir aos trancos e barrancos um cabo e reativar o teleférico que beneficia dezenas de milhares de pessoas, mais de 10 anos a gente não consegue botar esse negócio para funcionar de novo. O que foi, né, a Via Crucis para conseguir também reabrir, ou abrir, na verdade, em trechos ainda, o Museu da Imagem e do Som, né, e por aí vai. Linha Vermelha, que a gente não consegue terminar a obra ridícula de asfalto. Você vai ver o Japão, como eles vão reconstruir esses trechos destruídos em semanas, para mais uma vez dar um tapa na nossa cara. 9h54.
2: Falando em tapa na nossa cara, o Instituto Rio Metrópole tá mais do que um tapa na nossa cara ultimamente. A gente hoje faz...
14: tapa, chute na bunda, cusparada na cara, tem de tudo ali pra gente, né?
2: Hoje faz exatamente 20 dias da operação do Ministério Público, junto com a polícia, que prendeu a cúpula da diretoria do Instituto Rio Metrópole, o presidente, e há mais ou menos 2 semanas o delegado Roberto Leão assumiu a presidência depois da determinação do pedido feito pelo governador Ricardo Couto. E aí, até agora, além dos contratos que já estavam sendo analisados pelo Ministério Público, com as irregularidades que foram encontradas, o que o novo presidente do IRM disse é que 70% dos contratos que foram analisados por eles depois da operação do Ministério Público, 70% apresentam irregularidades. Então, não são só os contratos. Inclusive, a gente já trazia informação na época que o Ministério Público iria desdobrar essas ações em outras, porque tinham outros contratos sendo analisados. Ele fala também em prejuízo, em rombo de 150 milhões de reais. Na época da operação, o Ministério Público falava em 86 milhões. Com esses novos contratos que estão sendo auditados e que já foram encontradas irregularidades, 150 milhões de reais já foram desviados, de acordo com essas auditorias que estão acontecendo. Meu Deus. Óbvio, e que já estão na mira do Ministério Público também, Rodolfo.
14: Eu não tenho dúvida, já falei isso aqui, que o Rio Metrópole, ele se tornou, e ele foi inclusive moldado para isso, em determinado momento, ele se tornou e foi enxergado dessa maneira como uma válvula de escape da corrupção. Porque como o presidente ali, ele não tinha diversas amarras que o Estado, de certa forma, mais burocrático, nas suas autarquias mais diretas de secretarias, ali ele conseguiria fugir de alguma delas, inclusive com um presidente que não poderia ser exonerado, porque, entre aspas, ele foi eleito para estar ali. Enfim, eles conseguiram, construíram de maneira premeditada, encheram de pessoas indicadas e também de pessoas que estavam comprometidas com esse projeto de corrupção, de desvio de dinheiro público, e fizeram daquilo ali um bunker da corrupção no Rio de Janeiro. O Instituto Rio Metrópole virou bunker da corrupção de um governo já lotado de corrupção em diversas instâncias e secretarias, que era o governo do Cláudio Castro. Está comprovado em várias secretarias, isso está acontecendo com vários indicados pela Assembleia Legislativa, inclusive. Esse Rio Metrópole virou esse antro. Desde quando a gente mostrou pela primeira vez que cadeira estava superfaturada, custando 6-7 vezes o preço de uma cadeira normal, se o cara tá roubando na licitação da cadeira, e não é que ele tá pegando o dobro do preço, que já seria um absurdo, tá pegando 6-7 vezes, é uma demonstração do que era a casa da mãe Joana no Rio Metrópole. A gente chegou a mostrar que os caras estavam construindo uma escola, a escola tá lá entregue, tá pronta em Duque de Caxias, na Baixada Fluminense. Fizeram de qualquer maneira a Bangu uma escola em cima de uma área que foi lá atrás uma indústria com terreno contaminado com produto químico. O terreno não tava limpo, o Instituto Estadual do Ambiente não autorizou construir uma escola. Eles construíram, gastaram dinheiro, hoje a escola tá interditada, não pode abrir para as crianças porque não houve o preparo correto daquele terreno para que a escola pudesse ser construída. Já se gastou dinheiro e agora o impasse de se abrir ou não. Foi informação em primeira mão que a Band News FM deu aqui. Mas é o seguinte, gasta mesmo, gasta. Bota o dinheiro, porque na verdade é construindo, é fazendo, é contratando, é realizando licitação que a gente consegue superfaturar. A gente consegue desviar. Então, se vai abrir, se não vai abrir, se vai ficar abandonado, se não vai ficar abandonado, se o terreno é certo, não é certo, se a cadeira precisa ou não precisa. Esse não é o problema. Essa não é a questão. A questão é, faz combinado pra gente desviar. Era isso que a gestão do senhor Didê tocava com seus outros todos apaniguados dentro do Instituto Rio Metrópole, às nossas custas.
3: Eu não sei se vocês chegaram a falar ontem, eu não estava no jornal, mas saiu no Diário Oficial do Estado a troca também do responsável por ocupar a Procuradoria-Geral, né, do Rio Metrópole. Antes era o Marcelo Lopes, que inclusive foi preso, né, na operação, era o procurador que responsável ali por dar os pareceres nos contratos, assinava 3 contratos pelo menos, sob suspeita aí das investigações do Ministério Público, e quem agora está exercendo aí o cargo de procurador-geral, foi colocado à disposição pela PGE, é o Marcel Silva Gladulich, mais uma mudança também aí no Instituto para tentar agora contornar os problemas da gestão passada e colocar ele nos eixos, né, para fazer o que realmente foi criado para poder fazer.
2: Só aproveitar que a gente está falando de determinações do próprio governo do estado, nosso ouvinte vai lembrar que lá na época da prisão do ex-prefeito de Belfor Roxo, Marcelo Canella, foi encontrado um fuzil dentro do carro dele, que inclusive foi por isso que ele foi preso em flagrante, não tinha mandado de prisão. Ele disse que o fuzil era do segurança dele, que tinha sido contratado para fazer a segurança, para evitar, a partir de agora, qualquer dúvida de quem é o fuzil, se o fuzil seria do batalhão de Belfor Roxo, onde esse segurança trabalhava como policial militar. O governo do estado determinou que, a partir de agora, as forças de segurança façam um recadastramento extraordinário e obrigatório das armas de uso restrito, como, por exemplo, fuzil, submetralhadora, que são cedidas a órgãos ou entidades públicas ou que estão acauteladas a pessoas físicas e jurídicas. Ou seja, esse recadastramento vai dizer para o governo do estado de quem é a arma, em posse de quem, e vai ficar tudo documentado. O objetivo é, óbvio, garantir a fiscalização dessas armas, principalmente a inscrição das polícias militar e civil, e vai garantir que o Ministério Público, que o próprio governo do estado, tenha essas informações, que não fique dúvida em relação a quem possui, de quem a arma faz parte, e que quando isso acontecer, seja apresentado e que a pessoa responda por isso.
14: Tentar acabar com o álibi, né? Que é isso, né? Todo mundo sabe que foi o álibi dele, foi a desculpinha, jogou no colo do segurança, né? Todo mundo sabe que não é isso. A detalhe é que agora, solto por decisão do Supremo, daqui a pouco a Berenice Seara, na coluna dela, vai trazer informações sobre a persistência de Márcio Canella na sua candidatura ao Senado, né? Ela vai trazer detalhes sobre esse assunto. De qualquer maneira, não sei a força que terá política depois de uma apuração, de uma investigação e de ser alvo de mandado de busca e apreensão. Acabou sendo preso pelo fuzil, mas ele era alvo da investigação de um grande, gigantesco esquema de lavagem de dinheiro em postos de combustíveis no Rio de Janeiro. Ele é apontado como dono de postos de combustíveis. Lavando dinheiro do quê? De onde? Se em tese é político e tem ganhos, vamos dizer assim, controlados no sentido de verificados, né? Dentro de algum nível existente de transparência. Muitos que a gente não concorda, mas que estão ali, que constam ali. Como pode ter alcançado tal patrimônio? Segundo, aponta a investigação, tá certo? A investigação que coloca essas questões. 10:02.
2: Fala, Calixto.
9: Vamos lá, Agatha. Vamos ali para a região do centro da cidade, porque uma imagem gravada pela nossa ouvinte Rita preocupa os moradores ali da Rua do Riachuelo, altura do número 126. Muita fumaça saindo de um bueiro, e ela conta aqui pra gente, ó.
15: Essa fumaça tá desde domingo. E não só a fumaça, como um cheiro horrível de esgoto, sabe? Ontem teve a Light aí, ó, pra não resolver, tá do mesmo jeito, né? E a gente aqui, os moradores do prédio, a gente já tá assim, tá incomodando demais, né? Esse cheiro horrível. E eu não sei se tem se os comerciantes estão reclamando também, deve estar, né? Porque tá assim desde domingo esse cheiro horrível. Tá bom? Se puder ajudar, eu agradeço.
3: Como a Rita
15: disse,
3: Um abraço, Rita. Obrigado pela participação. Rua do Riachuelo, né, Calixto?
9: Isso, 126.
3: Como a Rita disse, Agatha, Rodolfo, que a equipe da Light esteve lá, imagino que seja numa rede ali de sistema da Light. Geralmente, isso acontece, geralmente essa fumaça é vapor, né? Se não estão sentindo o cheiro de queimado, acontece porque você tem vários equipamentos que ficam superaquecidos ali embaixo e quando tem contato ali com a água, com a umidade, ainda mais nessa virada de tempo, sai vapor do bueiro. O que chama a atenção é o relato dela de cheiro de esgoto. Então, não sei se aí já é uma ocorrência que deveria envolver também águas do rio, o que pode estar causando esse vapor, talvez seja algum vazamento de esgoto em contato com esse maquinário da Light, porque geralmente esse vapor não tem cheiro, né? O esgoto deve ser algo à parte aí, né, Calixto? Não sei se você já teve algum retorno na nossa central de apuração.
9: É, teve sim, Pim. O nosso Rafael Ajus, aqui da nossa central, a Light respondeu ele que essa fumaça branca que tá saindo de fato é vapor d'água, como você bem disse, e que tem uma equipe no local sendo direcionada. Eles vão fazer o esgotamento da caixa, mas reforçou que não há nenhum tipo de risco para os moradores que estão passando ali naquela região.
14: Agora, por que que as pessoas, e a nossa ouvinte está correta, elas ficam preocupadas? O histórico mostra, o Rio de Janeiro, por mais que nos últimos anos a gente praticamente não tenha visto isso acontecer, né? Se teve um ou outro caso, mas a gente viveu aqui momentos no Rio de Janeiro em que saiu uma fumaça, meu irmão, e explodia, matando pessoas, deixando pessoas desfiguradas. Você teve a morte de uma estudante uma vez num bar da Lapa, você teve turista dentro de um táxi isolado pra cima dentro do táxi, pessoas que ficaram queimadas em boa parte do corpo. E muitas vezes os estouros de bueiro, quando vinha uma fumaça que chamava a atenção, tipo essa aí, era justamente com o fato, depois de investigação, com o fato de que se misturavam as redes da Naturgy, na época SEG, não sei se já era Naturgy, acho que sim, rede de gás e rede da Light. Aí às vezes misturava, tinha algum tipo de fagulha junto com gás e pimba, o negócio explodia, era a combinação perfeita para o caos, para o problema. Então as pessoas hoje, que têm alguma memória de poucos anos atrás, elas olham para um negócio como esse e já começam a ter se borrar de medo. Falei, meu irmão, vai estourar esse negócio aí, será que vai acontecer alguma coisa? Não vou, passa longe, todo mundo passa com medo, será que vai explodir? Então, tem que mandar logo a equipe verificar se é com esgoto, se é com gás, se não é nada, se alguma coisa está acontecendo ali que não oferece risco, mas que precisa obviamente cessar a fumaça, porque é um incômodo por si só. Olha só a fumaceira, não é uma fumacinha pequenininha domingo, saindo... Né? De um fósforo não, entendeu? É desde domingo e, pô, é quase que aquele fumacê que passa na tua rua pra tentar matar mosquito. Olha lá, Agatha. Pô, enorme, cara.
3: Agora, pelo que a Light disse, eles já estão com a equipe lá, mais uma vez, pra fazer esse esgotamento da caixa. Eu tava pesquisando o que quer dizer exatamente, é você retirar algum acúmulo de água que tem ali na rede mesmo, né? E pra cessar também o cheiro insuportável de esgoto. E você falou sobre essa memória das explosões de bueiros, né, Rodolfo? Em novembro, faz 10 anos de um dos casos mais emblemáticos dessa época, que foi a explosão de um bueiro na Lapa, deixando 8 vítimas, uma delas a atriz Aline Barreto Paz, que chegou a ficar internada e morreu. Teve 50% do corpo queimado.
14: Foi.
3: Morreu depois de um mês ali internada.
14: E turistas americanos também. Um casal uma vez estava dentro de um táxi, que eles foram jogados para cima na Nossa Senhora de Copacabana, bem atrás ali do Copacabana Palace. Foi um negócio gravíssimo. Eu não sei se um deles teve não sei quantos por cento do corpo queimado. Um negócio horrível, horrível, horrível. Foram embora aqui do Rio de Janeiro e um trauma gigantesco. Nós já tivemos outras tragédias relacionadas a gás também. Enquanto você eventualmente procura, só para dar informação, porque eu estava assistindo a Clara Neri ao vivo aqui no Bora Brasil, e ela estava do Aeroporto Santos Dumont trazendo informações ao vivo sobre o que a gente colocou no comecinho do programa, que é o fechamento do Santos Dumont devido à névoa na área do aeroporto, da Baía de Guanabara. Eu vi ali no painel alguns voos cancelados, não é nem tipo atrasado não. Aí ó, 5 cancelados, alguns outros, por exemplo, com mínimo de atraso de 1 hora. Então tem muito voo impactado no Santos Dumont. Se você está indo para lá, busca a sua companhia aérea, entenda o que está acontecendo. Tem voo que pode ser alternado para o Galeão. Então numa dessa você também já fica sabendo que o teu foi para o Galeão, você já vai direto para lá. Santos Dumont com problemas nesta terça de manhã.
3: O que o Daniel Nascimento apurou e também em contato com a Clara Nery, que estava ao vivo aí na TV Band, é que o Rio Galeão já recebeu 8 voos desviados do Santos Dumont na manhã de hoje, desviados por conta aí do fechamento do Santos Dumont, e a atualização é que ainda está fechada a pista, né? Então, são 5 cancelados, vários atrasados, mas isso deve aumentar. Daqui a pouco a gente traz a Clara para trazer uma atualização daqui a uns 10, 15 minutinhos, porque sem dúvidas o impacto já vai ter aumentado. E sobre o casal americano que você lembrou, Rodolfo, só para não deixar sem a informação, foi em 2010 e a Sarah Nicole Lowry teve 80% do corpo queimado. O marido dela também se feriu na ocasião, o David James McLaughlin, 30% do corpo.

0: aí fazendo levantamentos para conseguir uma indenização. Esse tipo de caso é difícil pra caramba, cara, de você conseguir que o Estado, seja através ali de algum órgão público mesmo ou de alguma concessão, te indenize nesse tipo de situação. Então, eles estavam nessa saga para tentar a reparação ali por conta do acidente, né?
1: Deixa eu trazer a Clara Nery, então, que ela já tá na ponta da linha com a gente. Ela tá direto do aeroporto Santos Dumont, vai atualizar a situação dos voos que foram desviados e cancelados. Dá pra ver que tem algumas filas, né, Clara? Pra tentar, não sei se remarcar voo. Bom dia pra você.
2: Bom dia, Agatha, Rodolfo, Pinho, Calixto, bom dia a todos. Dia, a gente fala direto aqui do aeroporto Santos Dumont. A gente ainda não vê aquele caos que a gente vê, né? Principalmente quando fecha por conta de temporal, de algum outro problema típico que a gente costuma ver, mas a gente já consegue notar filas grandes e aumentando com o passar das horas, principalmente naquela parte das lojas, né, das companhias, que é justamente o ponto em que os passageiros precisam verificar qual vai ser a situação do voo deles e realocar, como é que vai ser, se vai realocar para um voo mais tarde, aqui mesmo no Santos Dumont, se vai conseguir alterar para o outro aeroporto, né? O Aeroporto Internacional do Galeão. Aqui a gente consegue acompanhar já com a Intraero, que tem pelo menos 5 voos que foram cancelados, já alocados então para o Galeão, aqui com destino a Confins, São Paulo, Brasília e Campinas, dois para São Paulo, inclusive, mas tem vários outros que estão atrasados, né? A gente não consegue nem contabilizar a quantidade de voos atrasados aqui, mas tem pelo menos cancelados 5. Isso tudo por conta da questão da neblina ainda. 8h45 a pista do Santos Dumont foi fechada para pouso e decolagem, e ainda segundo a Intraero, e conversando com alguns funcionários aqui, ainda não tem previsão. Disse que assim que tiver uma previsão eles vão passar, mas mesmo assim que isso acontece de forma gradual, aos poucos eles vão conseguindo ajustar a questão dos voos também. E aí que agora o que a gente está vendo é a fila aumentando, né? A gente viu aqui das companhias, a gente conversou com algumas pessoas também que estão preocupadas para saber como é que vai ser, que eles vão fazer, aquela falta de informação, né, justamente de cada companhia, que eles ainda estão tentando buscar aqui mais detalhes também, Agatha.
1: Aí, é claro, atualizando tudo.
3: E é difícil, né? Porque você não consegue, eu já fiquei várias vezes nessa situação, você não tem controle sobre a meteorologia, sabe? Então, nessas horas, porque elas cometem muitos erros, elas vacilam muito, elas desrespeitam muito, elas cobram preços altíssimos. Pra você ter uma ideia, eu tava vendo ontem passagem para dezembro, ainda em julho. Já em dezembro, você pesquisando com 5 meses de antecedência, você já vê passagem cara nessa ponte aérea Rio-São Paulo, né? Então, quando você olha para isso, sim, eles têm responsabilidade. Aliás, quase que um oligopólio, né? As passagens das 3 companhias principais em preços muito semelhantes. Quase que tipo diferença de R$1. Cara, na boa. É um negócio que, inclusive, as instituições aí de consumidor deveriam ver. Sabe? Negócio, porra. Preço semelhante demais, quase que parece combinado o negócio. Mas de qualquer maneira, voltando aqui à questão de hoje, nessa circunstância, eles não tem muito o que fazer, não tem jeito, não tem milagre. As filas se formam, as pessoas precisam do voo, todo mundo, claro, irritado também, paguei, tenho meu compromisso e tudo mais. Você fica tentando deslocar para o Galeão, mas você não vai ter todos os voos lá disponíveis, a malha em si para poder receber essas pessoas por lá, e precisa esperar a meteorologia. Mas pelo menos aí meia hora, alguma coisa assim, para começar a clarear, subir essa névoa, uma hora, aí você começa a retomar. Mas aí você tem um efeito cascata que muitas vezes deixa o dia inteiro com o aeroporto com problemas, atrasos e pessoas também se ferrando no meio disso, né? 10h13, a Clara volta a qualquer momento na programação. Obrigado, Clara, bom dia.
1: Falando em tempo
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3: Nossa, você tá boa hoje nos ganchos, hein, Agatha? Tá ligadinha, né? Tá ligadinha, né? Bom, a meteorologia na política fluminense, quem tem mesmo, quem é especialista, a Laura Ferreira da política é a Berenice Seara. Ela entende dessa bagaça, sabe o que tá rolando, o que tá acontecendo, e tem pra gente bastidores, Berê, bom dia pra você, em cima dessa definição aí de chapa do Douglas Ruas. Teve gente que saiu fora, largou, Rogério Lisboa inventou negócio, saiu. E agora, qual é a chapa, quem será o vice, que partido vai compor se o PP saiu fora para indicar vice.

0: vice. Quem estará na chapa dele para candidato ao Senado? Você já conseguiu levantar bastidores sobre esse assunto? Bom dia,
1: Rodolfo, bom dia, ouvintes. É como aquela velha piada, né? PL, onde vive, o que come, quem será o vice, quem será o senador, é o nosso mistério semanal. Mas enfim, o PL fez a convenção sem vice. Douglas Ruas é o candidato, mas não tem vice, né? Trocou o senador, né? Depois que Cláudio Castro renunciou, entrou o Carlos Portinho, e no mais está esperando o que vai definir, o que os aliados vão propor para o restante da chapa. Tava naquela dúvida, quem será? A Canela vai continuar sendo candidata ao Senado ou não? Tal. Então, hoje teve uma definição. O União Brasil vai fazer a sua convenção no dia 31, na sexta-feira, e vai manter Márcio Canela como candidato ao Senado na chapa de Douglas. Canela tem feito pesquisas internas, ele garante que o eleitor não levou em conta aqueles mandados de busca e apreensão cumpridos pela Polícia Federal no início do mês, e muito menos a prisão dele por conta de ter encontrado um fuzil num dos carros dele, que depois ficou comprovado que era da Polícia Militar e estava cedido a um agente que fazia a segurança do Canela. Por isso ele foi solto e por isso também tirou as medidas cautelares, que eram a tornozeleira eletrônica, a medida de recolhimento noturno. E aí Canela fica, né, livre dessas cautelares, dessa acusação da arma, respondendo ainda, né, ainda investigado na questão da acusação sobre o uso de uma rede de postos de combustível para lavar dinheiro, inclusive da milícia. Essa é a acusação que levou a ação de busca e apreensão da Polícia Federal, mas ele acha que está apto e a União também acha, né? Tem aquela velha frase, o Canela diz, quem nunca foi acusado de nada que atire a primeira pedra.
2: No Rio está funcionando,
1: no Rio
2: de verdade.
1: E ele vai manter. E aí o detalhe é, a gente está falando do União Brasil. O União Brasil está federado ao Partido Progressista, ao PP, que já fez a sua convenção e aprovou neutralidade.
2: Mas eu vi o Paz rasgando elogios para doutor Luizinho,
1: presidente do Progressista no Rio.
2: Eles estão namorando firme.
1: Nós temos aí uma questão política muito, né? Uma relação política muito brasileira. Você tem uma federação com dois partidos. Em tese, esses dois partidos têm que comungar das mesmas ideias, né? Essa federação foi feita para que ambos somassem os seus deputados e aí virassem uma potência na Câmara, etc, etc, etc. Mas eles têm que ter a mesma posição eleitoral. Só que no Rio a federação está dividida. O PP aprovou essa neutralidade porque está caminhando com paz. Já sabe que o outro lado da federação, que é a União Brasil, que é maior e é quem manda na federação no Rio, vai aprovar o apoio a Douglas Ruas. Então, resumindo para o nosso leitor, ouvinte, leitor também lá do Tempo Real, não ficar enlouquecido. A federação União Brasil, que tem dois partidos, né? União e o Progressistas, está dividida. O Progressistas aprovou em convenção a neutralidade e retirou o seu vice, o Rogério Lisboa, da chapa de Douglas Ruas. Mas o União Brasil fará a convenção na sexta-feira, vai aprovar o nome de Canela e o apoio a Douglas Ruas. No dia 4, que é a véspera do fim do prazo, a federação propriamente dita também fará sua convenção. E a gente já pode adiantar que, como a União é a maioria, vai vencer, e não só a maioria, mas o presidente é o Antônio Rueda, que é o presidente da federação e do União. Então, a federação vai manter o apoio a Douglas Ruas e a candidatura de Márcio Canela. O que vai acontecer na prática, Agatha, é que o União vai continuar fazendo a campanhazinha dele por baixo dos panos, ou não, ou até um pouco mais às claras, para o Eduardo Paes, né? O PP, desculpa, o Progressistas, vai continuar fazendo isso, a gente vê pelas redes sociais.
2: Mesmo dizendo neutralidade.
1: Mesmo dizendo
0: palanque
1: neutralidade.
0: Palanque com Luizinho.
1: É isso, a gente tem lá palanque com Luizinho, tem voto declarado de vereador Michel Temer, ou Michel Temer, Felipe Michel, e de Dionísio Lins, deputado estadual, enfim, de várias vertentes do progressista já estão declaradas. É, já tem declarado e tem demonstrado apoio ao Eduardo Paes. E enquanto União continua com Douglas Ruas. Oficialmente, o tempo de TV, recursos, etc., da federação vão para Douglas Ruas.
2: Ô, Berê, mas não circula, porque assim, tá muito próximo da data, a gente tá falando de daqui a menos de uma semana que eles têm que bater o martelo de quem vai ser o vice na chapa de Douglas Ruas, e eu não vejo, pelo menos nesses bastidores da política, nome nenhum surgindo.
1: É, falavam em Felipe Cury, né, secretário da Polícia Civil, mas Antônio Rueda já garantiu que não. Felipe Cury não vai.
3: Pô, mas o Felipe Cury tá em todas,
2: tá
3: também,
2: então,
3: né?
2: Não, virou mexer o teu nome dele.
3: É pré-deputado aí, é cotado pra pegar vaga que surgisse no Senado, agora a vice também. É o Coringa, né, do baralho.
1: Seria, mas de fato eles
3: já descartou,
1: querem,
3: então.
1: Eles querem o Felipe Cury como puxador da legenda. Para o partido, o ideal mesmo é tê-lo como puxador da legenda. Porque é o que. Só para o nosso ouvinte entender, o fundo eleitoral, o fundo partidário, é calculado pela. Grosso modo, né, tem outros fatores também, mas o principal é o tamanho da bancada na Câmara. Então, os partidos, eles se preocupam muito com essa bancada na Câmara. Muito mais do que a gente imagina. Por quê? Porque tem uma questão financeira. De sobrevivência do partido. Então, Felipe Cury é o puxador da legenda do progressista e aí, com isso, da federação para a Câmara dos Deputados, que é o que monetiza, que é o que monetiza o partido. E não, para eles não interessa colocar de vice, até porque vice ou senador pode mudar de partido a qualquer momento e não interfere na grana. Que o partido tem.
0: Na grana que tanto eles querem, né? Do fundão, o nabo que eles querem do fundão eleitoral para os seus partidos. Porque quem puxa, quem acaba puxando com muitos votos, como por exemplo um Nicolas Ferreira em Minas, como eventualmente um Felipe Cury, como o Boulos representava para a esquerda e tal, você tem esse cara que ele acaba, quando tem muitos votos, ele puxa outros que tiveram menos para poder conseguir também uma vaga na Câmara dos Deputados. Agora é interessante olhar que o Douglas Ruas, que a gente volta a falar ainda, temos muito tempo também, mas ainda não conseguiu decolar, até mesmo segundo a pesquisa de ontem, atrás ali de Garotinho, né, que acabou de se lançar ali como, tem um recall grande, acabou de se lançar forte no interior e se lançar ao governo do estado de novo, ele tem o mesmo problema que Flávio Bolsonaro está tendo, os dois do PL no cenário nacional, no caso do Flávio. Flávio também até agora está tentando reverter, mas também até agora tem tido a negativa do PP, está tentando ver se puxa de alguma forma o Podemos e o Republicanos, e aí se o Republicanos acabar apoiando sem o PP a Daniela Marques, que foi presidente da Caixa e que hoje é fiel escudeira dele, coordenando a parte econômica, poderia ser um nome. Outros defendem o nome daquela vereadora de Fortaleza, que foi até o pivô da crise entre o Flávio Bolsonaro e a Michelle, que é a Priscila Costa, que é forte também no eleitorado, não só feminino como religioso. Então Flávio tem tido problemas para formar sua chapa no nacional, como Douglas Ruas também, com o abandono até agora do PP e tentando aí articular. Talvez por isso, até por tempo de campanha, ele não esteja agora, nesse momento, cogitando abrir mão do União Brasil. Acaba levando alguém que está, vamos dizer assim, manchado pela última operação, que é o Canela, mas, por um lado, você consegue atrair um partido olhando para tempo de televisão, tempo de campanha, enfim, um bloco para você tentar formar nessa eleição dentro do estado do Rio de Janeiro, mas Douglas Ruas também com essas mesmas dificuldades de formar. Está lá o Eduardo Paes já com a chapa dele meio que desenhada, aliás, está toda desenhada, inclusive nos apoios, nos partidos, assim como o Lula também está no cenário nacional, e o Flávio Bolsonaro e o Douglas Ruas também aí correndo aos 45, quase 47 do segundo tempo para tentar formar isso, escolher vice e definir chapa, né?
1: Exatamente.
0: Obrigado, Beri. Desculpa, Beri.
1: Desculpa, só tem mais um detalhe aqui, além do tempo de TV, no caso Douglas Ruas, tá? Além do tempo de TV e dos recursos, tem também a capilaridade dos prefeitos no interior. Porque a pesquisa de ontem também mostrou que Douglas ainda é muito desconhecido. Ele está no mesmo patamar de desconhecimento do vereador William Siri do PSOL, por exemplo. Então ele vai precisar trabalhar muito isso, ser mais conhecido, e quanto mais partidos e ainda mais um partido grande como a União Brasil tiver para ajudá-lo, melhor, porque ele contava ser conhecido se ele fosse governador interino, o que não aconteceu. Então ele continua ali como um grande desconhecido dos fluminenses, vai precisar muito de ajuda dos partidos aliados.
3: Ainda teve o azar de pegar recesso aí, né? Azar não, tá previsto sempre, mas o que dá visibilidade a ele, que é a Assembleia Legislativa, ainda pega o recesso, é menos visibilidade ainda nesse momento de convenções, né?
1: Exato, ele vai precisar muito da campanha na rua e na TV e a Assembleia para conseguir mostrar bastante o rosto dele, porque, pelo visto, ninguém reconhece se passar na rua, só dá bom dia, não.
0: Exato. Exatamente, é. Valeu, Berê, obrigado pelas informações, até terça que vem, um beijo pra você.
1: Um beijo, até lá.
2: Valeu, Berê.
0: Tchau,
2: fala.
0: Tchau.
2: Calisto.
4: Vamos lá, pessoal, ali situação ruim que passou o nosso ouvinte Márcio, denunciando aqui o tratamento no Hospital Municipal Salgado Filho, que fica ali no Meier. A mãe dele, uma idosa de 71 anos, tomou um tombo, ele foi buscar a emergência, só que, segundo o nosso ouvinte, teve o atendimento recusado. Temos aqui o relato dele, ó.
5: Bom dia. Pô, depois pede pra alguém vir no hospital aqui do Salgado Filho, no Meier. Foi um absurdo. Cheguei com a minha mãe, que levou um tombo aqui na entrada, pergunta o que é, fala que é ortopedia, fala que ortopedia só atende até 10 horas. Tá num centro especializado aqui de urgência e emergência, e aí chega que tem que ficar procurando hospital. Aí manda pro Andaraí ou pro Salgado Filho, chega lá, a informação vai ser a mesma. Pô, é um absurdo.
4: Valeu, amigo, obrigado pela sua participação. Então, depois disso, que ele não conseguiu atendimento no Hospital Salgado Filho, que é o mais próximo da casa dele, ele tá indo agora com a mãe dele pro Hospital do Andaraí, que fica ali na mesma região, na Zona Norte, ali próximo à Tijuca. Depois que ele foi informado que a ortopedia no Salgado Filho é só até às 10 da manhã, ele não conseguiu esse atendimento, fez essa reclamação aqui pra gente.
2: A gente já está em contato com a secretaria para ver o horário, ver por que está só até 10 horas da manhã e assim que tiver retorno.
3: Isso na emergência, Carlos?
4: Isso, na emergência, segundo o nosso ouvinte.
3: Caramba, imagina, se eu tenho um trauma que eu preciso de um ortopedista depois das 10 da manhã ali na região do Grande Meier, não adianta eu ir pro Salgado Filho. Eu tenho que me deslocar, como tá fazendo ele, até o Andaraí. Pô, não é possível isso, cara. Realmente, fica o questionamento para a Secretaria Municipal de Saúde do Rio. E uma atualização sobre aeroportos Santos Dumont, operações normalizadas. A informação que a gente teve agora é que os pousos também voltaram a acontecer. As decolagens já tinham sido retomadas pouco depois das 9 horas da manhã. Balanço até aqui: 5 voos redirecionados para o Galeão desde o início da manhã e 7 voos de partida cancelados. Pode ser que aumente, né? Até porque a retomada dos pousos, ela não tem nem 15 minutos. Então, alguma interferência, alguma intercorrência ainda pode demandar ali alguma troca logística de operação, mas por hora é o que vinga aqui, Agatha Meirelles. E o solzinho tá até dando as caras com mais força agora, dissipando de vez a névoa.
2: O nosso estúdio. Vambora, então, continuar girando a nossa reportagem, trazendo notícia boa em relação à saúde. Tá rolando o Congresso AIDS 2026 aqui no Rio de Janeiro e eles já fizeram um anúncio muito importante relacionado a 2 novos casos de cura, chegando a 13 pacientes. O Adson Ramos acompanhou, vai trazer mais detalhes. Esse anúncio foi feito agora há pouco. Adson, bom dia para você.
6: Oi, Agatha, bom dia para você, bom dia para todo mundo. Esse é um congresso muito importante que acontece pela primeira vez aqui na América Latina e o Brasil foi o país escolhido. E ao mesmo tempo que a gente está tendo esse congresso, a gente tem esse anúncio muito importante. São 2 pacientes possíveis curas do vírus HIV, da infecção da AIDS. E aí o que que acontece? Esses 2 pacientes, eles não tiveram a identidade revelada, mas esses 2 pacientes sofriam de doenças do sangue também. E eles tiveram que receber transfusão de sangue, na verdade, célula-tronco. E os 2 doadores dessas células-tronco, eles tinham uma mutação genética que impede a infecção pelos tipos mais comuns do vírus HIV. E depois que eles receberam a transfusão de sangue, foram feitos vários exames e acompanhamentos, e esses 2 pacientes não estão mais com o vírus no organismo, pelo menos não de forma detectável. Eles também já estão, um deles há 12 meses e o outro há 14 meses, sem tomar os antirretrovirais, que são os medicamentos usados ali no tratamento da pessoa que tem o vírus HIV, e eles não apresentaram nenhum retorno ou de sintomas da AIDS ou então do aparecimento do vírus HIV. Um ponto importante é que um desses pacientes tinha um caso ainda mais complexo. Ele tinha vários tipos de vírus dentro do organismo, circulando. Então era um caso muito complexo, ele tinha um caso de leucemia também agregado, um com caso de hepatite agregado, e mesmo assim, depois de receberem esse tratamento com células-tronco, eles conseguiram então ter essa possível cura. E por que eu falo possível cura? Porque esses casos ainda vão ser acompanhados. São 13 casos acompanhados no mundo inteiro, inclusive os casos mais antigos continuam tendo esse acompanhamento mesmo depois de anos, porque precisa realmente saber se eles foram efetivamente curados. Isso foi anunciado durante essa convenção e outras coisas também estão sendo, outras medidas estão sendo anunciadas aqui, inclusive em relação ao Brasil. Acabou agora de acontecer um anúncio do ministro da Saúde, Alexandre Padilha, uma parceria da Fiocruz com o laboratório para a produção de uma profilaxia, aquele medicamento que a gente chama de PrEP, que hoje é disponibilizado no SUS, um comprimido que é tomado diariamente, e agora é para a produção do medicamento, que é um comprimido por mês. Isso é muito importante, pode aumentar a adesão ao tratamento. O medicamento ainda está na fase 3 de estudos, mas a ideia é que a Fiocruz participe da produção desse medicamento e possivelmente da distribuição. E o ministro também disse que quer que tenha, a partir de agosto já, essa ideia, também a possibilidade da PrEP injetável sendo distribuída no SUS. Isso ainda depende de uma aprovação do Conitec, né, do conselho que faz esse tipo de aprovação de incorporação de medicamentos no Sistema Único de Saúde, gente.
0: Olha, essa notícia não pode passar despercebida não, minha gente, trazida pelo Addison. Isso está sendo anunciado na 26ª Conferência Internacional de AIDS, que está acontecendo no Rio de Janeiro. Foi um anúncio feito por pesquisadores, e você aprofundar porque nós tivemos dois casos de remissão de HIV após a interrupção do tratamento com antirretrovirais. Esses pacientes, eles permanecem sem a carga viral há 14 meses. No caso, um a 14 meses, o outro a 12 meses. Ou seja, um ano e dois meses. Não é que tem duas semanas, três semanas. E aí você tem a questão de que eles foram submetidos a transplante de células-tronco para tratar umas doenças hematológicas graves. Não no caso o HIV. Então, tem algo a ser aqui olhado e pesquisado. A gente teve em 2018 um caso semelhante em Kansas City, de também um paciente que foi diagnosticado com HIV de uma forma agressiva, e aí depois que ele fez transplante de leucemia, que ele também tinha descoberto leucemia, ele acabou fazendo tratamento, etc., parou o tratamento com antirretroviral e depois descobriu também, 14 meses depois, que ele estava sem o vírus. Então, tem aí uma conexão entre uma coisa e outra no tratamento de quem tem leucemia, de quem faz algum tipo de transplante, e tem a doença. Mas é algo a ser estudado pelos cientistas, pelos pesquisadores, e que pode aí também trazer para frente novas e promissoras notícias para quem está nesse tratamento, está nessa angústia, buscando, quem sabe, uma cura completa, né? Não dependência para o resto da vida de medicamentos, né? Daqueles lotes de medicamentos todos que as pessoas precisam realmente, quem tem o vírus HIV precisa tomar, e não pode parar. Em tese, hoje, não pode parar. Você precisa se submeter àquele coquetel, né? 10h33. Obrigado, Addison, pelas informações.
2: Valeu, Addison. Fala, Calisto.
4: Vamos lá, pessoal. Tem movimentação de bombeiros ali nas proximidades daquela ponte que liga o Itaiangá à Barra da Tijuca, na Zona Sudoeste. Quem passou por ali foi o nosso ouvinte Igor Santos. Conta pra gente.
7: Reginius, bom dia. Aqui é o ouvinte Igor, passando aqui agora por cima do viaduto aqui, do viaduto não, da pontezinha, né? Que liga o Itaiangá à Barra da Tijuca. Algumas viaturas do Corpo de Bombeiros por aqui, bombeiros de jet ski rodando por aqui também. Aconteceu alguma coisa que eu não sei o que é, mas vocês podem conseguir apurar aí. Em um minuto, tudo pode mudar.
0: E aí, a gente sabe de alguma coisa?
4: Não, por enquanto não. Até agora o Corpo de Bombeiros ainda não deu retorno.
0: Será que tem alguém afogado ali, alguma coisa assim, que se afogou naquela região? uma coisa do tipo, que jet ski, buscando, procurando, sei lá, né? Vamos buscar o comandante aí, o Corpo de Bombeiros da Barra da Tijuca, para saber alguma informação, né?
2: A gente já tá atrás.

0: deles e qualquer novidade a gente traz algum retorno. Na semana passada, a gente prometeu para os nossos ouvintes taxistas, motoristas de aplicativo, que ia atrás de respostas em relação ao Move Brasil, que é o financiamento para carros novos, para que essas pessoas consigam trabalhar. Financiamento disponibilizado pelo governo federal. Guilherme Faria foi atrás de algumas respostas, vai trazer também alguns números desse primeiro momento do plano, do que foi anunciado pelo governo já em andamento. Gui, bom dia para você.
1: Oi, Agatha, bom dia a você, ao Rodolfo, ao Pinho, ao Calixto e todo mundo bom que dia. Nos acompanha. No fim de junho, os motoristas de aplicativo e também taxistas puderam começar a entrar em contato com as instituições financeiras e também com as concessionárias para ver ali sobre a viabilidade do negócio, né? Para tentar também esse carro novo. Lembrando que o Move Brasil foi anunciado para esse grupo de beneficiários em maio, e aí em junho começou essa nova etapa da busca pelo financiamento junto às instituições financeiras e também às concessionárias. Só para recapitular rapidamente as regras: juros de até 0,99% ao mês para homens e até 0,91% ao mês para mulheres. E aí um detalhe importante é com relação ao prazo de financiamento. Esse prazo pode chegar a até 72 meses e há possibilidade de carência de até 6 meses ali para começar a pagar. Mas é importante deixar claro, tanto com relação ao programa, como também as instituições financeiras, isso não é uma regra que determina uma obrigação. Portanto, não necessariamente o financiamento chega a 72 meses, assim como não necessariamente haverá essa carência de 6 meses. Tudo isso depende, pessoal, de como a instituição financeira avalia as suas contas. Então, a partir do momento em que você apresenta ali os seus dados para aquela instituição financeira, para o banco que você escolheu fazer esse negócio, a própria instituição vai analisar as suas contas, vai ver ali as possibilidades que tem para você. Então, cada caso é analisado de forma separada e essas regras são limites, mas não necessariamente obrigações que eles têm que cumprir. A gente procurou até o Ministério de Desenvolvimento para entender um pouco melhor como funciona caso a caso, e eles explicaram justamente isso, dessas possibilidades, mas de caso a caso definidos a partir das condições daquela pessoa com aquela instituição bancária. E aí, evidentemente, caso a pessoa considere as exigências apresentadas desvantajosas, ela pode procurar outros bancos credenciados a fim de buscar condições melhores, né? Quem tá na live tá vendo esse site aí, por exemplo, que é um site do próprio Ministério de Desenvolvimento do Governo Federal, que responde a perguntas frequentes. Então lá, para quem tiver dúvidas ainda sobre como fazer esse passo a passo do Move Brasil e tudo mais, pode entrar nesse site e tirar as dúvidas frequentes, entre elas essas que a gente está explicando aqui da questão do financiamento e dos prazos. Quanto aos números que você citou, Agatha, até o dia 14 de julho, o BNDES, que é quem está organizando tudo isso, registrou R$1 bilhão em financiamentos já aprovados. Começou ali no final de junho, então vamos dizer que em 20, 25 dias a gente já tem esse número de R$1 bilhão em financiamentos aprovados na linha de crédito voltada especificamente para aquisição de carros novos por taxistas e motoristas de aplicativo. São mais de 10 mil motoristas desse tipo já aprovados em todas as regiões do Brasil, e o ticket médio do financiamento, que a gente lembra, pode chegar a até R$150 mil, tem sido de R$102 mil nessas negociações que já foram concluídas através do Move Brasil.
2: Então, o que a gente teve aqui foi muito dúvida, porque veio um ou outro taxista falando um pouco mais de dificuldade para conseguir, seja pelo valor de entrada, seja pela condição, que está explicado aí pelo Guilherme, que ele foi atrás, e segundo o que a gente apurou, isso estava ali claro nas páginas, enfim, nas regras, é de que depende de cada situação financeira, cada situação de histórico de quem busca por esse crédito, não tem muito jeito, né? Não vai fugir muito disso. E aí, cada um vai ter que analisar se, opa, vale pra mim, não vale. Você tem um número, Gui, que aí eu acho que pode ser uma temperatura, se isso tá valendo pelo menos pra uma parte de quantos já foram liberados, quantos conseguiram, por exemplo, já o financiamento pra poder comprar um veículo e renovar a sua frota?
1: Até o dia 14 de julho, Rodolfo, que é quando o BNDES tem o dado mais atualizado, 10.179 motoristas em todo o Brasil, isso incluindo taxistas e motoristas de aplicativo.
2: Liberados ou que tinham buscado?
1: Não, que já tinham tido ali o financiamento aprovado, nessa faixa de 1 bilhão de reais já aprovado.
2: Em quanto tempo de programa é isso? Deve ser em 1 mês de programa?
1: Pouco menos, porque a partir do dia 19, eles, a partir do dia 19 de junho, eles puderam começar a buscar as instituições financeiras. Então a gente tem ali os dados até o dia 14, de 20 a 25 dias aproximadamente.
2: É um número grande, assim, se você olhar, tudo bem, é Brasil, né? O Rio de Janeiro tem o quê? Tem 30 mil, 30 e poucos mil táxis, não é isso? É, de autonomia, agora teve mais liberação e tal, mas tem 30
3: isso,
2: e tantas
3: Calixto,
2: mil autonomia.
3: Você foi recentemente
2: cidade,
3: na agenda.
2: Né? Cidade.
3: 30 mil autonomias de táxi?
4: Foram,
3: um pouco
4: isso.
3: Mais de 30, um pouco, né? Mais de 30. Totalizando, né?
4: Isso, totalizando. Não, totalizando 37 mil agora, vai ficar o total. Ó. O Rio tinha 32 mil e agora, com essas novas 5 isso. mil, vão pra 37 mil.
3: Boa.
2: Isso, era 30, é isso aí, 37 mil. Cidade, se você contar o estado todo, a gente certamente vai para uns 50, não sei, juntando Niterói, São Gonçalo, talvez passe disso, né? Deve passar. Então, tudo bem, 10 mil, olhando para o ambiente só do Rio de Janeiro, é pouco, mas a gente não tem nenhum mês de programa. Então, você tem aí uma quantia que foi liberada. Temos que esperar aí, quem sabe, uns 3 meses para ver o montante, né? Para ver o tamanho. Porque, por exemplo, o Desenrola Brasil, que o governo federal lançou para poder renegociar a dívida, tanto que eles estão agora estendendo por mais 30 dias, porque não houve, em termos de impacto dos endividados e tal, não houve impacto imaginado pelo governo. É um número bem aquém do que se esperava. Vamos ver se ele vai crescer nos últimos 30 dias aí. Obrigado, Guilherme, pelo esclarecimento.
3: Valeu,
2: um abraço,
3: pessoal.
0: Valeu, Gui.
3: Aquele relato do ouvinte, lá da ponte que liga a Barra ao Itaiangá, a movimentação do Corpo de Bombeiros, você apurou, Vinícius Calixto, é treinamento, né?
4: Isso, Pinho, treinamento de rotina dos bombeiros ali do quartel da Barra da Tijuca, é um treinamento de buscas e resgate no mar e também conta com o apoio de viaturas em terra, caso haja um resgate para levar imediatamente a um hospital, então é um treinamento que está acontecendo por ali, pessoal.
3: A gente até puxou uma câmera da Sete Rio ali da região, que mostra em alguns momentos os jet skis passando naquela região, mas a observação feita pelo nosso ouvinte passando ali pela Ponte Velha ali, né, Agnes?
0: Isso.
3: Se trata então dessa ação de treinamento, se mais alguém observar, não se assuste, são nossos bombeiros treinando para situações ali que eles às vezes são colocados no cotidiano, ainda mais com um dia lindo desses, né? Que
0: nossa,
3: o pessoal aproveita para dar um mergulho.
0: Diazão, tá certo. Agradeço ao nosso ouvinte pela observação. Maria Eduarda Vieira tá de volta. A gente confirmou agora há pouco, a Justiça Militar aceitou uma denúncia que foi feita pelo Ministério Público contra um capitão de mar e guerra que levava nada mais, nada menos do que 10% de propina em cima de cada contrato que fechava ali no hospital Marcílio Dias, né, Duda? Bom dia pra você novamente.
5: Oi, Agatha, bom dia de novo pra você e pra todo mundo. É um suposto esquema de corrupção num serviço específico do hospital. De hemodinâmica, é um serviço importante, inclusive, que faz muitos procedimentos cardiovasculares ali no Hospital Naval Marcílio Dias. Além desse médico militar, que é o capitão de mar e guerra, outros 3 representantes da empresa que fornecia esses materiais hospitalares viraram réus, então, nessa denúncia. De acordo com o Ministério Público Militar, esse crime, essa corrupção foi praticada entre junho de 2010 e abril de 2018. Representantes dessa empresa que fornecia materiais hospitalares para o Marcílio Dias teriam feito diversos pagamentos indevidos a esse oficial do Marcílio Dias para garantir a priorização e a utilização de produtos da marca, independente de critérios técnicos. Ou seja, ele pagava, esses representantes pagavam o valor ao oficial e ele, como era responsável por definir os equipamentos que seriam utilizados, ele passava então todos esses materiais. Como a Agatha falou, as vantagens ilícitas, né, desse programa, desse suposto esquema, correspondiam a 10% dos valores. Isso totaliza mais de 289 mil em 28 episódios distintos. Isso teria acontecido então 28 vezes dentro desse período de 8 anos. De acordo com essa denúncia, esse esquema, ele era liderado pelo empresário dessa companhia, ele era responsável por coordenar todas as atividades e fazer então a ligação direta para o oficial. A sócia da empresa também tinha envolvimento e uma outra vendedora. O oficial, pela posição que ele ocupava dentro do hospital, ele favorecia então a empresa nesses processos de aquisição. O empresário está respondendo pelos crimes de corrupção ativa e de integração de organização criminosa, 28 vezes por cada episódio. E também o médico militar foi indiciado por corrupção passiva integração de organização criminosa também 28 vezes. A justiça também determinou o bloqueio de cerca de R$500.000 das contas desse oficial, que agora justiça é denúncia aceita, então virou réu na justiça militar.
2: É, capitão de Bahia. O que é realmente aqui mais, vamos dizer assim, difícil e que eu diria que é mais notícia nesse assunto é você olhar para a justiça militar se mexendo, né? Aceitando denúncia e partindo para cima de uma apuração em cima de um militar, no caso aqui até de um capitão de mar e guerra da Marinha, né? A gente não vê, pelo menos expondo e ele se comunicando com relação a isso, falando de casos, de investigações, de exonerações, sabe? O bicho pegando a nível de justiça militar contra esses, né? Muitas vezes há uma certa proteção, protecionismo assim, um corporativismo ao tratar dessas informações. Mas a verdade é que a corrupção ela está em todas as instâncias do poder. A gente fala muito dos políticos, lá está mais ainda, né? A coisa fica, eu acho que mais ainda espalhada e descontrolada, ainda mais com essas emendas parlamentares agora, mas a verdade é que a corrupção está em todos os cantos da sociedade. Corrupção pode estar, por exemplo, sabe, dentro do condomínio de onde você mora, no prédio, um síndico, esperto malandro. Corrupção pode estar no militar, como por exemplo dentro do hospital aí Marcílio Dias. Corrupção pode estar no jornalismo, né, de gente. Aí você vai ver qual é o nível e que impacto tem, porque alguns podem ser vistos de outra forma se você não tem o erário sendo atingido, né? Se não, dinheiro público desviado. Mas gente que ganha dinheiro, que se corrompe para botar dinheiro no bolso e falar alguma coisa. Tem engenheiro em obra, o cara vai fazer uma obra e tira um dinheirinho para ele ali do cliente privado que ele tá tendo. Enfim, tem uns montes, tem em tudo que é lugar, né? Isso aí demonstra que também aí no âmbito militar, nesse caso aí um hospital militar, também acontecia, né? 10h46.
0: Valeu, Duda. Fala, Calixto.
4: Bora lá pra Epitácio Pessoa, Agatha, Lagoa, porque o trânsito tá complicado por conta de uma blitz. Ouvinte Henrique falando aqui com a gente.
6: Bom dia, Band News. Aqui quem fala é o motorista Henrique. Henrique, motorista. Bom dia, ouvintes da rádio Band. Só pra atualizar aqui sobre a Epitácio Pessoa, pra quem tá vindo pra Ipanema, Copacabana, Leblon. Olha, tá tudo parado devido a uma blitz, tá? Tem duas viaturas, moto, fazendo uma blitz aqui na Epitácio Pessoa às 10h13 da manhã, não sei por que motivo, mas tá tudo parado até próximo do túnel Rebouça. Provavelmente quem estiver vindo pra cá vai ter muita dor de cabeça aí, quem for pegar Epitácio. Melhor, provavelmente agora é você descer pela Borges de Medeiro, é a melhor opção. 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
3: Valeu, meu querido. Informação da Lagoa Rodrigo de Freitas. Deixa eu trazer também um apelo aqui importante que eu recebi há pouco do pessoal do Banco de Sangue Serum, GSH, que abastece aí mais de 100 unidades de saúde no nosso Rio de Janeiro. E eles estão com uma queda crítica de doações do tipo O negativo e fizeram um chamado agora para que a população, claro, todos os tipos sanguíneos aceitos, mas em especial os doadores do tipo O negativo, que busquem aí doar sangue. Esse tipo sanguíneo é aquele conhecido como doador universal, ou seja, qualquer pessoa que precisar de transfusão de sangue pode receber desse doador do O negativo. E agora os estoques estão considerados críticos, então você pode procurar uma das unidades, seja ali diretamente ou mediante agendamento prévio. Tem no centro da cidade, na Marechal Floriano 99, tem na Barra da Tijuca, no Casa Shopping, tem no Hospital Geral de Nova Iguaçu, todas elas funcionando aí a partir das 7h. No caso de Nova Iguaçu é só até a hora do almoço, até 12h30, mas nas outras duas vai até às 6h, inclusive fim de semana e feriado. Um momento importante aí e crítico que convoca essas pessoas, Rodolfo.
2: Você colocou muito bem, o O negativo, ele é o doador universal. Então, ele pode doar para todo mundo. Só que qual é o problema? Por que você está trazendo esse alerta aqui? É porque o O negativo só pode receber do O negativo.
3: Exato.
2: Então, eu lembro muito disso porque eu tenho um trauma na minha vida. Eu estou caminhando aqui para encerrar o programa que eu preciso ir. Mas o meu pai, quando infartou, infelizmente, já faleceu, não está aqui mais entre nós, mas quando meu pai infartou, eu acho que eu tinha uns 9 anos de idade, alguma coisa assim, e que foi levado lá pro Hospital Silvestre, lá em Santa Teresa, não morreu por um milagre, ele precisou de sangue, ele era O negativo. E a gente teve que fazer um mutirão, na época você não tinha alguns outros meios assim de comunicação, mandar um monte de grupo de WhatsApp e tal. A gente foi ali no boca a boca, minha mãe, amigos, familiares, se juntou todo mundo lá do condomínio que a gente morava e tal. Foi uma junção assim de pessoas para achar, buscar gente do O negativo que pudesse ir lá doar sangue, né? E graças a Deus a gente conseguiu, salvou a vida dele. Então, realmente, em alguns momentos, em alguns tipos sanguíneos, você tem uma dificuldade maior. A gente já tem dificuldade em banco de sangue para tudo que é sangue. A gente sempre está abaixo do que a gente deveria. Mas às vezes alguns tipos sanguíneos ficam ainda mais vulneráveis. Então, atenção a esse apelo feito pelo Cristiano Pinho aí, no momento. Por todo o Rio de Janeiro, quem puder ajudar vai contribuir bastante.
3: Eu não sabia, Rodolfo, mas só um acréscimo aqui rapidinho. Em alguns casos de emergência, quando você não tem tempo para realizar os testes de compatibilidade, eles já fazem a transfusão com o O negativo para evitar a perda de tempo. Então, acidente grave, cirurgia de urgência, complicação obstétrica, e o próprio Ministério da Saúde recomenda o uso prioritário nos recém-nascidos com até 4 meses de idade. Então, é realmente uma dádiva ter esse tipo sanguíneo em abundância aí no estoque. A gente está publicando nas nossas redes também. 10h51.
2: Valeu, galera. Um beijo para vocês. Um beijo pro nosso Carlito Andreasa, para que ele toque agora todo o Rio com vocês a partir de agora até o meio-dia. E amanhã a gente está de volta aqui no Band News Rio, primeira edição.
7: Beijo,
2: valeu, gente. Um beijo para vocês. Valeu, Andreasa. Até amanhã. Tchau, tchau.
0: Bom jornal para vocês, meninos.
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0: amores. 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
1: Cara, eu tô te falando. Você tá ficando completamente gaga.
0: Fala aí, vamos botar as coisas. Fala aí, todo rio, enche o pulmão e fala: todo rio no ar.
2: Todo rio no ar.
0: Olha ele aí, todo rio no ar agora sim. Felipe tá conosco aqui, ele que deu bom dia. O grande Felipe. De vez em quando ele vem aqui nos visitar, tá nas férias, então não tá perdendo aula, veio aqui, estamos no ar, Obsessão pelo Rio de Janeiro. Como vão vocês? Como vai você? Como vai você, Cristiano Pinho? Bom dia!
1: Tudo bem, irmão. Melhor agora na sua companhia do Felipe, do nosso Vinícius Calisto e de toda a audiência do
0: Todo Rio. Deixa eu aproveitar e fazer um merchan, porque esse é o Jornal Todo Rio, maravilhoso, meu predileto, mas às 2 horas tem método, tá? Eu já anunciei, mas é a mesma coisa. Às 2 horas tem método aqui nessa Band News FM. Por enquanto, Todo Rio, com Cristiano Pinho, Felipe e ele, Vinícius Calisto. Como vai você?
3: E aí, meu irmão? Bom dia. Bom dia, Felipe. Bom estar aqui contigo, meu irmãozinho. Tamo junto, hein? Bom dia, Cristiano Pinho.
1: Tudo bem, irmão? Aqui o que eu ganhei, cara.
0: Cara, o Felipe trouxe...
1: Pendurei no meu microfone pra ficar... Pra você poder olhar pra mim ao longo do jornal e ter que encarar aqui o escudo mais bonito de Felipe todos os clubes do Rio de Janeiro. Todo o universo, na verdade, né?
0: Fluminense, ele trouxe pra mim também, obviamente. Mas eu, do Fluminense, ele pendurou ali no microfone dele. Eu acho até que a empresa não permite esse tipo de coisa.
1: Irmão, eu sou o chefe aqui, então é verdade, tá pendurado.
0: É imposição.
3: É, ele já apresentou o jornal com uma faixa do Flamengo campeão, então acho que isso aí não é um problema.
0: É verdade. Vinícius Calisto.
3: Fala comigo.
0: Todas as introduções já feitas, estamos no ar, um dia belíssimo no Rio de Janeiro, um dia solar, luminoso no Rio de Janeiro. Quem nos acompanha por imagens vê a incidência da luz solar aqui onde eu estou com o Felipe. Você não tá bonitão ali no vídeo, Felipe? Olha que coisa maravilhosa. Vinícius Calisto, o que não sai da boca de nosso ouvinte de amanhã, que dia hoje, terça-feira.
1: Cara, hoje é terça?
0: É. Terça-feira, irmão.
1: Caramba, eu já ia te corrigir falando que era quarta. Tô tão maluco quanto você.
0: Terça-feira, dia 28 de julho do ano da graça de 2026, Vinícius Calisto.
3: É isso aí, meu camarada. Vamos lá pra Cosmos, zona oeste aqui da capital fluminense. Abandono, certo, de uma praça em que, segundo o nosso ouvinte Rubens, que faz a denúncia, era muito usada por moradores ali da rua Caminho da Tutóia, altura do número 516, 516, Praça Jornalista José Guina. Tem a denúncia dele aqui em áudio, ele mandou as imagens do estado de abandono em que essa praça se encontra. Vamos ouvir e também vamos ver na nossa live.
4: Essa praça tá abandonada pelo poder público, não tem uma brincadeira de seriedade, academia carioca, não tem um brinquedo, não tem nada. Essa praça tá localizada no Caminho da Tutóia, número 516, bairro Cosmos. Em frente à rua 1, lote 17, quadra 1. Praça Jornalista José Guina, o nome dessa praça. Pô, virou lixeira isso aí. Não tem um brinquedo. Cadê o secretário de conservação, o prefeito? Cadê o subprefeito aqui de Campo Grande? Faz, botar um cercado, botar uma quadra para as crianças, botar um banco, trocar a iluminação. O prefeito saiu, entrou o outro, não tá, só olha para outros bairros. Essa praça nunca foi reformada, não tem nada. Virou lixeira essa praça aí.
0: Não é uma praça. Não é uma praça. Você vê uma praça ali, Felipe, nessa imagem? Não vê, é uma praça. Que horror!
1: Cara, eu puxei aqui no Google Maps, registro de 2025... É, o negócio degradou de um nível, assim, impressionante, porque já tava ruim, tá? Em março de 2025, se nosso ouvinte for no Google Maps, enquanto tá ouvindo aqui o Todo Rio, colocar lá, Praça Jornalista José Guina, na Estrada Jornalista José Guina, do número 16 em Cosmos, ele vai ver ali as mesinhas de concreto, as cadeiras, banquinho, uma área asfaltada, já com acúmulo de lixo e ameaçando o crescimento ali de vegetação sem o serviço de capina em volta. Hoje, você já nem vê mais o asfalto, é quase que um terreno baldio com uma mesa ali de concreto.
0: E aquelas mesinhas a que você se referiu, isso não é uma praça, isso é um terreno baldio. Alô, Prefeitura do Rio de Janeiro. Vocês ouviram aí, prefeito Eduardo Cavalieri? O senhor... Eu sei que tá todo mundo engajado em campanha eleitoral, participando em convenção de partido, para lá e para cá, todo mundo pensando em eleição. Mas quem disputa a eleição é Eduardo Paes. Deixou a prefeitura sob gestão do senhor Eduardo Cavalieri. Já passou aquele tempo de carência. Nunca houve, a bem da verdade. Pra muita gente, sim. Pra nós aqui, não. O senhor é continuidade, sob sua gestão. Na hora de pedir voto, Cosmos é paraíso. Campo Grande, meu Deus do céu, não saem de lá na hora de pedir voto. Como é possível olhar pra isso? Praça Jornalista José Guina, prefeito. E considerar uma praça. Um abandono, um terreno baldio, degradado, lixo pra todo lado. Uma região da cidade abandonada. Mais uma região da cidade abandonada. Cosmos, mais amplamente falando, Campo Grande, muita densidade habitacional, muito voto naquela região e uma praça como essa. Quem é que leva filho pra brincar ali? Quem é que passeia? Quem senta ali? Uma área perdida, degradada e degradando rapidamente. Vocês viram aí a pesquisa do Cristiano Pinho? Não que fosse maravilhoso antes, mas é muito rapidamente a gente tem as coisas degradadas no Rio de Janeiro. E os... Qual é o nome do ouvinte, Calixto?
3: Rubens.
0: O Rubens chamou a prefeitura às falas. Porque ele sabe que quando chega a campanha eleitoral, eu repito aqui, Campo Grande é o paraíso. Vai todo mundo ali na região, na Zona Oeste, pedir voto. Muita gente. Agora, na hora de fazer a gestão e garantir uma praça em estado decente, é isso aí que nós vimos. Praça Jornalista José Guina. Um abraço pro Rubem.
1: Deixa eu aproveitar que você estendeu a cobrança, Andreasa, falando sobre essa região, a degradação completa ali do bairro, e o Rafael Tavares no chat do nosso YouTube Band News FM Rio, ele também fala, quase todas as praças de Campo Grande e região estão assim, para atrelar um problema ao outro, e é uma das bandeiras que eu mais finco aqui na Band News FM, como a falta de zeladoria e a falta de cuidados básicos contribuem também para o aumento da sensação de insegurança. Sim. E, consequentemente, eles geram potencialmente a famosa teoria da janela quebrada, né?
0: Sim.
1: Você torna o terreno fértil para realmente crimes mais graves acontecerem. Essa região, ela tá passando nas últimas semanas por invasões sucessivas do tráfico de drogas e levando aí terror aos moradores, passando ali da região de Cosmos, Campo Grande, pra divisa de Campo Grande com Guaratiba, ilha de Guaratiba. Sim. Tem uma região ali, cara, Estrada da Cachamorra. Na semana passada a gente já teve registros de tiroteios nas áreas próximas ali por vários dias consecutivos. E ontem, cara, uma imagem aterrorizante, uma câmera de segurança de um imóvel ali da região, uma espécie até de sítio ali da região, mostrou na Estrada Paiva Muniz o momento em que vários traficantes do Comando Vermelho desembarcaram de uma van.
0: Eu vi, cara.
1: Eles estavam fardados ali, fardamento militar, pulando uma cerca, né? Chegaram ali com uma espécie de fardamento que lembra até os das operações especiais, das polícias do Rio.
0: Armados, né,
1: todos,
0: cara,
1: de fuzil. E ali não deu para entender se eles estavam chegando para invadir um território ou se eles estavam tentando fugir, porque estavam até meio atabalhoados. O motorista da van sai correndo ali sem arma na mão no meio desses bandidos. E depois, à noite, tem um outro registro feito por essa câmera que mostra a polícia chegando lá com a presença do Caveirão, de seu veículo blindado, né? E a Polícia Civil diz que agora está investigando esse caso, abriu através de suas especializadas e delegacias distritais um inquérito para tentar identificar esses criminosos. Tem alguns de chapéu, outros de balaclava, mas não sei se, melhorando a imagem dessa câmera com a tecnologia que a polícia tem, se eles podem fazer a identificação de quem são esses bandidos e pegar a identidade. Mas, de qualquer forma, denúncias já chegaram dizendo que são bandidos do Comando Vermelho que fazem parte do que eles chamam de Tropa do RD, que é um dos bandidões ali que está tentando expandir os domínios da facção por essa região que ainda é predominantemente controlada pela milícia.
0: Eles estavam desesperados ali numa fuga, né? Claramente, nessa imagem, a gente mostra isso. Uma pressa em sair, mas me chama muita atenção o volume de armas, né, Cristiano Pinho? Um armamento pesado aí na mão desses criminosos. Enfim,
1: veja. São mais ou menos 10 e somente o motorista sem fuzil na mão.
0: Agora, veja como nós começamos falando aqui, tem sido a tônica do programa. Infelizmente, nós começamos falando de uma degradação espacial, territorial de uma área. E é assim que as coisas acontecem. É o que o Cristiano Pinho acabou de descrever aqui, é a descrição habitual desse programa. A degradação gera ecos, ela gera complexidades que produzem espaço para a presença do crime. É até difícil saber o que vem antes, né? A degradação da área atraindo o crime e a chegada do crime, a expansão do crime degradando as áreas. As coisas vão se alimentando assim, e assim vai no Rio de Janeiro inteiro, infelizmente. Mesmo áreas consideradas aquelas mais abastadas, submetidas a essa lógica, certo? Então, é tudo muito preocupante. Desde a praça, que não se pode usar, a cidade que vai se perdendo, que vai virando fantasma, que não tem pessoas nas ruas, é a cidade em que o criminoso expande as suas áreas. O criminoso expande as suas áreas e a cidade vai perdendo territórios pelos quais as pessoas possam circular. Uma coisa vai alimentando, é uma atividade circular da perda progressiva da cidade por nós. Quero registrar, Vinícius Calixto, para te devolver a palavra, que, como muito previsível era, o escudinho do Fluminense caiu, cara. Você viu, Calixto?
3: Rapaz, eu vi, meu amigo.
0: O escudo do Fluminense caiu. É o destino, Cristiano Pinho? O Fluminense cai?
1: Sim, e sempre se levanta. E o escudo tá de volta aqui.
3: Tem tapete aí, pô, pra ajudar a levantar?
1: Não, a gente não precisa disso, não. Vocês tentam apagar a história, mas a força da torcida, ela já é suficiente.
0: Agora ele mexe no microfone segurando o escudinho
1: pra não cair de novo. Agora a força da torcida ela é suficiente pra poder levantar o clube. Ô, Calixto.
3: Fala comigo.
1: Sabe quem que comanda o nosso WhatsApp nas tardes e noites da Rádio Band News FM? Ela. Maria Rita Nader. E ela tá circulando pelo Rio de Janeiro e também nos notificando de um acidente agora, né? Que presenciou.
0: Tá mostrando
1: na
0: serviço.
1: Na zona norte, hein? Porra, essa aí tá querendo demais, né?
0: Tá mostrando serviço.
3: É isso aí, tá certa. Onde é que é, Maria?
5: Eu tava esperando o sinal abrir aqui na Dom Helder pra passar pro Norte Shopping e o cara da moto não gostou que o carro que tá lá na frente dele ultrapassou ele. E aí a moto começou a acelerar muito e perdeu o controle da moto. E a moto fez um zigue-zague assim e bateu no canteiro e o cara voou. Aí um monte de gente veio ajudar ele porque ele tava caído no chão. Foi ali na Dom Helder Câmara, no sentido Maria da Graça, logo depois do sinal em frente à Droga Raia, e o trânsito tá meio complicado por ali.
1: O Rafael Ajuste puxou no mapa, a altura do número 5.455, tá em contato com os bombeiros. Agora você vê, né, cara, já há uma série de acidentes registrados aqui no dia a dia, a gente mostra isso nas nossas reportagens, Andreasa, envolvendo aí motociclistas por conta de imprudência no trânsito. Agora, o cara ainda se presta ao papel de ficar nervosinho.
0: Sim.
1: Que tem um carro ali incomodando ele. Aí começa a acelerar a moto, perde o controle, bate no canteiro. Isso aí se ferrou, né? Pediu. Se ferrou. Mas, pô, ainda atrapalha o trânsito ali de todo mundo e coloca os outros em risco, né? Podia ter pegado em alguém. A própria Maria falou ali, cheio de criança perto.
0: No fim de semana eu fui a uma exposição. Levei a minha família, a minha filha, a gente foi a uma exposição. Na Barra. E aí, num shopping, né? E aí, Cristiano Pinho, um trânsito enorme dentro do shopping. E aí, de repente, se armou uma briga entre um motorista de carro e um motociclista por disputa de espaço. O motociclista, nesse caso, errado, queria que o carro encostasse para ele poder passar. Ele estava na sequência normal, não havia espaço para dois corpos, o carro estava à frente. O motociclista parou a moto, irmão, e começou a bater no vidro do carro. Numa dessa, porque a crise, o conflito, a confusão, a gente sabe como começa. E é muito fácil apontar quem tá errado na origem. Numa dessa, a confusão escala se alguém tem uma arma para tiroteio, para alguém se ferindo. Existe entre nós também, isso é uma coisa que eu sempre falo pros meus amigos, falo pra minha família, falo pra vocês, falo pra quem tá nos ouvindo. O trânsito caótico no Rio de Janeiro, o volume de motos que só cresce, é expressão de várias coisas, mas é um dado da realidade. As pistas estão apertadas, está todo mundo sem paciência, um grau de irritação muito grande. A chance de confusão, de briga, é imensa. Nós que temos a perder, você que tem a perder, você que está me ouvindo e tem a perder, você que tem família, que tem filhos, pais, amigos, pessoas que você ama, você que se sente amado, tomou uma fechada, alguém fez um gesto ruim pra você, o motociclista fez daquelas, respira. Eu sei que é duro, que o sangue ferve, o meu ferve também. Respira e deixa passar. Deixa passar, vai embora, toca a tua vida, porque confusão a gente sabe como começa, não sabe como termina. Especialmente quando estivermos com crianças. Especialmente quando estivermos com crianças, porque também aí é uma forma de dar exemplo. O exemplo da temperança. Vinícius Calixto, um abraço para Maria Rita Nader, né? Que fez uma participação, mais tarde estará conosco aqui na segunda edição e programação adentro.
1: E na terceira edição também.
0: Valeu, Maria.
3: É isso aí, valeu, Maria. E agora, galera, vamos lá para a Baixada Fluminense. São João de Meriti, bairro Tomazinho. Denúncia do nosso ouvinte Rafael Gonçalves, rua Jal de Moraes, em frente a uma escola pública, um CIEP. Tomada de lixo, mal conservada. Ele fez o registro e também tem denúncia em áudio aqui, ó.
6: Bom dia, Band News. Rafael Gonçalves de São João de Meriti, tudo bem? Essa foto aí é na rua Jal de Moraes, Tomazinho, São João de Meriti. Em frente a um CIEP. Isso, esse lixão aí que está se formando é em frente a um CIEP. Eu vou passar mais informações aqui de endereço certinho para vocês. Seria interessante se vocês pudessem nos ajudar a mandar esse informe aí para a Prefeitura de São João. Inclusive, já deixa uma sugestão. Tem um espaço para fazer um parquinho aí. Não tem muitas áreas de lazer ali. Você limpando isso aí, faz um parquinho ali na saída do CIEP.
0: Ô, Rafael.
6: E manter conservado. Tá bom? Um abraço. Quem tirou a foto foi do carro, meu filho de 6 anos. Papai, por que tem tanto lixo aí na porta dessa escola?
0: Que tristeza, cara. Porra.
6: Eu falei, filho. Porque a gente tá. Você fica até sem palavras, né, pra falar, né? Falei, tira uma foto aí que eu vou tentar mandar pra Band News aqui, que a Band News sempre ajuda a gente.
0: Meu Deus do céu. Valeu, Rafael. Rafael e o seu filho

0: mulher que é estudante, né?
1: É.
0: Certamente o filho do Rafael tem condições melhores, econômicas, tá de férias e possivelmente estuda numa escola em que não há um lixão à porta. Então, o moleque tá passando por ali e observa aquilo. Ele vê a escola e vê a área degradada, o lixão abandonado. E pergunta pro pai: pai, por que que isso é assim aqui na porta de uma escola? O pai não tem resposta para isso. Não tem resposta. Isso é uma coisa inadmissível. Isso é inadmissível em qualquer lugar. O Rafael fala: pô, podia fazer ali um parquinho, né? Esquece, irmão. Vamos tratar do mundo real aqui? Que parquinho? Não haverá. Agora, a Prefeitura de Meriti, alô, Prefeitura de São João. Alô, Meriti, São João de Meriti. Quem é o prefeito de Meriti?
2: É o Léo Vieira.
0: Alô, senhor Léo Vieira. O senhor não fica com vergonha de ver um troço desse? Não dá vergonha de, na porta de uma escola, não importa qual seja a escola, é no município do senhor. Não dá vergonha, não há uma urgência em tomar providência que seja simplesmente por limpar esse terreno, esse barranco, constituído num lixão? Como é que está a situação da coleta de lixo em São João de Meriti? Nós estamos falando da rua Jal de Moraes, no bairro Tomazinho, eu imagino?
1: Isso.
0: Calixto.
1: Isso mesmo.
0: Em São João de Meriti, um colégio, uma escola, ali nas imediações. Qual o valor da educação? Qual o valor da educação? Qual o valor da escola se o estudante vai para a escola e na porta da escola tem um lixão? Eu já falei isso aqui e repito. Escola tem de ser exemplar fisicamente. Não precisa ser luxuosa a escola, mas tem de ser exemplar, limpa, segura, para que o estudante, que muitas vezes em casa, tendo, por falta de condições econômicas, as piores condições, tendo esgoto, lixo a céu aberto, condições precárias de vida, para que ele chegue na escola e associe a escola à possibilidade de ascender por meio da educação socialmente. Se ele chega na escola e a escola reproduz as condições degradantes de que ele vem, com lixo na porta, a escola perde valor. Não tô esperando. Qual é o nome do prefeito? Desculpa, qual é o nome do prefeito?
2: É o Léo Vieira.
0: Léo Vieira, prefeito Léo Vieira de São João de Meriti. Nós estamos entrando em contato com a prefeitura, com a Secretaria Municipal de Educação, para ver o que se pode fazer imediatamente em termos de limpeza desse terreno. Um abraço pro Rafael e um beijo pro filhão dele.
2: Calixto,
1: você por acaso tem aí aquela sua vinheta favorita de problema resolvido?
3: Problema resolvido.
0: Tem mixagem?
1: O Roger fala dali da situação da Praça da Bandeira, Rua Teixeira Soares com a Rua Pará.
0: Sim.
1: Que vinha sofrendo casos de assaltos ali no sinal. Agora tem uma cabine da PM ali depois
0: que
1: da
0: isso?
1: Nossa denúncia.
0: Boa!
2: Aonde?
1: Rua Teixeira Praça Soares com a Rua Pará na Praça da Bandeira. Tem o áudio do Roger aqui, ó.
4: Deus, bom dia a todos. Vocês que gostam de apresentar a vinheta Problema Resolvido. Então, aquele cruzamento da Teixeira Soares ali com Rua Pará, onde estava tendo muito assalto, aquele sinal na Praça da Bandeira, que demora muito. A Polícia Militar colocou uma cabine e uma viatura ao lado do posto de gasolina, ao lado do posto, na Praça da Bandeira, no cruzamento da Rua Teixeira Soares com Pará. Agora está a viatura paradinha lá, tranquila. A galera pode ficar mais tranquila. Problema resolvido. Um abraço, Band News, e um segundo, tudo pode mudar.
0: Boa, gostei, gostamos disso.
3: Problema resolvido.
2: Esse aí, cara, e aí, Carlos Andreasa, eu preciso também parabenizar a nossa equipe pelo empenho nos mais variados produtos que a gente tem aqui no Grupo Bandeirante de Comunicação, seja na Rádio Band News FM, seja na TV Band. No jornal Band News Rio, terceira edição, a Fernanda Caldas e o Marcos Sadoc passaram quase que... Eu não lembro agora se foi a semana passada ou retrasada, ou as duas, mas passaram os últimos dias mandando todos os dias o Luiz Eduardo de Castro, nosso repórter, ali nessa região da Praça da Bandeira, para mostrar a insegurança que os motoristas acabavam encontrando ali na região. E um dos problemas

0: E eram relatados, era esse sinal de trânsito que ficava às vezes 5 minutos ali fechado para os carros e tornava o local ali palco fértil para os bandidos poderem cometerem furtos, roubos nos motoristas que ficavam presos ali no engarrafamento, né? E muito cobramos esse reforço no policiamento. Ele veio, Andreasa, tanto com a presença da Polícia Militar como até a viatura da Guarda Municipal, estava procurando aqui a foto, localizei, que um ouvinte mandou no fim de semana pra gente, da base sendo instalada ali pela Polícia Militar. Então, ali já era uma esquina onde você tinha, a poucos metros, uma base da Polícia Militar, que não inibia em nada a atuação dos criminosos. Agora colocaram uma outra base, um outro posto avançado, bem nesse ponto onde havia ali a incidência, a mancha criminal. Então, foi um tema que, parabéns ao jornal Band News Rio, terceira edição, pela insistência. Ao Brasil Urgente Rio, vi muito a Clara Neri também cobrando não só a melhora na segurança ali naquela região, mas uma revisão por parte da Sete Rio do tempo em que esse sinal fica fechado.
1: Também é importante.
0: O que vinha contribuindo para que esses assaltos, esses furtos acontecessem em maior número. Ainda bem que deram o braço a torcer e agora colocaram essa cabine por lá. O que também, de certa forma, desafoga. A gente sabe que existe um déficit no patrulhamento e que essa é uma das regiões hoje que mais demandam reforço na segurança, principalmente quando a gente fala de patrulhamento ostensivo. Então, você ter uma cabine ali desafoga também a necessidade de colocar uma viatura, colocar um policial que poderia estar patrulhando, poderia estar fazendo ronda ali na região, né?
1: E também tem o seguinte, Cristiano Pinho, você fez todos os reconhecimentos à questão e a descrição da circunstância, toda essa. É importante também estimular, mostrar como a palavra do ouvinte produz, né? Agradecer também aos nossos ouvintes que nos procuram, que nos demandam ao longo de toda a programação, em todos os programas, nosso compromisso aqui de prestação de serviço a partir da sua palavra, do seu problema, qualquer que seja, nós tentaremos, é o nosso papel, essa prestação de serviço, nós tentaremos ajudar, fazendo pressão, usando o peso desse microfone em busca das soluções.
0: E fazer o jabá também dos colegas, né? Que eu citei, Fernanda Caldas e Marcos Sadoc, que todos os dias às 8h30 da noite, a Clara Neri tá na TV Band às 5h30 no Brasil Urgente Rio. Daniel Henrique, que também vem acompanhando essa situação, me mandou uma nota da PM sobre a instalação dessa base, disse que foi colocada perto do posto Bracarense, que é uma área estratégica para atender as ocorrências com mais celeridade. E que diante da demanda o batalhão implementou esse posto de supervisão itinerante, é como eles chamam. Pela palavra itinerante, imagino que ele possa ser depois recolhido para outro local caso vejam a necessidade. Daniel Henrique, bom dia.
2: É isso, Pim, bom dia para vocês, para quem nos acompanha. Ontem a gente esteve lá na Praça da Bandeira para fazer uma reportagem sobre os assaltos que aconteceram no final de semana nessa região, e essa base é uma base móvel, de fato. Ela tem aquelas rodinhas embaixo, então ela pode ser transportada de um local para outro dependendo ali de onde tiver a maior incidência de crimes. Então é uma medida que a Polícia Militar tomou depois dessa série de denúncias feitas pelos moradores dessa região sobre os episódios de violência recorrentes por ali.
0: Obrigado, Dani. Agora tem que ficar alerta também o batalhão da área, porque os ouvintes, eles já lançam aqui também o aviso com tom de cobrança, Andreasa. O Fábio Vasco, o crime vai mudar de sinal.
1: Sim.
0: O sinal na estação de São Cristóvão, com a Repelé, também fica fechado mais de 5 minutos.
1: Cara, e ali é
0: então
1: muito...
0: precisa ter atenção.
1: Ali é bizarro.
0: O Toguro, ele fala, é isso, Rei Pelé até a Praça da Bandeira, sempre tem roubos, batalhão ali perto, e prefeitura também, e ninguém faz nada. O Rafael Tavares falou, ficou bom esse trailer que botaram ali. Agora, atenção para que o crime não mude de esquina.
1: A gente já falou aqui tantas vezes sobre o ponto recorrente de assalto, de crime, que é ali na estação de São Cristóvão, dando para Repelé, outrora Radial Oeste. Aquele viaduto ali, aquele é passarela, na verdade, paraíso do crime. Aquela região ali é terrível. Qualquer dia. Cheio, vazio, jogo no Maracanã ou não, aquela região ali é terrível. Então, a gente percebe como as coisas são. Você bota o posto móvel num lugar, equaciona um problema, minimiza o problema, o crime muda de lugar. Tá desenhado aí pelos nossos ouvintes no chat.
0: Aproveitar Daniel Henrique aqui para trazer um outro assunto agora. O sistema ferroviário do Rio de Janeiro, Carlos Andreasa.
1: Meu Deus!
0: A Comissão de Transportes da Alerj vai encaminhar um requerimento à direção da Trens-RJ pedindo o quê, Daniel?
2: Cobrando planos de contingência, isso para evitar a piora no serviço depois que a Trens-RJ assumiu. Isso porque esse pedido está levando em conta as dívidas deixadas pela Supervia durante os 27 anos que operou o sistema ferroviário. Dívidas essas que chegam a 15 milhões de reais com fornecedores e chegam a quase 2 bilhões de reais com o BNDES. Então, nesse documento, a comissão solicita várias informações, entre elas sobre quais responsabilidades são da operadora e quais cabem ao governo estadual, o planejamento para quitação desses débitos herdados e também sobre a manutenção preventiva e corretiva da frota, das estações e equipamentos, isso dentro dos próximos 6 meses. E aí, segundo dados da própria Trens-RJ, 14 das 104 estações estão sob domínio do crime organizado. Então, esse requerimento de informações também pede o detalhamento dos pontos que são considerados áreas de risco e também quais ações serão implementadas para coibir assaltos e garantir também a segurança nessas estações e plataformas. Por último, a comissão ainda pede que sejam enviados os planos de contingência e de gerenciamento de crise que devem ser implementados pela empresa em situações de emergência. O objetivo disso tudo é evitar que os usuários sejam prejudicados por problemas técnicos ou estruturais e que falhas antigas também voltem a ocorrer.
1: Isso aí é tudo isso aí é necessário, certo? É um bom trabalho legislativo. Mas me parece com um grande atraso. Essa demanda toda aí que o Daniel Henrique trouxe, ela trata de ecos da Supervia. Na verdade, essas demandas todas são destinadas ao legado da Supervia. Estão pedindo esclarecimento para a nova operadora, não é concessionária, a Supervia é uma concessionária. Outro tipo de estrutura contratual. Agora você tem uma operadora que opera e, por óbvio, não vai ser responsável pelas dívidas da Supervia. Isso aí é um passivo, para mim, de resolução impossível. O que significa que o Estado vai ter em algum momento de se haver com isso. E estamos falando isso aqui, eu vou dizer, eu avisei há muito tempo, quem acompanha esse programa sabe. A Supervia barbarizou. Foi embora, e aí o Estado recebe, período de transição e tudo mais, o Estado recebe para a nova operação, a responsabilidade agora é do Estado. O Estado controla a bilheteria, controla o ingresso. Na hipótese que a gente estivesse falando de alguma coisa que merecesse o ingresso. É o Estado o gestor da parada e contratou uma empresa para operar. O Estado recebeu esse lixo de volta da Supervia. Aconteceu a mesma coisa com as barcas, pós-CCR. Recebeu para nova operação e os problemas surgem depois. Ninguém faz uma vistoria, uma auditoria. Ninguém viu o que se receberia, a condição em que receberia. Vão se abrindo gavetas e descobrindo dívidas. Agora estão falando desses 15 milhões, isso é fichinha. Tem uma dívida de um financiamento da Supervia com o BNDES da ordem de 2 bilhões de reais. O BNDES está cobrando. Quem vai pagar essa conta? A Supervia meteu o pé, irmão. Não tem mais. E assim nós vamos. Daqui a pouco esses fornecedores, falando dos 15 milhões, o cara para de fornecer. Não pagou. Ah, mas é a dívida. Aí o Estado, a operadora diz, mas essa dívida não é minha. Ela foi legada para mim. Pois é, mas essa transição toda aconteceu, ninguém fez essa contabilidade, ninguém contou, ninguém viu qual era o problema. E como consequência de tudo isso, o trem continua funcionando, né, gente? O trem continua funcionando. Pior, o trem está pior agora. É claro que piora, não tem meios, não tem investimento. Herdou-se o troço todo esculachado, todo bagunçado. A matéria de transporte público urbano, especialmente a matéria trem, é eixo fundamental de qualquer debate eleitoral em 2026. É responsabilidade do governo do estado. Foi o governo Cláudio Castro que, com todo o rolo, tudo acontecendo, rolo sendo generoso, com tudo acontecendo, Washington Reis era o formulador disso aí, sob a Secretaria de Transporte, da Secretaria de Transporte, criaram esse novo modelo aí. Com muitos problemas. E aí, agora? O próximo governador, qual é o plano dos senhores? Qual é o plano pro trem urbano? Qual é o projeto? O que se vai fazer pro trem urbano? Essa é a grande questão de que trataremos, aliás, com cuidado aqui no, nas sabatinas que faremos. Tá chegando, hein, Cristiano Pinho?
0: Tá chegando.
1: Nem sei quando vai ser, mas haverá sabatinas.
0: A partir do dia 31 de agosto, a previsão é essa, já com as candidaturas oficializadas e depois do nosso debate, o primeiro entre todas as emissoras, que está marcado para o dia 9 de agosto, na tela da Band, claro, aqui também na Band News FM. Obrigado, viu, Daniel Henrique?
2: Valeu, até mais.
0: Cara, que imagem satisfatória, Andreasa, da Polícia Civil prendendo um bandido, um assaltante, o Max Fernando Abrantes de Amorim, conhecido como Nandinho, investigado por uma série de roubos e outros crimes patrimoniais na zona sul do Rio de Janeiro. É, ajuda ali da tecnologia da prefeitura também, tá? Das câmeras do Civitas. Ele é acusado de roubar vários pedestres na zona sul. A prefeitura, através do seu monitoramento pelas câmeras do Civitas, emitiu alerta em tempo real até a Polícia Civil e localizou esse bandido que tava numa moto. Ele tenta fugir, cara, ele entra com a moto, tá com aquela bagzinha ali, se passando por entregador, ele entra numa rua ali em Ipanema, tentando fugir, uma rua ali de menos movimento. A polícia já embica com a viatura, quando ele percebe, tava ali num ponto sem saída, tenta dar a volta, mas a Polícia Civil...
1: Qual o nome dessa? A rua principal ali de Ipanema, qual é? A gente sabe essa, é, da qual ele...
0: Cara, o roubo foi na Xavier Leal. Pela câmera, eu não consegui localizar se foi exatamente ali que isso aconteceu, na Xavier Leal. Mas a perseguição, ela se desdobrou pelas ruas do bairro, né? Então, essas, onde ele entrou, é uma rua que você tem ali a principal e ele dobra à direita numa ruazinha que tem os carros estacionados, tem os prédios, mas você vê que não tem muito movimento, né? A viatura da Polícia Civil, ela já vem na cola, embica na calçada, ele tenta dar a volta e sair, cara. E aí acaba colidindo com a viatura, cai no chão, todo estabanado.
1: E
0: o policial desce da viatura pra poder persegui-lo e finalizar ali a prisão.
1: A rua em que ele entra com a motinho, com a moto, essa que você descreveu, é a Xavier Leal, certo? A rua principal, ao fundo, da qual ele estava, a principal é a Rainha Elizabeth da Bélgica, certo?
0: Aquela
1: aquela que faz a ligação entre Copacabana e Ipanema, ela tem o sentido Ipanema. A rua Xavier Leal, eu morei ali naquela altura.
0: É porque na divulgação da polícia, eles disseram que a tentativa de roubo a um celular de uma mulher foi na Xavier Leal. E que aí ele tentou...
1: A Xavier Leal é a rua sem saída, essa aí em que ele entra, me parece. Aquela ali ao fundo, principal, é a Rainha Elizabeth da Bélgica, pouco depois da rua Canning, já quase chegando na praia.
0: Entendi.
1: Porque pela descrição da rua sem saída, essa aí é a Xavier Leal, é assim que ele entra aí. Então, enfim, só para localizar exatamente do que falamos aqui.
0: Boa, de qualquer forma, a satisfação é ver ali o bandido se dando mal, né? E depois sendo preso. Cara, 97 passagens que o cara tinha pela polícia, 97 registros, segundo as investigações. E esse relatório aí montado tanto pela polícia com as passagens, as anotações dele pelos vários crimes cometidos, quanto também imagens ali do Civitas da atuação dele, apontaram que Copacabana, período da tarde, foram os principais locais e horário de circulação dessa motocicleta utilizada pelo bandido, inclusive.
1: E é isso,
0: pra né? cometimento de roubos, não só ali na região, mas também no Flamengo, onde ele foi flagrado no dia 23, arrancando a corrente de uma mulher. Em outro registro, rodando ali com outra placa na moto, placa clonada para tentar burlar a investigação. Então, um cara que agora precisa ficar atrás das grades, né? Ainda bem, cara, e tem que fazer mais isso, tá? Polícia Civil, Prefeitura do Rio, passar o nome completo do camarada, porque aí a gente vai ficar em cima. Para nenhum juiz pegar isso aí na audiência de custódia e na canetada falar, isso aqui é furto sem arma e sem emprego de violência. Pode ir pra rua. Não pode, meu irmão. Sem passagens, quase, pô.
1: Isso, reincidente, criminoso, atuando sempre na mesma área. A verdade é essa. E tava novamente na mesma área ali, Copacabana, Ipanema. Tem de ficar preso, cara. Senão você esvazia a atividade policial. Fica nesse prende e solta, prende e solta.
0: 11:29.
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0: de volta, meus amores, todo Rio. Obsessão pelo RJ e eu pergunto a Vinícius Calisto. Aliás, não falamos sobre a música de abertura do programa, cara.
1: É.
0: O que você tocou na abertura do programa? Foi iniciativa sua?
1: Foi, Beth Carvalho.
0: Beth Carvalho o quê?
1: Sem ataque, sem defesa.
0: Sem ataque, sem defesa, sensacional. E agora estamos ouvindo o quê, Vinícius Calisto?
1: Bandoleiros, de Don Omar.
0: Quem?
1: Bandoleiros.
0: Bandoleiros? E quem?
1: Em homenagem a Cristiano Pinho, que
0: Cristiano
1: agora
0: Pinho é bandoleiro?
1: É um homem agora habilitado e essa música é música tema de Velozes e Furiosos, maior saga do cinema mundial.
2: Você tá dando a entender que eu vou fazer essas arruaças,
1: não? Não, você vai pilotar bem, assim como Dominique Toretto.
2: O cara que bate pega no filme, né?
0: Que bárbaro.
1: Não, ele salva a família. Porra, ele bate pega.
2: Esse cara
1: entendeu?
2: É um fanfarrão.
1: Entendeu?
2: Ele salva a família.
1: É, então tá, é uma homenagem a você, meu amigo. Parabéns.
0: Você, obrigado. Tá? Você, Vinícius Calisto, se considera.
2: Eu gosto daquela.
0: Que isso, cara? Baixou o Zé.
1: Que é isso, cara?
0: Baixou o Zé, mamãe.
2: Do Desafio em Tóquio.
1: Ah, do Desafio em Tóquio. É verdade, o terceiro da saga. É boa.
0: Deixa eu te fazer uma pergunta. Você se considera um indivíduo veloz e furioso?
1: Não. Não, nem veloz nem furioso.
0: Tá bom, ótimo, ótima resposta.
2: Ai, ai, ai. Por falar nele, amanhã é aniversário dele, né? José Paulo Sobral, o pessoal já tá aqui no chat fazendo o diabinho no meu ombro. Liga pro Zé amanhã ao vivo pra dar parabéns pra ele. Será que eu faço isso, cara?
0: Não.
2: No último dia de férias do
0: Pelo
2: José Paulo Sobral.
0: De ele tá esperando, ele vai ficar feliz, ele tá com uma saudade. Gente, deixa eu falar uma coisa pra vocês. O que esse cara mandou de conteúdo pra gente, manifestando a saudade dele nas férias, vocês não têm ideia, cara. Então... nós estamos com muita saudade do Zé. Vamos pensar no caso. O Fluminense caiu de novo, já tá na terceira divisão.
2: É porque
0: aqui.
2: O pessoal do digital não me ajuda. Eu tô tentando botar o enquadramento aqui da câmera pra pegar o escudo.
0: Você devia falar, o símbolo do Fluminense pesa lá. Fluminense pesa.
2: Tá pesado, é, isso tá aí. Pesado. Boa, garoto. Muito Guilherme bem. Faria, por falar em Fluminense, tricolor ilustre na linha com a gente. Dois contratos assinados pelo governo do estado durante a gestão anterior estão sob investigação da Secretaria de Estado de Governo, né, Gui? Bom dia pra você.
3: Oi, Pinho. Bom dia pra você também, Andreasa, Calista, todos que nos acompanham. O governo do estado instaurou essas sindicâncias e publicou a resolução no Diário Oficial do Estado de ontem. São dois contratos assinados em 2024 e 2025 pela Secretaria de Estado de Governo com o Instituto NTC do Brasil. Esses acordos somados chegam ali a 13 milhões e meio de reais. São voltados para cursos e seminários online destinados ao setor de trânsito e também à capacitação de gestores públicos. Essas duas apurações vão ser conduzidas por uma corregedora e devem ser concluídas num prazo de até 30 dias corridos. Lembrando, Pinho, Andreasa, quem nos acompanha, que em junho o TCE pediu que o governo apresentasse explicações sobre a contratação dessa mesma empresa para administrar cursos na Secretaria Extraordinária de Representação do governo estadual em Brasília. Nesse caso, dessa denúncia apurada pelo TCE, há o apontamento de que 49,9 milhões de reais foram liberados para pagar o Instituto por cursos, mas não havia confirmação de que essas aulas tinham sido ou não ministradas. O governo do estado disse também que as auditorias estão em curso em todos os órgãos.
2: Ih, acabamos perdendo aqui o contato com o nosso Guilherme Faria.
0: Deslocamento
2: para outra pauta.
0: De novo esse negócio de curso, Cristiano Pinho, desses contratos, para esse tipo de prestação de serviço. Já tínhamos tratado disso aqui há algumas semanas.
2: Até gente morta estava matriculada ali no curso. Alguns da Secretaria de Educação, que sequer tinha pedido a contratação dos cursos, entrou na mira da Controladoria Geral do Estado. Foi até algo que a gente trouxe em primeira mão aqui na Band News FM. Objeto de estudo do governo do estado, né?
0: E segundo a apuração aí do Gui, do Guilherme Faria, é a mesma lógica. São cursos que têm uma natureza fantasma. Certo? Tem o contrato, a contratação de cursos, dinheiro que sai, cursos que não são prestados ou não são prestados como vendido ou não são prestados como prometido, inscrições para aqueles que, enfim, teriam ministrado os cursos que são fantasmas, que não existem, que já morreram. É a mesma lógica essa que descreveu o Guilherme Faria. Aqui no estado do Rio de Janeiro, herança do governo Cláudio Castro, Você abre a gaveta, cada gaveta é um esqueleto. Com sorte, se não sair um bicho vivo. Valeu, Guilherme Faria, um abraço.
2: Bom, só para complementar, as notas, procuramos, o governo do estado na ocasião, tá, Andreasa, disse que o contrato tinha sido mapeado, estava sendo auditado, em meio a um amplo processo de revisão dos contratos firmados pela gestão anterior, para garantir a aplicação dos recursos públicos correta e a regularidade dos processos administrativos. A gente procurou o Instituto NTC do Brasil, que disse que desconhece o objeto específico da sindicância mencionada e que aí não vai comentar. A instituição reafirmou a regularidade e efetiva realização dos programas de capacitação contratados pela Secretaria de Estado de Governo e disse que os cursos permanecem disponíveis na plataforma até que todos os inscritos tenham a oportunidade de cumprir a carga horária contratada. E ainda na nota, disse que confia na legalidade de sua atuação e que vai defender em todas as instâncias a avaliação dos contratos com base nos fatos.
0: Tem outra coisa importante aí também, Tiano, muitas vezes, não entrando no mérito específico desse ou daquele contrato e tal, muitas vezes o curso existe e está disponível, certo? A questão é o valor do contrato, ainda tem essa dimensão a que eu não me referi. Então são múltiplos problemas, nem todos eles aplicados a uma empresa ou outra. Pode haver todos eles, a incidência de todos eles pode ser somente um. Mas muitas vezes a questão fundamental também é essa. O Estado contrata um curso, uma prestação de curso online, numa base online, a um valor absolutamente inaceitável se fizer comparação de preço de mercado também. E aqui estou falando dos casos abstratos, certo? Do que a gente já tem visto aqui circular, Tiano.
2: 11h39, ainda no governo do estado, agora a gente traz a Maria Eduarda Vieira para nossa bancada para explicar quais são as novas regras implementadas pela Secretaria de Fazenda para a realização de reuniões, Duda. Bom dia.
4: Oi, Pinho, bom dia para você, também para o Andreas e para todos os nossos ouvintes. É uma maneira agora que, segundo a Secretaria de Fazenda, visa garantir mais confiabilidade nos encontros entre representantes da pasta com agentes externos, sejam eles públicos ou privados. A partir de agora, a partir de uma resolução publicada, então, nessa segunda-feira, esses encontros devem acontecer preferencialmente com a presença de mais um servidor, como se fosse uma testemunha desse encontro. Além disso, os pedidos para essas reuniões devem ser formalizados por meio do canal eletrônico da pasta. Lá já tem que preencher qual seria o assunto, quem seria a pessoa, dar umas informações básicas sobre esse encontro. São novas regras para o relacionamento institucional entre essas duas partes, os representantes da secretaria e esses agentes. Como eu falei, o objetivo é garantir não só confiabilidade nesse diálogo, mas também mais transparência. Faz parte, então, das novas medidas que estão sendo tomadas pela nova gestão da Secretaria de Fazenda aqui do governo. Medidas essas que estão sendo aplicadas desde que o Guilherme Mercês assumiu essa pasta, juntamente com o governador interino, desembargador Ricardo Couto, que está promovendo uma série, então, de mudanças aqui no estado do Rio de Janeiro.
2: Valeu, Duda. São 11h40. Trazer uma informação aqui divulgada pelo Gabinete de Segurança Institucional. Operação Foco apreendeu mais de R$400 mil em medicamentos para emagrecimento lá em Itatiaia, no sul fluminense. Carga que vinha de São Paulo com destino ao Espírito Santo, passava pelo Rio de Janeiro e estava oculta em um caminhão baú com produtos diversos. Foi uma fiscalização feita ontem no posto fiscal de Itatiaia, em Angapi. Essa carga estava sendo transportada com outros produtos, como bicicletas elétricas, roupas íntimas. Foram apreendidas várias unidades aí desses medicamentos para emagrecimento, duas delas usadas em tratamentos para diabetes e com comercialização regulada pela Anvisa. Os produtos não possuíam registro na agência e a carga está avaliada em mais de R$400 mil, foi retida e encaminhada para a delegacia. Tenho visto, Andreas, uma movimentação mais atuante da Operação Foco. Ontem, inclusive, passava ali No início da manhã, acho que era umas 8 e pouco, ali na altura do porto, perto do Into, e vi uma batida deles com 3 caminhões parados. Uma batida que eu digo no sentido figurado, né? Sim. Apurando ali, vendo se tava com a nota certinha, averiguando os produtos. Lembrando que a Operação Foco, ela foi redirecionada, né? Teve a sua atuação agora absorvida ali pelo Gabinete de Segurança Institucional, tem participação da Secretaria de Fazenda, depois de mais um rearranjo nas atribuições de cada pasta no governo do estado.
0: O caminho tá dado, né, Tiano? Para apertar a entrada de mercadorias ilegais, de contrabando, de roubos, de drogas, de armas, não é tão difícil assim. Pensando na situação do Rio de Janeiro, você não vai conseguir resolver completamente o problema. Mas as portas de entrada estão dadas aí. Então é importante esse trabalho da Operação Foco e a ampliação dessa lógica para proteger mesmo as nossas divisas, as nossas fronteiras com os outros estados. Considerando que não são tantas assim as grandes vias e que são perfeitamente controláveis em que se posicionar para fazer essa filtragem. Também no caso das regiões portuárias, isso sendo muito importante, tem um caminho dado aí. Certo, nós não vamos conseguir enfrentar o crime organizado no Rio de Janeiro se a gente não começar. A questão nacional mais ampla é um programa inteiro aqui para falar isso das fronteiras do Brasil. Essa é outra discussão e os governantes aqui do estado do Rio de Janeiro têm de cobrar dos candidatos à presidência, aqueles que querem governar o estado do Rio de Janeiro, têm de cobrar os seus candidatos à presidência, todos os candidatos à presidência, sobre a questão das fronteiras no Brasil. Falando aqui do estado do Rio de Janeiro, é a questão das nossas divisas. O que se pode fazer que não foi feito para que a gente tenha? Vai gerar alguma retenção, o trânsito vai aumentar, vai levar mais tempo para entrar no Rio de Janeiro? Paciência, é um custo que eu, por exemplo, eu frequento uma vez ao ano, não é toda hora, uma vez, duas vezes ao ano eu uso a Dutra para ir a São Paulo, visitar familiares. Eu aceitaria ficar mais tempo na estrada, sim, em função de um programa de vistoria de carros e caminhões e ônibus para filtragem, pensando em segurança pública, tanto chegando como saindo. Falando das nossas divisas, é o que tem de ser feito. Nós não vamos conseguir aqui controlar esse arsenal de armas que tem aqui, drones e tudo mais, se a gente não cuidar das divisas, por onde as coisas entram.
2: 11:44.
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2: Dólar com leve alta nessa terça-feira, cotado a R$5,13.
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0: Mas tem como. Tem como virar a câmera pra lá e mostrar. Que a galera foi ao delírio com a escolha de Vinícius Carisma. E eu tenho certeza que onde quer que ele esteja nos ouvindo, DJ Kiko tá orgulhoso do filho agora.
1: Essa canção aqueceu, me aqueceu o coração, cara, do apresentador. Isso aí é um. Nos leva ao passado, nos leva à minha juventude especificamente. O que você escolheu? O que, que nós estamos ouvindo, Vinícius Calixto?
2: Nós estamos ouvindo, meu povo, Garota Nota 100 de MC Marcinho. Mas não foi uma escolha minha, foi uma sugestão de Everton Alves, nosso motorista.
1: Sabe muita coisa. E ele dança,
0: tá lá. O homem lá. Dança aí, Everton, faz pra um galera pra que gente, tá no lá. YouTube.
1: É uma presença,
0: cara, que é uma cena maravilhosa, né?
1: Sabe dançar, tem um molejo, olha aí, esse sabe viver, ó, bela escolha, irmão.
0: E deixou Rafael Ajuiz ali embasbacado, que tá olhando atentamente pra aprender os passos, né? Isso aí você só vê aqui, tá, Rafael? Porque o Everton já se aposentou dos bailes charme por aí, mas fez muita história.
1: Dizem que ele marcou a história, deixou o nome dele na história dos bailes. Sem entrar em detalhes, viveu, tá escrito lá, tá na pedra fundamental, né? Everton Alves, um abraço. Grande, grande canção. Vamos em frente, MC Marcinho.
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0: Vinícius Calixto.
2: Oi.
0: Você trouxe mais cedo a denúncia de um ouvinte que tinha levado a mãe dele, sofreu uma queda, para buscar um atendimento na ortopedia do Hospital Salgado Filho e que ao chegar no local ela se deparou com a informação de que não havia ortopedista de plantão, que só tinha ortopedista até às 10 horas da manhã. Eles precisaram se deslocar até o Hospital do Andaraí e agora, só para trazer esse retorno, o Rafael Ajuiz em contato com a Secretaria Municipal de Saúde do Rio, também aí com o nosso ouvinte que fez essa denúncia, recebeu aqui a informação de que ela está sendo atendida no Hospital do Andaraí, mas a gente ainda gostaria de receber o esclarecimento da saúde do Rio de Janeiro sobre o motivo de não ter ortopedista lá no Hospital Salgado Filho, né? Eu só posso cair no chão até as 10 da manhã.
1: Ortopedista até as 10 da manhã significa o quê, Calixto? Não tem ortopedista, não tem. Pô. Não tem ortopedista. Que papo brabo é esse? Por que que não tem? Que horário é esse? Quem inventou esse horário? O que que isso significa? Falta de médico? É isso, no final das contas. Falta de recurso. Então ficam criando esses horários aí. Papo brabo do caramba.
0: E o que que você quer trazer demais aí, Vinícius Calixto? Às 11h49, você que tá sempre recebendo dos nossos ouvintes uma série de demandas e me mandou mensagem há pouco perguntando se eu tava pronto para soltar o que você tinha engatilhado aí.
2: Exatamente, Pinho. Você mais cedo na abertura, inclusive aqui do Jornal Todo Rio, no fim do primeira edição, falava sobre estoque, né? A importância de doar sangue. Eu vou trazer o áudio aqui agora do nosso ouvinte Tonias, ele que trabalha no Hospital de Servidores e o banco de sangue lá tá baixo, ele tá pedindo.
0: Também tá baixo.
2: Fazendo uma convocação aí pra doação de sangue.
4: Meus amigos da Band News, aqui é o Tomia, eu sou servidor do Hospital Universitário de Servidores do Estado e trabalho na unidade transfusional e eu queria pedir aí pra vocês divulgar, se vocês pudessem divulgar, que estamos precisando de doadores, qualquer tipo sanguíneo. O estoque está cada dia mais crítico e as doações estão cada vez menores.
0: Então, tá? O Hospital dos Servidores, Tomia, esse servidor lá, pedindo para a gente divulgar. Então, também o Hospital dos Servidores, um ponto aí que você, doador de sangue, pode ir fazer a sua boa ação. O que eu tinha divulgado mais cedo era do GSH, o Banco de Sangue Sérum, que está com estoque crítico, principalmente do doador universal, que é o O negativo. Só recebe, o O negativo, ele só recebe o O negativo, mas ele doa para todos.
1: Ele é doador geral.
0: Ele é fundamental para casos emergenciais e está crítico lá, cara.
1: Mas é difícil encontrar o sangue, então é importante essa doação. Vamos intensificar. Você que trabalha nessa área, que está nos ouvindo, que identifica alguma carência, falta de sangue em alguma unidade, faça como o Tomia, certo?
0: Isso, certo.
1: Que entre em contato conosco.
0: 11h51, a Clara Neri está aqui no estúdio para trazer informação em primeira mão. A gente acompanha, Andreas, e você vai se lembrar, já há mais ou menos 2 meses, a situação de pelo menos 20 pacientes que tiveram problemas depois de passarem por um atendimento numa clínica de estética em São João de Meriti, na Baixada Fluminense. A dona dessa clínica está foragida até hoje e mesmo assim continua publicando nas redes sociais, convocando pessoas para irem buscar procedimentos estéticos, anunciando novos empreendimentos, e hoje a polícia está na cola dela, né, Clara Nery? Bom dia.
5: Exatamente. Bom dia, Pinho, Andreasa, Calixto. Bom dia a todos. A investigação continua da Delegacia do Consumidor. Mais uma etapa agora, porque a novidade é que a delegacia recebeu novas denúncias de que ela teria aberto, mesmo foragida, um novo estabelecimento bem próximo à clínica que já funcionava lá em São João de Meriti. E aí hoje as equipes acabam de chegar nesse novo estabelecimento, provavelmente local que funciona de forma irregular. Isso tudo vai ser avaliado, verificado, periciado por lá. Agora, nesse exato momento, nossa equipe também vai chegar a qualquer momento pelo local para a gente atualizar. Mas a gente sabe, inclusive, que segundo a Polícia Civil, já tem pelo menos 20 vítimas que passaram aí pelas mãos dessa falsa, né, profissional, como a gente tem visto acontecendo em outras profissões também. A gente deu aqui, inclusive, recentemente, um falso personal que foi conduzido também pela Delegacia do Consumidor em Copacabana. Hoje também a gente deu o falso dentista que foi também preso pela Delegacia do Meia, e a Ana Paula, que tá foragida já há algum tempo. E mesmo assim, ela continua publicando nas redes sociais, fazendo live. E eu perguntei, inclusive, pro doutor Wellington Vieira, que tá à frente da investigação, se não tem como rastrear pelo IP, né, do computador, como é que faz pra conseguir localizá-la. Ele falou que é um pouco mais difícil, ainda mais porque ela não tem uma regularidade ali nessas postagens, não é com o perfil dela, não é ela que posta. Então a Polícia Civil hoje cumprindo mais uma etapa, e continuam outras equipes também atrás dela.
0: A Ana Paula Lima, Andreasa, ela tinha uma clínica e ela era referência, pelo que a gente conversou com várias pessoas na Baixada Fluminense, em micropigmentação. É um procedimento estético na sobrancelha. Só que aí, a partir do aumento da clientela, ela começou a se aventurar em procedimentos estéticos sem ter o know-how pra isso, sem ter especialização.
1: Ela era uma e ela começou a diversificar ilegalmente.
0: E aí, ainda mais grave, a perícia mostrou que era pra ela aplicar uma substância específica, principalmente nos glúteos, que era o que a maioria das pessoas buscava, não só mulheres, mas tem homem também no meio dessas vítimas, e aplicavam uma substância que é proibida até para esses fins, que é o PMMA. Sim. Então, você teve um dos exemplos mais críticos, foi uma paciente que ficou um mês internada. A Clara nos contou no fim da semana passada que ela voltou a ser internada por complicações no quadro dela, mas ela chegou a ficar um mês internada depois da primeira aplicação e perdeu o movimento das pernas durante esse período de internação. Poderia ter sofrido uma sequela permanente, cara, se o caso se agravasse, a partir desse procedimento estético, né?
1: E aí, mapeia-se o espaço físico onde o troço acontece, fecha-se, e o troço muda de lugar, pra próximo, pra um lugar perto. Isso é muita disfarçatez mesmo, é um troço escandaloso que nós estamos em cima. Obrigado, Clara Nery.
0: Lembrando que a Ana Paula de Souza Mariano tem sua foto estampada num cartaz do Portal dos Procurados. Então, se você tiver alguma informação que ajude na captura dela, 2253-1177, 2253-1177 é o telefone do Disque Denúncia, que pode ser contactado também pelo WhatsApp. Denúncias anônimas são recebidas pelo serviço. Fique à vontade para entrar em contato com a Band News FM, como fizeram vários desses mais de 20 pacientes que acabaram sendo lesados pela Ana Paula Lima, que está abrindo mais uma clínica, e tomara que não fique funcionando essa clínica, né? Porque a primeira que a polícia chegou a lacrar, depois entregaram uma papelada lá para a prefeitura de São João de Meriti e a clínica voltou a funcionar. Aí ela não está presencialmente, mas continua dando instruções para os funcionários fazerem a mirabolância.
5: Parece que ela tá gostando, né? Porque ela alega, até inclusive na live que ela fez, que quanto mais falam dela, mais seguidores ela ganha.
0: Vamos ver até quando. Obrigado, Clara. São 11:56, ainda no noticiário policial. A gente recebeu há pouco da Delegacia de Homicídios de Niterói, São Gonçalo e Itaboraí informações sobre o cumprimento de um mandado de prisão temporária numa ação aí conjunta com a delegacia de Presidente Kennedy, de um homem acusado de feminicídio, Eric Otávio de Araújo, conhecido como Bebezão. Ele chegou a cumprir 19 anos de prisão por tráfico de drogas e outros crimes, era vinculado à facção Amigos dos Amigos e é apontado pelas investigações como autor do feminicídio da companheira dele, a Ana Carla da Silva Gadelha, no último dia 13 de junho, no Jardim Catarina, em São Gonçalo. Ela foi morta a tesouradas no pescoço, depois de uma discussão entre o casal motivada por ciúmes. A polícia, com a investigação, conseguiu identificar que ele era o responsável e agora tá preso atrás das grades. Tomara que de lá não saia. Crime brutal em meio à bandeira que a gente levanta, né, Andreasa? Contra... Sim. É, nesse caso mais grave de todos, o feminicídio, né? Você tirar a vida ali de uma mulher pelo simples fato de mulher ela ser, mas todos os outros crimes praticados por violência de gênero, violência doméstica, a gente que tá com a campanha aí no ar também, todo o Grupo Bandeirantes Comunicação, a Band não se cala.

0: atualizando pra você na audiência rotativa do rádio que estão normais as operações nos aeroportos Santos Dumont e Galeão depois de uma manhã de muitos cancelamentos e atrasos por conta da névoa que a gente amanheceu aqui no Rio de Janeiro. Santos Dumont chegou a ter voos cancelados, muitos direcionados para o aeroporto internacional Tom Jobim. O Galeão ficou nos instrumentos, normalizou. O Santos Dumont chegou a ter pistas fechadas para pouso e decolagem. Abriu primeiro para decolagem e depois reabriu para pouso também por volta das 10 da manhã.
1: Mas aí o
0: aquele
1: impacto,
0: efeito dominó fica, isso, né? Mas agora já normalizadas. 11h58 e a gente vai chegando ao fim. Queria saber do Vinícius Caristo se ele separou alguma canção para essa nossa despedida, ele que hoje tá inspiradíssimo.
1: Em grande forma.
0: Qual foi a da abertura que ele trouxe mesmo?
1: Ele trouxe Sem Ataque, Sem Defesa, na voz de Beth Carvalho.
0: Ele trouxe Beth Carvalho, ele trouxe MC Marcinho, ele trouxe uma música hispânica do Velozes e Furiosos.
1: Bandoleiros.
0: E para fechar o Todo Rio dessa terça-feira, o que que você traz, Vinição Calistão?
2: Você já pode colocar aí, ó.
3: Mais fácil sonhar.
1: O que, que nós estamos ouvindo no fechamento do programa, Calixto?
2: Aonde quer que eu vá, levo você no olhar.
1: Olha ele, afinadinho, hein?
2: É, mas claro que eu sou.
1: Que canção é essa, Calixto? Não pedi pra você cantar, com todo respeito, cantou bem, mas.
0: Aonde quer que eu vá?
2: Mas é, aonde quer que eu vá, porra. Eu cantei o nome da música pra você.
1: E de quem é?
2: É do Paralamas do Sucesso.
1: Paralamas do Sucesso. Nossa, sabe muito, Calixto, tá em grande forma.
2: Obrigado,
1: tá?
2: Meu irmão.
1: Felipe, manda um beijo aqui pra todo mundo. Deseja um bom almoço, um bom dia pra todo mundo, vai.
4: Bom almoço.
1: Bom almoço e boa tarde pra todo mundo. É o fim do Todo Rio desta terça-feira. Amanhã tem mais. Eu volto às 2 horas, não tem método. Beijo, Cristiano Pinho.
0: Beijo.

0: Meio-dia, um minuto, agora meio-dia e um. Oi, oi, boa tarde pra você que tá ligado junto com a gente aqui na programação da Band News FM. Tá começando mais um Band News no meio do dia. Eu sou Larissa Biscaia, fico por aqui até as 2 da tarde. Junto comigo tá ele, Humberto Ferretti. Boa tarde.
1: Fala, Larissa, boa tarde pra você. Grande abraço pra todo mundo ligado aqui no Band News no meio do dia. Hoje vamos juntos, eu, você, ouvintes e telespectadores. Ninguém mais, porque excepcionalmente não temos Eduardo Oineg, a paz impera. Tô brincando, Oineg, tô brincando, brincadeira, tá? Só pra descontrair. Eduardo Oineg tá fora hoje, excepcionalmente. Volta amanhã, normalmente, no Band News no meio do dia.
0: E nós seguimos por aqui, a gente conta sempre com a tua participação. O WhatsApp tá aberto pra você pelo 11 999 592 100. Pode fazer aí o teu comentário, mandar uma boa tarde, vai, destaca o que que você gostou do noticiário, o que que você não gostou, tanto faz, o importante é participar. Nosso WhatsApp é o 11 999 592 100. Nos principais assuntos do dia, a gente olha para a Ásia. As equipes de resgate no Japão fazem buscas agora nos escombros de um shopping que explodiu depois que um terremoto de magnitude 7 sacudiu o sul do país. A suspeita é de que até 30 pessoas podem estar por lá. Uma parte desse shopping caiu, a outra não. E agora as equipes tentam tirar os sobreviventes. Um alerta de tsunami foi emitido para a região costeira, mas já foi desativado. Tremor chegou a ser sentido na Coreia do Sul. Até agora não há informações sobre um número exato de feridos.
1: Tem destaque da economia chegando com a Luana Bernardes.
2: A prévia da inflação em julho fica em 0,06%, segundo o IBGE. No acumulado do ano, o índice de preços ao consumidor amplo 15 acumula alta de 3,51%. O setor que teve o maior impacto e variação foi o de habitação, com alta de 0,97%, influenciado principalmente pela alta de 3,03% da energia elétrica residencial. Já o grupo de transportes teve variação de 0,11% em julho, como reflexo da alta de 11,70% das passagens aéreas. Por outro lado, os combustíveis caíram 0,90%.
0: Bom, e por falar em questões aéreas, forte neblina causa transtornos no aeroporto Santos Dumont, no centro do Rio de Janeiro. A manchete é do Daniel Nascimento.
3: Os pousos e decolagens são retomados no aeroporto Santos Dumont após o terminal ter as operações afetadas por um intervalo de quase 2 horas na manhã desta terça-feira, quando uma forte neblina atingiu a cidade do Rio. Segundo a Infraero, 7 voos de partida foram cancelados e 5 voos foram redirecionados para o aeroporto internacional Tom Jobim, que durante o período operou normalmente com auxílio de instrumentos.
1: Tem nova pesquisa de intenção de voto para o governo de Minas Gerais. Quem tem os detalhes é o Paulo Xavier.
4: Cleitinho Azevedo, do Republicanos, lidera a disputa ao governo de Minas. Segundo pesquisa Quest divulgada hoje, o senador aparece com 35% das intenções de voto, seguido por Alexandre Calil, do PDT, com 12%. Patrus Ananias, do PT, está com 10%. E o atual governador, Matheus Simões, do PSD, aparece com 6%. Indecisos somam 15%. Votos brancos e nulos somam 13%. A margem de erro da pesquisa é de 3 pontos percentuais e o nível de confiança é de 95%.
0: Tem pesquisa eleitoral também em Pernambuco. Janiele Azevedo.
5: A pesquisa Quest divulgada hoje traz uma reviravolta na corrida pelo governo de Pernambuco. A governadora Raquel Lira, do PSD, aparece pela primeira vez à frente do ex-prefeito do Recife, João Campos, do PSB, com 43% das intenções de voto contra 37%. Apesar da vantagem, os dois candidatos seguem tecnicamente empatados dentro da margem de erro de 3 pontos percentuais. O levantamento também mostra que a aprovação da gestão de Raquel Lira continua em alta. Passou de 62% para 68%. Desde abril, enquanto a desaprovação caiu de 35% para 23%. A pesquisa, encomendada pela Genial Investimentos, ouviu 900 eleitores entre os dias 22 e 26 de julho e está registrada na Justiça Eleitoral.
1: Continuam as buscas pela mulher que desapareceu durante uma trilha no norte do Paraná. Quem tem os detalhes é o Fred Fendanese.
6: As equipes de segurança entraram no quarto dia de buscas pela fotógrafa Ana Paula Silveira Cardoso, de 29 anos, que desapareceu no último sábado. Ela sumiu enquanto fazia uma trilha no Salto das Orquídeas, em Sapopema, no norte do Paraná. O ponto do rio em que Ana Paula tentou atravessar fica próximo a uma cachoeira, com uma queda de 45 metros. Ana Paula estava acompanhada da amiga Ana Carolina. A amiga conseguiu se salvar porque se segurou em uma das pedras que não estavam submersas.
0: Incêndio florestal na região metropolitana da capital mineira. Daniel Abreu.
7: Equipes do Corpo de Bombeiros de Minas Gerais seguem monitorando nesta terça-feira a área incendiada no Parque Nacional da Serra do Gandarela, em Rio Acima, na Grande BH. De acordo com os militares, o controle das chamas foi realizado na noite desta segunda-feira com auxílio de equipes de solo e drones aéreos. O foco havia sido identificado ontem por volta de meio-dia. Devido ao tempo seco, as chamas se alastraram rapidamente e atingiram uma grande área de vegetação. Até o momento, não há definição da motivação do início do incêndio.
1: O turismo impulsiona a economia de Juazeiro do Norte, no interior do Ceará. O destaque com Patrick Lacerda.
8: Em um levantamento da plataforma de viagens ClickBus, a cidade de Juazeiro do Norte, no Cariri cearense, aparece como a localidade mais procurada do Nordeste e a terceira do país. O aumento nas buscas foi de 29% durante o primeiro semestre de 2026, em comparação com o mesmo período de 2025, apontando o turismo religioso e a movimentação cultural da região como principais fatores para o resultado. João Pessoa, na Paraíba, aparece na segunda posição, com crescimento de 27%.
0: E no futebol, o Santos volta a campo hoje pela Copa Sul-Americana. Fala, Bruno Camarão.
9: Serão conhecidos hoje os dois primeiros times classificados via playoffs às oitavas de final da Copa Sul-Americana. E com chance pequena de surpresas. O Tigre recebe na Argentina o Nacional do Uruguai, com a vantagem de ter vencido o primeiro confronto por 3-0. Vantagem semelhante à do Santos, que encara na Vila Belmiro Universidade Central. Na Venezuela, o Peixe goleou o rival por 4-1 e pode perder por até 2 gols de diferença, que mesmo assim segue adiante. Amanhã, Vasco e Bragantino também entram em campo pelo torneio representando o país. Os cariocas pegam o Independiente Medellín da Colômbia, enquanto os paulistas duelam com os peruanos do Sporting Cristal.
1: Agora, 8:08, a gente faz contato com a reportagem da Band News FM em Brasília, porque o governo brasileiro envia um pedido à Organização Mundial do Comércio e quer que a entidade analise o tarifaço norte-americano. Quem tem os detalhes é o Afonso Marangoni. Fala, Marangoni, boa tarde.
10: Exatamente, Humberto Ferretti, boa tarde para você, para Larissa e para todos que nos acompanham aqui no meio do dia. O Brasil, então, recorreu à Organização Mundial do Comércio.
0: Travou a conexão com Afonso Marangoni, já ele volta aí. Mas olha só, o que o Marangoni trazia de destaque era para a gente falar sobre esse movimento do Brasil de tentar recorrer à Organização Mundial do Comércio para analisar o tarifaço americano. Exatamente uma semana atrás, a gente tinha o início daquela taxa de 25%, que foi resultado da investigação que os Estados Unidos fizeram contra o Brasil sobre supostas práticas desleais no comércio, e aí eles comentaram, destacaram o uso do PIX, falta de fiscalização de alguns pontos de comércio, até 25 de março, ponto famosíssimo do comércio aqui em São Paulo, entrou nessa roda, e 2 dias depois, na sexta-feira, os Estados Unidos anunciaram uma nova taxa. Além dos 25%, a gente passou a ter uma tarifa de 12,5%, subindo muito a taxação sobre os produtos brasileiros. Essa segunda taxa, com outros argumentos de que o Brasil não estaria fiscalizando as questões de trabalho forçado. Daqui a pouco o Afonso volta com a gente para a gente entender essa questão. O Brasil fez esse pedido na OMC para ver se tem alguma coisa que a organização poderia fazer para tentar, talvez, mediar ou acalmar um pouco a situação. Mas segue muito difícil para os comerciantes brasileiros.

0: contato com o Afonso Marangoni, a gente vai para o Rio Grande do Sul, porque a gente tem noticiado há vários dias há uma série de temporais sendo registrados desde a semana passada, e o Juan Romero está com a gente para falar sobre a situação no estado gaúcho. Boa tarde, Juan.
1: Olá, uma boa tarde para você e para quem nos acompanha aqui no Band News no meio do dia. Pelo menos 30 cidades do Rio Grande do Sul registraram estragos após os temporais que começaram ainda nesta segunda-feira no estado gaúcho. Essas cidades registraram acumulados de chuva que chegam a superar metade do que era previsto para o mês inteiro de julho. Mais de 200 cidades já haviam enfrentado consequências do temporal ainda da semana passada. Segundo o boletim divulgado hoje pela Defesa Civil Estadual, são cerca de 57 pessoas fora de casa. A cidade de Salto do Jacuí teve em apenas 6 horas registros de 78 milímetros de chuva. Santo Antônio das Missões teve pelo menos 500 casas com destelhamento por conta de fortes chuvas de granizo. Esse episódio que a gente está vendo nesta semana é fruto de uma sequência de instabilidades que a gente deve ver até pelo menos o dia 10 de agosto no Rio Grande do Sul, como explica o meteorologista Bruno Ribeiro, da Defesa Civil.
2: Primeira, segunda semana de agosto, a gente espera que tenha precipitação no Rio Grande do Sul, ainda incertezas em relação a esses eventos aí, mais a partir do próximo final de semana, em direção à próxima semana, em relação ao lugar em que essa precipitação mais intensa vai acontecer, qual vai ser o acumulado, etc. Então é uma situação que a gente tem que ficar monitorando.
1: A orientação para a população do estado do Rio Grande do Sul é de ficar atenta aos alertas emitidos tanto pela Defesa Civil Estadual quanto pelo Instituto Nacional de Meteorologia, e também atenção para áreas de risco redobrado, e que em caso de transbordamento ou alagamento, essas pessoas sigam as orientações das equipes das autoridades municipais. Volto ao estúdio.
3: Valeu, Juan, pelas informações. Claro que a gente fica de olho em atenção com o Rio Grande do Sul. Cada vez que se aproxima alguma chuva, a gente fica assim. Dessa vez que a chuva é intensa, não é diferente. Bom, agora sim a gente volta à capital federal, acionar o Afonso Marangoni. Marangoni, boa tarde para você mais uma vez. Vamos entender, vai. A Organização Mundial do Comércio recebe um pedido do governo brasileiro. Será que vai dar em alguma coisa?
4: Exatamente, Larissa, deu aquela falha só para dar uma emoção especial, mas agora estamos em alto e bom som para todo mundo que nos acompanha na Band News FM e pelas plataformas todas. Olha, a OMC, ela historicamente tem sido esvaziada, as suas funções cada vez são menos respeitadas, né, pelos países, e isso tem inclusive um catalisador muito grande, que é o próprio governo dos Estados Unidos. O Donald Trump, desde a primeira vez em que esteve na Casa Branca, já não via com bons olhos a atuação da OMC e tratou mesmo de esvaziar, né, as recomendações e as definições da Organização Mundial do Comércio. Mas o Brasil, ele cumpre o que tinha prometido nas notas em que contestou os dois mais recentes tarifaços, e faz esse gesto até mostrando que o Brasil aposta ainda nos organismos internacionais para soluções de controvérsias. Agora, se vai dar alguma coisa ou não, a resposta é que não vai dar em nada, porque os Estados Unidos têm que acatar as recomendações da OMC e não está nem um pouco disposto a fazer isso, então, neste momento. Também tem um outro detalhe, né, Humberto e Larissa, que não tem um prazo, a OMC está praticamente sem funcionar também, então isso vai ficar a ver navios quando haverá alguma definição nesse sentido. O que se abriu agora foi um período de consultas, e depois pode se abrir um painel para que seja, então, dirimida essa controvérsia. Nesse sentido, o que os especialistas dizem é que o Brasil deve sair vitorioso no fim desse processo, e aí tem até uma questão assim, histórica, né, do Brasil ter recorrido, deixar marcada esta posição, mas sem efeitos práticos, ainda mais no curto prazo. Quais são as duas tarifas que o Brasil recorreu junto à Organização Mundial do Comércio? A de 25%, imposta unicamente ao Brasil, que é, no caso, por alegadas práticas comerciais desleais, em que eles citam, por exemplo, o PIX, que é o nosso meio de pagamento instantâneo, que isso gerou muita situação que os Estados Unidos não gosta, né, do PIX, entende que ele, por estar sendo gerido pelo Banco Central, acaba então atrapalhando outros meios de pagamento, embora os dados também não corroboram esta posição, porque, por exemplo, os cartões de crédito, que a bandeira geralmente é dos Estados Unidos, teve aí um aumento também de pessoas, de clientes, mesmo com o PIX já a todo vapor. Mas esse foi um argumento para essa tarifa de

0: 25%, e depois, agora, bem recentemente, aquela de 12,5%. É verdade que não só aplicada ao Brasil, mas a outros 58 países, além de toda a União Europeia, que serviu muito mais como uma forma de ter uma tarifa global para os países que os Estados Unidos quer, portanto, sobretaxar. A tarifa global era de 10%, mas a Suprema Corte dos Estados Unidos disse no início desse ano que ela era ilegal. Aí os Estados Unidos arrumou um jeito de aplicar ela com este pretexto aí de não combater de forma adequada o trabalho forçado. Não que esses países tenham trabalho forçado, mas importam produtos de regiões que os Estados Unidos entendem que tem, portanto, esta prática ainda existente. Então a OMC vai agora começar esse processo, a gente vai acompanhar, mas o Itamaraty fez isso com a orientação do presidente Lula para marcar essa posição aí do governo brasileiro.
1: E aí, Marangoni, aproveitando que você está aqui com a gente, não está fácil a vida do Brasil, não só em relação aos Estados Unidos, como você detalhou, mas também em relação à Argentina. Para quem não chegou nos últimos dias, no fim de semana a gente teve o Javier Milei, presidente da Argentina aqui no Brasil, participou da convenção do PL que oficializou a candidatura do Flávio Bolsonaro, e ele fez comentários ali que desagradaram o governo. Chamou o presidente Lula de presidiário, criticou a nossa economia, uma série de medidas. Agora o Brasil tá nessa situação, essa saia justa diplomática com a Argentina, Marangoni, o que você apurou pra gente?
0: Pois é, e você sabe, Larissa, que o Javier Milei não se conteve, não se contentou com as declarações naquela convenção do PL em São Paulo e fez uma série de tweets postando aí comentários, dizendo que ele não disse nada diferente do que já tinha se expressado em outras ocasiões. Ele compartilhou, por exemplo, analistas que disseram que o teor foi o mesmo, porque é verdade que o Javier Milei já chamou Lula de ladrão, ex-presidiário, em outras circunstâncias. Mas aí o que os diplomatas do Itamaraty entendem é que isso se agravou muito, primeiro, por ter sido lá no palanque, né, de um candidato que está disputando a presidência da República, e pior, porque foi em território brasileiro. Então, realmente, o Javier Milei tem sustentado que a resposta brasileira é desproporcional, que não era para tanto, mas o Brasil não viu graça nenhuma mesmo dele xingar o presidente Lula e também o ministro Alexandre de Moraes, né? E aí o governo então tomou uma série de ações e agora o nosso embaixador do Brasil lá em Buenos Aires segue aqui na capital federal em compasso de espera. Provavelmente amanhã ele deve se reunir novamente com o chanceler Mauro Vieira, ministro das Relações Exteriores, para continuar uma conversa que acabou tendo que ser interrompida. Isso porque eles se reuniram ontem por cerca de 40 minutos, mas o Mauro Vieira precisou embarcar, já estava previsto, para o Peru, porque ele foi representar, né, o Brasil na posse da presidente eleita Keiko Fujimori. Inclusive, essa posse está para acontecer já nas próximas horas, por volta de 14h30, no horário de Brasília. Aí o Mauro Vieira, voltando aqui à capital federal, vai se sentar novamente com o Júlio Bittelli para ver como o Brasil vai expressar ainda mais a insatisfação pelo que foi protagonizado pelo Javier Milei. Eu já informei aqui, e essa questão tem ficado cada vez mais forte, que não há intenção do governo argentino de pedir desculpas ou de fazer qualquer tipo de retratação. Deve ficar mesmo por deixar o tempo, ver se o tempo vai deixando isso descolorir um pouco, mas não deve ter uma posição realmente do governo argentino. Agora tem uma questão, Larissa e Humberto, muito curiosa, que o Milei ele não se contentou também em só falar aqui no Brasil. Depois, no domingo, ele deu uma entrevista a uma rádio de Buenos Aires e disse que o Brasil patrocinou uma campanha contra a Argentina na época da Copa do Mundo. Aí ele não deu detalhe nenhum de que campanha era essa que o Brasil tinha patrocinado, mas disse que 25% do financiamento seria do Brasil, o resto do México e do Partido Republicano. E aí, claro que o brasileiro no futebol acaba torcendo contra a Argentina, mas não nesse sentido, né, de ter financiamento, seja de que ordem for, tanto é que ele não deu nenhum detalhe, ficou tudo no ar, mas ele realmente parece que está muito chateado com o Brasil, porque a Argentina perdeu a Copa do Mundo.
1: Não dá pra dizer que a torcida brasileira não torceu contra a Argentina, isso é um fato. Mas, como destacou Marangoni, muito mais no campo do futebol do que das relações internacionais. Marangoni, obrigada, bom trabalho pra você.
0: Até.
1: E só pra complementar a informação do Afonso Marangoni, olha só, ele falou sobre essa declaração do Javier Milei. Ele foi dar essa entrevista e disse que o Brasil, o México e o Partido Democrata dos Estados Unidos, que é de oposição a Donald Trump, fizeram essa campanha anti-Argentina. E que o Brasil seria responsável, supostamente, o governo brasileiro teria bancado 25% desses recursos na campanha contra o país durante a Copa do Mundo. Lembrando que a seleção argentina é separado do governo da Argentina de fato. Javier Milei esteve aqui no Brasil, participou da convenção do PL e apoiou ali a candidatura de Flávio Bolsonaro. Hoje ele vai ao Peru, onde acontece a posse da Keiko Fujimori, também uma candidata de direita, como Marangoni destacou ali, porque o chanceler Mauro Vieira também vai participar dessa posse. E o Javier Milei também já anunciou que vai participar da posse do presidente eleito da Colômbia, o Abelardo de la Espriella, que está marcada para 7 de agosto. O Javier Milei tem feito, entre muitas aspas, uma turnê aí ao lado de lideranças, nomes da direita, dentro da América do Sul, dentro da América Latina.

0: Saúde não se cala.
1: Agora, meio-dia e 22, a gente faz contato com a reportagem da Band News FM em Salvador para falar de um caso que tem uma certa semelhança com aquele caso que a gente divulgou há alguns dias, do homem que foi flagrado se masturbando dentro de uma academia, também na Bahia. E aí a gente usa palavras como um caso inacreditável, um caso absurdo, porque é o que a gente pode falar no rádio. Porque daria para usar outras palavras para descrever esse tipo de absurdo. Quem achou que não veria nada nos próximos dias pior do que aquilo que a gente noticiou na semana passada, acompanha essa história que o Roger Caruso vai contar pra gente. Boa tarde, Roger.
2: Isso mesmo, pessoal. Muito boa tarde. Mais um caso de importunação sexual aqui na Bahia, né? E dessa vez, a partir de uma denúncia de uma mulher de um condomínio de luxo aqui em Salvador, dessa vez. A situação aconteceu no domingo de manhã e, segundo a Polícia Militar, né, eles foram acionados e já no local conversaram com a vítima, que relatou ter sido atingida por um líquido enquanto tomava sol na área da piscina. A suspeita é de que o morador tenha ejaculado da janela de um apartamento, só que ele ainda não foi localizado. A mulher foi, né, orientada a registrar um boletim de ocorrência, mas também até o momento ainda não se sabe se ela já formalizou essa denúncia. O condomínio, né, onde eles estavam, vai analisar essas imagens de câmeras de segurança para identificar se o apartamento, de qual apartamento veio, se é possível, e também identificar o possível suspeito dessa agressão.
3: Bom, e aproveitando que você está por aqui, Roger, o Ferretti justamente mencionou, a gente tem esse caso de importunação sexual e na semana passada outro chamava atenção, que era aquele dentro de uma academia de um prédio em Feira de Santana. O que a gente tem de novidade, por favor?
2: Isso, Larissa. Ontem foi decretada a prisão preventiva desse homem flagrado se masturbando atrás de uma mulher na academia do condomínio onde moravam, lá em Feira de Santana, no centro-norte aqui do estado. Caso que aconteceu no dia 19 de julho, mas que o Pedro Henrique Salles, de 21 anos, né, o suspeito, só foi encontrado na última sexta, no dia 24. Ele estava escondido em um imóvel no município de Simões Filho, na região metropolitana de Salvador. Não teve dificuldade os policiais para realizar a prisão, ele resistiu à prisão, mas foi de fato preso, e agora de fato prisão preventiva. A vítima, né, de 35 anos, como vocês disseram, gravava um vídeo, né, um treino dela na academia para publicar nas redes sociais, e só percebeu essa importunação sexual ao revisar as imagens ali para editar, para postar, né, nas redes sociais. E uma informação recente que a gente tem é que o Pedro Henrique, quando ele estava lá no ambiente da academia, ele desviou uma das câmeras para que ele não fosse visto fazendo essa atividade. Então, uma ação totalmente premeditada. A gente segue acompanhando por aqui e volto com vocês.
3: Valeu, Roger, pelas informações. E claro que os casos assustam. A gente vai repetindo, é um caso mais grosseiro, um caso mais nojento do que o outro. E a gente se pergunta onde é que a gente vai parar. Só que quando a gente está falando de violência contra a mulher, como esses casos que o Roger destacou, são muitos tipos de violência. Essa é a violência sexual. Olha só a aplicação de medidas protetivas não basta para combater a violência contra as mulheres aqui no Brasil. A análise quem faz é a desembargadora do Tribunal de Justiça de São Paulo, Tereza Cabral. A magistrada integra a Coordenadoria da Mulher em Situação de Violência Doméstica e Familiar do Judiciário Paulista. E segundo ela, há uma rede de ódio atualmente que deve ser combatida com a concretização de políticas públicas. Para isso, é fundamental conscientizar sobre a importância do enfrentamento da violência contra as mulheres e defender o fortalecimento da fiscalização das medidas protetivas.
4: Só a aplicação, só o deferimento das medidas protetivas não basta. Então é imprescindível que a gente tenha monitoramentos e fiscalizações. Há projetos bastante interessantes de fiscalização do cumprimento das medidas protetivas. Tem o projeto das tornozeleiras eletrônicas, tem também das guardas e patrulhas. Mas, de novo, esses projetos ainda são poucos, são pequenos, são só em algumas localidades e ainda há uma pouca adesão para que haja uma disseminação desses projetos e para que eles sejam adotados de maneira generalizada.
1: Também é preciso acelerar a velocidade com que os processos são analisados pela Justiça. Nos últimos 5 anos, mais de 330 mil ações envolvendo violência contra as mulheres prescreveram no Brasil. Isso ocorreu porque o caso não foi julgado dentro do prazo ou porque houve demora na execução da sentença. A integrante da Comissão de Enfrentamento à Violência contra as Mulheres da OAB de Minas Gerais, a Isabel Araújo Rodrigues, destaca os impactos deste cenário.
0: Prescrição é uma frustração para essas vítimas. É um sentimento de que o Estado não se importou com o processo dela em tempo hábil. E a justiça que tarda, ela é uma justiça falha.
3: A advogada cobra o judiciário por respostas mais rápidas, mas entende também que a solução do problema passa pelo investimento em outros setores.
0: Ampliando o número de agentes públicos em todas as esferas, na segurança pública, no judiciário. É preciso que haja mais agentes disponíveis para essa investigação e para essa persecução penal.
3: Dados dos tribunais de justiça do país colocam Minas Gerais à frente desse ranking, com mais de 77 mil processos prescritos. O número é mais do que o dobro do estado de São Paulo, que, por sua vez, aparece em segundo lugar. Terceiro lugar, Bahia. Quarto lugar, Paraná. E, em quinto lugar, o Mato Grosso.
1: Agora, 12:28, a gente faz contato com a reportagem da Band News FM no Rio de Janeiro, onde está o presidente Lula, que tem agendas hoje na área da saúde. Quem tem os detalhes é o Daniel Henrique. Fala, Daniel, boa tarde.
5: É isso, Humberto. Boa tarde para vocês, para todos que nos acompanham. O presidente Lula, que vai acompanhar o diretor da Organização Mundial da Saúde, o Tedros Adhanom, em uma visita ao Hospital do Andaraí, na zona norte do Rio de Janeiro. Essa agenda está marcada para logo mais, a partir de 1h45 da tarde de hoje. E o ministro da Saúde, Alexandre Padilha, e outros ministros da saúde estrangeiros também participam dessa agenda. Lembrando que em 2024, o Ministério da Saúde transferiu a administração da unidade para a Prefeitura do Rio como parte do processo de reestruturação dos hospitais federais aqui da cidade. E em março desse ano, o Hospital do Andaraí inaugurou o novo setor de trauma de emergência, com capacidade para realizar 300 atendimentos por dia. Bom, durante essa visita aqui no Rio de Janeiro, ontem, o diretor-geral da OMS recebeu o título de doutor honoris causa, concedido pela Fundação Oswaldo Cruz, da Fiocruz, na zona norte aqui do Rio de Janeiro. O Tedros Adhanom, que participou do evento Saúde Global em um Mundo em Transformação, abordando a diplomacia científica e também a saúde global diante de desafios contemporâneos na área da saúde. A gente, claro, vai seguir acompanhando essa visita do diretor-geral da OMS, hoje acompanhado do presidente Lula, visitando o Hospital Federal do Andaraí. Pessoal, volto com vocês.
3: Valeu, Daniel, pelas informações. Tá chegando, hein? As eleições estão cada dia mais perto. A gente vinha destacando convenções partidárias, tem outras para acontecer. A gente vai falar muito de período eleitoral aqui na Band News FM hoje ainda. 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
1: 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Olha, eu tô de prova. 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Então, se me permite um conselho de proprietário para proprietário, na hora de anunciar, conte com o quinto andar.
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2: Dia 34 minutos. Boa tarde para você, ouvinte da Band News FM. Seja muito bem-vindo à nossa programação. Uma ótima terça-feira ensolarada aqui na capital fluminense. Hoje, dia 28 de julho de 2026. Eu, Luana Bernardes, te acompanho na tarde de hoje com as principais informações aqui do Rio de Janeiro, sempre contando com a sua participação. 999026970, o número do nosso ativo.
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2: Meio-dia, 35 minutos, destaque das vias expressas, Giovana Guitarrari.
3: Falar sobre um... Boa tarde, Lu. Boa tarde aos nossos ouvintes também. Falar sobre um acidente que aconteceu ali na Avenida Brasil, no trecho de Parada de Lucas, no sentido centro, tá? Uma faixa tá interditada na pista lateral, próxima ali ao Trevo das Missões, em função desse acidente que envolveu três carros. O trânsito tá de intenso a lento no trecho, e a Sete Rios já tá atuando ali no local. Agora, falar de uma forma mais geral aqui da Avenida Brasil, sentido centro, trânsito intenso entre os trechos Vasco da Gama e Manguinhos e Bom Sucesso e Maré. Retenções também na altura de Cordovil. Sentido Zona Oeste, boas condições ao longo de toda a via, o trânsito intenso apenas na altura do cemitério do Caju, com reflexos já na saída da Avenida Rio de Janeiro e também para quem tá aí saindo da ponte Rio de Niterói tentando acessar a Avenida Brasil, também vai encontrar um pouquinho de trânsito nesse trecho. Pra aproveitar para fazer um alerta aqui para os nossos ouvintes, o BRT informou que as estações Pinto Teles, sentido Madureiras e Madureira e Vila Queiroz, sentido Alvorada, estão parcialmente interditadas para realização de serviços de manutenção. Então, os embarques e desembarques dessas estações especificamente estão temporariamente suspensos no sentido Madureira e sentido Alvorada, novamente as estações Pinto Teles e Vila Queiroz. Lu.
2: Valeu, obrigada pelas informações, Giovana.

0: meio-dia, 36 minutos. As informações agora com o Rafael Ajus. Boa tarde, Rafa.
1: Boa tarde, Luana. Boa tarde, ouvinte da Band News FM. Está internado com quadro grave de saúde o homem que foi resgatado de uma sessão do Tribunal do Tráfico na favela Rua 7, em Campos Elíseos, em Duque de Caxias, na Baixada Fluminense. A vítima foi torturada e seria executada. Um adolescente de 17 anos foi apreendido. O caso aconteceu nesta segunda-feira. Segundo a Polícia Civil, Jonathan Lemos de Lacerda estava sendo submetido à tortura e seria morto a mando de Joab da Conceição Silva, um dos chefes do Comando Vermelho. No local do crime havia uma garrafa contendo gasolina que seria usada para incendiar a vítima ainda viva. Na ação, mais de 7 criminosos fugiram. Luana.
0: Obrigada pelas informações, Rafael. Mais cedo a gente trazia aqui na nossa programação, perdão, o caso do Mercado São Sebastião. Amanheceu hoje sem energia elétrica. O fornecimento de luz já foi restabelecido no mercado que fica na Penha Circular, na zona norte do Rio. Segundo a Light, a falta de luz foi ocasionada por uma colisão com um poste na noite de segunda-feira, na noite de ontem. A companhia foi ao local e normalizou a situação pela manhã desta terça-feira. O mercado funciona normalmente. Subsecretário Roberto Gomides de Barros Filho vai responder pela Secretaria de Energia e Economia do Mar até o fim deste mês. A medida foi publicada no Diário Oficial do Estado nesta segunda-feira. Ele ocupa a frente da pasta após a exoneração do secretário Tiago Tavares de Almeida. Após o período, a pasta vai passar a integrar a estrutura da Secretaria de Estado de Desenvolvimento Econômico, Indústria, Comércio e Serviços. A mudança foi anunciada pelo governo na última semana. Um dia belíssimo aqui na capital fluminense. A máxima hoje pode chegar a 33 graus. Não temos previsão de chuva. Tempo claro a parcialmente nublado. Nesse momento aqui em Botafogo, onde ficam os estúdios do Grupo Bandeirantes de Comunicação, tempo aberto, céu bem azul aqui na zona sul da cidade. Segundo o Sistema Alerta Rio, a atuação de um sistema de alta pressão mantém o tempo estável na cidade do Rio. Com isso, essa previsão de céu claro a parcialmente nublado, sem previsão de chuva. Amanhã temos previsão mais uma vez do tempo claro a parcialmente nublado, sem chuva. Amanhã as temperaturas podem ficar até mais elevadas. Amanhã a máxima é de 35 graus e a mínima de 18 graus, segundo o Sistema Alerta Rio.

0: Instituto Rio Metrópole encontrou irregularidades em 70% dos contratos firmados pelo órgão. Segundo o presidente do IRM, delegado Roberto Lisandro Leão, que assumiu o cargo de forma interina há pouco mais de 10 dias, há um rombo de 150 milhões de reais no Instituto. No início de julho, o então presidente do Rio Metrópole, Davi Perini Vermelho, dois ex-diretores, duas ex-servidoras comissionadas e um procurador do Estado foram presos em uma operação do Ministério Público que investiga crimes de organização criminosa, lavagem de dinheiro, corrupção passiva e fraude à licitação dentro do órgão. Além da auditoria interna, o MP também segue investigando os contratos firmados pelo Instituto Rio Metrópole. Agora da economia. A prévia da inflação para esse mês ficou em 0,06%, segundo o IBGE. Acumula em 2026 uma alta de 3,5% aproximadamente. Meio-dia, 41 minutos. 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

0: Agora, 12:43, como diria Eduardo Oineg se aqui estivesse, economia com ela, Juliana Rosa, que está conosco nesta terça-feira para falar sobre o índice do IBGE, que é considerado uma prévia da inflação, que subiu. Se a gente pegar lá o indicador, houve um avanço em julho, mas quase nada, praticamente zerado, hein, Ju? Boa tarde.
1: Pois é, inflação perto de zero é boa notícia, viu? Boa tarde para você também, boa tarde para Lari, Ferretti, boa tarde aí para o nosso ouvinte. Olha só, Ferretti, o número que o IBGE divulgou da inflação até o meio de julho, que é a prévia, né? O IPCA 15 pega o comportamento dos preços até a metade do mês, mostra uma inflação de 0,06%. Então, praticamente zero a inflação não significa que, na média, os preços tenham caído, mas ficaram estáveis, né? O que, na altura do campeonato, já é boa notícia. Agora, é um número que vem abaixo do previsto. A previsão média apontava para uma inflação um pouco acima desse 0,06. É uma inflação que vem menor também, se a gente compara com o resultado de junho, que tinha sido de 0,41%. Também é positivo se a gente olha a inflação acumulada em 12 meses, que dá uma dimensão de como é que está a inflação no período de um ano. Ela recua, vai para agora de novo para perto ali dos 4,5%, que é o limite da meta de inflação. Então você tem um bom resultado olhando aqui por vários parâmetros. Olhando por dentro aqui dos indicadores, também as notícias são positivas, porque é uma inflação que traz um alívio de forma mais disseminada, principalmente aqui na parte de alimentação. O IBGE traz uma deflação de alimentos. Normalmente, quando a gente fala isso, Ferretti, Lari, muita gente manda mensagem pra gente, através das nossas redes sociais, né, no WhatsApp aqui da rádio, falando, olha, aonde que o IBGE tá indo, né, fazer coleta de preços, porque tá tudo caro. Então, assim, quando o IBGE fala em deflação, é uma deflação ali pontual, não significa que os preços estão baratos, né, longe disso. Inclusive, a gente teve vários meses de alta de alimento, então tem muita coisa cara ainda. Agora, mais recentemente, é que os preços começaram a recuar. Então, o IBGE traz aqui essa queda de preços, principalmente em alguns itens. Fala que o destaque do IBGE é tomate, batata inglesa, café. Então, a gente está num momento favorável na parte de alimentação. Não só alimentação, principalmente aqui a alimentação consumida dentro de casa, aquela comida que a gente mesmo faz, né? Se a gente comer fora de casa, é uma inflação mais alta. Mas, além de alimentos, o IBGE destaca aqui a parte de serviços também, a parte de produtos da indústria. Então, é uma inflação que vai trazendo resultados melhores de forma mais disseminada. O que eu acho importante da gente ponderar nesse momento? Primeiro que é isso, as coisas não estão baratas, né? Segundo, elas vão continuar recuando, né? Os preços vão continuar recuando para a gente voltar aos patamares anteriores, antes da aceleração desse ano. O risco ele é grande nesse momento, porque quando a gente pensa em alimento, a gente está com uma expectativa ainda agora em agosto de permanecer com preços mais comportados, porém, a partir de setembro, vem o fenômeno climático do El Niño, que deve ser o pior El Niño da história, com uma expectativa de afetar a agricultura, e elevação de preços está sendo prevista de alimentos a partir de setembro. Então, é algo que a gente vê um recuo agora de preços de alimentos, mas que parece aí pelas previsões algo temporário. A outra questão que a gente tem que acompanhar é a parte de combustíveis, porque aqui no levantamento do IBGE está aparecendo queda no preço da gasolina e do diesel. Vai durar? O petróleo está caindo, mas, né, semana passada estava subindo. Então, tem ainda muita dúvida em relação a essa situação ali no Oriente Médio. Tem muito questionamento ainda, por mais que agora tenha tido uma paralisação ali dos ataques e as notícias de que estão caminhando ali os diálogos, isso é muito indefinido ainda. Então, não podemos contar com isso quando a gente pensa em petróleo, que é sempre um risco que fica no radar. Além do mais, a gente tem que ver aí, a partir de agora, o que vai pesar também em termos de estímulos da economia, né, que o governo anunciou vários estímulos para poder agora no segundo semestre dar um alívio, enfim, para endividamento, né? Teve o desenrola e também estímulos ali ao consumo, a troca de veículos, motos e tal. Como é que isso vai impactar a economia e o dólar também, que até tem se comportado bem, né, pessoal? Dólar aí em 5,10 e tal, porque como a gente é grande exportador de petróleo, isso tem valorizado a moeda brasileira. Então a notícia é boa para a inflação. Então o que vai pesar nisso tudo? Acho que a gente tem uma notícia que é boa do curto prazo, né, do ponto de vista aqui desse momento. O Banco Central até pode cortar juros, aumentou a chance de que ele corte juros na reunião da semana que vem, né, em meio a esse alto endividamento também das famílias, das empresas. Mas a gente ainda tem um cenário de preocupação e de risco inflacionário até o final do ano. Então não chega a trazer assim, né, uma perspectiva tão positiva em termos de trajetória inflacionária e de espaço para que outros cortes de juros aconteçam. Talvez seja o último corte na semana que vem. Essa é a previsão nesse momento ainda aí dos analistas.
0: Agora, meio-dia e 49, a Juliana Rosa citou a questão dos alimentos e também do combustível. Eu estava até lendo, coincidentemente, hoje um pouco mais cedo, em relação à soja. Soja é o grão mais cultivado no Brasil e vai fechar o mês de julho com uma alta acima de 10%, porque a demanda aumentou com o encarecimento do petróleo nas semanas anteriores. Aí aumenta a demanda por biocombustível e a soja é fonte de biodiesel. E tem exatamente a questão do El Niño, que a Ju também citou, que pode mexer com a próxima safra, que vai começar a ser plantada daqui a pouquinho. E sobre a conta de luz, Ju, que foi o item que mais pesou no IPCA 15 divulgado hoje, a gente está com bandeira amarela. Entre hoje e amanhã, a ANEEL deve divulgar a bandeira tarifária de agosto. A gente está num período de seca, sempre tem o risco de subir para vermelha, né? E aí é peso na inflação.
1: É, exatamente. A energia elétrica, é bom que você tenha lembrado, porque além dessa questão da gente estar num período de seca e aí usa-se normalmente a bandeira amarela, né? Você acaba pagando mais ali na conta de luz. Também tiveram reajustes, aqueles reajustes anuais das concessionárias de energia. Aqui em São Paulo, por exemplo, o reajuste da Enel foi forte, foi de mais de 10%. Isso aí é aquele jabuti que a gente tem no Brasil, né? Você vê que todo ano a conta de luz sobe, que é uma beleza, né? Você tem uma discussão séria estrutural aí da conta de luz, porque tem subsídio de tudo que é tipo. O governo tem que fazer política pública usando o dinheiro do orçamento, né? Não as custas da conta de luz de todo mundo. Você abre a sua conta de luz, tem subsídio para tudo que você pode imaginar, para energia renovável, para quem precisa, enfim, de luz gratuita e tudo mais, né? E aí redivide. Só que cada vez eles botam mais jabuti na conta de luz. Então a conta de luz vai ficando impagável, principalmente para quem usa muita energia, né, que são grandes indústrias, comércio. Isso vai tornando as coisas caras. Então essa questão da energia é sempre bom a gente bater nessa tecla, porque realmente as altas são sempre muito acima, inclusive, da média geral da inflação, né, Ferret? Você sabe que eu comecei a... Eu fiquei pensando se eu te chamava de Ferret ou de Humberto, sabe? Que eu sempre fico nessa dúvida, né? E você fala que na Rádio Bandeirante, quando você trabalhou na Rádio Bandeirante, o pessoal te chamava de Humberto, não é isso? E aqui é mais Ferret,
0: por um tempo,
1: ao contrário?
0: Não, por um tempo, depois ficou Ferret, mas pode chamar.
2: Mas Ju, se entrar na redação e falar assim, Humberto, não vai olhar, entendeu? Vai levar um tempo pra perceber que Humberto
0: na
2: é
0: redação,
2: ele.
0: Eu forço as pessoas, né?
2: Mas
0: a Juliana Rosa pode, tá?
2: Tirando o Gustavo Santos.
1: Eu ia chamar de Humberto, eu fiquei na dúvida.
2: Olha só, o Gustavo Santos, que é nosso coordenador aqui, ele sempre chega na redação, Humberto, com o E bem aberto mesmo. Mas a gente chama de Ferret, vai? Pode ser, Ferret?
0: Pode.
2: Tá bom, Humberto, obrigada. Juliana Rosa, sempre com destaque da economia, volta amanhã, Ju, valeu.
1: Um beijo, Humberto Ferret.
0: Valeu, Ju, beijo.
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9: Agora, meio-dia, 54 minutos, a gente vai direto para a Baixada Fluminense. Tem operação da Polícia Civil contra aquela clínica, a dona daquela clínica de estética, que é investigada por uma série de erros em procedimentos estéticos. Esse caso que foi revelado aqui pela nossa equipe da Band News FM. O Guilherme Faria está acompanhando essa operação e tem mais informação para a gente. Boa tarde, Gui.
10: Oi, Luana, boa tarde a você e a todos que nos acompanham. A gente acompanha com exclusividade essa ação da Delegacia do Consumidor aqui em Vilar dos Teles, em São João de Meriti, na Baixada Fluminense. Uma nova clínica aberta pela Ana Paula Lima em um quarteirão próximo aonde funcionava outra que já tinha sido interditada pela Polícia Civil em maio, vai ser também interditada agora. Os agentes estão aqui, tanto da Polícia Civil como também da Vigilância Sanitária de São João de Meriti. Eles encontraram irregularidades nessa clínica, entre elas a falta de um responsável técnico e também alguns medicamentos sem rótulo. Por isso, esse estabelecimento está sendo interditado. Os policiais civis escolheram também esses materiais e vão encaminhar a delegacia para que as investigações possam continuar. Lembrando que a Ana Paula Lima é considerada foragida. O Disque Denúncia divulgou um cartaz, inclusive, pedindo informações que levem ao paradeiro dela. Por enquanto, ela não foi localizada. Fato é que essa clínica aqui também, em Vilar dos Teles, está sendo interditada nesse momento pelos agentes. A gente segue acompanhando por aqui, Luana.
9: Valeu, obrigada, Guilherme, pelas informações. Guilherme volta a qualquer momento aqui na nossa programação. Meio-dia, 56 minutos.
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9: 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Meio-dia, 58 minutos. Destaque do trânsito agora, Giovana Guitarrari.
8: Trazer uma atualização do que foi informado da última vez aqui no nosso local. Lu, foi liberada a faixa na Avenida Brasil, no sentido centro, ali próximo ao Trevo das Missões. Depois de um acidente que envolveu aí três carros, já foi liberado, o trânsito tá com boas condições, então a Avenida Brasil nesse momento tá com boas condições, não só perto da Parque das Missões, mas também nas proximidades da Parada de Lucas, onde aí teve esse acidente, Lu.
9: Obrigada pelas informações, Giovana. Mande sua mensagem para cá, 999026970 é o número do nosso WhatsApp, fique à vontade para participar aqui da nossa programação em 90.3 FM. Ontem, mais ou menos nesse horário, a gente falava de problemas na Gardênia. Policiamento segue reforçado na região da Gardênia Azul após uma cabine da PM ser alvo ontem de disparos feitos por criminosos durante mais uma fase da Operação Barricada Zero. Hoje não há registro de tiroteios na região.
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0: é só o Eneg não tá aqui que eu viro uma da tarde. Pontualmente, uma hora da tarde.
1: Você quer dizer o que com isso?
0: Eu quero dizer que eu queria que ele tivesse aqui pra ver.
1: Será que foi isso que você quis dizer?
0: Foi isso, você que entendeu errado, seu maldoso.
1: Não, eu tô só perguntando, eu não entendi nada. Eu quero saber o que significa. Olha, coincidentemente, todas as vezes que o Eneg tá fora, a primeira hora tem uma hora e a segunda hora tem uma hora.
0: E daí ele não percebe o nosso esforço aqui. O nosso, entendeu? Você viu que eu virei uma da tarde e compartilhei o crédito com você. Eu falei o nosso esforço pra seguir o relógio do jeito que ele deveria ser.
1: Tá certo.
0: Agora já é 1:01. Gente, começando o nosso segundo ato, segunda parte do Band News no meio do dia. Daqui a pouco tem entrevista por aqui. Mas antes disso, um giro pelos principais assuntos do Brasil e do mundo. Conselho do FGTS autoriza a distribuição de lucros. Informação chegando agora com o Rafael Procópio.
2: O Ministério do Trabalho vai disponibilizar cerca de 13 bilhões de reais para aproximadamente 138 milhões de trabalhadores com carteira assinada. A decisão veio nesta terça-feira após votação do Conselho Curador do FGTS ligado ao Ministério. Os valores são relativos aos lucros conseguidos com rendimento investido do Fundo de Garantia por tempo de serviço. Tem direito aos valores aqueles que possuíam conta ativa ou inativa do FGTS em 2025, com algum saldo em dezembro. Os valores não poderão ser sacados, serão automaticamente incorporados ao saldo do FGTS. É possível consultar quanto será recebido no site da Caixa Econômica ou no aplicativo do FGTS. Os depósitos serão feitos até o dia 31 de agosto.
1: O senador e candidato à presidência da República pelo PL, Flávio Bolsonaro, presta esclarecimentos em uma investigação de calúnia contra o presidente Lula. Quem tem os detalhes direto de Brasília é o Gabriel Marques.
3: A defesa do senador e candidato à presidência da República, Flávio Bolsonaro, apresentou à Polícia Federal os esclarecimentos relativos ao inquérito que investiga o parlamentar por calúnia contra o presidente Lula. Com a apresentação do esclarecimento, o depoimento presencial na sede da PF em Brasília está suspenso. Flávio fez em janeiro deste ano postagens na internet atribuindo os crimes de lavagem de dinheiro e tráfico de drogas ao presidente Lula. Ele também associou o presidente da República ao ex-presidente Nicolás Maduro no ato de captura pelos Estados Unidos, dizendo que Lula seria delatado. Em nota, a defesa do senador disse que todas as manifestações não configuravam calúnia, apenas o compartilhamento de fatos separados e independentes. Também dito que a denúncia foi feita por terceiros e não pelo presidente da República, o que configuraria a fragilidade do ato em si.
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0: Policiais federais estão nas ruas para prender suspeitos de cometer crimes contra mulheres dopadas no Pará e no Rio Grande do Sul. Os criminosos participavam de grupos na internet voltados ao compartilhamento de fotos e vídeos com cenas de violência sexual contra vítimas que estavam desacordadas. Esse bando também trocava informações de medicamentos e formas de registrar esses abusos. Quer dizer, como desacordar, como dopar essa mulher e depois do abuso também, qual que é a melhor forma de registrar isso para compartilhar? Há indícios de que os investigados tenham praticado crimes contra a própria, aliás, que um dos investigados tenha praticado crimes contra a própria esposa. Durante a ação de hoje, foram apreendidos remédios, telefones celulares e computadores. A operação começou no ano passado, depois de um alerta disparado pela polícia da Alemanha sobre essas redes de compartilhamentos de registros de abusos contra mulheres sedadas.
1: As aulas são retomadas em um bairro de Salvador depois de um tiroteio entre policiais militares e criminosos. A manchete com a Janaína Moradillo.
5: O policiamento segue reforçado no complexo do Nordeste de Amaralina, bairro populoso de Salvador, por causa do clima de insegurança. Apesar disso, o transporte público e as aulas das escolas municipais foram retomados. A suspensão aconteceu em decorrência de confrontos entre militares e suspeitos desde o final de semana. Dois PMs foram baleados, um deles segue internado, mas com quadro estável. Ao todo, entre sábado e segunda, 9 suspeitos já foram localizados pela polícia no Nordeste de Amaralina.
0: Uma criança segue desaparecida no Paraná. O destaque chega agora com o Fred Fiandanese.
6: A criança de 5 anos, desaparecida desde o último domingo, pode estar escondida. A afirmação é do secretário de Segurança do Paraná, Coronel Hudson Teixeira, que realizou uma coletiva sobre o caso na manhã de hoje. João Gabriel é autista não verbal e desapareceu em uma área rural de Araucária, na região metropolitana de Curitiba. Desaparecido desde domingo, as buscas pela criança entraram no terceiro dia.
1: Acidente fatal em Minas Gerais. Quem tem os detalhes é o Daniel Martins.
7: Os motoristas de um ônibus e de uma caminhonete morrem após uma colisão frontal entre os veículos em Piúma, na região centro-oeste de Minas Gerais. O acidente aconteceu na noite dessa segunda-feira e também deixou 4 pessoas feridas. Segundo o Corpo de Bombeiros, o coletivo trazia 30 trabalhadores da usina São Manuel, no interior de São Paulo, com o destino a Minas Novas, no Vale do Jequitinhonha, onde parte dos passageiros moravam.
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1: Agora 1:06, hora de falar de futebol aqui na Band News FM. Tem novidades nas seleções da França e da Itália. Fala, Bruno Camarão, boa tarde.
9: Tudo bem, Ferretti? Boa tarde a você, a Larissa, a todos que nos acompanham no meio do dia. Pois é, duas seleções importantes do cenário mundial. Você quer começar por qual? Pela que está frequentando as Copas e chegando a grandes decisões, algumas delas com triunfo, ou da seleção que é queridinha de muitos brasileiros pela relação histórica, pelos imigrantes presentes por aqui, mas que não anda tão bem das pernas, hein?
1: Vamos, Ferretti.
9: Vamos falar da Itália, então. Itália que anunciou Roberto Mancini como novo treinador, 61 anos. Para quem nos acompanha pelas imagens, vê esse post bonitão do comissário técnico Roberto Mancini, que já dirigiu a seleção italiana entre 18 e 23. Depois disso, treinou a Arábia Saudita por um ano, saiu do cargo em outubro de 24. Tem uma longa trajetória no futebol. Foi um grandíssimo jogador, né, que fez aquela transição do campo para banco de reservas para se consagrar numa nova função. Então, ele assume essa função numa grande crise, né, do futebol italiano. A gente está falando de 3 Copas do Mundo seguidas sem participação na fase derradeira, sem avançar a disputa final da competição. E recentemente, os ex-jogadores Leonardo e Paolo Maldini, Leonardo brasileiro, Paolo Maldini, uma das maiores bandeiras da história também do futebol italiano, eles foram anunciados como diretores da federação, só que eles foram demitidos 16 dias depois. Por quê? Porque eles tinham fechado a contratação antecipada do Andrea Pirlo, ex-meio-campista também, lendário, Milan, Juventus e tantos outros times. Esse pré-acordo aí acabou não caindo bem ali com patrocinadores ali da seleção italiana, enfim. O ex-meia, ele, no fim das contas, ele foi patrocinado durante muito tempo por uma casa de aposta da Rússia. E isso acabou sendo vetado, então, para que ele ficasse. Teve desagrado, aumentou aí a crise institucional e o negócio não foi adiante. Mudança no corpo diretivo, no comando técnico Mancini, e quem fica no lugar do Leonardo e do Maldini, o Claudio Ranieri, também lendário treinador, muito experiente, é o novo diretor e técnico da seleção italiana. Sobre a França, aí sim, Zinedine Zidane, esse dispensa apresentações. Bravo. Treinador que foi muito vitorioso à frente do Real Madrid, tava aí no mercado, até disse, né, que recebeu muitos convites nos últimos anos para assumir uma equipe, mas parece que estava se guardando para ser o comandante da França. Um líder como atleta, e disse ele que tem total capacidade de agora comandar Los Bleus rumo aos grandes triunfos. Ele que substitui Didier Deschamps, o técnico que esteve à frente da França nessa última Copa do Mundo de 2026. Boa sorte, então, pro Zidane e pro Mancini, técnicos de França e Itália, respectivamente.
0: Valeu, Camarão.

0: Agora, 1h10, a gente conversa aqui na Band News FM com o pré-candidato a deputado federal e um dos coordenadores de campanha do presidente Lula, o advogado e dirigente do PT, José Dirceu. Boa tarde para o senhor, obrigada por nos atender.
1: Boa tarde, Larissa. Boa tarde, Ferretti.
2: Boa tarde.
0: Bom, vamos começar pensando um pouquinho na campanha eleitoral, porque o PT tem a convenção partidária marcada para o próximo domingo, dia 2, e o governo federal ainda está lidando com o tarifaço duplo do Donald

0: Nóbrega classificava como quase uma estupidez o que está acontecendo nos Estados Unidos. Não há nenhuma razão para isso, a não ser política, uma tentativa de intervenção política no Brasil. Ou então pressionar o país para fazer concessões inadmissíveis, como PIX, terras raras, big techs, porque do ponto de vista comercial, do ponto de vista das empresas americanas no Brasil, elas mesmas se opõem ao tarifaço. A Câmara de Comércio Brasil-Estados Unidos, a Câmara de Comércio Americana, lá nos Estados Unidos, o complexo da carne, do café, o consumidor, a maioria dos americanos se opõe. É uma descalabro, como disse mais nada, uma estupidez do ponto de vista mundial, porque o que nós estamos vendo é a inflação, dívida pública aumentando nos países, problemas graves na Europa, por causa da guerra, agora a agressão à Irã, a questão do petróleo, tudo isso, o Brasil tem que se proteger. Como disse também o ex-presidente do banco, Novo Banco de Desenvolvimento, brasileiro, que inclusive me assessorou quando eu fui aos Estados Unidos, aí na própria Band também, esse comércio entre o Brasil e os Estados Unidos não tem esse peso que possa prejudicar o Brasil. O Brasil tem novos mercados. Agora mesmo o presidente Lula estava com o presidente da Coreia para fazer o acordo Mercosul-Coreia. E eu acredito que, apesar do prejuízo para São Paulo, para cidades como Piracicaba, por causa de máquinas e equipamento, por causa de várias indústrias, certo? O Brasil tem como buscar novos mercados, tem como se proteger, e nós não podemos aceitar uma imposição política e muito menos um tarifaço. O outro já foi revogado pela Suprema Corte nos Estados Unidos. Os Estados Unidos estão com problema de dívida pública, de déficit público, de inflação fora da meta, 63 meses, problemas graves com a guerra. E o Brasil tem que se proteger, tem que manter sua soberania, se proteger mercados e ir para a Organização Mundial do Comércio como está indo, porque toda a relação entre o Brasil e os Estados Unidos. Eu me lembro do governo, eu fui aos Estados Unidos a mando do presidente Lula, nós passamos o governo Bush, o governo Obama, Biden, o Brasil sempre teve relações com os Estados Unidos, independente das divergências geopolíticas sobre guerra, sobre questões importantes no cenário mundial, não há nenhuma explicação a não ser a tentativa de uma intervenção política no país.
1: E eu queria ouvir o senhor sobre dois temas que respingam nas duas campanhas, ou nas campanhas dos dois principais concorrentes hoje ao Planalto, que são o presidente Lula e o senador Flávio Bolsonaro. Um, o senhor já abordou, que é a questão do tarifaço. A gente já tem até pesquisas mostrando que parte da população coloca o tarifaço nas contas da família Bolsonaro, que estaria trabalhando junto com o governo Trump, parte da população coloca na conta do presidente Lula por uma postura de afrontar, de confrontar muitas vezes o governo dos Estados Unidos. O outro tema é o caso do Banco Master. A gente tem hoje a investigação da ligação do Flávio Bolsonaro com o Daniel Vorkaro e também a situação do Jacques Wagner, que é um grande aliado do governo. Eu queria ouvir o senhor sobre como esses dois temas impactam as duas campanhas do Lula e do Flávio Bolsonaro.
0: Eu não acredito que impacte a campanha do presidente Lula. O ex-líder do governo, o senador Jacques Wagner, está respondendo no inquérito na Polícia Federal. Não há uma relação do mandato dele. Aliás, o ex-ministro Fernando Haddad deu um depoimento sobre isso definitivo, que junto com Jacques Wagner trabalharam, certo, para investigar, não só investigar, como impedir aquela negociação escabrosa, certo, entre o BRB e o Banco Master. Sobre as questões pessoais, particulares dele, de empréstimos, ou de parentes, ou de pessoas da família, ele terá que se explicar na polícia. É completamente diferente da situação do Flávio Bolsonaro, que tem uma ligação, um financiamento inexplicável. Agora aparecem as questões da Copenhague, aparecem as questões de advocacia privada para o grupo dele, pessoal, para o grupo Master, e toda a relação que está estabelecida entre lideranças da direita com o grupo Master. Não vejo que na campanha do presidente Lula isso terá qualquer efeito. O importante é começar a se discutir no Brasil uma reforma do sistema financeiro, porque isso que aconteceu com o grupo Master tem acontecido com outros grupos, isso que aconteceu aqui em São Paulo, a infiltração do PCC, de organizações criminosas no sistema financeiro, em fintechs, tudo que nós estamos, esse juro alto que o Brasil está vivendo, que é praticamente

0: precisa de discussão, precisa de um debate público para que o país encontre um caminho e uma solução para isso.
1: E pensando um pouco nas pautas do ano eleitoral, o Ferretti falou sobre caso Master, que com certeza entra para o nosso debate. Queria trazer um destaque também para a gente falar um pouco sobre o fim da escala 6x1. Existia uma expectativa muito grande por parte do governo federal que esse projeto já tivesse aprovado, ou que essa redução já tivesse até em prática a essa altura do ano. O projeto foi indo para frente, o Senado acabou dando uma segurada. Na leitura que o senhor faz, se a gente já tivesse uma aprovação, o fim da escala 6x1 eventualmente valendo, seria diferente? Vai fazer falta no cálculo eleitoral, pensando agora no início da campanha?
0: Não acredito, acho que prejudica quem está contra. As lideranças que estão contra da direita no Congresso, do próprio presidente do Congresso, que disse que ia pautar, depois não pautou, porque 84% dos jovens, eu tenho conversado muito com isso com empresários de todos os setores, está muito difícil encontrar trabalhador e trabalhadora em vários setores da economia com escala 6x1. 84% querem o fim da escala 6x1. Eu acredito que essa é uma demanda independente. Não é uma demanda do presidente Lula, do PT, do governo, é uma demanda da juventude brasileira. É uma necessidade imperiosa pelas transformações tecnológicas e pelo modo de vida que as pessoas aspiram, melhores condições de vida no transporte salarial, no estudo, no lazer, na cultura, fim à violência contra as mulheres. Há novos protagonistas no Brasil hoje: uma juventude, o trabalhador empreendedor, a mulher. O jovem hoje que tem uma moto, tem um celular, tem a roupa nova, ele quer lazer, quer cultura. O Brasil precisa se industrializar, evoluir a educação, a tecnologia. Nós precisamos avançar, porque senão, qual é o futuro que nós podemos oferecer para milhões e milhões de homens e mulheres no Brasil que querem ascender socialmente, querem mais tranquilidade, mais paz social e enfrentam esses problemas de segurança, mobilidade urbana, baixo salário, péssimas condições de trabalho? Nós não podemos ter um mundo indo para a inteligência artificial e condições de trabalho precárias, insalubres, muitas vezes extenuantes, de 7 dias. Porque, no fundo, se trabalha 10, 12 horas por dia, de segunda a sábado, nesses trabalhos de caixa, empacotador, açougue, pedreiro, várias profissões que estão. Eu converso com os empresários e não, o jovem se recusa. Acho que é ruim para o país que o país não avance, como avançou no fim da escravidão. Nas 40, vamos lembrar que a primeira grande greve que houve no Brasil, aqui em São Paulo e no Rio, em 17, que nasceu a classe operária, que aliás, viu, Ferretti, era italiana praticamente, galega, calabresa, né? Catalã, certo? Portuguesa, ela nasceu, foi por 40 horas, 8 horas de trabalho e proibição do trabalho infantil, que foi vitoriosa, apesar de muito reprimida. E o mundo avançou muito nisso. Se avançamos na tecnologia, vamos trabalhar menos. Vamos produzir mais, é um contrassenso. Então, eu acredito que não prejudica o governo, pelo contrário, nós estamos empenhados. Não acredito que seja uma pauta partidária. Certas pautas o Brasil precisa encarar com pacto político, busca de consenso, para o país sair adiante, para o país nesses próximos 10 anos dar um salto, porque é um dos poucos países do mundo que tem essas condições. Porque o Brasil é uma potência, o Brasil é muito rico. Não pode ter essa desigualdade, essa concentração de renda, esses problemas que nós estamos vivendo. Tem países que não têm condições, possibilidade. O Brasil tem, rico em alimentos, rico em energia, rico em minerais, tem base industrial, tem base tecnológica, tem universidade, tem empresariado, tem uma classe trabalhadora evoluída, desenvolvida. É só olhar Sorocaba, São José dos Campos, Jacareí, São Carlos, Araraquara, Campinas, olha esse complexo que o Brasil tem, olha São Paulo, a cidade de São Paulo, para ver como o Brasil pode avançar. Então, advogo que essas pautas, terras críticas, big techs, problema da reforma tributária, que já começou com o IVA, precisa avançar, essa questão da escala 6x1, a reforma política que o país precisa, administrativa, do judiciário, nós precisamos discutir nas eleições agora e avançar.
2: E voltando a falar sobre o cenário internacional, mas agora não olhando para os Estados Unidos, olhando mais perto aqui, de sábado para cá só se fala nas declarações do presidente da Argentina, Javier Milei. Havia uma expectativa de que o governo brasileiro não responderia no mesmo tom, mas ontem a gente teve também uma fala que chamou bastante a atenção do ministro da Fazenda, Dario Durigan, chamando o líder argentino de palhaço. numa entrevista. Como é que o senhor vê essa queda de braço hoje? Isso pode ter algum impacto em eleição? Pode ter impacto em campanha? A gente sabe que uma parte do eleitorado se empolga com falas como a do Milei, isso repercute em rede social. Queria ouvir o senhor sobre esse contexto todo.
0: É uma tristeza, né? Netanyahu, Trump e Milei participando da eleição do Brasil. Eles não são brasileiros, eu sabia que eles votavam, que eu tivesse voto. Muito ruim para o Brasil. Nós temos uma relação com a Argentina, nós estamos no Mercosul, nós somos vizinhos. Vamos lembrar que quando a Grã-Bretanha agrediu, invadiu, por causa da questão das Malvinas, a Argentina, o Brasil estendeu a mão. E desde o presidente Sarney, né, desde o Pacto de Assunção, nós temos construído o Mercosul. A América do Sul é uma potência, são 400 milhões de habitantes, é riquíssima. Ela tem que se integrar. Olha a Europa, olha a Ásia, todos, olha Xangai, todos estão se integrando. Olha como os Estados Unidos procura criar um escudo de países para se integrar com a economia americana. O Brasil é líder. O Brasil é metade da população, do território e da riqueza da América Latina. O Brasil tem que jogar um papel de integrar energética, logística, as cadeias produtivas, resolver o problema do narcotráfico nas nossas fronteiras, da imigração, proteger a Amazônia, trabalhar em comum com esses governos, independente da posição ideológica. Isso que o presidente da Argentina fez no Brasil é um despropósito, uma agressão gratuita, uma intervenção indevida, ilegal, aliás, na convenção do PL. A legislação eleitoral proíbe isso que o PL fez. Eu considero que não corresponde ao sentimento que nem existe no Brasil, no empresariado, no povo brasileiro, nem argentino. E na Argentina está havendo muita crítica, muita repulsa com o que ele fez aqui no Brasil. Eu jamais vou ouvir da minha boca resposta no mesmo padrão, no mesmo nível, como, por exemplo, o ministro da Fazenda usou essa expressão, eu não o faria. Eu só qualifico como uma agressão indevida, despropositada, que não ajuda as relações do Brasil com a Argentina. Nós temos que estar juntos, unidos. Nós temos um potencial fantástico. Nós não encontramos soluções para Itaipu, para Corpus, não encontramos uma solução para a questão nuclear no passado. Os presidentes Sanguinetti, os presidentes Alfocin, o presidente Masmos, o presidente Jean Sarney. Vamos construir, certo? A unidade e a integração da América do Sul. Vamos buscar soluções comuns. Agora, se ele quer submeter os interesses norte-americanos e ser um instrumento contra o Brasil, aí já é uma agressão contra o nosso país, nós temos que nos defender. Nós não podemos aceitar, evidentemente, isso. Porque o que nós não podemos perder é a liberdade, é a soberania. Um povo escravizado, nós já passamos pela escravidão no Brasil. Nós sabemos que é ser colônia, nós não podemos aceitar. Nós temos que defender os nossos interesses. E a nossa Constituição é muito clara. Nós não podemos intervir, não devemos nos assuntos internos dos outros países, temos que respeitar a autonomia e a autodeterminação e procurar soluções pacíficas para os conflitos e os problemas mundiais. É isso que comanda a nossa Constituição. É assim que o nosso governo Itamaraty tem perseguido, e é histórico, independente dos governos que passam pelo Itamaraty, pelo Palácio do Planalto, o Brasil tem uma tradição diplomática, tem uma escola diplomática e é respeitado. Por isso que o Lula é reconhecido hoje como uma liderança mundial.
1: Para quem está ligando o rádio agora, a gente está conversando aqui com o advogado e dirigente do PT, José Dirceu, para entender um pouco quais caminhos a campanha de reeleição do presidente Lula deve tomar. O senhor falou na sua última resposta sobre uma possibilidade de integração ou na sua leitura, o que deveria ser um esforço de integração. Não só do Brasil, mas dos outros países da América Latina, da América do Sul. E aí me chama a atenção o seguinte, o senhor citou o Javier Milei, que vem ganhando destaque no nosso noticiário desde sábado, que é a liderança da Argentina, que é uma liderança de direita. Hoje a gente tem a posse da Keiko Fujimori no Peru, também um nome da direita. E a gente tem previsto para o início de agosto a posse do Abelardo de la Espriella na Colômbia, mais um nome de direita. Que caminho que a gestão poderia tomar em um eventual segundo mandato para conseguir fazer esses acordos? Não só com nomes da direita, mas para além disso, nomes como Espriella, que deixam claro que não querem muito contato com nomes da esquerda na América do Sul, na América Latina de maneira geral.
0: É um erro deles, é um direito deles. Eles venceram, mas tem que governar, né? Porque o Cartes também venceu no Chile, agora ela está em maus lençóis. E o Paz na Bolívia também. A Keiko Fujimori, que foi eleita presidente, será presidente, está tomando posse, e também o Abelardo de la Espriella, eles vão ter que administrar seus países, né? Como nós temos que administrar o Brasil, seja o presidente Lula ou outro. Então, eu vejo que as esquerdas continuam muito fortes, que nós perdemos a eleição nesses países, com, no caso do Peru, do Equador, e mesmo no caso aí da Colômbia, por 0,5%, 1% de voto. E haverá oposição. Aliás, ele já sofreu uma derrota, não conseguiu eleger o presidente do Senado, né? Lá, o Abelardo de la Estrella, lá no, na Colômbia. Agora, a parte dessa questão, nós temos que insistir na integração energética, na saída para o Pacífico, na integração logística, nas cadeias, nos investimentos mútuos, no comércio, na diplomacia, as questões da Amazônia. Temos que nos unir, buscar mercados comuns, porque esse é. O Brasil tem uma responsabilidade, eu quero repetir aqui na América do Sul, e o nosso presidente, o Itamaraty, nossa política externa, independente dos governos, sempre perseguiu isso. O Brasil tem um papel, como já teve vários, né, conflitos entre o Equador e o Peru, o presidente Fernando Henrique Cardoso, o presidente Lula teve várias vezes em conflito entre a Colômbia e a Venezuela, mesmo as questões internas da Venezuela a pedido dos governos. E o Brasil tem uma responsabilidade, inclusive nós temos uma fronteira com as Guianas, a Guiana Francesa, com Suriname, com a Guiana, temos uma fronteira na Amazônia com todos os países da Amazônia, e temos que cuidar da Amazônia, cuidar, combater o narcotráfico lá, desenvolver a biodiversidade, proteger a Amazônia, e buscar saída para o Pacífico, porque hoje a América do Sul, o principal mercado é a China, o principal investidor é a China. Se nós olharmos Rondônia, Mato Grosso, Mato Grosso do Sul, Paraná, Santa Catarina, a logística já está virando para a China, para a Ásia. Não é a China, é a Ásia, 80%, é o futuro da humanidade, 80% da humanidade está na Ásia. É o futuro. Como a Europa tem um papel importante, como os países árabes, o Oriente Médio tem um papel importante, e os Estados Unidos também. E o Brasil tem essa grande vantagem no mundo. Ele tem relações permanentes, contínuas, cada vez maiores, com todos os blocos econômicos, com todas as posições políticas e ideológicas. O Brasil não é o Brasil da China, o Brasil dos Estados Unidos, o Brasil da União Europeia, não. O Brasil é o Brasil dos brasileiros, como está aqui no meu boné.
2: E uma última para liberar o senhor. Na verdade, são duas em uma, mas é que elas estão dentro do mesmo contexto, né? Pela experiência que o senhor tem na política, primeiro, vice dá voto? E segundo, como é que o senhor vê a ausência da definição do vice da chapa do Flávio Bolsonaro? A campanha do presidente Lula teme quem pode pintar lá do outro lado junto com ele?
0: Vice dá voto, dá governabilidade, dá imagem e dá compromisso, contrato com setores da sociedade que não são do PT, não são de esquerda. E Geraldo Alckmin representou isso. Eu me lembro que o dia que perguntado por um jornal de São Paulo, eu disse, não só apoio Geraldo Alckmin como vice, como já estou pensando no governo, o papel importante que ele jogará, como jogou. E acho, evidentemente, que a debilidade do Flávio Bolsonaro está exposta. Não tem vice, está liberado a União Brasil e o PP, que apoiará o presidente Lula em alguns estados, mais da metade do MDB do Nordeste e do Norte apoiará o presidente Lula. Quase um terço do PSD apoiará o presidente Lula. Portanto, é uma candidatura muito frágil. E uma candidatura que tem rosto de clã, de família, e com gravíssimos problemas internos na própria coalizão, do próprio PL, eu diria. Então, eu acredito que o vice, no caso nosso, é quase um luxo que nós temos ter uma personalidade como Geraldo Alckmin, que aliás demonstrou como ministro da Indústria e Comércio Exterior, como vice-presidente da República, e São Paulo, porque São Paulo é a chave do Palácio do Planalto. Aqui Bolsonaro perdeu milhões de votos. Aqui, se empatar a eleição está definida, porque no Sul eles vão perder votos, porque eles estão divididos, nós estamos unidos, estão divididos em Santa Catarina, no Paraná e no Rio Grande do Sul. E no Nordeste nós temos uma base eleitoral consolidada, uma base social, política, administrativa, com lideranças novas, consolidada. Então é uma eleição que São Paulo, Minas e Rio decidem. E se nós olharmos as pesquisas, nós veremos que São Paulo, pela primeira vez, nós temos uma chapa com a cara de São Paulo, com Márcio França, com Lula e Geraldo Alckmin, Haddad, Márcio França, Tebet e Marina. E o interior de São Paulo hoje é outro, mudou. Eu falei da industrialização cada vez maior do interior, dos problemas que o municipalismo está enfrentando, que a etanol da cana está enfrentando, e o governador Tarcísio não teve um olhar para essas questões importantes de São Paulo. Então, acho que nós temos que ter uma chance de disputar o governo de São Paulo para valer. Depois, putz, vão lembrar que eu fui candidato a governador em 94. Aliás, participei aí do debate da Band. Quando tocou a música, eu lembrei, né, do dia que eu participei do debate aí da Band, sempre pioneira nos debates.
1: Tá certo. Conversamos aqui na Band News FM com o advogado e dirigente do PT, José Dirceu, um dos responsáveis pela campanha do presidente Lula. Agradeço o seu tempo. Até uma próxima.
0: Eu que agradeço. Muito obrigado à Band, muito obrigado a vocês. Marisa, um abraço para o Ineg, viu? Um abraço para ele.
1: Pode deixar.

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5: Agora 1h35, destaque do trânsito, Giovana Guitarrari.
6: Falar um pouco sobre a linha amarela nesse momento. Lu, teve um acidente ali sentido Barra, segundo a Lanza, que é a concessionária aí da linha. Um acidente envolvendo um carro e uma moto está interditando uma faixa próxima aí ao acesso para a estrada Pau Ferro. O trânsito está apresentando boas condições no trecho e a equipe da concessionária já está atuando no local por conta aí desse acidente. Uma coisa importante aqui é se dizer que está com boas condições onde está acontecendo esse acidente. Em toda a extensão da linha amarela está com boas condições, porém tem retenções aí na Praça do Pedágio. Quem está tentando acessar a região da Barra da Tijuca, a freguesia, vai encontrar um pouco de retenção aí para acessar o túnel da Covanca, e também na altura de Bom Sucesso, que já é normal da linha por conta do intenso fluxo ali de veículos no local. Falar um pouco da linha vermelha nesse momento, sentido centro, trânsito intenso desde a altura da Ilha do Fundão até a chegada a São Cristóvão, e sentido baixada, boas condições, com retenções apenas na altura da Maré, quase ali chegada ao Galeão. Lu.
5: Obrigada pelas informações, Giovana Guitarrari. Agora 1h36, participe da nossa programação. 999026970 é o número do nosso WhatsApp. Fique à vontade para participar em 90.3 FM com seu destaque do trânsito, sua informação sobre a cidade. Fique à vontade para mandar a sua mensagem para cá. 999026970.
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8: A gente falou
2: recentemente aqui na coluna de tecnologia sobre os avanços da China na inteligência artificial, inclusive com o Química 3. Mas agora tem gente questionando esse avanço chinês todo, hein, Morrison?
8: Os americanos estão acusando os chineses de terem destilado o Fable, modelo mais avançado da Anthropic, para fazer o Química 3. E os americanos estão muito bravos, né, com isso, dizendo que isso é inaceitável. Afinal de contas, isso é espionagem industrial. Mas, Edu, assim, na verdade, né, isso, primeiro, é inevitável que isso aconteça. Isso já aconteceu entre empresas americanas, né? A própria OpenAI já foi acusada de fazer o mesmo para desenvolver alguns dos seus modelos. Não foi confirmado, mas a OpenAI foi acusada de fazer o mesmo, de usar a tal da destilação, ou seja, usar o Claude da Anthropic para fazer a apuração, para fazer o desenvolvimento de alguns dos seus modelos do GPT, para fazer a evolução dos seus modelos GPT usando o Claude. Então, se os chineses fizeram o mesmo usando o Claude da Anthropic, né, a sua versão Fable, que é a versão mais avançada do Claude, na verdade é mais ou menos o que todo mundo acaba fazendo, né? E quando a gente fala de inteligência artificial, Edu, e de software de modo geral, é muito difícil haver um controle sobre isso, porque os controles sobre isso são, de novo, praticamente impossíveis, né? A Casa Branca também está dizendo que a Moonshot, a responsável pelo Química 3, usou servidores com chips da NVIDIA fora da China, e servidores que, portanto, deveriam estar fora do alcance de empresas chinesas. Mas como controlar isso? Como evitar que em algum lugar do planeta uma empresa chinesa ou uma empresa que esteja prestando serviço para uma empresa chinesa não tenha acesso a algum servidor que tenha lá um chip de última geração da NVIDIA que não deveria estar sendo usado por uma empresa chinesa?
2: Essas disputas e essas alegações de espionagem são antigas, é claro que a gente vai ter que acompanhar para ver se não tem nenhum desdobramento geopolítico nessa história. A coluna de tecnologia volta amanhã.
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5: 1:44, a gente volta a falar do trânsito aqui no Rio de Janeiro. E aí, Giovana Guitarrari, qual o destaque que você traz?
6: Trazer informações diretamente de Niterói. O nosso ouvinte José Maurício mandou mensagem mais cedo falando sobre um acidente ali na Francisco da Cruz Nunes. Vamos ouvir.
18: Boa tarde, amigos da Band News. José Maurício falando aqui da região oceânica, mais precisamente da Francisco da Cruz Nunes, para informar sobre um acidente que aconteceu nesse exato momento. Francisco da Cruz Nunes, sentido multicenter, depois do Colégio Pense, ok? Vai engarrafar tudo daqui a pouco. Um abraço para vocês, Band News, em um segundo tudo pode mudar.
6: Realmente, nas proximidades do Colégio Pense, está com um pouco de retenção sim na via, porém, passando desse ponto, já está com boas condições, tanto antes quanto depois, nos dois sentidos da via, Lu.
5: Valeu, 999026970 é o número do nosso WhatsApp.

0: 46% dos postos de combustíveis do Rio fiscalizados pelo Procon RJ entre os dias 1º de janeiro e 23 de julho deste ano foram autuados. 25% foram interditados. Segundo a autarquia, foram fiscalizados 71 estabelecimentos com 33 autuações e 18 interdições. A região metropolitana concentrou a maior parte das ações com 49 postos fiscalizados e 17 postos interditados. As demais fiscalizações aconteceram nas baixadas litorâneas, na Costa Verde e na região serrana. Segundo o PROCON, as irregularidades identificadas durante as perícias causam prejuízo financeiro ao consumidor e podem comprometer o desempenho do veículo. Agora, 1h46. 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
3: 1h47, a gente vai ao sul do país, um barco vira no Parque Nacional do Iguaçu, no oeste do Paraná, embarcação que fazia um passeio que é chamado Macuco Safari. Lorena Pelanda tem mais informações, fala Lori, boa tarde.
4: Ótima tarde a você, Larissa, a todos. Pelo menos 6 pessoas estavam a bordo de uma embarcação do Macuco Safari, tradicional passeio turístico realizado nas Cataratas do Iguaçu. Essa embarcação virou hoje de manhã em Foz do Iguaçu, na região oeste do Paraná. Esse acidente mobiliza equipes de resgate até o local do ocorrido. Equipes do Corpo de Bombeiros, além de outros órgãos de segurança e socorro, foram acionados e permanecem no local realizando atendimento às vítimas. Ainda não há confirmação oficial sobre o estado de saúde dos ocupantes. O Macuco Safari, que é um dos principais atrativos turísticos de Foz, e leva visitantes para um passeio de barco pelas águas do Rio Iguaçu, em um trajeto que se aproxima das quedas das cataratas. As causas deste acidente ainda não foram informadas também.
3: Espaço aberto. Qualquer atualização, a gente fica de olho. A Lorena falou, uma safari, para quem não conhece, é um passeio de barco. Você vai muito perto das cataratas, fica por ali. É um passeio vendido como radical, realmente pode ter algum tipo de risco, a gente acompanha as buscas por essas pessoas.
5: Com prazo terminando nesta semana, apenas 6 partidos prestaram esclarecimentos ao Supremo até agora sobre a gestão de emendas parlamentares. PL, MDB, PDT, PSDB, PSD e PSOL foram as legendas que se manifestaram perante o ministro Flávio Dino. O Supremo questiona as siglas sobre a participação de dirigentes na distribuição dos recursos. O pedido de informações ocorreu após a divulgação de notícias de que líderes partidários sem mandato teriam influência na destinação do dinheiro. Em documentos enviados à Justiça, as siglas informaram que a indicação das emendas cabe exclusivamente aos parlamentares. Os partidos também negaram que os presidentes das agremiações possuam poder formal ou cotas para definir o envio dos valores. O inquérito do Supremo apura a falta de transparência e controle na execução do orçamento do governo federal.
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3: O chefe da arbitragem do futebol cearense é indiciado por importunação e assédio sexual. Fala Caio Passos.
7: A Polícia Civil indiciou Paulo Silva dos Santos, chefe de arbitragem da Federação Cearense de Futebol, pelos crimes de assédio sexual e importunação sexual contra árbitras. O inquérito foi concluído e encaminhado ao Poder Judiciário, mas segue sob segredo de justiça. O caso tornou-se público após 4 mulheres registrarem boletins de ocorrência com relatos de situações ocorridas desde 2018. Paulo Silva está licenciado do cargo por 30 dias, enquanto a Federação realiza uma sindicância segurança interna. Agora caberá ao Ministério Público decidir se apresenta denúncia formal contra o investigado.
5: Torcedores do Cruzeiro voltam ao banco dos réus pela morte de um atleticano. Os detalhes com a Tayane Ribeiro.
8: Os quatro torcedores cruzeirenses acusados de ataque a um ônibus com atleticanos, que resultou em uma morte, enfrentam hoje um novo julgamento. Eles já tinham sido condenados pelo crime, mas as sentenças foram anuladas após a justiça catar recursos das defesas dos réus. O crime ocorreu no dia 28 de novembro de 2021 em Belo Horizonte. O grupo parou o ônibus, bloqueou as portas e iniciou as agressões com artefatos explosivos e outros objetos. No ataque, uma pessoa morreu e nove ficaram feridas. Os réus respondem ao processo em liberdade.
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4: Agora, 1h52, a gente volta a falar do trânsito, Giovana Guitarrari.
5: Diretamente dos nossos ouvintes, novamente, Luana, falar sobre a região de Copacabana. A gente sabe que já é naturalmente bastante engarrafada, mas o Eduardo falou de dois caminhões que estão atrapalhando o trânsito. Vamos ouvir.
6: Boa tarde, Band News. É Eduardo, motorista de aplicativo. Passando aqui para avisar que Nossa Senhora de Copacabana e Avenida Atlântica toda parada. É, um caminhão parado do lado do outro. E só fica uma faixa para o carro transitar. Tá horrível. Eu demorei 24 minutos para ir do posto 6 até Figueiredo de Magalhães. Obrigado. Band News, em um minuto tudo pode mudar.
5: Então é isso, você motorista que está aí preso na Avenida Nossa Senhora de Copacabana ou até a própria Avenida Atlântica, tá aí o recado do Eduardo. Tem dois caminhões parando um do lado do outro, atrapalhando aí o trânsito, então realmente precisa ter um pouquinho de paciência, Lu.
4: Valeu, obrigada pelas informações, Giovana.

Polícia Civil investiga o furto da estátua de São Cristóvão, localizada no Trevo das Margaridas, que conecta a Avenida Brasil à Avenida Presidente, à Rodovia Presidente Dutra. O roubo foi revelado pela Band News FM na semana passada. A peça feita de bronze foi instalada em 1969 no local. Segundo a Secretaria Municipal de Conservação, o processo de reposição do equipamento já começou. Com o furto, sobe para 15 o número de monumentos alvo de depredação ou vandalismo em 2026 no Rio de Janeiro. Mais de R$250 mil já foram gastos pelo município por causa desses crimes somente este ano.

0: As informações com a Maria Eduarda Vieira.
1: A Justiça do Rio absolve o ex-delegado da Polícia Civil, Maurício Demétrio, da acusação de obstrução. A decisão dos desembargadores da 5ª Câmara Criminal é da última quinta-feira. O documento modifica a sentença de janeiro de 2024, que havia condenado o policial a 9 anos e 7 meses de prisão, além da perda do cargo público. Demétrio foi preso em junho de 2021 durante uma operação que investigou um suposto esquema de cobrança de propina para permitir a venda de roupas falsificadas em Petrópolis, na região serrana do Rio. Além disso, é acusado de corrupção dentro da Polícia Civil. Apesar da absolvição por obstrução de justiça, ele continuará preso, pois ainda responde a processos por outros crimes.

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1: De volta, Giovana Guitarrari.
2: Falar sobre São Conrado, acidente na autoestrada Lagoa Barra, no sentido Barra da Tijuca, uma faixa está interditada na altura do Gávea Golf Club, em função de uma colisão de carro ali em um poste da via. O trânsito apresenta lentidão no trecho, equipes do Corpo de Bombeiros e da Sete Rio estão atuando aí nessa ocorrência, mas está com trânsito bastante com retenções, né? Afinal, está ocupando uma faixa, então está todo mundo tendo que desviar para uma faixa só, então está bem pegado por ali, Lu.
1: Valeu, 999026970, fique à vontade para participar aqui em 90.3 FM. Agora, 1h57, o homem preso após bater com a moto contra uma viatura da Polícia Civil em Ipanema, na Zona Sul do Rio, foi identificado pelo menos 97 vezes pelo Civitas, Sistema de Monitoramento da Prefeitura. Segundo a Polícia Civil, após a identificação, Fernando Abrantes de Amorim, conhecido como Nandinho, agentes montaram um cerco para prender o criminoso. Ele acabou colidindo com o carro dos policiais, tentou fugir, mas foi detido na rua Xavier Leal. Ainda segundo a polícia, Max Fernando já havia sido preso em outras duas ocasiões, em 2022 e 2024. A moto que estava com ele era roubada e foi apreendida.

0: pousos e decolagens são retomados no Aeroporto Santos Dumont após o terminal ter as operações afetadas por um intervalo de quase 2 horas na manhã de hoje, quando uma forte neblina atingiu a cidade do Rio. Segundo a Infraero, 7 voos de partida foram cancelados e 5 voos tiveram que ser redirecionados para o Aeroporto Internacional Tom Jobim durante o período, operou normalmente com o auxílio de instrumentos. 1:58.
1: Uma hora 1:58. Band News no meio do dia vai ficando por aqui. Voltamos amanhã junto com ele, Eduardo Inegue, que volta para nossa companhia também. Valeu, Ferrete.
2: Valeu, gente. Amanhã time completo, hein? Um abraço.
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0: Meus amores, tem método no ar. Como vão vocês? Como vai você? Pedimos licença para chegar nesse clima maravilhoso. Isso é responsabilidade do DJ Eduardo Frumento. Você que escolheu, meu caro. Como vai?
1: Boa tarde, Andreasa, boa tarde, ouvinte da Band News FM. Eu mesmo que escolhi, porque acho que eu tô precisando um pouco de calma hoje, e aí eu preciso ouvir uma coisa mais tranquila.
0: Tá no programa errado.
1: Não, tô no programa, eu sei, mas eu vou ficar 2 horas aqui, eu preciso me acalmar, e por isso que eu decidi Samba do Avião aí, Tom Jobim, pra gente começar.
0: Tudo bem, já quero avisar pros ouvintes que se querem calma, não é... Não, pode ficar também, queremos todos aqui, mas calmaria não haverá. Aqui o bicho vai pegar um monte de coisa pra falar, o Ivan Brandão já me disse que hoje tem um monte de coisa pra dizer.
2: Tenho, mas muitas delas indizíveis ao vivo. Eu mandei palmas pro Frumento, porque ele também merece. Muito boa tarde pra todo mundo ligado aqui no Tem Método, e vamos que vamos, assunto é o que não falta. Então a gente vai tentar colocar tudo aí, ó, em 2 horinhas de programa, e essa calma de Bossa Nova, ela termina em 3, 2, 1.
0: Porque o mundo real se impõe, o governo Lula aciona a OMC, a Organização Mundial do Comércio, contra o tarifaço de Donald Trump. No entanto, a gestão petista não acredita em grandes resultados na discussão na entidade, nenhum resultado. Isso é uma movimentação de natureza política, diplomática. A OMC não, as decisões da OMC já de algum tempo não têm caráter vinculativo, não produzem efeito, certamente não para os Estados Unidos, mas é um organismo internacional em que muitos países têm vez, um movimento importante de posicionamento do Brasil diante do que considera uma injustiça, e injustiça é, os Estados Unidos decidiu que aplicariam as tarifas e encontraram a forma depois. Um modelo meio xandônico. As informações ao vivo com Afonso Marangoni. Fala, Afonso.
3: Boa tarde, tudo bem para todo mundo que nos acompanha, Andreasa, Ivan e Frumento. Pois é, exatamente isso, Andreado. O governo quer marcar posição e aí sabe que na prática o resultado vai ser inócuo, até porque a Organização Mundial do Comércio está praticamente sem funcionar, porque os Estados Unidos têm delegados para indicar e já não indicam há muito tempo. Eu conversava até mais cedo com o professor Cláudio Garcia, professor de gestão global da Universidade de Nova York. E aí ele me explicou que a OMC realmente está muito parada, e desde a gestão Obama que essa política de não indicar delegados é uma praxe. Só que isso se acentuou muito no primeiro governo de Donald Trump, foi mantido esse entendimento do governo Biden, e agora nesse segundo governo Trump também se aprofunda esse deixar de lado, né, da Organização Mundial do Comércio, como não só a OMC, mas outras organizações multilaterais, internacionais, a exemplo da própria Organização das Nações Unidas, que o presidente dos Estados Unidos disse que um bom nome para presidir a ONU seria o Infantino, que é presidente da FIFA. Mas voltando aqui para a questão da controvérsia na OMC, o Brasil abriu então essa contestação no âmbito daquela investigação da sessão 301, e aí dos dois motivos de taxação recentes, né, de 25% por causa de alegadas práticas comerciais desleais, em que citam inclusive o PIX, né, que é o nosso meio de pagamento instantâneo, e os 12,5% por causa de não combater de forma adequada, na visão dos Estados Unidos, o trabalho forçado. Essa medida é verdade não só ao Brasil, mas a outros 58 países e à União Europeia toda. O Brasil, ele cumpriu, portanto, o que tinha prometido, que era entrar na Organização Mundial do Comércio depois dessas tarifas. Só que já entrou lá daquela primeira vez, da primeira tarifa, e não teve praticamente nenhum avanço o processo na OMC, acabou só sendo derrubado por uma decisão da Suprema Corte dos Estados Unidos, que foi bem mais rápida do que a Organização Mundial do Comércio. Então, o governo, assim, quer mostrar que aposta no multilateralismo e também quer fazer um registro histórico, né? Tarde o quanto tardar uma resposta da OMC, tudo leva a crer que será em favor do Brasil, e o Brasil quer provar por A mais B que essa tarifa dos Estados Unidos é injustificada, inclusive do ponto de vista da OMC.
0: Valeu, Afonso Marangoni. Muito obrigado, um abraço. Sempre elegante, sempre impecável.
2: 2:06. A Federação Brasil da Esperança, formada por PT, PV e PCdoB, apresenta uma notícia de fato, pedindo a abertura de uma investigação sobre a participação do presidente da Argentina, Javier Milei, na Convenção Nacional do PL, que oficializou a pré-candidatura do senador Flávio Bolsonaro. A petição sustenta que há indícios de ingerência externa indevida no processo eleitoral brasileiro. Solicita que o Ministério Público Eleitoral apure as circunstâncias da visita, incluindo a organização, financiamento e a eventual utilização de recursos públicos. A representação também cita como alvos o presidente do PL, Valdemar Costa Neto, o próprio Flávio Bolsonaro e o governador de São Paulo, Tarcísio de Freitas, em razão da recepção oficial que foi oferecida a Milei antes da convenção. Segundo a federação, a participação institucional do governador e a concessão da Ordem do Ipiranga ao presidente argentino justificam a apuração sobre eventual integração entre a agenda oficial e uma agenda partidária.
1: E ainda sobre a crise diplomática entre Brasil e Argentina, advogados acusam Javier Milei de usar recursos públicos para participar do ato do PL em São Paulo. A ação sustenta que ele cometeu os crimes de malversação de recursos públicos e cumprimento dos deveres de funcionários públicos ao utilizar o avião presidencial, a comitiva oficial e verbas do Estado para comparecer a um evento de caráter partidário no Brasil. Os advogados José Lucas Maggiocalda e Juan Martín Fácio afirmam que o presidente argentino desviou a finalidade da viagem oficial ao fazer ataques ao presidente Lula e ao ministro Alexandre de Moraes do STF. Segundo a denúncia, as declarações ocorreram em um ato de oposição e configuraram interferência na política interna brasileira, uma afronta ao princípio internacional da não intervenção.
2: Fiquei esperando o comentário. Então, deixa eu finalizar o assunto, né? A defesa do senador Flávio Bolsonaro apresentou ao TSE um pedido para que a corte negue a ação do PT contra um vídeo do ex-presidente, ações do PT contra a campanha. Nesse caso, a gente está falando lá daquele vídeo do presidente Jair Bolsonaro, que foi produzido com inteligência artificial e exibido durante a convenção do Partido Liberal. Os advogados citam que o partido de Lula já utilizou, na verdade, estratégias bem semelhantes a usar máscaras, por exemplo, para representar o atual mandatário no período em que ele estava preso e em postagens referentes ao escândalo do Banco Master. A defesa sustenta que o conteúdo não configura propaganda eleitoral antecipada, nem deepfake, e dizem que partidos da própria federação utilizam recursos semelhantes na comunicação deles. O relator do caso será o presidente do TSE, o ministro Nunes Marques.
0: E no fim de semana, só para registrar, o ministro Nunes Marques, falando ao Estadão, e antes de ser sorteado o relator dessa matéria, o presidente do TSE, e também sem citar, sem tratar do caso concreto, hipoteticamente, disse o seguinte: usar inteligência artificial para fazer campanha é lícito, o que não pode é usar para prejudicar alguém. Ele falou isso, como eu disse, ao Estadão no fim de semana. Eu acho que do ponto de vista eleitoral, conversei com muita gente nos últimos dias que trabalha, que lida com o direito eleitoral, nesse momento em que se deu uso desse vídeo, estaria protegida a campanha de Flávio Bolsonaro, porque se consideraria isso aí, sendo convenção, um ato intrapartidário, não seria configurado, ainda que com todas as repercussões hoje em dia, a internet, as mais variadas veiculações, o ato convencional é um ato interno do partido. Não é um ato de campanha eleitoral, é um ato para dentro. É a lógica da convenção, em que se delibera e se trata das questões do partido. Então, esse conceito intrapartidário protegeria o uso desse vídeo. Se nós pensarmos do ponto de vista eleitoral e projetarmos o uso desse mesmo vídeo com a campanha deflagrada, e olhando para o que diz a resolução do TSE sobre o uso de vídeos de inteligência artificial, esse vídeo de Jair Bolsonaro, esse que foi apresentado na convenção, se encaixa perfeitamente. Ele segundo a leitura que eu fiz aqui da resolução do TSE, esse vídeo não poderia circular no período de campanha. Agora, nesse momento, sim. Só que há, pessoal, outra dinâmica aí, outro componente para se observar. Uma coisa é a justiça eleitoral. Outra coisa é o que, maledicentemente, eu chamaria aqui de justiça eleitoral paralela, que é a de Xandão. E a gente entra no uso da matéria criminal, da execução penal de Jair Bolsonaro, porque também o PT representou nessa base, não apenas no TSE. Também há uma provocação ao juízo criminal, à execução penal de Jair Bolsonaro, e aí tratando daquelas restrições todas que ele tem para se manifestar politicamente. Como é que se considerará, sob o direito xandônico, como é que se considerará a produção de um vídeo como aquele de IA? Bolsonaro não pode se manifestar politicamente, certo? Foi aquilo que Xandão decidiu, já para além das restrições decorrentes da suspensão dos seus direitos políticos, porque condenado no movimento golpista. Jair Bolsonaro não pode se comunicar com o mundo exterior, como também já deixou claro, nem diretamente, nem por terceiros. O vídeo de inteligência artificial, que não foi, portanto, produzido

0: sendo que Jair Bolsonaro não sabia. Também uma forma de garantir, não que essa garantia exista sob Xandão, de garantir que alguém seja, não seja condenado por ato de terceiro. Mas voltemos aqui à lógica do direito xandônico. O vídeo de inteligência artificial foi produzido por terceiros, certo? Obrigatoriamente. Não é, no entanto, Jair Bolsonaro falando. O direito xandônico tratará isso como? É uma manifestação política de Jair Bolsonaro instrumentalizada por terceiros? Muitas questões sobre como Alexandre de Moraes lidará com essa questão. Se ele for coerente, vou usar essa palavra, que me perdoe a coerência, que me perdoe o conceito de coerência, se for coerente com o direito xandônico, ele vai ter que tomar atitudes contra Jair Bolsonaro. Vamos em frente.
1: Vamos em frente com o noticiário internacional, porque o governo do Japão ainda trabalha na busca de desaparecidos após o tremor de hoje que assustou moradores no sul da ilha japonesa. As autoridades locais acreditam que há um número considerável de vítimas e que possivelmente há pessoas presas sob os escombros. O terremoto teve o epicentro próximo às cidades de Kumamoto e Uki. O tremor teve profundidade de apenas 10 quilômetros, considerada muito próxima da superfície, e foi acompanhado de 4 tremores secundários de magnitudes 4,4 e 5,6. O fenômeno foi tão forte que foi sentido também na Coreia do Sul, com relatos de pequenos tremores na capital Seul.
0: Olha só, Frumento. Vale. Eduardo Frumento, Ivan Brandão, atenção. Nunca na história desse programa, esse primeiro bloco, chamemos assim, esse primeiro giro, terminou tão cedo. São 2 horas e 13 minutos. Isso é absolutamente inadmissível. Nós não podemos nos render à disciplina nesses termos, então eu prometo aos que estão nos ouvindo que nos próximos blocos vamos esticar, vamos deitar, certo? Essa gestão xandônica de Eduardo Frumento está se impondo muito perigosamente, Ivan Brandão.
2: E não é nem como se a gente estivesse fazendo isso pro nosso Felipe Félix, né, Frumento? Nem tá aí.
1: Não,
2: a gente tá fazendo isso.
1: Tá de férias.
0: É o exercício do
2: pois
0: poder xandônico.
2: Pois é, estamos outra manchete aí, Augusto.
0: É o poder pelo poder de...
1: Olha, em minha defesa... Augusto, não, em minha defesa hoje... Eu tive uma manhã tão complicada que o espelho todo ficou sob responsabilidade do Augusto. Então é ele que...
2: Estamos culpando.
1: Com medo de... que ele sabe o potencial que vocês têm de atrasar esse relógio, né?
0: Sim.
1: Ele já deu uma economizada por ali. Bom, mas vamos aproveitar então, já que vocês estão falando que eu tenho poder xandônico, tudo isso, vamos falar de uma novidade para quem acompanha a programação da Band News FM, porque você, Andreasa, já imaginou que as pessoas poderiam te acompanhar agora de uma geladeira?
0: Olha, sim, eu acho muito bom.
2: O meu sonho.
0: Eu sou muito, eu gostaria inclusive de apresentar o programa dentro de uma geladeira.
1: Dentro de uma geladeira, isso a gente ainda não consegue, talvez com a inteligência artificial, um mini Andreasa saindo da geladeira. Mas se você quer ter um pouco dessa visão e tem uma geladeira da Samsung com um televisor, aí hoje você já pode acompanhar o Carlos Andreasa na sua geladeira, porque desde hoje estamos também no Samsung TV Plus, mais um streaming alcançado pela Band News FM. Nascemos no rádio, somos também televisão e estamos agora para mais de 26 milhões de aparelhos conectados da Samsung através do Samsung TV Plus.
0: Nascemos no rádio,
2: somos televisão, agora geladeira.
0: E somos também, isso aí, e somos também geladeira e tem que me aturar. Sensacional. Eu vou comprar essa geladeira aí.
2: Imagina o cara, o Frumento, a pessoa vai lá, né, aquela ideia de você toda vez abrir a geladeira pra ver o que tem pra comer. Aí o cara vai na geladeira, o Andreasa.
0: Não tem. Não, eu não, tô fora.
2: Vai gastar muita energia.
1: Bom, vamos lá, tem vários dispositivos aí, né? 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Então, fica de olho nas novidades aqui da Band News FM.
0: O que você está dizendo, portanto, o que você está dizendo, e é maravilhoso

0: que assim seja, é que é simplesmente impossível não ver e ou ouvir este programa, é isso, né?
1: Com certeza, Band News FM é cada vez mais perto de você, Carlos Andreasa, onde você quiser.
0: Que isso, coisa maravilhosa.
2: O bicho tá falando aqui, em breve nas melhores torradeiras, air fryers, liquidificadores, estamos em tudo, rapaz.
0: Por que não? Um beijo, até já.

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7: 2:20, muito boa tarde para você sintonizado na Rádio Band News FM. Eu sou Maria Eduarda Vieira e já chamo Paulo Lage para trazer informações do trânsito para a gente na tarde dessa terça-feira. Fala, Paulo.
8: Olá, uma ótima tarde para você sintonizado aqui na Band News FM. Excelente terça-feira para todo mundo. Vamos começar trazendo destaque para o centro do Rio. Mais cedo tinha acidente entre caminhão e moto na Francisco Bicalho. Uma faixa chegou a ficar ocupada no trecho da linha férrea para quem vai em direção à Praça da Bandeira. Foi liberada esta ocorrência, tendência de melhora na movimentação por lá. Inclusive, tem boas condições mais à frente na chegada a Presidente Vargas. Inclusive, o caminho para a Zona Sul é um pouco pior, por enquanto, pelo elevado da Avenida Paulo de Fronten. Dificuldades observam no acesso pela Praça da Bandeira. Portanto, dê preferência ao viaduto 31 de março. Tem boas condições também na chegada ao túnel Santa Bárbara. 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Voltamos ao estúdio.
7: Obrigada, Paulo.

E uma nova resolução determina que os encontros entre representantes da Secretaria de Estado de Fazenda e agentes externos públicos ou privados devem acontecer preferencialmente com a presença de mais de um servidor. Além disso, os pedidos para as reuniões devem ser feitos por meio do canal eletrônico oficial da pasta. Essas novas regras para o relacionamento institucional entre as partes foram publicadas nesta segunda-feira. O principal objetivo é garantir transparência e também confiabilidade a esse diálogo.

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2: Estamos começando a coluna Giro Business, o tema da semana: dados, inteligência artificial. E na minha companhia, o fundador e CEO da Zoox, Rafael de Albuquerque. Rafael, muito bom te ter no Giro Business, dado o nosso propósito, essa missão. Levar às pessoas conhecimento, informações relevantes e com você hoje sobre tecnologia. Quero fazer aqui um paralelo entre dados, informações e o melhor resultado das companhias. Como vem se dando essa relação hoje na prática, somando a inteligência artificial, analytics e assim por diante?
3: Bom, hoje as empresas elas estão muito preocupadas, os CEOs, os líderes, em botar na agenda, botar na pauta AI. Todo mundo hoje quer falar sobre AI, mas as empresas estão esquecendo de falar sobre a estruturação da base de dados. Está todo mundo ali focado em como é que eu falo isso melhor para o meu conselho e tudo mais, mas existe um trabalho sujo que precisa ser feito de organizar, qualificar, enriquecer, higienizar essa base de dados. Você pega um monte de clientes, existem 10 Rafaéis de Albuquerque em diferentes bases de dados de clientes. Existe um que é Rafael Soares de Albuquerque, outro Rafael de Albuquerque. Como é que a gente soma tudo isso, transforma numa base de dados de um cliente, apenas uma persona com dado qualificado, enriquecido? Depois disso, quem é a pessoa que está na sua base? Ele tem filho, não tem filho? Ele já morreu? Muita gente hoje manda mensagem para pessoas que já morreram. Então, a gente primeiro cuida da base de dados, a gente instrui os CEOs, os líderes na base de dados, para depois a gente realmente aplicar a inteligência artificial em cima disso.
2: E assim você consegue ter informações do que ele consome, o que ele bebe, o que ele come, enfim, e muito a fundo nesse sentido. Como encontra-se a consciência das empresas no que tange essa situação?
3: Hoje tem muito hype e pouca organização na base de dados.
2: Rafael de Albuquerque, bem-vindo ao Giro Business, fundador e CEO da Zoox e meu entrevistado durante toda a semana.
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0: Estamos de volta com o Tem Método na Band News FM, agora 2 horas e 27 minutos. A gente fala de uma determinação do governo para a renovação da atual edição do programa Desenrola Brasil, que permite a renegociação de dívidas bancárias. Segundo a apuração do jornal O Globo, o tamanho da extensão, né, dessa ampliação ainda é avaliado, mas a tendência é de uma renovação de pelo menos mais 30 dias. O governo Lula não descarta a possibilidade de um prazo ainda maior de 2 meses, o que colocaria a vigência até muito próximo das eleições. Até a semana passada, foram renegociados R$22 bilhões em dívidas, de um total de 3.600.000 operações de renegociação.
1: É um programa de renegociação de dívidas, mais um, de modo que com uma mão o governo Lula oferece mecanismos para que as pessoas endividadas possam aliviar um pouco a sua própria conta, com a outra mão oferece outros caminhos para endividamento, né? Então, ao mesmo tempo você é convidado a se endividar, mas tem aqui também o mecanismo de desendividamento. E assim nós vamos tentando manter o voo artificial da economia brasileira, o crescimento artificial da economia brasileira. Aliás, vamos falar de inflação agora com Maria Eduarda Vieira, porque a prévia da inflação, o IPCA 15, surpreende e desacelera após redução no preço dos alimentos. Maria Eduarda Vieira.
2: Oi, Andreasa. A prévia da inflação em julho ficou então em 0,06%, segundo o IBGE. No acumulado do ano, o índice de preços ao consumidor amplo 15 acumula alta então de 3,51%. O resultado que teve maior impacto e variação foi o de habitação, com alta de 0,97%, influenciado principalmente pela alta de 3,03% da energia elétrica residencial. Já o grupo de transportes teve variação de 0,11% em julho, como reflexo da alta de 11,7% justamente das passagens aéreas. Por outro lado, os combustíveis caíram 0,9%. O setor de alimentação e bebidas teve variação negativa também, com redução de 1,14% na alimentação no domicílio, que foi influenciada então pela queda de alguns preços de alimentos específicos: tomate, batata inglesa e café moído.
1: Isso não significando que esteja barato, né? É muito engraçado.
2: É.
1: Esse é um aspecto importante.
2: Né?
1: Podia significar: olha, o preço baixou de alguns produtos, os preços baixaram. É verdade, continua caríssimo. A experiência individual, a minha experiência individual no mercado é desesperadora, certo? E olha que nós estamos falando aqui de alguém com alguma base de recursos, certo? Para as pessoas que estão submetidas ao bem-estar derivado de ter um emprego e a massa salarial crescente, no entanto, a pessoa vai ao mercado e o mau humor se impõe imediatamente, porque o dinheiro não dá, o dinheiro acaba. A comida tá cara. Então há uma ilusão no discurso de que a inflação de alimentos cede pouco, num esquema amostral não suficientemente capaz de fazer na experiência prática as pessoas se sentirem beneficiadas. A comida tá muito cara no Brasil ainda. Obrigado, Maria Eduarda Vieira.
2: De nada.
3: O Conselho Curador do FGTS autoriza o pagamento de R$13 bilhões relativos ao lucro do Fundo de Garantia por Tempo de Serviço em 2025. Quase 139 milhões de trabalhadores serão beneficiados com essa medida. A decisão sobre o pagamento foi formalizada durante uma reunião hoje. O conselho é formado por representantes do governo, dos patrões e dos trabalhadores. Os valores serão creditados nas contas vinculadas até o dia 31 de agosto. As consultas serão liberadas no site da Caixa ou pelo aplicativo do FGTS no celular.
0: E os gastos de brasileiros no exterior somaram US$12 bilhões no primeiro semestre deste ano, segundo informações divulgadas pelo Banco Central. Os dados representam um crescimento de 22,5% na comparação com o mesmo período do ano passado, quando somaram US$10,3 bilhões. Este também é o maior valor para os 6 primeiros meses de um ano, desde o início da série histórica do Banco Central, iniciada em 1995. O Banco Central também disse que as contas externas do Brasil registraram um déficit de US$2,3 bilhões em junho. No mesmo período do ano passado, o resultado foi negativo em US$5,2 bilhões. Com isso, tivemos uma queda de 56% do déficit externo.

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0: Região Metropolitana do Rio. A ação que aconteceu nessa segunda-feira, eles realizavam uma ação de aproximação com os moradores da região quando receberam essa denúncia onde funcionavam então os estabelecimentos dos jogos de azar. No local, os agentes encontraram esses equipamentos ligados e para pronta utilização. No momento da abordagem, não havia apostadores no estabelecimento. Foram realizadas buscas nas imediações para localizar os responsáveis, mas ninguém foi encontrado. As máquinas, então, foram apreendidas e permanecem na delegacia. Daniel Nascimento.
1: Três policiais militares que estavam em prisão domiciliar, acusados de integrarem um núcleo de segurança pessoal do bicheiro Rogério de Andrade, voltaram a ser presos nesta terça-feira pelo descumprimento de medidas cautelares impostas pela Justiça. Carlos Fernando Dias Chaves, Carlos Magno Mariano de Souza e Valdeci Barbosa Nunes foram denunciados no âmbito da Operação Petrorianos, deflagrada em 2024. No caso de Carlos Fernando, foi constatado descarregamento da tornozeleira eletrônica em pelo menos 9 dias. Em uma das ocasiões, o aparelho permaneceu desligado por mais de 3 dias. A reportagem tenta contato com as defesas dos citados.
0: A Polícia Civil está investigando o furto da estátua de São Cristóvão, que ficava localizada ali no trevo das Margaridas, conecta a Avenida Brasil e também a Rodovia Presidente Dutra. Esse roubo foi, inclusive, revelado pela nossa reportagem na semana passada. Fato esse que foi visto pelos nossos ouvintes, que perceberam, então, a ausência desse monumento. A peça, feita de bronze, foi instalada em 1969. No local. De acordo com a Secretaria Municipal de Conservação, o processo para reposição do equipamento já começou. Com o furto, sobe para 15, então, o número de monumentos alvos de depredação ou vandalismo em 2026 aqui no Rio de Janeiro. Mais de R$ 250 mil já foram gastos por conta desses crimes somente este ano. Rafael Ajuiz.
2: 46% dos postos de combustíveis do Rio fiscalizados pelo PROCON-RJ entre os dias 1º de janeiro e 23 de julho deste ano foram autuados. 25% foram interditados. Segundo a autarquia, foram fiscalizados 71 estabelecimentos, com 33 autuações e 18 interdições. A região metropolitana concentrou a maior parte das ações, com 49 postos fiscalizados e 17 postos interditados. As demais fiscalizações aconteceram nas baixadas litorâneas, na Costa Verde e na região serrana. Segundo o PROCON, as irregularidades identificadas durante as perícias causam prejuízo financeiro ao consumidor e podem comprometer o desempenho do veículo.
0: Está internado com quadro de saúde grave o homem que foi resgatado de uma sessão do Tribunal do Tráfico na favela Rua 7, em Campos Elíseos, em Duque de Caxias, na Baixada Fluminense. A vítima foi torturada e seria executada. Um adolescente de 17 anos foi apreendido, esse caso que aconteceu na segunda-feira. Segundo a Polícia Civil, Jonathan Lemos de Lacerda estava sendo submetido à tortura e seria morto a mando de Joab da Conceição Silva, um dos chefes do Comando Vermelho. No local do crime havia uma garrafa contendo gasolina que seria usada para incendiar a vítima ainda viva. Essa execução foi interrompida então com a chegada dos policiais. Na ação, mais de 7 criminosos fugiram. Os agentes também apreenderam drogas lá no local. Você pode participar da nossa programação mandando sua mensagem para o nosso WhatsApp 999026970.
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4: Marcelo Duo! Como vai você, meu irmão?
5: Sempre com a voz afiada, hein, meu caro Andreasa? Tudo certo? Ivan, Frumento, todo mundo que tá vendo e ouvindo a Band News FM. Deixa eu contar uma coisa pra vocês, fazer uma pergunta pra vocês.
4: Bora.
5: Vocês conseguem contar até 5? Não conseguem facilmente?
4: Depende, agora sim. Sim.
5: Até 10 também.
4: Uhum, sim.
5: Então parece que existe uma certa dificuldade dos árbitros brasileiros de fazerem isso. Eu vou explicar para vocês. Na Copa do Mundo a gente viu muitas regras anti-cera, né? 5 segundos para cobrar um tiro de meta, 5 segundos para cobrar um lateral. Na substituição, se o cara demorar mais de 10 segundos para sair do gramado, tem que ficar o substituto 1 minuto a mais para entrar. Vocês lembram disso? Foi muito legal, deu celeridade ao jogo. A CBF quer que todos nós esperemos até o dia 23 de agosto para que essas regras sejam aplicadas no Campeonato Brasileiro. Sabe para quê? Porque eles têm que fazer uma preparação dos árbitros, dos clubes, um conselho técnico para conversar com eles e aí aplicar essas regras. Entre outras, porque também tem a questão do VAR, que também começa a ver identificação de cartão amarelo correto, escanteio ou tiro de meta, para deixar algumas coisas mais justas dentro de um jogo de futebol, na elite do mundo. Enquanto a gente está aqui esperando mais de 1 mês depois que a Copa acabou, ou praticamente 1 mês, né, depois que a Copa acabou, para implementar essas regras, que são contagens de segundos com as mãos, a Inglaterra aprovou na Premier League, já para essa temporada, a lei anti-Zupróid. A lei anti-Zupróid é a seguinte: goleiro que cair no chão e precisar de atendimento, o técnico do time dele vai ter que escolher um jogador do seu time para ficar 1 minuto fora. Que tal? Enquanto isso, a gente não consegue contar até 5, Andreazzi, Ivan, Frumento. Olha que diferença.
6: Sensacional isso.
7: É o seu critério, né? Porque o problema da arbitragem, eu acho que é a diferença do critério. Se você vai na Copa do Mundo, o cara que é de São Tomé e Príncipe, o árbitro que é da Guatemala e o árbitro que é da Alemanha, todos eles adotam o mesmo critério, ainda que você entenda que um é bom, um é, então, mas o critério é o mesmo nesse tipo de situação. Tanto é que o Andreasa vai me matar agora. O Wilton foi lá e fez belas arbitragens, porque ele usou o critério que ele foi treinado pra fazer. Não, isso é verdade. Sim. O Wilton, ele é um árbitro mediano pra baixo, assim como é a arbitragem brasileira. Mas ele não fez feio na Copa do Mundo. Ele apitou bem, sim. É, inclusive jogos tensos, jogos difíceis, mas mantendo o critério que ele foi treinado lá pra adotar e que aqui ele não pode, ou não, sei lá, não quer, né?
5: Eu não entendo isso. E aí, tem mais uma que eu esqueci de falar, viu, Andreasa? A Lei Vini Júnior, sabe aquela história de botar a mão na boca quando você estiver conversando com um adversário ali numa discussão?
4: Sim.
5: Essa lei não vai pegar aqui no Brasil, não. Não vão trazer pra cá. Porque o mundo do futebol é contra. Eu não sei do que eles têm medo.
4: É, eu acho que a gente criou uma expectativa de aplicação imediata dos avanços da Copa do Mundo, né? Depois da Copa de 2022, por exemplo, houve uma mudança aqui no Brasil do tempo de acréscimo, né? Isso foi uma coisa extraordinária. Nós trouxemos isso imediatamente. Eu tinha expectativa de que aquilo que a gente viu de bom na Copa do Mundo fosse aplicado aqui rapidamente, mas as resistências estão postas aí. A CBF teve muito tempo, mas muito tempo para se atualizar e para criar as condições. É que todo mundo foi para a Copa do Mundo, aparentemente, né? Ninguém ficou aqui trabalhando, mas teve muito tempo para atualizar as coisas. Quer ver um exemplo? Que é uma coisa que me irritou e é um caso concreto, né? Eu sou a favor do VAR, eu acho o VAR um avanço, mas eu não sinto firmeza nesse VAR semiautomático. E aí a gente descobre que o VAR semiautomático aplicado aqui no Brasil não é o mesmo aplicado na Copa do Mundo. Por que não? É falta de dinheiro a CBF? Uma entidade riquíssima. Por que o VAR semiautomático do Brasil não é semiautomático? Que eu acabei descobrindo. O VAR semiautomático da CBF não é o VAR semiautomático. Então, porque é coisa que eu não consigo entender mesmo. E eu não tô falando do jogo Flamengo e São Paulo, não. Porque aí, no caso do Flamengo e São Paulo, quando eu vi o replay do gol, do que seria o gol do Wallaceano, foi isso? Não, do Samuel Lino na jogada do Wallaceano, eu no replay.
5: Samuel Lino.
4: No olho, eu achei que o gol tinha sido legal. Eu comemorei, porque eu achei que o gol foi legal. Aí veio o VAR semiautomático. Pra mim, na Copa do Mundo, apareceu o VAR semiautomático. Acabou! ficava, era suficiente a explicação pra mim, a manifestação ali, gráfica do troço. Aí o nosso VAR semiautomático aqui já não é mais muito bem assim. Cara, não dá, não dá. É um negócio que envolve muito, para além da questão da paixão, envolve muitos milhões de reais, há muito investimento nesse troço aqui, pro futebol brasileiro ter o VAR semiautomático de mentira, Marcelo Duó.
5: É, faltou o chip na bola para identificar o momento da pancada na bola para o sistema ficar mais preciso, né? Só pra gente fazer essa comparação, o da Premier League é igual ao nosso. E lá costuma funcionar. Só que eu também acho, se a gente vive um futebol brasileiro que a todo momento posto em dúvida, uma série de coisas são postas em xeque o tempo inteiro, a gente precisa investir um pouquinho mais. Já fez tudo isso, já botou câmera em 20 e tantos estádios, bota o chip na bola para definir isso, para definir toque na bola e tudo mais. Faz direito, né? Eu acho que tá sobrando dinheiro no balanço da CBF, dava para fazer isso.
4: Tá sobrando, claro que tá, porque no final das contas, só pra insistir nisso, qual é o elemento definidor do impedimento? É o toque na bola. O toque na bola é o mais difícil. A linha, eu me lembro antigamente, se lembra, anos 80, 90, sei lá, a TV Globo tinha o tira-teima. Tinha um camarada que traçava a linha. Igualzinho a isso aí que esses caras fazem. Tira-teima, o cara traçava a linha.
6: E era bom demais.
4: Agora, o lance, o lance sempre continua sendo o toque na bola. Porque traçar a linha é fácil. A questão é, você traça a linha em que momento, meu Deus do céu? Eu tô perplexo com a ideia de que a gente viu a Copa do Mundo, a CBF riquíssima, e não tem um chip na bola. Ah, não dá, é demais, cara. Aí realmente, vou te contar.
5: É dureza. Mas seguimos. Tomara que eles consigam ver isso antes. Poxa vida, podemos deixar os jogos melhores, né? A gente precisa de jogos melhores no Brasileirão.
4: É isso aí, Marcelo Duó sempre trazendo reflexões importantes aqui sobre futebol brasileiro. Amanhã, a rodada começa, a rodada amanhã, né? É isso, né? Hoje não tem jogo não, hoje tem jogo.
5: Tem jogos de Sul-Americana hoje, né? Tem Santos hoje, tem jogos de campeonatos da Comebol e o Brasileirão também no meio da semana. E na semana aqui,
8: Hoje tem Fortaleza e Botafogo pelo Campeonato Brasileiro.
4: Olha aí.
8: Às 9:30 da noite. Isso, mas você acompanha também aqui na Band News FM hoje a Copa Sul-Americana, né? É o Santos contra a Universidade Central da Venezuela.
5: Isso aí. O Santos pra tentar passar pra fase de mata-mata da competição.
4: Menino Ney joga,
8: então
4: sabemos?
8: É isso, Marcelo Duó. Diz que joga, né?
5: Ah, né? Na Vila joga, né? Na Vila joga. Na Vila ele vai jogar.
4: Tá certo.
8: Então, diz que joga. Jogou no fim de semana e falou que vai jogar agora, que vai ajudar a galera.
5: O problema é viajar, é muita milha. Milha ele tem. É difícil.
4: Isso. Tá bom.
8: Não, e
4: tá
8: ficou certo. Pé da vida, né? Porque cobraram ele até no fim de semana do jogo lá. Então, diz que vai jogar.
5: Tem coisas para mostrar. Vamos ver.
4: Muito bem. Melhor com ele, né? Do jeito que tá o Santos, melhor com ele. Um beijo, Marcelo Duó.
5: Sem dúvida. Outro pra vocês, até amanhã.
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8: A Band News FM segue exibindo ao longo desta semana a série especial sobre os 20 anos da Lei Maria da Penha. Ontem a gente falou dos avanços justamente que a legislação trouxe para a segurança das mulheres aqui no Brasil e também como ela serve de exemplo para o mundo. Bom, as medidas protetivas são uma das principais ferramentas justamente que estão na Lei Maria da Penha para tentar proteger as mulheres da violência doméstica. No início deste ano, o Brasil bateu um recorde na concessão desse tipo de medidas. A cada 30 segundos, uma mulher obteve a proteção judicial. Ainda assim, o mecanismo, de forma isolada, não é suficiente para salvar a vida das mulheres, já que 13% das vítimas de feminicídio no país tem algum tipo de medida protetiva, segundo o Fórum Brasileiro de Segurança Pública. Em meio à campanha A Band Não Se Cala, a Band News FM apresenta nesta semana a série especial sobre os 20 anos da Lei Maria da Penha. Você acompanha agora o segundo capítulo na voz da Michele Trombelli.
9: Eu dei
6: dei sorte na vida de eu não ter morrido, porque duas ou três vezes que ele colocou a arma na minha cabeça, engatilhou, e hoje em dia eu vejo tanto o feminicídio que tá tendo, eu fico pensando que eu tive sorte nessa parte, porque não era nem pra eu estar aqui.
9: A Patrícia, como vamos chamar a nossa entrevistada, foi casada com um policial militar por 22 anos. Mas foi nos últimos três do relacionamento que a violência dentro de casa piorou.
6: E eu tentava sair, mas tem gente que fala, ah, você não saía porque não queria. Não é assim. A pessoa te ameaça, eu escondi a arma dele. Eu fui vivendo, empurrando. Um dia vai melhorar, um dia vai melhorar.
9: Em uma das tentativas de se separar, ela chegou a ser ameaçada não apenas pelo marido, mas também por colegas que atuavam com ele na polícia.
6: Aí uma viatura foi na minha casa. Aí o sargento, eu abri o portão, aí ele falou que era pra eu ir lá no batalhão, que o fulano tava mal, que tinha tentado se matar e que era pra eu ir lá. Eu falei, eu não vou. Aí ele falou pra mim, se a senhora não for e acontecer alguma coisa com ele, a culpa é da senhora. Aí eu fui.
9: Naquela época, a Lei Maria da Penha já existia, mas ainda era pouco conhecida. E a medida protetiva ainda era motivo de muito receio, ainda mais para a esposa de um policial.
6: Ai, será que se eu fizer isso, como que vai ser? Como que eu vou chegar em casa amanhã? Como que, né? Eu morria de medo.
9: O medo em denunciar, em confiar na medida protetiva de urgência, ainda é um desafio da Lei Maria da Penha. Ainda assim, esse tipo de proteção bateu recorde no início do ano, com 255 mil medidas autorizadas em 3 meses, quase 3 mil por dia.
10: As mulheres precisam saber que tem uma porta em que elas vão bater e que elas vão sentir seguras a partir dali. Isso tem a ver com legitimidade e confiança nas instituições. E não tem como alcançar a legitimidade e confiança nas instituições se elas não prestarem o seu serviço, se elas não cumprirem o seu papel, né?
9: A Rose Marques é advogada, professora e também coordenadora de projetos do Instituto Maria da Penha. Atua há quase 2 décadas no combate à violência de gênero.
10: Uma vez que a mulher aciona que está sofrendo violência, esse serviço seja capaz de protegê-la efetivamente, o Estado precisa se responsabilizar também para que essa política ela não seja descontinuada, né? O que a gente vê também é que a política de mulheres é sempre a última.
9: Somente o investimento em formação de profissionais do serviço público, fiscalização e também tecnologia pode ajudar a impedir que mulheres continuem morrendo, mesmo diante de uma legislação tão avançada. É o que defende uma das maiores especialistas no assunto do país, a promotora de justiça de São Paulo, Valéria Scaranci.
11: O nosso problema não é falta de lei. Tem a lei do Brasil, da Espanha, referências mundiais. Só que a Espanha diminuiu em 45% em 10 anos os índices de feminicídio. O que funcionou lá e não funciona aqui? Primeiro, investimento público. Tem a formação das pessoas, a mudança de olhar. Poxa, se nós temos hoje uma tecnologia tão avançada, porque não... Mas, as faces são indicadas pela tecnologia, somos monitorados por telefone. Por que não usar a tecnologia para salvar as pessoas? Então, é possível? É possível. Mas não tem milagre.
9: Somente 2 décadas depois da criação da Lei Maria da Penha, ferramentas como tornozeleiras eletrônicas para agressores e botão do pânico para vítimas começam a ser utilizadas em maior quantidade, mas ainda assim de forma tímida, pensando nas dimensões brasileiras. Mulheres que fazem parte da estatística das tentativas de feminicídio, como a Aline de Oliveira, ainda precisam superar uma outra dor, que vai além da física, por causa das facadas que levou do ex-marido.
12: O mais difícil para a vítima é o julgamento da sociedade. Porque muita gente fala assim, ai, o que você fez para merecer? É que as pessoas ficam procurando, né? Ai, para um homem fazer isso, a mulher tem que ter traído. Não, não é isso. Nada justifica uma pessoa tirar a vida da outra.
9: Julgamento que vem, muitas vezes, das próprias mulheres.
10: Nós mulheres não somos ilhas, nós somos criadas, educadas, socializadas nessa mesma sociedade que acredita que nós temos um papel subalterno. Então, essa crença é essa que está arraigada, né? A gente precisa fazer, na verdade, um movimento contrário, de construir nas meninas, inclusive, né, a noção de valor, de pertencimento que nós temos. Quando a gente faz a opção por esse compromisso ao longo da vida, é como colocar uma lente que nunca vai sair. Nunca mais a gente consegue enxergar o mundo com outra perspectiva, e é isso que a gente precisa fazer, na verdade, para todas as mulheres.
8: No capítulo de amanhã, você vai descobrir as novas estratégias usadas por agressores para colocar o próprio sistema de justiça contra as mulheres e como a legislação tem sido atualizada para acompanhar a evolução da violência de gênero no Brasil. Agora, 2:54.
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18: O nosso ouvinte Valfredo Novik escreve fazendo a seguinte pergunta: Manu, por que será que toda vez que chove aparece um coral de sapos cantando? Sempre pensei, por que que eles fazem isso, hein? Valfredo, olha só, a resposta está ligada a uma das maiores corridas contra o tempo da natureza. Os anfíbios possuem uma pele muito fina e permeável, e isso significa que eles perdem água com muita facilidade. Durante períodos secos, muitos permanecem escondidos sob folhas, troncos e até outros enterrados no solo para evitar a desidratação. Quando chega a chuva, o ambiente muda completamente. A umidade aumenta, pequenas poças se formam e as condições ficam ideais para reprodução. O coaxar, que a gente escuta, na maioria das vezes é um mega anúncio dos machos dizendo o seguinte: gata, ou melhor, sapa, estou aqui. Cada espécie possui um canto próprio, com uma própria assinatura sonora. Assim, as fêmeas conseguem encontrar machos da mesma espécie, mesmo em lagoas onde vivem dezenas de espécies diferentes. E existe uma verdadeira competição musical. Geralmente, machos maiores e mais saudáveis, ó que lindo, produzem vocalizações mais intensas e prolongadas, aumentando suas chances de atrair uma parceira. Depois do acasalamento, muitas espécies colocam centenas e até milhares de ovos na água, onde nascerão os girinos, futuros sapinhos. Então, aquele concerto que ouvimos nas noites chuvosas não é um barulho, Valfredo, da natureza. É o som do amor dos sapos, mas é o som do amor. Participe também da nossa coluna enviando sua dúvida para elbicho@bandnewsfm.com.br ou então pelo meu Instagram, Manu Karsten.
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0: 2:59, Deise de Assis traz informações do trânsito pra gente.
19: Para você também, para todos os ouvintes aqui da Band News FM, eu começo atualizando nesse momento a movimentação pelo túnel Rebouças, está complicada, mas cedo tinha acidente na primeira galeria em direção ao Rio Comprido, tinha faixa ocupada, retenções desde os acessos, tanto pela Avenida Borges Medeiros, quanto pela Epitácio Pessoa. Nesse momento, você que deixa a Zona Sul, vai encontrando melhores condições pelo aterro do Flamengo, tem pistas livres até a chegada ao túnel Prefeito Marcelo Alencar. Túnel Santa Bárbara, 31 de março, também é uma opção. Tem apenas uma pequena retenção no acesso a Pinheiro Machado, ali no viaduto Santiago Dantas e também pela Rua Farani. 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Daqui a pouco eu volto.
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22: 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Logicamente, de que o mercado financeiro, sim, ele procura rentabilizar e amanhã muda o ativo. Mas os artistas de hoje, curiosamente, desde cedo, estão bastante conscientes disso.
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e o criminoso preso que atuava como sentinela do Comando Vermelho ficava por cerca de 12 horas diárias na vigilância de comunidades de Cordovil, na Zona Norte, para alertar sobre a aproximação de policiais e também facções rivais. Igor Gabriel de Souza Batista, de 24 anos, foi localizado em um bar na comunidade da Fauna durante uma ação de inteligência da Polícia Civil no local nesta segunda-feira. Em depoimento, o criminoso informou que também atuava em favelas vizinhas como Batuta e Dourado. Com eles, foram apreendidos uma pistola, um celular e uma motocicleta roubada. Comunidades de Cordovil têm sido alvo de disputas territoriais entre criminosos do Comando Vermelho e Terceiro Comando Puro, algo que a gente aqui na Band News FM tem falado com frequência. Inclusive, nessa segunda-feira, o Morro do Adeus, no Complexo do Alemão, que fica também na Zona Norte, foi alvo de ataque de criminosos do TCP. Durante o confronto, um homem foi baleado na parte mais alta da comunidade. E três policiais militares que estavam em prisão domiciliar, acusados de integrarem o núcleo de segurança pessoal do bicheiro Rogério de Andrade, voltaram a ser presos nesta terça-feira pelo descumprimento de medidas cautelares impostas pela Justiça. Carlos Fernando Dias Chaves, Carlos Magno Mariano de Souza e Valdeci Barbosa Nunes foram denunciados no âmbito da Operação Petrorianos, deflagrada em 2024. A reportagem tenta contato com a defesa dos citados.

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3: Estamos de volta, meus amores. Tem método na Band News FM. Eu, Carlos Andreazzo, no Rio de Janeiro, Ivan Brandão em Brasília, no Distrito Federal Glorioso, e Eduardo Frumento em São Paulo. E vamos que vamos para falar de um assunto já comentado aqui largamente, que é para mim um sinal. Isso é uma investigação deflagrada. Isso foi uma investigação deflagrada, se eu não me engano, em abril. Foi abril de 2026, sobre publicação de Flávio Bolsonaro em redes sociais de janeiro. Isso consistindo, nós estamos no ano eleitoral, isso consistindo para mim na constituição de uma espécie de TSE paralelo por Alexandre de Moraes. Acho que a gente tem uma catimba desde cedo feita e um risco muito grande de judicialização, para além da chatice de judicialização permanente da política no Brasil. Esse caso da calúnia atribuída a Flávio Bolsonaro contra Lula, se essa moda pega, ferrou. Se essa moda pega, é um acusando o outro por qualquer coisa que disser. E nesse caso aqui, eu vou acionar o Rafael Procópio, porque a Polícia Federal cancelou o depoimento de Flávio Bolsonaro após defesa apresentar esclarecimentos e investigação por suposta calúnia contra Lula. O que que você nos conta, Rafael Procópio? Boa tarde.
4: Olá, Andreas, Edu, Ivan, boa tarde para vocês, boa tarde para todos que estão com a gente aqui no Tem Método. Pois é, né? Tinha originalmente previsto para esta terça-feira um depoimento do senador e agora candidato à presidência da República, Flávio Bolsonaro, para explicar essas questões envolvendo esse inquérito por possível calúnia aí contra o presidente Lula e a possibilidade, na verdade, hoje já o candidato à reeleição. Essa situação, como o Andreas estava explicando, aconteceu por conta de episódios de janeiro deste ano, especialmente quando o Flávio usou a internet, usou as redes sociais para fazer algumas conjunturas indicando que o presidente Lula estaria ligado à lavagem de dinheiro e ao tráfico de drogas. No mesmo período de tempo, Flávio Bolsonaro fez algumas conexões, lembrando que trouxemos, nós e toda a imprensa mundial, trouxemos a questão envolvendo a captura de Nicolás Maduro pelo governo de Donald Trump. Flávio fez menção a isso, dizendo que a partir do momento da prisão de Nicolás Maduro, ele faria uma espécie de delação premiada e isso acabaria incriminando Lula. Lembramos que um dos motivos oficiais do governo de Donald Trump para ir à Venezuela e capturar Nicolás Maduro foi a associação com o tráfico de drogas enviadas para os Estados Unidos. Bom, esse depoimento, pelo menos neste momento, não vai ser mais necessário, porque a defesa de Flávio Bolsonaro entregou por escrito algumas explicações, em nome, obviamente, do senador, dizendo que não existiu o crime de calúnia em nenhum momento. Isso porque, tentar trazer aqui de forma resumida a nota que foi enviada à imprensa pelos advogados de Flávio Bolsonaro, disse que todas as manifestações publicadas na internet não configuraram calúnia, apenas o compartilhamento de fatos separados e independentes, e que meio colocando como se isso fosse interpretação das outras pessoas. Um outro ponto importante dessa nota aí de Flávio Bolsonaro é que eles responsabilizam o fato de terceiros terem judicializado toda essa questão, e não diretamente o principal a pessoa que mais sofreria com essa situação toda, que é o presidente Lula, o presidente da República. Os advogados dizem que, pelo fato de terceiros terem ajuizado essa denúncia de calúnia, ela já mostra fragilidade desde esse momento. Então, resumindo toda a situação, existia esse depoimento marcado para essa terça-feira, cancelado por conta dessas explicações dos advogados do candidato à presidência da República e senador pelo estado do Rio de Janeiro, caso a justiça entenda, caso a Polícia Federal entenda que essas justificativas não foram suficientes, aí sim pode haver a marcação de um depoimento em outro momento. Mas, neste instante, depoimento cancelado e as justificativas, pelo menos neste instante, estão se bastando por escrito aquilo que foi enviado pelos advogados de Flávio Bolsonaro. Volto com vocês.
3: Em janeiro, houve a captura de Nicolás Maduro. Ato contínuo, Flávio Bolsonaro escreveu: Lula será delatado. E aí continua: é o fim do foro de São Paulo. Tráfico internacional de drogas e armas, lavagem de dinheiro, suporte a terroristas e ditaduras, eleições fraudadas. Em abril, Alexandre de Moraes abre um inquérito contra Flávio Bolsonaro por isso aqui. É claro que a pessoa que se sente agravada, caluniada, injuriada, difamada, tem o direito de ir à justiça e tal. Aí a justiça tem de avaliar essa questão. O meu ponto é que muito cedo se começa nesses termos de dar gravidade. Nós estamos no ano eleitoral, janeiro de 2026, dar gravidade a algo como isso aqui que eu li e que eu entendo, mas eu também entendo esse período como exigindo comedimento da justiça para falas de natureza política como essa. Idem para Lula, porque se isso aqui prospera, começará da parte de Flávio Bolsonaro cavucar manifestações de Lula também que podem ser consideradas caluniosas. Se isso aqui for considerado calúnia, nesses termos aqui, não faltarão da parte dos adversários de Flávio Bolsonaro o que também apontar. E aí a gente vai para o caminho de quem dá mais, forjando uma atividade judicial.

0: obrigando o judiciário a participar do, a rigor do processo político eleitoral que está em curso, falamos de um candidato, e participar de uma maneira que, bem, Alexandre de Moraes já gosta de participar, sejamos bastante francos. O TSE, e aí entrando na matéria eleitoral, nem é essa daqui, o TSE, que também deve ser comedido no enfrentamento das questões que lhe forem apresentadas, o TSE começa a ter, se isso prospera, se isso avança, começa a ter em Alexandre de Moraes um ente paralelo para interferir via Supremo Tribunal Federal, em matéria criminal, inclusive, para interferir no processo eleitoral brasileiro relativamente a um candidato ou qualquer um dos candidatos. Eu entendo que se considere isso aqui feio da parte de Flávio Bolsonaro, essa insinuação. Afinal de contas, existe uma relação histórica entre Maduro e o regime chavista e Lula. Lula é fundador do Foro de São Paulo e há muitas questões relativamente ao Foro de São Paulo. Tudo de que se fala sempre aqui. Mas partir disso aqui já para se plantar, dando vazão nessa altura do campeonato a essa guerra judicial, eu considero isso um péssimo caminho para o processo eleitoral brasileiro, que afinal de contas é disso que se trata. Obrigado, Rafael Procópio. Um abraço.
1: Três e 14 agora. O ministro Cássio Nunes Marques, do Supremo Tribunal Federal, segura há mais de 4 meses uma ação da corte que cobra a instalação, uma ação na corte, né? Que cobra a instalação da CPI do Banco Master no Senado Federal. Esse pedido chegou ao Supremo depois da inércia do presidente do Congresso, Davi Alcolumbre, do União Brasil. Nunes Marques é o relator de um mandado de segurança que foi protocolado por um grupo de senadores, encabeçados por Alessandro Vieira, do MDB, e Eduardo Girão, do Novo. Esse pedido foi protocolado no dia 25 de março. Desde então, mesmo com os sucessivos desdobramentos do escândalo do Master, o ministro não decidiu sobre o assunto e também não arquivou a ação.
0: O ministro Nunes Marques nos escuta, nos ouve, certo? Tá sempre atento ao que é dito aqui, tem bom gosto. Não dá para entender, né, ministro? Sinceramente. Existe uma jurisprudência do Supremo Tribunal a esse respeito, cumpridos os requisitos para instalação de CPI, e os requisitos estão todos cumpridos, prazo, objeto determinado, número X de parlamentares signatários da demanda, tudo cumprido com sobras. É o caso da CPI da Covid. No período em que o Senado era presidido por Rodrigo Pacheco e resistia a instalar a CPI, cumpridos os requisitos, foi lá o ministro Barroso e disse: instale-se, não é algo que caiba à ponderação, à vontade do Alcolumbre da vez, e não cabe mesmo. É um direito da minoria parlamentar, direito da minoria parlamentar, que depois a CPI vai ser esculachada, como nós vimos, certo? A CPI que é tomada aí sim pela maioria parlamentar, que portanto catimba, vem o Gilmar Mendes, não deixa quebrar sigilo nenhum, tudo isso que a gente sabe, o teatro armado, aí acaba o prazo, Davi Alcolumbre da vez, não deixa prorrogar a CPI, tudo isso, mas nem sequer instalar a CPI, cumpridos os requisitos, posta a jurisprudência do Supremo Tribunal Federal, o ministro Cássio Nunes Marques não quer, não quer, ninguém solta a mão de ninguém. Ele vai dizer: não, isso aí, nós temos que proteger a atividade do parlamento, cabe ao parlamento esse tipo de... Ele já fez esse tipo de manifestação. Não, nesse caso não. E aqui tá alguém que tá o tempo todo lutando pela... defendendo o espaço para atividade política, as prerrogativas do parlamento. Nesse caso, não. Aliás, nesse caso é uma prerrogativa parlamentar, da minoria parlamentar. Cumpridos os requisitos, instale-se a CPI. Não. Não, não, não vamos instalar. O Alcolumbre não quer. Cássio Nunes Marques não quer. Essa é a oligarquia dos poderes. Mas um ótimo livro, saiu agora há pouco, do Joaquim Falcão. Recomendo para vocês, leiam. Li nos últimos dias. A oligarquia dos poderes é isso aí. Ninguém solta a mão de ninguém. Então não tem CPI do caso Master. E se tivesse CPI do caso Master, não teria. Porque aí fecha o Estreito de Hormuz das investigações, não deixa, não pode quebrar sigilo. É um troço bizarro. Isso sim é interferência. Isso sim é interferência na atividade política. Não é garantia da prerrogativa parlamentar. É interferência num direito da minoria parlamentar. Mas agora é o seguinte. Quando determinado grupo político quer reivindicar o direito da minoria parlamentar, é um escarcéu no Brasil. Agora não. Agora relativize-se. Isso é um esculacho.

0: O ministro da Justiça e Segurança Pública, Wellington César Lima Silva, decide manter o sigilo de 100 anos imposto pela Polícia Federal aos registros de visitas a Daniel Vorkaro durante os 3 meses em que o dono do Banco Master esteve detido em uma sala na superintendência da Polícia Federal em Brasília. A justificativa foi a de preservar informações pessoais relacionadas à intimidade e à vida privada de Vorkaro e de quem o visitou na cadeia. A decisão do ministro da Justiça foi tomada na análise de um recurso movido pelo jornal O Globo via Lei de Acesso à Informação, após a Polícia Federal negar os dados e impor um sigilo de um século. Vorkaro foi transferido para a superintendência da PF em Brasília em março deste ano, enquanto tentava negociar um acordo de colaboração premiada. Após o assunto não avançar, o banqueiro foi encaminhado em junho para a Papudinha.
1: Um relatório enviado ao Supremo Tribunal Federal por tribunais de contas aponta irregularidades na execução das emendas PIX estaduais em várias regiões aqui do país. Dentre outros problemas detectados, as auditorias citam parlamentares que beneficiaram parentes com esses repasses, casos que ocorreram em São Paulo. O documento foi obtido pelo jornal Estado de São Paulo, foi apresentado pela Associação dos Membros dos Tribunais de Contas do Brasil ao ministro Flávio Dino, do Supremo Tribunal Federal. O relatório também menciona uma auditoria conjunta de cortes de contas que identificou 90% de irregularidade, 90% de irregularidades nas emendas PIX do Congresso analisadas entre 2022 e 2024. São 2 anos de emendas onde 9 em cada 10 tem algum tipo de irregularidade.
2: E não declaram a inconstitucionalidade desse troço. Eu volto à questão. Ontem falei aqui sobre emendas de comissão. Agora tal da emenda PIX. O troço completamente pervertido, servindo a toda sorte de interesse. Falamos de orçamento da União. Servindo a toda sorte de interesse que não público. Que não a natureza, a razão porque existe a emenda parlamentar. Razão da celeridade para atender demandas específicas. Por que criaram essa tal de emenda PIX? Completamente pervertido. E o instrumento continua liberado.

0: 3h20 pelo horário de Brasília.
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4: Olha essa dúvida que é muito interessante. Afinal de contas, qual cartão eu devo usar? O preto ou o verde? Existe alguma diferença? Vamos à explicação. Os dois cartões funcionam nos transportes municipais, mas têm finalidades diferentes. O cartão preto é vinculado ao CPF do usuário, oferecendo mais benefícios como consulta de saldo, histórico de utilização, recuperação de créditos em caso de perda ou roubo e acesso às integrações tarifárias do bilhete único Carioca e do bilhete único Integração Margaridas. Já o cartão verde, o Jaezinho, é um cartão avulso, sem cadastro e sem acesso às integrações tarifárias.

agora 3:22. Boa tarde para você, ouvinte sintonizado em 90.3. Eu, Fernanda Caldas, vou te acompanhar pelas próximas horas com as informações aqui do Rio de Janeiro. A gente já começa falando de uma ação dos agentes de segurança presentes que apreenderam 6 máquinas de caça-níqueis em Tanguá, na região metropolitana do Rio. A ação que aconteceu na noite de ontem, depois de uma equipe que estava na região receber uma denúncia de um estabelecimento onde funcionavam esses jogos de azar. No local, os agentes encontraram os equipamentos ligados e prontos para utilização, e aí no momento da abordagem não havia nenhum apostador ali no estabelecimento, por isso ninguém foi conduzido à delegacia. Os agentes chegaram a realizar buscas na região, mas aí os responsáveis não foram encontrados. As investigações seguem, mas as máquinas foram apreendidas.

0: agora 3 horas e 23 minutos. Maria Clara Vinhais, boa tarde.
1: Boa tarde, Fê. A Polícia Civil prende um homem em flagrante durante uma operação. Durante a Operação Torniquete em Bangu, na zona oeste do Rio. Durante a ação que aconteceu nesta terça-feira, os agentes identificaram um caminhão baú e, ao se aproximarem do veículo, o motorista tentou fugir. Lucas Gabriel Rocha Ferreira foi alcançado e detido pelos policiais. Segundo a investigação, o carro portava uma placa falsa e era produto de um roubo registrado na delegacia de Bangu. O criminoso vai responder pelos crimes de receptação e adulteração de sinal identificador de veículo automotor. Contra ele foi cumprido um mandado de busca e apreensão.
0: E a Polícia Civil está investigando o furto da estátua de São Cristóvão, que fica localizada no Trevo das Margaridas, que conecta a Avenida Brasil e a Rodovia Presidente Dutra. O roubo foi revelado na semana passada pela Band News FM. A peça foi feita de bronze, instalada em 1969 nesse local. E aí, de acordo com a Secretaria Municipal de Conservação, o processo para reposição do equipamento já começou. Com o furto, sobe para 15 o número de monumentos que foram alvos de depredação ou vandalismo somente esse ano. Aqui no Rio de Janeiro, mais de R$ 250 mil, inclusive, já foram gastos por conta desses crimes somente nesse ano.

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2: Eu sou Sérgio Waibe, está começando agora o Minuto do Empreendedor, apresentado pelo BTG Pactual Empresas, que tem entre os seus propósitos ajudar os jovens empresários e empreendedores a alcançarem o sucesso. Na minha companhia, Priscila Lahan, que é a CEO da Microsoft Brasil. Priscila, na sua opinião, de que forma que os jovens empresários e empreendedores devem agir na busca do sucesso?
3: Muito bem, eu acho que a primeira coisa é adaptabilidade. A gente vive num mundo em constante mudança, aprender e desaprender coisas e, por último, foco no pensamento crítico, porque a inteligência artificial vai fazer muitas coisas por nós.
2: Priscila Lahan, CEO da Microsoft Brasil, aqui no Minuto do Empreendedor, apresentado pelo BTG Pactual Empresas.
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0: No Brasil ainda falta representação política para mulheres.

0: Excepcionalmente, nessa terça-feira não temos o Dr. Daniel Barros aqui no Tem Método. O Dr. Daniel, que está em férias, mas na próxima quinta-feira estará de volta conosco aqui. Já por.
1: O Rio Grande do Sul enfrenta risco de tempestades severas e chuva intensa durante a semana. Vitória Fernandes fala sobre a situação de momento no estado gaúcho. Oi, Vitória, o que você nos conta?
2: Tudo bem, pessoal? Ótima tarde para vocês, para todo mundo que nos acompanhou aqui para o estado, depois de alguns dias de trégua, e 30 cidades, pelo menos, reportaram danos à Defesa Civil gaúcha por causa desses elevados acumulados que foram registrados aqui no estado. Até ontem, ainda em decorrência daquelas chuvas que atingiram o Rio Grande do Sul desde a última semana, tinham 1.200 pessoas fora de casa. Com as chuvas de segunda e terça-feira, essa terça-feira, mais 57 pessoas. A maioria delas no norte do estado, lá em Não Me Toque, uma cidadezinha próxima de Passo Fundo, que tem 30 pessoas fora de casa e mais de 200 residências foram afetadas. Em Santo Antônio das Missões, os danos também foram grandes, principalmente ali por causa do vento, e mais de 400 casas foram atingidas por esse fenômeno. Os alertas que ainda estão em vigência são justamente para acumulados de chuva. Em algumas cidades, como Salto do Jacuí, por exemplo, foram registrados mais de 100 milímetros em 24 horas, e as rajadas de vento, principalmente, foram muito intensas no município de Rolante. Por exemplo, ventos de 93 km por hora, e em Caxias do Sul, na Serra Gaúcha, ventos de 85 km por hora. Em Santo Antônio das Missões, ventos de 80 km por hora. Ontem, o governo do estado reuniu a imprensa aqui na capital para passar um prognóstico sobre o que a gente pode esperar para os próximos dias, e realmente na sexta-feira essas chuvas devem voltar. Esse alerta que está em vigência hoje, ele se estende até a quarta-feira. Na quinta-feira, possibilidade de um tempo estável ou pelo menos de chuva fraca, mas na sexta-feira um novo alerta entra em vigor aqui para o Rio Grande do Sul, também falando sobre acumulados elevados de chuva, possibilidade de alagamento e deslizamento de terra em áreas sensíveis. As defesas civis municipais monitoram também com atenção, assim como a estadual, a elevação de alguns rios. Tem 3 alertas de risco muito alto de inundação em vigência, alertas vermelhos para os rios Gravataí e Rio dos Sinos, os 2 aqui na região metropolitana, nos municípios de Gravataí e São Leopoldo, e também para o Rio Uruguai, localizado lá na oeste, nos municípios de Itaqui e Uruguaiana. A gente segue acompanhando, as recomendações são as mesmas, que a população, evite áreas alagadas e busque o corpo de bombeiros e a defesa civil em qualquer situação de emergência. A gente segue acompanhando e eu volto aqui na programação com qualquer novidade.
1: Muito obrigado, Vitória Fernandes, desde Porto Alegre. Muito obrigado, ótimo trabalho.

0: Bom, vamos a Salvador agora. A Verena Veloso é quem chega com outras informações sobre aquele caso que a gente tem acompanhado aqui na Bandeirantes FM de importunação sexual em uma academia de um condomínio. E agora uma outra denúncia também de importunação sexual de um homem que simplesmente decidiu ejacular pela janela do prédio e atingiu uma moradora de um prédio em Salvador. A Verena Veloso é quem traz essas informações pra gente. Boa tarde, Verena.
1: Oi, Prometo. Boa tarde para você e todo mundo que nos acompanha. Casos realmente absurdos. O condomínio onde essa mulher denunciou esse episódio de importunação sexual fica na Avenida Paralela, uma das principais aqui da capital baiana. Esse condomínio agora analisa imagens das câmeras de segurança para tentar identificar o apartamento de onde teria partido o líquido que atingiu a vítima e assim chegar ao responsável pelo crime. A mulher tomava sol na área da piscina na manhã deste domingo quando foi atingida. A suspeita é de que um morador tenha ejaculado pela janela de um dos apartamentos. A polícia militar esteve no local, a vítima foi orientada a fazer um boletim de ocorrência, mas até a última atualização, o caso ainda não havia sido registrado na Polícia Civil e o suspeito não tinha sido localizado. A gente segue acompanhando esse caso que, como o Frumento disse, aconteceu em meio a outro episódio de importunação sexual em um condomínio, desta vez no interior da Bahia. Isso porque o estudante de 21 anos, flagrado se masturbando enquanto a mulher fazia exercícios dentro de uma academia, passou ontem por audiência de custódia e teve a prisão preventiva mantida. Pedro Henrique Salles chegou a ser considerado foragido, foi preso na última sexta-feira. O caso aconteceu no último dia 19. A vítima, de 35 anos, gravava um vídeo durante o treino para publicar nas redes sociais e só percebeu a importunação sexual ao revisar as imagens. A gente segue monitorando. Volto com vocês.
0: Obrigado, Verena, pelas informações.
2: O governo federal amplia as estratégias de prevenção ao HIV no SUS. Quem vai trazer as informações pra gente é o Adson Ramos. Fala aí, Adson.
3: Foi uma parceria entre a Fiocruz e uma farmacêutica para a possível produção de um medicamento para prevenção da infecção pelo vírus HIV. É um medicamento em comprimidos de uso mensal. Atualmente a PrEP, como é conhecida, já é disponibilizada no Sistema Único de Saúde, mas são comprimidos de uso diário. O ministro acredita que com essa possibilidade de ingestão de apenas um comprimido por mês, a adesão a esse tratamento aumente. Alexandre Padilha disse ainda que o Brasil pretende, até o mês que vem, incorporar à rede pública de saúde a PrEP injetável, uma injeção a cada 2 meses. Mas isso ainda depende de aprovação da Comissão Nacional de Incorporação de Tecnologias ao Sistema Único de Saúde, a CONITEC. Esses anúncios foram feitos durante a 26ª Conferência de AIDS. É o maior evento sobre o tema do mundo e acontece pela primeira vez na América Latina, reunindo ativistas, pesquisadores e também autoridades aqui no Rio Centro, na zona sudoeste do Rio de Janeiro. Além disso, vários dados foram divulgados, traçando um panorama da situação da infecção por HIV e também da AIDS no Brasil e no mundo, e falando, inclusive, de possibilidade de cura. A gente tem 2 casos, inclusive, que estão sendo investigados de possíveis curas de pacientes que tinham quadro de AIDS e que foram tratados com célula-tronco e também tiveram uma melhora. Inclusive, os vírus não estão sendo mais detectados nos corpos desses pacientes.
0: Obrigado, viu, Adson, pelas suas informações. Essas mudanças também que devem começar em breve nesse processo que o governo tem pouco a pouco aí também para melhorar e aumentar a distribuição dos medicamentos anti-HIV.
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0: Sabe que automobilismo é na Band, na tela da Band, Copa Truck também por aqui. Informações agora com o Carlos Costa. Boa tarde, Carlos.
5: Boa tarde, Frumento. Boa tarde, ouvintes. É isso, a Copa Truck tem nesse fim de semana a 5ª etapa da temporada 2026 no Autódromo Internacional de Mato Grosso, no Parque Novo Mato Grosso, em Cuiabá, capital do estado. A programação começa na quinta-feira com os primeiros treinos, mas nesse dia o circuito estará fechado ao público. As atividades abertas aos torcedores serão realizadas na sexta e no sábado, sexta com treinos classificatórios, tudo mais, sábado com as duas corridas da categoria no período da noite, né? Será a primeira vez, aliás, que o circuito receberá uma prova da Copa Truck, uma das mais tradicionais categorias do automobilismo nacional. A etapa, inclusive, marca o início da segunda metade do campeonato, que definirá aí os pilotos que poderão disputar o título na superfinal prevista para o fim de novembro em Brasília. Brasília também é um palco que volta aí ao calendário do automobilismo nacional nos últimos meses, depois de um longo período de reformas, e a gente tem aí alguns nomes conhecidos na Copa Truck, né? Wellington Cirino, Felipe Giafone, Nick Giafone, Bia Figueiredo, uma categoria com bastante apelo popular que leva bastante gente aos autódromos Brasil afora. Frumento.
0: Muito obrigado, Carlos Costa, pelas suas informações. Outros detalhes da Copa Truck que você vai acompanhar ao longo da programação da Band News FM. Espaço aberto agora para as notícias da sua cidade, da sua região. Daqui a pouco voltamos com a participação do Eduardo Barão e o noticiário internacional nesta terça-feira.
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a Polícia Civil prende um homem que tentou aplicar o golpe da maquininha em um turista polonês na praia de Copacabana, na zona sul do Rio. O acusado, identificado como Giovanni Moisés da Silva dos Santos, foi detido durante a tarde de ontem após tentar cobrar mais de R$8.000 em uma caipirinha. Segundo o relato da vítima, o preço combinado pelo produto era de 40, e aí minutos depois da transação, o turista constatou a cobrança do valor adulterado, e além das 3 outras tentativas de transação que tinham sido recusadas e somadas ultrapassavam R$34.000. O investigado, que possui passagens criminais por parte de drogas, foi conduzido à Delegacia Especial de Apoio ao Turismo. Ele foi autuado em flagrante pela prática do crime de estelionato.

a justiça militar investiga um suposto esquema de corrupção no Hospital Naval Marcílio Dias, na zona norte do Rio. A irregularidade é apurada no serviço de hemodinâmica relacionado a procedimentos cardiovasculares. Um médico militar, capitão de mar e guerra, e três representantes da empresa fornecedora de materiais hospitalares viraram réus. O processo teve origem em um inquérito policial militar que foi instaurado para apurar irregularidades em contratações e fornecimentos de materiais hospitalares à unidade de saúde da Marinha. Segundo o Ministério Público Militar, entre junho de 2010 e abril de 2018, os representantes de uma empresa fornecedora dos equipamentos teriam efetuado pagamentos indevidos ao chefe do serviço de cirurgia vascular do hospital, e aí o objetivo seria garantir a priorização e o uso de produtos da companhia, independentemente de critérios técnicos. A denúncia disse ainda que as vantagens ilícitas correspondiam a 10% dos valores das notas de empenho e foram emitidas em favor da fornecedora, totalizando aí mais de R$ 289 mil em 28 episódios distintos.

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1: E vai participando com a gente. O nosso WhatsApp é o 999026970, 999026970 para participação em mensagem de texto, mensagem de voz, contar como é que tá o trânsito na sua região, ou só contar como é que tá essa terça-feira aqui no Rio de Janeiro, pode mandar mensagem pra gente.
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1: Quer fazer uma geleia de damasco que pode virar também uma compota para você finalizar um bolo? Eu faço com bolo. Eu dou aula há muitos e muitos anos na escola Vilma Covese, acho que eu já falei aqui para vocês. E a gente tem um curso de principiantes que no último dia eu faço um bolo de chocolate normal, um bolo, uma massa que você vai fazer. E aí uma ganache, que são 200 gramas de creme de leite, 200 gramas de chocolate derretido, mistura, põe por cima do bolo e aí essa compota barra geleia de damasco. Então eu transformo um bolo numa sobremesa deliciosa. Para fazer essa compota de damasco, você vai fazer o seguinte: você vai pegar uma xícara mais ou menos de damasco seco. Eu gosto de deixá-los inteiros, porque fica bonito. Ele fica bem gorduchinho. E vai deixar então esse damasco, põe numa bacinha e vai hidratar com água. Cobre com água filtrada, tá? Cobre com um paninho e deixa ali descansando uma horinha. Então ele vai absorver essa água. Aí você põe meia xícara de açúcar e uma colher de sopa de essência de baunilha. Nesse caso, eu uso a essência, aquela do supermercado, a tampinha amarela, que é mais, entre aspas, aí, vagabundinha, mas nessa receita combina muito bem. Então, bota lá a baunilha e leva pra ferver por uns 15 minutos. O que vai acontecer é que o damasco vai puxar a água, que vai secar, e o açúcar concentra e vai fazer uma caldinha. Então, o damasco, ele fica brilhante, com uma calda bem brilhante. Desliga o fogo, espera mornar, bota um suco de um limão, e aí você já tem esses damascos lindos, glaciados, brilhantes. Bota em cima do bolo com ganache ou põe num pote e deixa na sua geladeira pra você comer. Fica uma delícia pra comer com iogurte, pra finalizar um bolo. Quem gosta com granola, né, de manhã, enfim. Vira uma compota barra geleia de damasco deliciosa. Se você quiser, você pode falar comigo pelo e-mail hojepode@bandnewsfm.com.br ou pelas redes sociais no @carolecrema. Pode pedir receita, dica, fala comigo, eu vou adorar.
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8: Eduardo Barão, diretamente de Nova York, para falar sobre algo talvez bastante óbvio, mas que se aguça, né, Barão? Porque, bem, apenas 1 em cada 3 norte-americanos apoia a guerra contra o Irã, dados de pesquisa. Como isso repercute por aí, Barão? Bem-vindo sempre ao Tem Método.
9: Fala, Andreas, boa tarde para você, pro Ivan, um abraço sempre aos fregueses ligados aqui na Band News FM, nosso querido Frumento também. Você sabe que essa pesquisa da agência Reuters, né, acabou mais uma vez chamando atenção para a situação do conflito no Oriente Médio com essa impopularidade. Desde antes de começar a ação ofensiva militar dos Estados Unidos contra o Irã, a maioria da população americana já era contra, mas esse número tem aumentado e essa última pesquisa mostra justamente isso, ou seja, apenas um terço dos americanos tem apoiado esse conflito. Donald Trump tem encontrado muitas dificuldades para sair dessa guerra que ele começou lá atrás com o primeiro-ministro Israel Benjamin Netanyahu. Aliás, os dois hoje se encontraram na Casa Branca, e o Trump tem enfrentado problemas de popularidade também por causa desse conflito. São consequências diretas, né? A primeira tem relação com a economia global, a gente tem falado bastante sobre isso, o aumento do preço do barril do petróleo no mercado internacional, fazendo com que a gasolina, óleo diesel, querosene de aviação e a inflação em geral, tudo fique muito mais caro, né? Seja aqui, seja aí. Tem a questão dos gastos, né? Que são muito grandes por parte do americano nos conflitos, gastos militares que poderiam, evidentemente, ir para outra área. E tem um gasto, talvez, nem gasto, expressão correta, né? Mas perdas de vidas, pessoas que morrem, militares que morrem no conflito. Estou falando especificamente da visão americana, mas, evidentemente, tem civis, militares do outro lado morrendo. Tudo isso acaba pesando demais. Mas o Trump não encontra uma saída. Nas últimas horas teve essa pausa, que segundo Trump foi porque o Irã decidiu negociar. O Irã nega essa versão, mas de qualquer forma as pesquisas por aqui não param de mostrar uma realidade de que o americano não gostaria de ver o país em mais um conflito como está acontecendo agora no Oriente Médio.
10: Conflitos, aliás, Barão, que recentemente fizeram dar uma estremecida, né, na relação do Trump com, na verdade, não os conflitos, mas a relação desses líderes com os conflitos, fizeram dar uma estremecida nessa relação do Trump com o Benjamin Netanyahu. E hoje, Trump teve encontro, né, com o premier de Israel e também com Volodymyr Zelensky, justamente para discutir as duas guerras, né, essa que você está falando do Irã e também a guerra da Ucrânia.
9: Exatamente, Ivan. Aquela história de dar o dedinho, né? A gente tem visto muitas acusações, inclusive em público, do Trump, às vezes contra o próprio Zelensky. Na teoria, os americanos estão ao lado da Ucrânia, mas o Zelensky toda hora pede mais dinheiro, pede mais armamento, mais defesa, e nem sempre os Estados Unidos estão dispostos a oferecer, depois de tudo que já ofereceram desde o começo desse conflito com a Rússia. E do outro lado, tem a posição de Benjamin Netanyahu, né? Muitas vezes Israel acabou atacando, especialmente o sul do Líbano, né? Naquele conflito que a gente tem visto, que já não é de hoje. Isso desagradou profundamente o Trump no momento em que a Casa Branca estava tentando negociar algum tipo de acordo com o Irã. Então, o Trump chegou a questionar publicamente as ações de Benjamin Netanyahu. E agora os dois, no mesmo dia, foram até a Casa Branca para tentar chegar ali a algum meio termo, algum tipo de acordo, estender um pouco o Pires novamente, né, principalmente o Zelensky na Ucrânia. Então é algo que o Trump está medindo. De novo, os americanos não estão contentes com essa situação da política externa, principalmente com os gastos que não param por parte do governo dos Estados Unidos, no momento em que há uma inflação crescente, problemas com a economia, serviços que poderiam ser melhores aqui nos Estados Unidos, e todos os questionamentos internos continuam sendo feitos ao presidente Donald Trump.
11: Eduardo Barão, portanto, participando conosco aqui no Tem Método. Barão, que volta ao longo da programação da Band News FM. Aqui é o Tem Método, volta na quinta-feira e logo mais à noite também no Jornal da Band, com transmissão também aqui nas ondas do rádio. Obrigado,
12: também
11: Barão.
12: Também está entre os grandes trabalhadores do Brasil, hein? Eduardo Barão.
11: Com certeza.
12: É um operário da notícia.
11: Bom dia ou boa noite.
12: Exatamente.
11: Até a boa madrugada.
12: Me alisto nesse time aí também. Marcelo Duó também, fortíssimo candidato. Beijo, Barão.
9: Beijo, até mais. Valeu, pessoal.
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14: Agora 3:54, Deise de Assis tem informação de trânsito. Fala, Deise.
15: De volta aqui na Band News FM, atualizando o Ponte Rio-Niterói. Foi liberada a faixa que estava ocupada na altura do vão central por conta de um acidente envolvendo um ônibus e um carro, isso na pista sentido Rio. Nesse momento, o tempo estimado de travessia é de 23 minutos no sentido Niterói. Também tem dificuldade na altura do vão central, 16 minutos é o tempo estimado de travessia. Atualizando linha vermelha, dificuldade na altura do Galeão no sentido Baixada, já no sentido Rio. Nesse momento é boa a movimentação para você, motorista. 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Daqui a pouco eu volto.

46% dos postos de combustíveis do Rio fiscalizados pelo Procon RJ entre os dias 1º de janeiro e 23 de julho desse ano foram autuados, 25% foram interditados. Segundo a autarquia, foram fiscalizados 71 estabelecimentos com 33 autuações e 18 interdições. A região metropolitana concentrou a maior parte das ações com 49 postos fiscalizados e 17 interditados. E aí as demais fiscalizações aconteceram nas baixadas litorâneas, na Costa Verde e também na região serrana. Segundo o PROCON, as irregularidades identificadas entre as perícias causam prejuízo financeiro ao consumidor e podem também comprometer o desempenho do veículo.

E o criminoso, que atuava como sentinela do Comando Vermelho, foi preso e ficava cerca de 12 horas diárias na vigilância de comunidades do Cordovil, ali na Zona Norte, para alertar sobre a aproximação de policiais e também facções rivais. O Igor Gabriel de Souza Batista, de 24 anos, foi localizado em um bar da comunidade da Fauna durante uma ação de inteligência ontem da Polícia Civil. Em depoimento, o criminoso disse que também atuava em favelas vizinhas, como Batuta e Dourado, e aí com ele foram apreendidas uma pistola, um celular e uma motocicleta roubada. Comunidade de Cordovil tem sido alvos de disputas territoriais entre criminosos do Comando Vermelho e do Terceiro Comando Puro. Nessa segunda-feira, o Morro do Adeus, o Complexo do Alemão, também na mesma região, também foram alvo de ações e de ataque de criminosos do TCP. Imagens gravadas por moradores da comunidade que foram publicadas nas redes sociais mostraram a movimentação de bandidos nesse local.

0: sensacional, saideira, pra fechar o Tem Método desta terça-feira. Excelente escolha. Um beijo, meus amores. Vocês estão em grande forma, brilhantes. Obrigado pela companhia. Amanhã tem mais Tem Método, certo? Às 2 horas, aqui na Band News FM e em todos os lugares, inclusive nas geladeiras. Venham conosco. Um beijo.
1: Pois é, pois é. Agora que a gente tá na geladeira, que tem que estar em forma mesmo.
0: Isso, e bebendo.
1: Tomar cuidado.

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3: Olá, boa tarde para você. Pode chegar que você já tá entre nós. Vamos juntos com muita informação nessa terça-feira, 28 de julho de 2026. Nossa primeira hora conectados aqui pela rádio com todo o país, com as notícias do Brasil e do mundo. Na segunda hora, com a audiência de São Paulo, isso pela rádio. Porque ele tá chegando comigo para explicar que hoje mais gente está também assistindo ao Entre Nós. Boa tarde para você, Humberto Ferretti.
4: Fala, Adriana, boa tarde para você, para todo mundo ligado no Entre Nós, naquele jeito que muita gente já conhece: rádio, YouTube, aplicativo Band Play, Smart TV da LG, Smart TV da TCL e agora também Smart TV da Samsung, a novidade a partir de hoje, com acesso muito simples, sem assinatura, sem cadastro, sem burocracia. Você tem uma TV Smart da Samsung em casa? Vai lá naquele quadradinho do aplicativo Samsung TV Plus, canal 2034, pronto, você assiste a programação da Band News FM, canal 2034, a mesma programação do rádio. 2043, perdão.
3: Chegou aquela colinha assim do além.
4: Eu inverti o 3 pelo 4. Como a informação é nova, 2043. E aí você vai ver o Humberto Ferretti, vai ver a Adriana Araújo, vai ver os colunistas, vai ver os repórteres espalhados pelo Brasil inteiro, gente espalhada pelo mundo inteiro, tem coluna internacional hoje aqui na Band News FM e todas aquelas imagens que a gente traz para ilustrar também uma notícia. Então, estamos falando de um acidente, imagem do acidente, de um evento com uma autoridade, imagem da autoridade. É o mesmo conteúdo, muito mais completo para você.
3: Nós fazemos rádio, é conversa ao pé do ouvido, a gente erra, a gente acerta, a gente corrige, vem uma colinha do além, a gente já corrige a informação, então continua sendo rádio, essa conversa informal, direta com você, que você também pode assistir. Agora eu vou cantar uma música pro Ferretti, que ele nunca mais vai errar esse número.
4: Lá vem.
3: Meu olhar 43, aquele assim, bem de lado, já saindo. Pronto, 2043, pronto. Na Samsung TV, você também acompanha Entre Nós, e quem está assistindo, seja pela TV ou pela live do YouTube, aí a gente vai direto sem interrupções até às 6 em ponto. Quem está ouvindo é que às 5 horas vai passar a ouvir. Quem está ouvindo fora de São Paulo, né? Que às 5 horas passa a ouvir então as notícias aí da sua capital, do seu estado. É isso, vamos embora, vamos começar girando os nossos repórteres com tudo que é notícia agora. Ó. O governo Lula vai renovar o programa de renegociação de dívidas, o Desenrola Brasil, que chegaria ao fim na próxima segunda-feira. Segundo a apuração do nosso repórter Ian Vitor, da Band Brasília, o Ministério da Fazenda avalia apenas detalhes, como o período de prorrogação, mas a decisão já está tomada.
4: O Conselho Curador do FGTS aprova a distribuição de 13 bilhões de reais entre os trabalhadores. O dinheiro não poderá ser sacado e será distribuído diretamente em mais de 130 milhões de contas.
3: Uma notícia triste que chega do Paraná: um menino de 5 anos com transtorno do espectro autista não verbal, que estava desaparecido desde o último domingo em Araucária, região metropolitana de Curitiba, é encontrado morto. João Gabriel Ferreira dos Santos, foi localizado sem vida hoje em um tanque para tratamento de esgoto doméstico no entorno da casa dele.
4: O Brasil atingiu por 2 anos consecutivos os critérios internacionais para eliminar a transmissão da hepatite B de mãe para filho como problema de saúde pública. Neste período, menos de 0,1% das crianças de até 5 anos apresentaram infecção ativa pelo vírus, resultado que atende ao parâmetro estabelecido para a certificação da Organização Mundial da Saúde.
3: A Anvisa aprova um novo medicamento para o tratamento de câncer de pulmão. O remédio Dratoway, que já era usado em alguns casos de câncer de mama, poderá ser aplicado em pacientes com o tipo mais comum de tumor pulmonar, o chamado câncer de pulmão de não pequenas células. Agora são 4h05 e a gente traz mais uma notícia triste do Paraná. Aconteceu hoje e foi confirmada no começo da tarde a morte de uma pessoa depois de um barco virar num passeio que é bastante comum nas cataratas do Iguaçu, que é o Macuco Safari. Aquele passeio em que as pessoas entram num barco e navegam contra a correnteza das cataratas para chegar próximo a algumas quedas d'água. Isso aconteceu nas cataratas do Iguaçu, que fica na região oeste do Paraná. Houve um acidente com um dos barcos desse Macuco Safari e, portanto, uma morte confirmada. A Bárbara Rames está chegando com informações ao vivo para a gente. Bárbara, boa tarde para você. O número total de pessoas nessa embarcação e feridos, isso já foi confirmado?
5: Adriana, uma boa tarde para você, Ferrete, todos que nos acompanham. Sim, a gente tem uma morte confirmada de um turista holandês que estava nesse barco, onde estavam 8 pessoas, contando ele. Além dele, eram outros 5 turistas, todos de origem holandesa, além do piloto, do copiloto dessa embarcação, 2 membros, então, da tripulação. Esse homem, infelizmente, ele se afogou, chegou a ser retirado da água em parada cardiorrespiratória e não resistiu. Os outros 5 turistas tiveram alguns ferimentos, foram levados para atendimento, mas passam bem. Já a tripulação também precisou de atendimento, mas sem qualquer tipo de risco de vida. Como você disse, esse é um passeio bastante tradicional nas cataratas do Iguaçu, oeste aqui do Paraná. Esse barco, ele faz um passeio ali pelas águas do rio Iguaçu e se aproxima bastante das quedas das cataratas. Bastante tradicional. Então, essas 8 pessoas estavam durante esse passeio quando aconteceu o acidente. Isso no fim da manhã de hoje. As causas ainda devem ser investigadas. Nós tentamos contato com a empresa do Macuco Safari, que é a responsável por esse passeio, mas não conseguimos localizar ainda uma assessoria. Também acionamos o Parque Nacional do Iguaçu, que afirmou que cabe à empresa essa responsabilidade do passeio, e também ao ICMBio. Nós também acionamos o órgão federal, que ainda não retornou os contatos. Como eu disse, então, caso que também deve ser investigado. Adriana Ferretti.
3: Ô Bárbara, vamos só destacar que há poucos dias o volume de água das cataratas era tão intenso, era tão forte, e se aumentou tanto, né, o volume da queda d'água, que aquele passeio na passarela em que os pedestres passam caminhando, se aproximam ali para observar as cataratas, ele estava suspenso. Então ele voltou há pouco tempo, mas obviamente que o volume dessa queda d'água e de toda a correnteza ali nas cataratas está acima digamos, da média ali que é esperado para essa época, né?
5: Isso mesmo, Adriana, a gente tem um volume de chuva, né, que foi registrado recentemente aqui no Paraná, que impactou, como você disse, a gente teve até o fechamento dessas passarelas, foram já reabertas e esse passeio também é autorizado. Claro que as causas, elas ainda serão oficialmente analisadas e investigadas, mas é claro que é um fator que contribui muito, é um passeio bastante radical, né, para quem faz, e com essa água, esse volume acima do normal para a média das cataratas, pode sim ter sido um fator de influência nesse triste acidente, grave acidente registrado na manhã de hoje, então, nas cataratas do Iguaçu Oeste aqui do Paraná.
3: Obrigada, viu, pelas suas informações. Gente, é radical mesmo. É maravilhoso esse passeio. Eu fiz esse passeio há 1 ano, Ferrete, e é realmente maravilhoso. O lugar é incrível. Eu não conhecia as cataratas do Iguaçu. Há 1 ano estive lá e fiz esse passeio com muito medo, porque eu não sei nadar, obviamente, com colete de segurança, com todas aquelas, né, treinamento antes, que as pessoas, antes de entrarem no barco, elas recebem informações de como proceder, como fazer. Mas, de qualquer forma, lá fazendo o passeio, no momento que eu fui, não me arrependi, gostei, deu tudo certo. Mas no momento em que você faz o passeio, você percebe o quão perigoso é. Porque você tá num barco, que por mais que tenha um motor, ele tem que vencer a correnteza. Então os pilotos, as pessoas que vão junto ali, os responsáveis, os guias que vão junto, eles aceleram, a pessoa que está no comando do barco tem que acelerar bastante para conseguir vencer a força da correnteza, porque você navega contra a correnteza. E não é que ele vai te levar lá debaixo do paredão principal das cataratas, mas ele te leva até um ponto de observação de dentro da água, e ele te leva até debaixo, e as imagens, para quem tá assistindo, tem quedas de água, cachoeiras, que não são aquele paredão das cataratas, mas tem quedas nesse trajeto, no meio, né, dos paredões de pedra, até você chegar num ponto de observação para ver as cataratas, tem quedas d'água isoladas. Então esse barco, ele vai, o piloto vai comandando ali, guiando o barco até chegar perto dessas cachoeiras do caminho, e você toma um banho o tempo inteiro levando água dessas quedas d'água. É muito divertido, emocionante, mas quando você tá lá, você tem a noção do risco que é. Porque um desequilíbrio de alguém que está dentro do barco, se um barco vira ou se uma pessoa não segura bem e cai, você cai numa correnteza de um volume muito grande, e você imediatamente vai ser arrastado para bem longe do ponto em que cair, porque é uma força muito grande a da água. Eu acho que esse episódio certamente vai motivar uma revisão ali de todos os procedimentos, protocolos de segurança, até porque, como a gente disse, as cataratas estavam com um volume, uma vazão muito elevada, acima da média para essa época, e eu acho que tem que rever talvez os protocolos de quando esse passeio pode ser de fato permitido.
4: Agora, 4:10, tem mais uma notícia triste e preocupante que vem do Japão, onde equipes de resgate fazem buscas agora nos escombros de um shopping que explodiu depois de um terremoto de magnitude 7 sacudir o sul do país. Segundo as autoridades japonesas, 10 pessoas estão desaparecidas no centro comercial da cidade de Kashima. Na mesma região também há uma operação de resgate em andamento após parte de uma fábrica de papel desabar. Os relatos apontam para 9 desaparecidos por lá. Um alerta de tsunami foi emitido para a região costeira do Japão, mas já foi desativado. O terremoto chegou a ser sentido na Coreia do Sul, a cerca de 600 quilômetros do epicentro. Até o momento, não há informações do número exato de feridos em território japonês por causa desse abalo. Milhares de casas, no momento, estão sem energia elétrica e autoridades japonesas alertam que existe a possibilidade de outro grande terremoto atingir o país nos próximos 3 dias. O Japão está localizado ao longo do Anel de Fogo, que é uma região de vulcões e fossas oceânicas que circunda parcialmente a bacia do Pacífico. O país asiático é responsável por cerca de 20% dos terremotos de magnitude acima de 6 no mundo todo. E esse terremoto especificamente foi registrado a mais ou menos 10 quilômetros de profundidade, que, segundo os especialistas, é considerado muito perto da superfície. Por isso, também o Japão mantém esse alerta para o risco de novos terremotos num período de 72 horas depois desse primeiro.
3: Surgindo novas informações, a gente volta a falar desse terremoto no Japão, que causou bastante preocupação. Agora são 4:12. A gente já vai conectar com Brasília para trazer os destaques da capital federal. Quem chega primeiro com a gente é o Pedro Teixeira, para a gente falar da crise diplomática Brasil e Argentina. O presidente argentino, Javier Milei, não dá nenhum sinal de que

né? Porque tem um lado institucional, ou seja, o lado de governo que pretende reagir sobre o que foi feito pelo presidente da Argentina, Javier Milei, no último fim de semana, em que ele criticou o presidente Lula e também o ministro Alexandre de Moraes. E a crítica na avaliação do Supremo Tribunal Federal foi uma crítica institucional ao poder judiciário brasileiro. Então tem uma reação sendo desenhada no contexto de governo e tem uma reação também sendo desenhada na campanha do presidente Lula, que tenta a reeleição em outubro deste ano. Vou começar pela avaliação de que o governo brasileiro entende que o presidente da Argentina, Javier Milei, não vai recuar deste posicionamento que passou a ser adotado desde o último fim de semana. E eu agora estava, agora há pouco, viu, Adriana, vendo as redes sociais do Milei, o X, e o Milei está há várias horas, desde ontem, repostando comentários, falas, publicações, inclusive do Eduardo Bolsonaro, que ironizam o Itamaraty, ironizam o presidente Lula, o ministro Alexandre de Moraes, que o defendem sobre o posicionamento que ele teve no último final de semana. Dizem que, por exemplo, a declaração que o presidente Lula falou ali sobre quem é Javier Milei, ele disse isso ontem lá no Itamaraty, quando foi perguntado por um jornalista se ele ia se manifestar sobre o que tinha sido dito pelo Javier Milei, ele disse quem é esse cara e tal, dizendo que nem o conhecia. Isso também faz parte dessas publicações que estão sendo repostadas por Javier Milei, também nessa tentativa de acirrar ainda mais o conflito entre Brasil e Argentina. A avaliação da diplomacia é que este é um conflito que não tem precedentes na história dos dois países, um problema como esse, e ainda mais as críticas que foram feitas em território brasileiro ampliaram as tensões entre os dois países. É bem verdade que na parte mais baixa da diplomacia, então, tirando o conflito ali dos dois chefes de Estado, na parte mais baixa da diplomacia, tanto do Brasil quanto da Argentina, há uma disposição de diálogo, porque os dois países mantêm uma ótima relação comercial, social, são dois países que pertencem ao Mercosul, então há uma disposição neste momento de dialogar, mas sempre relembrando todas essas dificuldades impostas, especialmente pelo presidente da Argentina, Javier Milei, que fez questão de participar ativamente do lançamento da pré-campanha do senador Flávio Bolsonaro. O que a gente sabe agora, o ministro das Relações Exteriores, Mauro Vieira, está no Peru neste momento, participando da posse da nova presidente do Peru. Ele iria ficar no mesmo espaço que o Javier Milei, que também foi para a posse da presidente do Peru, mas eles não conversaram. Ele retorna para o Brasil na noite de hoje e deve conversar amanhã com o embaixador do Brasil na Argentina, Júlio Brizoli. Por quê? Porque eles devem definir se o embaixador vai voltar nos próximos dias ou não para a Argentina. Essa é a principal decisão. É claro que essa discussão vai passar também pelo presidente Lula. E devem definir se eles terão uma outra conversa com o embaixador da Argentina aqui em Brasília. Ele foi convidado para prestar esclarecimentos ao Itamaraty no último domingo, falou ali sobre o posicionamento do presidente da Argentina, mas ele pode ser chamado novamente para prestar novos esclarecimentos ou, quem sabe, retomar um diálogo. Acontece que o Brasil entende que, mesmo com essas conversas e esses acertos, o Javier Milei não deve recuar nos próximos meses, pensando principalmente no contexto das eleições. E há um entendimento, Adriana, dentro do governo, que, de certa forma, esta crise provocada por Javier Milei deixou de lado outras crises que a campanha do senador Flávio Bolsonaro estava enfrentando. Por exemplo, a questão com a ex-primeira-dama Michelle Bolsonaro, ou a não definição sobre uma candidata a vice na sua chapa, ou as questões relacionadas ao Master, enfim, todas essas histórias ficaram de lado por conta dessa atuação do Javier Milei. Então ele pode também, o presidente da Argentina, entender que está colaborando para distanciar outras crises do senador Flávio Bolsonaro. Então a campanha do petista também está analisando isso para ver qual é a melhor forma de reagir a essas questões, mas pelo menos por enquanto tem um tensionamento e há um entendimento de que o Javier Milei não vai recuar. Sobre reações

0: do governo, e aí independentemente do que será discutido dentro da campanha. O governo brasileiro pretende reagir de forma política e só com reações políticas. Não tem nenhuma discussão de reações econômicas que possam eventualmente atingir a população da Argentina. Volto com vocês.
1: Tá certo, Pedro. Qualquer novidade, só acionar a gente. Obrigada demais, viu? Tchau, tchau.
0: Até. Bom trabalho. Tchau.
1: Pra nós.
2: Valeu, Pedro. Agora, 4h18, a gente continua em contato com Brasília para falar sobre prestação de contas, digamos assim, porque o candidato à presidência do PL, Flávio Bolsonaro, está tendo que se explicar sobre alguns temas. Eu começo falando sobre o que é mais atual, porque, não sei se todo mundo acompanhou, no último sábado, além da fala do Milei na convenção do PL, também repercutiu a exibição de um vídeo com uma fala supostamente atribuída ao ex-presidente Jair Bolsonaro, vídeo esse feito com uso de inteligência artificial, e isso também está repercutindo em Brasília. O presidente Jair Bolsonaro não pode usar a internet, não pode ter conteúdos dele exibidos em redes sociais, e o Caian Messina vai esclarecer essa questão para a gente, ou pelo menos falar sobre os possíveis desdobramentos. Fala, Caian, boa tarde.
3: Oi, Ferretti, boa tarde a você, a Adriana e a todos os nossos queridos telespectadores e ouvintes. Pois é, dia de explicações, né, por parte da campanha de Flávio Bolsonaro à presidência da República. Logo de manhã estava prevista a realização de um depoimento por parte de Flávio Bolsonaro à Polícia Federal sobre outro caso, sobre uma postagem que ele fez no dia 3 de janeiro, data em que houve aquela operação dos Estados Unidos, em que foi preso o ditador da Venezuela, Nicolás Maduro, e nessa postagem o senador Flávio Bolsonaro disse que agora haveria realmente, por parte do Foro de São Paulo, Lula teria de dar explicações e atribuiu, segundo o PT, diversos crimes ao presidente da República, como, por exemplo, lavagem de dinheiro, tráfico de drogas, enfim. A campanha petista, então, recorreu ao TSE, recorreu à Justiça, houve uma ordem da Polícia Federal para que Flávio Bolsonaro, então, fizesse esse depoimento, mas esse depoimento ele foi prestado apenas de maneira escrita. Foram encaminhadas, então, umas respostas do senador à Polícia Federal a respeito desse tema, e Flávio Bolsonaro sustenta que não houve em momento algum nenhum tipo de atribuição de crimes, e ele estava se referindo, então, a Nicolás Maduro, não ao presidente Lula. E sobre essas explicações, né, que foram citadas, que Lula teria de dar, ele apenas se referia a fato futuro. Agora cabe à Polícia Federal decidir se realmente essas explicações são válidas ou se haverá realmente por parte da corporação uma intenção de ouvi-lo pessoalmente. Sobre esse outro caso na campanha de Flávio Bolsonaro, né, que o Ferretti fez questão aí de bem lembrar, uma representação virtual do ex-presidente Jair Bolsonaro, e aí houve por parte do PT também um pedido ao Tribunal Superior Eleitoral para que avaliasse se houve realmente um pedido de voto, né? Tem toda essa questão do ex-presidente estar preso, estar em prisão domiciliar, enfim. Então, hoje a campanha de Flávio Bolsonaro encaminhou ao TSE as explicações e disse que esse boneco, né, virtual aí, né, de Jair Bolsonaro não é muito diferente, por exemplo, de uma máscara de papel, de um avatar ali, né, que poderia ser feito virtualmente também, apenas uma representação mais moderna que foi incorporada à campanha. Não houve pedido de voto que foi feito por Jair Bolsonaro. Então, segundo a defesa da campanha de Flávio Bolsonaro, não houve nenhum tipo de irregularidade sobre isso. Agora é esperar, então, a decisão do TSE, pessoal.
1: Tá certo, Caian, obrigada pelas suas informações, viu? Qualquer novidade também a gente volta a atualizar aqui. Eu só queria, sobre esse tema que o Caian explicou do vídeo de inteligência artificial que foi usado no sábado durante a confirmação da candidatura de Flávio Bolsonaro, é que muitas vezes na correria de tantas informações chegando, né, a gente é atropelado muitas vezes pelas informações e pelos termos novos. O que a lei eleitoral diz que não pode em campanhas eleitorais? O deepfake, que é o quê? é você manipular uma imagem com o uso da inteligência artificial, criando ali uma fala de uma pessoa, uma situação em que uma pessoa aparece passando uma mensagem, declarando algo que não é real, que não é a pessoa de verdade, nem a fala verdadeira da pessoa. Então você pega uma imagem minha aqui no ar e coloca fora de contexto falando sobre qualquer assunto via inteligência artificial. Vai aparecer a minha imagem, a minha voz, mas na verdade não sou eu. É uma criatura sintética criada com inteligência artificial. Isso é deepfake. E isso está proibido durante a campanha eleitoral. Então, a deepfake é muito diferente de uma máscara, de um boneco, porque na verdade é a manipulação de uma imagem que dá o aspecto para quem assiste que é absolutamente real, quando na verdade não é. Porque então é falso, é uma invenção via inteligência artificial, que foi o que aconteceu no sábado, quando Flávio Bolsonaro confirmou a candidatura pelo PL. Só que nós não estamos em campanha eleitoral. Há todo um questionamento se naquele evento claramente político, que claramente ele ia aparecer em todas as emissoras, que aquilo seria usado e tem um objetivo eleitoral, tem todo um questionamento se ali a lei já não deveria ser aplicada. Mas na campanha eleitoral, quando começar a campanha eleitoral, o que a legislação eleitoral diz é que deepfake não pode. E além disso, tem um outro argumento que é importante. Se a imagem de uma pessoa que está proibida pela justiça de se manifestar politicamente é usada via inteligência artificial e ela se manifesta, ainda que a pessoa diga assim, não sou eu, é a inteligência artificial. Mas como garantir que, na verdade, esse se tornou só um atalho para que a pessoa descumpra a lei e se manifeste politicamente e se manifeste durante a eleição? Então, na verdade, a gente está diante de dois problemas. Um é, deepfake não pode. Então, não pode nem para um candidato, nem para o outro. Não pode criar uma fala, usar uma imagem manipulada por inteligência artificial para passar uma mensagem. E no caso de uma pessoa que está legalmente impedida de se manifestar, porque está condenado por tentativa de golpe de Estado, por tentar derrubar o Estado Democrático de Direito, se essa pessoa, se essa fala via IA é aceita, o que acontece é que ninguém pode saber que, na verdade, está acontecendo um descumprimento judicial, ainda que a pessoa fale, não sou eu que estou fazendo nada. Como provar que não estão burlando a determinação judicial? Com a palavra, o TSE, que tem que se posicionar, porque senão eleição vira terra de ninguém. O que vem acontecendo nos últimos anos no nosso país, a tecnologia sempre à frente da ação da lei.
2: Agora, 4:26, a gente volta a fazer contato com o sul do país, porque o Instituto Nacional de Meteorologia emite um novo alerta para temporais ao longo do dia de amanhã no Paraná. Os ventos podem passar dos 100 km por hora. No Rio Grande do Sul, a chuva também continua e continua causando transtornos. Quem tem os detalhes é a Vitória Fernandes. Boa tarde, Vitória.
4: Tudo bem, pessoal? Uma ótima tarde para vocês, para todo mundo que nos acompanha. As chuvas fortes e os acumulados elevados registrados aqui no Rio Grande do Sul desde ontem deixaram estragos em pelo menos 30 municípios e até ontem pelo menos 1.200 pessoas ainda estavam fora de casa, e com as chuvas que atingiram o Rio Grande do Sul nesta semana são mais 57 pessoas desalojadas. A maior parte delas no norte do estado, no município de Não Me Toque, onde pelo menos 200 residências foram afetadas. Em Santo Antônio das Missões, 400 residências também foram afetadas, mas menos pessoas tiveram que deixar suas casas. Os alertas que estão em vigência são justamente para grandes acumulados de chuva. Em algumas cidades, como Salto do Jacuí, foram registrados 107 milímetros de chuva em 24 horas. E as rajadas de vento também foram muito fortes. Em Rolante, por exemplo, esses ventos chegaram a 93 quilômetros por hora. Em Caxias do Sul, 85, e Santo Antônio das Missões, 80 quilômetros por hora. Ontem o governo do estado reuniu a imprensa aqui na capital para passar um prognóstico do que a semana ainda aguarda em relação às chuvas, os acumulados e principalmente o transbordamento de rios. E o prognóstico é exatamente esse: possibilidade de alagamentos, deslizamento de terra em pontos sensíveis e acumulados elevados, além de rajadas de vento muito fortes. As defesas civis municipais continuam monitorando ali principalmente a situação. situação dos rios dos Sinos e do Gravataí, dois rios aqui da região metropolitana, nos municípios de Gravataí e também em São Leopoldo, mas também o rio Uruguai, lá na fronteira oeste, nos municípios de Itaqui e Uruguaiana, todos com alertas de risco muito alto para inundação. A Defesa Civil, então, segue orientando que a população evite áreas alagadas e busque o Corpo de Bombeiros e a Defesa Civil em casos de emergência. É com vocês no estúdio.
1: Obrigada pelas informações. Vamos falar de economia agora, porque saiu o IPCA 15, que é aquela prévia da inflação, e praticamente a gente teve uma inflação deve ter uma inflação muito perto de zero em julho, porque é isso que aponta justamente essa prévia. 0,06 é quase zero a inflação até agora no mês de julho. O que impactou aí um pouquinho foi a conta de luz, mas o que ajudou? Alimentos, que tiveram deflação. Quem chega com os detalhes pra gente agora é Luiz Eduardo Castro, de Castro. Por favor, Luiz Eduardo.
5: Muito boa tarde, Adriana, Ferretti e a todos. A prévia da inflação em julho fica em 0,06%, segundo o IBGE. No acumulado do ano, o índice de preços ao consumidor amplo 15 acumula alta de 3,51%. O setor que teve maior impacto e variação foi o de habitação, com alta de 0,97%, influenciado principalmente pela alta de 3,3% da energia elétrica residencial. Já o grupo de transportes teve a variação de 0,11% em julho, como reflexo da alta de 11,70% das passagens aéreas. Por outro lado, os combustíveis caíram 0,90%. O setor de alimentação e bebidas teve variação de menos 0,66%, com redução de 1,14% na alimentação no domicílio, que foi influenciado pelas quedas nos preços do tomate, da batata inglesa e do café moído.
1: Obrigada pelas suas informações, gente. Com essa inflação de julho, essa prévia aí muito perto de zero, e com a expectativa, então, de que ao fechar o mês, que a gente só sabe no comecinho de agosto, né, quanto é que ficou a inflação fechada de julho, a expectativa de que fique abaixo, né, da previsão aí do mercado, esse índice do IPCA 15 de agora, que saiu, é o menor para esse mês desde 2023. Então, com essa tendência da inflação ficar baixinha no mês de julho, isso levanta, ainda aumenta a expectativa de mais uma queda, mais um corte na taxa de juros. Copom tem que analisar isso essa semana. Uma quedinha, né? Um corte pequeno, mas diante de toda a montanha-russa que a gente vinha falando aqui das pressões sobre inflação, de petróleo subindo, a guerra no Irã impactando muito a inflação no mundo, inclusive aqui no Brasil, que isso poderia representar uma ameaça, com os alimentos, a deflação de alimentos ajudando, né, ficando no negativo aí os preços dos alimentos caindo, os alimentos ficando um pouco mais baratos, isso ajuda a equilibrar a balança ali e pode indicar, confirmar aí a expectativa do mercado de mais uma pequena queda, um pequeno corte na taxa de juros, que está lá nas alturas. Então, qualquer queda, qualquer corte é bem-vindo.
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2: Felipe Killing, continua fora da programação depois da cobertura da Copa do Mundo, mas nem por isso você fica sem informação sobre o noticiário internacional. O primeiro-ministro de Israel, Benjamin Netanyahu, é recebido pelo presidente dos Estados Unidos, Donald Trump, na Casa Branca. Pelas redes sociais, o premier israelense chamou o americano de amigo. O encontro foi para tratar do conflito envolvendo o Irã no Oriente Médio, mas o que foi acertado entre as partes ainda não foi divulgado. Mais cedo, o presidente da Ucrânia, Volodymyr Zelensky, também se reuniu com Donald Trump na Casa Branca. O líder ucraniano classificou o encontro como bom. Embora geograficamente distantes, as guerras no Irã e na Ucrânia se aproximaram no último fim de semana, depois que Zelensky divulgou informações sobre um bombardeio que atingiu um navio iraniano. A embarcação estaria transportando material militar para os russos.

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4: 4:37, boa tarde, eu sou o Luiz Valci, te acompanho nesse noticiário local com muita informação, serviço, os principais destaques de hoje, terça-feira, 28 de julho de 2026, para você ficar muito bem informado aqui na Band News FM. Vamos acionar então a nossa repórter aérea Deise de Assis, que tem mais informações do trânsito. Muito boa tarde, Deise.
5: Oi, Valci, boa tarde para você, para todos os ouvintes da Band News FM. Tem carro enguiçado nesse momento pela Avenida Brasil, na altura de Benfica, a movimentação tá lenta por ali. Tem lentidão também no viaduto do gasômetro. A gente lembra que mais cedo tinha um acidente ocupando faixa da via, movimentação com reflexos pela Avenida Rodrigues Alves e também na Francisco Bicalho. Atualizando a linha vermelha, você segue para a Baixada, perde o tempo entre o Caju até o Hospital Universitário e no acesso à rodovia Presidente Dutra, no sentido centro, dificuldade na altura do Galeão e também na chegada ao Caju. Sabia que em um ano a dengue causou 9 vezes mais óbitos que acidentes em rodovias? 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Daqui a pouco eu volto.
4: Obrigado, Deise, pelas suas informações. Deise de Assis volta ao longo da nossa programação com mais do trânsito aqui em 90.3.

4:38, agentes do segurança presente apreendem 6 máquinas caça-níqueis em Tanguá, na região metropolitana. A ação aconteceu nesta segunda-feira, dia 27, após uma equipe que estava na região receber uma denúncia de um estabelecimento onde funcionavam jogos de azar. No local, os agentes encontraram os equipamentos ligados e prontos para utilização. No momento da abordagem, não havia apostadores no estabelecimento. Os agentes realizaram buscas na região, mas os responsáveis pelo estabelecimento não foram encontrados. 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E 46% dos postos de combustíveis do Rio fiscalizados pelo PROCON entre os dias 1º de janeiro e 23 de julho desse ano foram autuados. 25% foram interditados. Segundo a autarquia, foram fiscalizados 71 estabelecimentos com 33 autuações e 18 interdições. A região metropolitana concentrou a maior parte das ações com 49 postos fiscalizados e 17 interditados. As demais fiscalizações aconteceram na Baixada Litorânea, em 10 pontos postos, na Costa Verde e na região serrana. Segundo o PROCON, as irregularidades identificadas durante as perícias causam prejuízo financeiro ao consumidor e podem comprometer o desempenho do veículo.

0: 4:40.
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1: Agora são 4 horas e 42 minutos, já de volta para todo o Brasil com o que é destaque nesse momento. A Polícia Federal cumpre 6 mandados de busca e apreensão durante a apuração da possível atuação de uma organização criminosa nas eleições municipais de 2024, na cidade de Ocara, no Ceará. O bando é suspeito de corrupção e coação de eleitores.
2: Uma menina de 2 anos morre após se afogar em um balde com água no quintal de casa na zona norte de Natal. Segundo relatos da família, o formato estreito do balde impediu que a menina conseguisse se virar.
1: Continuam pelo quarto dia as buscas por Ana Paula Silveira Cardoso, de 29 anos, que desapareceu no último sábado durante uma trilha no Salto das Orquídeas, em Sapopema, no norte do Paraná. O ponto do rio em que ela tentou atravessar fica próximo a uma queda de 45 metros, segundo o Corpo de Bombeiros. Uma correnteza muito forte também no momento desse acidente, desse desaparecimento.
2: E a Polícia Civil indicia o chefe de arbitragem da Federação Cearense de Futebol, Paulo Silvio dos Santos, pelos crimes de assédio sexual e importunação sexual contra árbitras. O caso se tornou público após 4 mulheres registrarem boletins de ocorrência com relatos de situações ocorridas desde 2018.
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1: Rodrigo Orengo chegando com a gente com mais informações sobre a crise diplomática Brasil e Argentina, que pelo jeito, Orengo, vai se arrastar, né? Tanto pela persistência aí de Javier Milei em continuar nesse papel de atacar, de provocar, quanto também pela reação do governo brasileiro, né? Boa tarde para você.
3: É um gesto diplomático, viu, Adriana? Boa tarde a você, boa tarde a todos. Sabe por quê? Porque o embaixador Júlio Bittelli tá aqui no Brasil, vai se encontrar amanhã. Vai ter uma nova conversa com o chanceler Mauro Vieira e não tem data para retornar para Buenos Aires, né? E esse também é um gesto diplomático, né? Uma espécie de geladeira, né? Então, deixa o embaixador aqui, não tem movimento lá para levá-lo de volta à Argentina. Isso também é uma reação do governo brasileiro, né? Agora, claro que vai depender dessa conversa amanhã aqui no Brasil. Mas mesmo assim, mesmo com esse momento acalorado, há uma avaliação da diplomacia que é preciso botar a bola no chão, né, e ter aquele olhar pragmático, né? A reação foi feita, o governo já se posicionou e firmemente pelos canais diplomáticos, né? A convocação do embaixador tem esse objetivo, a convocação do embaixador argentino no Brasil também para receber uma reprimenda, para receber lá o ato de desagravo, levar lá para a Argentina, tem esse objetivo. Mas o importante é o seguinte: olhar pragmático. A gente está falando do principal parceiro, o Brasil é o principal parceiro da Argentina, em compras, e a Argentina está ali na terceira posição em negócios com o Brasil. Então, a gente está falando de um conjunto muito significativo de comércio entre os dois países e tem que levar isso em consideração. As respostas foram dadas, a estratégia montada foi preservar o presidente Lula, então os ministros falaram, até sem anuência do Itamaraty, da estratégia diplomática. Então, ministro da Fazenda, ministro secretário geral da presidência da República, Guilherme Boulos, né? Chutaram a canela, né? O Eduardo Durigano falou sobre o Milei ser um palhaço, o Guilherme Boulos falou sobre uma figura caricata, né? Então, levantaram o tom em resposta a Milei, que isso é uma série de impropérios, mas do ponto de vista diplomático tem esse caminho, e o caminho é agir de forma pragmática, né? A tendência é que a temperatura baixe, essa é a expectativa, e os negócios sigam, né? Sem prejuízo no comércio bilateral. Uma coisa é uma relação divergente entre governos, mas a economia precisa seguir, então esse é o caminho também, é a hora da diplomacia agir para tentar aí melhorar essa relação com a Argentina.
1: Tá certo, Orengo, vamos acompanhar e vamos ver como é que esse assunto vai, se vai perdurar quando de fato a campanha começar, para ver como que ele vai ser explorado dos dois lados, né? Porque é um fato político o presidente da Argentina, Javier Milei, se colocar nesse papel de cabo eleitoral e um cabo eleitoral provocador que ataca, mas também ele vai gerar uma reação do lado do candidato Lula, que a gente vai acompanhar. Obrigada, bom trabalho por aí.
3: Bom trabalho, até mais.
1: Tchau, tchau.
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2: Agora, 4:47, policiais federais estão nas ruas para prender suspeitos de cometer crimes contra mulheres dopadas no Pará e também no Rio Grande do Sul. Quem tem os detalhes é a Lívia Maciel. Fala, Lívia, boa tarde.
4: Olá, boa tarde, Adriana, Ferretti e a todos que estão entre nós. A Polícia Federal investiga um grupo virtual suspeito de praticar violência sexual contra mulheres sedadas. Dois homens foram presos no Rio Grande do Sul e no Pará, suspeitos de realizarem atos de abuso sexual contra mulheres do próprio círculo familiar. Em um dos casos, as vítimas foram a irmã e a prima do investigado. A Operação Sôminos foi realizada nesta terça-feira e cumpriu mandados de busca e apreensão e de prisão nos dois estados. Durante a operação, a polícia apreendeu celulares, computadores e medicamentos que serão periciados. A operação teve início em 2025, após informações compartilhadas pela Polícia Criminal da Alemanha com o apoio da Europol sobre redes transnacionais voltadas à difusão e ao compartilhamento de registros de abusos sexuais contra mulheres sedadas. Os investigados vão responder aos crimes de estupro de vulnerável, divulgação de cena de estupro, registro não autorizado da intimidade sexual e outros delitos eventualmente identificados. Volto com vocês.
1: É horrível, né? É hediondo, é inaceitável, provoca na gente uma reação assim de como pode homens doparem mulheres da própria família para cometer a violência sexual, o abuso sexual contra essas mulheres. Esses casos que a gente noticia tanto no Norte, no Pará e no Rio Grande do Sul, que agora são investigados, remetem ao caso da Gisele Pelicot, na França, que era dopada pelo marido e foi estuprada por dezenas e dezenas de homens ao longo de muito tempo. E o livro dela, que se chama A Vergonha Tem Que Mudar de Lado, em que ela relata, ela conta a história do horror que ela viveu, é muito importante e é uma leitura dura, difícil, mas necessária, porque a Gisele Pelicot teve a coragem de mostrar o rosto, de revelar a identidade dela nos tribunais, porque no momento em que ela fez isso, o sigilo do processo caiu e a identidade de todos os estupradores foi revelada. E a expressão "a vergonha tem que mudar de lado" tem que ser um lema para todas nós mulheres, porque o vergonhoso, o criminoso, o absurdo é o homem que comete um ato desse. É um homem que comete violência contra a mulher, que não pode ficar escondido nos tribunais, que não pode ficar escondido nas manchetes dos jornais, no noticiário. O crime, o criminoso tem que ganhar a luz, as manchetes e o conhecimento de todos nós. E as mulheres têm que ser acolhidas. A dor de mulheres como a Gisele Pelicot e agora essas mulheres aqui no Brasil dopadas por parentes para serem estupradas é uma dor que talvez não tenha cura. Mas quando mulheres vítimas de violência são acolhidas, elas se fortalecem. E o combate à violência se fortalece. Eu quero trazer só mais uma informação que nós demos mais uma vez ontem no Jornal da Band, que em 5 anos, de 2020 a 2025, 307 mil processos de violência contra a mulher no nosso país simplesmente foram para o arquivo morto da justiça, foram engavetados porque os prazos prescreveram. O tempo de punir os criminosos venceu. Ou porque eles sequer foram julgados, ou se foram julgados e condenados, as penas não foram executadas dentro do prazo. E isso também é vergonhoso, porque quando a justiça abandona a vítima, ela se torna refém, a mulher se torna refém e a justiça se torna cúmplice do réu. E isso acontece no nosso Brasil todos os dias. Todos os dias, casos de estupro, casos de feminicídio, casos de violência, de espancamento, de tentativa de feminicídio, simplesmente estão sendo arquivados porque os prazos vencem. Então, quando a justiça não enxerga a vítima, é o abandono do Estado. E o abandono do Estado a uma vítima de violência é vergonhoso. Quando a justiça não acolhe a vítima, ela se torna cúmplice do réu. E isso acontece no nosso Brasil. Que esses casos de mulheres dopadas para serem estupradas por parentes parentes não caiam nesse limbo, nessa gaveta da justiça que não cumpre os prazos, que não é ágil e com isso ela compactua com os criminosos.

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1: 4:54, voltamos com mais do trânsito com ela, Maria Rita Nader, que está de olho na movimentação pela cidade e também nas mensagens que você envia para o nosso WhatsApp, o 999026970. Maria Rita, boa tarde para você. Como que está o trânsito nesse momento, 4:54?
2: Boa tarde também para você, Valseri, para os nossos ouvintes. Pois é, tô aqui de olho nas mensagens e o trânsito já tá complicado ali nas vias expressas do Rio de Janeiro. Na linha amarela tem informação do centro de operações, porque tem um carro enguiçado ali em Bom Sucesso. Então, uma faixa está ocupada no sentido Barra devido a esse carro enguiçado. Então, o trânsito já tá com retenções desde a altura da linha vermelha para o motorista que vai seguir no sentido Barra pela linha amarela. Na linha vermelha também trânsito já muito difícil no sentido Baixada Fluminense, ali na altura do Caju e mais à frente também na altura da Ilha do Fundão, até a chegada à base aérea do Galeão. O trânsito tá complicado nesse momento. No sentido centro, temos retenções na altura também da base aérea do Galeão. Já na Avenida Brasil, tem uma situação também do centro de operações, porque tem um carro enguiçado em Benfica, ali no sentido Baixada Fluminense. Então, o trânsito já tá com retenções desde a altura do Caju, para quem tá seguindo nesse momento no sentido Baixada Fluminense. Para o centro da cidade, trânsito também tá um pouquinho difícil ali na altura principalmente de Ramos e também de Bom Sucesso. Sobre a ponte de Niterói também, o motorista vai enfrentar bastante congestionamento, principalmente no sentido Niterói. Travessia nesse momento chegando a 30 minutos, já quem vem para o Rio de Janeiro, o trânsito tá um pouquinho melhor, com travessia de 16 minutos, com maior lentidão ali na saída para a Avenida Brasil. Agora, sobre a Zona Sul do Rio de Janeiro, o trânsito também muito difícil nessa tarde, ali na Avenida Borges Medeiros e também ao longo de toda a Epitácio Pessoa, desde a Rua Mário Ribeiro, o motorista vai enfrentar já muito congestionamento. No túnel Rebouças, trânsito mais complicado na altura da primeira galeria e mais à frente também na altura do elevado Engenheiro Freycinet, no sentido centro da cidade. Quem segue para a Zona Sul, o trânsito está um pouquinho melhor, com um pouco de retenção ali na altura da segunda galeria do túnel Rebouças. Então, trânsito já muito difícil, Valcir, na tarde desta terça-feira.
1: Na Barra da Tijuca também, tá, Maria Rita? Quem tá chegando ao bairro da Zona Sudoeste aqui do Rio de Janeiro, quem vem da Zona Sul já encontra dificuldades a partir da Ponte da Joatinga, movimentação muito pesada até ali a altura do Shopping Dantal. O motorista vai perdendo, então, bastante tempo nesse trecho e também ali na altura do Terminal Alvorada. A Avenida Ayrton Senna também tem o mesmo panorama na pista em direção a linha amarela. 999026970.
2: Continuem mandando mensagem. Como é que tá o trânsito por aí? Onde você tá passando? Que eu tô aqui de olho nas mensagens, Valci.
1: É isso, Maria Rita Nader tá de olho nas suas mensagens. Participe aqui da nossa programação.

4:57, a Polícia Civil investiga o furto da estátua de São Cristóvão, localizada no Trevo das Margaridas, que conecta a Avenida Brasil à rodovia Presidente Dutra. O roubo foi revelado pela Band News FM na última semana. A peça, feita de bronze, foi instalada em 1969 no local. De acordo com a Secretaria Municipal de Conservação, o processo para a reposição do equipamento já começou. Com o furto, sobe para 15 o número de monumentos alvos de depredação ou vandalismo em 2026 aqui no Rio de Janeiro. Mais de R$250 mil já foram gastos por conta desses crimes somente este ano.

0: Os pousos e decolagens são retomados no aeroporto Santos Dumont após o terminal ter as operações afetadas por um intervalo de quase 2 horas na manhã de hoje, quando uma forte neblina atingiu a cidade do Rio. Segundo a Infraero, 7 voos de partida foram cancelados e 5 voos foram redirecionados para o aeroporto internacional Tom Jobim, que durante o período operou normalmente. 4:58.
1: Vamos embora?
2: Bora!
1: Acabou nossa primeira hora falando pro Brasil inteirinho, mas tem a segunda hora falando pela rádio aqui com o nosso público de São Paulo, mas pela TV a gente segue direto. Serviço final aí dos canais?
2: Para quem acompanha, quem tem a TV Samsung, começou hoje ou ainda nem começou a acompanhar a Band News FM, é só ir lá no aplicativo que já vem instalado, Samsung TV Plus, canal 2043. Para quem tem TV da LG, mesmo esquema, tem um aplicativo ali, o LG Channels, canal 131. E para quem tem TV da TCL, também tem o ícone ali do aplicativo da Fast TV, você vai achar clicando nele o ícone da Band News FM. A gente já tá, Adriana, em mais de 50 milhões de TVs em todo o Brasil.
1: É isso, tá todo mundo convidado para ouvir e assistir ao Entre Nós. A gente segue então para nossa segunda hora, 7:20. Eu volto pro Brasil inteiro com o Jornal da Band. Beijo para vocês, obrigada demais.
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1: 5:01. Boa tarde para os ouvintes sintonizados em 90.3. A gente está no ar com o Jornal Band News Rio, segunda edição, nessa terça-feira, terça-feira de notícia aqui no Rio de Janeiro. E eu já dou boa tarde para o Márcio Melli. Melli, boa tarde para você. Tá friozinho hoje aqui nesse estúdio, né? Cristiano Pinho congelou a gente.
2: Boa tarde, Fernanda Caldas. Meu amigo, tá um gelo esse estúdio aqui. Cristiano Pinho, ele gosta, né, cara? Ele é europeu, né? A gente olha pra cara Cristiano Pinho e você já vê que ele não é daqui. Então ele tem um climinha diferente, então ele gosta do frio. Vamos ficar no frio, então tá tudo certo. Vamos até às 6 horas. Agora, que não é nada frio, é o nosso Rio de Janeiro, meu amigo. Toda hora tem notícia quente, toda hora tem informação quicando por aí. E pra elas que a gente vai agora. Vamos nessa.
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1: Maria Rita Nader, tá sempre acompanhando as mensagens dos nossos ouvintes, a melhor opção de trânsito. Maria, boa tarde para você.
3: Isso mesmo, Fê, boa tarde para você também, pro Melli e pros nossos ouvintes. Tô aqui de olho no trânsito e o trânsito já tá complicado, principalmente nas vias expressas aqui do Rio de Janeiro. Quem tá seguindo agora pela linha amarela já vai enfrentar um pouco de congestionamento, porque tem um carro enguiçado em Bom Sucesso que tá ocupando uma faixa ali no sentido Barra da Tijuca, na altura da rua Leopoldo Bulhões. Então, esse trânsito já tá complicado desde a altura ali da linha vermelha nesse momento, no sentido Barra da Tijuca. Quem segue pela linha vermelha também vai enfrentar bastante congestionamento, principalmente no sentido Baixada Fluminense, ali na altura já do Caju, passando também na Ilha do Fundão, até a chegada à base aérea do Galeão. O trânsito está bastante congestionado. No sentido centro, tem um pouquinho de retenção ali na altura do Galeão também, mas depois o trânsito já segue normalmente. Na Avenida Brasil, o trânsito também está difícil para o motorista no sentido Baixada ali. O trânsito já está um pouco difícil na altura da Maré e mais à frente também na altura de Vigário Geral e Jardim América. No sentido centro, temos congestionamento na altura de Ramos até ali Bom Sucesso. O motorista vai enfrentar, o trânsito está parado. Quem está na live está conseguindo ver as imagens que o André colocou para gente, que o trânsito está bastante congestionado na região. Na Ponte Niterói também a situação não é muito diferente para o motorista passando por ali. Nesse momento, travessia para Niterói chegando a 30 minutos, aí meia hora de trânsito até Niterói. Quem segue para o Rio de Janeiro também, trânsito um pouco difícil, mas travessia um pouco menor de 16 minutos, com maior lentidão ali na saída para a Avenida Brasil. Então, trânsito já muito difícil hoje. Se você tá na rua, tá no carro ouvindo a gente, manda mensagem no 999-026970 pra gente saber como é que tá o trânsito por aí, por onde você tá passando.

0: com a bateria tocando, a Polícia Federal investiga o envio de uma série de cartas ao Colégio Pedro II contendo ameaças de morte dirigidas a alguns estudantes da instituição, Luiz Eduardo de Castro.
1: Os agentes cumpriram mandados de busca e apreensão durante a manhã desta terça-feira. As ações foram realizadas na Tijuca, na zona norte do Rio, e confirmaram que o alvo teria, de fato, escrito e enviado as correspondências. Durante as buscas, os policiais também localizaram imagens de conteúdo sexual envolvendo crianças e adolescentes em um computador que estava na posse do investigado. Ele foi preso em flagrante pelo crime de armazenamento de mídias contendo cenas de abuso sexual infanto-juvenil e foi encaminhado à superintendência da PF no Rio de Janeiro. As investigações seguem com análise do material apreendido e das cartas a fim de esclarecer os fatos e apurar a eventual prática de outros delitos.
2: A Polícia Civil prendeu um homem que tentou aplicar o golpe da maquininha em um turista polonês na praia de Copacabana, na zona sul do Rio, Giovana Guitarrari.
3: O acusado, identificado como Giovanni Moisés da Silva dos Santos, foi detido durante a tarde desta segunda-feira após tentar cobrar R$8.500 em uma caipirinha. Segundo o relato da vítima, o preço combinado pelo produto era de R$40. Minutos após a transação, o turista constatou a cobrança do valor adulterado, além de três outras tentativas de transações recusadas, que somadas ultrapassavam R$34.000. O investigado, que possui passagens criminais por porte de drogas, foi conduzido à Delegacia Especial de Apoio ao Turismo e ele foi autuado em flagrante pela prática do crime de estelionato.
0: Que roubou um caminhão foi preso depois de monitoramento da Prefeitura do Rio, Maria Clara Vinhais.
4: Segundo a Prefeitura, o caminhão estava cadastrado no sistema do cerco eletrônico desde o início de julho. Após um pedido da Polícia Civil, a Civitas passou a monitorar o veículo e emitiu 11 alertas em menos de 24 horas, o que ajudou os investigadores a localizar o caminhão. A tecnologia também identificou 92 passagens do veículo em apenas 7 dias e apontou indícios de clonagem da placa, além de mapear a circulação por bairros da Zona Norte, Sul e pelo centro da cidade. Durante a abordagem, os policiais confirmaram que o caminhão portava uma placa adulterada e era produto de um roubo registrado na delegacia de Bangu. Na ação, os agentes identificaram um caminhão baú e, ao se aproximarem do veículo, o motorista tentou fugir. Lucas Gabriel Rocha Ferreira foi alcançado e detido pelos policiais.
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0: Maria Rita Nader, tem mais informação de trânsito.
6: Atualizando agora a Pia Zona Sul aqui do Rio de Janeiro, na Lagoa Rodrigo de Freitas. Trânsito também muito complicado, porque mais cedo teve um acidente no túnel Rebouças. Então o trânsito está complicado até agora, ali na Avenida Borges de Medeiros, também ao longo de toda a Epitácio Pessoa no sentido centro. O trânsito está difícil até a chegada ali ao túnel Rebouças. Quem segue pelo túnel, o trânsito está um pouco mais lento, principalmente na altura da primeira galeria e mais à frente também na altura do elevado Engenheiro Freycinetti no sentido centro. Quem segue para a Zona Sul, o trânsito tá bom, sem maiores complicações nesse momento. Ali na rua Mário Ribeiro, também para quem segue tanto para a Lagoa, tanto no sentido São Conrado, o trânsito também já tá congestionado, bem lento nesse momento para o motorista que passa por ali. Agora, falando sobre Copacabana, trânsito também já um pouco intenso ali na Avenida Atlântica, no sentido Leme. No trânsito já vai, o motorista vai enfrentar um pouco de congestionamento ali na Avenida Atlântica nesse momento também. Trânsito já complicado na região de Copacabana. Agora na Barra da Tijuca, lá na zona sudoeste do Rio de Janeiro, começando pela Ayrton Senna, tem um pouco de retenção, um pouco não, bastante na verdade, pro motorista passando por ali no sentido linha amarela, na altura do Hospital Municipal Lourenço Jorge, até a chegada mais ou menos na altura do Via Parque. Trânsito já bastante difícil para quem tá ali naquela região. Na Avenida das Américas também temos alguns pontos de retenção, principalmente no sentido Recreio dos Bandeirantes, desde ali a Avenida Ministro Ivan Lins, passando até a chegada ao acesso às Américas, trânsito um pouco lento, depois ele já volta a melhorar, mas também volta a ficar intenso na altura do Cidade das Artes e mais à frente também na altura da Avenida Salvador Allende. Quem segue para o Recreio, para a Zona Sul do Rio de Janeiro, trânsito tá um pouco melhor, não temos retenções nesse momento. Quem tá na live também tá conseguindo ver a imagem que o André colocou pra gente. Então, como sempre, manda mensagem no 999-026970 sobre como é que tá o trânsito por aí, onde você tá passando, que eu tô aqui olhando todas as mensagens.
0: 5:09, hoje uma operação importante da Delegacia do Consumidor numa nova clínica, que era já de uma investigada que a gente trouxe aqui na Band News FM, que tinham outros procedimentos já envolvidos, várias denúncias, procedimentos estéticos. Hoje essa nova unidade em que ela estava trabalhando também foi interditada. Luiz Eduardo de Castro, boa tarde para você.
1: É isso, Fernanda, muito boa tarde a você, Mery, a todos os nossos ouvintes. Essa clínica, que no caso é de micropigmentação de sobrancelhas, que funcionava em São João de Meriti, foi aberta por essa mulher investigada por uma série de problemas em procedimentos estéticos em outro espaço. Esse espaço funcionava, ele estava no nome de um funcionário que foi conduzido à delegacia junto com outras duas pessoas. Agentes da Delegacia do Consumidor e da Vigilância Sanitária estiveram no local na tarde desta terça-feira. De acordo com os agentes, havia pessoas habilitadas para realizar o serviço de pigmentação, mas não havia um responsável técnico no local, o que resultou no fechamento do espaço. Materiais sem rótulo também foram apreendidos pelos agentes. Além disso, o superintendente de Vigilância em Saúde de São João de Meriti, Renato Lameirão, explicou que há pendências na documentação da unidade. Vamos ouvir.
7: No local constatamos a falta de um responsável técnico. Tinham meninas lá dentro promovendo o serviço de micropigmentação, até estão aptas para exercer, entretanto, existe a necessidade de ter um responsável técnico no local respondendo pela clínica, o que não tinha, como também a falta de documentação. Foi dada entrada a documentação junto à prefeitura, porém ainda não cumpriram os pré-requisitos, então o estabelecimento não está apto a funcionar e por esse motivo a gente está interditando aqui no local por tempo indeterminado.
1: A dona do espaço, Ana Paula Lima de Souza Mariano, não foi encontrada. Ela é responsável pela clínica, que é alvo de investigação da DECOM, após pacientes denunciarem complicações depois de procedimentos de harmonização nos glúteos. O caso foi denunciado pela reportagem da Band News FM em maio deste ano, após várias vítimas relatarem problemas de saúde depois dos procedimentos. Algumas das mulheres precisaram ficar internadas. Enquanto isso, nas redes sociais, Ana Paula segue anunciando os serviços em lives e publicações. Em uma delas, ela chegou a anunciar a abertura de um novo espaço. Vamos ouvir.
8: Gente, Instituto Paula Lima está aberto, tá? Está aberto, funcionando normalmente Madureira e Vilar dos Teles, em breve Barra da Tijuca. Tenho áudio, tenho prova, tenho foto, tenho tudo, por isso que eu não tô desesperada. Quanto mais falam de mim, mais like e mais seguidores eu tô ganhando.
1: O Disque Denúncia divulgou um cartaz pedindo informações que levem ao paradeiro da mulher. As investigações e as buscas por ela continuam.
2: Parabéns à polícia, né, pelo cerco feito e que realmente fique em cima, que o cinto seja apertado cada vez mais, porque ela foragida, hoje que tá, você tem cartaz no Disque Denúncia para ver se encontra essa golpista, né, porque o que ela faz é um absurdo, né, inclusive ganhando dinheiro de forma ilícita, né, de um trabalho que não deveria estar acontecendo. E aí ela simplesmente começa a abrir e você pega e se abre o nome de laranja, você vai, coisa bem de 7-1 mesmo, sabe? De cara que tá aí pra dar golpe e tá sustentando ela, tá ganhando. Ela não pode rir na cara da polícia, que é o que ela tá fazendo hoje quando ela grava um vídeo e diz que, olha, quanto mais postarem, quanto mais falarem de mim, tá tudo certo, melhor pra mim, pô, tô ganhando seguidor. E hoje em dia todo mundo sabe, você ganha seguidor, ganha dinheiro, você vai colocando seu nome cada vez mais e as pessoas às vezes estão indo, né, fazer ali um procedimento, nem sabem quem é essa mulher. Você vê uma clínica, passa, fala, opa, tá aqui, eu vou fazer, eu tinha que tocar minha vida, vou aproveitar já aqui nessa tarde e vai. Então a cara dela tem que realmente estar estampada, fala da onde ela está trabalhando, que lojas são dela, para a polícia ficar em cima. Não tinha um responsável técnico, ou seja, mais um ato errado, né, no comando dela, que ela tinha aí à frente de uma clínica de estética. Fora outra, né, que você vê, a gente viu que ela acabou lesando mais de 20 pessoas que vão com sonho de fazer um procedimento, vão com sonho de sair de uma outra forma, de sair

0: você chega e você acaba ficando internado, você fica presa ali sem conseguir sair em tratamento. Ao mesmo tempo que você queria sair bonita, não, sai pior, sai de uma maneira complicada, tendo que se tratar, tendo que, é um problema na pele enorme. Então agora, mais uma vez ela, e que achem essa mulher. Então tem que usar, pega a rede social da forma que ela tá fazendo aí, sei lá, usa geolocalização, vê de onde está sendo postado. A gente tem tanta tecnologia, a gente tem tanta inteligência artificial para ver de onde ela está postando, de que bairro. Está aqui no Rio de Janeiro, está fora daqui, vai atrás dela, faz um cerco. Então a polícia, pelo menos nesse ponto aí, você conseguiu estourar mais uma clínica dela e fechar. Então é menos uma forma dela ganhar dinheiro, e aí sim talvez ela tenha que pagar pelo espaço. Então que ela pague pelo espaço esse mês e que ela não ganhe dinheiro para se manter foragida aí é longe da polícia e continua atendendo as pessoas que vão numa boa fé danada, meu amigo, e saem de uma forma triste dentro da clínica dela, né?
1: E é o que a gente sempre reforça, de tomar cuidado e sempre tentar checar o máximo de informações possíveis sobre esse tipo de possibilidade, porque a gente cada vez mais vê essas clínicas estéticas oferecendo ali uma série de serviços, às vezes por um preço que parece ser mais acessível, e no final as pessoas podem correr risco de vida, no caso como dessa clínica de estética em que ela tinha feito procedimentos no bumbum das mulheres, pessoas que ficaram sem andar, internadas por dias nos hospitais. Então chama muita atenção que a gente vê esse fenômeno crescendo e as pessoas às vezes não tomam esse cuidado. Então é importante checar se eles têm o cadastro, se está tudo em dia, antes de tomar a decisão de realizar um procedimento como esse. E é claro que também tem o problema de que cada vez mais as pessoas estão suscetíveis a quererem fazer esses procedimentos, então também tem que fazer todo um acompanhamento psicológico para que tenha certeza que quer fazer um procedimento estético e fazer ele com a maior segurança possível.
0: E a gente fala do crime, né? No Rio de Janeiro, tratamos como crime organizado, que no fim das contas, lá atrás, muito se falava. Crime não é organizado, né? O crime é de qualquer maneira. Hoje, você pode falar que é crime organizado, até porque eles estão com raízes, né, em todos os lugares. Você pega raiz na política, você tem raiz em todos os cantos, se você for puxar hoje aqui do crime. Então, pra você ter ideia, por exemplo, todo mundo tem um cargo ali dentro de um comando vermelho. Então a gente vai falar agora de um sentinela no comando. Olha que palavra, né? Que você jamais ouviria isso quando você falava de um tráfico de drogas, né? Quando o assunto era sobre isso. Mas um sentinela que atuava ali em Cordovil fazia plantão de 12 horas para alertar a aproximação de rivais e policiais. Ou seja, tinha ali o seu horário, vai ficar 12 horas, devia fazer 12 por 36, uma escala, né, que você jamais pensaria que o Comando Vermelho poderia fazer, e hoje tem da forma que eles estão atuando no Rio de Janeiro. Luiz Valcir está aqui conosco, tem as informações. Galera, Luiz, boa tarde.
2: É isso, Meli, boa tarde para você, Fernanda, e também para os nossos ouvintes. Olha, Igor Gabriel de Souza Batista, de 24 anos, ele foi localizado em um bar da comunidade da Fauna durante essa ação de inteligência, uma ação de inteligência da Polícia Civil realizada nesta segunda-feira. Em depoimento, o criminoso informou que também atuava em favelas vizinhas, como Batuta e Dourado. Com ele foram apreendidos uma pistola, um celular e uma motocicleta roubada. Comunidades de Cordovil, a gente lembra, têm sido alvo de disputas territoriais entre criminosos do Comando Vermelho e do Terceiro Comando Puro. Ainda nesta segunda-feira, o Morro do Adeus, no complexo do Alemão, na mesma região, foi alvo de ataque de criminosos do TCP. Imagens gravadas por moradores da comunidade publicadas nas redes sociais mostram a movimentação de bandidos no local. Durante o confronto, um homem foi baleado na parte mais alta da comunidade. De acordo com a polícia militar, a vítima foi levada para um hospital, na verdade, por um motorista de aplicativo até a UPA da região. Após o primeiro atendimento, ele foi transferido para o Hospital Municipal Salgado Filho. Não há informações sobre o estado de saúde dele.
1: A gente vai seguir acompanhando essa região que tem sofrido muito. A gente fala disso, né? Dessa guerra entre Comando Vermelho e Terceiro Comando Puro ali perto de Cidade Alta, Cordovil, há algum tempo, mas nos últimos dias tem se intensificado. A gente tem falado de relatos de tiroteio quase todos os dias. Essa é uma prisão importante para também entender a dinâmica, acaba desarticulando de alguma forma as quadrilhas, porque se era uma pessoa que estava ali atuando tanto tempo, né, vigiando a entrada de outras facções criminosas ou também de policiais, acaba que desestabiliza de alguma forma, e que a polícia continue conseguindo fazer prisões importantes nessa região, porque de fato os moradores não estão tendo um dia de paz em meio a essa guerra.
0: E vagabundo, né, um cara de 24 anos, meu amigo, que poderia estar aí trabalhando, poderia ter um cara forte, né, para fazer, tem disposição para qualquer tipo de trabalho, mas prefere uma vida mais

0: fácil, prefere ficar ali sentado com uma arma na cintura e um radinho na mão passando informações. Ó, a polícia nesse momento na rua tal, chegando aqui e ali. E aí você vê um sentinela, como é hoje um sujeito como esse daí conhecido, né? Uma tecnologia que já aumentou e muito, né? Porque antigamente você tinha cada ponto um criminoso desse anunciando, desde uma saída. Agora você não, agora você tem a tecnologia, além de câmeras espalhadas pelas favelas, você consegue hoje um monitoramento por drone, você consegue ver por onde a polícia tá vindo, desde que ela sai, talvez numa cidade da polícia. Então você vem acompanhando, ó, estão vindo pela rua tal, estão chegando aqui, estão chegando ali, isso falando quando uma operação vaza, que muitas vezes, né, aconteceu aqui no Rio de Janeiro. A gente vê que é uma operação às vezes para prender grandes líderes ali de facções criminosas, que acabam quase que um tiro na água ali na batalha naval, nesse jogo diário que a polícia tem nessa guerra com os criminosos, muitas vezes por vazamento de informação e outras exatamente por conta de um safado como esse daí, que fica anunciando que a polícia tá chegando. E aí quando você chega lá embaixo, a polícia, você tem que passar por uma barricada, e aí já é um problema enorme. Hoje os caras estão atacando com drone, então até a polícia chegar lá em cima, até chegar no topo onde tá o criminoso principal ali daquela comunidade, o mais procurado de todos, ele já fugiu, já tá no meio da mata, já tá em outro lugar, já tomou, já teve uma escolta ali para conseguir dá um chá de sumiço, meu amigo, e ninguém mais consegue encontrar, seja em algum esconderijo ali, subterrâneo, que os caras acabam fazendo, mas você não chega por conta de vagabundos como esse daí que a gente acabou de ver que foi preso. E que não liberem, que depois, meu amigo, você não prenda ele de novo e fale, putz, o mesmo cara que a gente prendeu tem 2, 3 semanas atrás, pô, o mesmo cara que já tem 10 passagens pela polícia aqui. Então, pô, nesse daí não faz sentido a gente gastar tanta energia, a polícia gastar energia, se arriscar da forma que é, se ele vai estar de novo na rua. Então que fique preso e que pague por tudo que tá fazendo isso daí, porque muitas vezes dele, você acaba pegando um policial numa tocaia dessa daí, você mata um policial, você mata um agente da lei, você mata quase que uma pessoa que tá, quase não, uma pessoa que tá defendendo aqui a população, que tá colocando ali a cara a tapa policiais de bem, tá, que eu tô falando aqui, que acabam morrendo nessas confusões por conta desses vagabundos aí, né?
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2: Maria Rita Nader, tem informação de momento chegando pelos nossos ouvintes de que o motorista teria sido baleado agora na Avenida Brasil?
3: Isso mesmo, Fê, o nosso ouvinte, ele falou que viu esse assalto acontecendo ali na região da Avenida Brasil, na altura de Guadalupe, no sentido Baixada Fluminense. Então vamos ouvir o áudio dele contando o que ele viu.
4: Na verdade, eu não vi muita coisa não, tá? Porque quando eu escutei os tiros, eu me abriguei. O que eu vi de relapso assim foi o carro passando assim por cima da moto, né? E na sequência os tiros, né? E eu sei que o condutor do carro, né, o motorista, ele foi baleado, né? Ele correu para Vila Brasil ali para pista, aí passou uma viatura da Civil, levou, socorreu ele, né? Agora acabou de chegar outra viatura aqui da Civil aqui, já tá aqui no local.
3: Então, um alerta para quem tá passando pela região também, a gente já tá em contato com o Corpo de Bombeiros e também com a polícia, né, Fê?
2: Exatamente, a gente vai seguir em contato com a Polícia Civil, com a Polícia Militar, para ver como é que foi feito esse resgate, mas teria sido então um motorista baleado durante uma tentativa de assalto. A gente está apurando esse caso, vai trazendo mais informações, mas de qualquer forma atrapalha o congestionamento, atrapalha ali o deslocamento de quem está nessa região. Então, quem puder evitar agora a Avenida Brasil, na altura do Muquiço, no sentido Zona Oeste, por conta então dessa possível tentativa de assalto. A gente vai trazendo mais informações agora que a gente está em contato também com comerciantes ali da região, além da polícia. O Corpo de Bombeiros, por enquanto, também não foi acionado para essa ocorrência, mas como o nosso ouvinte falou, parece que o resgate do motorista foi feito pela própria Polícia Civil. Então a gente está em contato agora com as autoridades para tentar esclarecer melhor as circunstâncias desses fatos. Agora 5:23, e olha, para atualizar a situação do tempo, nessa semana, terça e quarta-feira, ainda com sol aqui no Rio de Janeiro, deve ter então um dia aberto, assim como foi hoje, sem previsão de chuva. O tempo deve começar a mudar lá para quinta-feira e tem possibilidade de pancadas de chuva para o período da tarde e da noite, mas ainda hoje e amanhã tempo firme aqui na capital fluminense.
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2: 5:24, a Deise de Assis também tem informação do trânsito. Fala, Deise.
5: Oi, Fernanda, boa tarde pra você. Atualizando nesse momento a movimentação pela Avenida Brasil, trânsito lento pra você que segue em direção à zona oeste da cidade. Tem um carro enguiçado ocupando uma faixa da via ali na altura do Caju, trânsito lento em direção à zona oeste da cidade, até a chegada ao trecho da Maré, mais à frente, dificuldade também no trecho de Cordovil e também no trecho de Guadalupe. Você que segue pro centro também tá enfrentando dificuldade, tem carro enguiçado na altura de Barros Filho, mais à frente no trecho de Bom Sucesso, tem um caminhão enguiçado, complicando a vida do motorista. Você que segue para a zona oeste da cidade vai encontrando melhores condições nesse momento pela Albérico Diniz, Marechal Fontenelle, ganha um pouco de tempo. 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
0: E a gente vai com as informações do trânsito agora, Deise de Assis.
5: Oi, Meli, atualizando agora a movimentação pela ponte Rio-Niterói, os motoristas perdem tempo em direção a Niterói, desde os acessos até a chegada à Ilha do Mocanguê,
8: 36 minutos é o tempo de travessia em direção ao Rio. Também tem dificuldade no acesso à Avenida Brasil. 19 minutos é o tempo de travessia. Atualizando também a Avenida Presidente Vargas. Trânsito ruim para você que segue em direção à Cidade Nova. Tá lento ali no trecho da Central do Brasil, tanto pela pista lateral quanto pela pista central da via. Mais à frente, no acesso à Francisco Bicalho, trânsito também tá complicado por ali. Melhores condições para você que vai optando pela Frei Caneca. 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Daqui a pouco eu volto.
0: O novo presidente do Instituto Rio Metrópole identifica rombo de 150 milhões de reais no órgão. Luiz Valcir.
9: É isso, a nova presidência do Instituto Rio Metrópole encontrou irregularidades de 70% em 70% dos contratos firmados pelo órgão. Segundo o presidente do IRM, o delegado Roberto Lisandro Leão, que assumiu o cargo de forma interina há pouco mais de 10 dias, há um rombo de 150 milhões de reais no instituto. No início de julho, o então presidente do Rio Metrópole, Davi Perini Vermelho, dois ex-diretores, duas ex-servidoras comissionadas e um procurador do estado foram presos em uma operação do Ministério Público que investiga crimes de organização criminosa, lavagem de dinheiro, corrupção passiva e fraude à licitação dentro do órgão, além da auditoria interna. O MP também segue investigando os contratos firmados pelo órgão.
0: É isso que a gente fala muito aqui na nossa Band News também, quando a gente pega, por exemplo, um roubo de cabos, né, que a gente tem, que você fala, cara, você tem que prender pro usuário de droga que tá ali, pegando isso daí, o usuário de crack, sabe, que vai depois, só querer depois vender um pedacinho pra conseguir comprar sua droga no final do dia, esse cara tem que ser preso, mas o Rio de Janeiro tem que ir atrás é de pessoas, né, como essa, daí por exemplo esse ex-presidente, o Didê, que a gente viu agora depois de todos os escândalos que a gente trouxe por aqui de superfaturamento em compra de cadeiras e tantos outros rombos que tiveram, mais um novo, agora de 150 milhões de reais, é disso que a gente precisa pegar, sabe, o Rio de Janeiro ele tem um potencial enorme, mas muitas vezes cai nas mãos de pessoas erradas como o do Didê, por exemplo, que está preso nesse momento. Tomara que agora o novo presidente coloque ordem na casa para ver se muda um pouquinho a imagem do Instituto Rio Metrópole, que ninguém conhecia e quando conheceu passou a ter ojeriza, né, a instituição.
2: E câmeras flagraram bandidos armados descendo de uma van em Guaratiba, na zona oeste do Rio, para acessar uma área de mata. Maria Clara Vinhais.
3: A Polícia Civil do Rio tenta identificar os criminosos flagrados fortemente armados e usando roupas camufladas em uma área de mata na zona oeste da capital. As imagens que circulam nas redes sociais mostram cerca de 10 bandidos carregando fuzis, mochilas e equipamentos táticos. Eles descem de uma van e seguem em direção a uma área de mata. Segundo informações preliminares, os criminosos pertencem à chamada Tropa do RD. O grupo teria chegado pela estrada Paiva Munins nas proximidades do Largo do Buru na ilha de Guaratiba.
0: O bandido que bateu de moto contra um carro da polícia já havia sido identificado pelo Civitas 97 vezes. Sofia Malac.
3: Segundo a Polícia Civil, após a identificação de Max Fernando Abrantes de Amorim, conhecido como Nandinho, agentes montaram um cerco para prender o criminoso. Ele acabou colidindo com o carro dos policiais, tentou fugir, mas foi detido na rua Xavier Leal. Ainda segundo a polícia, Max Fernando já havia sido preso em outras duas ocasiões, em 2022 e 2024. A moto que estava com ele era roubada e foi apreendida.
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2: Agora 5 horas e 33 minutos, a Deise de Assis está de volta com mais do trânsito.
8: Oi, Fernanda, atualizando agora a movimentação, para você motorista que está pela linha vermelha, trânsito lento em direção à Baixada Fluminense, vai perdendo tempo desde da altura de São Cristóvão até a chegada ao Parque das Missões e também no acesso à rodovia Presidente Dutra, no sentido centro também tem lentidão na altura do Galeão e também no trecho do Caju pela BR-040, a movimentação também está lenta para você motorista a partir da altura do Parque Duque até a chegada à Vila São Luís, no sentido do Rio, é boa movimentação, sem dificuldades, tô observando o movimento movimentação lenta também para você que vai optando pela Avenida Brasil. Trânsito não tá fácil em direção à zona oeste da cidade. É preciso ter paciência na noite desta terça-feira. 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Extra, daqui a pouco eu volto.
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15: Será que você ainda tem alguma dúvida e quer saber quais transportes aceitam o JAE como método de pagamento? Eu vou te explicar. O JAE é aceito em todos os transportes municipais do Rio de Janeiro. 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Além disso, o aplicativo também passou a oferecer o pagamento de estacionamento de rua, o Rio Rotativo Digital, nas áreas onde o serviço está sendo implantado. O objetivo é concentrar cada vez mais serviços de mobilidade em uma única plataforma, trazendo mais praticidade para quem circula pela cidade.
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2: Agora 5:36, o Luiz Eduardo de Castro está de volta aqui no estúdio agora para a gente falar de dados do Anuário Estatístico de 2026 do Detran, informações importantes relacionadas a acidentes, também aumento no número de veículos na circulação nas ruas. O Luiz vai trazer para a gente mais detalhes. Boa tarde novamente, Luiz.
16: Boa tarde, Fernanda, Amélia, a todos os nossos ouvintes. Bom, Fernanda, segundo esse anuário do Detran aqui do Rio, mais de 2.300 pessoas morreram em acidentes de trânsito no estado do Rio somente no ano passado, em 2025. Esse documento, que foi lançado nessa terça-feira, também traz a informação de que foram registrados 23 mil acidentes no total ao longo do ano, com quase 30 mil vítimas e mais de 27 mil feridos. O documento também aponta a emissão de mais de 6.200.000 autos de infração. Dentre esses autos, o excesso de velocidade continua sendo a irregularidade mais frequente. Segundo esse documento, foram mais de 1.570.000 autuações de motoristas que trafegavam até 20% acima do limite permitido da faixa. Avançar o sinal vermelho e circular em faixas exclusivas de ônibus também apareceram entre as principais infrações. Entre os acidentes, as colisões representaram mais de 62% das ocorrências, enquanto os atropelamentos responderam por quase 28% e apresentaram a maior taxa de mortalidade. A maior parte das vítimas era formada por homens com idades entre 18 e 39 anos, e esses acidentes ocorreram principalmente durante a tarde, com o aumento das ocorrências entre a noite de sexta-feira e a madrugada de domingo. O anuário mostra ainda que a frota de veículos do estado do Rio chegou a 8.736.000 em 2025, esse que é o maior número de toda a série histórica. Em 5 anos, o crescimento foi de 12%. também tem destaque para o avanço das motocicletas. Segundo o Detran, o estado encerrou o ano passado com 1.800.000 motos, 472.000 a mais do que em 2021, na última edição deste relatório. O crescimento do período é de aproximadamente 36%, e isso está muito acima, inclusive, do registrado entre os automóveis.
0: Em números pesados aí, né, que o Luiz trouxe pra gente. Agora, o trânsito no Rio de Janeiro hoje, ele é muito caótico, né? A gente teve ao longo de todos esses anos aí um peso enorme ali, um carregamento, né, que você tem hoje ali quando você está dirigindo, que é um estresse, né? Quem trabalha no trânsito, e aí o nosso motorista de aplicativo que nos ouve, né? Cara, que profissão difícil que é, porque hoje a gente vai passear, a gente entra no nosso carro, às vezes com a nossa família, para ir num shopping, para ir ali rapidinho no restaurante almoçar, ou dar uma volta mesmo, curtir uma praia, que seja. Em algum momento você acaba se estressando. É uma fechada que você toma, é um problema no trânsito, é briga. E hoje, aí de você, se quiser dar uma buzinada, meu amigo. A gente viu já aqui mortes de pessoas que estavam simplesmente fazendo um retorno numa rua, do outro ter se irritado, simplesmente tirou a arma, deu um tiro e foi. Dessa forma, matou sem dar nenhuma chance. Então você tem um problema hoje de violência, né, excessiva, como o Luiz trouxe pra gente aqui. A lei seca hoje, ela tem um papel fundamental, que acabou diminuindo e muito o número de acidentes que a gente tinha durante a noite por aqui, principalmente pessoas que estavam bebendo, irresponsáveis mesmo que iam. Essas daí, muitas passam pelo sinal e sem ter bebido. Isso aí acontece direto, principalmente moto aqui no Rio de Janeiro. Acabou sinal para moto. Moto simplesmente passa, né? O Luiz também trouxe esse número de motos, o crescimento nos últimos anos, nesse último aí, principalmente, e hoje o Rio vive uma verdadeira epidemia, né, de motos. Você tem acidente toda hora porque ninguém respeita o trânsito. E aqui tem aquela coisa que eu sempre falo do trânsito, que tudo que você aprende na autoescola, você simplesmente pega o seu livrinho, rasga quando você bota a mão no volante, que é o maior que não toma conta do menor, que é o que joga o carro em cima, que é o que tem que ganhar, e é o menor abusado também que vai para cima. Então hoje a moto é o grande problema do trânsito no Rio. Não que seja uma culpa assim dos bons motoristas, claro que muita gente está trabalhando, é no aplicativo mesmo, onde você está conseguindo levar a vida, onde você está conseguindo fazer dinheiro, e cada vez mais a gente que está em casa tem certa culpa também, porque quando a gente pede um lanche, a gente quer que o cara chegue em 10, 15 minutos ali, nossa paciência é muito pequena e as pessoas acabam se arriscando mais. Mas uma boa solução também que a gente teve nesses últimos anos, pena que muito pequena ainda, foram os corredores para as motos. Né? A gente já teve um colocado ali na Rei Pelé, também, que reduziu muito o número de acidentes. A gente teve um na autoestrada Lagoa Barra também, que ajudou e muito. E agora você tem na Lagoa também um que passa e que você acaba dividindo, né? Fica um caminho só para eles, menos pessoas cruzando, passando na frente, o que ajuda no trânsito e é essencial aqui para o Rio de Janeiro. Algumas ruas você não vai conseguir, né, por serem estreitas. Mas é um trânsito ainda muito pesado, é um trânsito difícil e que mata muita gente. Por outro lado também, pessoas que dirigem, às vezes alcoolizadas, que estão erradas no volante, a pena é muito branda ainda para acidentes no Rio de Janeiro. Então, quantos casos nós demos aqui de motoristas bêbados que entraram na contramão, que bateram de frente, que atropelaram, que fizeram tudo acontecer, e pouquíssimos estão presos. Pode ver. Você tinha, por exemplo, no Rio de Janeiro, um jogador de futebol, né, que acabou sendo preso, logo depois estava no seu time, estava em outro já jogando, contratado por um clube, e estava em campo disputando. Então você não tem uma punição hoje no trânsito do Rio de Janeiro. Você tem muitos acidentes, é grave a situação que a gente vive, mas poucas vezes você tem uma punição como deveria ser feita. E o ministro da Saúde, Alexandre Padilha, anunciou hoje uma parceria entre a Fiocruz e uma farmacêutica para a possível produção de um medicamento para a prevenção da infecção pelo vírus HIV. Maria Clara Vinhais.
14: Boa tarde, Meli, Fê, Maria. Boa tarde para os nossos ouvintes. O Ministério da Saúde ainda deve incorporar ao SUS um medicamento injetável de longa duração que reduz as chances de infecção pelo HIV. A aplicação é a cada 2 meses. Um remédio preventivo, PrEP, já é disponibilizado atualmente em comprimidos para o uso diário. O anúncio foi feito durante uma conferência internacional da AIDS, que acontece pela primeira vez na América Latina. Essa semana, pesquisadores, especialistas, autoridades e ativistas se reúnem no Rio de Janeiro para debater os desafios e avanços no combate ao HIV. No estado do Rio, mais de 126 mil pessoas estão vinculadas ao cuidado do HIV e quase 106 mil fazem tratamento. Segundo a Secretaria de Estado de Saúde, apenas em 2025 foram realizados mais de 477 mil testes rápidos. Os dados também mostram que pouco mais de 131 mil pessoas vivem atualmente com HIV no estado. O perfil predominante entre os pacientes é de homens entre 40 a 59 anos. Também durante um evento foram anunciados dois casos de possíveis curas de infecção por HIV. Os dois pacientes são dos Estados Unidos, têm doenças graves no sangue e precisaram receber transplantes de células-tronco. Os doadores tinham uma mutação rara que tornava as células naturalmente resistentes às formas mais comuns do vírus da AIDS. Após o tratamento, os exames não detectaram a presença de HIV no organismo dos pacientes. Um dos pacientes já está há 14 meses sem uso dos medicamentos antirretrovirais. O outro não toma remédios há um ano. Esse tempo ainda é considerado curto, por isso os casos são tratados como possíveis curas, subindo de 11 para 13 registros desse tipo no mundo. Todos são acompanhados de perto pelos pesquisadores. A presidente da Sociedade Internacional de AIDS diz que a notícia é animadora.
17: Esses casos de cura são importantes para que os estudos continuem, para a gente entender parâmetros que podem vir no futuro ao desenvolvimento de estratégias que possam ser replicáveis para a população.
14: Segundo a ONU, as novas infecções e mortes provocadas pelo vírus vêm diminuindo nos últimos 15 anos e atingiram o menor patamar da história. Mas, na contramão dos avanços, o financiamento global para pesquisas e combate ao HIV enfrenta o pior cenário em duas décadas. Só no ano passado, os investimentos no mundo todo caíram 18%, impactando principalmente países do continente africano. De acordo com os dados do Programa Conjunto das Nações Unidas sobre HIV e AIDS, no ano passado, 7 países alcançaram uma redução de quase 80% nas novas infecções nos últimos 15 anos. No mesmo período, 21 países, incluindo o Brasil, registraram um aumento maior que 20% no número de pessoas infectadas. Mas, no ano passado, o país registrou uma queda expressiva de quase 29% no número de novas infecções.
2: E essa aqui é uma medida super importante anunciada hoje. A gente sempre torce, né, pro avanço da ciência, ainda mais podendo coibir aí uma doença que acaba afetando várias outras pessoas. É uma preparação, a gente claro que já tem aqui no SUS o medicamento, né, nessa dose diária de comprimido sendo disponibilizado, que já é muito importante para evitar casos como esse, mas seria um avanço ainda melhor e a gente vê o resultado desses pacientes. Claro que tudo é feito com muita cautela, mas é uma medida que anima, né, em meio algumas tristezas, enfim, que a gente tem no dia a dia. É uma boa notícia e a gente espera que seja levada com seriedade para que tenha esse desenvolvimento e de fato saia do papel.
0: É isso, é uma luz no fim do túnel, né, Fernanda, que a gente tem com essa notícia, que ela se acende. E destacar uma coisa aqui no Rio de Janeiro, que eu sempre falo que o Rio de Janeiro ele é maravilhoso, só que muitas vezes ele está nas mãos erradas, que a gente tem mais o Rio hoje, se a gente parar para ver, por exemplo, vou falar dessa parte da saúde, o Rio de Janeiro hoje tem grandes instituições. Quando a gente fala da Fiocruz, quando a gente tem o INCA aqui no Rio de Janeiro, quando você tem o INTO, que são instituições muito boas. Se você, o trabalho que eles fazem é incrível, principalmente Fiocruz, nesse caso, por exemplo, que a gente está tratando. O Rio de Janeiro tem, por exemplo, a maior rede federal de hospitais. O Rio de Janeiro tem 3 faculdades federais hoje de medicina e mais 2 faculdades fora as particulares e mais 2 particulares que estão chegando também, uma da Rede Dória e a outra da PUC-Rio, que a gente vai ter por aqui também. O Rio de Janeiro, por exemplo, quando a gente fala de um Instituto DOR, que tem parceria com 80 países. Você tem estudo dessa forma que poderia transformar o Rio de Janeiro e ajudar num hub internacional de pesquisas. Numa situação como essa, olha que legal para o nosso Rio de Janeiro. O Rio de Janeiro precisa estar no topo do cenário nacional, hoje com o tamanho que nós temos. E hoje o Rio de Janeiro recebe 8 bilhões de reais de investimento na saúde durante o ano. Essa é a verba que o Rio de Janeiro tem. Você conversa com qualquer profissional da área, e tivemos aqui o nosso fórum, né, o Rio de Futuro, que a gente teve a presença tanto do Chebabo quanto também da Margarete Dalcomo, que os dois falaram, o problema do Rio de Janeiro não é dinheiro na saúde, é a forma como você está aplicando. E, no entanto, com tudo isso que eu citei, com o tamanho do Rio de Janeiro para a saúde que nós temos, você tem grandes problemas hoje na assistência primária. Você tem problema hoje no Rio de Janeiro? Pega o sistema carcerário. Hoje a situação é deplorável. Quando você vai pegar a saúde lá dentro, não é a gente pensar, ah, tá lá dentro, tem que se ferrar. Não, não é isso. Então é um problema grave que nós temos de aplicação dessa grana. Mas 8 bilhões por ano era para a gente estar muito melhor, era para nossa fotografia estar ótima, e não estamos. Então, mais uma vez falo, o Rio de Janeiro é muito bom, ele só precisa estar nas mãos das pessoas certas, né? Que infelizmente a gente tem visto que nos últimos anos, que azar, tem caído na mão errado pra caramba, né?
2: E só pra gente atualizar a situação da tentativa de assalto que o nosso ouvinte trouxe mais cedo na Avenida Brasil, ali em Guadalupe, na zona norte do Rio, a gente conseguiu mais informações. De fato, foi uma tentativa de assalto que terminou com o motorista baleado. Segundo as primeiras informações da Polícia Militar, a vítima estava dirigindo um carro branco, aí foi abordada por um bandido que estava em uma moto na altura ali da favela do Muquiço, e acabou que o motorista, nesse momento ali da tentativa de assalto, atropelou o bandido, mas acabou sendo atingido. Pelo menos duas marcas, né, dos disparos foram vistas na foto que o nosso ouvinte inclusive mandou pra gente também, desse carro. Os policiais civis que estavam passando na região socorreram a vítima. A gente ainda não tem informação sobre o estado de saúde dela, vai seguir atualizando essa situação, mas fato é que foi mesmo uma tentativa de assalto ali na Avenida Brasil, na altura de Guadalupe, na zona norte aqui do Rio de Janeiro. A gente vai ficar em contato para atualizar o estado de saúde, mas mais um registro, né, de um caso de uma tentativa de assalto em meio ao trânsito aqui no Rio de Janeiro. A gente vai, enfim, seguir acompanhando e vai trazendo, e pede também sempre a participação dos nossos ouvintes, nesse caso o ouvinte que mandou mensagem e trouxe pra gente. Então a gente vai seguir acompanhando daqui e traz mais detalhes.
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15: Aqui na Band News FM a gente tem recebido muitas perguntas e tem uma dúvida que é muito interessante. O ônibus não aceita mais dinheiro. Como faço? Existe algum lugar onde eu ainda possa recarregar com dinheiro? Eu vou te explicar. Quem prefere pagar em dinheiro pode recarregar o Jaé em diversos pontos físicos espalhados pela cidade, como bancas credenciadas e máquinas de autoatendimento instaladas nas estações do BRT, do VLT e nas estações da Zona Sul do metrô. Para encontrar o ponto mais próximo, basta acessar o site jaé.com.br e consultar a seção pontos de recarga, onde está disponível a lista completa dos locais credenciados.
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2: Maria Rita Nader, tem mais destaque do trânsito.
3: Isso mesmo, Fê, o nosso ouvinte entrou em contato com a gente, ligou aqui para nossa redação

0: falando que tem um homem armado interceptando dois motociclistas ali na ponte que dá acesso à Ilha do Fundão, no lado direito da linha vermelha. Então ele falou que está gerando muito trânsito, um alerta para quem está passando também pela região nesse momento. E temos informação do Centro de Operações sobre a ponte Rio-Niterói, porque tem um carro enguiçado ali no sentido Niterói nesse momento. Então uma faixa está ocupada devido a esse carro enguiçado, então o trânsito está bastante congestionado também nas vias de acesso à ponte Rio-Niterói, como a Avenida Brasil, o elevado do gasômetro também e a linha vermelha nesse momento, travessia passando de meia hora para quem tá tentando chegar a Niterói, então trânsito já muito congestionado nesse momento. Então, Fê, trânsito difícil pro motorista agora, viu?
1: E mais registro de assalto, gente, se aproveitando enquanto os motoristas ficam parados no trânsito, a gente vai cobrar já a Polícia Militar para reforçar o policiamento nessa região, mas já fica o alerta do nosso ouvinte em relação ali a ponte, né, que dá acesso à Ilha do Fundão, bem do lado direito da linha vermelha. E a Justiça Militar aceita denúncia contra investigados por suposto esquema de corrupção dentro do Hospital Naval Marcílio Dias, Maria Clara Vinhais.
2: Um médico militar, capitão de mar e guerra e três representantes da empresa fornecedora de materiais hospitalares viraram réus. Segundo o Ministério Público Militar, entre junho de 2010 e abril de 2018, representantes de uma empresa fornecedora dos equipamentos teriam efetuado pagamentos indevidos ao chefe do Serviço de Cirurgia Vascular do Marcílio Dias. O objetivo seria garantir a priorização e uso de produtos da companhia, independente dos critérios técnicos. De acordo com a denúncia, as vantagens ilícitas correspondiam a 10% dos valores das notas de empenho emitidas em favor da fornecedora, totalizando mais de R$289 mil em 28 episódios distintos.
3: Publicou novas regras para a realização de reuniões da Secretaria de Fazenda, Luiz Eduardo de Castro.
4: Uma nova resolução determina que os encontros entre representantes da pasta e agentes externos públicos ou privados devem acontecer preferencialmente com a presença de mais de um servidor. Além disso, os pedidos para as reuniões devem ser feitos por meio do canal eletrônico oficial da pasta. As novas regras para o relacionamento institucional entre as partes foram publicadas nesta segunda-feira. O principal objetivo é garantir transparência e confiabilidade no diálogo.
1: Está investigando o furto da estátua de São Cristóvão, esse caso que foi revelado pela Band News FM na semana passada, Sofia Malac.
5: A estátua estava localizada no Trevo das Margaridas, que conecta a Avenida Brasil e a rodovia Presidente Dutra. A peça feita de bronze foi instalada em 1969 no local. De acordo com a Secretaria Municipal de Conservação, o processo para a reposição do equipamento já começou. Com o furto, sobe para 15 o número de monumentos alvos de depredação ou vandalismo em 2026 no Rio de Janeiro. Mais de R$250 mil já foram gastos por conta desses crimes somente este ano.
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6: Daisy de Assis de volta para fechar o nosso giro de trânsito.
7: Oi, Meli, para fechar atualizando nesse momento Ponte Rio-Niterói, porque tinha carro enguiçado na grande reta em direção a Niterói. O que estava ruim ficou pior nesse momento. O tempo de travessia estimado superior a 35 minutos, segundo a Ecovias Ponte. Você que segue em direção ao Rio vai encontrando melhores condições. 13 minutos é o tempo de travessia. O que também está ruim é a movimentação pela Presidente Vargas. Tinha ônibus enguiçado no acesso a Francis Beccalho, por isso esse trânsito mais lento para você que segue em direção à Cidade Nova ou para você que vai acessar a Praça da Bandeira. Nesse momento, você que vai para a região da Tijuca, de preferência pela Frei Caneca, Salvador de Sali e o Largo do Estácio, vai ganhando tempo. 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
8: Agora 6:01, a gente vai se despedindo por aqui. Amanhã a gente volta, quarta-feira, com os nossos ouvintes aí para prestar informações do Rio de Janeiro. Eu também volto hoje, 8:30 com o Marcos Sadoc.
6: Bom, terceira edição para você. Obrigada. Até amanhã.
8: Até amanhã. Tchau, tchau para todo mundo.
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0: 18 horas e 2 minutos no horário de Brasília. Começa agora para todo o Brasil mais uma edição de Hora da Coisa. E se a coisa parece confusa, atrapalhada, vem pra cá que a gente desconfunde, desatrapalha. Milhões de pessoas acompanham o programa pelo... Presta atenção. Pelo Tile, pela Band News TV, LG Channels, TCL Channels e também a partir de hoje, já no ar, Samsung TV Plus, canal 2043. Programação 24 horas de graça da Band News FM. E nós estamos lá também, vale o bene, com toda a nossa beleza, com toda a nossa gostosura.
1: Estamos.
0: Então é o seguinte, e também aí pelas redes sociais, pelo aplicativo e tal. E onde mais? Agora vai com a Isabela, que está toda blue. Isabela, blue, mas não triste, tá?
2: Sim.
0: De azul claro. Ô, minha querida Isabela, onde mais, além de todos esses lugares, também passa o É da Coisa?
2: Na Caverna do Inhudo.
0: Na Caverna do Inhudo Channel.
2: Exato.
0: Tá? Então, assim, não tem como ficar sem. Não tem como ficar sem. Olha, eles estão especialmente lindos hoje, porque estão também lindos sempre, mas hoje ainda mais, que também agora na Samsung TV Plus.
2: Imagem 4K,
0: então,
2: né?
0: Então, acabou. Parece que são 26 milhões de televisores, é isso, Valdir?
1: Isso.
0: É,
1: somando todos esses, TCL, LG, Samsung, TCL, mais de 50
0: falar,
1: milhões.
0: Meu filho, é o seguinte, não tem como ficar sem, né? Graças a Deus, o programa já é muito bem recebido, todo canto, e também agora nesse novo canal. Por quê? Porque as pessoas querem o quê? Beleza. Isso nós podemos oferecer de cara, um pouquinho de inteligência. nós começamos com um tango famoso, Cambalache, aí cantado pelo Júlio Sousa, né? Cuidado, aí no YouTube tem um monte de Cambalache com Carlos Gardel. Gardel não gravou Cambalache. É um erro que fica se reproduzindo. Do Henrique Santos de Sépolo, falando dos picaretas, Vólio Beni. Uhum. E os picaretas, quer dizer, os picaretas do mundo inteiro, mais picaretas da Argentina também. Já. É uma música de 34. Mas você vê, o tempo passa e os picaretas permanecem, porque picareta é uma categoria que vai se... Ela vai se multiplicando, né? E tem picareta de hoje também. Ah, tá falando do Milei, né? Claro que eu estou falando do Milei. Sim, estou falando do Milei, né? A última grande jogada do Flávio Bolsonaro, né? Nós vamos falar disso, que agora tá correndo do Alexandre, né? Faz acusação, depois não quer responder por ela, tá buscando criar caso, agora tá dizendo assim, ai, porque o Lula está pregando a minha morte. Não, quem que quer sua morte, cara? As pessoas estão felizes porque você tá vivo, porque seu pai tá vivo. Eu diria assim, que tem gente na extrema direita que tá querendo a morte do Bolsonaro. Eu vou demonstrar aqui mais uma vez. Hã? O Bolsonaro morto para a extrema-direita vale muito. Eu quero vivo, em primeiro lugar, porque eu sou decente, não desejo a morte das pessoas. Existem as minhas convicções, que são religiosas também, além das morais. E se eu fosse ser puramente pragmático, não, eu quero ele vivo. Quem quer ele morto é quem o quer. Mártir. E Bolsonaro mártir só interessa a extrema direita hoje. É por isso que estão lutando para devolvê-lo para cadeia. É Cambalache. Mas vamos chegar lá. E vamos encerrar também com Cambalache, mas aí, Vólios e Isa. Uma gravação do Caetano de 1969. Maravilha. Num disco branco, escrito Caetano Veloso, que é conhecido o álbum branco do Caetano. E aí a letra já tá modernizada, aí já fala dos Beatles e não sei o quê, né? A letra tá modernizada. Bom, vamos começar. A agressão de Milei a Lula sai pela culatra de Flávio. Vocês sabem que é culatra o tiro quando sai pela culatra, né? O cara vai dar um tiro com a arma e o tiro sai pela culatra, que é a parte de trás, a peça de trás da arma. Aí resolveram, e ó, O Vólez, Vólez, Isa. Eu até falei, será que o Milei é uma boa coisa trazer o Milei? Será que é uma boa ideia trazer o Milei? Para o Flávio. Né? Eu continuo a torcer para eles não, para eles me ouvirem, porque eles ouvem o que eles gostam, eu posso compreendê-los. Né? Mas eu quero que eles continuem a obedecer é o moço lá dos Estados Unidos, o nepo velho da ditadura, o Paulo Figueiredo. O Eduardo, né? Que agora já tem gente do lado deles falando, acho que não foi uma boa ideia. Ah, ô, Vólio Bene, nossa, no dia que a Argentina foi derrotada pela Espanha aqui no meu bairro, mas a gente ouvia, as pessoas saíam na sacada, Vólio Bene, Isa, elas choravam mais do que quando morre líder na Coreia do Norte. Vocês já viram morte de líder na Coreia do Norte? Quando morre líder na Coreia do Norte, o país inteiro chora, né? Porque é obrigatório. Todo mundo chora. Aqui saiu todo mundo chorando, Vólio Bene. Nossa, quando a Espanha fez gol, foi uma choradeira que vocês não podem imaginar. Né? E aí vem um picareta como aquele, né? Um paspalho, que era uma figura dessas tristes figuras da internet que aparecem por aí, que fazia esses programas estridentes de TV ruim, gritaria, e vira presidente da República. Né? Ah, mas isso também não é porque o governo anterior era macaca? É, claro que sim, evidente. Mas aconteceu. Né? Aí um delinquente intelectual vira presidente da República. Ah, o FMI falou que o governo dele está um pouquinho melhor. Não, um pouco melhor estava, estava no grau zero. A questão é o que vem pela frente. Tempo, às vezes, é senhor da razão. Às vezes não também, né? Todo picareta se dá mal? Não, infelizmente não, Vólio Bene. Não é assim. A história não tem essa moral intrínseca. Deveria, mas não tem. Vamos lá. Vamos lá. Vamos falar. O tiro tá saindo pela culatra. Agressão de Milei a Lula sai pela culatra de Flávio. Bateu na cara. Pum! Ai.
1: O presidente da Argentina, Javier Milei, foi criticado em 84,3% das manifestações feitas em redes sociais depois dos xingamentos do líder argentino a Lula na Convenção Nacional do PL no sábado. No evento que oficializou a candidatura de Flávio Bolsonaro ao Palácio do Planalto, Milei afirmou que Lula é ladrão, presidiário e é um lixo socialista. As declarações repercutiram nas redes e um levantamento da ativa web DataLab encontrou um ambiente fortemente desfavorável ao líder argentino, conforme noticiou a colunista da Band News FM da Folha, Mônica Bergamo. Foram analisadas 158 mil menções a Milei no Instagram e no Facebook, e do total de postagens, 10,5% foram classificadas como neutras, formadas principalmente por notícias, e apenas 5,2% demonstravam apoio a ele, contra 84,3% das manifestações críticas. As menções negativas a Milei usaram palavras como interferência eleitoral, nesse caso um termo, irresponsabilidade, arrogância, provocação, extremismo, desrespeito ao Brasil, ameaça ao Mercosul, palanque bolsonarista, imprudência, baixaria e vexame.
0: É, e lembrando que também foi o ataque ao Alexandre também, né? Careca lixo. Né? Aliás, é curioso. Por quê? Vólio Bene, a psicanálise é o grande saber da humanidade.
1: Verdade.
0: Acredite, Isa, acredite. Quando ele fala careca lixo, é uma pena, me ocorreu agora, porque eu faço o programa, as coisas me ocorrem, as coisas que eu sei me ocorrem na hora, bem, do jeito que eu. Ô, Vói. Ô, Isa.
2: Oi.
0: Quem tem aquele cabelo, aquelas costeletas, a caspa que se percebe de longe, a coceirinha, aquelas pelinhas que vão saindo debaixo daquela cabeleira nojenta, o que é que, onde é que o lixo se esconde mais facilmente? Olha o lapsus língua aí, naquela careca lustrosa do Alexandre. Onde não dá caspa. Ou naquela coisa do Milei. Aquelas costeletas que se usavam, chegaram a ser usadas um pouco nos pavorosos anos 70, pós anos 60 da coisa libertária, aí veio uma coisa cafona, horrorosa, que veio junto com a calça boca de sino. Veio aquilo, né? Desgrenhado. Mas aqui eu estou fazendo uma crônica de costumes. A questão grave, eu vou tocar nisso ainda hoje, é o que isso tem a ver da questão diplomática. Porque tem vagabundo por aí que está entrando assim, até que ele tem um lado. Não interessa se ele está certo, ainda que ele estivesse, não está. Não está certo nem no que ele falou de literatura ali, é um ignorante. Ignorante. Posso entrar nesse mérito também, é a minha área original. Nem no que ele falou de literatura tá certo. Tá tudo errado. Mas ainda que ele estivesse certo, é a ele que cabe fazer a crítica? O que mais que tem aí, vai?
2: O perfil de Javier Milei no Instagram foi tomado por comentários em português que defendem Lula após a ofensiva do líder argentino contra o brasileiro. Segundo o levantamento da Folha, no início da tarde de hoje, as três publicações mais recentes de Milei no Instagram, até amanhã desta terça, sem relação com a crise diplomática com o Brasil, eram dominadas por mensagem contendo memes de Lula e frases como "Respeite o Brasil", "Lula reeleito" e "Brasil soberano". Também foram registradas ofensas ao chefe da Casa Rosada e ao povo argentino. Milei foi alvo de reações similares de brasileiros nas redes sociais quando comparou o Brasil a uma grande favela em um post de dezembro de 2025.
0: Ó, deixa

0: Até porque a gente nem advertiu isso aqui, né?
1: Não, não.
2: Imagina.
0: E aí tem, né, aliados. A ala ultra-radical adorou, é isso aí e tal. Se vocês olharem bem, se vocês forem ver o vídeo, quando ele tá, até o Flávio ficou um pouco assim, embora evidentemente soubesse do conteúdo do discurso, ele sabia, Tarcísio, o moderado sabia. Tarcísio moderado, hein? Ele é moderado. Ele é moderado, mas traz para o Brasil, dá tapete azul para um sujeito que vem aqui atacar as instituições brasileiras e o judiciário brasileiro. Demonstrando que se um dia for presidente da República, também pretende atacar as instituições brasileiras. Ah, como é que você pode concluir isso? Ué? Quer que eu conclua o quê? Ah, não, se um dia ele virar presidente, vale bem, ele vai começar a respeitar as instituições. Ah, bom. Só se virar presidente? Se não virar presidente, não? O cara que censura a Marina e a Simone Tebet porque não são paulistas, e ele como paulista da Gema, como sabemos, né? O carioca Tarcísio, mas censura as duas que não são paulistas e disputa o Senado aqui, aplaude um cara que vem de fora atacar as instituições no Brasil. Obra de gênio. E o Flávio, hein? Ah, e o Flávio? E a inteligência artificial? Calma, nós chegamos lá. Explicar tudo aqui. Você não quer saber de lei, das coisinhas direitinho? Então. Embaixador brasileiro sem data para voltar à Argentina. Não tem que ter mesmo. Vai lá.
3: O governo brasileiro ainda não definiu uma data para o embaixador do Brasil na Argentina, Júlio Bittelli, voltar para Buenos Aires. Ele segue na capital brasileira, vai se reunir novamente com o ministro das Relações Exteriores, Mauro Vieira, nos próximos dias. Nesta terça-feira, o chanceler representou o governo brasileiro na posse de Keiko Fujimori, a nova presidente do Peru. A avaliação é de que a conversa realizada ainda ontem entre Bittelli e Vieira, com cerca de 40 minutos de duração, foi preliminar ainda. A ideia é que os dois se reúnam novamente nos próximos dias para dar continuidade a essas conversas e para definir quando será o retorno do embaixador para a Argentina.
0: Olha, eu já expliquei aqui você as reações diplomáticas quando o país é ofendido por um Zé Mané como esse. As reações diplomáticas têm uma escala ali. A primeira coisa é uma manifestação formal, descontentamento, uma nota, né, de protesto. Isso é uma coisa leve ali, sem muita importância. O segundo passo é chamar o embaixador do país aqui no Brasil para prestar esclarecimentos, né? A terceira é chamar para consulta o seu embaixador que está no país estrangeiro. Isso, então, a coisa já escalou um pouco. Isso o Brasil fez. E por enquanto você está sem embaixador lá. Ah, então quer dizer que as relações... Sim, as relações são estremecidas. É o pior ponto das relações do Brasil com a Argentina desde 1827. Quando, em razão de uma questão territorial, que aliás indiretamente envolvia o Uruguai, teve uma invasão do Rio Grande do Sul. As relações, também já falei, mas lembro, do Brasil com a Argentina, mesmo durante a ditadura, não foram relações tranquilas. Sempre houve a desconfiança. Ah? Inclusive entre os ditadores. Eles combinavam, eles ornavam, vale bem, Isa, para matar adversários de esquerda. Aí sim, criminosos dos dois lados, bandidos, dois lados, Operação Condor, que uniu ditaduras da América Latina, né? Da América do Sul, em particular. Aí sim, né? Mas sempre houve a desconfiança de que os argentinos gostariam de fazer ter a bomba atômica. Os respectivos serviços de inteligência sempre se vigiaram para saber se estava caminhando para isso. Quando o Brasil faz o acordo nuclear com a Alemanha, e aliás não com os Estados Unidos, os argentinos protestaram, achando que o Brasil estava querendo fazer a bomba. Então sempre houve essa dissensão, até no humor, vale bem. Itaipu gerou um grande problema.

0: problema com a Argentina, né? Que acharam também que o Brasil estava tentando ter uma espécie de monopólio da energia na região, já que o Paraguai não consome toda aquela energia. O Luiz Fernando Veríssimo, genial, numa crônica, ele tem uma crônica sobre as várias profissões definindo o orgasmo. Conhecem, não?
1: Não.
2: Acho que não.
0: Não? Aí perguntaram, general definindo orgasmo, general brasileiro definindo orgasmo, Vólio Bene. Ele disse, é assim como explodir Itaipu e não dar toda a Argentina. Humor, naturalmente. O que eu estou dizendo é o seguinte, nunca foi assim, como hermanos, sempre teve um caráter muito mais irônico do que propriamente doce. E vai para as coisas, manifestações de futebol, até as manifestações agressivas de racismo contra o Brasil, em razão do percentual de população negra aqui. Na Argentina não chega a 4%. Embora tenha uma população indígena gigantesca, mas eles fingem que é tudo branco, tudo italiano, de origem italiana. Maradona, por exemplo, era italianíssimo, né? Mas não, né? Só por adoção depois. Então, as coisas... E claro que isso não é... O bom, há interesses comuns, são parceiros econômicos. Essa relação de parceria tem de ser construída e reconstruída. O Milei está investindo no confronto, porque ele está a serviço dos Estados Unidos. É um embusteiro a serviço dos Estados Unidos. Pronto. Está claro isso. E o embusteiro ataca Lula novamente. Resolveu atacar Lula novamente. Com mentiras. Porque isso que vocês vão ouvir, que ele atribui ao Lula, não aconteceu.
1: O presidente da Argentina tem compartilhado nas redes sociais uma série de postagens críticas ao presidente Lula. As publicações têm sido divulgadas por Javier Milei no X, no antigo Twitter. O movimento ocorre em meio à escalada de tensão entre as autoridades de ambos os países. O líder da Casa Rosada repostou textos de perfis argentinos com menções políticas. Em uma delas, há críticas à atuação de Lula nas eleições de 2023, que resultaram na vitória de Milei. A publicação acusa, sem provas, Lula de colocar à disposição da campanha de Sérgio Massa, candidato derrotado, uma equipe especializada em fake news. Outra postagem relembrou a visita de Lula à ex-presidente da Argentina, Cristina Kirchner, ocorrida em julho do ano passado. O texto do post diz: Lula é um ex-presidiário e quando veio à Argentina, visitou sua aliada condenada. Ele é o fundador do Foro de São Paulo e mantém Bolsonaro inelegível. Outra postagem já diz o seguinte: estou enjoado, estou enojado com todos os idiotas e hipócritas que vieram se desculpar com Lula.
0: O Lula é o fundador do Foro de São Paulo? O Foro de São Paulo é isso que o Olavo de Carvalho inventou que era e que outros inventaram que era? Não, isso é um delírio. Tanto é que se fosse verdade, não teria, como eles dizem, tantos direitistas sendo eleitos. Na América Latina e tem. Embora, se somar toda a população desses países, não dá a população do Brasil e México, que são dois países com governos progressistas. E outros também, enfim. E se você pega o PIB, então nem se fala, né? O PIB dos países sob governos progressistas, ele dá quase dois dos outros. Mas, enfim, isso é uma coisa tola, né? Não, o Lula não botou especialista em fake news. Acontece que publicitários brasileiros foram contratados, mas aí o Lula proíbe? Fala assim, ó, companheiro, não vai lá porque senão vão achar que você, porque é brasileiro, sou eu que mandei. Isso é uma loucura. E não é Lula que mantém Bolsonaro inelegível. É a justiça. Aqui a justiça funciona, Milei, é diferente da justiça do seu país, em que sua irmã, num ato de corrupção mais do que comprovado, né? A senhora Karina, a Karina Milei, quase que eu ia falar Karina Kirchner, a Karina Milei não está sendo investigada. Veja você. Porta-voz de Milei vê insultos dos dois lados. Qual foi o insulto que o Brasil fez à Argentina? Não torcer para a seleção? Segundo o Milei, existe uma conspiração do Brasil para torcer contra a seleção argentina, inclusive, olha bem. Mas precisa conspirar para isso? O único brasileiro que eu conheço que torceu para a seleção argentina foi o Vale Bene. Fora isso, não conheço. Vai, vai lá.
2: De jeito nenhum. O porta-voz da Casa Rosada, Adrian Javier, e aí Javier começando com R mesmo, afirmou nessa terça que sempre houve insultos de ambos os lados ao comentar a crise entre Argentina e Brasil. Em declaração aos jornalistas, ele disse o seguinte: se tomarmos o caso do Brasil, é evidente que sempre houve insultos de ambos os lados. Penso que se tratam de diferenças ideológicas e políticas, mas a Argentina nunca levou essas diferenças para o âmbito diplomático. Em outra declaração, ele disse o seguinte: Milei é um dos principais líderes do movimento que busca promover ideias pró-mercado. Os bolsonaros no Brasil são amigos e aliados dessa ideia. Lula se opõe a essa ideia e creio que as diferenças são claras e fazem parte de uma questão ideológica e política, mas não acreditamos que isso impactará as relações diplomáticas entre os dois países, ou pelo menos não do lado argentino.
0: Para um ex-jornalista, você é muito desinformado, cretino. Como é que é? O Brasil é contra, o Lula é contra as ideias pró-mercado? Contra as ideias pró-mercado? Você tem visto o mercado acionário aqui que o seu chefe diz que está ruim? Um. Dois, a atuação do Brasil junto a países estrangeiros para vender os produtos brasileiros? As relações que o Brasil tem aqui. Você conhece, sabe o que é NIB? Nova Indústria Brasileira? Com investimentos de 400 milhões de reais na indústria, mobilizando um total de mais de 2 bilhões. Você sabe o que é Plano Safra? Ideias contra o mercado? Ideias contra o mercado tem quem dá calote em dívida interna, como deu seu chefe nas províncias, obrigando algumas delas a imprimir dinheiro para não morrer a míngua. Isso é ter ideia contra o mercado. Deixa de ser idiota. Essa é uma tese falsa. É que o seu maluco veio aqui para falar besteira pelos cotovelos sobre a economia brasileira com um discurso que nem sentido faz, de pseudo alcance teórico? Inclusive falando, como é que é? A romantização do realismo mágico, que é uma corrente da literatura latino-americana, a que pertence para os 100 anos de solidão, né? De fato, o Brasil nem tem essa corrente literária. O Brasil foi muito fraco nessa coisa de realismo mágico. Tivemos José J. Veiga, A Sombra dos Reis Barbudos,
3: Momento cultural.
0: A Hora dos Ruminantes. Os que foram meus alunos sabem que eu pedia para ler. Vera Magalhães, jornalista, foi minha aluna, no colégio, né? Eu mostrei essa vertente da literatura brasileira, que é piquititica. A literatura brasileira vem de outra extração, né? O nosso grande e maior escritor é Machado de Assis. Uma pegada absolutamente racional, cerebral, quer pegar no modernismo Graciliano Ramos. Nós não temos isso. Agora, os países que têm essa coisa do realismo mágico, esse realismo mágico denuncia aqueles, Milei, que são seus aliados, a porcaria da elite latino-americana que hoje é sua aliada, seu delinquente intelectual. Presidente lixo. Mas certamente você não leu. Certamente você não leu, porque você sabe de literatura, que sabe de economia, nada. Né? Então vai falando pelos cotovelos. E alguns idiotas vão endossando. E a Argentina tá no auge? Tá, confiança no Milei, tá lá no topo da glória? Vamos lá, vai.
1: Reinaldo, a confiança dos argentinos no governo Milei atingiu em julho o pior nível desde o início do mandato do extremista. A informação é do Índice de Confiança no Governo, elaborado pela Universidade Torquato de Tella. O indicador caiu 6,5% em relação a junho e passou a marcar 1,94 ponto, em uma escala que vai de 0 a 5, sendo 0 a confiança mínima e 5 a confiança máxima. O resultado pôs fim à recuperação registrada no mês anterior e reforçou uma tendência de queda observada ao longo de quase todo o ano. Na comparação com julho do ano passado, o índice recuou 21%, indicando um desgaste na avaliação do governo Milei. Segundo o jornal argentino Clarim, os números representam um alerta para o governo porque coincidem com o lançamento da estratégia de Milei para buscar a reeleição. Os dados mostram que 4 dos 5 indicadores que compõem o índice registraram queda em julho. Maior recuo foi na avaliação da eficiência da administração pública, que caiu 15,4%.
0: Ah, eu li que a diretora-geral do FMI falou que a economia argentina está um pouco melhor, tá? Sim, tinha chegado ao grau zero. O governo Alberto Fernandes foi uma tragédia. E sempre que você tem isso, o que vem depois fica parecendo que, né, tá um pouco melhor. Agora, daí tá bom e ele ter criado um modelo para ele vir aqui para excretar a regra, vai uma grande diferença. Aliás, uma gigantesca diferença. Hã? E internamente também tem uma reação negativa ali. A imprensa, aliás, inicialmente, porque o Clarim, que não é nem sombra daquilo que já foi, nem sombra. Hã? Rendeu-se. O La Nación, que é, nós temos congêneres aqui no Brasil, uma coisa aborrecidamente reacionária. Sabe o reacionário aborrecido, o Olho Bene, que nem estimula assim, não dá nem ódio. É tão ruim que não dá nem ódio. Dá assim, dá preguiça. Né? Porque tem o reacionário que dá preguiça. Você lê e fala, nossa, que coisa melancólica, né? Velha, encarquilhada. É, aquela coisa de sofá ruído. Né? Mas não pelo Miguelinho, que aqui tem sofá arranhado, é outra coisa. Né? Aquela coisa assim de sofá inglês, que os ingleses adoram sofá gasto, mas não na Inglaterra. Só falta Inglaterra. É, sabe, vai bem?
2: Sim.
0: Sofá ruído, mas sofá gasto, mas é como um sofá inglês, mas oh, Isa, só falta Inglaterra, volta. O resto tá ali. É só decadência.
1: Sim.
0: É, né? O La Nación é isso. O Clarín era um jornal mais interessante, se perdeu na luta contra os Kirchner, degringolou. É, o Página 12 hoje é independente, é, mas a imprensa estava toda ela ali, né? Completamente virada no Milei e deu uma mudadinha. Começaram a perceber o absurdo que foi feito. Porque procuraram similar histórico do que aconteceu e não encontraram, porque não tem. Não tem. E aí tem deputado protestando, tem advogados entrando na justiça. Vamos lá.
2: Javier Milei foi denunciado criminalmente por dois advogados que o acusam de usar recursos públicos para participar da Convenção Nacional do PL em São Paulo. A ação de José Marion Calda e Juan Fazio sustenta que Milei cometeu os crimes de malversação de recursos públicos e descumprimento dos deveres de funcionário público ao utilizar o avião presidencial, a comitiva oficial e verbas do Estado para comparecer a um evento de caráter partidário no Brasil. Já o deputado argentino Jorge Tayana apresentou um projeto no Congresso do país para repudiar as falas de Milei contra Lula e contra o Brasil. Nas redes sociais, o parlamentar argumentou que as declarações do chefe da Casa Rosada envergonham os argentinos. Tayana foi ministro das Relações Exteriores de Cristina Kirchner e Néstor Kirchner, além de ministro da Defesa de Alberto Fernandes.
0: Sim, então aí é compreensível, tá, sim, mas tem reação, e tem reação também. E de resto, ele... Eu perguntei para argentino, é ilegal, tem lei, evidentemente, o presidente não pode deixar o país para participar de um evento dessa natureza em país estrangeiro com recurso público, não foi com recurso público que ele veio, a não ser que o PL tenha pagado tudo, não é tenha pago, não, com o verbo ter apagado, Pagou? Mas aí piorou muito. Porque o que aconteceu já é ilegal. O que aconteceu já é ilegal. E aí eu quero saber, vamos ver o que vai acontecer. É ilegal eleitoralmente também, né? PT pede investigação, vai lá.
1: A Federação Brasil da Esperança, composta por PT, PV e PCdoB, apresentou uma notícia de fato ao Procurador-Geral Eleitoral, Paulo Gonet, pedindo abertura de investigação sobre a participação do presidente da Argentina, Javier Milei, na Convenção Nacional do PL. A petição sustenta que há indícios de ingerência externa e solicita apuração sobre as circunstâncias da visita. A representação também cita como alvos o próprio Flávio, também o presidente do PL, Valdemar Costa Neto, e o governador de São Paulo, Tarcísio de Freitas, em razão da recepção oficial oferecida pelo mandatário estadual ao presidente argentino antes da convenção do PL. Segundo a federação, a participação institucional do governador e a concessão da honraria máxima paulista, a Ordem do Ipiranga a Milei, seguidas da presença no evento político, justificam a apuração sobre a eventual integração entre a agenda oficial e a agenda partidária.
0: Bom, isso sim, e há a questão eleitoral também. E há a questão eleitoral, mais uma, que diz respeito até se a Procuradoria Geral Eleitoral também tem de pensar nisso. Ou não existe o artigo 337 da Lei 4.737, que é o Código Eleitoral? Participou. Participar o estrangeiro brasileiro que não estiver no gozo de seus direitos políticos e atividades partidárias, inclusive comícios e atos de propaganda. Pena: detenção de até 6 meses e expulsão do território nacional. Se quisesse, poderia. Código Eleitoral. Lei dos Partidos Políticos, artigo 5º, Lei 9.096. A ação do partido tem caráter nacional e é exercida de acordo com seu estatuto e programa, sem subordinação a entidades e governos estrangeiros. O Milei veio aqui para dizer em quem votar. O Milei veio aqui para dar bronca nos brasileiros. Lei das Eleições, Lei 9.504, artigo 24. É vedado a partido e candidato receber direto ou indiretamente doação em dinheiro, já vou explicar. Estimável em dinheiro, inclusive por meio de publicidade de qualquer espécie, precedente de entidade ou governo estrangeiro. Isso aqui, o que ele fez foi uma doação estimável em dinheiro. Não veio aqui, não gastou recurso, não mobilizou recurso. Vamos brincar de lei? Não é de lei que vocês gostam? Eu gosto. Topo o debate. E aí, embusteiros estão tentando ver algo de bom na fala do Milei. Eu já disse, a imprensa argentina parou com isso. No começo, sim, ontem até tirei um sarrinho aqui dizendo, estão usando Milei como trunfo. Eu falei, Milei como trunfo? Aqui no Brasil? Milei como trunfo? Não. E aí, se alguns estão tentando entrar no conteúdo do que ele disse. Porque ele fez uma crítica contra o Estado socialista, a intervenção do Estado na economia. E nós temos aqui hoje alguns liberais de fancaria, alguns liberais michurucas, que de liberalismo mesmo não leram nem a orelha do livro, né? Ou escondem o seu reacionarismo numa fachada liberal, né? Que falaram, mas o que ele falou sobre a intervenção do Estado brasileiro na economia está certo, porque nós somos contrários. Ele é um agente do Trump, um trumpista, que está atuando contra o Brasil, e eu pergunto, o que há de liberal em Trump? O que as coisas que o Milei diz para os outros tem a ver com aquilo que Trump aplica nos Estados Unidos? Por um acaso, hoje existe liberalismo em sentido clássico nos Estados Unidos? Por um acaso, os Estados Unidos não intervêm na economia? Como, aliás, nenhum outro país? Intervém de tal sorte que intervém em países estrangeiros, que no fundo as tarifas são isso. As tarifas estão sendo aplicadas, inclusive, à revelia de boa parte das empresas americanas, que nem gostaria. Está atendendo alguns setores, sim, lobbies, mas aquilo pode ser tudo, menos liberalismo. Protecionismo é o que é. Hã? Como é que é flertar com Milei porque Milei teria feito uma crítica ao governo Lula com a qual eles concordam? Sabe quem veio com essa delinquência para a surpresa de zero pessoas? Romeu Zema. Romeu Zema, essa figura notável que concedeu uma entrevista ao Metrópolis, onde eu tenho coluna, onde eu tenho programa, né? Concedeu uma entrevista defendendo que o Brasil saia do BRICS. Ele quer o Brasil fora de um bloco que tem um PIB de 34 trilhões. Mas isso é de uma delinquência inacreditável. O BRICS é a oportunidade que o Brasil tem de ter assento num grupo que fala para o mundo. Se não for ali, será onde? Como subordinado dos Estados Unidos. Quando for convidado para o G7. Mas falar besteira ali, porque isso é besteira. Isso é besteira. Mas fala, sim. Assim que falou, criar um presídio na Amazônia, ele quer criar um presídio na Amazônia em que os presos vão cozinhar e costurar para os soldados das Forças Armadas. Volho bene Isa. Você imagina os militares ouvindo isso. Nós vamos ter o PCC e o Comando Vermelho costurando para as Forças Armadas. Ô, Zema, se Deus fizesse com você o que ele fez com o Onan, porque se sentiu indignado, você já tinha morrido com um raio. O raio que fulmina a gente burra. Que o Deus do Velho Testamento, ele era meio brabo, vale bem.
2: Sim.
0: Não tinha muito perreps com ele, não. Por motivos errados, mas... fosse contra os idiotas. Não dá, né? Não. Você até pode gostar da análise do Milei e achar que ela é consistente. O ponto não é esse. Né? Ou você vai elogiar Hitler porque não deixava fumar perto dele? Hein? Cuidado, hein? A questão não é essa. É que ele cometeu crime aqui. E a diplomacia brasileira tem outra trajetória, tem outra tradição. Não é? E a forma como o Brasil atua na América Latina é outra. E sabe quem é que falou a coisa certa a respeito?
2: Quem?
0: Porque costuma falar a coisa certa. É, faz tempo. O Zé Dirceu. O Zé Dirceu. O homem de Passa Quatro. Aliás, que está fazendo seu tratamento, a quem manda um abraço, né? Deu uma entrevista aqui à Band News FM. E falou a coisa certa, vamos lá.
2: José Dirceu, ex-presidente do PT, ex-chefe da Casa Civil no primeiro mandato de Lula, agora candidato a deputado federal e uma das figuras mais influentes da política brasileira, concedeu hoje uma entrevista a Larissa Biscay e Humberto Ferretti no programa Band News no meio do dia. Ele destacou os laços históricos que unem Brasil e Argentina, lembrou a liderança brasileira na América Latina e apontou o óbvio, a atuação de Milei na convenção do PL foi ilegal. Vamos ouvir.
4: Nós temos uma relação com a Argentina, nós estamos no Mercosul, nós somos vizinhos. Vamos lembrar que quando a Grã-Bretanha agrediu, invadiu, por causa da questão das Malvinas, a Argentina, o Brasil estendeu a mão. E desde o presidente Sarney, né, desde o Pacto de Assunção, nós temos construído o Mercosul. A América do Sul é uma potência, são 400 milhões de habitantes, é riquíssima. Ela tem que se integrar. Olha a Europa, olha a Ásia, todos, olha Xangai, todos estão se integrando. Olha como os Estados Unidos procura criar um escudo de países para se integrar com a economia americana. O Brasil é líder. O Brasil é metade da população, do território e da riqueza da América Latina. O Brasil tem que jogar um papel de integrar energética, logística, as cadeias produtivas, resolver o problema do narcotráfico nas nossas fronteiras, da imigração, proteger a Amazônia, trabalhar em comum com esses governos, independente da posição ideológica. Isso que o presidente da Argentina fez no Brasil é um despropósito, uma agressão gratuita, uma intervenção indevida, ilegal, aliás, na convenção do PL. A legislação eleitoral proíbe isso que o PL fez. Eu considero que não corresponde ao sentimento que nem existe no Brasil, no empresariado, no povo brasileiro, nem argentino. E na Argentina está havendo muita crítica, muita repulsa com o que ele fez aqui no Brasil.
0: Tá certíssimo. Eu já deixei claro que a legislação eleitoral, três códigos, evidenciam a ilegalidade cometida pelo PL ao permitir que o Milei fizesse isso. Ah, eu não sabia. Mais um não sabia. Sabia. Sabia. Como não sabia? Hã? Tudo combinadinho. Hã? E o ministro está certo. O ex-ministro Zé Dirceu está certo. Hã? O Brasil precisa se integrar. E precisa buscar a integração. Agora, evidentemente, como ele vai deixar claro agora, as coisas também têm limites. Isso que ele citou das Malvinas é verdade, o Brasil apoiou. Para mim, as Malvinas são importantes, vale bem, que foi quando eu deixei de ser militante de esquerda, porque a tendência que eu pertencia falou: é para apoiar a ocupação das Malvinas. Eu falei: apoiar o general Galtieri? Não vou. Entende? Porque vai lá matar as crianças argentinas só para fazer onda, tentar salvar a ditadura. Né? Enfim. Mas aí são outros 500. Né? São outros 500. Mas a fala está correta. E mais correta vai ficar agora. Vamos lá.
1: O ex-ministro lembrou ainda que a tradição da América Latina é buscar soluções comuns. Observou, no entanto, que o Brasil não pode aceitar que Milei seja um braço dos Estados Unidos contra o país. E lembrou que a tradição da diplomacia brasileira é a da não intervenção.
4: Nós temos um potencial fantástico. Nós não encontramos soluções para Itaipu, para Corpus, não encontramos uma solução para a questão nuclear no passado. Os presidentes Sanguinetti, os presidentes Alfocin, o presidente Vasnos, o presidente Jessarney. Vamos construir, certo? A unidade e a integração da América do Sul. Vamos buscar soluções comuns. Agora, se ele quer submeter os interesses norte-americanos e ser um instrumento contra o Brasil, aí já é uma agressão contra o nosso país. Nós temos que nos defender. Nós não podemos aceitar, evidentemente, isso. Porque o que nós não podemos perder é a liberdade, é a soberania. Um povo escravizado, nós já passamos pela escravidão no Brasil. Nós sabemos que é ser colônia. Nós não podemos aceitar. Nós temos que defender os nossos interesses. E a nossa Constituição é muito clara. Nós não podemos intervir, não devemos assuntos internos dos outros países, temos que respeitar a autonomia e a autodeterminação e procurar soluções pacíficas para os conflitos e os problemas mundiais. É isso que comanda a nossa Constituição. É assim que o nosso governo Itamaraty tem perseguido, e é histórico, independente dos governos que passam pelo Itamaraty, pelo Palácio do Planalto, o Brasil tem uma tradição diplomática, tem uma escola diplomática e é respeitado. Por isso que o Lula é reconhecido hoje como uma liderança mundial.
0: Isso é verdade. Para que, se você quiser pesquisar depois, Volio Bene, Isa, o Brasil foi o primeiro país em plena ditadura a reconhecer a independência de Angola, que tinha passado por uma revolução comunista. O Brasil tem uma tradição. O Brasil teve como chanceler Saraiva Guerreiro, né? Na ditadura. O Brasil não tem uma tradição de subordinação. A defesa que o Brasil faz da autodeterminação, isso vigorou inclusive durante o regime militar. O que não quer dizer que o golpe não tenha sido dado com a concordância dos Estados Unidos. É bom que fique claro. Mas logo depois os milicos falaram para os Estados Unidos: opa, peraí. Mandar aqui vocês não vão também. Nós falamos das 200 milhas. Leva seu barco para lá desse mar é meu. Leva seu barco para lá. O Brasil tinha 12 milhas. Foi de 12 para 200 milhas. E os Estados Unidos protestaram. Então, o Brasil não tem essa tradição de subordinação, né? E é princípio da nossa Constituição, mas também é princípio da Carta da ONU, a autodeterminação. Hã? Então, o Zé Dirceu está falando aquilo que é a verdade mais pura e cristalina. Agora, o Brasil tem alguns inimigos. Por exemplo, Lula discute com o Xi Jinping um acordo Mercosul-China. Seria fundamental. Quem é que vai atrapalhar? Milei. Milei, o presidente do Paraguai, muito provavelmente. O Paraguai reconhece Taiwan como país independente, Bolivia. Sabe-se lá por que razão. Nem os Estados Unidos fazem isso. Nem os Estados Unidos. Né? Tem algum extremista lá que se enfiou lá e tem isso. Então, tem que enfrentar esses estafetas, né? Aí sim, esse lixo a serviço dos interesses que não são do próprio país. Ou não interessa um acordo do Mercosul com a China? Ou a China realmente é um país comunista, perigoso, cheio de influências malignas? Hein? Nós mesmo temos um convênio com uma TV chinesa. Olha, o Beni todo dia tem aula de comunismo. Aliás, me chamaram para dar aula de comunismo.
1: Olha só.
0: Me chamaram. A única coisa é que eles querem que seja em mandarim e eu só falo cantonês. Entendeu, Isa?
1: E não dá, né?
0: Ai. Ah, mas é muito parecido? Não, é diferente. Sabe como fala água em mandarim? E sabe em cantonês como é?
1: Como?
2: Eles não se entendem.
0: Mas tem uma diferença de melodia. Tem uma vogal aí que. É mentira, não sei como falar água. É tudo mentira isso que eu tô falando. Não dá, né? Cássio relatou. Não vai dar tempo. Não vai dar tempo agora, senão eu vou esticar demais. Então nós vamos fazer daqui a pouco, nós vamos fazer um comercial, Vale o Bene. O Vale o Bene quer faturar. Oh, é faturar.
1: Ele gosta.
0: Faturar o que importa. Senão depois aí, se não tem pão, não tem circo. É isso aí. Vamos conversar.
3: O É da Coisa.
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4: Uma pergunta muito importante do ouvinte da Band News FM é com relação à gratuidade. 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
5: 6:56, boa noite, eu sou o Luiz Valci, te acompanho nesse noticiário local com muita informação e também serviço para você ficar muito bem informado aqui na Band News FM em 90.3. Eu já aproveito para acionar a nossa repórter aérea, Deise de Assis, que está a bordo do nosso bandicóptero de olho na movimentação pela cidade para você escolher o melhor caminho na volta para casa. Muito boa noite, Deise.
6: Ei, Valci, uma ótima noite para você, para todos os ouvintes aqui da Band News FM, atualizando nesse momento a movimentação pela Presidente Vargas. O trânsito está bem complicado para você que segue em direção à Cidade Nova, tanto na pista lateral quanto na pista central, desde a altura da Candelária até a chegada à Central do Brasil. Movimentação lenta também na passagem pelo prédio dos Correios. Você que segue em direção à Candelária vai encontrando melhores condições. A alternativa para você que vai para a zona norte da cidade nesse momento é a rua Frei Caneca. Ganha um pouco de tempo ali pelo Largo do Estácio. 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Já já eu volto.
5: Obrigado, Deise, pelas suas informações. Deise de Assis volta em instantes com mais do trânsito aqui em 90.3.
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3: Ter casos de diabetes, hipertensão, colesterol alto, infarto ou câncer na família pode aumentar o risco de desenvolver algumas doenças. Mas isso não significa que o mesmo acontecerá obrigatoriamente com você. O histórico familiar não é uma sentença. Ele funciona como um alerta para começarmos a prevenção mais cedo e cuidarmos melhor dos fatores que podemos modificar. A alimentação, a atividade física, o sono, o controle do peso, o abandono do cigarro e a redução do estresse podem influenciar diretamente a nossa saúde. Além disso, o check-up médico periódico ajuda a identificar alterações antes que ela provoquem sintomas ou complicações. Não podemos escolher os genes que herdamos, mas podemos escolher muito dos hábitos que repetimos diariamente. Conhecer o histórico de saúde da família é importante não para viver com medo, mas para agir com antecedência. A genética pode indicar uma tendência, mas o estilo de vida e a prevenção também ajudam a escrever o futuro da nossa saúde. Eu sou o Galileu Assis, diretor da MedRio Checkup, e lembra vocês, saúde é prevenção.
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5: 7h, mais do trânsito com ela, Deise de Assis.
6: E atualizando agora a movimentação pela zona sudoeste da cidade, mais cedo tinha acidente envolvendo três carros. Na Avenida Ayrton Senna, ali no acesso à Avenida das Américas, nesse momento a movimentação ainda está intenso por ali. Você que segue em direção à linha amarela também perde o tempo, desde o acesso pela Américas até a chegada da Gardenia Azul, mais cedo tinha um caminhão enguiçado que ainda segue impactando no trânsito nessa região. Opção para você que vai para a zona norte da cidade, Alto da Boa Vista, ganha tempo por lá. 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Uma ótima noite para você, Valci, e para todos os ouvintes da Band News FM.
5: Obrigado pelas suas informações, Deise. Uma boa noite e até amanhã.
7: Muito bem, estamos de volta. E olha, o Cássio foi sorteado relator da ação sobre o Cadaiá na esfera eleitoral, né? Usado com o Bolsonaro.
8: O presidente do Tribunal Superior Eleitoral, ministro Cássio Nunes Marques, foi definido relator da ação apresentada pelo PT contra o vídeo produzido com inteligência artificial, em que o ex-presidente Jair Bolsonaro aparece declarando apoio à candidatura do filho, senador Flávio Bolsonaro. A distribuição ocorreu nesta segunda-feira e seguiu a divisão de competências estabelecida pela corte para as ações de propaganda eleitoral durante as eleições de 2026. Nesse pleito, as ações relativas à propaganda foram concentradas em um grupo reduzido de ministros com o objetivo de uniformizar o entendimento da corte e dar maior celeridade ao julgamento das demandas. Além de Nunes Marques, também ficaram responsáveis pela propaganda, os ministros André Mendonça e Estela Aranha.
7: Não, atenção, quem decidiu isso foi o próprio Nunes Marques.
8: Verdade.
7: Olha, ai vai, Bani. Eu falei assim, quer saber quem vai cuidar disso? Eu.
8: Vem pra cá.
7: O André e a Estela Aranha, que é a hipocrisia, o tributo que o vício paga a virtude, né? Fazer de conta que é independente. Né? E o Cássio já andou dizendo por aí que não é proibido usar inteligência artificial, não pode usar para fazer propaganda negativa. Não. Ops! Vai, Ben? Nós, do Sindicato dos Cabeçudos, precisamos prezar o nosso crânio avantajado. A minha é maior do que a do Cássio ainda, mas a dele também não é pequena. E a gente não pode deixar que entre uma orelha e outra fique circulando o ar à toa, vale bem. Tem que preencher com ideias. E nós temos a lei a respeito. O que se aponta na ação? Vai lá.
9: Na representação, o PT sustenta que o vídeo reúne três irregularidades. A primeira seria a realização de propaganda eleitoral antecipada ao apresentar Flávio Bolsonaro como sucessor político do ex-presidente e associá-lo diretamente à disputa pela presidência antes do início oficial da campanha. O segundo argumento é de que o PL utilizou inteligência artificial para criar um vídeo sintético destinado a favorecer uma candidatura. A manifestação cita a resolução do TSE que proíbe o uso de conteúdo sintético sintético para favorecer ou prejudicar candidaturas e lembra precedente recente da corte. O tribunal manteve multa aplicada a um candidato que utilizou vídeos manipulados por inteligência artificial na campanha municipal de 2024. O partido ainda afirma que o caso também deve ser analisado à luz das medidas cautelares impostas pelo ministro Alexandre de Moraes a Jair Bolsonaro.
7: É, aí a questão cautelar é na esfera criminal. Eu, ô Xandão, escuta o tio aqui. Xandão, Xandão, aquele que não acumula lixo na cabeça, não é ele. Porque não tem como acumular lixo na cabeça ali, vale bem, né? Vai acumular o que ali? Ideias, né? Bom, aí na esfera criminal eu acho que tem que simplesmente, o Bolsonaro estava proibido a partir daquela data, não sei a data exata, mas ainda deve ter uma semana e meia para aí, de receber visita por 30 dias em razão da transgressão anterior, aquela da carta. Agora, acho que tem que estender por 90, pelo menos. Ou manda de volta para cadeia, mas aí é o que eles querem. E muitos deles torcendo para o Bolsonaro morrer. Para virar mártir. Né? Então, não. Deixa ele na domiciliar. Domiciliar, mas aí não pode receber. Como ele está proibido de receber o Flávio por 90 dias, estende para qualquer um, a não ser advogado e médico. O Voi me informa aqui, foi a partir de 17 de julho. Pronto. Tá? Então, 11 dias. Né? Então, termina 17 de agosto, os 30 dias. O Flávio é por 90. Mas então, estende por 90. Isso na esfera criminal. Agora, na eleitoral. Eleitoral. Qual, que parte o Cássio pode não ter entendido disso aqui? Cássio, nós os cabeçudos, eu insisto. É proibido o uso para prejudicar ou para favorecer candidatura de conteúdo sintético em formato de áudio, vídeo ou combinação de ambos que tenha sido gerado ou manipulado digitalmente, ainda que mediante autorização. Assim, e na esfera criminal, o Voi Ben, eles já estão dizendo que, puxa vida, o Bolsonaro não sabia. O Flávio enganou o pai outra vez. Que é? Daqui a pouco vai concorrer com Nelson Rodrigues, depois de Meu Destino é Pecar, vai ser Meu Destino é Enganar Papai? Hein? Vai ser isso? Meu Destino é Enganar Papai? Não fica bom. Outra vez essa história? Vamos pra 11 aí. Ai, ai, que coisa bonita, vai.
8: O Republicanos mira uma candidatura à presidência do governador Tarcísio de Freitas em 2030 e, por causa disso, não deve fechar aliança com o PL na eleição desse ano. Informação é do portal G1. A estratégia é reeleger o governador agora em 2026, visto pela legenda como candidato natural à presidência em 2030. Apesar da posição do Republicanos, amigos de Tarcísio destacaram que, publicamente, o governador não pode deixar de dar apoio a Flávio, até por gratidão. Para esse grupo, Tarcísio acertou ao não migrar do Republicanos para o PL quando foi convidado pelo presidente da legenda, Valdemar Costa Neto. Apesar do Republicanos indicar neutralidade, aliados de Flávio ainda não desistiram. Está previsto para os próximos dias um encontro entre o coordenador da campanha bolsonarista, o senador Rogério Marinho, do PL, com o presidente do Republicanos, Marcos Pereira.
7: Ó, vamos lá, MDB, vamos lá, União Brasil, neutro, PP, neutro, PSD não é neutro, Republicanos, neutro, todos os partidos neutros somam, né, que declararam neutralidade na disputa, 183 deputados, vamos prestar atenção, e 28 senadores. O poder no Brasil passa por caminhos realmente muito, muito interessantes. Isso aqui, ao mesmo tempo, eu, pessoalmente, acho positivo quando esteja com o Flávio, dando um tempo de campanha, enfim. Mas também isso demonstra aspectos viciosos, né? Sabe o que é isso? Também é emendismo, Vanimei. Isa. Quem quer que ganhe? Eles estão ali para fazer acordo com o governo, se precisar, de turno. E independentemente do acordo, independentemente do acordo, tem as emendas. E, portanto, a vida está feita. Agora, que isso demonstra que a candidatura do Flávio, do ponto de vista da articulação política, é desastrosa, é. E isso também é medo. Isso também é paradigma Caroline, Vale Bem. Você sabe que é paradigma Caroline, não sabe, Vale Bem?
10: Do Poltergeist, aham. Uhum.
7: Hã?
10: É do Poltergeist, a Caroline?
7: Do Poltergeist. É, é. Que tem aquela ananzinha que diz assim: venha para a luz, Caroline. Aí ela responde o quê? O Vale B não vai imitar nem que dê chicotada nele. Eu tenho medo.
10: Esse é
7: medo. Medo do quê? Dos corcovos do Dark Horse. Porque eles acham que vem, né? E o Flávio agora quer fazer um grupo para tentar se livrar do isolamento, vai.
9: Senador e candidato à presidência Flávio Bolsonaro recebeu de aliados a sugestão de criar um conselho de campanha. A ideia é reunir políticos de partidos que não apoiam Flávio formalmente, além de empresários, advogados e representantes da sociedade. Informação é da Folha. O senador já deu aval à ideia. Flávio pretende, com a eventual criação do conselho, reverter a imagem de que está isolado, principalmente pelo fato de que a candidatura do PL ao Planalto não deve ter legendas coligadas. Siglas que poderiam ser aliadas, como Republicanos, Podemos e a federação formada por União Brasil e PP, tendem à neutralidade na disputa federal. Segundo o integrante da campanha, o objetivo do conselho seria também tentar emplacar a ideia de que o filho 01 de Bolsonaro é um homem aberto ao diálogo.
7: É. Ah, sim, eu esqueci de botar o Podemos também. E aí tem uma matéria divertidíssima, tem uma coisa divertidíssima que eles estão espalhando, Vale o Bene, presta atenção aqui. Presta atenção, Isa. Eles estão espalhando, mas assim, em tom indignado, que o governo, Vale o Bene, está criando dificuldades, e o PT e o Lula, pro Flávio fazer alianças. Não é surpreendente? Quer dizer, o Lula, em vez de ajudar, e aí em vez de ir ao invés também, em vez de ajudar o Flávio fazer alianças, Vale o Bene, ele fica criando dificuldades? Mas, meu Deus, onde é que vamos parar, Vale o Bene, Isa? Se você não ajuda seu adversário a fazer alianças, o que é que você vai fazer de bom para o Brasil?
9: Que cruel.
7: Uma coisa é perder a vergonha, que vocês faz tempo que não tem. Vai perder também qualquer senso de ridículo. Aí já é doloroso. Aí começa a me dar pena também. Mas não muita também, só um pouquinho. É isso aí.
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15: 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Confira o que o CEO da UBC, Marcelo Castelo Branco, destacou.
16: O mercado hoje global e o brasileiro está inserido nessa realidade, virou um grande mercado de aquisição. Hoje você vê a compra de direitos autorais, a compra de direitos artísticos, a compra de gravadoras, a compra de labels, a compra, enfim, o mercado está comprador. Por quê? Porque o mercado é uma realidade, o mercado musical hoje é uma realidade econômica.

0: que o mercado financeiro, sim, ele procura rentabilizar e amanhã muda o ativo. Mas os artistas de hoje, curiosamente, desde cedo, estão bastante conscientes disso.
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2: E a Polícia Civil prende um homem que tentou aplicar o golpe da maquininha em um turista polonês na praia de Copacabana, na zona sul do Rio. O acusado, identificado como Giovanni Moisés da Silva dos Santos, foi detido durante a tarde desta segunda-feira, após tentar cobrar R$8.500 em uma caipirinha. Segundo o relato da vítima, o preço combinado pelo produto era de R$40. Minutos após a transação, o turista constatou a cobrança do valor adulterado, além de três outras tentativas de transações recusadas que, somadas, ultrapassavam R$34.000. O investigado, que possui passagens criminais por porte de drogas, foi conduzido à Delegacia Especial de Apoio ao Turismo. Ele foi autuado em flagrante pela prática do crime de estelionato.
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2: Maria Rita Nader com informações do trânsito.
3: Falando sobre a linha vermelha, nesse momento que o trânsito segue muito complicado no sentido Baixada Fluminense, ali na altura da Ilha do Fundão até a chegada à base aérea do Galeão. Volto com você, Valci.
2: Muito obrigado.
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1: Meninos, líder democrata vê uma espécie de conspiração de Trump contra o Brasil. Vamos lá.
2: Senadora democrata Jeanne Shaheen, mais antiga integrante do Comitê de Relações Exteriores do Senado americano, comentou a reportagem do jornal The Washington Post que revelou que o governo Donald Trump pretendia enviar 2 representantes diplomáticos ao Brasil para questionar as urnas eletrônicas. A gente trouxe ontem essa informação aqui, não é da coisa, são eles Samuel Sampson e o Hailey Barnes, que tiveram os vistos negados pelo Ministério das Relações Exteriores do Brasil. Segundo afirmou a congressista americana, em tom crítico à gestão Trump, vender conspirações eleitorais não torna a América mais segura. Isso erode a confiança em nossa democracia internamente e afasta nossos amigos no exterior.
1: Isso corrói, né, a confiança e, evidentemente, e quem está conspirando, na verdade, são eles. Isso já está evidente. Aliás, né, o Brasil, o governo brasileiro, está atento, também o PT, enfim, de olho nas lambanças de Milei, que obviamente está atuando a serviço de Donald Trump, né? Isso aí.
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7:19 pelo horário de Brasília. O É da Coisa volta nesta quarta-feira, às 6 horas da tarde, com Reinaldo Azevedo, Alexandre Bentivoglio e Isabela Mota. Vem aí a edição desta terça-feira do Jornal da Band, com Eduardo Ineg, com Adriana Araújo no comando aqui da edição da Band, transmissão simultânea Band e Band News FM.

0: causa explosão e destruição em um shopping. Duas pessoas morrem e pelo menos 20 estão desaparecidas.
1: Barco com turistas holandeses vira durante um passeio nas cataratas do Iguaçu e mata uma pessoa.
0: Ação do crime organizado no Rio de Janeiro. Bandidos com fuzil invadem área dominada por grupo rival.
1: Conselho do FGTS aprova a distribuição de 13 bilhões de reais do lucro para quem tem saldo no fundo.
0: Governo Trump volta a citar decisões do Supremo que seriam prejudiciais aos Estados Unidos e estende por um ano decreto contra o Brasil.
1: Porta-voz de Javier Milei cita diferenças ideológicas depois de ataques do presidente argentino a Lula e diz que isso não atinge a diplomacia entre os dois países.
0: E você vai ver também no Jornal da Band.
1: Reviravolta na que seria uma das maiores apreensões de cocaína da história. Perícia descarta a presença da droga em carga de madeira.
2: Tempestade de granizo destelha centenas de casas, derruba árvores e postes no interior gaúcho.
1: Programa de renegociação de dívidas que acabaria na semana que vem é prorrogado por 30 dias.
2: CBF investiga manipulação no Brasileirão. Excesso de apostas em cartão amarelo para jogador do Fluminense acendeu alerta.
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0: Olá, boa noite pra você.
1: Boa noite. Reviravolta e bota reviravolta nisso, naquela que foi anunciada pela Receita Federal como uma das maiores apreensões de cocaína da história do Brasil. Agora, uma perícia da Polícia Federal confirmou que não havia droga no carregamento de toneladas de madeira apreendido no fim do mês passado.
6: A informação divulgada pela Receita Federal gerou repercussão nacional e internacional. Se as projeções da Receita Federal forem confirmadas pela perícia, a carga poderá conter entre 20 e 50 toneladas da droga, o que colocaria a ocorrência entre as maiores já registradas no Brasil. Por dias, essa foi a história contada no país. Até o ministro da Fazenda comemorou a apreensão recorde. A carga foi para o laboratório da Polícia Federal, onde passou por uma perícia minuciosa que levou um mês para ser concluída. O laudo, divulgado pela PF, descartou a presença de cocaína na madeira. A apreensão de 8 caminhões carregados de madeira aconteceu no dia 21 de junho nas cidades de Corumbá, em Mato Grosso do Sul, e Cáceres, no Mato Grosso. As carretas saíram da Bolívia e tinham o Brasil como destino. A Receita Federal acreditava que a madeira pudesse estar impregnada com cocaína líquida, uma técnica identificada em uma apreensão feita no Chile dias antes. Havia também um alerta compartilhado pela DEA, Agência Antidrogas dos Estados Unidos, e autoridades bolivianas. Para descartar a presença de cocaína nas toras de madeira, foram utilizadas diversas técnicas científicas. O resultado foi negativo em todas elas. Em nota, a Receita Federal disse que agiu com base em informações de inteligência internacionais e em narcotestes preliminares, que têm apenas caráter indicativo e não substituem a perícia laboratorial. O caso agora muda de rumo. A Polícia Federal abriu uma investigação para apurar como essa informação ganhou status de certeza antes da conclusão da perícia e o que pode ter provocado o falso positivo nos testes iniciais. Uma das hipóteses é que algum produto utilizado no tratamento da madeira, como fungicidas ou outros agentes químicos, possa ter interferido nos testes preliminares. Essa possibilidade ainda será apurada. A carga de madeira continua retida e as empresas responsáveis relatam prejuízos com semanas de armazenagem e atrasos comerciais.
0: Homens camuflados, armados com fuzis. Uma cena que lembra filme de guerra, mas é mais um capítulo da disputa entre traficantes no Rio de Janeiro.
7: segunda-feira, quase 5 horas da tarde, Guaratiba, zona oeste do Rio. No território controlado por milicianos, o ataque de pelo menos 10 traficantes do Comando Vermelho. O bando desce de uma van roubada com roupas camufladas e armas de guerra. Os criminosos vão para uma trilha em direção a uma área de mata conhecida como Cachamorra. Percorrem cerca de 3 quilômetros até o local usado como base pela milícia. Segundo a polícia, o grupo é ligado a um bandido que era miliciano, mas mudou de lado. Uma hora depois, aparece a polícia militar. Os agentes estão no caveirão, no mesmo ponto onde os integrantes do Comando Vermelho deixaram a van. Na mesma região, na semana passada, moradores registraram a movimentação e o confronto entre bandidos. A polícia do Rio tenta identificar e prender os integrantes do Comando Vermelho que aparecem no vídeo. Mas até agora, ninguém foi encontrado.
8: Essa movimentação é bastante crítica e requer uma resposta rápida e eficaz da polícia. Não se trata mais de criminosos que fogem da polícia apenas. Trata-se de criminosos que desafiam a polícia, ostensivamente, à luz do dia, fortemente armados como soldados.
1: No Rio de Janeiro, um homem foi preso depois de aplicar o golpe da maquininha num polonês. Foi em Copacabana. O turista pagou R$8.500 por uma caipirinha, que custava 40. Ao perceber o golpe, ele procurou a polícia e o suspeito foi preso.
9: E na Grande São Paulo, assaltantes atacam até de charrete. Era madrugada quando uma mulher foi rendida no meio da rua por dois criminosos em Ferraz de Vasconcelos. Um deles desceu da charrete e roubou a bolsa e o celular da vítima. A polícia agora tenta identificar a dupla, que fugiu com o cavalo.
10: Ainda hoje, o aumento da procura por corridas de rua e a falta de suporte em caso de emergências médicas. A morte de mais um atleta depois de uma prova reforça a necessidade de legislação com protocolos eficazes de segurança, como desfibriladores, ambulâncias e motolâncias ao longo do percurso. Veja daqui a pouco a reportagem.
9: E já a seguir, prévia da inflação de julho fica abaixo do esperado e reforça a aposta em queda dos juros do Banco Central na semana que vem.
1: Um resgate dramático nos Estados Unidos. Um menino de 10 anos é arrastado pela correnteza do mar e um adolescente faz o salvamento daqui a pouco aqui no seu Jornal da Band.
9: Fica com a gente.

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1: Pelos próximos 2 minutos e meio, informações da sua região.
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3: O mercado hoje global e o brasileiro está inserido nessa realidade, virou um grande mercado de aquisição. Hoje você vê a compra de direitos autorais, a compra de direitos artísticos, a compra de gravadoras, a compra de labels, a compra, enfim, o mercado está comprador. Por quê? Porque o mercado é uma realidade, o mercado musical hoje é uma realidade econômica. Ele ocupou um espaço de econômica e chamou a atenção de quem tem dinheiro. Logicamente, de que o mercado financeiro, sim, ele procura rentabilizar e amanhã muda o ativo. Mas os artistas de hoje, curiosamente, desde cedo, estão bastante conscientes disso.
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6: Está começando agora um Minuto da Cibersegurança. Na minha companhia, fundador e CEO da Elitron, João Braz. João, como os criminosos escolhem as empresas que eles querem atacar? Quais são as principais vulnerabilidades que elas apresentam?
7: Basicamente, a escolha é feita através de um binômio. Esse binômio é os ativos que tem dentro dessa empresa, ou seja, eles estão buscando um tesouro tecnológico, seja dinheiro, dados, e quem tem um muro mais baixo, ou seja, a empresa que acaba negligenciando mais a segurança. Isso faz com que, em pouco tempo, eles consigam adentrar. Eles sempre procuram a empresa mais frágil.
6: Diga uma dica para as pessoas que nos escutam e nos assistem, né, João? Vale muito a pena prestar atenção e investir em cibersegurança, onde o maior risco da sua companhia é os seus ativos, os seus dados. Este é o Minuto Cibersegurança.

0: de volta com o Jornal da Band. Um turista holandês morreu durante um passeio de barco no Parque Nacional do Iguaçu. A embarcação, que chega perto das quedas d'água das cataratas, virou.
1: O acidente aconteceu por volta do meio-dia. O atendimento mobilizou equipes do próprio parque e do Corpo de Bombeiros. A empresa responsável disse que na embarcação estavam 8 pessoas, 2 tripulantes e 6 turistas holandeses, todos da mesma família. O passeio foi suspenso temporariamente. Um dos turistas holandeses precisou ser internado. As outras 4 vítimas, 3 mulheres e um homem, foram liberados. O passeio de barco que leva turistas perto das quedas da água das Cataratas do Iguaçu é oferecido pelo Macuco Safari. A empresa lamentou o acidente e disse que está prestando assistência à família. As causas e responsabilidades pelo acidente serão investigadas pela Marinha do Brasil, por meio da Capitania Fluvial do Rio Paraná. No momento do acidente, a vazão das cataratas estava em cerca de 4 milhões e 300 mil litros de água por segundo, quase 3 vezes acima da média. Na semana passada, a passarela próxima às quedas d'água chegou a ser fechada por causa da vazão, 6 vezes acima do normal.
2: O menino que estava desaparecido desde domingo num sítio no Paraná foi achado morto. Ele era autista não verbal e caiu dentro de um tanque.
3: Foram mais de 30 horas de buscas na região de mata, próximo ao sítio onde a família morava. João Gabriel, de 5 anos, estava desaparecido desde domingo em Araucária, na Grande Curitiba. Ele saiu de casa para ir ao banheiro, na parte externa, e não retornou. O corpo do menino João Gabriel foi encontrado por volta das 2h40 da tarde desta terça-feira nesse tanque que é um biodigestor. É um tanque utilizado para fazer o tratamento dos resíduos dos animais, já que aqui há uma criação de porcos aqui nessa propriedade. O menino teria ido até esse local ainda pela manhã e acabou se afundando nessa lona que é colocada em cima desse tanque. O local fica a cerca de 100 metros da casa. O corpo de bombeiros alega que as buscas ainda não tinham acontecido no local por causa da grande quantidade de rejeitos.
4: Vai ser feita toda a análise pericial sobre as circunstâncias desse, a princípio, afogamento, para que a gente possa, então, ter toda uma análise do material da perícia, né? Saber se esse afogamento ele foi precedido de alguma violência, alguma coisa nesse sentido.
0: A Polícia Militar investiga a conduta de um agente durante uma abordagem no interior de São Paulo. Um grupo bebia em frente a um bar de Sorocaba, quando a polícia chega. Um homem sem camisa é puxado. Uma mulher com um bebê no colo tenta impedir. Ela se desequilibra, cai, entrega a criança para outra mulher. Em seguida, outro PM chega, esbarra nessa mulher que reage com um tapa. O agente revida com um soco e a mulher cai no chão com a criança. Os policiais alegaram que a abordagem foi motivada por uma atitude suspeita e registraram o caso como resistência. A ação, diz a polícia, vai ser investigada.
2: Pontos de recarga de carros elétricos viraram alvos de criminosos que miram os cabos dos carregadores. O motivo é o alto valor do cobre vendido no mercado ilegal.
5: Curitiba, Paraná. O criminoso chega ao eletroposto. Com uma serra, corta o cabo do carregador e foge levando equipamento. A ação leva menos de 30 segundos. Dias depois, volta para o mesmo ponto. Mas dessa vez, um homem chega e ele vai embora. Furtos também na cidade de Coqueiros, em Santa Catarina.
6: O sentimento de indignação. Essa madrugada vieram aqui, ó, e roubaram o cabo do carregador elétrico.
5: Brasília.
7: Antes de iniciar o atendimento, veio um vagabundo aqui, ó. Cortou os dois cabos aqui de as duas pistolas de carregamento.
5: E por todo o Brasil, esse aqui é o mais novo alvo dos criminosos, que querem levar os cabos justamente por causa do material que são feitos, o cobre, vendido no mercado ilegal. O setor se protege como pode. Nesse posto improvisaram, cabos de aço foram colocados nos carregadores.
8: Não que isso vai impedir, né? Mas dificulta. Sistema de câmera, segurança 24 horas, câmera para todo lado, bastante iluminação. Criando dificuldade, né? Vamos ver se isso acaba.
5: Lá fora, há postos protegendo os cabos com uma capa. Além de impedir o corte, solta um líquido nas mãos. Assim, com a ajuda de luz ultravioleta, a polícia consegue identificar o criminoso. Aqui no Brasil, o setor também se mobiliza para tentar evitar o crescimento desse tipo de crime.
9: Colocar monitoramento em tempo real, ou seja, dificultar, né, a vida desse criminoso, de quem vai fazer um furto desse. Diálogo público, né, o diálogo com as autoridades, realmente conseguir conversar e coibir. O maior vilão dessa história é realmente quem faz aí a receptação desses metais.
0: Que coisa inacreditável, Adriano. Mudar de assunto, um forte terremoto atingiu hoje o sul do Japão. O tremor causou uma explosão e o desabamento num shopping. 20 pessoas ainda estão sendo procuradas. A Beatriz Ferretti está ao vivo, conversa conosco e atualiza as informações. Boa noite, Beatriz.
10: Oi, Oineg. Adriana, boa noite. Já é quarta-feira de manhã no Japão e continuam as buscas por desaparecidos nos escombros de um shopping em Kashima, na província de Kumamoto. Duas mulheres de aproximadamente 20 anos foram encontradas mortas. Momentos antes da explosão, que foi flagrada nesse vídeo aí, cerca de 200 pessoas tinham recebido uma ordem para deixar imediatamente o prédio, pela suspeita de vazamento de gás. Policiais dizem que aproximadamente 20 funcionários ainda podem estar soterrados. Na mesma província, várias pessoas também estão desaparecidas depois do colapso de uma chaminé em uma fábrica de papel. E num outro lugar, um morador morreu depois do desabamento de uma casa. Vamos ver agora os detalhes na reportagem. O terremoto foi sentido às 4h30 da tarde no horário do Japão, ainda madrugada no Brasil. Sirenes soaram em toda a região e autoridades emitiram alertas de tsunami. 300 mil pessoas receberam ordens de remoção. Nesta empresa, funcionários se esconderam debaixo das mesas. O tremor de magnitude 7.1 foi registrado em Kumamoto, no sul do país, a 10 quilômetros de profundidade. Segundo a Agência Sismológica Japonesa, pelo menos 60 tremores secundários foram detectados. Uma ponte desabou. Em áreas montanhosas, houve deslizamentos de terra e um santuário desmoronou. 48 mil imóveis ficaram sem energia. Serviços de trem foram suspensos e o aeroporto local está fechado. A primeira-ministra Sanae Takaishi anunciou uma força-tarefa de resposta a emergências e desastres com 3.600 militares. Localizado na região conhecida como Círculo de Fogo de alta atividade sísmica, o Japão concentra cerca de 20% dos terremotos de magnitudes acima de 6 no mundo. A cada ano, são registrados até 2 mil tremores. Por isso, a infraestrutura do país está preparada e os impactos são minimizados. Mesmo assim, os japoneses vivem traumas do passado. Em 2011, um terremoto de magnitude 9, seguido de um tsunami, atingiu o nordeste do país, matando quase 20 mil pessoas. O abalo e a força das águas destruíram a usina nuclear de Fukushima, resultando no pior desastre nuclear do mundo desde Chernobyl.
2: De volta com as notícias aqui do Brasil, o Conselho do FGTS aprovou a distribuição da maior parte dos lucros que o fundo registrou no ano passado. São cerca de 13 bilhões de reais para 138 milhões de trabalhadores. Quem tinha saldo na conta do fundo no dia 31 de dezembro vai receber o equivalente a 1,87% do saldo. Por exemplo, quem tinha 10 mil reais vai receber R$ 187. Esse dinheiro extra vai ser depositado até o dia 31 de agosto. Mas isso não quer dizer que o trabalhador pode sacar o dinheiro. As regras do saque do FGTS são as mesmas e valem para algumas situações, como a demissão sem justa causa, saque aniversário, aposentadoria, doenças graves ou para compra e financiamento da casa própria.
0: Cientistas dos Estados Unidos anunciaram mais dois novos casos de eliminação do vírus HIV em pacientes depois do transplante de células-tronco. No mundo todo, já são 13 registros desse tipo.
11: O anúncio foi feito durante a Conferência Internacional de AIDS, que acontece pela primeira vez na América Latina. Essa semana, pesquisadores, especialistas, autoridades e ativistas se reúnem no Rio de Janeiro para debater os desafios e avanços no combate ao HIV. Os dois pacientes são dos Estados Unidos. Tiveram doenças graves no sangue e precisaram receber transplante de células-tronco. Os doadores tinham uma mutação rara, que tornava as células naturalmente resistentes às formas mais comuns do vírus da AIDS. Após o tratamento, os exames não detectaram a presença de HIV no organismo dos pacientes.
12: Esses casos de cura são importantes para que os estudos continuem, para a gente entender parâmetros que podem vir no futuro ao desenvolvimento de estratégias que possam ser replicáveis para a população.
11: Segundo a ONU, as novas infecções e mortes provocadas pelo vírus vêm diminuindo nos últimos 15 anos e atingiram o menor patamar da história. Mas, na contramão dos avanços, o financiamento global para pesquisas e combate ao HIV enfrenta o pior cenário em duas décadas. De acordo com os dados do Programa Conjunto das Nações Unidas sobre HIV e AIDS, no ano passado, 7 países alcançaram uma redução de quase 80% nas novas infecções nos últimos 15 anos. No mesmo período, 21 países, incluindo o Brasil, registraram um aumento maior que 20% no número de pessoas infectadas. O Ministério da Saúde deve incorporar ao SUS um medicamento injetável de longa duração que reduz as chances de infecção pelo HIV. A aplicação é a cada 2 meses. Um remédio preventivo, a PrEP, já é disponibilizado em comprimidos para uso diário.
2: Suspeita de manipulação no Brasileirão. O excesso de apostas num cartão amarelo para o jogador Lúcio Acosta do Fluminense gerou alerta que agora está sendo investigado pela CBF. O meia argentino nega a irregularidade.
13: Fluminense e Bragantino se enfrentaram na 12ª rodada, no dia 17 de julho, no Maracanã. Nos acréscimos da partida, houve uma confusão que terminou com 2 jogadores expulsos e outros 3 punidos com cartão amarelo. E justamente um desses cartões vem sendo alvo de investigação. Uma casa de apostas reportou um volume anormal de entradas para Lúcio Acosta, meia do Fluminense, ser punido. A Sport Radar, empresa contratada pela FIFA para monitorar o Brasileirão, foi avisada e enviou o caso à CBF. A entidade afirmou que menos de 72 horas após receber o alerta, compartilhou o caso com a Polícia Federal, com o Ministério Público do Rio e com a Justiça Desportiva, e que solicitou à FIFA um relatório com mais informações. Até o momento, não há prova ou indício do envolvimento de Lúcio Acosta. O argentino nega qualquer participação em manipulação. Enquanto a investigação segue, o Fluminense manterá o jogador treinando e jogando normalmente. Acosta não é o primeiro jogador a ser investigado em casos assim. Recentemente, o atacante Bruno Henrique, do Flamengo, foi acusado de forçar cartão para beneficiar apostadores e familiares. Depois de um longo processo, ele foi suspenso por 12 jogos e condenado ao pagamento de uma multa de R$100 mil. O meia Lucas Paquetá também foi acusado de forçar cartões quando jogava pelo West Ham, na Inglaterra. Depois de quase 2 anos de investigação, acabou absolvido pela Federação Inglesa.
0: Garis protestaram hoje depois da morte de um colega atropelado por um motorista bêbado em São Paulo. O homem está preso.
14: Justiça! Justiça!
15: A manifestação paralisou parte da coleta de lixo em alguns pontos da capital paulista.
14: Assassino!
15: Os garis protestaram depois da morte de Diego Rafael da Silva, de 19 anos, atropelado por um motorista bêbado na noite de domingo, enquanto trabalhava.
14: O que nós queremos é que a justiça seja feita, que ele vai para o júri popular e o júri popular vai decidir, porque o que ele fez não se faz.
15: Diego deixa uma filha e a esposa grávida de 8 meses. Ele tinha trocado de emprego recentemente em busca de um salário melhor.
16: Ele fala para mim todo dia: pai, eu quero trabalhar de dia a noite, porque eu quero dar o melhor para minha filha, com minha família. Preparar, comprar meu terreno, comprar minha casa. De filho, eu estou com você.
15: Diego foi velado e enterrado hoje na Zona Leste de São Paulo.
17: Ainda estou sem acreditar. Moleque muito humilde. Brincalhão, pai de família, trabalhador.
15: Em audiência de custódia, a prisão em flagrante do empresário chinês Guo Fengwang foi convertida em preventiva. Segundo testemunhas, ele estava tão embriagado que nem conseguia parar em pé. Wang foi indiciado por homicídio doloso quando se assume o risco de matar e foi transferido para o Centro de Detenção Provisória de Guarulhos, na Grande São Paulo.
2: Bom, só que em muitos casos de crimes de trânsito, no final, o que fica é a impunidade. Mas como será que funciona a justiça nos casos de motoristas flagrados bêbados lá nos Estados Unidos? Quem explica pra gente é o Eduardo Barão.
18: Justin Bieber, Tiger Woods, Lindsay Lohan. E nessa semana, o ex-campeão do futebol americano, Tony Romo. Famosos que foram parar nas páginas policiais após serem presos por dirigir sob efeito de álcool ou drogas. Romo, que hoje comenta jogos e futebol americano na TV, se recusou a fazer o teste do bafômetro, decisão que costuma ter consequências nos Estados Unidos. O motorista que não faz o teste tem a carteira de habilitação suspensa, recebe uma multa e passa a ser alvo de um processo administrativo. A recusa do teste é uma das evidências apresentadas pelos promotores. Mesmo sem o teste, os policiais, na hora da abordagem, observam sinais para definir se o motorista está ou não embriagado. Cheiro de álcool na pessoa, fala arrastada e dificuldade para andar em linha reta são alguns elementos que justificam a prisão do condutor. As punições variam de acordo com o estado. Nos casos de primeira infração, o motorista é levado para a delegacia, onde é fotografado e fichado. A liberação acontece após o pagamento de fiança ou mediante compromisso de comparecer à justiça. O valor da fiança varia entre $500 e $2.500. No caso de Tony Romo, o valor não foi cobrado, mas o astro do futebol americano, preso no estado de Wisconsin, voltará ao tribunal em setembro para uma nova audiência. Se houver agravantes como reincidência, crianças no carro ou teor alcoólico elevado, a fiança pode ser mais alta ou até ser negada. Em caso de acidente com feridos ou mortos, o motorista pode responder por crimes como lesão corporal grave ou homicídio, com penas que podem chegar a décadas de prisão. Fatores como excesso de velocidade e fuga do local do acidente podem aumentar a sentença. O relatório mais recente do Departamento de Transporte mostra que em 2024, quase 12 mil pessoas morreram aqui nos Estados Unidos em acidentes causados por motoristas embriagados ou drogados. Média de uma morte a cada 44 minutos. Em 2025, foram feitas mais de 860 mil prisões de motoristas intoxicados.
0: Os protocolos para corridas de rua existem, mas muitas vezes não são cumpridos porque não há fiscalização. A morte de mais um corredor reforça a necessidade de leis para garantir socorro adequado aos participantes.
19: Elas se tornaram populares e quanto mais conhecidas, mais participantes atraem.
20: A minha cidade, todo final de semana tem, todo domingo tem uma corrida de rua.
19: As corridas chegam a reunir milhares de pessoas, um pelotão bastante diverso. Nem todo mundo tem as mesmas condições de preparo físico e saúde para enfrentar uma atividade que leva o corpo à exaustão e envolve riscos. Por isso, a importância de ações de prevenção e respostas rápidas às emergências médicas. As normas da Confederação Brasileira de Atletismo indicam a necessidade de um desfibrilador a cada 2 mil participantes e uma ambulância com UTI a cada 10 quilômetros, além de uma ambulância com suporte básico a cada 5 mil inscritos. Não há, no entanto, uma legislação nacional que regulamente o atendimento médico nas corridas de rua.
21: Cada cidade acaba tendo uma diretriz diferente, muitas, a grande maioria não tem, e é por conta disso que se nasceu o anexo 3, para que a gente tivesse um ponto de partida, porque até então não existia isso antes. Isso começou no ano passado, que é o planejamento do Corrida Segura.
19: No último domingo, o publicitário Júlio Barreto, de 50 anos, sofreu uma parada cardíaca após completar a meia maratona que aconteceu em São Paulo. O médico que participou da corrida e prestou o primeiro atendimento relatou problemas como falta de desfibriladores. Questionada, a empresa Iguana Esportes, organizadora da corrida, não respondeu sobre a falta do equipamento e sobre possíveis falhas no socorro. Nem todo infarto apresenta sinais e alguns podem ser confundidos com os efeitos da própria corrida, como cansaço extremo, sensação de quase desmaio e dor no peito. Ao terminar a prova, Júlio relatou uma dor no ombro, falta de ar e enjoo. Médicos alertam para a necessidade de exames, mesmo para atletas de alto rendimento.
1: O principal é você passar por uma avaliação médica. E se você for manter uma atividade mais extenuante, que essa avaliação seja no mínimo anual. E que você faça exames, sim. Então, eletrocardiograma, teste ergométrico, eventualmente um ecocardiograma, para que a gente consiga fazer diagnóstico de outras condições que não infarto.
2: Daqui a pouco, Zinedine Zidane é o novo técnico da França. Ex-treinador do Real Madrid, recebe apoio de Mbappé e da torcida. E ex-jogador Roberto Mancini volta a treinar a Itália com o desafio de levar a seleção de volta à Copa, depois de 3 edições fora. É já, já.
3: O porta-voz do governo argentino minimizou hoje a crise aberta com as declarações de Javier Milei contra o presidente Lula e o ministro do STF, Alexandre de Moraes, e afirmou que as diferenças ideológicas não afetam as relações diplomáticas entre os dois países.
22: O governo brasileiro avalia a possibilidade de não mandar de volta à Argentina o embaixador do país em Buenos Aires, Júlio Bittelli. Ele foi chamado na segunda-feira como um sinal de protesto. A crise tomou forma após Javier Milei xingar Lula e o ministro do Supremo, Alexandre de Moraes, durante a convenção do PL em São Paulo, que lançou a candidatura de Flávio Bolsonaro à presidência. Nesta terça-feira, Mauro Vieira e Milei estiveram no mesmo evento, na posse da presidente do Peru, Keiko Fujimori, mas não se falaram. Nas últimas horas, o presidente argentino voltou a provocar nas redes sociais, compartilhando postagens que ironizam a reação brasileira. As manifestações de Milei geraram reação também no judiciário. Associações de magistrados divulgaram notas em apoio ao STF, defendendo a independência da justiça e a soberania das instituições brasileiras. O vice-presidente Geraldo Alckmin criticou em evento empresarial as falas recentes de Javier Milei sobre o Brasil.
23: É lamentável, né, que o presidente de um país vizinho, amigo, né, que compõe até o Mercosul, preste um desserviço ao seu país, porque vem no Brasil numa eleição, não deve o presidente se envolver em eleição de outro país, ainda além de ver intromissão em assuntos internos do Brasil, fazê-lo de maneira grosseira, né? Absolutamente grosseira.
22: Apesar do tom elevado, assessores do presidente Lula descartam retaliações mais drásticas que possam afetar a relação econômica entre os dois países. A orientação aqui no Palácio do Planalto é manter a resposta no campo diplomático, evitando prejuízos financeiros. A aposta da diplomacia é que o pragmatismo fale mais alto. Um aceno foi dado hoje pelo porta-voz da presidência da Argentina. Adrián Javier classificou as ofensas como diferenças ideológicas, que não invadem o campo diplomático.
24: Está claro que ha habido siempre insultos de ambos lados. Creo que son diferencias ideológicas, son diferencias políticas. Pero por lo menos la Argentina nunca ha llevado estas diferencias al plano diplomático.
22: A Argentina é o terceiro maior parceiro comercial do Brasil. Uma troca que movimentou mais de 30 bilhões de dólares no ano passado. Já o Brasil segue como principal destino das exportações argentinas.
0: Olha, chega a ser engraçado ver gente tentando transformar essa guerra de cuspe numa crise diplomática entre o Brasil e a Argentina. Crise diplomática é coisa séria. Durante boa parte da Guerra Fria, Brasil e Argentina disputaram para ver quem dominaria a tecnologia nuclear. Aí a Argentina inaugurou a primeira usina nuclear da América Latina e o Brasil acelerou o programa, assinando um acordo nuclear com a Alemanha Ocidental. Os Estados Unidos não gostaram e o Brasil enfrentou a ira de Washington. Isso é crise diplomática. Não essa disputa de vaidades inconsequente. governos e ideologias passam. A relação entre o Brasil e a Argentina fica, gostem os presidentes ou não.
3: Vamos ver agora como foi o dia dos candidatos à presidência, Caian Messina.
4: O senador Flávio Bolsonaro prestou depoimento por escrito à Polícia Federal no processo por suposta calúnia contra o presidente Lula. Agora, o ministro Alexandre de Moraes pediu um parecer à Procuradoria-Geral da República para decidir se as explicações devem ou não ser prestadas presencialmente. Em 3 de janeiro deste ano, após a operação dos Estados Unidos que prendeu Nicolás Maduro na Venezuela, o senador publicou nas redes sociais que Lula seria delatado. Citou crimes de tráfico internacional de drogas, armas e lavagem de dinheiro e ainda associou o petista ao apoio a terroristas e ditaduras com eleições fraudadas. A defesa de Flávio disse à PF que não houve atribuição de crime ao presidente da República, apenas uma previsão sobre ato futuro, além de uma referência às acusações contra Maduro. Flávio recebeu hoje um ultimato do Republicanos. O partido avisou que vai esperar até a semana que vem um eventual convite para a vaga de vice. O Republicanos também avalia a neutralidade. O senador trabalha para ter uma mulher de alguma bancada do Centrão, mas tem encontrado dificuldades e pode ter de fechar uma chapa puro sangue, sem integrantes de outras legendas. O prazo máximo da definição é 5 de agosto. Lula viajou ao Rio de Janeiro, o terceiro maior colégio eleitoral do país, definido como estratégico pelo candidato à reeleição, que quer estabelecer uma margem maior de votos no Sudeste. Lula esteve na carreta de saúde da mulher, no centro de radioterapia do Hospital do Andaraí, e participou de um encontro com a comunidade científica em Niterói. Durante o evento, com a presença do diretor da Organização Mundial da Saúde, Tedros Adhanom, Lula pediu para que o chefe da OMS levasse um recado ao presidente dos Estados Unidos sobre o SUS.
5: Quando você puder conversar com o presidente Trump, ele que anunciou que ia cortar a verba da Organização Mundial da Saúde, você diga para ele como é que um presidente de um país que não é rico como os Estados Unidos consegue garantir a cada cidadão brasileiro o mesmo tratamento de saúde que terá o presidente da República.
4: Ronaldo Caiado, do PSD, viajou para Brasília e Minas Gerais. Ele criticou a polêmica entre Javier Milei e Lula e disse que a crise entre os dois presidentes desvia a atenção dos problemas reais do Brasil.
6: Isto tem um objetivo, tá certo? Eles brigam pelo mesmo interesse, que é de não discutir os assuntos do Brasil, que é desviar o assunto, criar uma crise internacional em cima de uma eleição. Todos estão brigando pelo meu interesse da vaidade e do cargo. Ninguém está brigando pelo interesse do brasileiro.
4: Romeu Zema, candidato do Novo, esteve no interior de São Paulo e na capital paulista para encontros com aliados políticos e empresários. Renan Santos, candidato do Missão, não teve compromissos públicos.
0: E foram divulgadas hoje novas pesquisas com intenção de votos para governador em Minas Gerais e Pernambuco.
7: O levantamento Genial Quest mostra o senador Cleitinho Azevedo liderando a disputa em Minas com 35%, seguido pelo ex-prefeito de Belo Horizonte, Alexandre Calil, com 12%, e o deputado federal Patrus Ananias, com 10%. Na sequência aparecem Matheus Simões, com 6%, Gabriel Azevedo, com 4%, Ben Mendes e Flávio Roscoe, empatados com 2%, e Maria da Consolação, com 1%. Os demais pré-candidatos não pontuaram. 15% dos eleitores estão indecisos e brancos e nulos representam 13%. Em um eventual segundo turno, Cleitinho Azevedo tem 44% e Alexandre Calil, 29%. Em outro cenário, o senador Cleitinho aparece com 46% e o deputado Patrus Ananias com 31%. Na pesquisa para Pernambuco, a governadora Raquel Lira aparece na frente com 43% das intenções de voto, seguida pelo ex-prefeito do Recife, João Campos, com 37%. Depois aparecem Camila Falcão, Ivan Moraes e Renan Ralais, todos com 1%. Os indecisos são 11% e 6% dos eleitores votariam em branco ou nulo. Na disputa do segundo turno, a pesquisa indica uma virada. Raquel Lira subiu de 38% em abril para 45%. E João Campos caiu de 46% para 39%. As pesquisas completas com todos os cenários estão disponíveis no portal band.com.br.
3: Vamos falar do clima agora. Temporais com granizo e ventos fortes danificaram mais de 1000 casas e derrubaram árvores e postes no Rio Grande do Sul. E o estado segue em alerta para novas tempestades e enchentes.
8: E não me toque, a chuva de granizo destelhou 200 casas.
9: Misericórdia.
8: O temporal durou pouco, mas deixou muitos estragos. Em todo o Rio Grande do Sul, são mais de 1000 residências danificadas. Na Serra, o temporal veio com muitos raios. Uma câmera de segurança no centro de Caxias do Sul registrou um deles.
10: Nossa preocupação maior sempre é os deslizamentos de terra, né? Nas encostas, o deslizamento ele não avisa, né?
8: Aqui no litoral norte, o problema foi o vento, que passou dos 90 km por hora. Destruiu o telhado desta concessionária de veículos. A estrutura metálica atingiu os carros estacionados no local, mas não houve registro de feridos. O telhado do posto do Comando Rodoviário da Brigada Militar também foi arrancado.
11: Vem um vento muito forte, daí eu entrei correndo para dentro, né? Tranquei aquela porta ali e tremeu, estremeceu e começou a voar tudo, né? Chovia como na rua, dentro de casa.
8: Parte da cidade de Osório está sem luz. 40 postes tombaram com a força do vento. Quando a chuva deu trégua, os moradores começaram a arrumar os telhados.
11: Começou a cair telhado por todo lado, minha irmã se machucou um pouco. A gente ficou olhando pro chão, né? A gente ficou com medo, ficamos paralisadas.
8: O Rio Grande do Sul segue em alerta para temporais nas próximas horas. O acumulado de chuva pode passar os 150 milímetros em um dia, com risco de cheias em rios como Taquari.
3: É isso, para amanhã segue a grande preocupação aí com os temporais no sul do país. A frente fria avança pela região e começa a mudar o tempo no oeste e também no sul de São Paulo. Pode até ter chuva isolada. No restante do sudeste vai fazer calor. Daqui a pouco a gente vai trazer uma reportagem sobre esse calorão no sudeste. Agora, o alerta máximo vale para essa área no Rio Grande do Sul, que pega o centro do estado, a região dos vales, a capital Porto Alegre, região metropolitana e o litoral norte. As tempestades chegam com granizo e ventania acima de 85 km por hora. Em Santa Catarina e no oeste do Paraná, também vai ter temporais, mas aí com menor intensidade. Alerta para o interior de São Paulo. Na região de Ribeirão Preto, os ventos vão chegar a cerca de 70 km por hora. Nada que se compare ao que aconteceu na semana passada, mas isso pode assustar muita gente. Na área central do país, o calor, a secura aumentam. Rio de Janeiro, 35 graus, Belém, 32, 30 em Salvador, Brasília, 29 graus. Vamos ver como é que fica a capital paulista, também mais quente amanhã, viu? Máxima de 30 graus, você está vendo aqui que pode ter uma pancada de chuva, mas a chance é pequena e só no final do dia, viu? Sol e calor em Cuiabá, 35 graus e também em Vitória, 31. Em Maceió, pancadas de chuva, 27, mesma previsão para Florianópolis com 23 graus.
0: E no interior de São Paulo, o trabalho é de reconstrução, depois dos estragos causados pelo vendaval de sexta-feira na região de Ribeirão Preto. Na cidade de Guariba, mais da metade dos imóveis foram danificados.
8: A foto no celular mostra como era a casa deste aposentado antes do temporal. Ele estava lá com a esposa e dois netos quando a estrutura da garagem desabou na madrugada de sexta-feira.
12: É triste porque a gente sofreu para a gente fazer, construir uma... para construir e vem assim, para perder assim de uma hora para outra, né?
8: Em Guariba, cidade com 37 mil habitantes no interior de São Paulo, 200 pessoas tiveram de sair de casa.
25: Parecia que era um furacão. É um desespero que não tem como explicar, um choque.
8: O galpão desabou sobre o caminhão. Nessa escola, a cobertura da quadra caiu, assim como o muro e o telhado de diversos imóveis
9: e muitas árvores. A cidade registrou rajadas de vento de 160 km por hora, além de 100 milímetros de chuva em apenas 4 horas. Pelo menos 60% dos imóveis sofreram algum tipo de prejuízo. Nos pontos mais afetados pelo temporal, cenas como esta se repetiram. Homens trabalhando para restabelecer o fornecimento de energia e o serviço de comunicação. Para meteorologistas, a região de Ribeirão Preto foi atingida pelo fenômeno chamado de macroexplosão. Acontece quando há um acúmulo de nuvens densas e um grande volume de chuva cai muito rápido numa área extensa.
13: Devido à intensidade do contraste térmico entre a superfície mais aquecida em Ribeirão Preto e a retaguarda da tempestade mais gelada, mais fria.
9: O governo do estado anunciou R$400 milhões em crédito para empresas e produtores rurais da região recuperarem os prejuízos.
3: Um grande protesto de moradores de uma ilha na Espanha reacendeu o debate sobre o turismo em massa na Europa. Vários países têm adotado medidas para restringir o acesso aos visitantes.
7: Turismo, um dos principais motores da economia no velho continente. Entre os países da União Europeia, o setor movimenta quase 2 trilhões de euros por ano, o equivalente a mais de 10% do PIB. Mas nem sempre a visita agrada. Moradores de cidades históricas e destinos muito procurados, como a ilha de Maiorca, na Espanha, resolveram dar um basta. 70 mil pessoas foram às ruas com uma bandeira clara. Não há espaço para mais turistas. Em alguns atos, houve confronto com a polícia e manifestantes ficaram feridos. Países europeus estão se voltando contra o turismo em massa, sob a alegação de que a superlotação de visitantes sobrecarrega a infraestrutura urbana, inflaciona o custo de vida e expulsa os moradores de suas próprias residências. Ainda na Espanha, depois da revolta com arminhas de água contra os turistas, a cidade de Barcelona lançou um plano para acabar com todos os aluguéis de curta temporada até 2028. Amsterdã, capital holandesa, restringiu a chegada de navios de cruzeiro e tem plano de banir totalmente as embarcações da região central até 2035. Em Veneza, a prefeitura estuda aumentar de 5 para 50 euros a taxa de entrada para visitantes, que começou a valer há 2 anos. E a capital francesa também atrai cada vez mais visitantes. Por isso, Paris aposta em medidas de incentivo a um turismo mais sustentável, estimulando os visitantes, por exemplo, a conhecer bairros menos tradicionais e outras regiões da França para reduzir a pressão sobre os principais cartões postais. A Torre Eiffel, por exemplo, recebe cerca de 7 milhões de turistas por ano. É o monumento pago mais visitado do mundo. Mas a região do canal Saint-Martin tem sido uma bela e fresca alternativa para o verão.
0: O presidente americano Donald Trump vai renovar por 1 ano a ordem executiva que classifica o Brasil como uma ameaça aos Estados Unidos. O correspondente Eduardo Barão traz os detalhes para a gente ao vivo. Boa noite, Barão.
14: Olá, Oineg, boa noite para você, para Adriana, para todo mundo aí no Brasil. Pois é, o chamado estado de emergência é um mecanismo previsto na lei americana que amplia os poderes do presidente para responder ao que Washington considera uma ameaça aos Estados Unidos. No documento que justificou a medida em 2025, Trump afirmou que políticas, práticas e ações recentes do governo do Brasil ameaçam a segurança nacional, a política externa e a economia americana, e que integrantes do governo do Brasil adotaram medidas que interferem na economia. Entre elas, o presidente cita decisões do Supremo Tribunal Federal que obrigaram big techs americanas a bloquear perfis e usuários, numa violação à primeira emenda da Constituição americana que prevê a liberdade de expressão. Trump ainda alega que o ex-presidente Jair Bolsonaro é perseguido politicamente por autoridades brasileiras. Foi com base nessa ordem executiva que Trump aplicou as tarifas de 40% contra produtos do Brasil no ano passado. Mas, como essas taxas foram derrubadas pela Suprema Corte americana em fevereiro, a renovação do decreto tem pouco efeito prático, ou seja, não haverá novas sanções nem a retomada de tarifas aplicadas anteriormente. Ainda assim, a renovação do decreto amplia o distanciamento entre os governos do Brasil e dos Estados Unidos. Esse novo documento será publicado amanhã na versão americana do Diário Oficial. Aqui de Nova York, voltamos aos estúdios no Brasil.
3: Obrigada, Barão. Autoridades da Espanha e da França afirmam ter freado o avanço de incêndios florestais, mas o combate às chamas continua. Essa imagem, feita por um drone, mostra o tamanho dos estragos nos arredores de Bordeaux, no oeste da França. Em algumas cidades, moradores foram autorizados a voltar para casa para tentar recuperar bens que resistiram ao fogo. Meteorologistas afirmam que o combate aos incêndios na França foi mais difícil por causa da formação de uma nuvem de fogo, um tipo de tempestade iniciada pelo calor das queimadas, capaz de produzir raios que geram novos focos de incêndio. Na Espanha, o governo suspendeu as ordens que tinham sido emitidas para o abandono das casas.
0: Inverno com cara de verão em boa parte do Brasil. Haja saúde para aguentar a combinação de calorão e tempo seco.
15: Um calorão em pleno inverno.
16: Tá doidão esse tempo, não tá, gente?
17: Deu uma esquentada boa, né? Nós fizemos até piquenique para as crianças.
15: E as temperaturas devem ficar acima dos 30 graus em boa parte da região sudeste, pelo menos até sexta-feira. No centro-oeste, termômetros podem marcar até 35 graus.
18: A gente tem a questão do El Niño e tem a questão da variabilidade normal. Junta tanto o El Niño com os sistemas meteorológicos que estão atuando, com as mudanças climáticas que a gente está experimentando, e tudo isso torna mais difícil a gente ter assim as certezas do comportamento climático de longo prazo.
15: A principal preocupação é com o tempo seco. Só aqui em Minas Gerais, mais de 300 cidades estão em alerta para a baixa umidade relativa do ar entre 20% e 30%. O índice considerado ideal pela Organização Mundial da Saúde é de 60%. Condição que aumenta o risco de doenças respiratórias, principalmente em crianças e idosos. Resta tomar alguns cuidados.
20: Sempre a lavagem nasal. Então a gente precisa lavar o nariz igual a escovar dente. No mínimo duas vezes ao dia. Tomar muito líquido. Auxílio na umidade do ar dentro de casa, com um umidificador bem limpo ou com uma bacia de água, uma toalha molhada, isso ajuda um pouco.
3: Mais prazo para renegociar dívidas. O governo prorrogou até 31 de agosto o programa Desenrola 2.
21: O programa lançado em maio, segundo as pesquisas, ajudou na melhora da popularidade do governo. O Desenrola 2 é voltado à renegociação de dívidas bancárias, como

0: débitos de até R$ 100. A meta do governo é 10 milhões. 22 bilhões de reais em dívidas foram reduzidos a 4 bilhões. O programa permite o uso do FGTS. Mais de 62 milhões do fundo já abateram débitos de mais de 100 mil pessoas. Pequenas empresas também podem renegociar. Para aderir, tem que procurar a instituição financeira onde a pessoa tem a dívida.
1: Isso não demandará novos aportes ao FGO, então é sem custo adicional do ponto de vista fiscal. E as condições do programa, elas se mantêm as mesmas do que foi originalmente.
2: Continuar falando de bolso, mas pelo ângulo da inflação. A inflação agora em julho recuou mais do que se esperava. Juliana Rosa conta pra gente os efeitos disso. Boa noite, Juliana.
3: Boa noite, Eneg, pra você, pra Adriana. Boa noite pra você. Hoje foi divulgada a prévia da inflação oficial, que mede o comportamento dos preços até a metade do mês de julho agora. E praticamente foi uma inflação zero, olha só, 0,06%. É um número bem abaixo do resultado do mês anterior e abaixo das expectativas também. O que mais contribuiu foi a deflação de alimentos. Deflação significa que tiveram mais quedas do que altas de preços. O IBGE destaca que queda do tomate, da batata principalmente, mas também tiveram aumento, cebola, pão francês, por exemplo. A gente está num bom momento da safra agrícola, que não significa que os preços estejam baratos, mas recuar já é boa notícia. Também ajudou a queda da gasolina. Agora, a conta de luz ficou mais cara. Aqui em São Paulo teve o reajuste da concessionária, da Enel, que foi uma pancada aí de 9%. Passagens aéreas também pesaram no bolso, subiram, sempre sobem nas férias escolares. Agora, a tendência da inflação realmente deu uma aliviada. Em 12 meses, que dá um parâmetro aí de como é que está a inflação no Brasil, recuou, está perto aí do limite da meta de inflação do governo, que é 4,5%. E as projeções estão sendo revistas para baixo para a inflação desse ano. Qual é a grande dúvida? Esse alívio da inflação, ele veio para ficar? A gente tem riscos aí pela frente. Os alimentos podem voltar a subir com o impacto da chegada do fenômeno El Niño a partir de setembro. O petróleo, ninguém sabe se vai cair, se vai subir. Essas medidas de estímulo do governo à economia. Já se fala que é praticamente certo mais um corte de juros pelo Banco Central na semana que vem. Agora, ainda é cedo para dizer se esse corte de juros pode ou não ser o último do ano. Um juro pesado ainda com tanta gente endividada, né?
4: É isso. Vamos acompanhar. Obrigada,
2: tchau, tchau.
4: Obrigado. Tchau, tchau. Salvamento dramático em uma praia da Califórnia. Um menino de 10 anos foi arrastado pela correnteza. Um salva-vidas de 16 anos enfrentou as ondas fortes para resgatar o garoto. Os dois chegam a desaparecer por alguns momentos. O mar agitado dificultou o retorno até a areia. No final, quem estava na praia ajudou a dupla a sair da água. A criança foi levada ao hospital e já recebeu alta.
2: O governo dos Estados Unidos acusou o Irã de retomar os bombardeios contra bases americanas no Oriente Médio. Um dos alvos seria uma instalação militar na Jordânia. Os mísseis teriam sido interceptados pelo sistema de defesa americano. O governo do Irã ainda não confirmou o ataque, que, se de fato aconteceu, encerra um breve período de pausa nas hostilidades iniciado na sexta-feira pelos Estados Unidos depois de uma ordem de Donald Trump. Ele disse que os países estavam negociando um novo acordo de paz, o que foi negado pelo Irã.
4: O maratonista olímpico Daniel do Nascimento, conhecido como Danielzinho, está desaparecido há 40 dias, desde que saiu de casa em Paraguaçu Paulista, no interior de São Paulo, com uma mochila e a roupa do corpo. O atleta, de 28 anos, representou o Brasil nos Jogos Olímpicos de Tóquio, em 2021. Ele foi suspenso das atividades esportivas no ano passado, depois de ser flagrado no doping. A família registrou o caso na polícia.
2: O ministro do Supremo Tribunal Federal, André Mendonça, autorizou que a Polícia Federal rastreie bens de Daniel Vorkaro em outros países. O objetivo é identificar o patrimônio que possa ter sido usado para esconder ou desviar recursos do grupo Master. A medida também vale para outros investigados. A Polícia Federal fez 2 pedidos de cooperação internacional.
4: Alerta importante de saúde agora, 1 em cada 5 crianças no mundo tem obesidade. Número que só cresce, viu? E no Brasil são mais de 17 milhões de jovens acima do peso.
5: As primas Emily e Débora foram criadas juntas desde bebês. Receberam a mesma educação alimentar, mas
6: uma desenvolveu obesidade e a outra não.
5: E por que isso?
6: A gente acredita muito na questão genética, né? A minha irmã

0: ela tinha obesidade e eu já nunca tive obesidade.
1: A obesidade infantil é um tema que preocupa muitos especialistas. Há 50 anos, ela atingia 4% das crianças. Hoje, esse número chega a 20%. Só no Brasil, mais de 17 milhões de jovens entre 5 e 19 anos estão acima do peso.
2: Entre os ingredientes que contribuem para esse aumento estão o maior consumo de alimentos ultraprocessados e bebidas açucaradas, a ausência de atividade física, causada muitas vezes pelo excesso de tempo na frente das telas, a amamentação insuficiente e a falta de ambientes para a prática de exercícios nas cidades. O excesso de peso pode levar ao aparecimento precoce de diabetes, hipertensão, doenças articulares, do coração e impacto na saúde mental.
3: A gente às vezes não tem uma orientação adequada e principalmente hoje o acesso à alimentação saudável ele é muito mais caro do que o acesso aos alimentos que são mais engordativos como os ultraprocessados.
2: Mesmo com a condição genética, a Elizabeth se esforça para cada vez mais deixar a alimentação da Emily e da Débora dentro do ideal.
4: Ela faz arroz, faz feijão, frango dela é muito bom. Eu gosto da cenoura, mas das frutas é a minha parte favorita.
5: A seguir, jogador que quebrou a perna de adversário no Brasileirão é punido com afastamento pelo tempo que durar a recuperação do rival.
6: Zinedine Zidane na França, Roberto Mancini na Itália. Seleções apostam em antigos ídolos como técnicos para a próxima Copa do Mundo. Daqui a pouquinho todos os detalhes aqui no Jornal da Band.
5: Não sai daí.

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1: Agora 8 horas e 22 minutos, a gente abre espaço para as informações aí da sua cidade, da sua região. 2 minutinhos para as notícias da sua cidade.
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2: Oito horas, 24 minutos, ele já tá aqui no nosso estúdio, Marcos Tadoc, boa noite, amigo.
3: Oi, Valci, boa noite pra você, todo mundo que tá acompanhando a Band News FM. Em instantes começa o jornal Band News Rio, terceira edição. Vamos falar de tudo que acontece no Rio de Janeiro. Quero saber como é que tá o seu caminho, se tá policiado, como vocês estão. E toda a nossa equipe girando a reportagem que vocês amam, né, Luiz Valci? Tô ansioso pra saber quem tá falando no 999026970.
2: Eu ia chamar ela agora, Maria Rita Nader, que tá de olho na movimentação também nas suas mensagens pelo nosso WhatsApp. Recebendo muita mensagem, Maria Rita?
4: Sim, Valcir, os nossos ouvintes estão mandando mensagem o dia inteiro sobre o trânsito, que o trânsito está muito movimentado hoje, então continuem mandando. Nossa,
3: tá horrível hoje.
4: Tá muito ruim, muito ruim mesmo, e os nossos ouvintes estão aqui mandando. Então continuem pro terceira edição, pra gente continuar informando sobre o trânsito.
2: É isso, 8:30 da noite, terceira edição com Sadoc e Fernanda.
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7: O Santos joga hoje contra a Universidade Central da Venezuela às 9:30 da noite na Vila Belmiro pelo jogo de volta dos playoffs da Sul-Americana. Com a vitória por 4-1 no jogo de ida disputado em Valência, na Venezuela, a equipe comandada pelo técnico Cuca pode até perder por 2 gols de diferença, que garantirá a classificação para as oitavas de final da Sul-Americana. O técnico Cuca terá força máxima para o jogo desta noite na Vila Belmiro, inclusive com a presença de Neymar. A tendência é que Neymar comece no banco de reservas, visando o confronto do próximo sábado contra o Remo na Vila Belmiro pela Copa do Brasil. Dito tudo isso, eu diria, eu quero é mais.
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11: Eu sou Sérgio Waibe e está começando agora o Minuto do Empreendedor, apresentado pelo BTG Pactual Empresas, que tem entre os seus propósitos ajudar os jovens empresários e empreendedores a alcançarem o sucesso. Na minha companhia, Priscila Lahan, que é a CEO da Microsoft Brasil. Priscila, na sua opinião, de que forma que os jovens empresários e empreendedores devem agir na busca do sucesso?
12: Muito bem, eu acho que a primeira coisa é adaptabilidade. A gente vive num mundo em constante mudança, aprender e desaprender coisas e, por último, foco no pensamento crítico, porque a inteligência artificial vai fazer muitas coisas por nós.
11: Priscila Lahan, CEO da Microsoft Brasil, aqui no Minuto do Empreendedor, apresentado pelo BTG Pactual Empresas.
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15: Duas seleções gigantes do futebol mundial anunciaram hoje os novos técnicos. A França recorreu a um dos maiores jogadores de sua história. O ex-meio-campista Zinedine Zidane será o treinador até a Copa de 2030. Zidane estava desempregado há 5 anos e disse que esse é o cargo que mais esperava na vida. A Itália, que ficou ausente das 3 últimas Copas, também escolheu um velho conhecido, Roberto Mancini. O ex-atacante disputou a Copa de 90. E fez sucesso por clubes italianos. Depois se tornou técnico. Mancini já foi treinador da Azzurra entre 2018 e 2023.
16: E o técnico Carlo Ancelotti voltou hoje ao Brasil depois de férias no Canadá. Ele se reuniu com integrantes da diretoria da seleção e da comissão técnica na sede da CBF. O treinador afirmou que vai começar a montar um novo time, observando e testando jovens, mas sem abrir mão de jogadores que estiveram na Copa. Os próximos jogos da seleção serão amistosos contra a Austrália em setembro.
15: Obrigada pela sua companhia. Outras notícias logo mais no Jornal da Noite. E o Jornal da Band está de volta amanhã.
16: Você fica agora com a novela Guerra das Rosas. Boa noite e amanhã tem mais.
15: Tchau, tchau. Até amanhã.
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19: 8:31. Boa noite para os nossos ouvintes. Está no ar o Jornal Band News Rio, terceira edição, hoje, terça-feira, aqui no Rio de Janeiro. Para lá de movimentar, a gente vai trazer as principais notícias do dia num resumo na próxima meia hora. Marcos Sadoc, boa noite para você.
3: Oi, Fernanda Caldas, excelente noite para você. Todo mundo que está sintonizado na Band News FM, pessoal, vambora em 30 minutos só falando do Rio de Janeiro. Que coisa maravilhosa contar com vocês. Boa noite a todos e a todas. A gente quer falar sobre o seu caminho, a gente vai trazer as notícias do Rio de Janeiro. Em grande maioria são tristes, mas também temos algumas notícias boas. Eu tô super embolado no fone, pessoal, mas eu consegui agora desembolar. E a gente, Fernanda Caldas, tem ela de olho em todas as mensagens de quem importa de verdade, que é o ouvinte da Band News FM aqui no terceiro, hein, pessoal? Já sabe, de 8h30 às 9h, o que você tá ouvindo? É o terceira edição. Maria Rita Nader tá chegando com o trânsito.
19: Seu caminho. Boa noite, Maria.
20: Boa noite, Fê. Também uma boa noite pro Sadoc e pros nossos ouvintes. Como a gente tava falando agora há pouco, o trânsito já tava muito complicado hoje durante o dia, né? Mas finalmente agora já deu uma aliviada, principalmente ali nas vias expressas. Quem tá passando pela linha vermelha, também pela linha amarela, nos dois sentidos, trânsito já tá bom, tá fluindo bem. Quem tá na live tá conseguindo ver que não tá com tanto congestionamento como tava hoje mais cedo. Mas temos uma ação do Centro de Operações da Avenida Brasil, porque teve um acidente em Guadalupe, então uma faixa da pista lateral ali tá ocupada nesse momento devido a esse acidente, mas o trânsito não tá com muita retenção, então o motorista pode passar por ali tranquilo nesse momento no sentido Baixada Fluminense. Também quem tá na live tá conseguindo ver que o trânsito tá fluindo bem pela Avenida Brasil nesse momento. Sobre a ponte de Niterói também, que teve um dia bastante agitado nesse momento, travessia normal de 13 minutos nos dois sentidos, tanto para quem vai para Niterói tanto no sentido Rio de Janeiro. Agora falando sobre a Zona Sul do Rio de Janeiro, lá na Lagoa Rodrigo de Freitas, trânsito ainda congestionado, principalmente na Epitácio Pessoa, no sentido centro da cidade, ali para pegar o túnel Rebouças. Trânsito com pouco congestionado em comparação com a Borges Medeiros, que o trânsito está fluindo um pouco melhor. Quem passa pelo túnel Rebouças no sentido centro, trânsito um pouco mais complicado ali na altura da primeira galeria e também mais à frente na altura do elevado Engenheiro Freycinetti. No sentido Zona Sul, trânsito está bom, está fluindo bem para o motorista que está passando por ali nesse momento. Já a rua Mário Ribeiro, o trânsito também está um pouco congestionado ali nos dois sentidos, tanto para quem vai para a Lagoa, tanto no sentido São Conrado, trânsito um pouco difícil ali na região também ainda. Agora falando sobre a Barra da da Tijuca, lá na zona sudoeste do Rio de Janeiro, temos ainda um pouco de retenção na Ayrton Senna, no sentido linha amarela. Quem tá passando ali nesse momento pelo Casa Shopping, até também a altura do Via Parque Shopping, vai enfrentar o trânsito um pouco mais lento. Em comparação no sentido Orla, o trânsito tá fluindo melhor nesse momento. Já na Avenida das Américas, trânsito segue tranquilo nesse momento também, nos dois sentidos, o motorista não vai enfrentar maiores problemas. Então, finalmente, trânsito deu uma aliviada agora, depois de um dia difícil, mas se você tá passando ainda, voltando ao trabalho, né, manda aqui mensagem pra gente como é que tá o trânsito por aí, onde você tá agora, que a gente tá de olho no 999-026970. Pode mandar, que eu tô aqui de olho.
3: Hoje não reclamaram de sinal, né? Tanto. Ou reclamaram?
20: Reclamaram da Luiz Barbosa com Torres Homem na Tijuca também.
3: Sério?
20: Falaram desse
3: ontem. André,
20: sinal.
3: Vê se a gente acha o cruzamento de ontem, só pra gente atualizar o ouvinte qual é a situação na São Francisco Xavier com a Avenida Maracanã. Enquanto isso, dá boa noite, a gente já tá ao vivo também no Band News FM Rio no nosso YouTube, se você quiser acompanhar o nosso jornal Imagens, o André Fico tá no nosso digital e tudo que a gente cita também tem imagem, como esse giro pelo trânsito e as reportagens que estão chegando por aqui. Claro que aquele time já tá lá, né? Felipe, Sumar, Ian, Sandra, José Carlos, Aninha, acho que a Sandra na verdade não tá, mas o José Carlos, que também fez parte, faz parte do time agora e sempre trava quando eu quero mexer. Mas tá tudo certo, estou falando com todos vocês, tá? A Sandra tava assim, beijo pra Sandra também. Bora girar a reportagem?
20: Vamos
3: embora. Ah, André, achou a imagem? Não, rodou aí não? Da São Xavier? Então beleza, se ele achar eu trago depois, mas o ouvinte também que estiver circulando, estiver passando por aí, porque ontem tava tudo quebrado, por favor nos avise. 8h35.
19: Começa falando de um assalto que aconteceu na tarde de hoje na Avenida Brasil. A gente reportou aqui ao vivo na Band News FM enquanto a situação acontecia, chegando por relato dos nossos ouvintes e depois com a confirmação da Polícia Militar. O Luiz Eduardo de Castro aqui no estúdio tem mais detalhes pra gente. Fala, Luiz, boa noite.
1: Boa noite, Fernanda, Sadoc, a todos, Luiz, os nossos ouvintes. Essa tentativa de assalto, Fernanda, que aconteceu, como você disse, na Avenida Brasil, ali na altura de Guadalupe, na zona norte do Rio, e que infelizmente terminou com um motorista baleado na tarde desta terça-feira. Segundo a PM, criminosos em duas motocicletas abordaram a vítima, que reagiu e chegou a atingir uma das motos com o carro. Fotos enviadas por ouvintes da Band News FM mostram um veículo com marcas de tiros na lataria e uma das motocicletas presa embaixo do automóvel. Os suspeitos conseguiram fugir antes da chegada da polícia. O motorista foi socorrido por policiais civis que passavam pelo local e levado a um hospital da região. O estado de saúde dele ainda não foi informado. A Polícia Militar reforçou o policiamento na área e o caso foi registrado na delegacia de Marechal Hermes, onde é investigado.
3: É aquele bang bang diário. Fernanda Caldas, hoje a gente teve o resumo, né? Mais uma vez, um dia, se a gente for resumir, com muitos assaltos, a gente fica recebendo o relato dos nossos ouvintes, a gente vê também o que viraliza, a gente vê o que as pessoas estão sentindo na volta pra casa, quando vão pro trabalho, desde cedo. Então, foi uma terça-feira de muitos assaltos, como tem sido a rotina do Rio de Janeiro. A gente tá trazendo esse pra exemplificar, porque né, a imagem é muito impressionante, moto embaixo do carro, a vítima que foi baleada atropelando o criminoso, a polícia civil que passa e consegue resgatar, ainda bem. A gente tá falando da principal via expressa da cidade, então é um bang bang diário, é algo que a gente não aguenta mais. Queria comentar rapidamente, Fernanda, porque aliás, já tem um alerta pra quem cuida da Tijuca, porque a gente vai continuar infernizando, porque eu vou passar por lá essa semana toda. É, a base foi montada, que bom. E aí, nessa semana especificamente, pessoal, eu tô tendo que parar no posto do sinal do Perdeu, depois do terceira edição. Eu sem carro até quinta, então eu tô com a Maria Rita Nader ganhando uma carona até lá. E aí, é impressionante, Fernanda, quem descia dos prédios, quem tava indo na loja de conveniência do posto, quem tava passeando com o cachorro, coisas básicas, coisas normais que todos nós temos direito a ter. E quando eles viam a base da PM, mas com o PM, quando eles viam as viaturas, ou principalmente as motos que o Luiz não viu, mas às 9 da noite elas estavam lá, eram 3 policiais em motos. E eu estava lá no sinal do Perdeu e foi impressionante, né? A gente quase quer abraçar eles. Então, a gente vê isso, de fato, no Rio de Janeiro. A gente sente isso no Rio de Janeiro. E o olhar das pessoas em ver a polícia militar ali, a gente traduz o olhar na hora. Meu Deus, a pessoa tá aliviada. A pessoa conseguiu ter o mínimo de paz e dignidade. Quer passear com um cachorro sem ser assaltado ou estraçalhado. A pessoa parar numa loja de conveniência. A pessoa pedir um carro por aplicativo ou um táxi. Porque tinham muitas pessoas também esperando isso. É sobre isso, é sobre essa atmosfera que a gente não suporta mais, que o carioca, o fluminense não suporta mais, que a gente não vai suportar, pelo menos de 8h30 às 9h da noite, a gente tá aqui todo dia pra gritar por vocês, principalmente quem trabalha junto com a gente à noite. Obrigado, Luiz.
1: Obrigado, pessoal, boa noite.
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19: tem informação importantíssima muito de trânsito e de momento, né, Maria Rita?
20: Isso mesmo, Fê. O nosso ouvinte estava passando ali pela Via Dutra, na subida da Serra das Araras, e ele informou que está fechado. E o motivo que ele falou pra gente, que segundo a concessionária, é que um caminhão com uma tá com uma obra ali na região e fechou a via. Então, ele falou que tá parado há mais ou menos uma hora na serra. Quem tá na live tá conseguindo ver a imagem que ele mandou pra gente e que ele tá preso ali na região. Então, alerta pra quem tá querendo pegar a Serra das Araras nesse momento, tá fechada, segundo o nosso ouvinte. E também temos informação de balão no céu do Engenho Novo. O nosso ouvinte tá passando por ali pela região e mandou um áudio pra gente. Vamos ouvir.
0: Balão no céu do Engenho Novo, saindo lá de Inhaúma. Vários momentos de vários fogos.
20: Alerta também para quem tenha passando pela região do Engenho Novo nesse momento que o nosso ouvinte mandou pra gente.
3: Só para lembrar, né? Será que alguém tem dúvida? Vamos aproveitar e fazer a utilidade pública pros coitados que talvez não saibam que deveriam saber? Que balão não pode ser soltado, que é crime, que se cair você pode matar um monte de gente com incêndio por causa de algo que é proibido. É a mesma coisa que a gente fala da focinheira nos cachorros que precisam ter focinheira e os queridos não colocam, se tornam criminosos. Quem tá soltando balão se torna o quê? Criminoso. Que imagem horrorosa, ninguém quer ver balão no céu, porque quando cai, faz um estrago. 8h39, Fernanda. Só pra registrar, o ouvinte que tá chegando agora na nossa audiência rotativa do rádio, então, a gente tá com uma serra parada e tem ouvinte há mais de uma hora parado.
20: Isso, há mais de uma hora o nosso ouvinte tá parado ali e ele falou que tá fechada a Serra das Araras, fechada completamente. E ele tá parado há mais de uma hora, que ele falou pra gente.
3: Qual o sentido? Ele falou, não?
20: É, Via Dutra, na subida da Serra das Araras, foi o que ele falou pra gente.
3: Show, esse que tá uma hora, né?
20: Isso, o Vitor Hugo.
3: A gente, lá é a concessionária, Fê? A gente tá com a concessionária?
19: A gente tem que entrar em contato com a concessionária, porque ali quem cuida dessa situação é, de fato, a concessionária, a Concern, né, que administra ali a BR-040, Via Dutra. Então, a gente vai entrar em contato para tentar entender o que vai ser montado. Deve ser, provavelmente, aquele sistema de Pare-Siga. Na verdade, é a CCR, né? Antiga, antes era a Concern e aí já hoje em dia é a CCR que administra a Dutra. É CCR Rio-São Paulo. Então, a gente vai entrar em contato com a concessionária para poder saber como é que eles vão montar esse esquema agora e se vão conseguir tirar o quanto antes, porque acaba que é um local que tem um fluxo muito intenso. Então, se ficar assim a madrugada inteira, vai ser congestionamento para dar problema para todo mundo.
3: Perfeito. 8h41, vamos voltar a girar?
19: Vamos.
3: A TV Band, Yasmin Bachur, tá chegando todas as noites às 6h40 no Jornal do Rio. Logo depois aqui com a gente no terceira edição. Teve apreensão importante hoje. Como é que chega tanta arma no Rio de Janeiro? A Via Dutra, que a gente acabou de citar, é um dos principais caminhos. E não é uma arma qualquer, tá? É um monte de fuzil 762. Boa noite pra você, Yasmin.
19: Boa noite.
21: Oi, Sadoc. Oi, Fernanda. Boa noite pra vocês e pra todo mundo. Pois é, 16 fuzis e 4 pistolas foram apreendidos pela Polícia Federal na rodovia Presidente Dutra durante uma ação de inteligência e monitoramento, né? A ação foi realizada no âmbito da Força Tarefa Missão Redentor. Durante uma fiscalização de rotina, os policiais abordaram um veículo de carga vindo do estado do Paraná e o condutor apresentou informações contraditórias na hora da abordagem, ficou muito nervoso sobre a rota e a carga transportada, o que motivou, claro, uma vistoria minuciosa dos policiais no veículo. E aí, durante a diligência, os policiais identificaram 16 fuzis calibre 7.62, 4 pistolas e vários carregadores escondidos em meio à carga transportada. E esse armamento, ele tinha como destino principalmente o Complexo Alemão, na zona norte do Rio, que é uma comunidade dominada por traficantes do Comando Vermelho. Todas as armas foram levadas para a sede da PF, na superintendência, né, no centro do Rio de Janeiro, vão passar por uma perícia e as investigações continuam para tentar identificar outros envolvidos nesse esquema, né, de tráfico de armas, pessoal.
3: Obrigado, Yasmin Bachur, 8h42.
19: Agora o Luiz Valcir tá aqui no estúdio para trazer informação pra gente de uma operação importante que aconteceu hoje contra uma clínica de estética, porque a gente já tinha falado dessa mesma pessoa que fazia procedimentos E agora ela tinha aberto um novo local, Valcir. Boa noite pra você.
3: E tá foragida, né, cara? Que loucura, né?
2: Pois gente? É, gente. Boa noite pra vocês e pros nossos ouvintes. Essa clínica de micropigmentação de sobrancelha que foi aberta em São João de Meriti, na Baixada Fluminense, pela mulher investigada por uma série de problemas em procedimentos estéticos, é interditada. O espaço estava no nome de um funcionário que foi conduzido à delegacia junto com outras duas pessoas. Agentes da Delegacia do Consumidor e da Vigilância Sanitária estiveram no local na tarde de hoje. De acordo com os agentes, havia pessoas habilitadas para realizar os serviços de pigmentação, mas não havia um responsável técnico no local, o que resultou aí no fechamento do espaço. Materiais sem rótulo também foram apreendidos pelos agentes. Além disso, o superintendente de Vigilância de Saúde de São João de Meriti, o Renato Lamirão, ele explicou que há pendências na documentação da unidade. Vamos ouvir.
4: No local constatamos a falta de um responsável técnico. Tinham meninas lá dentro promovendo o serviço de micropigmentação, até estão aptas para exercer, entretanto existe a necessidade de ter um responsável técnico no local respondendo pela clínica, o que não tinha, como também a falta de documentação. Foi dada entrada a documentação junto à prefeitura, porém ainda não cumpriram os pré-requisitos, então o estabelecimento não está apto a funcionar e por esse motivo a gente está interditando aqui no local por tempo indeterminado.
2: Olha, a dona do espaço, Ana Paula Lima de Souza Mariano, não foi encontrada pelos policiais. Ela é responsável pela clínica, que é alvo de uma investigação da DECOM após pacientes denunciarem complicações depois de procedimentos de harmonização dos glúteos, nos glúteos. O caso foi denunciado pela reportagem aqui da Band News FM em maio deste ano, após diversas vítimas relatarem problemas de saúde após os procedimentos. Alguma das mulheres, inclusive, precisaram ficar internadas.
3: Obrigado, Luiz Valcir, Band News FM sempre anunciando, pessoal, principalmente você. Bom, muitos homens fazem já procedimento estético hoje em dia também, mas principalmente você, mulher, que fica de olho nisso, procurando isso, cai fora, confere e não vai pra esses trambiqueiros de jeito nenhum. Que a polícia consiga encontrar quem está foragido e não tem que estar fazendo postagem, debochando enquanto está sendo procurada pela justiça, né? Fernanda Caldas, vamos acionar a Maria Rita Nader de novo? Porque Eu até perguntei se tem alguma data importante agora há pouco. Cristiano Pinho, nosso chefe de redação, já estava apurando desde cedo. O que está acontecendo na noite do Rio de Janeiro, que tem tanto balão, gente? Maria Rita Nader.
20: Então, nossos ouvintes mandaram mais mensagem pra gente. Inclusive, dessa vez, o nosso ouvinte viu o balão passando pela ponte de Niterói. Então, vamos ouvir ele.
6: Amigo, Geraldo Werneck, aqui de novo, cruzando a ponte. Estou aqui no vão central agora, olhando aqui para o lado aqui de Caraí, ali para Gragoatá. Um balão enorme, até bonito, viu? Mas enorme, soltando fogos aqui. Gente olhando isso, como é que pode, rapaz? É isso aí.
3: Não sei também, amigo.
6: Como é que a gente desistiu de ser cidadão? É isso aí. Band News. Em um segundo tudo pode mudar. Um abraço pra vocês. Obrigado,
3: amigo. Eu também tenho vontade de desistir às vezes, mas aí como eu uso muito, eu emano a energia, eu espero que esses balões voltem tudo na mesma velocidade que foi, que volte pra quem soltou, se cair, cai na cabeça de quem soltou. É isso que eu desejo.
20: Pois é, quem viu na live viu que é um balão realmente muito grande e tá passando aí por vários lugares, nossos ouvintes de vários... diferentes regiões aqui do Rio mandaram mensagem pra gente que falando que viu esse balão, né? Então, situação realmente complicada em relação a esse balão, Sadoc.
3: Eu tô chamando de os balões porque eles são enormes. A gente tá apurando, inclusive, pessoal, porque teria também na Baixada Fluminense uma reunião de balões. A gente tá de olho, a gente não sabe se isso aconteceu de fato, mas os balões estão nos céus, porque estão vendo de diferentes pontos, seja da Zona Norte, da Ponte Rio-Niterói. É o que a gente tá vendo. Cristiano Pen acabou de jogar mais imagem aí, meninas. Vê se a gente tem...
19: Ele tá falando que é uma publicação nas redes sociais porque parece que tem gente vendo o balão de várias partes do Rio de Janeiro, que seria um balão realmente muito grande. A gente vai ficar, enfim, acompanhando, mas de fato a gente vai entrar em contato com a Polícia Civil. Tem até um programa específico, né, em relação à soltura de balões, pra gente poder... saber se teve algum acionamento, mas é uma coisa impressionante, porque é muito perigoso. Isso se cai em algum lugar, pega fogo, cai na casa de alguém, ou às vezes até numa própria via importante que os carros estão passando, pode causar uma tragédia muito maior.
3: É, eu acabei de perguntar isso, o nosso ouvinte perguntou aqui, o Alan Guiar, deve estar rolando alguma, é alguma data religiosa, geralmente na Zona Norte acontece.
19: Pelo que eu pesquisei, não tem nenhuma data hoje.
3: Não encontramos ainda, amigos, nossos ouvintes também são muito rápidos.
19: A gente sabe que, infelizmente, às vezes aqui no Rio de Janeiro, isso também acontece, dependendo se está tendo alguma comemoração em uma comunidade, é, enfim, pode ser que seja alguma coisa nesse sentido, nunca dá pra saber, né? Mas
3: nossa,
19: não parece que não tem uma data comemorativa pra justificar tantos balões.
3: Nesse momento, a gente tem o quê? Engenho de dentro novo, que o ouvinte falou, Maria?
20: Engenho novo.
3: Aí a gente tem imagem, né?
20: Isso. E agora também Madureira. Nosso ouvinte acabou de mandar mensagem falando que vem Madureira.
3: Então, Madureira, a gente tá na live com as imagens, viu, pessoal? A gente tá descrevendo aqui pra vocês os relatos dos nossos ouvintes. Vários balões sendo vistos nesse momento no Rio de Janeiro. A gente tá dando atenção a isso, porque é muito perigoso. Um deles bem grande, sendo vistos, inclusive, da Ponte Rio-Niterói, da Zona Norte do Rio de Janeiro, Madureira e Engenho Novo. Engenho de dentro? Eu tô realmente...
20: Engenho Novo.
3: Engenho Novo, perdão. E a gente sabia que tinha também, provavelmente, uma reunião de balões e baloeiros lá em Xerém, na Baixada Fluminense. Esse, a gente não tá jogando as imagens porque a gente ainda não confirmou. Mas esse balão que tá na live é um balão. Como é que a gente descreve isso?
19: Ó, tem mais ouvinte mandando mensagem, né, agora. Esse. Mais um relato de balão agora.
3: Ela citou, aí chegou a imagem.
20: Acabei de falar, chegou a imagem em Madureira.
19: Mas é, agora. Eu abri a imagem só agora, desculpa, eu que me atrasei aqui, no que a Maria já tinha citado. Mas é isso, fica. Tá, a gente consegue ver no vídeo, o céu tá meio escuro e aí tem esse balão que parece ser enorme com vários. Alguns princípios ali de fogo, né, que você consegue ver pra poder alimentar esse balão, enfim, impressionante.
3: Impressionante. A gente tá atento, hein, pessoal? Você que tá circulando aí pelo Rio de Janeiro, principalmente
20: gente,
3: Zona Norte.
20: Gente, acabaram de falar também balões na freguesia, próximo à Grajaú, Jacarepaguá.
19: Meu Deus.
20: O Paulo Fraga mandou mensagem agora.
3: Vamos pra quem tá chegando agora então, Fernanda, repassar os passos.
19: Do rádio. Então, já temos flagrante Madureira, Engenho Novo. Agora chegou, né, falou freguesia, né?
20: Isso. Próxima também, Grajaú, Jacarepaguá.
19: A gente sabia que poderia ter uma concentração em Xerém, essa parte a gente ainda tá também checando com as autoridades, mas já são aí alguns pontos em que estão sendo vistos esses balões. O que a gente ainda não sabe é se todo mundo tá vendo o mesmo balão.
3: Uhum.
19: Se é um balão tão grande que tá dando para ver de várias partes, mas parece que, pelo menos, assim, ao que tudo indica, pelas imagens que a gente já conseguiu ver, parece ser o mesmo balão muito grande, que é mais comprido, assim, ao invés dele ser tão largo pros lados, né, pra quem não tá vendo as imagens da nossa live, ele parece ser mais comprido mesmo, retinho, e muita gente flagrando, a gente, enfim, tá em contato com os órgãos de segurança.
3: Vanilson falou que lá na Taquara ele tá vendo também.
19: É, Taquara, freguesia ali perto, né, dá pra, de repente, nesses casos, parece que pode ser o mesmo, né, porque é uma região próxima uma da outra.
3: Bom, a gente tá atento, hein, pessoal? Maria, faz aí esse compilado, já a gente para tudo, porque o factual, a notícia de momento é sempre prioridade, ainda mais com tanto balão assim nos céus do Rio de Janeiro, e algo que a gente sempre alerta aqui na Band News FM. 8h50, Fernanda, vamos tocar a bateria?
19: Vamos.
3: Bom, o João Ramalho tá chegando com aquelas imagens impressionantes, ele vai descrever a tentativa de invasão, vem pra cá, vem pra lá, é comando vermelho, é milícia, e no meio disso, os moradores, foi mais um fim de tarde, início de noite de ontem e madrugada de hoje. Na zona oeste do Rio de Janeiro, em Guaratiba. Boa noite pra você, Ramalho.
5: Boa noite, Sadoc, Fernanda e amigos de terceira edição. A polícia tenta identificar os traficantes do Comando Vermelho flagrados por uma câmera de segurança durante uma tentativa de invasão a uma comunidade no bairro de Ilha de Guaratiba, na zona oeste do Rio. No vídeo, os criminosos fortemente armados chegam em uma van e seguem em direção a uma região de mata, onde tentariam avançar sobre um território controlado por um grupo rival. São mais de 10 homens com fuzis, usando roupas camufladas e toucas. De acordo com a Polícia Militar, equipes do setor de inteligência foram acionadas e enviaram um blindado para a região. Com a chegada dos policiais, os suspeitos fugiram, abandonando a van, que havia sido roubada horas antes e que foi recuperada. Moradores afirmam que o episódio faz parte da disputa por territórios entre organizações criminosas que atuam em Guaratiba e que se intensificou nos últimos dias. Apesar do clima de medo, ninguém foi preso e não há registro de feridos. A Polícia Militar informou que reforçou o policiamento e mantém o monitoramento da região para tentar localizar os envolvidos e evitar novos confrontos.
7: A Polícia Militar, após todo o monitoramento de inteligência, a gente conseguiu fazer um cerco e apreender o veículo que era utilizado por criminosos fortemente armados. São imagens, de fato, que são impactantes, porém, nesse momento, a Polícia Militar, ela faz todo um reforço do policiamento e monitoramento também desses criminosos que acabam se movimentando na região sudoeste da cidade. Vale lembrar que no dia de ontem, a Polícia Militar consegue prender Bacurau, um dos líderes do Comando Vermelho que atuava na Gardenia Azul, na mesma facção que tentava invadir também a ilha de Guaratiba, na zona sudoeste da cidade. Um fuzil foi apreendido com Bacurau.
3: Bom, Bom, pessoal, reforço no patrulhamento. A gente espera que todos esses criminosos sejam identificados e presos, assim como em todas as regiões do Rio de Janeiro onde eles estão se enfrentando. Ainda gerando a reportagem que já, pessoal, muitos relatos de balões, a gente vai voltar ao assunto. Tem golpe, uma caipirinha que chega a R$8.500, a gente tem que, assim como com todos os ladrões, tacar todos enjaulados e nunca mais saírem da cadeia, tem que pegar os golpistas também, transformar em outra cadeia e nunca mais sair, que atrapalha o turismo, atrapalha a nossa economia, atrapalha a nossa recepção as pessoas que vêm ao Rio de Janeiro encontram criminosos na praia de Copacabana ou qualquer praia que o seja. Caipirinha tem que ser um preço combinado e não essa extorsão ainda com crime organizado. Boa noite pra você, Amanda Martins.
8: Sadoc, Fernanda, boa noite para vocês também, a todos que estão com a gente aqui no terceira edição. O acusado que foi preso foi identificado como Giovanni Moisés da Silva dos Santos. Ele foi encontrado depois de tentar cobrar R$8.500 em uma caipirinha. O golpe seria aplicado a um turista polonês ali na praia de Copacabana. O relato da vítima diz que o preço combinado era de R$40, mas depois da transação ali do banco, o turista percebeu que a cobrança do valor tinha sido adulterada. Então, além de outras 3 tentativas de transações que foram recusadas pela bandeira do cartão dele, e aí se somasse tudo, dava R$34.000, seria o valor total desse golpe. Esse investigado preso já tinha outras passagens pela polícia por porte de drogas. Ele foi conduzido à Delegacia Especial de Apoio ao Turismo, a DEAT, autuado em flagrante por estelionato. Volto com vocês.
3: Obrigado, Amanda Martins, 854, Fernanda Caldas. Vamos pedir para os ouvintes olharem para os céus, né?
19: É, já tem vários ouvintes participando. Vou citar novamente os lugares que a gente já tem registro da onde foram vistos. E pra quem não tava, né, com a gente desde o início da terceira edição, desde que a gente começou, vários relatos de o possivelmente seria um único balão que tá sendo visto em várias partes do Rio de Janeiro. Um balão muito grande nesse momento sobrevoando aí no céu. E aí a gente já teve registro de motoristas que viram o balão da Freguesia, da Taquara, da Gardênia, Madureira, na Ponte Rio-Niterói, Engenho Novo e até em Guapimirim, que tá olhando em sentido Rio de Janeiro, tá vendo a situação. A Maria Rita tem pra gente o relato de alguns desses ouvintes. É uma situação que tá chamando muita atenção. A gente tá, inclusive, nesse momento, em contato com o Corpo de Bombeiros pra saber se teve algum acionamento, porque, de fato, se esse balão cair pelo tamanho que a gente tá vendo nas imagens que foram enviadas pelos nossos ouvintes em alguma região, pode dar um problema maior.
3: Os aeroportos também,
19: Maria,
3: né,
19: pois é, a gente vai estar em contato pra saber, né, porque acaba que quando tem alguma coisa assim no céu, pode acabar impactando algum voo. Maria Rita, traz pra gente o relato dos ouvintes e a gente vai ficar em contato com também os órgãos de segurança pública.
20: Você falou sobre o nosso ouvinte que estava lá de Guapimirim e também mandou um áudio pra gente.
9: Ricardo, aqui de Guapimirim, daqui dá para avistar pro lado do Rio de Janeiro aí, a imensidão que é esse balão, né? Meu Deus do céu, alguma providência precisa ser tomada.
20: E também temos do nosso ouvinte, que estava passando lá por Olaria, ela falou que também viu balões e muitos fogos na região quando estava passando por lá.
22: Boa noite, Band News. Eu tô ouvindo vocês falarem de balão. Eu vi também balão no céu lá em Olaria. Tava soltando muitos fogos e parecia grande também. Inclusive, eu peguei a linha amarela sentido Barra e eu vi um pouco antes, um pouco depois do pedágio, logo assim que você passa, onde tem um letreiro escrito algumas coisas assim no morro, tava pegando fogo. Deve ter sido até algum balão que já caiu lá.
20: Então também continue mandando, se tá aí andando de carro, né, por aí na sua região onde você tá morando, se tá vendo algum balão no céu também, continue mandando aqui pra gente.
3: Vou até dar uma checada na rede social, Fernanda, porque às vezes tem esses relatos também, né, dos que os ouvintes vão mandando. Pessoal, a gente tá com essa lista aqui então, você que tá chegando agora, é algo muito perigoso: Freguesia, Taquara, Gardênia, Madureira, Ponte Rio Niterói, Engenho Novo, Guapimirim, de Guapimirim, olhando pro Rio de Janeiro, muitos dos nossos ouvintes vendo os balões pelos céus do Rio de Janeiro. Em instantes, a gente volta a falar sobre isso, Fernanda Caldas, porque hoje foi um dia muito importante, de um evento muito importante no Rio de Janeiro. Eu vou deixar o Watson Ramos chegar com as informações para depois a gente falar sobre isso. Boa noite para direto do Jornal da Band. Boa noite para você, Watson.
19: Boa noite.
23: Oi, Sadoc. Oi, Fernanda. Boa noite para vocês. Boa noite para todo mundo. O ministro da Saúde, Alexandre Padilha, hoje fez alguns anúncios durante a 26ª Conferência da AIDS, que acontece pela primeira vez na América Latina. O Brasil foi o país escolhido, o Rio de Janeiro, para reunir pesquisadores, autoridades e ativistas dessa causa. Hoje, durante a participação mão de Alexandre Padilha, então, nesse evento, ele anunciou primeiro uma parceria entre a Fiocruz e uma farmacêutica para uma futura produção de um medicamento, uma possível produção de um medicamento. É um medicamento de prevenção contra a infecção pelo HIV. Esse remédio, ele já está em fase de teste, está na terceira fase. O que que o Brasil quer, né? Que a Fiocruz participe de todo esse processo para depois participar da produção e distribuição desse medicamento, não só para o Brasil, mas também para países da América Latina. E qual é o diferencial desse medicamento? Ele é um remédio de profilaxia, né? Igual a PrEP que a gente já tem na rede pública, mas ele é um comprimido que é tomado uma vez por mês. E a gente sabe que hoje o tratamento disponível no Sistema Único de Saúde é um comprimido por dia. Então, além desse anúncio feito pelo ministro, também foi feito um outro, que é a intenção do Brasil até o mês que vem disponibilizar na rede pública a PrEP injetável, que aí sim é uma injeção que toma-se de 2 em 2 meses e também se mantém protegido contra a infecção pelo HIV. A cura de pacientes, possível cura de pacientes, 2 pacientes norte-americanos que conviviam com HIV, tinham um quadro de AIDS e eles também tinham problemas relacionados ao sangue. E eles receberam célula-tronco durante uma transfusão de sangue, durante uma transfusão de célula-tronco de pacientes, de doadores que tinham uma questão genética que impedia a transmissão pelo vírus, a infecção pelo vírus do HIV. E com isso, quando eles receberam esse tratamento, eles passaram a não ter mais o vírus no corpo de forma detectável e eles também não estão tomando mais a medicação para tratamento do HIV, um deles por 1 ano e o outro já há 14 meses, mas eles vão continuar sendo acompanhados para saber se houve realmente, efetivamente, uma cura.
3: Obrigado, Adson Ramos. Pessoal, a gente vai acompanhar sempre muito de perto o avanço da medicina. A gente torce muito para que o HIV, assim como todas as doenças que ainda não têm cura, tenham muito em breve. São avanços importantíssimos e, sem dúvida, o Brasil tem que estar lado a lado com os grandes pesquisadores mundiais, a Fiocruz, para a gente encurtar esse caminho. Muitas vidas já foram perdidas e a gente vai ter um futuro bem diferente. É isso que a gente deseja. Obrigado, Adson Ramos. Pessoal, boa noite. Vi um balão quase apagando na janela agora aqui da Tijuca, indo sentido Zona Sul. A gente volta a falar sobre os balões. Eu tô chamando de noite dos balões no Rio de Janeiro. Ouvintes que estão na live, eu tô vendo vocês aqui. A gente tá de olho em tudo. Um beijo enorme pra vocês, tá? Todos vocês que estão comentando sobre todas as nossas reportagens. Vocês realmente são incríveis. A gente tá de olho em vocês. A gente não consegue falar sempre, mas um beijo enorme pra todos vocês. Maria Rita Nader, o que temos ainda de balão no Rio de Janeiro?
20: Temos nosso ouvinte de Itaboraí, falou que viu lá de Itaboraí, ele desconfia que seja o mesmo balão do Rio de Janeiro que nossos ouvintes também estão vendo. Vamos ouvir.
10: Boa noite, equipe da Rádio Band News FM. Aqui é o Peter,